0: ser infeliz, mas ela arranja. Não tem o ditado popular que a pessoa, de tanto procurar chifre em cabeça de cavalo, acaba encontrando? É exatamente isso, esse sintoma do depressivo. Ele busca situações irreais para viver uma infelicidade que já existe dentro dele, mas que ele projeta fora dele. Se eu não tiver isso, eu não vou ser feliz. Então ele fica com medo de já não ter para ser, e já começa a ser infeliz hoje. É paradoxal, né? Ele tem tanto medo de não ser feliz no futuro que acaba sendo infeliz já no presente. O que vai acontecer no futuro, se no presente ele já está produzindo a infelicidade? Só infelicidade. Daí a desesperança. A pessoa nunca tem esperança de melhorar, ela vai sempre a esperança de piorar. Ela espera piorar. Então é desesperança profunda que ela acaba desenvolvendo, porque em vez de valorizar aquilo que ela tem, as possibilidades que a vida está lhe oferecendo, porque essas possibilidades que a vida oferece, elas são dádivas divinas para que nós possamos evoluir, em vez de aproveitar isso, ela fica focada no que não tem, o tempo todo. Não é possível ser feliz dessa forma. E isso é extremamente recorrente na pessoa depressiva. O tempo todo focada naquilo que não tem, em detrimento do que tem. É sempre um estado de lamentação. Quando há lamentação, seja por aquilo que fez e não faz mais, por aquilo que deveria ter feito e não fez, por aquilo que deverá fazer no futuro, mas que como futuro é o futuro, é o vir a ser, ela já sofre porque ela tem medo de não poder fazer aquilo que ela gostaria de fazer no futuro. Então está o tempo todo criando uma confusão para a vida dela. Podemos viver assim, gente? Podemos, né? Quem disse que não está querendo caçar a lei do livre-arbítrio? Existe uma lei divina natural que determina isso, a lei do livre-arbítrio. Nos convém viver assim?
1: Não.
0: Tudo nos é lícito, ensina o apóstolo Paulo, mas nem tudo nos convém. Poder a gente pode. Mas para que criar esse inferno para a gente viver, se nós podemos viver de uma maneira melhor, equilibrada? Porque a pessoa cria um verdadeiro inferno. Imagina, o tempo todo focado em coisas que ela não pode viver aqui agora, porque nada disso ela pode viver aqui agora. E só nós só vivemos o aqui e o agora. A pessoa está focada no passado e no futuro, só que no futuro em coisas que ela imagina, que ela deve ter e que ela não tem e que ela tem medo de não ter. No passado, que ela teve, que não devia ter tido, e que ela não teve e que deveria ter tido. Olha quanta confusão. O tempo todo criando confusão para si mesmo. A maioria das pessoas vive assim, em maior ou menor intensidade. Quem tem isso em grande intensidade, entra em depressão. Quem tem isso de vez em quando, vai levando a vida. Porque a pessoa não foca no aqui e agora. Pode acontecer disso, e isso de acordo, devido a crenças que a pessoa traz de educação mal realizada, sim, perfeitamente possível. Às vezes a pessoa traz determinadas crenças familiares que tem a ver com esses movimentos do foco no passado e no foco no futuro, e principalmente pais castradores que falavam para os filhos que eles nunca iam ser nada na vida, que eles que tinha que ser assim, que tinha que ser assado, e focados em situações doentias, que a pessoa acaba se canalizando toda a sua vida para aquela direção. É necessário na vida adulta tomar consciência disso e ressignificar o sistema de crenças, sempre baseados no tempo presente. Jesus ensina isso quando ele diz: não vos inquieteis com o dia de amanhã, porque a cada dia cuida de si mesmo. A cada dia basta o seu fardo. Ele nos ensina nessa passagem que nós devemos nos concentrar no aqui e no agora. O passado só serve de referência para aprendizado. O futuro é o vir a ser, é consequência do tempo presente. Se nós focarmos em dar o melhor que podemos aqui agora, o nosso futuro vai ser melhor. E como que nós podemos dar o melhor aqui agora? Aprendendo com os erros do passado e não lamentando o passado, aprendendo com os erros e buscando, a partir desse aprendizado, tornar a nossa vida melhor no presente. Se nós nos tornarmos melhores no presente, o nosso futuro vai ser melhor ou não? É matemático, é causa e efeito. Se nós estamos melhor no presente, o nosso futuro vai ser melhor, não precisamos ficar com medo. E se isso não acontecer, e se aquilo não acontecer, e se isso ou aquilo. Nós vivendo o tempo presente bem, o nosso futuro vai ser muito bom. É claro que bom no sentido espiritual do termo, não é bom no sentido do bom de mar de rosas, porque isso não é possível no mundo de expiações e provas. Não ter problemas, não ter dificuldades para ser resolvidos. Mas vamos falar oportunamente sobre esse assunto. Isso tudo gera uma revolta contra a vida. A vida dela não é aquilo que ela gostaria e ela está sempre revoltada, porque a vida não é como ela deseja. Isso tudo surge de um sentimento de onipotência movido pelo orgulho, numa tentativa frustrada de competir com Deus. Nós vamos ver também em detalhes esse sintoma. Por que que tudo isso é uma tentativa frustrada de competir com Deus? Como somente Deus é onipotente, a pessoa se revolta e se deprime, pois a vida não se dignou a atender os seus caprichos. Os seus caprichos eram uma vida perfeita ao seu modo. Como a vida não é assim, ele se revolta, se fecha e se deprime, porque ele não tem o privilégio de ter uma vida de acordo como ele gostaria que fosse. Vejamos agora, de uma forma mais didática, tudo isso se manifestando no espírito que nós somos e no nosso perispírito, no corpo fluídico do espírito. Então imaginemos aqui, nós estamos vendo aí na tela, de forma estilizada, uma pessoa com seu perispírito. Imaginemos para efeito didático, somente para efeito didático, tá? Porque depois, como as pessoas tendem a ver ao pé da letra aquilo que é metafórico, não vão sair por aí dizendo que o Alírio falou que o espírito é uma bola de luz no meio do peito, né? Para efeito didático, imaginemos o espírito como sendo uma esfera de luz no centro aqui do peito, tá? Mas é só para efeito didático. Se você sair daqui dizendo, olha, ali ele falou que o espírito é uma bola de luz no meio do peito, não entendi nada. Não é, é só para efeito didático. Então imaginemos, essa esfera luminosa aqui é o espírito na sua essência. É o espírito propriamente dito, que está lá no livro dos espíritos, que os benfeitores chamam de, é uma chama, é uma luz, é uma centelha. Então imaginemos, para efeito didático, aqui. Cada ato de rebeldia nosso, de desamor, cada ato nocivo que nós criamos, imaginemos como sendo uma mancha que nós criamos energeticamente no nosso perispírito. A mancha também é para efeito didático. Imaginemos as manchas como um bloqueio energético. É um bloqueio energético no nível do perispírito. Cada ato de desamor praticado, cada ato de rebeldia, de orgulho, de inaceitação da vida, imaginemos que forme essa mancha no perispírito. Com certeza nós não criamos nenhuma nem duas, mas muitas manchas. Uma pessoa que está num processo de autoconhecimento e autotransformação, o que ela faz? ao criar as manchas, ela percebe que alguma coisa tá acontecendo de errada nela. Ela sente isso, ela vai sentir principalmente no eixo que vai do topo da cabeça à base da coluna, sensações estranhas. Desse eixo do topo da cabeça até a base da coluna, nós temos os 7 chakras no nosso perispírito. Então a pessoa vai sentir uma sensação desagradável aqui no centro do peito, vai sentir às vezes uma constrição aqui na garganta, vai sentir um peso aqui na chamada boca do estômago, ou às vezes aqui no pé da barriga. Ela vai sentir alguma coisa estranha, esquisita. Ao sentir, o que nós somos convidados? O que Joana de Ângeles falou para nós? Para nós termos cuidado e fazermos o quê? Vamos recordar? O trabalho do autodescobrimento. Então, se está acontecendo alguma coisa estranha em mim, que é fruto desses bloqueios perispirituais, cabe a mim fingir que não existe problema nenhum? Não. Cabe a mim, primeiro, reconhecer que existe um problema, mas que eu tenho condições de superar esse problema. Quem faz isso, o que vai fazer? Forma as manchas e com o próprio esforço desfaz as manchas. Todos nós que estamos num planeta de expiações e provas, trazemos as nossas matrizes no mundo da dimensão espiritual de outras existências. Nenhum de nós somos perfeitos. Todos nós somos pessoas em aperfeiçoamento. E é natural que tenhamos essas manchas. Então, quando nós, em vez de fazer exercícios de desamor, de rebeldia e de orgulho frente à vida, nós fazemos exercícios de amor, de mansidão e humildade, ao formar a mancha, nós desfazemos. Ao perceber, percebemos e aí desfazemos energeticamente e vamos crescendo com equilíbrios e situações de desequilíbrio. É natural que seja assim em pessoas que estão no processo de aperfeiçoamento contínuo. Agora, como age a pessoa que, em vez de desenvolver exercícios de amor, de mansidão e humildade, desenvolve exercícios de desamor por si mesmo, pela vida, pelo próximo, exercícios de rebeldia frente à vida, de orgulho. Então imaginemos como ocorre. O que vai acontecendo com essas manchas quando, de forma contumaz, nós vamos repetindo os mesmos processos? Elas vão, vejam aqui no esquema, elas vão se agrupando em torno da essência divina, do espírito na sua essência, formando como se fosse um escudo, não um escudo protetor, mas um escudo que impede o espírito de brilhar, de irradiar a sua energia, que bloqueia, como se fosse uma carapaça energética. Se o espírito, na sua essência, que está, na verdade, revoltado, porque a revolta é do espírito, não é do perispírito nem do corpo, é do espírito, ele está num processo de revolta contumaz, de desamor, de orgulho frente à vida, ele vai formando essas manchas em torno da essência divina que ele é, impedindo a essência divina de irradiar as suas vibrações. Então nós poderíamos dizer que uma pessoa em depressão leve estaria nessas condições aqui. Ela vai, as manchas vão se agrupando, impedindo o espírito de... É claro que tudo isso é transitório, porque o espírito nunca vai ser impedido de evoluir permanentemente. Vai chegar um dia, mais cedo ou mais tarde, que a pessoa vai cair em si e vai humildar o seu orgulho, amansar a sua rebeldia e transformar o desamor em amor. Cedo ou tarde isso vai acontecer, mas transitoriamente, no tempo que for que a pessoa se permitir, ela vai criar isso aqui. E aí a depressão de leve vai se tornando moderada, vai se agravando. Aqui nós poderemos dizer que já é uma depressão grave, vai se agravando cada vez mais, até chegar ao estupor, aquela depressão gravíssima que a pessoa pode criar, em que praticamente há um cerceamento da essência divina que a pessoa é. Como o caso que nós lembramos do senhor Evaldo, que cria até uma cápsula para se refugiar dentro daquela cápsula, porque o sentimento dele era nessa direção, profundo de rebeldia frente à vida, de desamor e de orgulho. Vamos agora trabalhar a questão da depressão e a obsessão. Já adentrando no fenômeno obsessivo, nós vamos trabalhar a obsessão de uma forma geral, mas sempre correlacionando ao processo da depressão, a partir de alguns textos de Filomeno de Miranda. Filomeno de Miranda, para quem não o conhece, é um espírito que se especializou em tratar os casos de obsessão. Já nos trouxe, através da psicografia abençoada de Divaldo Franco, vários livros que abordam a obsessão. Desde livros que abordam a obsessão de uma maneira genérica, até livros que abordam a obsessão diretamente ligada ao movimento espírita, a obsessão ligada aos transtornos psiquiátricos, dentre as quais a depressão, e a obsessão ligada até aos transtornos físicos. Vamos começar os nossos estudos com o livro Nos Bastidores da Obsessão. Na introdução dessa obra, que é uma obra monumental, que aborda, é uma das primeiras, depois do Bilhões Partidos, veio essa obra de Filomeno de Miranda, ele fala de como a obsessão se processa. Então ele já começa dizendo num alerta, tudo aquilo que são sintomas da obsessão. Como nós falamos, a maioria dos fenômenos de obsessão são silenciosos. A pessoa nem se dá conta que está passando por um processo de obsessão, mas os sintomas ele coloca bem claro aqui. Então vejamos. Quando você escute nos excessos da mente uma ideia torturante que teima por se fixar, interrompendo o curso dos pensamentos, quando constate imperiosa, atuante força psíquica interferindo nos processos mentais, quando verifique a vontade sendo dominada por outra vontade que parece dominar, quando experimente inquietação crescente na intimidade mental, sem motivos reais, quando sinta o impacto do desalinho espiritual em franco desenvolvimento, acautele-se, porque você se encontra em processo imperioso e utriz de obsessão pertinaz. Então vejamos aqui o que Filomeno coloca. Ideia torturante que teima por se fixar. O que seria essa ideia torturante? Normalmente é um pensamento que não sai da nossa cabeça, mas que a maioria das vezes nós achamos que são nossos. São pensamentos nossos. Nós não sabemos distinguir, com raras exceções, só pessoas muito experimentadas no processo da obsessão, do conhecimento espiritual, sabe distinguir uma ideia torturante dela de uma ideia torturante estranha a ela. A maioria acredita que essa ideia torturante é dela. Ela mesma está pensando aquilo. Mas, na verdade, é um pensamento sugerido. Então, é uma ideia torturante que teima por se fixar. Ela vai fixando na mente. Ideias, vamos dar um exemplo. Ah, por exemplo, esse negócio de fazer oração é bobagem. É uma ideia torturante ou não? É, uma ideia torturante. É bobagem, é bobagem, é bobagem. Ela repete. Não adianta nada. A gente pede para Deus para resolver os problemas e não funciona. claro que é uma ideia, pode estar mesclada com nossas ideias, mas muito provavelmente está sendo sugerida para nós, para que nós possamos acreditar nisso e aprofundar processos obsessivos. Ideia do tipo, estão fazendo um complô contra você. As pessoas aqui nesse centro estão fazendo complô contra você, ou nessa família está fazendo complô contra você. Cuidado, olha, as pessoas querem pegar você, querem fazer você ter problemas assim assado. Esse é um outro tipo de ideia torturante. Nós poderíamos dar N possibilidades, mas é sempre uma ideia que se repete, que muitas vezes se tornam fixas a partir do momento que a pessoa dá vazão ao processo de obsessão. Ela passa a ser uma ideia fixa e ela passa a ser conduzida a partir daquela ideia, e essa ideia interrompe o curso dos pensamentos. Aquele pensamento usual da pessoa acaba sendo interrompido por essa ideia. Ela vai orar e não consegue. É só começar a orar, vem um monte de pensamentos na minha mente. Já sentiram isso alguma vez? É uma situação muito comum de interferência obsessiva. Você está no movimento de oração, então o processo não é seu. E vem aquelas ideias torturantes na hora da prece. Coisas estapafúrdias que não tem nada a ver com aquele momento. Ideias, às vezes, pessimistas que não tem nada a ver com aquele momento. Isso tudo é interferência obsessiva. Tá? Interrompe o fluxo do próprio pensamento da pessoa. A pessoa vai fazer um exercício de visualização mínimo e não consegue imaginar um palito de fósforo aceso. É ideia... uma ideia torturante interferindo no curso dos pensamentos. Tudo isso são processos ligados ao fenômeno obsessivo. A pessoa vem para um seminário, sábado de manhã, dormiu a noite toda, está descansada. Se estivesse fazendo outra atividade, estaria linda e fagueira, toda acesa. E aqui vem um sono irresistível. A pessoa até deita na cadeira para auxiliar o espírito obsessor no processo de interferência. Tá? Isso tudo é uma ideia torturante. Para quê? A pessoa que veio com certeza está interessada no conteúdo, não está? Porque senão ela estaria em outro lugar. No calor que está fazendo lá fora, estaria muito melhor numa beira de uma piscina, não é? Seria melhor? Ela veio porque ela está interessada no conteúdo. E chega aqui e dorme, alguma coisa está errada, não está? Se a pessoa tivesse passado a noite em claro, aí nós não estamos falando de sono fisiológico. Se a pessoa passou a noite toda em claro, está cansada, tudo bem, aí pode ser um sono fisiológico. Mas na maioria das vezes, um sono que acontece num seminário, principalmente com conteúdo desse tipo, é um sono sugerido, é um sono hipnótico, para que a pessoa interrompa o curso dos seus pensamentos. Ela está, mas não está. Ela está no ambiente, fisicamente, mas não está acompanhando tudo aquilo que vai fazer com que ela possa sair do seminário com conceitos importantes para que ela use no seu dia a dia. E tem muita gente que gosta de se auto-enganar, que a gente percebe dormindo nas exposições. Aí a pessoa fala assim: não, mas eu ouço tudo, eu desdobro do corpo e ouço tudo. Isso é auto-engano. Porque o desdobramento mediúnico tem outras características. A pessoa não desdobra e deita assim e fica ali cochilando com a cabeça pendente no desdobramento mediúnico. Isso é sono hipnótico mesmo, né? Para impedir que a pessoa possa superar processos obsessivos silenciosos que ela nem se dá conta, mas que estão acontecendo na vida dela. São processos que acontecem na vida de praticamente todos nós e que nós não nos damos conta. Se nós não prestarmos atenção efetivamente no esforço real para sair dessa sintonia torturante, se a pessoa tiver um colchonetezinho, ela pede até licença. Dá licença, deixa eu dar uma deitadinha aqui, que tem um sono gostoso, que eu pedi a Deus quando tinha insônia. E agora eu vou aproveitar. Se ela se permitir, isso acontece. Então é importante, porque é uma ideia estranha, extra pessoa, interferindo nos seus processos mentais. Se aquela ideia está interferindo, interfere por quê? Por que que os espíritos interferem? Porque a pessoa encarnada dá espaço para eles interferirem. Uniforme com vontade de comer. Nunca vai haver uma interferência unilateral. A interferência é sempre bilateral. Vem de fora para dentro, mas existe um processo de se comprazer de dentro para fora. Essa permissão é do processo de culpa? Pode ser do processo de culpa, mas pode ser do processo da inércia também. No caso do sono, tem muito a ver com a inércia. Por quê? Para se permanecer atento, é preciso fazer um esforço. E muitos de nós não queremos fazer esforço. Aí vem aquela sonolênciazinha, a gente até ajuda a sonolência. Então, não necessariamente que a pessoa está se sentindo culpada. Na culpa existe o processo de autopunição. Pode muito, o processo de culpa está relacionado à intensificação dos processos de obsessão. Mas na obsessão simples, que a maioria dos casos são de obsessão simples, as culpas não são tão intensas assim. Mas as pessoas entram num movimento do mínimo esforço ou do nenhum esforço, e aí se deixa entregar, se entregam ao processo sem um esforço para impedir essa força psíquica interferindo na nossa mente. O que falta para nós, na maioria das vezes, é o esforço. O sentimento de culpa é importante, sim. Até o esforço para nos libertar dele falta para a maioria das pessoas. E aí Filomeno fala também, é uma vontade sendo dominada por outra vontade. Eu não quero que você assista o seminário, então você vai ficar dormindo. Você vai ficar aqui, vai gastar 12 horas da sua vida dormindo. Ou você vai, não vai conseguir orar, eu não deixo você orar. E ele fica ali e a pessoa, não adianta mesmo, vou largar a mão disso. E tem muita gente que larga a mão. Pega o melhor remédio que existe para que ela se liberte da depressão, da própria obsessão, e joga no lixo. Um remédio que não custa nada, que só gera o bem, não tem efeito colateral, a pessoa joga fora, joga no lixo. Porque é só começar a orar que começa a sentir mal-estar, então vou parar disso. Eu vou para o centro tomar passe, que a Joana de Assis também fala da fluidoterapia, nós vamos falar no tempo oportuno. Aí eu saio do passe pior do que eu entrei, não vou mais lá não. Lá deve ter uma coisa muito carregada que prejudica a gente. Muita gente pensa assim e são induzidas a pensar assim. Exatamente o que vai fazer com que a pessoa se liberte, os espíritos não deixam. Se não houver uma resistência da própria pessoa com relação ao problema, é uma vontade sendo dominada por outra vontade. A pessoa passa a ser um marionete dos espíritos. Muita gente vive a vida inteira assim. Elas são direcionadas para lá e para cá, para onde os espíritos querem que elas sejam direcionadas. Infelizmente, é uma realidade para grande parte da humanidade em nossos dias. E não vamos imaginar que nós, dentro do movimento espírita, estamos alheios a isso. Muita gente é vaquinha de presépio de espíritos, porque se deixam dominar. Uma vontade dominando outra vontade. Aí Filomeno também fala, inquietação crescente. A pessoa não para quieta. Se ela está sentada, até a perna precisa estar balançando, porque se não tiver a perna balançando, a pessoa, há uma inquietude interna o tempo todo, que muitas vezes é expressada externamente. Então, é inquietação crescente na intimidade mental, sem motivos reais. Não há um motivo, mas a pessoa está inquieta. Ela não consegue concatenar as ideias, ela não consegue refletir. Isso tudo são fenômenos dessa obsessão silenciosa. Desalinho espiritual em franco desenvolvimento. Então, tudo isso vai tirando a pessoa da linha, tirando a pessoa do equilíbrio, do rumo seguro. Então, acautele-se, diz o benfeitor, porque você se encontra em processo imperioso e utriz de obsessão pertinaz. Que obsessão pertinaz é essa? Desse tipo aqui? Simples. Muita gente, quando ouve falar da obsessão simples, lá no Livro dos Médiuns, de Allan Kardec, acha que não é uma coisa simplesinha. É? Uma obsessão simples não é uma simples obsessão. Tenhamos plena consciência disso. Então, não são processos simples. É uma obsessão simples porque o espírito não vai e subjuga a pessoa. Por isso que ele é simples. Ele não fascina a pessoa. A pessoa pensa que ela está agindo por ela mesma. Ela acha que é a liberdade dela de não fazer prece, de querer assistir o seminário e dormir, porque ela quis dormir. Ela acha que desdobrou, ela acha isso, ela acha aquilo. Ela pensa como ele quer que ela pense. Por isso que é um processo simples, obsessão simples. Mas não é uma simples obsessão. Porque não existe simples obsessão. Pode ser confundido com uma... que a pessoa teve uma intuição? Sim. Não deixa de ser uma intuição. Agora, existe intuição de benfeitores espirituais, intuições de malfeitores espirituais. Dos dois. A princípio se manifesta como inspiração sutil, que foi acabado de falar. Depois, intempestivamente, para com o tempo fazer-se interferência da mente obsessora na mente encarnada, com vigor que alcança o clímax na possessão lamentável. Todo o processo ele começa simples e vai aprofundando até chegar na subjugação. Normalmente essa subjugação, a maioria dos casos de obsessão, vai surgir quando? Na melhor idade. Eufemisticamente, melhor idade. A melhor idade vem todos os... aquilo que a gente cultivou a vida inteira. Os processos de obsessão simples vão minando a pessoa. Quando, pouco antes dela desencarnar, ela está francamente subjugada. Não existe pessoas na chamada, na terceira idade, que muitas vezes começa, pouco antes de desencarnar, começa a reclamar que tem monstro, que tem pessoas querendo pegá-la e tudo. São esses processos de obsessão simples, que o espírito foi ganhando campo, e aí, um pouco antes de desencarnar, ele já começa a até se fazer visível para a pessoa. Ela não consegue dormir, ela entra em desespero, entra em angústia. Quem acompanha a paciente moribundo, né, aqueles que estão antes de desencarnar, muitos casos, nas obras de André Luiz, nas obras de Filomeno de Miranda, citam casos da pessoa lá no leito de morte, o espírito a constrangendo e ela num desespero, num pavor enorme. Por que que tudo isso acontece? Porque enquanto o processo é sutil, a pessoa não liga para ele. Não está acontecendo nada. Não está acontecendo nada, é só problemas da vida mesmo. E vai empurrando com a barriga. Vai empurrando com a barriga até que no momento que a pessoa nutrir paz, estar em paz, vem esses fenômenos que são inexplicáveis. Do ponto de vista médico, os médicos ficam boquiabertos. A pessoa começar a ver monstros, ela fala que é alucinação do cérebro que está em hipóxia. Pessoas que na terceira idade era para estar gozando de paz, da consciência tranquila, do dever bem cumprido. Principalmente nós no movimento espírita, chegamos atormentados à terceira idade. e da tormenta na terceira idade para a tormenta na dimensão espiritual. É um passo, porque a morte do corpo não vai transformar ninguém.

sou capaz, coitado. E aí nós criamos a síndrome da CDM. Conhece a síndrome da CDM? Acho que a maioria já conhece, né? Coitadinho de mim, coitado de mim, eu não sou capaz, eu não dou conta, eu não consigo. Coitado. É mais fácil a gente se colocar como coitado, e aquilo que Joana de Ângeles fala. A pessoa transfere para os outros resolver. Não, eu vou achar um médico que vai resolver o meu problema. Eu vou achar um psicólogo que vai resolver o meu problema. Eu vou achar um médium que vai resolver o meu problema. Doutor Bezerra de Menezes, eu vou orar por ele todo dia, ele vai resolver o meu problema. Pura ilusão. Se nós não nos esforçarmos para resolver os nossos problemas, ninguém tem como resolvê-los, nem Deus. Por que que Deus não resolve os nossos problemas? Ele é todo poderoso, por que que ele não resolve? Por quê? Se ele resolvesse, nós arranjaríamos mais meia dúzia para ele resolver e ficaríamos como eternas crianças espirituais. Arranja, agora Deus resolve. Como Deus é sábio, ele é onipotente, mas ele é soberanamente justo e bom e sábio. Por isso ele não resolve. Ele sempre nos oferecerá as forças para que nós resolvamos. As forças, sim. É o que Paulo de Tarso ensina quando ele diz: tudo posso naquele que me fortalece. Se nós fizermos os esforços para resolver, Deus estará sempre nos auxiliando. Agora, se nós não fizermos os esforços, vamos esperar em vão ajuda divina, porque na verdade nós não estamos querendo ajuda divina. Nós queremos alguém que resolva os nossos problemas. E não vai. Nem Jesus vai resolver, nem Deus vai resolver, nem Doutor Mezerra, nem Joana de Ângeles, nem as 11 virgens do paraíso vai resolver o nosso problema. Somos nós mesmos que resolveremos todos os problemas. Ideia negativa que se fixa, campo mental que se enfraquece, dando ensejos a ideias negativas que virão. Então, quanto mais nós fixamos ideias negativas, mesmo que seja pequenininhas. Ah, não, é só uma ideiazinha negativa. É de ideiazinha negativa em ideiazinha negativa que surge uma ideona bem grandona negativa. Então, nós vamos acumulando ideias negativas que vão ampliando essas ideias, essas negatividades. Se a pessoa que faz antevê possibilidades de sofrimento e faz esforço de mudança, se isso é ser negativo, muito pelo contrário. Isso é libertação da negatividade. Quando você reflete, bom, se eu não agir assim, eu posso ter problemas no futuro, é o que nós estamos fazendo, a reflexão que nós estamos fazendo. Se eu não agir no bem, eu posso ter problemas no futuro? Claro. Agora, se eu agir no bem, eu estou sendo negativo? Muito pelo contrário, eu estou me libertando das negatividades. Os nossos benfeitores espirituais, nosso anjo de guarda, os espíritos protetores, o tempo todo eles nos orientam. Seja diretamente através de uma mensagem que a gente lê, como essas que nós estamos estudando, que não são ideias nossas, são as ideias de Joana, de Filomeno e outros. Eles estão nos orientando. Se nós vamos pegar as orientações e praticar, é por nossa conta. Se pegamos, é muito bonito, mas eu não sou capaz, é impraticável isso. O que eu estou criando? Negatividades graves para o meu futuro. Agora, se eu faço esforço, é muito bonito e eu sinto que eu posso aplicar. Porque se não fosse possível, a benfeitora não estaria orientando isso. Joana de Ângeles não estaria orientando isso se não fosse possível. Então, é possível. Jesus orienta isso porque é possível. E aí, nós fazendo esse esforço, nós estamos nos libertando de todos os processos negativos e não antevendo negatividades. É a precaução, é a profilaxia que nós estamos falando desde o início da manhã. É muito melhor prevenir do que remediar, diz o ditado popular, exatamente porque a prevenção gasta esforços, mas é um esforço muito menor. Se nós nos libertarmos de uma obsessão simples, é muito menos esforço do que libertar-se de uma subjugação.

E normalmente essas obsessões silenciosas, quando é que nós vamos nos libertar dela se nós não nos cuidarmos? Quando? Nunca. Nunca, não existe. Vai ser nesta encarnação? Nessa encarnação não. Nós vamos nos libertar, muito provavelmente, se desejarmos numa outra existência. A obsessão vai para o mundo espiritual, nós passamos para a dimensão espiritual em processo de obsessão, e só depois de muito tempo a providência divina traz para a reencarnação nós e os espíritos obsessores, normalmente traz na mesma família, Deus traz na mesma família, para quê? Para que nós aprendamos a nos amar como irmãos. Se formos felizes nesse processo, ótimo. Agora, muitas vezes, quando reencarnamos na mesma família com os desafetos do passado, nós nos obsidiamos, encarnado com encarnado, continuamos o processo obsessivo gerado pelo ódio. E aí, transferimos mais uma vez. Agora, não existe nunca. Um dia nós vamos cair, todos nós vamos cair em si. Todos, sem exceção. Um dia. Quando vai ser, Deus sabe, né? Se cairmos em si hoje, melhor ainda. Ouvindo a mensagem em caráter telepático, transmitida pela mente livre, começa a ceder ao apelo que lhe chega, transformando-se, por fim, em diálogos nos quais se deixa vencer pela pertinácia do tenaz vingador. Muitos diálogos internos que nós temos, na verdade, não é bem um diálogo interno. É diálogo obsidiado, obsessor. A pessoa tem uma verdadeira falação na mente dela. Essa falação, nem sempre ela falando com ela mesma. Pode até ser, mas a maioria das vezes não é. É uma falação obsidiado, obsessor. Até discussões as pessoas fazem na mente, na cabeça delas. Elas acham que não tem ninguém. Que ela mesma, brigando com ela, tem gente que briga consigo mesmo. Não, mas você não devia fazer isso, mas você tem que fazer aquilo. É processo telepático que Filomeno coloca aqui. A mensagem em caráter telepático transmitida pela mente livre, o espírito obsessor. Começa por aceder ao pelo que lhe chega, obsidiado, vai cedendo. Transformando-se, por fim, em diálogos nos quais se deixa vencer pela pertinácia do tenaz vingador. Aí a pessoa vai sendo manipulada. Verdadeiros diálogos mentais, discussões são criados e a pessoa vai sendo conduzida pelo obsessor. Justapondo-se sutilmente cérebro a cérebro, mente a mente, vontade dominante sobre vontade que se deixa dominar, órgão a órgão, através do perispírito pelo qual se identifica com o encarnado, a cada sessão feita pelo hospedeiro, mais coercitiva se faz a presença do hóspede, que se transforma em parasita insidioso, estabelecendo depois e muitas vezes em definitivo, enquanto na luta carnal, a simbiose esdrúxula em que o poder da fixação da vontade dominadora consegue extinguir a lucidez do dominado que se deixa apagar. Então vamos trocar em miúdos aqui, que não é uma coisa muito fácil de entender. Nós temos corpo físico e temos um corpo espiritual, fluídico, chamado de perispírito. Quando nós estamos no corpo físico, o perispírito está justaposto aos órgãos do corpo físico. Quando nós desencarnamos, nós perdemos o corpo físico, mas o corpo fluídico perispiritual nós não perdemos. O corpo fluídico tem os mesmos órgãos que o corpo físico tem. Além dos órgãos que o corpo físico tem, tem os órgãos específicos do corpo fluídico, como os chakras, que não tem no corpo físico. E aí o que vai acontecer? Nesse processo telepático de vontade dominante com vontade dominada, vai havendo um acoplamento do cérebro do perispírito do desencarnado com o cérebro do encarnado. Mente com mente, vontade com...
dominante com vontade que se deixa dominar. Então, percebamos na fala do benfeitor que há um processo sempre duplo, de mão dupla. Vem de cá e vem de lá e vem de cá. Então, um processo do espírito desencarnado, aos poucos, vai se justapondo, como ele diz, a cada sessão feita pelo hospedeiro, que é o encarnado, mais coercitiva se faz a presença do hóspede, que é o espírito desencarnado. E o processo simples vai se tornando fascinação até chegar na subjugação, podendo chegar à possessão. Kardec, no livro dos Médiuns, ele fala que só existe subjugação. Depois, no livro A Gênese, ele reformula os conceitos, dizendo que há sim possessão. Possessão é quando há essa simbiose. Quando o espírito justapõe o seu perispírito de uma forma tão intensa, por que Kardec, no primeiro momento, refutou o termo possessão? Porque o espírito não entra no corpo. E o termo possessão daria uma ideia de que o espírito vai entrar no corpo, o espírito um espírito sai e outro entra. Não é bem isso que acontece. O que acontece é essa justaposição vai acontecendo, cérebro a cérebro, mente a mente, vontade dominada por vontade dominante, órgão a órgão, até que haja uma simbiose. Simbiose, para quem não conhece, é um termo da biologia. Por exemplo, nas árvores não tem aquelas placas. Ali é uma perfeita simbiose entre um fungo e uma alga, que gera um outro ser chamado líquen. Então aquelas placas esbranquiçadas, esverdeadas que formam nas árvores, quanto mais antiga a árvore, mais tem essas placas. Ali é uma perfeita simbiose em que dois seres se uniram, um fungo e uma alga, e formou um terceiro ser, que é um líquen. Trazendo essa, na verdade a simbiose é uma metáfora. Trazendo isso da biologia para a vida psíquica do ser, o que seria a simbiose? Essa justaposição do espírito desencarnado, obsessor, com a mente que se deixa obsidiar, obsidiado, a ponto de haver uma identidade entre um e outro. Quando chega nesse nível de identidade, o dominado se apaga para que o dominador estabeleça as ações. Tá? Então, esse é o final do processo obsessivo, que começa lá na obsessão simples, e se não for cuidada, necessariamente ela vai chegar nesse nível, que normalmente é já no final da vida da pessoa, para culminar em processos de subjugações terríveis que se dão na dimensão espiritual. Porque aí o espírito se apossa verdadeiramente do outro, possessão no sentido de escravidão, tá? Não é possessão no sentido de tomar o outro. Ele se apossa escravizando o outro durante muito tempo na dimensão espiritual. Que só Deus sabe quanto tempo vai levar para que o espírito se deixe, ele possa superar essa situação, que é muito mais comum do que nós imaginamos. Se nós prestarmos atenção à nossa volta, com olhos de ver, nós vamos ver isso acontecendo diariamente com pessoas próximas a nós, pessoas que nós, às vezes, os profissionais da saúde, por exemplo, tratam dessas pessoas. E acontece o fenômeno, só que a maioria não tem olhos de ver e nem percebe. Acontece conosco e nós não temos olhos de ver. E aí passa batido e nós vamos levando as coisas, deixando elas acontecerem. Vontade dominante sobre vontade que se deixa dominar. Então é sempre um processo de mão dupla. Porque a nossa tendência desculpista, de auto-engano, é transferir para o obsessor. O obsessor é um espírito mau, que quer me fazer sofrer. Eu sou bonzinho, coitado de mim. Eu tô sofrendo. A nossa tendência é entrar nessa síndrome do CDM. E não é.
Só lobos caem em armadilhas para lobos. Então é vontade dominante com vontade que se deixa dominar sempre. Por isso que nós podemos a qualquer momento interromper esse processo. Quando nós assumimos as rédeas da nossa vida, aqui quem manda sou eu. Não é desafiando o espírito, é com amor, mansidão e humildade. Aqui na minha mente quem manda sou eu. Sem desafios, sem bater força, medir força com o espírito, mas trabalhando para assumir verdadeiramente, com consciência, a própria vida. Nós vamos ver em detalhes como fazer isso, como agir para tomar consciência da nossa vida e não nos deixar levar por processos de obsessão. Em toda obsessão, mesmo nos casos mais simples, o encarnado conduz em si mesmo os fatores predisponentes e preponderantes, os débitos morais a resgatar que facultam a alienação. Então, é isso que nós acabamos de falar. Em todos os casos, mesmo os mais simples, existem os fatores predisponentes na pessoa. Que fatores são esses? Os fatores do passado, mas principalmente os fatores do presente. O processo de culpa e autopunição que faz com que a pessoa, ela, em vez de se fechar amorosamente aos processos de obsessão, ela abre as portas para o processo obsessivo, achando que é dessa forma que ela vai resgatar. Não é, não. Nós resgatamos os nossos débitos é pelo amor, pelo bem e não pelo sofrimento. Nós vamos ver também detalhes mais para frente. Descuidado quase sempre dos valores morais e espirituais, defesas respeitáveis que constroem na alma um baluarte de difícil transposição, o candidato ao processo obsessivo é irritável, quando não nostálgico, ensejando pelo caráter impressionável intercâmbio, que também pode começar nos instantes de parcial desprendimento pelo sono, quando então, encontrando o desafeto à sua vítima d'antanho, sente o espicaçar do remorso ou remorder da cólera, abrindo as comportas do pensamento aos comunicados que logo advirão, sem que se possa prever quando terminará a obsessão, que pode alongar-se até mesmo depois da morte. Então vejamos, o que nos protege? Valores morais e espirituais, que vão gerar, como diz Filomeno, um baluarte de difícil transposição. É isso que nós devemos cultivar, e não medo do processo obsessivo. Agora, aqui ele coloca algumas características significativas. O candidato, ele é irritável, quando não nostálgico. Por que que a depressão está intimamente ligada à obsessão? Porque essa nostalgia nada mais é do que a tristeza contumaz do depressivo, que fica com saudade e não sabe de quê. E aí o que acontece? Nesse processo ele entra em melancolia e é um passo para a depressão e os processos obsessivos que se ampliam ou que acabam gerando a depressão. A irritação é o que nós vimos, a distimia, aquele humor irritável, o tempo todo irritado com as coisas. Tudo isso são matrizes que nós trazemos. E aí o Filomeno também fala do sono. Nós já comentamos bastante dos fenômenos que acontecem durante o sono. E aí ele fala, durante o sono nós encontramos ou o desafeto ou a vítima de ontem. E aí vai acontecer duas coisas. Se foi a vítima, muitas vezes a pessoa cultiva o remorso, a culpa, autojulgamento, autocondenação e autopunição. A vítima de ontem se torna o algoz de hoje. A pessoa quer se punir, o outro também quer puni-lo, uniforme com vontade de comer. Aí o processo de obsessão se instala. O outro fator é o remorder da cólera. A pessoa encontra o desafeto do passado e aí começa a sentir ódio pelo espírito desencarnado. O ódio é o que ele precisa. Os espíritos usam três sentimentos em nós: o remorso, o ódio e o medo.
são os três sentimentos que favorecem os plugs mentais para o processo obsessivo. Se nós odiamos o espírito desencarnado, ele exatamente isso ele quer, porque ele vai pegar aquela energia do ódio e usar contra nós. Se nós temos medo deles, nós exalamos uma energia de medo, e essa energia extremamente materializada do medo, eles vão usar contra nós. Se nós nutrimos o remorso nada mais é do que um movimento de autopunição, ele vai usar contra nós. Então esses três sentimentos fazem com que nós entremos em casos de obsessões graves, que, como diz Filomeno, pode alongar-se até mesmo depois da morte do corpo. Porque como é um processo de espírito com espírito, existem as obsessões de desencarnados para desencarnados em muito mais intensidade do que a de desencarnado para encarnado, porque a população no mundo espiritual é muito maior. Então a obsessão de desencarnado para desencarnado pulula nas regiões inferiores. Em vez de ficar preocupados em afastar os espíritos, nós devemos nos ocupar em nos moralizar, exatamente isso. Porque no movimento espírita, por ignorância de como funciona o processo obsessivo, a maioria das pessoas acredita que é afastando os espíritos que ela vai ficar linda e fagueira e vai viver a vida inteira alegre e feliz. Não é assim. Porque as reuniões de desobsessão são necessárias e são úteis, sim, mas muito mais aos espíritos desencarnados do que ao encarnado. Porque se não houver mudança do encarnado, podem N desencarnados serem doutrinados e evangelizados e seguirem o seu rumo, que outros vão substituir. Então, ao mesmo tempo que o desencarnado deve ser trabalhado, devemos trabalhar com o encarnado. Cada um trabalha consigo mesmo, e no Centro Espírita nós trabalhamos orientando as pessoas que buscam o Centro Espírita querendo orientação, que é o trabalho interior que vai realmente, definitivamente, nos libertar da obsessão. Eu me recordo uma certa vez num centro espírita, nós vimos uma senhora entrando gritando: tira esse espírito de mim, tira esse espírito de mim, eu quero que esse espírito seja tirado porque não aguento mais. Como se o problema fosse unilateral, e muita gente pensa assim. Dirigentes de centro espírita pensam ainda assim, como se o obsessor fosse um lobo mau e obsidiado fosse uma vítima inocente que precisa tirar o lobo mau do chapeuzinho vermelho, né? Na verdade, é um processo duplo. Cabe a nós nos ocuparmos da nossa transformação interior. Vamos continuar com o texto de Filomeno de Miranda, que aborda a questão da obsessão, extraído do livro Nos Bastidores da Obsessão. Obsediado por sua vez, vinculado vigorosamente à retaguarda, assaltado quase sempre pelos fantasmas do remorso inconsciente ou do medo cristalizado a se manifestarem como complexos de inferioridade e culpa, produz o fardo das dívidas para necessário reajustamento através do abençoado roteiro carnal. Todos nós trazemos as matrizes do processo obsessivo, assim como do depressivo. Tudo vem do nosso passado espiritual, que, pelas tendências que nós trazemos hoje, nós vamos perceber que o nosso passado espiritual não foi um passado muito digno. E aí o que vai acontecer? Nós reencarnamos com o objetivo do reajustamento. O reajustamento significa realizarmos os esforços no bem para oferecer à vida aquilo que nós tiramos no passado. Se no passado nós agimos com desamor,
hoje somos convidados a agir com amor. Só que, para agir com amor, dá trabalho, exige esforço, dedicação, todo um movimento na direção do amor. A grande maioria prefere permanecer cultivando o remorso, o medo, a culpa, o complexo de inferioridade. Porque para isso não precisa trabalho algum. Só que o convite de Jesus para todos nós é que nós nos reajustemos, sim, perante as nossas consciências, mas no trabalho ativo do bem. Quando nós estamos no trabalho ativo do bem, nós vamos diminuir as lágrimas a serem vertidas. Quando nós ficamos no movimento de menos esforço ou de nenhum esforço, o que vai acontecer é exatamente essa cristalização do remorso, do medo, produzindo complexos de inferioridade, de culpa, que vão ser os plugs mentais ao processo de obsessão. E aí muita gente fala, mas então a pessoa vai resgatar aquilo que ela fez no passado pela obsessão. É um ledo engano. A gente achar que nós estamos resgatando os nossos débitos do passado sofrendo. O sofrimento apenas nos convida a ir ao amor. Para isso que ele serve, para mais nada. Ninguém resgata nenhuma dívida do passado a partir do remorso, nem do medo, muito menos da revolta. Nós só resgatamos quando nós tomamos consciência dos erros cometidos e passamos a utilizar desses erros para aprender com eles e repará-los pelo amor, pelo bem, pelo bom, pelo belo. É dessa forma que a gente se liberta. Por quê? Porque o universo todo, ele convida ao amor. Se alguém está sofrendo, é porque alguém está fazendo sofrer. E no caso do processo de obsessão, a própria pessoa se faz sofrer e os espíritos que foram as vítimas ou os comparsas do passado a fazem sofrer. Então o que está acontecendo? Está se ampliando o desamor e não havendo uma diminuição do desamor. E o compromisso que nós temos com a vida é de diminuir cada vez mais o desamor a partir do amor. Então o convite para todos nós é trabalhar em função do amor. Amar dá trabalho. O esforço no bem dá trabalho. E como nós muitas vezes não queremos o trabalho, ficamos na ilusão de que nós vamos resgatar os nossos débitos dessa forma. O convite, como diz Filomeno, é para o necessário reajustamento. E o reajustamento se faz dando para a vida aquilo que nós tiramos dela. Se nós demos desamor no passado, somos convidados a dar amor agora. Quando jungido a expiação inadiável, por acentuada rebeldia em muitos avatares, renasce sob estigma da emoção torturada, apresentando desde o berço os traços profundos das ligações com os comensais que se lhe imantam em intercâmbio fluídico de consequências imprevisíveis. Então vejamos, aqui Filomeno dá um novo conceito. O processo de expiação, devido à excessiva rebeldia, acentuada rebeldia no nosso passado, e aí nós renascemos sob o estigma da emoção torturada. Quando estamos num processo de expiação, o convite é de voltar ao caminho da pureza. A palavra expiação significa isso. O prefixo ex significa extrair, pia, pureza.
Então, literalmente, ação para extrair a pureza. A pureza de onde nós nos afastamos. Quando nós nos afastamos da essência divina que somos, nós somos convidados a retornar à essência divina, retornar à casa do Pai, retornar ao amor que nós nos afastamos. E aí, o processo obsessivo, normalmente, ele tende a acontecer desde a infância, desde a primeira infância, como diz Filomeno, desde o berço. Mas para que nós nos comprazamos nele? É para isso que ele vem? Não. Para que nós o superemos, mesmo num processo de expiação. Mas a grande maioria das pessoas não está nesse rol. A grande maioria das pessoas que entram nos chamados obsessões simples e que culmina na subjugação, como nós vimos, está num processo de provação e não de expiação. Só que a pessoa numa provação, ela é convidada mais intensamente a essa renovação pelo bem. E como dá trabalho, muita gente prefere permanecer nos processos de obsessão e nas doenças emocionais consequentes a ela. No livro Encontro com a Paz e a Saúde, Joana de Ângeles diz que o desencarnado, ela está falando sobre os processos obsessivos, o desencarnado direcionando o pensamento vigoroso contra o adversário, ora no corpo carnal, o espírito enfermo pelo ódio descarrega vibrações que irão perturbar o equilíbrio de algumas monoaminas do cérebro, dando lugar pela constância a futuras depressões, a processos maníacos, a transtornos esquizofrênicos que somente desaparecem quando o agente é afastado, e não apenas mediante os recursos terapêuticos convencionais. Então vejamos o pensamento de Joana de Ângeles. O espírito que vingador, ele se aproxima do adversário que está hoje no corpo, e o espírito que também está doente no mundo espiritual, ele vem e descarrega as suas vibrações de ódio sobre o encarnado. Ao descarregar essas vibrações, aqueles processos que nós vimos de manhã, do diminuição dos neurotransmissores, dopamina, serotonina e noradrenalina, acontecem por causa do processo de obsessão. Por isso que nós vimos aquele texto também de Joana de Ângeles, que ela diz que a obsessão está sempre ligada aos fenômenos de depressão. Algumas vezes ele precede a depressão, outras vezes ele acompanha o processo da depressão. Primeiro, o espírito, a própria pessoa, o espírito encarnado, adoece pela prática contumaz da rebeldia. E aí, ele, essa rebeldia, com esses impactos mentais, diminui os neurotransmissores e ele entra em depressão. Outras vezes, é o próprio espírito desencarnado que vai produzir, a partir desse bombardeio de ento, ele vai produzir essa diminuição das substâncias. E aí a pessoa entra em depressão pelo processo obsessivo. Deu para perceber a diferença entre uma situação e outra? Então, existem as duas possibilidades. A obsessão ser secundária ao processo primário que vem da pessoa, ou a obsessão gerar o estado emocional doentio primariamente. Isso não só das depressões, mas nos processos chamados maníacos, que são os transtornos obsessivos compulsivos, pode acontecer haver a ansiedade generalizada, os transtornos do pânico e também as esquizofrenias. Oportunamente nós vamos trabalhar esses outros problemas e revinculado ao processo da obsessão. No livro Trilhas de Libertação, página 25,
nós temos uma orientação do Dr. Carneiro de Campos. Filomeno de Miranda, ele é um espírito repórter, assim como André Luiz também é. Ele escreve aquilo que os mentores espirituais orientam nas várias incursões que ele faz de estudo no mundo espiritual. André Luiz, nas suas obras, ele reporta a vários mentores, Alexandre, Aulus, Clarencio. Ele não escreve as ideias dele, mas desses mentores que são espíritos superiores. Filomeno de Miranda faz a mesma coisa. Ele escreve daquilo que ele aprende com os benfeitores espirituais. No caso do texto que nós acabamos de ver, é do próprio Filomeno, do Introdução ao livro Nos Bastidores da Obsessão. Esse texto aqui, o Filomeno apenas transcreve. O texto é de Carneiro de Campos, um médico homeopata baiano, que hoje no mundo espiritual trabalha pelo desenvolvimento da medicina holística, tanto no mundo espiritual e para trazer essa medicina para o mundo físico. Então vejamos o pensamento do Dr. Carneiro de Campos. Sabemos que em todo processo de obsessão estão presentes dois enfermos em pugna de desequilíbrio. De igual forma, não ignoramos que a obsessão se torna possível graças à ação do agente no campo perispiritual do paciente. A consciência de culpa do hospedeiro desarticula o campo vibratório que o defende do exterior, e nessa área deficiente, por sintonia, fixa-se a indução perturbadora do hóspede. Então vejamos o que o Carneiro de Campos vem falando aqui, nós já comentamos. Nunca o processo obsessivo é de um empedernido do mal e uma vítima inocente. Como ele diz aqui, são dois enfermos em pugna de desequilíbrio, numa luta desequilibrada em si mesmo. A vítima de hoje foi o algoz de ontem. E se não houver uma cessação desse processo, a vítima de hoje vai ser o algoz de amanhã, e esses processos muitas vezes varam séculos e séculos dessa forma, até que pelo menos um deles resolva por se transformar. Então, ele coloca que são dois enfermos e que há uma ação do agente no campo perispiritual do paciente, que nós já comentamos, e o que vai gerar o plugue mental? A consciência de culpa. Então, a consciência de culpa gera o plugue mental que vai favorecer todo o desequilíbrio obsessivo e gerar também as doenças como a depressão. E tudo surge pela sintonia entre o hóspede, que é o encarnado, e o hóspede, que é o desencarnado, e o hospedeiro, que é o encarnado. Então, o espírito é o hóspede que vem e acessa a casa mental do encarnado. A essa consciência de culpa chamaremos matriz, que facultará o acoplamento do plugue mental do adversário. Não rara a força de atração da matriz é tão intensa, por necessidade de reparação moral do endividado, que atrai o seu opositor espiritual, iniciando-se o processo alienador. Em outras ocasiões, quando a culpa é de menor intensidade, o cobrador sitia a usina mental do futuro hospedeiro, que termina por aceitar a inspiração perniciosa, tendo início o intercâmbio telepático, que romperá o campo de defesa, facultando assim a instalação da parasitose. Então, nós estamos vendo aqui por esse texto que tudo gira em função do sentimento de culpa. A culpa produz o plugue mental. Aqueles outros dois sentimentos, o ódio e o medo, estão intimamente ligados à culpa. E como diz Dr. Carneiro de Campos, às vezes essa culpa é tão intensa que atrai
o espírito opositor. No livro Dramas da Obsessão, de Dr. Bezerra de Menezes, aborda um caso assim. Era um senhor que havia sido um bispo católico em Portugal na época da Inquisição. E na época da Inquisição, dentre as atrocidades que ele cometeu, ele assassinou uma família de judeus inteira. O pai, os três filhos e mais uma sobrinha, que ele se dizia apaixonado, mas e que queria ter a qualquer custo relações com ela, como ela o preteriu. Era muito comum à época muitas mulheres se tornarem amantes dos próprios padres e bispos. Como ela o preteriu, ele simplesmente conseguiu forjar um processo, e aqueles espíritos que eram judeus, os chamados cristãos novos, que foram convertidos a forças ao catolicismo em Lisboa no século XVI, eles foram torturados e mortos. E esse senhor, que era bispo na época, reencarna no Brasil no início do século passado. E por esse magnetismo tão forte do obsidiado, ele acabou atraindo os espíritos. O judeu era um rabino, mais os seus três filhos. Só a sobrinha, que se tornou cristã de verdade, não forçosamente, que permaneceu da dimensão espiritual superior, velando pelos seus, os seus parentes, e orando para que eles se modificassem. E aí o que aconteceu? Esses espíritos, eles ficaram cristalizados no tempo, e eles vieram de Lisboa, Portugal, para o Brasil, sem ter consciência que estavam num outro país, numa outra época. Porque eles viam os encarnados, e Dr. Bezerra de Menezes narra tudo nesse livro, Dramas da Obsessão, Psicografia de Ivone Pereira. Ele se sentiu na Lisboa do século XVI, mesmo estando no interior do Brasil, num dos estados do sul do país, no século XX. E eles diziam na reunião mediúnica que eles se comunicavam no Centro Espírita de Lavras, onde esses espíritos foram socorridos, que aquelas pessoas eram as mesmas, só que estavam disfarçadas. O sacristão que ajudava o bispo renasceu como filha dele. Só que ela tinha, quando era sacristão, que participava das mancomunações também junto com o bispo, ele mancava. E quando ela reencarnou, o mesmo defeito congênito que tinha na outra existência, ele moldou no novo corpo. Então os espíritos falavam: olha, fulano é fulano de tal, ele só está disfarçado de mulher, mas é ele mesmo. Eles não se davam conta que a pessoa estava no novo corpo. A energia desses espíritos de ódio era tão grande que o bispo acabou, que era pai de uma família numerosa, acabou se suicidando. Às vezes a presença espiritual desses espíritos, só a presença é suficiente para encharcar o encarnado de energias que o levam no estado, no caso aí levou esse senhor a um estado de depressão, e ele acabou se suicidando. Já está a filha mais velha, que era o sacristão do passado, já estava indo pelo mesmo caminho. E aí alguém se lembrou do Centro Espírita de Lavras, onde Ivone Pereira trabalhava, e mandou uma carta rogando ajuda. E aí, a partir disso, Dr. Bezerra de Menezes entrou na história, a partir desse pedido de ajuda, e todos os espíritos foram doutrinados, foram evangelizados e levados para o mundo espiritual para tratamentos. Mas eles viviam na Europa do século XVI, e o bispo os atraiu magneticamente pela necessidade de reparação moral,
mas que acabou não reparando, porque como ele foi até o suicídio pelo processo obsessivo, aquilo que nós estamos falando desde cedo, que o esforço de renovação do bem, a grande maioria prefere deixar para depois, ele deixou para tanto depois que acabou suicidando-se ao invés de se renovar moralmente. Mas pelo menos os seus descendentes, os filhos deles, conseguiram, com a ajuda do centro, pelo menos serem ajudados, e claro, depender dele a continuidade dessa ajuda. Mas esse processo acontece. Outras vezes, quando ele diz que a culpa é de menor intensidade, o próprio espírito obsessor, cedo ou tarde, encontra o seu algoz do passado. E aí, nesse caso, ele vai iniciar o processo naquilo que se chama obsessão simples. Ele vai, aos poucos, inspirando tudo aquilo que nós vimos de manhã também, esse intercâmbio telepático, até que o campo de defesa do obsidiado se rompe e aí instala-se o processo de subjugação. Isso pode levar, às vezes, a vida inteira ou acontecer em menos tempo. Mas, normalmente, como nós vimos também de manhã, acontece a vida inteira da pessoa. Aqueles processos de obsessão simples, silenciosa, porque os espíritos, eles sabem esperar. E a vida inteira a pessoa passa pela obsessão simples até que na terceira idade desenvolve a subjugação, para que o espírito a torture durante muito tempo na dimensão espiritual depois da desencarnação. Esta, graças à sua intensidade através do perispírito, se alojará na mente, gerando alucinações, pavores, insatisfação, manias, exacerbação do ânimo ou depressão, ou se refletirá no órgão que tenha deficiência funcional pelo assimilar das energias destrutivas que lhe são direcionadas e absorvidas. Então vejamos, a ação do espírito se aloja na mente, então aquilo que é mente a mente, cérebro a cérebro, e vai produzir uma série de doenças emocionais. Cada pessoa vai ter a doença emocional que mais tem a ver com as matrizes que ela traz do passado. Desde a exacerbação do ânimo, que são as chamadas, os transtornos de ansiedade, como a própria ansiedade generalizada, o transtorno do pânico, as fobias, ou o processo depressivo, que a pessoa tende a se recolher dentro dela mesma. Ou vai dar doenças no corpo físico. O livro Painéis da Obsessão, de Filomeno de Miranda, aborda a questão das obsessões gerando doenças no corpo físico, inclusive doenças infecto-contagiosas, como a hanseníase, a tuberculose. Todo o livro aborda essa questão. Agora, sempre vai haver essas energias destrutivas que são direcionadas e absorvidas no caso aqui, pelo hospedeiro, pelo encarnado, que se compraz naquilo, porque ele acha que com um processo de punição, de autopunição e da punição do espírito, ele está se libertando dos equívocos passados. É um ledo engano, é mais um equívoco que está se cometendo. Não é dessa forma que nós nos renovamos. É sempre pelo bem, pelo bom, pelo belo. Um outro texto, já do livro Tormentos da Obsessão, nas páginas 66 e 67, é um texto do médico psiquiatra Inácio Ferreira. Esse texto, pelo menos se reporta aqui, mas é a orientação do Inácio Ferreira, o diretor de um dos pavilhões do Hospital Esperança, criado por Eurípides Barçanufo, na dimensão espiritual. Iniciando-se de forma sutil e perversa a obsessão, salvados os casos de agressão violenta, instala-se nos painéis mentais através dos delicados tecidos energéticos do perispírito, até alcançar as estruturas neurais,
perturbando as sinapses e a harmonia do conjunto encefálico. Ato contínuo que mesmo neuronial se desarmoniza, face à produção desequilibrada de enzimas que irão sobrecarregar o sistema nervoso central, dando lugar aos distúrbios da razão e do sentimento. Acopla-se perispírito com perispírito, o cérebro sofre as influências, as sinapses significa a ligação entre uma célula nervosa e outra no nosso cérebro, e aí há um desequilíbrio na química neuronial, principalmente a diminuição das três substâncias que nós já falamos, serotonina, noradrenalina e dopamina. E aí todo um processo que é psíquico e físico ao mesmo tempo vai criando um círculo vicioso. Com a diminuição da produção das substâncias neuroquímicas do cérebro, o que vai acontecer? Há um agravamento do processo depressivo ou daquele problema emocional que a pessoa esteja, qualquer que ele seja. E aí, com o agravamento, agrava-se a obsessão, que por sua vez agrava o processo emocional, criando um círculo vicioso, que o encarnado é convidado a terminar com esse círculo vicioso. Só é possível desenvolvendo o círculo virtuoso do bem, do bom, do belo, do amor em nós mesmos. Noutras vezes, a incidência da energia mental do obsessor sobre o paciente vigilante irá alcançar, mediante o sistema nervoso central, alguns órgãos físicos que sofrerão desajustes e perturbações, registrando distonias correspondentes e comportamentos alterados. Quando se trata de espíritos inexperientes, perseguidores desestruturados, a ação magnética se dá automaticamente, em razão da afinidade existente entre o encarnado e o desencarnado, gerando descompensações mentais e emocionais. É o caso que nós falamos agora há pouco. Os espíritos nem sabiam que eles estavam num outro país, numa outra época. Então eles não tinham nem consciência do que está, como eles geravam uma aflição, no caso do bispo reencarnado, que eles levaram ao suicídio. Porque eles estão tão desestruturados, mas em razão da afinidade existente entre encarnado e desencarnado, acaba acontecendo descompensações mentais e emocionais. Agora, o que vai haver sempre é um querendo torturar, querendo fazer sofrer, e o outro com o sentimento de culpa que envolve auto-julgamento, autocondenação e autopunição. Agora vejamos, o Dr. Inácio coloca um elemento a mais nas questões das obsessões. Existem esses espíritos desestruturados, espíritos tão sofridos quanto o próprio obsidiado, ou talvez até mais, porque imaginemos 24 horas por dia, 7 dias por semana, 365 dias por ano, num ódio que nunca cessa, não tem trégua. O encarnado, como tem o esquecimento do passado, por mais difícil que seja a vida no mundo físico, quando nós temos essas dificuldades, o corpo é uma grande proteção. Nós temos tréguas do sono, nós temos a trégua do próprio trabalho usual que nós fazemos. Agora imaginemos a pessoa com ódio, lembrando do mal que fizeram a ela, querendo vingança o tempo todo. O quanto é sofrido isso tudo. O que vai acontecer? À medida que o espírito se adestra no comando da mente da sua vítima, percebe que existem métodos muito mais eficazes para uma ação profunda, passando então a executá-la cuidadosamente. Ele vai conhecendo os pontos fracos da própria vítima e vai estimulando exatamente esses pontos fracos. Aliado a isso, o que vai acontecer? Ainda nesse caso, aprende com outros cômpares mais perversos e treinados no mecanismo obsessivo as melhores técnicas de aflição, agindo conscientemente nas áreas perispirituais do desafeto, nas quais implanta delicadas células
acionadas por controle remoto, que passam a funcionar como focos destruidores da arquitetura psíquica, irradiando e ampliando o campo vibratório nefasto, que atingirá outras regiões do encéfalo, prolongando-se pela rede linfática a todo o organismo, que passa a sofrer danos nas áreas afetadas. Vejamos, é mais um elemento que o Dr. Inácio Ferreira coloca aqui. Da mesma forma que existem especialistas na dimensão física, na dimensão espiritual também existem. Existem especialistas que agem no bem, existe especialista que age no mal, da mesma forma como no mundo físico. Na verdade, o mundo físico é uma cópia do que existe no mundo espiritual. O que fazem esses espíritos especialistas em obsessão? Eles são estudiosos do psiquismo humano, mas não para ajudar as pessoas, para destruir as pessoas. Então, sabem muito bem como manipular fluidos, como estabelecer técnicas de aflição as mais diversas possíveis. Então, o que que esses espíritos que estão querendo se vingar fazem? Eles fazem cursos com esses outros, que são especialistas em fazer o mal. Ao fazerem cursos com esses outros, ele aprende técnicas mais sofisticadas da obsessão. Além desses cursos que eles fazem, eles também aprendem a implantar essas células acionadas por controle remoto. O que que é isso? Recentemente, não sei se vocês viram uma desenvolvimento de um chip de computador que é instalado no cérebro de pessoas que têm Parkinson. Já ouviram falar dessa pesquisa, desse trabalho? É um trabalho que neurocientistas desenvolveram juntamente com técnicos na área da computação, engenheiros nessa área de computação. Esses chips são colocados no cérebro do corpo físico para estimular a pessoa que tem Parkinson a, pelo menos, diminuir os tremores. Através de impulsos elétricos diretamente no cérebro, os chips, não sei bem como eles funcionam, mas eles fazem com que aqueles tremores muito comuns na doença de Parkinson cessem ou diminuam. Essa é uma tecnologia que no mundo espiritual já existe há muito tempo, tanto utilizada pelos benfeitores espirituais, quanto utilizada por espíritos das sombras. É uma tecnologia que agora, no século XXI, que está sendo trazida para a Terra. Mas no mundo espiritual já é usada pelos benfeitores e também por esses espíritos especialistas no processo da obsessão. No caso, o que que eles fazem? Eles implantam esses chips de computador no cérebro do perispírito. E esses chips no cérebro do perispírito ficam dando comandos. Por exemplo, quando a gente vem para um ambiente como esse aqui da Federação, que é um ambiente protegido, só entra aqui no salão, por exemplo, que nós estamos, aqueles que os espíritos benfeitores permitirem que entrem. A maioria ficam lá fora. Eles ficam lá fora tentando uma brecha para penetrar aqui dentro, tá? Para criar confusões, para criar uma série de problemas. Como eles não têm como entrar aqui, se alguém que está aqui possui no seu cérebro perispiritual essas células acionadas por controle remoto, eles não precisam entrar. Basta acionar por controle remoto lá de fora, que a pessoa aqui dentro faz o que eles quiserem. Então, percebamos que é uma técnica extremamente eficaz, porque aonde a pessoa for, ela não conseguirá proteção, enquanto ela não se renovar e ela mesma, com a ajuda muitas vezes dos benfeitores espirituais, ou ela expele, ou com ajuda é extraído, mas sempre com a mudança moral do encarnado, porque se não houver, não há como os benfeitores extraírem
esses aparelhos que são colocados, né? E aí, por isso que as pessoas fazem, às vezes, em ambientes que são protegidos, verdadeiros absurdos, porque muitas vezes estão acionadas

necessidade de nenhum esforço por parte do Espírito. Basta acionar o comando que eles desejam. Agora, o que vai acontecer quando há essas células por controle remoto? Ele vai desestruturando esses equipamentos, esses aparelhos, vão desestruturando a arquitetura psíquica da pessoa. E vai gerando toda uma irradiação nefasta, produzindo tanto na rede linfática, que são os canais linfáticos que fazem a defesa do nosso corpo, né, produzindo danos, inclusive no corpo físico. Então, todo o processo de obsessão, ele vai gerar doenças emocionais e também doenças do corpo físico. Só uma questão de tempo para que essas doenças acabem sendo desenvolvidas. Estabelecidas as fixações mentais, o hóspede desencarnado lentamente assume o comando das funções psíquicas do seu hospedeiro, passando a manipulá-lo ao bel prazer. Isso, porém, ocorre em razão da aceitação parasitária que experimenta o enfermo, que poderia mudar de comportamento para melhor, dessa forma conseguindo anular ou destruir as induções negativas de que se torna vítima. O espírito ele vai ganhando campo, até que ele torna o obsediado um marionete dele, que ele manipula a bel prazer, como está aqui no texto. Agora, por que isso acontece? Porque é uma conivência do encarnado, que aceita a indução negativa de que se torna vítima e anula a sua vontade. Passa a vontade do dominador prevalecer sobre a vontade do dominado, que passa a ser um marionete, um fantoche na mão do espírito desencarnado. No entanto, afeiçoado à acomodação mental, aos hábitos irregulares, comprasse no desequilíbrio, perdendo o comando e a direção de si mesmo, enquanto se vai estabelecendo o contato entre o assaltante desencarnado e o assaltado, não falta a esse último inspiração para o bem, indução para mudança de conduta moral, inspiração para a felicidade. Quando há renovação mental e emocional do encarnado, o processo obsessivo cessa. Se ele já estava em desenvolvimento, ele cessa. Principalmente faz a profilaxia dos fenômenos obsessivos. Agora, o que acontece? A grande maioria, infelizmente, prefere, como diz o Inácio Ferreira, a acomodação mental, os hábitos irregulares, em que a pessoa se compraz no desequilíbrio. E se ela se compraz no desequilíbrio, quem é que vai poder retirá-la dali, se não ela mesma? E normalmente, infelizmente, para a maioria das pessoas, só depois de muito sofrimento é que elas vão cansar de sofrer, buscar isso que ele coloca, ao bem, buscar a mudança de conduta moral e se renovar. Nós não precisamos sofrer. O que nós precisamos é mudar a nossa conduta moral. O sofrimento sempre será opcional. Mas como a maioria é adepto da lei do menor ou do nenhum esforço, aí acontece o sofrimento. Se os chips podem ser colocados coletivamente, se o grupo inteiro estiver num processo de obsessão, sim. Porque ele é individual. O que às vezes acontece em grupos inteiros não são os chips, mas aparelhos que os espíritos colocam para manter as pessoas no mesmo padrão. Às vezes eles colocam aparelhos, às vezes eles colocam verdadeiros mantos energéticos que reduzem a vibração. Existem muitas possibilidades que os espíritos fazem para, em reuniões mediúnicas, em atividades coletivas de trabalho no centro, de reduzir o trabalho dos encarnados. Eles podem mobilizar se o grupo estiver no estado de invigilância. Porque da mesma forma que no nível individual nós podemos ter problemas, nós poderemos ter coletivamente. Porque o coletivo é a somatória do individual, mas aí depende da invigilância dos membros.

membros do grupo. Se a pessoa se mantém equilibrada, e o que é manter-se equilibrada? Nós sempre dizemos, o equilíbrio não é uma estação de chegada, o equilíbrio é uma viagem constante. A gente não chega no equilíbrio e pronto, agora eu estou equilibrado, nunca mais eu preciso vigiar e orar, porque eu já estou equilibrado. Só quando nós alcançamos a pureza espiritual. Quando formos espíritos puros, nós seremos a própria vigilância, a própria oração. O caminho, a verdade e a vida, como Jesus ensina. Até que cheguemos nessa condição, é necessário vigilância e oração. Então é um algo constante que nós vamos fazendo constantemente. Se fizermos constantemente, as chances de nós cairmos em processos obsessivos vão ser mínimas. Poderá haver até influências espirituais, mas não haverá obsessão. A influenciação é um processo que o espírito tenta influenciar e vê se ganha campo. Se houver resistência por parte do encarnado, a partir da oração, da vigilância e da oração, ele não consegue acesso, então cessa por ali, pela influência. Já o processo de obsessão simples, ele já dá trela ao espírito, em maior ou menor intensidade. E aí o espírito consegue já ter uma ação contumaz de influência espiritual. Da questão do livro dos espíritos que fala, que Kardec pergunta se os espíritos influenciam nossa vida e nossos atos. A resposta é que eles influenciam até tal ponto que são eles que nos dirigem. Muita gente, baseado nessa fala dos benfeitores a Kardec, simplesmente cruza os braços e se deixa dirigir. Só que os benfeitores, eles colocam muito claro, os espíritos, eles colocam de forma genérica, generalizada, os espíritos nos dirige influencia a tal ponto que são eles que nos dirigem. Agora, eles não falam que tipo de espíritos estará nos dirigindo. Quem é que vai selecionar que tipo de espírito? Somos nós mesmos. Então, nós podemos ser dirigidos por espíritos superiores? Podemos ou não? Totalmente. Nós podemos ser dirigidos por espíritos superiores, que diferentemente dos inferiores, eles dirigem de uma forma suave, de uma forma leve, passando orientações e permitindo espaço para que nós ajamos por nós mesmos. Os espíritos inferiores dirigem assim? Pegando na nossa cabeça e levando para onde eles querem, né? É para cá, e como um cabresto, né? Como se nós fôssemos um fantoche, e muitas vezes nos tornamos, direcionando para aquilo que eles querem, normalmente aferir vantagem sobre nós, nos torturar, nos prejudicar de alguma maneira. Então, quem vai escolher a companhia seremos sempre nós, a companhia dos benfeitores espirituais, dos espíritos superiores da Terra, principalmente nós no movimento espírita. Quem elege não são eles, os desencarnados, somos nós. Infelizmente, no nosso movimento, a gente está vendo que a maioria está optando pelos inferiores. Porque ser dirigido pelos superiores dá muito trabalho, exige esforço, dedicação, todo um movimento árduo, diário, de renovação. Como a grande maioria não quer fazer esforços, aí sobra os outros. Que esse a gente não precisa fazer esforço nenhum, basta se entregar. Que eles já têm domínio sobre nós e vão fazer o que eles quiserem conosco. O que pensar daqueles que se indignam com essas informações e se perguntam, onde estão os benfeitores que permitem tudo isso? Eles estão onde sempre estiveram, à disposição de nos auxiliar, mas nunca para fazer aquilo que é a nossa parte no processo. Porque como eles são espíritos superiores, benfeitores da humanidade, eles sabem que todo o processo de renovação só acontece pelo esforço pessoal.
E esse esforço pessoal é individual e intransferível. Então eles não vão vir aqui arrancar os espíritos obsessores como se eles fossem os bandidos da história e nós fôssemos os mocinhos que precisamos de auxílio dos benfeitores. Ambos precisam de auxílio. Só que ambos, tanto encarnados quanto desencarnados, necessitam reconhecer essa necessidade e trabalhar em função disso. Os benfeitores estão sempre a postos para nos ajudar, mas nunca para resolver os nossos problemas, sempre para auxiliar a nós mesmos, a nos auxiliarmos. Se não houver o trabalho de autoajuda, de autoconhecimento, de autotransformação, nós vamos sofrer, sofrer, sofrer até que aprendamos que o caminho é da autoajuda, da autoiluminação individual e transferível, que se faz pelo autoconhecimento e pela autotransformação. Ajuda nunca falta, mas o próprio Cristo ensina: ajuda-te que o céu te ajudará. Se não houver a autoajuda, não haverá ajuda dos céus, porque se houver ajuda dos céus sem a autoajuda, os benfeitores vão criar viciações em nós. Agora imaginemos, benfeitores da envergadura de uma Joana de Ângeles criando viciações nos pupilos dela, nos protegidos dela. Nunca vai acontecer. Por isso que eles muitas vezes assistem às nossas derrocadas morais com muita compaixão, com toda certeza,

0: Então, nosso boa noite a todos. Nós tivemos uma pequena falha técnica agora no início do programa. O computador resolveu travar, mas graças a Deus foi restabelecida a conexão aqui rapidamente. Às vezes o computador dá uma pequena falha, né? Mas a gente contorna esse problema. Como é ao vivo, pode acontecer alguma falha técnica. Nós pedimos a compreensão de todos. E agradecemos também a participação de todos vocês que estão presentes. Já convidando a participar ali no chat, você que tem uma pergunta, algum comentário sobre o tema dessa noite, você pode trazer a sua impressão sobre esse estudo que nós vamos falar hoje, queridos, sobre as provas voluntárias. É um estudo que ele é um item longo, nós vamos dividir ele para estudar. Então, nós convidamos a todos para ingressar nessa literatura que ilumina os nossos corações. Mas eu passo agora a cumprimentar todos os queridos amigos que compõem o mosaico de luz, né, que está aqui, dos nossos queridos colegas de estudo e a nossa intérprete de Libras, e passo também a fazer, nesse momento, a descrição do vídeo. Eu sou André Carlos, estou no canto superior esquerdo da tela. Eu sou um homem de pele branca, de cabelos claros, de olhos verdes. Estou usando uma camisa roxa e atrás de mim uma estante com livros e uma flor, e um arranjo com flores. No canto superior direito, nós temos a Kate, querida intérprete de Libras. A Kate é uma mulher de pele clara, cabelo ruivo. Ela está usando uma camiseta azul bem escuro, quase preto. Ela está sentada em uma cadeira e atrás dela nós temos uma parede verde bem clarinho. No canto inferior direito, nós temos o Douglas Galeno, nosso colega querido de estudos, que ele tem o cabelo um pouco grisalho, ele tem a pele morena claro, ele usa perdão, ele usa óculos com uma armadura escura, usa um fone tipo arco e está usando uma camiseta preta com uma gola com um detalhe branco. No fundo do Douglas, nós temos uma parede branca. E no canto inferior esquerdo, nós temos a querida colega de estudos que está conosco, a Janete aqui de Samborja, né? O Douglas está lá em Pernambuco, a Kate está lá no Piauí, querida amiga, a Kate vai ser substituída pela Regina Beatriz, que é lá de Minas Gerais. Logo, logo, a gente vai conhecer também a Regina Beatriz de Minas Gerais. Nesse canto, então, inferior esquerdo, nós temos a Janete, nossa colega de estudo aqui de Samborja, junto comigo, também sou samborgense. A Janete é uma mulher de pele clara, cabelos encaracolados, ela usa um óculos sem armadura, bem clarinho, está usando um fone de ouvido, uma camiseta com algumas flores brancas e um fundo preto. E um quadro de fundo da filha querida, né? Da filha que se formou. A todos, então, sejam bem-vindos, queridos amigos, aqui que compõem esse grupo de estudos do Evangelho segundo o Espiritismo, essa luz redentora que nós buscamos para compreender melhor, né, a nossa vida e também podermos ter forças para enfrentarmos todos os desafios necessários para a nossa existência. E para iniciar esse encontro, então, eu convido o nosso colega Douglas para fazer a nossa prece inicial.
1: Queridos internautas, é uma alegria estarmos aqui reunidos. E nesse instante, nós nos unimos em oração, nos unimos para convidar Jesus para o nosso lar. Mestre amado Jesus, que tu estejas conosco nesse instante, que os mensageiros do bem, os benfeitores da humanidade nos acompanhem. Neste estudo, nestas reflexões, tua presença amorosa, Jesus, esteja conosco, invadindo o nosso lar, trazendo luz, trazendo paz, trazendo o ânimo necessário, o fortalecimento, Senhor, das nossas forças. Que este Evangelho, Senhor, seja um ponto de luz no nosso lar, e que essa luminescência amorosa se espalhe por toda a comunidade, Senhor, que possa envolver a todos, levando harmonia, levando paz, levando fluidos salutares, em particular, Senhor, para os nossos irmãos que estão enfermos, para os nossos irmãos que estão nesse instante enfrentando as doenças do corpo, Pai, que as Tuas energias curadoras estejam envolvendo a todos e também fortalecendo os profissionais de saúde nessa bela tarefa de cuidar do semelhante. Te agradecemos, Jesus, que este Evangelho seja guiado pelas Tuas mãos. Gratidão, Jesus.
2: Assim seja.
0: Então, gostaria de convidar agora a Janete para trazer o texto para a gente do Evangelho, que fala sobre a temática, né, provas voluntárias, o verdadeiro silício, que está, né, no capítulo 5, na página 91, dos Bem-aventurados os Aflitos do Evangelho segundo o Espiritismo.
2: Boa noite, amigos. Agradecendo já por nos receberem em seus lares. Bem-aventurados os aflitos, né? Provas voluntárias, o verdadeiro silício. Perguntai se é permitido amenizar suas próprias provas. Essa questão leva a esta. É permitido ao que se afoga tentar salvar-se? Ao que foi cravado por um espinho, retirá-lo? Ao que está doente, chamar ao médico? As provas têm por objetivo exercitar a inteligência, tanto quanto a paciência e a resignação. Um homem pode nascer numa situação penosa e conturbada, justamente para ser obrigado a procurar os meios de vencer as dificuldades. O mérito consiste em suportar sem lamentação as consequências dos males que não se podem evitar, em preservar na luta, em perseverar na luta, em não se desesperar se não puder superá-lo. Não há mérito num abandono que seria mais preguiça que virtude. Em questão traz necessariamente uma outra. Já que Jesus disse, bem-aventurados os aflitos, pode haver mérito em buscar aflições, agravando suas provas com sofrimentos voluntários? A essa questão responderei claramente, sim. Há um grande mérito quando os sofrimentos e as privações têm por objetivo o bem do próximo, pois isso é caridade através de sacrifício. E não quando elas só têm por objetivo o bem próprio, pois trata-se de egoísmo por fanatismo.
0: Então, aqui nós temos alguns André. Elementos para começar a pensar. Vocês estão me escutando bem, queridos? Então, né? Então, aqui nós temos alguns elementos para começar a pensar sobre essa questão de aliviar as nossas provas, né? E tem uma figura bem interessante que o próprio Evangelho sugere a nós, que é um espinho cravado, né? Se nós temos um espinho na nossa pele, quem de nós é que vai deixar o espinho dizendo assim, ah, meu Deus, né? Vamos deixar aqui porque eu vou estar crescendo, eu vou estar evoluindo porque esse espinho está cravado na minha pele. Ninguém faria isso, né? Todo mundo trataria de tirar esse espinho, porque a dor em si não simboliza evolução, né, queridos amigos? A dor em si ela não é o sinônimo de evolução. O que nós temos que levar em consideração é a forma como nós nos portamos, nós enfrentamos as dores. Aí sim, existe caminhos para desenvolvermos os nossos potenciais íntimos, e isso sim é evolução. Quando nós desenvolvemos nossos potenciais interiores, nós temos condições de crescer como espíritos. O Douglas sempre usa uma analogia que eu gosto muito, viu, Douglas, quando tu fala da montanha, né? Que para subir, até tem uma música que hoje a gente estava escutando, que para subir tem que suar, né? Quando a gente vai subir uma montanha, a gente tem que suar. E não tem outra forma de subir essa montanha, né, sem que haja um esforço. E nesse esforço, é claro, vai haver dor, vai haver sofrimento por vezes. Mas não é a dor, o sofrimento que faz a gente crescer, mas sim subir a montanha. Vocês estão me entendendo, queridos? Então, o objetivo não é a dor de subir, mas o objetivo é subir, né? O objetivo é a gente transpor as nossas barreiras, né? A gente superar os nossos limites e, é claro, nos superarmos como espíritos, né? E enfrentarmos as nossas momentâneas dificuldades, os nossos desafios, enfrentando eles cada vez de uma forma melhor, né? Nos renovando como individualidades que somos, cada vez de uma forma melhor, nós vamos passando melhor. Como a gente vai subir inúmeras vezes as montanhas, é claro que a gente vai se tornar cada vez mais um alpinista, cada vez mais experimentado, não é, Douglas? Eu vou passar a palavra para ti enquanto eu vou preparando aqui um novo quadro do Evangelho que eu quero trazer para todos vocês, que é um quadro importante que fala sobre o SOS Preces. Aí tu traz para nós, querido amigo, sobre esse tema tão importante que é justamente subir a montanha, mas subir para que a gente tenha, né, êxito e não apenas sofrer por sofrer, né, querido amigo?
1: É, meu irmão, o nosso exercício diário é o exercício de compreender essa riqueza que é viver. Puxa vida, por que estamos encarnados? O que é que estamos fazendo aqui? Graças ao Espiritismo, a gente vai compreender que a nossa caminhada é uma caminhada que vai nos conduzir à verdadeira felicidade, à felicidade real, e não essa felicidade das sensações, dos prazeres. Não, não é isso. E quando a gente começa a compreender a mensagem trazida por Jesus, que fala essencialmente de amor, olha, amar é algo que só é possível quando a gente está envolvido num grupo. Amar como Jesus amou é olhar à sua volta, é perceber-se dentro de um cenário, dentro de uma família, dentro de um grupo. Nós estamos juntos. O exercício do amor precisa do outro. Nós só vamos efetivamente conhecer o que é amar, como Jesus vem ensinar para a gente, quando a gente enxergar o outro, quando a gente olhar o outro como um irmão, compreendendo as suas deficiências, porque nós temos as nossas, perdoando o nosso irmão, porque eu também preciso ser perdoado, amando o próximo, assim como eu preciso me amar. Jesus, até na hora de ensinar como deveríamos orar, ele foi sintético na forma que ele trouxe justamente a lição, como ele trouxe a mensagem, justamente nos conduzindo a esse exercício, que é um exercício que, em equipe, juntos, estaremos exatamente colocando em prática o que a gente aprendeu. Quando a gente começa a falar dessa caminhada evolutiva, a figura, a analogia que o André trouxe aqui, olha, para subir a ladeira, a gente tem que suar. O que a gente procura transmitir com isso é que, olha, o esforço é necessário, o empenho é necessário. Ninguém está dizendo que é impossível ou que é fácil. Não é isso. Mas que depende de nós. Precisamos ter esse movimento, essa atitude, essa ação. Eu quero aprender. Eu quero evoluir. Eu quero perdoar. Eu quero amar. Então, os desafios serão postos. Será que eu vou conseguir aprender a amar se eu não exercitar todos os dias um pouquinho? E esse pouquinho é a subida na ladeira. É o perdoar, é o ajudar, é o estender a mão, é o compreender, é o tolerar. E quando a gente pega esse capítulo, bem-aventurados os aflitos, porque serão consolados, nós refletimos a respeito dos desafios que nós vamos enfrentar. A gente não deve usar a palavra dificuldade. Ah, são tantas dificuldades, o tempo está tão difícil. Não, gente, vamos substituir por desafio. Nós estamos num momento desafiador. O que é um desafio para um atleta? É se superar. O que é o desafio para o estudante? É aquela prova que vai ter no final do mês. Qual é o desafio para alguém que está estudando para um concurso público? O desafio é aquela prova que está marcada. Eu vou me preparar. Eu vou me esforçar porque eu quero passar nesse concurso. Eu quero passar nessa prova. Esse é o desafio. E o nosso desafio mais perto que nós temos é dentro da nossa casa. É com o nosso filho, com o nosso pai, com o nosso irmão. É dentro do trabalho, com o patrão, com o empregado, com o colega de trabalho. É o desafio quando a gente está no trânsito. Olha só, são desafios. E às vezes, gente, às vezes vai ser doloroso. A gente está sofrendo. Sofrendo vendo pessoas queridas adoecerem e ficarem num quadro desesperador, sim. Mas, gente, nós que aqui estamos, neste evangelho, acompanhando, buscando conhecer cada vez mais o amor de Deus, o amor de Jesus. Jesus cuida com muito carinho de todos nós. Aprendemos com Jesus que somos eternos. Aprendemos com Jesus que é necessário que a gente nasça de novo. Aprendemos com Jesus que o Pai não quer destruir a raça humana. Aprendemos com Jesus, bem-aventurados os aflitos, porque serão consolados. E nós estamos aprendendo que a aflição, quando é bem vivenciada, quando a gente vivencia o desafio com fé em Deus, com a tranquilidade de saber que Jesus está do nosso lado, que Deus nos ama e que é o nosso crescimento. Gente, nós vamos buscar ânimo, coragem para vivenciar esse desafio e sair melhor. Esse é o bem sofrer. Quando a gente fala da pessoa que se martiriza, que sem ter um fim útil, vai, puxa vida. Eu só lembro daquelas pessoas que se autoflagelavam, que ficavam batendo nas costas com um chicote, gente. Que é isso? Isso não agrada a Jesus, isso não agrada ao nosso Pai. Não é isso. Ah, eu vou ficar, vou fazer uma semana de jejum. Puxa vida, fazer uma semana de jejum e ficar me sentindo mal? Não. Mas se eu compartilhar o meu alimento, aí sim terá sido algo muito bacana, algo muito útil, algo muito construtivo e prazeroso. André, segue daí, meu querido, porque é um pouco disso, porque subir a ladeira é subir enfrentando os desafios, as pedras, os espinhos, aquelas pessoas que estão subindo com a gente e que vão nos distrair, que vão colocar o pé para a gente cair. Olha que coisa feia.
0: É então, verdade, olha, meu amigo.
1: É um esforço.
0: É um esforço. Eu estava preparando um banner aqui, queridos, Porque essa é a primeira vez que nós estamos divulgando aqui na Web Rádio Amigo Espiritual e a todos os parceiros também que estão trazendo essa, que estão recebendo essa comunicação. Eu até vou deixar um contraste um pouco melhor aqui, espero que não trave e travou. Vocês estão me escutando bem, gente? Estão me escutando?
2: Estamos.
0: Que bom. Eu achei que tivesse travado. Eu vou deixar num contraste um pouco mais forte aqui para vocês poderem ler, tá, gente? Então, nós estamos iniciando a divulgação do SOS Preces junto com o projeto Escutatória. O que seria o SOS Preces? O SOS Preces ele foi inspirado no CVV. A diferença do SOS Preces é que ele tem um apoio também, um apoio de prece junto. Então, é um apoio de escuta, um apoio emocional. Mas também, se você um dia estiver precisando de um apoio, uma ajuda emocional, uma escuta, você pode buscar esse telefone, que por mais que seja o código 31 aí, a ligação é local, tá, gente? Você liga, por exemplo, aqui em São Borja, né? Você pode ligar aqui de São Borja como se estivesse ligando uma ligação local de São Borja mesmo, tá? E acontece todos os dias, das 7 da manhã até a meia-noite, vai ter sempre um plantonista aguardando, né, em prece, a sua ligação para poder escutá-lo. Seja qual for a dor, seja qual for o assunto que você queira relatar, esse telefone ele vai receber a sua ligação e com todo carinho esse plantonista ele vai receber, né, essa a sua ligação e com todo sigilo ele vai guardar essa informação também. Ele vai escutá-lo, né, e afinal, depois da escuta, ele vai trazer uma mensagem positiva para você ou uma prece, você escolhe, tá, gente? Então fica aí o telefone com o código 31-3334-9700. Esse é o telefone do SOS Preces, é um telefone de uma entidade que está funcionando, que está trabalhando desde a década de 80, né? Desde 82 para cá, que eles vêm trazendo esse auxílio através do telefone. Então agora nós estamos junto com o SOS Preces, nessa parceria de divulgação desse telefone tão importante nesse momento em que as casas espíritas estão fechadas e também se precisa desse auxílio fraterno, né, à distância. Muitas pessoas podem procurar esse auxílio fraterno buscando o SOS Preces. É claro, também o CVV é um órgão que deve ser procurado, né? A diferença do SOS Preces é só que vai ter uma prece, né, no final, mas é o mesmo serviço de escuta, uma escuta amorosa, uma escuta fraterna, né? É uma escuta ecumênica, não tem, não precisa ter religião, né? Não é vinculado à religião, e é uma escuta respeitosa. Gente, é um telefone maravilhoso. Se você conhece alguém que precise desse serviço ou você quer, de alguma forma, queira se tornar um divulgador, anote esse telefone, passe adiante ou compartilhe essa live para que mais pessoas possam ter conhecimento que existe esse serviço, né? E que as pessoas possam acessar esse telefone. A gente conhece esse serviço, a gente sabe da seriedade, do trabalho dessas pessoas, do comprometimento dessas pessoas que estão envolvidas nesse projeto. Portanto, aqui a recomendação do SOS Preces, ligue. Código 31-3334-9700, das 7 da manhã até a meia-noite, você pode ligar. Lembrando que a escuta e a prece clareia o caminho. E em qualquer momento, né, da vida, a gente pode recorrer a esse serviço. Porque existem momentos que a gente está tão, às vezes, com tantas dúvidas, com tantos pensamentos, que a gente não está conseguindo se ligar ao Criador. Então, a gente liga e, através da ligação, é possível, com o auxílio de um plantonista, nós ligarmos o nosso pensamento ao plano maior. Podemos seguir, Janete, com a leitura?
2: Vamos sim. Há aqui uma grande distinção a se fazer. Quanto a vós, particularmente, contentai-vos com as provas que Deus vos envia, e não aumenteis a carga por vez já tão pesada. Aceitai-as sem lamentações e com fé. É tudo que ele vos pede. Não enfraqueçais vosso corpo com privações inúteis e macerações sem objetivo, pois tendes necessidade de todas todas as vossas forças para cumprir a missão de vir na Terra. Torturar voluntariamente e martirizar vosso corpo e contravenções à lei de Deus, que vos dá o meio de sustentá-lo e de fortificá-lo. Enfraquecê-lo sem necessidade é um verdadeiro suicídio. Usar, mas não abusar, tal é a lei. O abuso das melhores coisas traz a punição nas suas inevitáveis consequências. Outra coisa ocorre em relação aos sofrimentos que se impõem para o alívio do próximo. Se suportar o frio e a fome para reaquecer e nutrir aquele que necessita, e se com isso o vosso corpo padece, eis aí o sacrifício que é abençoado por Deus. Vós que deixais vossos tocadores perfumados para ir à mansarda infecta e levar a consolação, vós que manchais vossas mãos delicadas curando as chagas, vós que vos privais do sono para velar a cabeceira de um doente que é vosso irmão em Deus, vós, enfim, que gastais vossa saúde na prática de boas obras, eis aí vosso silício, verdadeiro silício de bênçãos, pois as alegrias do mundo não secarão vosso coração. Não adormeceste no seio das volúpias debilitantes da fortuna, mas vós fizestes anjos consoladores dos pobres de verdade.
0: Então, a indicação da prática das boas obras. Isso é algo muito recorrente na doutrina espírita, mas que não pode ser esquecido por todos nós, né? O verdadeiro silício, né? Ou seja, quando a gente fala em silício aqui, a verdadeira entrega nossa, né? O que seria? Se não a doação através das nossas boas ações, através da nossa prática. Porque nós corremos o risco, como espíritas, de nos tornarmos teóricos, né? De conhecermos a doutrina espírita e desencarnarmos como teóricos. Muito cuidado com isso. Porque não apenas nos basta conhecer, mas sim aplicar. Não nos basta conhecer, mas também é necessário vivenciar. E quando nós falamos em vivenciar a doutrina espírita, quando nós pensamos em boas obras, não pensemos, queridos, em construir apenas obras sociais, nesse sentido, não. Quando a gente fala em boas obras, nós estamos falando naquelas coisas cotidianas que estão ao nosso alcance e que, por vezes, escapam das nossas mãos, essas oportunidades benditas de redenção, por causa que nós estamos mergulhados no nosso mau humor e esquecemos, né, de dar aquele sorriso naquele dia de manhã. A gente sai, às vezes, apressado e esquece de olhar para aquela pessoa que está passando por uma dificuldade muito maior do que a nossa e está do nosso lado ali no trabalho ou no caminho para o trabalho. Então, quando a gente fala de boas ações, a gente não fala daquela forma piegas, né? Daquela questão assim que muitas vezes a gente pensa assim, muito afastada de nós. Não, quando a gente fala em boas ações, nós estamos falando de uma nova estrutura de personalidade onde a gente já consiga transpirar, né? A gente consiga respirar essa virtude em nós. Então, isso é possível, queridos. É possível, desde que a gente compreenda muito bem o Espiritismo. E aqui eu lembro de Herculano Pires. O Herculano Pires sempre falava que o Espiritismo não é bem compreendido, sobretudo pelos espíritas, o que nos dá um nó no cérebro, né? Ele fala assim, que não é compreendido muito, sobretudo pelos espíritas. Então quer dizer o quê? Que nós, como espíritas, ainda precisamos desbravar ou compreender melhor o que o Espiritismo representa para as nossas vidas. Ainda, né, compreendendo, ainda que realizando as nossas ações à medida do que compreendemos, nos é necessário, com essa descoberta, não deixar de nos esclarecer, é claro, né? Porque quando a gente fala que não apenas ser teórico, mas isso não quer dizer que a teoria, que buscar a literatura não seja importante, sim, também é importante. Então, nesse conjunto no esclarecimento e na prática, nós vamos realmente encontrando os caminhos de estruturar a nossa verdadeira felicidade, de estruturar aquilo que realmente a gente pode voluntariamente escolher para a nossa vida. E, ou seja, aquelas provas que a gente pode, se a gente assim pode dizer, escolher para a nossa vida. E aqui, terminando o texto, ele fala, né, porque as alegrias do mundo, numa parte que eu destaquei, né, as alegrias do mundo não secaram o nosso coração. Se nós conseguirmos nos doar, né, a vida, né, não adormecestes no seio das volúpias destruidoras da fortuna, mas vos fizestes anjos consoladores dos pobres deserdados. Ou seja, não viveremos uma vida apenas para nós. Nos afastaremos daquilo que o Livro dos Espíritos fala com tanta propriedade, que é um motivo de queda da maioria de nós, e não poderíamos nos deixar fora desse número de pessoas que caem, que é justamente o egoísmo, né? O egoísmo, ele acaba por derrubar muitas das nossas aspirações, muitas das nossas intenções de construção de uma reencarnação feliz, de uma reencarnação vinculada a objetivos de crescimento.
1: Se Ô, nós... André.
0: Sim, amigo, pode falar.
1: Posso falar?
0: Claro,
1: amigo, né? O Herculano é fantástico. Herculano dizia que Kardec é o grande desconhecido dos espíritas. E Jesus é o grande desconhecido dos cristãos. Porque conhecer a mensagem de Jesus é algo tão difícil para muita gente. E é algo tão simples. A mensagem de Jesus é tão simples, ele conversava de forma tão tranquila, tão serena. E por que dificultaram tanto, gente? E a mensagem que os benfeitores trouxeram através de Kardec foi justamente para facilitar a nossa compreensão. Mas, queridos, ainda tem espírita que não entende essas questões que a gente está conversando, quando a gente está tocando no assunto do bem sofrer e do mal sofrer. Amigos, eu já vi pessoas falarem, quem gosta de sofrer é espírita. E aí eu, opa, peraí, mexeu comigo. E aí eu disse, olha, eu sou espírita e eu não gosto de sofrer não, hein, gente? Não gosto não. Quem foi que falou isso? Não, porque os espíritos é que dizem que é bom sofrer. Não é assim não. A gente precisa perceber que o sofrimento, o desafio que está posto à nossa frente, vai fazer com que a gente se movimente. Nós precisamos aprender. Nós precisamos extrair uma lição positiva dos desafios que são colocados na nossa frente. O que é que essa pandemia está nos ensinando? O que é que essa procura insana pela vaidade está nos levando? Onde está nos levando? O nosso egoísmo. Onde esse nosso egoísmo está nos conduzindo, gente? Então, essas questões precisam ser refletidas, porque se eu não estou muito satisfeito com a vida que eu estou levando e eu continuo repetindo as minhas mesmas ações, eu vou obter os mesmos resultados. Isso acontece individualmente, isso acontece coletivamente. Se eu não estou satisfeito com os resultados que eu estou encontrando, eu vou ter que fazer outras coisas para ter um resultado diferente. Porque se eu continuar repetindo, o resultado será sempre o mesmo. E é nessa compreensão que o que é que este sofrimento está trazendo de aprendizado para mim. Onde eu preciso mudar? Eu preciso melhorar a minha fé, eu preciso orar mais, eu preciso me conectar com boas mensagens, eu preciso renovar a minha esperança, eu preciso confiar em Deus. Como é que está a minha fé? É por isso que a gente fala da nossa fé inabalável. Gente, nossas vidas estão na mão de Deus. E parece que o nosso querido André teve problema com a internet, mas ele já voltou.
0: Minha internet está um pouco instável aqui, gente, mas está tudo certo, viu? Eu perdi um pouco a comunicação, não sei o que estavam falando, tá, gente? Mas continuando, gente, nós temos mais uma parte do texto. Acho, Janete, que a gente pode
2: Isso.
0: acessar, né, para a gente finalizar esse texto tão maravilhoso que nos fala sobre as provas voluntárias do verdadeiro silício.
2: Mas, vós que vos retirais do mundo para evitar suas seduções e para viver no isolamento, que utilidade tendes na terra? Onde está a vossa coragem nas provas, já que fugis à luta e desertais do combate? Que quereis um cilício? Aplicai-o sobre a vossa alma e não sobre o vosso corpo. Mortificai vosso espírito e não vossa carne. Fustigai vosso orgulho. Recebei as humilhações sem vos lamentar. Pisoteai vosso amor próprio. Resisti contra a dor da injúria e da calúnia, mais pungente que a dor corporal. Eis o verdadeiro cilício, cujas feridas vos serão contadas porque atestarão vossa coragem e vossa submissão à vontade de Deus. Um Anjo Guardião, Paris, 1863.
0: Essa finalização aqui é incrível, né? Porque olha só, aí o espírito ele fecha, né? O diálogo e é um anjo guardião. Vejam só, ele assina um anjo guardião. Não é um espírito de estatura menor, né, gente? É um espírito protetor, né? Provavelmente de muitos espíritos e o que nos traz uma alegria. Eu quando olho uma assinatura de um espírito assim, eu fico pensando, meu Deus. Que joia, né? A gente tem um livro nas mãos onde um anjo entregou o seu ensinamento para nós. Isso para mim é algo que não tem preço que pague, né? Não há preço que pague tão belos os ensinamentos. Então, aqui no finalzinho, o verdadeiro silício, né, que ele nos é apresentado, é receber a humilhação sem se lamentar. Será que a gente consegue? Eu trouxe aqui, destaquei algumas partezinhas do texto que eu acho importante a gente frisar bem, porque eu acho que é aí que a gente aprende, né? Talvez se a gente lembrar de umas pequenas partes desse evangelho de hoje e tentar praticar durante a semana, a gente consiga dar alguns passos na direção do sentido de ser verdadeiramente cristão, né? Ou dar alguns passos caminhando com o evangelho. Será que quando a gente é humilhado, a gente não fica se lamentando, se lamuriando? Não fica xoxo pelos cantos? Então, esse é o convite do Evangelho, é o convite oposto, né? Que a gente, ao ser humilhado, quando a gente recebe a humilhação, que a gente não fique orgulhoso, mas que a gente se humilhe, né? Que a gente simplesmente, a gente não fique se lamentando. Que a gente não fique andando em círculos, em pensamento repetitivo, se perguntando por que que aconteceu isso comigo, mas que a gente consiga simplesmente suplantar essas questões e realmente crescer, né? Crescer como espírito e crescer em moralidade. Esse é o convite do verdadeiro, né? Das verdadeiras provas, né? Pisai o vosso no vosso amor próprio, não no sentido da gente não se amar, não nesse sentido, porque nós precisamos amar a nós mesmos. E também a cuidar de nós mesmos, no sentido do nosso corpo físico, dos nossos sentimentos, até da nossa própria, do nosso próprio psicologia, né? Nós precisamos cuidar do nosso campo psicológico para que nós tenhamos saúde psicológica. Não é no sentido do auto-amor, não, não nesse sentido. Ele está falando aqui que é nós não ficarmos caindo por causa das tolas vaidades. Não, né? Então, olha só. Outra coisa que esse anjo guardião está nos sugerindo é que na dor, na calúnia, na injúria, a gente resista, né? Será que a gente resiste à dor, à calúnia, à injúria? Ou a gente já fica, né, para baixo? A gente fica deprimido, a gente quer se afastar do mundo. Porque a gente se sente uma vítima. Como é que a gente está? Então, quando a gente começou esse texto, nós começamos esse texto com uma expectativa muito grande de saber como é que seriam as nossas provas voluntárias. Nós queríamos saber muito, muito bem como a gente quer crescer, a gente quer subir aquela montanha, de uma forma a gente conseguir realmente desenvolver forças morais para conseguir passar pelas dificuldades da vida, passar pelos desafios da vida e nos tornarmos melhores. O anjo está aqui trazendo para nós todas essas características, que nos traz muita alegria, nos traz muita satisfação. E eu trago aqui também agora alguns comentários, e é claro, logo vocês podem participar também, queridos amigos, mas eu vou trazer alguns comentários das pessoas que estão conosco, que nos traz muita alegria, gente, muitas pessoas participando. Quero mandar um abraço muito especial para a Márcia Lopes Oliveira, que está conosco aqui também, o Francisco Ortiz de Oliveira, a Cibele Calazans, querida amiga e colega de estudos aqui do Ferreira de Moraes, a Selma Abeck, ela fala, boa noite, amigos, gratidão por mais um Evangelho no Lar e a companhia de vocês. Ela está em Porto Alegre, né? Ela pede irradiação, nós sabemos, querida amiga Selma, como está a situação em Porto Alegre, nós sabemos da superlotação, né, dos hospitais. Que Jesus ampare com seu amor, com sua bênção, todos esses queridos irmãos que estão passando por dificuldade ou esperando também, né, o atendimento em todos os hospitais de Porto Alegre. Também que os médicos espirituais possam estar iluminando o pensamento dos médicos no plano físico para que tudo possa correr bem, né? Todo o corpo do hospital, os médicos, os enfermeiros, os plantonistas possam estar sendo amparados pelo bem maior. A Jane Claire Campodônico, querida, boa noite, gratidão a Deus por mais essa oportunidade de aprendizagem. Nós é que agradecemos, querida, por sua disponibilidade em acompanhar esse estudo do Evangelho segundo o Espiritismo. Maria do Carmo Castro, boa noite. O Valdir, para quem não conhece, o Valdir é nosso colega querido de estudo e é marido da Janete. Olha, o Valdir está cuidando do que a Janete está fazendo na internet, né, Janete? A Maristela Felício de Oliveira, que também receba o nosso abraço, querida Maristela. A Nádia Bolacel, lá de São Luís Gonzaga, nossa cidade irmã aqui bem pertinho de São Borja. A Giselda, que está em Porto Alegre, a Jane Ortiz, que também nos traz um boa noite, gratidão por esse Evangelho no Lar, a Dalva Duarte. Dá tempo de comentar ainda aí, comenta a sua cidade, o local onde você está nos assistindo. A Maria José Reis também, com muita, muita frequência, comenta aqui, querida, lá do Rio de Janeiro, né? Ela está mandando um abraço especial para a Kate. A Kate está nos bastidores aqui ouvindo a gente. Eu consigo enxergar a Kate aqui. A Kate já recebeu o teu abraço, viu, Maria José? E ela está mandando aqui um beijo, assim, em libras para ti. Um beijo para você, Maria José Reis. Luciana Maria, a Juscelia Aquino, o Eduardo Gomes, lá de São Paulo, querido amigo também, um abraço. Dalva Duarte, aí eu esqueci de projetar. Eu falando aqui e não estava esquecendo de projetar. Empolguei. A Dalva Duarte, o que faço do Evangelho no Lar no domingo depois de você? Isso é normal. Que Deus nos abençoe. Que Jesus ilumine o teu Evangelho sempre, Dalva. E que os bons espíritos possam abraçar o teu coração e trazer muito conforto, muito esclarecimento e muita luz. O mesmo a você também, Adriana, que está nos acompanhando. Não sei qual a cidade, pode comentar ainda aí, querido, querida. Muita luz no teu coração. A Bárbara também, que é uma estudante aqui da nossa casa espírita, José Ferreira de Moraes. Um abraço, querida, boa noite. Ela nos traz a mensagem falando sobre o Evangelho. A Itazuza, também de Santo Antônio das Missões, que está sempre presente no Evangelho no Lar, desde o primeiro, né, Itazuza? Nós estamos no Evangelho 153, se eu não me engano, e você sempre presente aqui com a gente, né, Itazuza? A Sandra da Rosa, boa noite, que Deus nos abençoe. Sandra, receba o nosso abraço. A Iaponira, muita luz. Iaponira Figueira. A Sandra Maria Ferreira, são muitos os comentários aqui. Que Jesus ilumine você também, Carmela Carvalho, Marilda Leite, Dalva Duarte, a todos vocês que estão comentando. Jaime Barral também, com muita frequência, comenta o Evangelho. Querido amigo, receba o nosso abraço afetuoso. Que Jesus ilumine o teu lar, querido amigo. Margarida Araújo, Silva Fernanda Tavares de Oliveira, fala lá de Rio Grande do Norte, querida Silva Fernanda de Natal. Muita luz no teu coração, querida. A Jane Claire Campodônico comentando novamente. Edilane Silva, Amanda Dias, lá de Aracaju, querida, lá de Aracaju, no Sergipe. Que todos esses queridos amigos de sergipanos possam ser abraçados. Você também, Amanda, nesse momento. A Kátia Gomes, nós temos a Kátia falando aqui também sobre o projeto Escutatória e o SOS Preces, que é um projeto iluminado. Realmente, queridos, se vocês estiverem precisando desse auxílio momentâneo, busquem, né?

0: Conce Maria, querida Conce, né? O José Roberto Pinto e a Megan Meneghel, lá de São Luís, no Maranhão. A todos vocês, queridos, muita luz no coração de vocês, que nós possamos estar sempre ligados, sempre unidos pelo Evangelho. Esse Evangelho tem a proposta de aproximadamente 40 minutos, né? Que a gente possa estar ligado muito mais do que isso, né? Que a gente possa estar ligado a essas lições por toda a nossa semana. Que nesse domingo a gente possa reabastecer de energias positivas e que durante a nossa semana nós possamos estar sempre lembrando dessas lições e que a gente possa estar sempre se fortalecendo para que a gente possa ter um dia mais feliz. Então, um dia cheio de alegria para todos vocês, que a gente possa agora então ingressar na prece final. Eu vou convidar a Janete para fazer a nossa prece final, então, de encerramento desse Evangelho no Lar.
1: Elevamos mais uma vez o nosso pensamento ao Mestre Jesus. Que ele nos conceda neste momento um passe espiritual, nos fortalecendo, nos dando ânimo e derramando sobre todos aqueles que necessitam um raio da tua luz, aos hospitais, aos asilos, aos orfanatos, a toda a humanidade que enfrenta as provações da vida, que nós possamos estar fortalecidos do Senhor. Obrigado ao Pai por mais esse momento de reflexão em torno do teu Evangelho, que nos traga sempre o consolo e o aprendizado. Gratidão, Senhor, por estarmos mais uma vez aqui, prestando, Senhor, o nosso auxílio a nós mesmos e ao nosso irmão próximo. Que a tua luz, Senhor, se faça sempre. Que todos possam receber as nossas preces em seus corações, aquecendo, Senhor, dando fé e esperança, hoje e sempre. Gratidão, Senhor, por mais este momento. Que assim seja. Encerramos o nosso Evangelho da noite de hoje. Agradecemos mais uma vez por receberem seus lares. Muita paz a todos.
0: Então, nós agradecemos a todos, na esperança, né, de que o Pai nos permita que no próximo domingo, às 21 horas, nós possamos estar aqui abraçados, né, nesse encontro de luz no Evangelho, no lar. Que a gente possa estar abraçados a essas lições imperecíveis que nos ligam ao bem. E que todos nós possamos praticar, né? E levar essas lições durante a nossa semana, durante os nossos dias, para bem viver em família. Muita gratidão a todos.
1: Que assim seja.
2: Que assim seja e até a próxima, queridos.
1: Até a próxima.

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1: 21 horas e 2 minutos.
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0: Olá, ouvintes, internautas, muito boa noite a vocês espalhados pelo Brasil e pelo mundo, vocês que acompanham a edição número 73, deixa eu aumentar meu retorno aqui, edição número 73 do programa Pinga Fogo. É uma alegria a gente estar aqui juntinho para juntos aprender com esse cara aqui, ó. Boa noite!
1: Boa noite, Rubens! Boa noite para todos os companheiros do Brasil e do mundo, ligados em mais uma edição do Pinga Fogo pela Web Rádio Fraternidade, a emissora do bem na internet, construindo um mundo melhor. Sejamos todos muito bem-vindos em mais uma oportunidade de podermos conversar sobre doutrina espírita e assim podermos mergulhar um pouco mais nesse conhecimento que os espíritos nos trouxeram.
0: É verdade. A Divina deve chegar daqui a pouquinho aqui para ajudar a gente a fazer o programa. E hoje eu já vou adiantar aqui, o Jorge nem sabe, nós vamos ter por volta a cara dele. Olha a sua cara, você não sabe o que, que a gente vai ter hoje, uma surpresa. Porque você sabe assim, né? Eu tenho umas ideias assim que o povo coloca, me manda as ideias, aí eu vou e escrevo, e aí o negócio dá certo. Então nós vamos ter uma participação especial por volta de 10 horas aí. Ela tá chegando, ela tava se produzindo. Ô Jorge, nós estamos num calor que você nem imagina. Eu tive que ligar o ar-condicionado, não tem jeito.
1: Mas não era você que estava outro dia dizendo que estava muito frio em Uberlândia?
0: Estava, muito tava frio.
1: Estava todo empacotado.
0: Pois é, tudo isso. Boa noite, Divina.
2: Boa noite. Tive que tomar um banho, porque senão eu não aguentava, tá não, vendo? Gente. Está muito quente aqui em Uberlândia, meu Deus.
0: E eu lembrei de você ontem, porque eu estava em Goiânia ontem, ali eu contando o segredo. E eu, quando eu olhei no termômetro, assim, eu falei, Deus a Deus, como é que o Jorge aguenta Porto Velho?
1: Tava quanto?
0: Tava 37, se eu não me engano. É, 37. E ó, não aguentava.
1: Porto Velho dá mais.
2: Acho que estava com 37, a sensação de 45.
0: Pois mais. Não, mas...
1: É, mas aqui também sobe mais, a sensação vai junto também. Porto Velho também dá uma subida. Lá em Porto Velho é bem puxado também.
0: Tá bom. Então vamos lá, a gente está fazendo isso aqui enquanto o pessoal está chegando. O pessoal vai chegando para a gente acompanhar o Pinga Fogo de hoje. Então vamos fazer a nossa prece, agradecendo a Deus esse momento que nós temos de conexão com Ele. Senhor, mais uma vez aqui nos encontramos para servir de instrumento Teu, para levar a Tua mensagem de boa nova, de consolo, de esclarecimento e também de esperança. Como temos feito todas as segundas-feiras, fica aqui a nossa rogativa para que o Senhor permita que o nosso querido irmão Jorge possa ser o Teu instrumento, Senhor, falando fundo aos corações de cada um de nós. Que a Tua equipe, a equipe que, espiritual que atua nessa tarefa, nessa singela tarefa, aproveite o nosso irmão e possa auxiliá-lo nas palavras que serão trazidas e no conforto que será levado aos nossos irmãos do outro lado, não só aqueles que estiverem acompanhando ao vivo, mas todos aqueles, todos, que em algum momento acompanharem este nosso programa. Que o Senhor também, aproveitando a nossa conexão nesse momento, permita que a Tua equipe de tarefeiros possa visitar os nossos irmãos espalhados pelo mundo, levando o auxílio de que cada um tiver necessidade. E é em Teu nome, Senhor, em Teu nome, que nós iniciamos essa tarefa na noite de hoje. Ô Jorge, estava aqui também lembrando que a gente precisa agradecer os nossos parceiros, né? Os nossos companheiros que ajudam a gente a propagar essa mensagem. Então tá aí a FEB TV, a Rede Amigo Espírita, TV 7, a Web Rádio Amigo Espiritual, pessoal do Espiritismo.net, Portal da Luz, TV CECAL, a Ed Luz e o Instituto IDEAC. A todos vocês, o nosso carinho, a nossa gratidão. E o senhor preparou o que para falar para a gente hoje?
1: Quero falar sobre um momento muito singular do nosso ano, o início da primavera.
0: Maravilha.
1: Esta semana nós vamos ter um momento mágico, que é a chegada da primavera nas nossas vidas. Pelo menos no hemisfério sul. As nossas árvores se encherão de flores, nossas cidades ficarão mais floridas, haverá muito mais poesia no ar. Haverá toda uma movimentação da natureza para nos dizer que tudo recomeça. Depois dos dias sombrios, frios do inverno, das árvores perdendo suas folhas, da tristeza dos ventos gelados, vai ser o momento do recomeço da vida. Das árvores novamente se enchendo de folhas, para o recomeço de mais uma etapa na história da natureza. Nós precisamos aprender a ler os sinais que a natureza nos dá e levarmos isso para as nossas existências, para que o peso e o frio gelado do inverno não roube de nós as certezas e as esperanças de que uma nova primavera virá. Quando nós vivemos os dias frios do inverno, nós temos a sensação de que aquilo nunca vai acabar. Parece que a primavera está tão distante e que nós teremos que enfrentar uma longa jornada de dias cinzentos, mas tudo passa. E a natureza se renova para dizer para nós que nós aprendamos com ela, que as nossas dificuldades, as nossas tristezas, os nossos momentos de solidão e a sensação de que a dor não vai passar, elas também têm término. Sim, a natureza nos manda sinais de que ela se enche de flores para comentar a todos nós sobre a importância do aproveitamento da experiência terrena. Quantos espíritos invejam de nós a possibilidade de estar entre os homens nesse momento tão singular da nossa história. Estar encarnado num período de transição planetária, nos desafios imensos que a nossa sociedade hoje enfrenta, a borrasca das dificuldades do materialismo, os convites licenciosos da loucura e, ao mesmo tempo, o sopro da flauta patética do poder querendo nos levar em direções equivocadas, acabam produzindo em nós convites que para muitos são irrecusáveis. Mas para aqueles que estão despertos, esses chamamentos não são suficientes para arrastar as nossas almas a vivermos experiências desnecessárias em virtude do amadurecimento que já conseguimos. Portanto, precisamos perceber o que significa estar encarnado na Terra nesses dias tão difíceis e empreender todo o esforço que nos seja possível para darmos a resposta à vida pelo investimento que faz em nos oferecer uma encarnação num país como o Brasil, com todas essas liberdades que nós possuímos do ponto de vista religioso, com a abundância de literatura espírita ao nosso dispor, com a possibilidade franca de reuniões sem nenhum tipo de vigilância, nenhuma peia, e nós podermos ser livres para exercer as nossas opções, nossas decisões religiosas, comportamentais, como nós bem quisermos. Olhemos em torno de nós a festa que a natureza prepara para os dias que se avizinham da primavera. E da mesma forma, façamos esforço para encher as nossas almas das flores da esperança. Flores são esperanças de frutos. Então, se as flores são as esperanças dos frutos, Enchamos os galhos das nossas vidas, das flores que são as esperanças dos dias que virão. E devolvamos à vida a certeza de que o investimento feito está valendo a pena. Estamos sabendo aproveitar a existência terrena, trabalhando os nossos sentimentos, nos reconciliando com aqueles que temos dificuldade, favorecendo as nossas relações familiares, cicatrizando feridas profundas que trazemos em nossas almas e, fundamentalmente, promovendo a conexão verdadeira das nossas almas com o divino e com o sagrado. Lembremos que as árvores, quando se enchem de flores, estendem os seus braços para os céus, dando graças a Deus pela oportunidade da vida. Copiemos a natureza e façamos a nossa parte no agradecimento pela experiência terrena.
0: Muito bem, Jorge, muito bem, ouvintes, os nossos internautas espalhados pelo Brasil e pelo mundo. Vamos lá, a nossa irmã Mércia, acompanhando a gente de São Paulo, ela pergunta o seguinte, São Paulo capital, como se processa, Jorge, o desligamento dos animais? Eles são assistidos?
1: Segundo aquilo que está colocado na obra Obreiros da Vida Eterna sobre o fenômeno do processo desencarnatório, a desencarnação e a reencarnação são fenômenos sob a gestão do Criador. Então, existem mecanismos na própria lei da natureza que estabelece o fenômeno de conexão e desconexão das vidas. Nós não podemos imaginar que os mentores precisam agir diretamente em todos os processos desencarnatórios e em todos os fenômenos reencarnatórios. Não. Porque a lei de Deus já tem seus mecanismos simples e naturais, através dos quais os espíritos se desconectam e retornam ao mundo espiritual, ou eles retornam do mundo espiritual para o mundo físico. Os animais, portanto, eles encarnam e desencarnam debaixo da lei. Essa é a expressão que está na obra de André Luiz. Encarnam e desencarnam debaixo da lei, sem uma necessidade direta de uma assistência espiritual. E alguns humanos também encarnam e desencarnam debaixo da lei. Isso está na obra do André Luiz. Mas aqueles outros que já possuem uma certa evolução e que já desenvolveram vínculos de mérito, esses são assistidos durante a desencarnação e a sua reencarnação como espíritos que são. Para animais, embora não seja necessário, não é impossível que alguns mentores se aproximem em virtude dos vínculos que possam ter com determinados animais para realizar o processo desencarnatório. Mas não há obrigatoriedade que seja assim, porque Deus gere o universo de maneira absoluta, sem a necessidade imperiosa dos espíritos agirem. Os espíritos agem porque eles querem colaborar. Mas se eles não agissem, Deus dá conta sozinho de tomar conta de tudo.
0: Muito bem, Jorge, ouvintes, é o nosso Pinga Fogo. Vamos pedir a Divina para fazer a pergunta de hoje. Próxima pergunta.
2: A próxima pergunta, deixa eu pegar aqui porque tinha fechado aqui Rubens.
0: Então, enquanto a Divina pega lá, nós vamos dizer aos nossos ouvintes, ao Jorge também, que vai ser uma surpresa daqui a pouquinho a presença de um amigo nosso. E vai vir participar aqui rapidinho. O Jorge está pensando ali, o que será? Eu pedi para ele fazer um negócio, ele falou, tá, vou ver aqui. Aí quando ele
1: Está encarnado ele?
0: Encarnado. Melhor ainda, né? Divina, pode fazer.
1: É uma dica, né?
0: É uma dica.
2: A pergunta é da Marlene Smith, lá de Lajeado, Rio Grande do Sul. A nossa colaboradora aqui na Web Rádio Fraternidade. Um abraço, viu, Marlene? Ela gostaria de saber sobre o Jardim do Éden, ou Jardim das Delícias. O que, que você teria para falar sobre esse tema, sobre esse assunto? Sobre a existência desse jardim.
1: Sim. O Jardim do Éden, ele é uma figura mitológica presente nos capítulos 1 e 2 do livro do Gênesis, a obra primeira da sequência do Pentateuco Mosaico. Do ponto de vista físico, o Jardim do Éden fica na confluência entre dois rios. Rio Eufrates e Rio Tigre se juntam, se fundem, e aí na confluência dos dois, segundo o texto bíblico, seria nesse lugar que estaria a presença do Jardim do Éden, que era o local onde, segundo essa leitura, viviam Adão e Eva no paraíso terrestre, que era o Éden, o Jardim do Éden, até que acontecesse aquela famosa desobediência, no qual eles foram expulsos do Éden na direção do mundo, não podendo mais penetrar nesse local de delícias. Na ótica que o Espiritismo nos apresenta, e encontramos isso no livro A Gênese, de Allan Kardec, analisando o paraíso perdido, é o capítulo da chamada Gênese Espiritual, tem um trecho lá chamado Paraíso Perdido, ou a Perda do Paraíso. Acho que é Perda do Paraíso. Lá possui uma descrição informando para nós que toda essa história não passa de uma grande parábola. Adão, um ser mitológico, do ponto de vista de ser um arquétipo, ou seja, uma criação de uma determinada pessoa que representa um conjunto de pensamentos, Eva, um outro arquétipo. Esses dois arquétipos vivendo num local considerado como que perfeito e que, por desobediência, eles são retirados de lá. O Jardim do Éden, segundo essa lógica, apontada por Allan Kardec e confirmada na obra A Caminho da Luz, é, na verdade, o mundo onde os espíritos que migraram viviam antes de virem para a Terra. Nós tivemos uma migração muito intensa, várias migrações, na verdade, várias ondas migratórias na formação da civilização terrena, e espíritos saíram de uma região, de um planeta onde havia uma sociedade bem mais avançada e, por desobediência, abandonaram seus mundos e tiveram que vir para encarnar na Terra. A representação mítica desse movimento de migração interplanetária é apontado por Allan Kardec como essa história de um jardim maravilhoso, que representa o mundo de origem, e Adão e Eva, as almas que partiram desses locais, vindo para habitar a Terra, na expectativa de contribuir com o orbe e, ao mesmo tempo, se transformarem. Por desobediência, deixaram o Jardim do Éden, abandonaram, portanto, o mundo de origem, que era um mundo que eles consideravam maravilhoso, mas ainda não era um mundo perfeito. É que na mente deles era uma coisa extraordinária, de ótima, o mundo em que eles viviam. Era um mundo semelhante ao que nós temos hoje. Muita dificuldade, mas muitos confortos tecnológicos. Então, respondendo à sua pergunta, o que é o Jardim do Éden? O mundo de origem aonde viviam os espíritos capelinos antes da migração para a Terra. A migração é a expulsão do paraíso pela desobediência do espírito.
0: Muito bem, vamos seguindo aqui com as perguntas do Pinga Fogo. Nós temos o nosso ouvinte, Pedro. Boa noite, Jorge. O Pedro é o nosso amigo aí da FEB, né? Acho que ele mandou essa pergunta para você. Você respondeu essa aqui já, ó. A FEB tem uma série de livros chamados O Evangelho por Emmanuel. Gostaria de saber mais sobre essas obras. Elas foram psicografadas por Chico?
1: Eu já respondi.
0: Respondeu lá na feira, não foi? É que o pessoal não sabe. Aí eles mandam pergunta pra gente aqui também.
1: Mas se quiser, eu respondo de novo.
0: Mas vamos responder, porque às vezes pode ser diferente, né?
1: É um pouco diferente, né? Existe uma coletânea apresentada pela Federação Espírita Brasileira com o nome de O Evangelho por Emmanuel. E o que é isso? Eles pegaram as mensagens que já existiam, então não são mensagens inéditas, nenhuma delas é inédita. Eles foram nas diversas obras que Emmanuel produziu através de Chico e reuniram organizado por versículo. Por quê? Se tem caminho, verdade e vida, fonte viva, pão nosso, vinha de luz, segue-me, palavras de vida eterna e outros livros, aonde estão interpretações de passagens evangélicas. Então eles pegaram essas passagens e organizaram. O que é que tem de Mateus capítulo 1, versículo 1? Essas, então, junta tudo. E do versículo 2, essas. É um trabalho magistral, porque eles reorganizaram o que existia e é excelente para quem tem que fazer um estudo de um determinado ponto do Evangelho. Puxa, o que será que a gente pode ter de interpretação para o capítulo 5, versículo 26? Pega lá aquele livro, o Evangelho segundo Emmanuel, que deve ter alguma mensagem que ele falou desse versículo. Você vai na sequência e acha. As mensagens não são inéditas, mas é um trabalho excepcional que foi feito. E agora eles estão trabalhando além dos Evangelhos. Estão trabalhando Atos dos Apóstolos, estão trabalhando as Epístolas e o Apocalipse. Eu até brinquei com o pessoal da FEBS. Puxa, podia ser o Novo Testamento... O Novo Testamento por Emmanuel e não o Evangelho, porque agora a gente vai estudar as cartas, então é escrito o Evangelho. Mas realmente é um estudo voltado para aquilo que já existia. Não tem nada de inédito, é só reorganizar as coisas para ficar muito mais fácil para quem gosta de estudar.
0: É isso que eu ia falar, fica mais fácil encontrar o conteúdo, né? Porque você imagina, né?
1: Ah, não acha.
0: Você não acharia, né? Então, nossa, assim...
1: Difícil.
0: Ali, o trabalho, para quem gosta...
1: Genial essa ideia. Né?
0: Acaba auxiliando muito. Divina, próxima pergunta com você. Vai.
2: A próxima pergunta é da Isis Medeiros. Ela diz o seguinte: todos os espíritos encarnados e desencarnados já passaram pelo reino mineral, vegetal e animal? Ou algum... foram criados já como hominais? E eu complemento a pergunta dela dizendo, por exemplo, um animal, ele evolui como animal ou ele vai um dia se transformar em hominal?
1: Entendi.
0: Você.
1: As obras espíritas dizem que todos tiveram o mesmo princípio e terão o mesmo destino. Então, dentro dessa ótica, o que é que a gente tem de informação? Que aqueles que hoje estão como hominais, no caso nós, se a gente for recuando no tempo, nós vamos perceber que a gente viveu experiências animais. E você vai recuando no tempo e vai encontrando cada vez espécies mais remotas da nossa manifestação. E atrás das manifestações animais, existirão as manifestações vegetais, que não têm determinadas expressões que o mundo animal possui, como o deslocamento, a caça de alimento, defesa, fuga do predador, que são inteligências que o vegetal ainda não desenvolveu. E atrás do vegetal, as experiências do ponto de vista mineral. Como é que a gente vai viver numa pedra se a pedra não morre nunca? Então não é encarnar no animal. É experimentar junto com uma estrutura cristalográfica, de uma estrutura de uma molécula, o princípio inteligente, ele se vincula ali e ele experimenta com aquela estrutura ainda que não orgânica ainda. Então, todos possuem essa mesma característica. Eu diria para a gente buscar a questão 540 de O Livro dos Espíritos, que é uma pergunta que tem uma resposta longa, mas o parágrafo final dela é: é assim que tudo serve, que tudo se encadeia na natureza, desde o átomo primitivo até o arcanjo, que um dia também começou por ser átomo. Maravilhosa lei de harmonia que o vosso acanhado espírito não pode entender em seu conjunto. Então, se o espírito que hoje está na condição hominal, também foi átomo e está indo para o arcanjo, todos indistintamente passamos por essa mesma experiência. E respondendo à sua pergunta, Divina, há uma obra de Herculano Pires em que ele diz que o animal ele evolui dentro da espécie. Então, nós evoluímos dentro da linhagem da nossa espécie. A gente veio e aí foram saindo ramificações outras e uma natural evolução foi acontecendo da nossa espécie até chegarmos onde estamos. a expectativa nessa obra que ele apresenta é que outras espécies no futuro também se tornem conscientes na Terra. Hoje nós temos apenas uma única espécie consciente. As outras ainda não alcançaram a condição de compreensão de si próprias. Mas por essa lógica, os animais vão evoluir naturalmente dentro de sua própria espécie, promovendo uma evolução lenta e gradual, mas alcançando cada vez uma melhor condição de expressividade, até que eles começarão a apresentar rudimentos de inteligência que depois se tornarão numa inteligência rudimentar e depois serão espíritos. Então, essa condição de evolução, ela se dá dentro da própria espécie. Nós somos o primeiro modelo que deu certo, né, em termos de autopercepção, mas, segundo essa leitura, outros viriam depois de nós também se tornando espíritos.
0: Muito bem, esse é o nosso Pinga Fogo, edição número 73. A gente vai seguindo aqui.
1: Não tínhamos dito o número ainda, hein?
0: Tinha dito.
1: Ai, eu nem vi.
0: Eu também, eu quase que direto tenho falado, para ficar bem claro que é edição número 73, talvez eu não tenha falado dia, viu? 20, eu acho que foi isso, dia 20 de setembro de 2021. Tem uma pergunta aqui, Jorge, da nossa irmã, do nosso irmão Edson, perdão. O Edson diz assim, olha, está lá em Pouso Alegre, a consciência humana tem níveis, certo? Pois às vezes estamos mais conscientes que em outras. Nesse contexto, há as implicações de humor, a gente tem as influências espirituais, além das concentrações, etc. Ele queria que você pudesse falar um pouquinho mais sobre esse tema. A questão dos níveis da nossa consciência, a questão do humor, né, das influências espirituais e a questão de concentração, etc.
1: Na obra de André Luiz, ele faz uma comparação com um lago. Os mentores dizem que a consciência humana é como se fosse um lago. E às vezes o lago está sereno e nós temos a sensação de que está tudo resolvido. Mas quando vem um momento que agita as águas do lago, nós oscilamos para baixo e podemos oscilar para cima. Então, nosso nível de consciência oscila. Nós não somos o tempo todo equilibrados. A gente, quando está lendo uma obra espírita, fica mais sensível e chora com mais facilidade. Aí o filho vem e fala uma coisa, você diz, não, meu filho, que Deus te abençoe. Você fica envolvido na leitura e mexe a sua compreensão de vida. Sobe a sua percepção do que seja o mundo. Em outros momentos você se aborrece, aí você desce. Então, a gente vive esse mecanismo de oscilação porque as nossas condições emocionais, elas não são estáveis. Nós somos instáveis. Alguns de nós oscilamos menos em torno daquilo que seria o esperado. Outros oscilam mais. Fazemos uma oscilação muito mais profunda das nossas condições, tornando, às vezes, difícil saber em que nível de consciência nós estamos num dado dia. Num dado dia, assim, não, eu não quero mais, não quero machucar mais ninguém, eu aprendi que eu não posso ser assim. No dia seguinte, eu não quero mais saber de ninguém. Então, nós temos uma oscilação maior. E na obra de André Luiz diz, quando as águas do lago, que aparentemente estão serenas, sofrem a oscilação, elas demonstram essa dificuldade do homem de manter o equilíbrio. Mas se a oscilação for muito profunda, nós iremos descobrir o lodo que resiste no fundo do lago. E determinadas espécies que vivem na intimidade das nossas profundezas espirituais podem vir à tona. E nós dizemos, meu Deus, eu não sabia que eu tinha tantos monstros dentro de mim. É porque o nosso lago ainda não está saneado. Ele está com as águas tranquilas, mas na intimidade profunda do nosso ser, ainda existem seres monstruosos que habitam na intimidade das nossas vidas. Quando nós verdadeiramente sanearmos à profundidade os nossos porões psicológicos, mesmo que as nossas águas oscilem, não haverá a vinda de seres monstruosos da escuridão, porque nós já teremos feito o natural processo de tratamento das nossas intimidades sem evocar determinadas condutas que não fazem mais sentido que se tenha. Se o julgamento do homem é dado pela sua consciência, quando nós estamos numa condição muito mais baixa, nós acabamos nos sendo muito mais permissivos. É isso mesmo, tem que fazer. E no oscilar, numa outra hora, a gente sobe. E essa oscilação pode nos levar, sim, a leituras distintas. As pessoas dizem, não estou entendendo fulano. É a oscilação que ocorre em nós. Nós ainda não temos as virtudes solidificadas em nós. Por isso que as nossas águas oscilam tanto.
0: Muito bem, seu Jorge Alahá. Tem água para tomar? Já acabou o copo, hein? Eu nem vi você tomando, tá certo.
1: Foi a live anterior.
0: Muito bem, vamos seguindo aqui que a Divina já preparou a pergunta para ser feita para você. Divina.
2: A pergunta é da Silvia Souza. Por que os médiuns precisam auxiliar os espíritos desencarnados nas reuniões espíritas, uma vez que poderiam ser orientados pelos seus mentores e espíritos elevados?
1: Exato. Você sabe que isso é uma coisa bem curiosa. Os espíritos benfeitores não precisam de nós para fazer o trabalho que fazem. Na verdade, são três camadas. Deus não precisa dos espíritos para exercer a sua vontade. Ele reina soberanamente só. Não precisa dos homens. Por que os espíritos ajudam na consecução da vontade de Deus? Para que eles sejam copartícipes na harmonia do universo, como está previsto na questão número 76 de O Livro dos Espíritos. Os espíritos são os seres inteligentes que habitam o universo e que colaboram na harmonia da vida. Então nós estamos aí contribuindo nesse processo. Mas se não existissem os espíritos, Deus exerceria a sua vontade soberana sozinho. Os espíritos então agem. E por que nós participamos com eles? Para que nós possamos ser úteis também. Para que a gente consiga, através do exercício da nossa boa vontade, oferecer um pouco de nós no trabalho de socorro ao semelhante. E, ao mesmo tempo, aprender com as experiências dos outros. Sendo mais claro no que quero dizer. Em uma reunião mediúnica que se faz numa casa espírita, onde uma entidade se manifesta e o grupo socorre alguém que está numa condição de dor, de sofrimento, muitas vezes os médiums, o doutrinador, ele acha que ele foi o grande agente do atendimento dessa entidade. Não foi. Os verdadeiros atendentes desse indivíduo que se manifesta são os mentores da casa. Eles poderiam ter feito sem nós. Nós é que não conseguiríamos agir sem eles. Mas eles agem sem a nossa necessária presença nos trabalhos de socorro. E por que eles deixam que nós participemos? Para que, além de eu colaborar e ser útil, oferecer a minha parte de colaboração nesse trabalho, eu também diga, não posso fazer isso, viu só? Esse espírito que se manifestou, ele disse que ele tinha brigado com o irmão durante a partilha. O pai morreu e deixou uma herança, e os irmãos enlouqueceram em cima disso, e se odiaram e se destruíram. Ele veio contar essa história. Nossa! E eu estou vivendo um momento de partilha. Ó! A experiência do espírito eu aproprio para mim, para que eu reajuste a minha bússola íntima e diga para mim mesmo, eu não posso fazer o que eu estou fazendo, porque eu vi o que acontece com quem age da maneira como eu estava agindo. Então serve como elemento norteador das nossas condutas e, ao mesmo tempo, um instrumento de serviço para os encarnados. Mas os espíritos poderiam muito facilmente agir sem nós, como fizeram durante todo o tempo da pandemia em que os centros espíritas estiveram fechados. E também antes do surgimento da mensagem espírita, eles também já atuavam. Importante observar que, às vezes, realizamos socorros espirituais não somente na reunião mediúnica física do centro espírita, mas na madrugada, quando os mentores vêm para arrebanhar o grupo desdobrado para fazer um trabalho do lado de lá, onde não tem Covid, não tem complicação, e os trabalhos de serviço no bem nunca param de acontecer.
0: Muito bem, Jorge, ouvintes, internautas, eu queria saudar os nossos amigos que estão aí pela rádio acompanhando a gente, espalhados pelo Brasil e pelo mundo. Nosso convidado já chegou aqui, está nos bastidores. Nem falei quem ia participar ainda, viu, meu convidado? O Jorge não consegue ver. E a Divina está olhando assim, mas ela não está boa da vista, então ela também não está sabendo. Brincadeirinha à parte, eu combinei com ele para ele entrar mais daqui a pouquinho. Vamos fazer uma próxima pergunta e depois eu vou, para facilitar a vida dele, por causa do fuso horário. Aí, ó, calma, Jorge. Ele precisa acordar cedo, então aí ele vai fazer a participação dele. Mas a próxima pergunta, Jorge, que a gente queria apresentar, ela foi feita pela Luciana. Achei muito bacana, que eu acho que representa um pouco mesmo. Ela, por que quando estamos no plano espiritual, a gente não quer reencarnar, não queremos reencarnar? E por que quando estamos aqui, temos medo da morte?
1: Você respondeu na sua pergunta.
0: Vamos lá.
1: É o medo.
0: É o medo, né?
1: É o medo. Quando eu estou lá, por que eu não quero vir? Porque eu tenho medo de esquecer. Porque quando eu estou lá, eu tenho consciência de tudo, eu sei tudo. E encarnar é apagar-se para a vida. Enfrentar uma infância, uma família nova, uma nova perspectiva orgânica. Eu só vou conseguir estar em condições de realmente retomar o carro da minha vida lá pelos 20, 20 e poucos anos, quando eu de fato vou voltar a exercer uma função efetiva na sociedade. Então, eu ficarei em silêncio espiritual durante 20 anos. O espírito tem medo do esquecimento. Quando eu despertar, terei eu lembrança de tudo que eu sei hoje? Eu vou realmente ter condição de fazer? Eu dou até um exemplo. Quando a gente diz assim, olha, na próxima existência nós vamos ser espalhados pelo mundo para levar essa mensagem do Espiritismo intuitivamente em nós, as pessoas dizem, ai meu Deus do céu, ai, eu não quero. Eu quero renascer aqui no Brasil de novo, numa família espírita que eu não quero esquecer. Não, mas isso está fora da nossa governança. Muitos de nós nasceremos longe e a gente sente um medo. Meu Deus, o que vai ser de mim? Então, eu estou no mundo espiritual, eu tenho medo de esquecer. E quando eu estou do lado de cá, eu tenho medo de lembrar. Quando eu voltar para o mundo espiritual, eu digo, meu Deus, o que eu fiz? Ué, mas não dá para ter essa compreensão do lado de cá? O que a doutrina espírita faz conosco é nos revelar a realidade do mundo espiritual ainda do lado de cá. Então, a gente acaba tendo uma percepção do que pode, de alguma forma, ocorrer conosco após a morte. Nós temos uma certa antevisão da nossa história no mundo espiritual. Mas nós temos medo de nos defrontarmos com a realidade absoluta daquilo que verdadeiramente somos. Respondendo, portanto, sua pergunta, o que faz não querer vir? O medo de esquecer. E o que faz não querer voltar? O medo de lembrar. O que deixamos de fazer. Em síntese, medo, medo, medo. E como que se corrige o medo? O medo, ele é filho do desconhecimento. Como que se corrige o desconhecimento? Estudando, aprendendo, investigando, aprofundando, realizando o trabalho de conquista do saber, tanto da vida como de nós próprios, quebrando essas algemas da ignorância e nos fazendo olhar sem temor tanto a vida corporal como aquela oportunidade de volta. Observemos a reencarnação de Alcíone, de Quinto Varro, que diz, eu quero vir, mas é perigoso. Eu quero vir. Não tenho medo de vir, porque amo demais. Então, quando a gente conhece muito, viveu muito intensamente o que sabe, o medo desaparece. E quando do lado de cá vivemos intensamente o que sabemos, oferecemos as nossas vidas em favor daquilo que compreendemos, o medo também desaparece, porque estamos mais convictos de que não estamos sós e que Deus está a nos guiar em todos os momentos da nossa vida.
0: Muito bem, esse é o nosso amigo Jorge Alahá. Mamãe, vamos trazer para cá, para a roda. Seja bem-vindo, Charles Medeiros.
1: Que legal!
0: Tá aí. Boa noite, meu amigo.
1: Tá fechado, Charles.
0: Seu microfone tá fechado, Charles. Deixa eu ver se eu consigo. Aí,
3: pronto.
0: Ativou,
3: boa noite, Rubens. Boa noite, Divina. Boa noite, Jorge Alahá. Que prazer
1: meu
3: estar
1: Deus,
3: aqui.
1: Que legal. Que
3: maravilha.
0: Olha, é muito legal, porque esse aqui, não sei se foi nem quinta, se foi sexta, que a gente trocou a mensagem, porque eu pedi pro Charles pensar alguma coisa a partir de um material, Jorge, que eu nem te passei, que a gente recebeu a partir daquela palestra FICA que você fez no dia 10, que foi o Dia Mundial de Prevenção ao Suicídio. E aí eu falei assim, vamos aproveitar o Pinga Fogo para a gente poder ter alguma coisa para ficar esse registro, porque foi um carinho tão grande, as palavras que foram ditas, porque deixa eu ver se eu consigo compartilhar a tela aqui com a mensagem que nos chegou. Deixa eu ver aqui. Vamos ver se vai aparecer lá. Pai, tá aí, ó. A palestra FICA já salvou vidas. Aí a pessoa que nos escreveu diz assim, olha, domingo uma menina conhecida me ligou, dizendo-se depressiva. Eu tinha acabado de ver a palestra. Conversamos e passei a palestra. Ela ligou a TV para ver. Começou. Ouvi um barulho no portão, foi ver, era um primo, que entra calado e triste. Ela percebe que ele está estranho e continua com a TV ligada na palestra. Ele começa a prestar atenção e cai num choro compulsivo. E fala que foi lá para vê-la pela última vez. Ia suicidar à noite. Mas se sentiu tocado e sentiu esperança. Na segunda de manhã, ela me ligou novamente. Choramos de emoção e gratidão a Deus. Irmãos, vocês têm sido como lanterna que Jesus tem colocado na direção dos que choram e sofrem. Aí, depois que eu vi isso, gente, eu fiquei tão assim, tão emocionado, que eu falei, Charles, você tem alguma coisa aí? Aí ele falou, vou ver. E aí você mostra pra gente o que você tem, Charles, é com você.
3: Tá bom, mais uma vez eu fico muito honrado em participar de um programa tão maravilhoso, tão importante para a divulgação da doutrina. Jorge, você faz com tanto carinho, Rubens, a Divina, e é muito importante participar, perguntar, esclarecer. Não é? E como o Rubens falou, né, ele me pediu uma música que de alguma forma falasse da valorização da vida, especialmente nesse Setembro Amarelo, que a gente faz tantas informações para combater o suicídio, para trazer esperança e fé para os corações, para que as pessoas possam realmente prosseguir na vida, valorizar a vida. E eu disse, bom, meu irmão, eu não tenho nenhuma música, mas seu pedido para mim é uma ordem. Então eu fiz uma música especialmente para o programa, para o evento, para vocês aí. O nome da música chama-se A Vida é o Bem Maior. Tá bom? Para vocês. Tá bom? A Vida é o Bem Maior. Deus criou a terra e os céus na imensidão, fez brotar no infinito o amor em cada ser, fez nascer do som a cor da natureza,

0: para vocês, meus irmãos, para todos que estão ouvindo, a vida é o bem maior.
1: Cara, que música linda, de verdade, de verdade. Ficou muito, muito boa, Charles. Gostei de verdade, olha. Muito mesmo. A gente tem que aproveitar essa música nas lives. A gente vai ter ainda o mês de setembro, metade ainda para, pelo menos uma boa parte aí para trabalhar, usar essa música.
2: Isso mesmo, a gente
1: depois
2: vai fazer.
1: Você recorta.
2: É, vou recortar.
1: Recorta que aí eu vou usar.
0: Tá bom,
2: vamos
0: tá
2: usar, vamos usar.
0: Mais uma vez, muito obrigado por tudo que vocês fazem, por toda essa programação de muito amor, de muita bondade, todo esclarecimento. Isso é muito importante. Muito importante e lembrar que a vida é o bem maior. Né? Vem de Deus e é o bem maior.
3: Charles, é assim, eu faço das minhas palavras a do Jorge, muito linda mesmo.
1: Nossa!
3: E como a gente pode fazer, né, algo em prol dos nossos irmãos, né? Olha para você ver, né? Uma pessoa que escreveu...
2: Eu acho que eu não te mostrei primeiro.
3: Você tinha mostrado a dela, mas aí depois...
2: A música não falei, não, né? Que não. Era surpresa.
3: E aí, a gente fica imaginando o quanto a gente pode fazer a diferença, né?
2: Na vida
3: das pessoas, né? Com as nossas palavras, com as nossas atitudes, com os nossos exemplos. Parabéns, continue aí, tá no caminho, sabe?
2: Tamo junto, né?
3: Sua voz é muito bonita e assim, toca nos corações das pessoas.
2: É verdade.
0: Mas o culpado aí, ó, foi o Rubens que me deu a ordem. E a inspiração veio, graças a Deus, porque muitas pessoas precisam ouvir que a vida vem de Deus, é o bem maior, vale a pena viver, vale a pena.
2: Sabe, costumo dizer que a gente é só instrumento, né?
0: É verdade.
2: Eles cutucam aqui, vai ali, eu acho que já está tudo planejado lá,
0: é,
2: né, doutor engenheiro lá, já faz o planejamento tudo, aí vamos executar a obra, né, aí aciona um, aciona o outro, né, que pode acontecer algum problema ali, e aí sai essa coisa maravilhosa.
0: Que bom.
2: Charles,
0: meus queridos, muito obrigado.
2: Vai descansar.
0: Boa noite. Eu realmente tenho que acordar muito cedo para trabalhar. E mais uma vez, fico muito feliz. Meu coração tá transbordando de alegria.
2: Vai com Deus. Então, tá, eu vou dizer que essa música vai estar disponível depois. A gente vai recortar, vai disponibilizar ela no YouTube, vai estar na plataforma do Spotify. É só depois entrar em contato com a gente. Vai com Deus, meu amigo. Obrigadão,
0: abraço,
2: gratidão,
0: queridos.
2: Viu?
0: Tudo de bom, Jorge.
3: Boa noite.
0: Divina, boa noite. Tudo de bom pra vocês.
2: Tchau, tchau.
1: Amei a surpresa, tá?
2: Hã? Você gostou?
1: Amei a surpresa. Pensei que era alguém que ia fazer pergunta ao vivo.
2: Boa! Gostei dessa ideia. Eu já tinha ela quando estava amadurecendo. Agora eu já tinha essa e tinha uma outra, de poder fazer os ouvintes fazendo as perguntas ao vivo. Tete a tete com a gente aqui. Mas essa também é boa, né? Vamos pegar.
1: Podia mandar os videozinhos, né?
2: É. Gente, vamos devagar. Porque tem dia que funciona o negócio bonitinho, mas tem dia como hoje que foi corrido. Mas vamos seguir lá. A próxima pergunta é você que vai fazer, Divina. Vamos lá.
3: Então, a próxima pergunta é da Lúcia Helena. Jorge, a virgindade de Maria, narrativa criada pela Igreja Católica, é sustentada ainda hoje. Ramatiz desfaz esse mito na obra Fisiologia da Alma. O que você tem a dizer?
2: Ainda bem que é você.
1: O que eu tenho a dizer? É que as únicas informações que a gente tem do ponto de vista de texto sobre esse assunto estão fundamentalmente calçadas nos evangelhos. E além dos evangelhos conhecidos, que são os evangelhos canônicos, Mateus, Marcos, Lucas e João, os próprios evangelhos, que são chamados de apócrifos, também trazem histórias, às vezes, bem diferentes, mas que não negam esse fenômeno, essa característica de que tenha acontecido realmente um fenômeno extraordinário na concepção do Cristo. Então, assim, a gente, quando pega o Evangelho de Lucas, de Mateus, pega o proto-evangelho de Tiago, ou outros que narram a sua trajetória, o proto-evangelho de Tiago, ele é um evangelho que ele termina quando deveria começar. Quando Jesus nasce, ele acaba. Então, ele se prende muito à história de Maria, de seus pais, sua gravidez, seu parto. Jesus nasce, acabou. Então, esse evangelho, ele tem uma história totalmente diferente de como é que tudo aconteceu. Mas ainda aí,

referência que possa servir de apoio. Se você for procurar os textos evangélicos, não vai achar nada nesse sentido. Elas todas convergem para uma coisa extraordinária em termos de concepção. Vamos encontrar alguns espíritos comentando sobre essa passagem? Sim, vamos. Mas nós temos que pensar na universalidade dos ensinos dos espíritos. E como outros espíritos não tratam dessa questão, nós ficamos carecendo de uma confirmação mais robusta para que você possa dizer, não, foi realmente isso que aconteceu, ainda mais quando você tem uma quantidade de textos que coloca de maneira distinta. Kardec, no livro A Gênese, coloca um asterisco e põe lá embaixo, assim, numa nota de rodapé, sobre a gravidez de Maria, nos ocuparemos disso em obra ulterior. Só que A Gênese foi a última obra que ele escreveu. Ele publica ela em 1868, e em 1869 ele desencarna. Nas obras póstumas não tem nenhum texto falando sobre isso, quer dizer, ele acabou não se ocupando. Então, nós não temos da parte de Kardec nenhuma observação nesse sentido. Então, vamos lá. Dos evangelhos, nenhuma referência. De Kardec, nenhuma referência. Quando vamos para os espíritos, existem opiniões que aparecem, mas elas não são consolidadas em termos da universalidade dos ensinos. Como é que ficamos nós? Nós ficamos na seguinte circunstância. É possível que tenha acontecido a materialização de um espermatozoide? É possível. Os espíritos podem materializar um espermatozoide? Pode. Se houver a materialização de um espermatozoide, a gente pacifica todas as narrativas do evangelho. Quer dizer, materializa e ele fecunda. Pronto. A grande pergunta é, é preciso materializar um espermatozoide para o renascimento, para o nascimento do Cristo? Precisa desse expediente para que ele nasça? Não poderia ter acontecido uma gravidez normal? Sabemos nós que a espiritualidade tem poder. A grande pergunta é a necessidade de utilizar esse expediente. Alguns poderiam aventar que, por ser ele um ser muito evoluído, não poderia vir de um espermatozoide comum. O que é que muda? Qual é a mudança que a gente vai ter se o espermatozoide for fluídico, condensado ou material? Não muda nada. E, nesse sentido, existem algumas informações que são muito preciosas. Indo para o judaísmo, nós encontramos essas informações. As profecias de Isaías dizem que o Messias nasceria, segundo se diz, de uma virgem. É porque o texto não fala virgem, ele fala de uma mulher jovem. Porque naquela época, ser uma mulher jovem, ser uma mulher solteira, ser uma donzela, era a mesma coisa que ser uma virgem. Naquele período, as palavras se encaixavam como sinônimos. O que ele queria dizer assim, é uma menina muito nova que vai dar origem a ele. Então, é uma adolescente que vai oferecer isso. E no hebraico, tudo se mistura como uma palavra só. Virgem, adolescente, solteira, donzela, vai tudo no mesmo sentido. Então, quando a gente lê o texto, a gente diz, não, então o que é? É uma menina nova que vai dar a luz a ele. Mas a gente, na tradução, imputou sobre essa tradução a leitura de que seria uma mulher virgem. O que é uma certa leitura que nos remete à ideia de que o sexo seja um pecado. Nós não podemos ter essa leitura de que o sexo seja um pecado, uma vez que ele nos foi concedido como um processo natural de Deus. Então, não é uma relação sexual que retira a pureza de ninguém. Até porque existem pessoas que não tiveram ainda nenhuma relação sexual, mas são profundamente impuras. Então, a relação sexual não corrompe a natureza espiritual de alguém. Portanto, a gente fica nesta gangorra mental. Nós temos, de um lado, argumentos a favor. Nós temos outros argumentos contra essa mesma hipótese. E no centro dessa discussão, a ideia de que o que mais importa é a mensagem do Cristo. Entre as discussões que dizem respeito à vida íntima de Maria, a história sobre a sua sexualidade e o que aconteceu com ela no campo mais íntimo da sua história, nós temos que nos debruçar sobre o edifício doutrinário

0: que o Cristo deixou. Então, nessas circunstâncias, o mais adequado é a gente estudar para conhecer, sim. Isso é válido. Mas a gente não deve considerar que isso deve ser a grande preocupação das nossas vidas. Porque o maior objetivo nosso é interpretar o conhecimento do Cristo nas nossas vidas. Porque se Maria concebeu de maneira natural ou não, não irá mudar as nossas dificuldades no lar, os nossos conflitos domésticos, as nossas angústias profundas, os nossos dramas. O que pode trazer lenitivo para as nossas almas é o ensinamento deixado por Jesus, sua mensagem, seus conceitos, suas ideias. Ali sim eu encontro a efetiva solução para os meus dramas. Enquanto nós não chegamos a um ponto final sobre todas essas narrativas, a gente, na verdade, tem que aguardar por mais um tempo, imaginando que existem inúmeras hipóteses, algumas que eu nem citei por aqui, mas que também são aventadas dentro da discussão sobre essa questão e que fala a respeito também das histórias que poderiam ter acontecido com esses personagens. Então, dentro de todas essas leituras, leiamos, reflitamos, mas guardemos a serenidade nas nossas almas em busca do conhecimento, do ensinamento do Cristo para a solução definitiva das nossas dores e das nossas angústias.
1: Muito bacana, gostei muito, viu, da forma como você abordou, viu? Eu estava aqui pensando assim na capa de um livro, né? A gente fica observando a capa, cria muitas perguntas na capa e esquece do conteúdo que está lá dentro, que precisa ser absorvido, que acho que é bem isso que você falou. E conforme a gente for amadurecendo, talvez a gente entenda novas
0: Talvez,
1: informações
0: né?
1: vão chegando.
0: Talvez venha isso, né?
1: É, mas é preciso que a gente dê um foco especial ao conteúdo daquela mensagem, dessa mensagem, que é a mensagem da Boa Nova que veio, que ela foi um instrumento para ajudar a chegar, né, Jorge? Agora tem uma outra pergunta aqui. A Lourdes, ela quer saber o seguinte, Jorge. Sou gêmea, somos muito diferentes emocionalmente, fisicamente idênticas. Ela, nossos espíritos são muito diferentes.
0: O fato de você ter uma estrutura biológica semelhante à de alguém, no seu caso, um DNA que se originou de um mesmo óvulo e de um mesmo espermatozoide, existem muitas pessoas que acham que os gêmeos teriam se formado de dois espermatozoides que entraram no óvulo. Não, não, não, não é isso. É um óvulo e um espermatozoide. Eles se juntam e formam um único ovo que vai se dividindo e, num certo momento, esse ovo já com várias células, decide que são duas pessoas e ele começa a criar dois organismos inteiros. Então, o DNA que estrutura esses corpos, eles são o mesmo. Isso significa dizer que se a gente fizer um clone do Charles, ele não necessariamente vai ser um cantor, um compositor, vai ter essa voz, ele pode ter uma característica profundamente diferente. Os gêmeos univitelinos, que parece ser o seu caso, eles possuem a mesma estrutura biológica, mas os espíritos são distintos. Por quê? Porque eles são clones naturais. Isso demonstra para nós que aquela ideia romântica de que você, clonando alguém, você vai ter essa mesma personalidade, ela não se sustenta. Os gêmeos univitelinos são a negação de que o DNA define tudo na nossa vida. Não, não define. Brincando um pouco com a ideia, olhemos a Rutinha e a Raquel, que são tão parecidas, mas têm personalidades tão distintas. A Rutinha e a Raquel, Rubens, é da novela Mulheres de Areia. Então, elas são tão diferentes, embora sejam fisicamente idênticas. Não existe clonagem do ponto de vista espiritual. A prova está aí. Então, quando você pergunta se você e sua irmã são espíritos distintos, isso tanto faz. Você ser gêmea ou não ser gêmea de alguém, ter uma irmã de uma outra gravidez ou da mesma gravidez, não determina identidade do ponto de vista emocional. É claro que existem muitos gêmeos que possuem identidade de gostos, se gostam, se buscam, mas existe uma quantidade razoável de casos em que eles possuem comportamentos antagônicos, até nem se gostam, não possuem uma afinidade efetiva entre si, têm pendores distintos, gostos profissionais diferentes, gostos de comida que não conferem, têm histórias e sonhos completamente distintos. Então, não existe essa possibilidade de que, pelo fato de terem o mesmo DNA, nós vamos repetir a mesma história do ponto de vista moral. Você possui uma gêmea, mas os espíritos são absolutamente distintos. Um com uma história que encarnou neste corpo e outro com outra história que encarnou no outro corpo, semelhante fisicamente, mas originário de um espírito completamente distinto um do outro.
1: Muito bem, é o nosso Pinga Fogo, edição número 73, 20 de setembro de 2021. A gente vai caminhando para mais uma pergunta que a Divina está pegando ali. Queria dizer a vocês que nós estamos com um probleminha no WhatsApp, então não tem nem jeito de eu olhar, viu, gente? Então, o WhatsApp da rádio é a mensagem que a gente recebe. Então, se você mandou pergunta por lá, não vai ter jeito de a gente dar uma olhada hoje, não, tá? Mas vamos lá, Divina, a próxima pergunta é com você.
2: A próxima pergunta é da Luísa Campos. Jorge, gostaria de saber por que em determinado...
1: Pá.
2: Começa de novo.
1: Vamos lá, vai.
2: Jorge, gostaria de saber por que em determinado tempo da nossa vida tudo parece desmoronar. Percas de entes queridos, emprego, saúde, harmonia, por mais que você se esforce. Seria alguma provação?
0: Pode ser que seja, mas nada determina que obrigatoriamente seja do passado. Às vezes os nossos mundos se desmoronam, as nossas vidas se desconstroem e nós temos a tendência de dizer: é o passado. Vem do ontem. Isso é um karma, é uma história que eu arrasto do ontem para o hoje. E Allan Kardec, no capítulo 5 do livro O Evangelho Segundo o Espiritismo, logo no começo, ele cria um item chamado causas atuais e causas anteriores das aflições. Nesse item, ele vai dizer que existem duas fontes de causas, do presente ou do passado. E que na investigação das nossas dores, primeiro nós temos que investigar as causas do presente. Quando não houverem causas no presente, aí a gente remete às causas do passado. Às vezes nós temos, por exemplo, um relacionamento afetivo, um casamento, que ele tem uma razoável estabilidade, a gente está indo bem. Mas nós damos um mau passo nessa relação. Eu decido tomar uma decisão que conspira contra o casamento. Eu, no meu momento presente, na circunstância atual desta existência, eu digo, eu vou tomar esta decisão. E eu tomo uma decisão equivocada na relação que eu estou mantendo com a outra pessoa. Em virtude da decisão equivocada que eu tomo, a outra pessoa diz: nosso casamento não vai poder continuar. E a partir dali, o casamento se desfaz. Ocorre uma separação. Essa separação conspira contra a condição econômica, porque o casal exercia uma função juntos. Então eles têm que vender o negócio, cada um fica com metade, um vai prosperar com uma metade e o outro vai tentar prosperar com a outra. O que sai com uma metade, de repente, fracassa, dá errado, perde tudo e fracassa economicamente. Em virtude disso, ele começa a beber desesperado por conta da perda. Então, ele perde a condição econômica, ele perde a família, ele perde a presença dos filhos, ele se embriaga, cai no alcoolismo. E aí você diz, meu Deus, o que está acontecendo? A minha vida está toda desmoronando. Só pode ser do passado. Aí, Vamos analisar se temos causas no presente. Se houver causas no presente, nós não podemos nos remeter ao passado. Nós nos remetemos ao ontem quando o hoje não apresenta justificativas para o que aconteceu. Mas se eu observo hoje que eu contribuí para determinados fenômenos, pode até ser que exista uma componente do ontem promovendo uma ação muito mais intensa do meu cônjuge diante do acontecido. Mas eu dei causas no presente. Eu contribuí porque eu mexi a primeira pedra do dominó que saiu levando as outras. Não toque nos dominós. Não provoque determinadas ações que podem desmoronar, que desconstruam as nossas vidas. Então, tem vezes que o fenômeno se dá por causa de nós, às vezes do passado. Às vezes é um misto dessas coisas, do ontem com o hoje, misturado com processos obsessivos, que fazem com que nós tomemos determinadas atitudes. É uma mescla do passado no hoje. Eu tenho obsessores do ontem que conspiram contra a minha felicidade. E essas entidades que rondam o meu lar ficam na espreita de uma oportunidade para me empurrar a uma determinada experiência que possa conspirar contra a minha felicidade. Eles estão do ontem, mas eles estão no hoje. Eles me estimulam, mas o livre-arbítrio é meu. Eles querem que eu cometa o erro, mas eu sou o senhor da minha vida. E eu ouço os conselhos deles. Eu cedo aos convites que eles me fazem e eu então decido no agora, por influência do ontem, a tomar uma atitude que desconstrói a minha vida. E aquele meu companheiro, a minha companheira, assistindo a minha queda, inspirado nas histórias do passado e estimulado pelos mesmos perturbadores do ontem que estão no hoje, fazem com que a decisão da ruptura aconteça e as nossas vidas se desconstroem. Então, portanto, ela pode ser fruto do ontem, do hoje, uma mescla dos dois. O que fazer? Evangelho no lar, disciplina na conduta e demonstrar amor à pessoa que está com a gente. Não deixe passar as oportunidades de dizer às pessoas que você a ama. Não deixe que o sol se deite quando a gente está ainda magoado. Nós temos que nos perdoar mutuamente a cada dia, porque não sabemos as provas que teremos no dia de amanhã. Se nós dormirmos com mágoa e amanhã acontecer um trauma em um relacionamento, eu não vou ter o lastro da harmonia de ontem para enfrentar os desafios do hoje. Então, a cada noite a gente se reconcilia. A cada noite a gente refaz os nossos compromissos de afeto para que as provas do dia seguinte nos encontrem unidos, fortalecidos no propósito do amor, de tal maneira que pode ser que balance a árvore, mas a certeza do amor do outro faz com que as possíveis rachaduras cicatrizem com muita rapidez, porque onde o amor se estabelece, não existe espaço para o ódio e para o desejo de ruptura dos nossos compromissos espirituais.
1: Muito bem, Jorge, ouvintes, internautas acompanhando conosco o programa Pinga Fogo, não só aqui pela Web Rádio Fraternidade, nos seus canais, mas também as nossas parceiras aí espalhadas aí e que colaboram conosco na divulgação da doutrina espírita. Queria aproveitar e dizer a você, independente de onde você estiver acompanhando, dê um joinha aí, compartilhe esse conteúdo para que ele possa ser divulgado para mais pessoas, certo? A minha pergunta é a seguinte, essa nossa irmã não quer se identificar. Ela diz assim, ó, como explicar uma criança que aos 10 anos entrou nas drogas? Na vida adulta teve uma AVC, ficando paralisado de um lado do corpo por vários anos. E desencarnou aos 48 anos em decorrência de uma infecção generalizada. O pai foi alcoólatra e desencarnou por Covid do ano passado. A mãe é uma criatura boníssima e é resignada e tem muita fé. É uma informação importante, essa pessoa entrou nas drogas e não saiu mais, mesmo depois do AVC. Ficou sem tomar drogas apenas um mês, antes do, apenas um mês antes do desencarne, pois estava hospitalizado. A grande pergunta que essa nossa ouvinte quer, ou a dúvida, é que é a seguinte, olha, gostaríamos de saber se essa encarnação foi de prova ou de expiação. Se você poderia falar alguma coisa para ela.
0: Os sofrimentos que esse espírito teve a oportunidade de vivenciar nessa existência não vêm da parte de Deus. A gente fala assim, olha, houve uma expiação, houve uma missão, que são os ordenamentos da lei. Então, qual é a minha expiação? Ah, um filho difícil, uma dificuldade para você lidar com determinadas pessoas no lar, então você teve a pobreza. Então, são circunstâncias que não estão dentro da minha capacidade de decidir, não estão dentro do meu livre-arbítrio. Elas acontecem a despeito da minha vontade. Assim que a gente enxerga as provas, as expiações, elas nos alcançam sem que nós façamos a nossa caminhada na direção a elas. Um fenômeno como esse que você cita, em que a pessoa vai aos 10 anos em busca da droga, não posso dizer que isso era uma expiação, porque senão a gente vai estar validando a conduta como se isso fosse o planejado. O planejamento nunca pode ser a questão da vivência do mal. Então, o que são as expiações e as provas? As doenças, as dificuldades, os instrumentos que a vida nos oferece para refrear os nossos impulsos. Isso são as expiações. Essas são as provas, as missões. Mas aquilo que eu deliberadamente faço com o meu livre-arbítrio, caminhando numa direção que sabidamente não é a correta, não pode ser interpretado como uma expiação, porque não é um ordenamento da lei. É um uso equivocado do livre-arbítrio. Na circunstância que você conta, o garoto aos 10 anos se envolve com droga. O que demonstra que, salvo o melhor juízo, ele já deveria ser uma alma propensa a esse tipo de experiência. Estou colocando uma condição que imagino que seja, não que alguém tenha colocado droga, porque existe também a perversidade de alguém que tenta corromper outro alguém, empurrando-o no rumo das drogas. O indivíduo mesmo, ele não procurou essa vivência, mas alguém o empurrou para viver esse tipo de história, né? A proximidade com a droga. Então, aí você vai encontrar uma circunstância na qual um espírito já demonstra de início uma tendência para determinado caminho, se é que foi ele que foi procurar. E aí você vê que ele vive essa experiência, mas ele não abandona mesmo depois do AVC. Eu conheço casos lá em Porto Velho, de pessoas que enveredaram pelo caminho das drogas e tiveram AVC. E o AVC foi o freio da natureza para impedir com que ele voltasse a se drogar. Ele ficou profundamente sequelado, e aí ele não conseguia mais se drogar, porque ele não conseguia sair de casa, ficou preso, não conseguia sair, e se arrastava no chão, não ficou preso no leito. Ele não conseguia mais ficar em pé, ele ficou todo enquirquilhado, e ele só se arrastava pouco, não tinha como sair, então fechava o portão e acabou, não tem como ir para a rua. E assim, portanto, você vai encontrar pessoas que a própria lei se encarrega de criar os embaraços para que a seu benefício ele não voltasse mais a se drogar. E você vê que mesmo com os freios que a natureza lhe pôs, ele decidiu continuar, o que demonstra a fragilidade desse espírito nessa direção. E aí você observa, né, nessa circunstância, a figura da mãe. Aí a figura da mãe vale a pena. No seguinte sentido, ela, por ser uma mulher que você define como sendo boníssima, é a alma que diz, me dá que eu quero cuidar. Meu Deus, mas por que vai pedir um espírito assim? Porque é assim que as almas superiores fazem. Elas se debruçam sobre a vida dos outros e dizem, eu quero resgatar. E você pode dizer, perdeu foi tempo. porque gastou aí a vida dela inteira, o outro não aproveitou nada, ficou até os 48 anos, desencarnou, só trouxe sofrimento e preocupação. No fim, foi uma perda de tempo ter cuidado desse espírito. Lê do engano. Depois da desencarnação, em que o espírito se dá conta do benefício recebido e do pouco que ele retribuiu, isso mexe dentro da cabeça dele e ele diz: quanto amor recebi, quão pouco dei, que vergonha de mim mesmo. E aquilo que aparentemente era um benefício perdido, encontra a sua razão de ser, porque um benefício nunca se perde. E a alma então se reveste de um propósito duplo de tentar apaziguar a sua consciência de culpa através de uma existência na qual ela compense as dores que ela sente por não ter aproveitado a experiência. Então ela poderá, de repente, após o período de refazimento, voltar numa condição em que muito será exigido dela pelo constrangimento do amor. O amor do Cristo nos constrange, diz Paulo em uma de suas cartas. O amor da mãe dele o constrange a um processo de crescimento. Então, se você pergunta, a expiação foi, a vida foi de prova, foi de expiação, foi de livre-arbítrio. Ele assim decidiu, não era o desenho e ele escolheu, mas a da mãe, experiência de missão. Espírito dedicado a cuidar do outro que, mesmo o aparente fracasso, demonstra que ela entregou tudo o que ela tinha que fazer. O objetivo não era necessariamente que ele despertasse, mas que ele sentisse que alguém o ama para que isso o impulsionasse na direção do progresso.
1: Muito bem, Jorge. Vamos seguindo aqui com o Pinga Fogo, número 73. A Divina está com a próxima pergunta ali.
2: A próxima pergunta é do Reginaldo Paiva. Prezado Jorge, do ponto de vista espírita, como ela vê a ingestão de vinho bebido socialmente? Tipo, em casa, no restaurante, no jantar e assim sucessivamente.
0: Em princípio, a ingestão não traria nenhum tipo de dificuldade, até porque nós temos uma série de culturas no mundo que utilizam isso de maneira razoavelmente habitual. Nós temos, inclusive, vários médicos que apontam a vantagem do uso do vinho para a condição de melhora da própria saúde. Observa-se na dieta mediterrânea a presença desse componente. Então, tudo isso acaba nos apontando que, nesse sentido, não seria prejudicial. Mas nós não sabemos quem nós somos. Conheço diversas pessoas. Encheria minhas mãos muitas vezes para dizer a todos que ninguém que eu conheço, que hoje é alcoólatra, iniciou bebendo muito. A gente experimenta socialmente e acostuma-se no consumo do álcool. Vai perdendo os freios daquilo que se poderia dizer que seria o razoável em termos de consumo. E como nós não sabemos quais são as provas que nos aguardam na esquina, nós precisamos nos preservar em virtude dos possíveis tropeços que a gente pode enfrentar na frente e se esconder dentro do álcool. Meu Deus, quantas pessoas conheço que beberam socialmente até um determinado momento de suas vidas, mas quando teve um revés, quando perdeu o emprego, quando teve a notícia do fim do casamento, quando houve a ruptura dos vínculos familiares, quando perdeu um filho, mergulhou no álcool de maneira enlouquecida e se desgraçou completamente. Como nós não temos noção do que se esconde na profundidade do nosso ser, nós temos que evitar todas as portas que possam nos conduzir a possíveis desequilíbrios futuros. Tomar um cálice de vinho é um pecado? Em princípio, não. Mas até onde nós conseguiremos manter o nosso freio social, a nossa lucidez diante do consumo do álcool, quando a vida nos apresenta um calabouço profundo, no qual nós vamos nos defrontar com os monstros que existem na intimidade do nosso ser e no desespero das nossas vidas, sem compreender mais a nossa capacidade de lucidez, nós dizemos: a minha vida não vale mais, não tem mais sentido, não vale mais nada. Eu quero esquecer o que sou. E quantos eu conheço? Foram lúcidos até o dia que deram as mãos ao álcool e desceram dentro de um abismo que até hoje tem dificuldade para sair. Então, diante deste cenário, é muito mais razoável que nós tenhamos a nossa prudência com relação a esse tipo de consumo. É lógico que existirão pessoas que dirão ao que eu estou dizendo, mas isso não funciona comigo, não. Está aí, bebi a vida inteira e não me tornei um dependente. É assim, é possível. Mas se houver um único, não precisa ter dois. Um único caso que alguém conheça, que começou bebendo socialmente e se lançou na loucura do desequilíbrio do alcoolismo, um caso já seria o suficiente para que nós tivéssemos toda a prudência diante do consumo do álcool.
1: Muito bem, Jorge. Você está acompanhando o nosso Pinga Fogo. Vamos lá para a próxima pergunta feita pela Maria, está acompanhando a gente da Itália. Ela pergunta assim, ó, uma dúvida. No primeiro capítulo do livro Ave Cristo, não consegui entender a parte quando o Quinto Varro aparece para Tassiano, quando ele está olhando a estátua de Júpiter. Ele estava avisando que reencarnaria como filho de coração de Lívia. O Tassiano, naquele momento, estava em uma vida precedente e Varro reencarnaria como seu pai na próxima vida?
0: Não, os dois estão desencarnados. Quinto Varro tem uma conversa com Clódio no mundo espiritual, em uma cidade do mundo espiritual, em que ele pede para reencarnar, para interceder em favor de Tassiano. Em seguida, ele sai procurando Tassiano e ele encontra Tassiano no circo, misturado com as pessoas. Mas eu confesso a você que realmente o texto, você fica confuso se Tassiano está encarnado ou não. Você fica, meu Deus, está encarnado ou está desencarnado? E aí ele se mistura com a população que grita, que faz aquela ruaça toda. Ele sai do circo romano e Quinto Varro vai atrás dele. Ele anda pelas ruas e chega diante da estátua de Júpiter e se curva diante dela como se ele fosse realmente uma divindade, porque ali no circo está acontecendo massacres de cristãos e ele é profundamente avesso ao cristianismo. E aí ele vai diante da estátua de Zeus e reafirma a sua relação de crença com relação aos deuses gregos, greco-romanos. E ali, portanto, ele faz toda aquela reverência e você tem que ler o texto com atenção, que você vai ver que naquele primeiro capítulo, numa hora, vai dizer assim, estava desencarnado, está desencarnado. Porque dá uma sensação de que ele está encarnado. Eles estão os dois desencarnados e naquela hora que ele está envolvido é que Quinto Varro aparece e o envolve e tenta dulcificar a figura de Tassiano, que se sente tomado pelo pai, e aí ele diz assim, está desencarnado, e o outro está encarnado. Não, estão os dois desencarnados. E ele envolve o filho, e a partir daquele momento que ele irradia as energias, abranda a natureza mais violenta de Tassiano, e aí começa a se pensar no retorno dos dois ao mundo físico para começarem uma nova existência. Quinto Varro seria pai, e Tassiano depois renasceria como seu filho, quando ele casasse com Cíntia Júlia, que seria a sua mãe naquela existência.
1: Divino traz para a gente a próxima pergunta.
2: A próxima pergunta é de Cristiano Chagas. De que forma eu posso analisar o Antigo Testamento como referência histórica ou posso considerar sua atualidade? Ele só cabe aos hebreus ou é amplificado para a atualidade?
0: O mais importante na leitura do Antigo e do Novo Testamento é nós não esquecermos que as verdades espíritas se encontram nos livros espíritas. Não há obrigatoriedade dos espíritas de justificarem todos os fatos apresentados dentro do corpo do texto bíblico. Senão, a gente vai ter que dizer que o mundo foi criado em 6 dias, que Adão e Eva realmente existiram, que eles foram expulsos do paraíso, que existiu uma torre de Babel, que houve um dilúvio, que todas aquelas cenas apresentadas são todas literais, que Josué orou a Deus e o sol ficou parado por 12 horas para que ele chegasse de dia na batalha, que a trombeta de Josué derrubou os muros de Jericó. Existem muitas coisas que precisam ser vistas pelo lado de uma grande parábola. Então, como que a gente deve ler o Velho Testamento? Como uma grande parábola. Observando os aspectos, não da literalidade do texto, mas do aprendizado que aquilo dá. Como se tudo fosse parábolas. Então, olha, eu tenho esse personagem, esse, ele se encontra, acontece isso. Não leia na literalidade. Leia retirando a instrução moral que você pode depreender daquele texto. Fazendo sempre a apropriação do conteúdo espírita nas análises de todos os fenômenos. Se você encontrar alguma passagem onde a fúria de Deus determinou aos hebreus que exterminassem os povos vizinhos, que promovessem o extermínio de tudo que tivesse fôlego, os homens, as mulheres, os jovens, os animais, tudo que tivesse fôlego, você tem que dizer, não é possível que isso seja vontade de um Deus de amor. Então a gente vai dizer, isso aqui faz parte das características do próprio povo, mas não representa o pensamento divino. Porque eu tenho uma referência moral que me diz como que funciona a visão de Deus sobre a nossa conduta. A questão 615 de O Livro dos Espíritos nos afirma que a lei de Deus é eterna e imutável como o próprio Deus. Então não faz sentido que Deus tenha ordenado num tempo o que haja proibido em outro. Portanto, dentro desta visão que o mundo espírita nos oferece, nós podemos entender para diante dessas coisas que o texto do Velho Testamento deve ser observado como um repositório de sabedoria. Você pergunta se pode ser visto como um livro histórico. Pode, mas ele é mais do que um livro histórico. Ele é um livro de conhecimentos de sabedoria bastante interessante, mas sempre sujeitos ao pensamento que nós podemos encontrar dentro da doutrina espírita para dizer este ponto colide com o pensamento espírita. Então, evidentemente, não pode ter sido como o texto coloca. Eu vou dar um exemplo do Novo Testamento. Há uma passagem que é a passagem da expulsão dos vendilhões do templo. Aí você diz, mas eu não consigo imaginar Chico Xavier com o chicote na mão expulsando. Não consigo ver Francisco de Assis expulsando. Deve ter alguma coisa aqui nesse texto que não faz sentido. Então não dá para dizer, não, se Jesus expulsou, está certo. Tem que expulsar mesmo, pegar o chicote e expulsar. O Evangelho de João diz que ele estava com um chicote na mão. Não diz que ele batia com o chicote, mas fala que ele estava com um chicote. Mas os outros evangelistas falam que ele teria falado aquelas coisas e virado a mesa dos cambistas. Aí você fica, puxa, mas será que ele fez isso? É importante observar que essa era a semana da Páscoa. Jerusalém estava cheia de peregrinos, inundada de gente. E os zelotes estavam todos andando junto com Jesus. É possível que ele tenha dito que ali era a casa de Deus e que não deveriam fazer dela covil de salteadores. E os outros em seu derredor, como aquela turba enfurecida, disse, é isso mesmo, vamos virar. E não custa com que os zelotes tenham virado as mesas e soltado as pombinhas, e não o próprio Cristo. Mas para quem coube a responsabilidade? Quem foi responsabilizado pelo ato? O próprio Cristo. Mas muito provavelmente os que estavam em derredor dele devem ter sido os agentes do fato que depois que ele termina, os sacerdotes decidem que ele não poderia sair de Jerusalém com vida. O trabalho de prisão do Cristo ocorre depois do incidente no templo que deixou os sacerdotes profundamente irritados por uma afronta ao poder do templo. Mas não dá para imaginar o Cristo planetário chutando as mesas dos cambistas e revirando os seus bancos e jogando as suas moedas e libertando os animais. Mas dá para pensar claramente a turba enlouquecida que quis Barrabás no dia anterior, visitando o templo e provocando a balbúrdia logo atrás de Jesus.
1: Muito bem, Jorge, ouvintes, internautas que estão conosco acompanhando mais essa edição do programa Pinga Fogo. Eu queria dizer que muitas perguntas vocês podem pesquisar nas edições anteriores. A gente tem aí na descrição do vídeo, por onde você estiver acompanhando, logo embaixo você vai observar na descrição assim, ó. Confira as edições do Pinga Fogo separado por perguntas e respostas. Só clicar no link, você vai abrir a página e lá você lê a informação que está sendo trazida e você pesquisa o termo. Por exemplo, você digita lá Jesus, vai aparecer. Vai aparecer muita pergunta. É, porque foi o nome que me veio na cabeça na hora aqui, né? Então, assim, vale a pena, porque às vezes a gente não consegue compilar, porque são muitas perguntas que a gente tem aqui nas nossas mãos. E, assim, não só as que chegam antes, mas as que chegam depois, na hora do programa. O programa acaba, chega a pergunta. Mas tem uma aqui, Jorge, que a nossa ouvinte, a gente diz muito isso, que nem sempre aquelas pessoas que estão nos acompanhando são espíritas ou estão tendo alguns primeiros contatos com o espiritismo. Às vezes tem algumas que estudam escondido o espiritismo, porque a família tem outra crença. Eu gostaria que você me ajudasse a auxiliar uma prima que está há um ano, mais ou menos, estudando a doutrina espírita. Ela vem de um lar católico e há 4 meses o pai faleceu de Covid. Ela está desesperada para comunicar com ele, ou ao menos saber se ele não esteja percebendo as vibrações negativas que ela e suas duas irmãs estão passando, pois a mãe já está tendo outro relacionamento. As filhas estão sem falar com a mãe. Desde já agradeço. Muito obrigado. A pessoa pediu para não se identificar, viu, Jorge?
0: Aí nós temos dois dramas, né? Nós temos um drama de desencarnação e temos um drama de uma retomada de um segundo relacionamento.
1: Exatamente.
0: Com relação ao drama da desencarnação, é muito importante perceber que a nossa comunicação com os nossos entes queridos não precisa obrigatoriamente ser acontecida através de um médium. Eu não preciso de ter um médium para que eu diga, me comuniquei com meu pai, falei com minha mãe, estou conversando com meu filho. Não. Não é necessário que isso aconteça para que a gente possa dizer, agora sim falei com ele. Esse fenômeno de comunicação, ele é permanente. Nós mantemos as nossas vinculações pelas nossas mentes. Então, quando você ora pelo seu pai, quando você busca seu pai, quando sua mente está conectada na dele, seu coração se liga ao dele. E o que que acontece? Você se liga a ele todas as vezes que você pensa nele. Quando você ora pensando no seu pai, você se liga nele, ele sente seu amor. Mas quando você fica com raiva de sua mãe por conta do segundo relacionamento, você pensa no seu pai e ele sente a vibração do seu desconforto com o que está acontecendo. O que o Espiritismo diz é que as nossas ondas, elas vão ao encontro dos nossos entes queridos. Se eu estou bem, ele sente o meu bem-estar. Mas se eu estou com ódio, com raiva, com mágoa, triste, desesperado, com raiva de Deus, ele sente essas vibrações e não os ajuda a se equilibrar. Os nossos sentimentos de inconformação com a desencarnação podem fazer com que o nosso ente querido lá fique muito angustiado, tipo, meu Deus, eu preciso voltar para ajudar, eles não estão bem, estão precisando de mim, se você não pode voltar. Mas eu tenho que ir, você não pode, você não está em condições, você está frágil. É como uma pessoa que está profundamente doente, querendo se levantar para ir ajudar os outros. Você não está em condições. Você precisa melhorar para que você possa retornar. Você vai retornar para ajudar, mas primeiro você precisa estar melhor. Nossas energias boas, elas precisam chegar para facilitar com que ele melhore. E as nossas energias ruins conspiram contra isso. Então, o que é que a gente precisa fazer? Primeiro, fortalecer as nossas orações com mais frequência. Orar com mais intensidade pelo bem dele. Acomodar-se de maneira mais efetiva nos braços de Deus, sentindo seu amor apesar das dores, mas compreendendo a vida imortal, entendendo a majestade do existir e retirando esses ranços da nossa tentativa de inaceitabilidade das determinações do Senhor. Isso a gente precisa fazer. E uma segunda coisa é reduzir a emissão dos pensamentos negativos na direção do nosso Pai. Porque se eu ficar emitindo esse pensamento de raiva, lembrando dele, isso vai alcançá-lo. E ele sente que você não está bem. Ele sente a vontade de levantar para sair, mas ele não pode. Então, esse segundo sentimento, o sentimento de desamor, precisa ser sustado. E como que a gente faz isso? Entendendo que nossa mãe precisa de ajuda. O que pode ter motivado minha mãe a tão cedo procurar outra pessoa? Que carências, que dores profundas, que solidão amarga ela deve ter sentido ao longo da existência para justificar tanta sede de afeto. Dentro dessas circunstâncias, nós precisamos enxergar os nossos pais como pessoas que são carecentes assim como nós, frágeis assim como nós, e que precisam de paz, que precisam de aceitação e acolhimento nas suas vidas. A história que você está vendo sua mãe vivenciar poderia ser a sua história. Você poderia, de repente, ter tido um relacionamento que não deu certo e estaria procurando uma outra pessoa para repor as condições de dor do passado. E sua mãe será a pessoa para dizer: minha filha, você tem direito de ser feliz. Nas circunstâncias que sua mãe está vivendo hoje, ela pode estar, de repente, experimentando um drama de solidão, de tristeza, uma lacuna na vida na busca de um companheiro. O que fazer, então? Trabalhar essa circunstância com pessoas adultas. Sentar para conversar com ela. E nessa estratégia de conversa, você vai usar o seguinte fenômeno de conversa. Quando a gente tratar de coisas polêmicas, você imagina uma boca sorrindo. Como é que uma boca sorrindo é? Ela começa lá em cima, aí ela desce e depois ela termina em cima de novo. É um sorriso. Começa em cima, desce e termina em cima. Então, para conversar com sua mãe, divida a conversa em três etapas. Começa em cima, fala o que você tem para dizer e volta para cima de novo. Começa dizendo: mãe, nós amamos demais a senhora. A senhora é uma pessoa muito importante para nós, sempre foi uma pessoa que nos ensinou muito. E aí você vai procurar instrumentos para que ela sinta que vocês a amam. Se possível, você conversar junto com outra irmã é bom, para não falar sozinho. E dar a ela a sensação de que vocês não vão vigiá-la, criticá-la, puni-la, mas tem que desconstruir a ideia de policiamento. Então, a primeira fala da conversa tem que ser essa. A senhora é muito importante para nós. A senhora é uma pessoa que tem muito nos ensinado. Começa em cima, aí você vai para baixo. Depois de você fazer isso, e ela fazer assim, você tem que esperar que ela balance a cabeça afirmativamente, sentindo: elas são minhas parceiras. Elas não estão conversando comigo querendo me agredir. Quando ela começar a balançar a cabeça afirmativamente, está na hora de entrar com a fase 2 da conversa. A fase 2 começa você dizendo: mas a senhora tem preocupado a gente. Porque, mãe, aí ela já está desarmada do ponto de vista de achar que é uma crítica. Mas, mãe, olha o que está havendo. Não use palavras agressivas. Diga assim, mãe, olha o que está acontecendo, nós somos muito preocupados com isso. Não diga assim, a senhora está fazendo um absurdo, eu tenho vergonha. Não ataque, não ataque, mas fale tentando acolher. Nós estamos preocupados, mãe. A gente não quer o seu mal, mas olha o que a senhora está fazendo. E aí você diz, e se essa pessoa não for uma boa pessoa? Se ela quiser apenas lhe enganar, o quanto a senhora vai sofrer se acontecer isso? Nós somos suas filhas, nós lhe amamos. Mas assistir a senhora fazer isso nos dói profundamente. E aí você vai entrando, falando com amor, mas dizendo o que tem que dizer. Não use adjetivos, não diga, isso é coisa de gente safada, isso é coisa de gente sem vergonha. Não faça isso, isso vai perder esse acesso a ela. Mas converse tentando acolhê-la. Depois que você passar dessa parte, você deixa ela falar. Ela vai falar, ela vai dizer... Quando ela falar, não interrompa, deixa ela dizer. Balance você agora a cabeça afirmativamente para ela saber que você não está querendo ser contra. Não faça assim quando ela estiver falando. Negativo, não, não. Ouça, balançando a cabeça, ouvindo. Quando ela terminar, você diz, não, mãe, não, eu não entendo assim. Eu entendi o que a senhora colocou. A senhora colocou, você revisa o que ela disse. A senhora colocou isso, colocou assim, colocou isso, não é? A senhora sente solidão. Eu entendo, a senhora falou isso. Mas, mãe, e aí você contesta e termina a conversa em cima de novo. Dizendo, mas eu tenho certeza que vai dar tudo certo. Porque o amor que une a gente é muito maior do que essas desavenças. E você reconstrói o fecho da conversa, puxando para cima, valorizando no fecho da sua fala a importância do amor. Começa no amor, desce para a verdade com amor e sobe para o amor de volta. Termina dando um abraço nela e dizendo, eu tenho certeza que a gente vai se entender. Isso vai fazer bem para você e vai fazer bem para ela também. É preciso que a família se una. Vocês estão vendo um momento de muitas feridas e é muito importante que essas coisas não aconteçam num momento de tanta dor para que a gente consiga se organizar de novo. Tá bom?
1: Pois é, Jorge. Eu estou sem câmera. Minha câmera pifou. Simplesmente sumiu. Deixa eu fazer um teste aqui. Aí, ó, não vai dar certo. Não vai dar certo esse aqui.
0: Por quê? Então,
1: vamos ver.
0: Tá certo?
1: Tá dando? Vamos lá. Então vamos lá. Vamos seguindo aqui. Quer ver? Não vai.
0: Não, você tem que deixar a outra. O áudio da outra. É, isso, tá, assim.
1: Vai, vamos seguindo. É, não vamos seguindo, não, porque já está na hora. Olha só. É, nós chegamos quase que no final. Já é quase. Já são quase 23 horas. A gente vai caminhando para o final, para o Jorge fazer a prece final. Mas eu queria que na prece, Jorge, a gente pudesse mentalizar até uma pergunta que a Divina tinha separado aqui para fazer para a gente. Que a gente mentalizasse essa nossa irmã. Que ela, a dúvida que ela tinha era que é a seguinte, ó, que ela tem, né? Um ano e nove meses que minha filha caçula tirou a vida, né, Divina? No meu... Estava no meu planejamento reencarnatório pedir para passar por essa dor. É, eu sei que não é fácil, viu, Soraya? Soraya Siqueira que nos escreveu perguntando sobre isso. Então, que você pudesse falar rapidamente para a nossa irmã e fazer a prece para a gente. É com você.
0: Ok. Soraya, não, isso não era o programado. Isso era uma possibilidade, como se fosse assim. Sua filha é uma alma frágil, um pássaro caído do ninho, um espírito ainda fragilizado por uma série de histórias de outras existências, sequelado pelo processo do desamor, e você diz assim, essa moça, esse espírito me é muito caro. Admitamos que tenha sido um filho do passado, ou um irmão que você ama muito, alguém que é um amor muito grande. E você diz, eu quero recebê-la como minha filha. Ela é frágil, ela pode cometer o suicídio, isso eu sei. Mas o meu amor, eu vou despender o que eu puder para socorrê-la, para que isso não aconteça. Então prepare-se, porque pode ser que ela não suporte as provas. Se isso acontecer, você vai sofrer muito. Se eu vou sofrer. Mas eu sofrerei muito mais se eu souber que ela vai encarnar longe de mim. Porque talvez ela não encontre quem a ame tanto quanto eu. Então me deixa ir com ela. Mas você vai experimentar uma prova muito difícil. Porque se ela desencarnar pelas formas como ela tem a possibilidade de fazer, você como mãe vai sofrer demais. Se sofrerei mais se não puder dar meu amor a ela. Aí os espíritos reencarnam. Você entrega amor e ela entrega fragilidade. Você aumenta a dose de amor e ela se desconstrói diante de você. Você se debruça como pode para cobri-la de toda a sua proteção para impedir os golpes do mal. Mas ela se sente profundamente atacada, mesmo que as circunstâncias não sejam tão graves como ela assim desenha. E exatamente por esse desinteresse, por essas dores, pelas fragilidades do ontem e as dificuldades do hoje, tudo isso se soma e ela toma a decisão de partir. Você, mãe, sabia da possibilidade. E então, quando o golpe da desencarnação lhe chega, a dor é grande, a dor é muito intensa, mas os calços para que você conseguisse suportar essa dificuldade foram colocados a fim de que você não desistisse também. Seus calços, a mensagem espírita. O dom de compreender a imortalidade, a majestade da vida, o socorro espiritual e, fundamentalmente, que todos aqueles que partem pelo suicídio terão amanhã a possibilidade de se reconstruírem para um amanhã feliz, isso retira de nós o peso mais doloroso da perda dos nossos filhos. Saber que, a despeito dos equívocos, a partir da decisão de sair da vida pela porta do suicídio, essas almas terão lá na frente a possibilidade de reconstruírem suas histórias e avançarem. O dom consolador do Espiritismo é o bálsamo para você nessa hora. É a instrumentação espiritual que lhe chega para que você tenha as forças suficientes para prosseguir para a frente. É preciso lançar mão de todo esse material, como se fosse uma imensa caixa de ferramentas que você vai ter que lançar mão para se consertar por dentro. Você é como se fosse a máquina que, diante do golpe da vida, se desarranjou completamente. As engrenagens, as estruturas, as polias estão todas destrambelhadas, mas a caixa de ferramentas do Espiritismo precisa ser aberta e você precisa usar as peças para se autoconsertar. Outros poderão ajudar, abrindo, consertando, arrumando, reorganizando sentimentos, mas você também precisa fazer a sua parte, derramar o óleo da consciência na intimidade do seu ser, ter a possibilidade de um contato mais efetivo com a vida, rever os seus conceitos do existir, reconsiderar tudo o que seja a vida a partir da leitura que o Espiritismo nos oferece. São lições extraordinárias que a gente tem a chance de colher a partir dessa instrumentação. Agora, a tarefa sua é não deixar de usar nenhuma das ferramentas que a caixa possui. Não use só algumas, abra, conheça todas as ferramentas e use na reorganização sua, para que você também não fique sequelada pelas histórias dolorosas das partidas dos nossos filhos. Certamente, você sabe por que a doutrina espírita chegou na sua vida. Então use, não deixe a caixa fechada. Use todas as ferramentas em você e nos outros filhos, no seu companheiro, sua mãe, seu pai, seus irmãos, nos amigos de sua filha. Você tem uma caixa imensa. Não deixa de exercer o papel de ser aquela pessoa que usa nos outros e em si mesmo, cura os outros, curando a si mesmo, no grande trabalho de socorro mútuo que a gente precisa fazer dentro das nossas vidas. Reflitamos sobre tudo isso.

Senhor divino, doce da expressão da misericórdia e da paz, Senhor de misericórdia infinita, que sabedor das nossas dores e das nossas fragilidades, compreendedor da imensidão das nossas dificuldades morais, desceste sobre as nossas almas o conhecimento espírita, para que iluminasse o fosso profundo das nossas almas e conseguíssemos assim revermos os nossos conceitos, reconsiderarmos valores e decidirmos novos destinos para as nossas vidas. Senhor, o que seria de nós sem a tua misericórdia? Onde estaríamos nesse momento se o conhecimento espírita não nos tivesse alcançado? Que práticas, que palavras, que pensamentos povoariam as nossas mentes se nós vivêssemos à distância do conhecimento imortal que tu nos ofereceste? Nossas vidas, Senhor, estão profundamente vinculadas aos conhecimentos espirituais que tu nos concedeste, porque este saber ofereceu a nós o dom divino de reenxergarmos a vida pelos olhos do Espírito. Quantos enganos cometeríamos? Por que caminhos tortuosos já nos perdido? E por que sendas escuras nós não estaríamos hoje perdidos, ignorando a história da vida de maneira totalmente diferente? Senhor, nós te agradecemos profundamente essa oportunidade divina de travarmos o contato com essa mensagem que nos faz relembrar as nossas dores, que nos faz revisitar as horas mais amargas das nossas vidas, tendo a compreensão de que tu reinas a despeito de todas as nossas dificuldades. Nossas lágrimas quentes, que desceram nos nossos rostos em momentos amargos, foram enxugadas pelo bálsamo consolador da tua mensagem espírita. Sim. Sabedor que tu és da imensidão das nossas angústias, visitaste os nossos corações nas nossas horas de profunda dor, de supremo sofrimento, para descer na escuridão das nossas almas a luz saferina do saber espiritual, para que iluminasse o nosso entendimento da compreensão de que a vida continua. O que seria das nossas vidas se não soubéssemos que os nossos amores vivem para sempre? O que seria de nós se não tivéssemos a certeza de que os nossos anjos vivem e de que o teu amor, o teu supremo amor, concede a todas as almas a oportunidade do recomeço, que os teus espíritos benfacejos não se cansam de entoar nas regiões de sofrimento as tuas mensagens consoladoras, para que despertem as almas que padecem, a fim de que sintam a misericórdia da tua lei e se voltem para o mais alto, estendendo as mãos para o infinito, a fim de que as almas que socorrem os que mais padecem possam retirar as almas sofridas das condições de dor em que se encontram, acenando com as esperanças do amanhã extraordinário.

0: Senhor. O que seria de nós se não compreendêssemos o majestoso mecanismo da reencarnação? As intrincadas relações da lei de causa e efeito que nos reúne no mesmo lar a fim de que exercitemos o amor, a fim de que descubramos efetivamente nas vinculações de pai, de mãe, de filhos, os vínculos muito mais antigos do que imaginamos para a consolidação dos afetos, para que aprendamos a amar e a respeitar aqueles que tu nos concedeste na condição de pais, para que saibamos transcender as nossas dificuldades profundas e promovermos em nós o movimento de reaproximação, o movimento de perdão, de capacidade de entendimento da dor alheia e o dom divino de entendermos que tu esperas de nós não mais do que o amor nas nossas relações. Que seria de nós, Senhor, se não soubéssemos disso? Como os nossos lares andariam em desalinho se não entendêssemos a necessidade de superarmos os bloqueios de comportamento para abraçarmos de maneira resoluta e profunda as almas que tu nos concedeste na condição de filhos, de pais, de irmãos? Que os nossos vínculos de amor com os companheiros que nos brindam a existência, como se eles não estivessem ali por outro propósito, senão aquele de nós consolidarmos os afetos. Ó Senhor, graças te damos, porque essa lucidez que tu nos ofereces de dar a nós a compreensão da vida imortal transformou as nossas vidas, iluminou o nosso existir e ofereceu para nós perspectivas completamente diferentes. É por isso que nós não nos cansamos de te agradecer, porque foi uma mudança muito profunda que tu trouxeste para os nossos momentos de existência. Concede-nos assim o dom de te sermos sempre gratos, de sempre te agradecermos e não esquecermos a imensidão de luz que tudo isso representa nas nossas vidas. E por isso te pedimos que tu nos ajudes a nunca esquecermos a tua misericórdia deitada sobre os nossos dias, nos retirando do fosso escuro da nossa ignorância e nos apontando a mensagem consoladora para cicatrizar as feridas das nossas almas. Obrigado, Senhor, assim, por esta mensagem extraordinária, por esses saberes sem par que oferecem para nós a chance resoluta de mudarmos as nossas histórias. Ajuda-nos nesse propósito, Senhor, e abençoa-nos para que continuemos a merecer de ti tantas informações que nos ajudam a redefinir as nossas vidas e a nos aproximarmos cada vez mais dos teus propósitos divinos. Obrigado por tudo, Senhor, e abençoa as nossas vidas.
1: Muito bem, nossa gratidão a Deus. Divino, seu boa noite.
2: Boa noite. Vocês não devem ter entendido, né? Eu estava com calor extremo, de repente apareci com a com o Charlesinho aqui. É porque o ar-condicionado da rádio aqui estava no extremo. Eu falei, nossa, e o cabelo molhado, falei, mas deu para aguentar. Gente, meu boa noite a todos vocês. Que Jesus possa envolvê-los de muita paz, muito amor, e que nós consigamos, né, seguir caminhando neste processo evolutivo de sempre. Meu abraço e meu beijo fraterno a todos vocês, com muito carinho.
1: É você, Jorge.
0: Quero agradecer mais uma vez a oportunidade, agradecer a presença de todos no programa, as perguntas feitas, a paciência de estar conosco até essa hora. E o meu muito obrigado à Web Rádio Fraternidade por dar essa oportunidade para que a gente possa estar aqui. E ao meu companheiro Charles, pela música extraordinária que ele trouxe. Isso precisa ser divulgado.
1: Amanhã.
0: Vamos fazer.
1: Amanhã a gente vai disponibilizar. Já te passo para você multiplicar.
0: Ótimo.
1: Amanhã de manhã, tá?
0: Quero usar. Gente, uma boa noite para todos nós. Que Deus nos abençoe. E até a próxima, se Deus permitir que a gente tenha ainda merecimento de estar mais uma vez juntos.
1: Queria mais uma vez agradecer o pessoal que está aqui, ó, FEB TV, Rede Amigo Espírita, TV 7, TV Amigo Espiritual, Web Rádio Amigo Espiritual, o Espiritismo.net, pessoal do Portal da Luz, da TV Cercal, os nossos amigos da Ed Luz e também o pessoal da IDEAC, do Instituto IDEAC. Nosso carinho, nossa gratidão mais uma vez a cada um de vocês. A gente agradece. Fiquem com Deus, muita paz. E até mais. Tchau, tchau, gente. A gente vai disponibilizar a música do Charles também no Spotify amanhã, tudinho, tá, gente? Tchau, tchau.
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5: 23 horas e 12 minutos.
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Hoje nós vamos falar um pouco a respeito dos relacionamentos familiares, continuando o nosso tema de relações. Tema cada vez mais oportuno quando vemos as crises institucionais, quando vemos a violência, quando vemos os desmandos acontecerem, acontecem com pessoas que passaram por estruturas familiares e que muitas vezes, não tendo acesso devido à educação ou a uma educação deficitária, seguem com seus desatinos nas instituições coletivas. Grande parte da crise que vemos hoje é sim uma crise da família. Convidando a reflexão a respeito do nosso papel enquanto pais, enquanto filhos, enquanto educadores, enquanto familiares de algum grau que participamos dessa célula menor para construir uma célula maior da sociedade, mais harmonizada, mais sintonizada com princípios ético e morais, que possam conduzir a coletividade a um local, a uma instância melhor do que se encontra na atualidade. É certo que essas reflexões não são novas, mas porque a sociedade tem mudado de configuração, nós precisamos reflexionar a respeito do papel da família nos tempos modernos. Se é verdade que as relações se modificaram, os seus princípios não podem esvaziar-se, porque os princípios devem permanecer. Mudamos a forma de nos relacionar, mas onde se encontra o respeito? Onde se encontra a civilidade? Onde se encontra a amorosidade no trato para com todos? Porque se deixamos de lado algumas questões importantes da família, o todo se desarmoniza. E é o que estamos vendo nesses momentos de transição. A instituição família, nos seus moldes antigos, já não atende mais às necessidades humanas. Não é que a família em si mesma seja um mal, mas é preciso ser revista, é preciso ser reorientada para que tenha uma estrutura compatível com um grau de consciência que o homem já abarcou. Hoje estamos no limiar de uma transição. E por isso mesmo as instituições parecem que não sabem muito bem quais são os seus papéis. Papéis que antes eram muito bem definidos, sabia-se que o pai tinha determinadas tarefas, que a mãe normalmente ficava a cargo do lar. Mas porque a sociedade não pode prescindir de uma participação feminina, hoje temos que reorientar essa organização familiar. Temos que repensar a família para construí-la através de uma base sólida. Não é à toa que quando Allan Kardec pergunta no Livro dos Espíritos qual seria para a sociedade o resultado do relaxamento dos laços de família, os espíritos nobres respondem: uma recrudescência do egoísmo. Então é na família essa base onde nós treinamos a transcendência do ego. Pensemos bem, o que é o egoísmo? O que é centrar-se nessa instância menor da vida do ego para a realização da parte pequena que estamos e que muitas vezes se torna o nosso objetivo principal? Então a família deve ser essa instância que eduque o ser para transcender a realidade do ego. E quando se afrouxam esses laços, quando se relaxam os laços da família, existe uma recrudescência do egoísmo. Passamos a pensar somente em nós. Primeiro o meu, depois o meu, se sobrar alguma coisa para os que estão perto, os meus. Enquanto que espiritualmente temos que pensar em termos da grande família universal que nós formamos. Se é verdade que para o ego eu tenho uma constituição familiar de pai e mãe dessa encarnação,
Espiritualmente, quantos pais e mães e filhos nós tivemos? E vamos estabelecendo mesmo esses laços familiares para que o nosso afeto seja exercitado. E se podemos falar em uma das instâncias importantes que a família deve preparar, é nos preparar para treinar a afetividade. Exercício que começa na família. Quando dividimos o que temos, quando temos que dividir com os nossos irmãos, com os nossos pais, o alimento. E ali começamos a treinar que eu não sou a única pessoa importante dentro de um clã. Ali que deve ser feito o exercício do respeito, da forma de se conduzir perante a vida, da forma de falar com as pessoas, da forma de falar com os outros. Se esse treino não é feito com a família e nos achamos todo poderosos e as pessoas têm que nos servir a qualquer custo, levaremos essa experiência para a sociedade. Não é à toa que muitas vezes os tiranos de hoje foram treinados para ser tiranos do lar. Ah, é a princesa da casa, é o reizinho da casa, ninguém pode fazer nada com o reizinho. Não pode botar de castigo, não pode dar uma advertência. Não, criança pode tudo. E com esse criança pode tudo, muitas vezes os pais abdicam da função de dar limites ao processo educativo e vão criando tiranos para a sociedade. Isso é o que é feito. Como os que vemos nos noticiários do jornal, pessoas que se acham suficientemente autônomas para pegar um veículo coletivo e sair por aí fazendo barbaridades, ou então criando violência no trânsito, fazendo uma série de coisas porque provavelmente no processo educativo não tiveram limites, não tiveram uma estrutura familiar saudável para que o ego soubesse exatamente qual é o seu lugar. Isso se começa muito pequeno com a criança, quando o pai e mãe têm a sabedoria de saber ensinar a criança a dividir. Mesmo que ele não tenha irmãos, com os amiguinhos, olha, você brincou um pouco, agora é seu amigo. Por trás disso existe uma grandiosa lição para o ego. Não é tudo seu. Você tem que dividir. Claro que a educação não se limita ao processo de dizer não, mas também da afetividade, de saber construir o carinho, o afeto, a forma de se direcionar, de se dirigir às pessoas que muitas vezes mostram seus pendores desde a infância. Mas por quê? Pais e mães muitas vezes estão desatentos? Ou então essa estrutura falha por não haver a presença constante, ou pelo menos que possa dar uma qualidade no processo educativo, nós vamos criando uma sociedade onde esse egoísmo vai recrudescendo cada vez mais, nos chamando a atenção de que os laços de família precisam ser revistos. E a benfeitora Joana de Ângeles, no seu livro Psicologia da Gratidão, que é o último livro da série psicológica até o momento, nos diz que a família não é apenas o grupamento doméstico, mas a reunião de espíritos reencarnados com um programa de evolução espiritual adrede estabelecido. Então, a psicologia espírita, a partir de um olhar espírita, agrega um novo elemento. Existe um treino para o espírito. Existe uma programação anterior que faz com que se estabeleçam esses vínculos familiares. Alguns de afeto profundo, outros de inimizade, alguns outros de ódio. Mas tudo isso faz parte de um planejamento espiritual que visa a evolução do ser. Então eu tenho que me questionar. Qual é a evolução possível dentro do clã familiar que eu faço parte? Como eu posso me inserir nessa questão
e ao mesmo tempo auxiliar aqueles que se encontram ao meu lado a caminharem nessa trajetória evolutiva. Não é que eu vá caminhar pelos outros, mas juntos nós podemos, de alguma forma, nos orientar. Eu posso, às vezes, ver algo que o outro não consegue enxergar e falar de uma forma amena, falar de uma forma tranquila. E se os laços são de desajuste emocional, o meu exercício evolutivo é justamente esse, treinar os laços emocionais que se sintonizem de maneira harmônica no lar, porque nós não caímos de paraquedas na família na qual nos encontramos. A divindade não joga dados no sentido de lançar a sorte. Ah, eu acho que ele cairia muito bem naquela família. E aí, quando a pessoa nasce naquela família, olha, mas o que eu estou fazendo aqui? Quando olha para os irmãos, para as irmãs, para os pais, o que eu estou fazendo aqui? Muitas pessoas se questionam sobre isso. Será que eu vim na família certa? Deus não joga dados. Então, todos nós estamos sim na família certa. E devemos refletir e pensar sobre isso como forma de perguntar também: qual é o plano anteriormente estabelecido para a minha evolução familiar a partir das características que eu percebo em minha família? Quais são as características que eu percebo dominantes no meu clã familiar? Essas características te incomodam? Então, provavelmente, são questões que devem ser trabalhadas em você. E que, sendo trabalhadas, você pode também possibilitar que esse clã avance em termos de consciência para a percepção dessa questão. Porque vamos caminhando tanto individualmente quanto coletivamente. Quando uma pessoa no clã familiar cresce em termos de consciência, de comportamento, os outros também podem absorver desse crescimento. Imaginemos a situação de um casal que vive em brigas, vive em discussões. Não é a realidade de pessoas, né, que participam aqui do grupo, né? Isso não acontece com a gente. Mas imaginemos, numa questão hipotética, que isso aconteça. Quando o outro deixa de alimentar essas confusões, o que que acontece? O outro vai ficar brigando sozinho? No mínimo, ele irá se questionar: o que que está acontecendo? Que as minhas confusões não têm mais a energia. Somente essa atitude de alguém que passa a se direcionar de maneira diferente para o outro, ou não alimentar discussões, leva o outro partícipe a uma reflexão. E se isso persiste, isso pode levar a um novo patamar de consciência dentro do casal, dentro da família, e se estabelecerem novos laços a partir da família. Mas normalmente nós não estamos muito atentos a essa questão e nos perdemos em discussões na tentativa de ser aquele que ganha a discussão. Queremos dar a nossa última palavra, então quando o outro fala, nem sempre eu estou atento ao que o outro fala, porque eu já estou pensando na resposta. Vou dar tal resposta para ficar por cima. E muitas vezes esse ficar por cima é estabelecer um campo de guerra dentro do nosso ambiente familiar. Então nós temos que pensar que isso se trata de um processo espiritual e complementa Joana de Ângeles. Perante a condição imposta pelas leis da vida, quase sempre não se possui a família que muito se gostaria de estar nela incluído, aquela constituída por pessoas afáveis e generosas. Mas o renascimento dá-se ao lado dos espíritos que se necessitam uns aos outros para o mistério da evolução. Olha que sabedoria da vida. Claro que todos nós desejaríamos ter uma família muito harmônica, muito amorosa, muito carinhosa, muito generosa. Mas porque a vida pensa muito mais na nossa necessidade evolutiva do que no atendimento dos nossos caprichos, nós estamos na família que necessitamos.
na família que necessitamos para evoluir. Se não nos encontramos ainda dentro de um ambiente harmônico, nós temos que verificar qual é a parte nossa, qual é a minha parte nessa história que não alimenta a harmonia familiar. Se eu não me encontro numa família onde há um afeto, uma troca carinhosa, como é essa relação comigo? Eu sou uma pessoa carinhosa? Eu sou uma pessoa afetuosa nas palavras, nos gestos, no dizer para o outro que o amo? Porque muitas vezes esquecemos também desses pequenos exercícios no lar e queremos que o outro adivinhe todas as nossas necessidades. Queremos que os filhos se comportem de tal ou qual maneira, mas o nosso exemplo está muito distante disso na maioria das vezes. E se eles não aprendem a generosidade, o carinho, a afetividade com os pais que são seus modelos, irão aprender com quem? Se não for um espírito que já traga isso na bagagem, será difícil despertar esses moldes, esses arquétipos, essas tendências, se eles não fazem esse exercício. Exercício que todos nós somos convidados para que possamos, num futuro, quem sabe, ter uma família assim, uma família mais generosa, uma família mais harmoniosa. Agora estamos no exercício. Então, o que Joana diz, em outras palavras, é que nós estamos na família ideal para o nosso crescimento. Todos estamos na família ideal que nos dá a condição de trazer à tona as nossas potencialidades íntimas. Sei que às vezes isso pode ser doloroso, como no caso de pais e mães violentos que falam ou agridem até mesmo fisicamente. Mas devemos pensar num Deus de generosidade e bondade que coloca cada filho para que aprenda às vezes ao que não repetir. Se a minha lição foi dolorosa, pelo menos eu sei o que eu não preciso mais fazer a partir de hoje com os meus filhos. Porque pensando assim eu liberto os meus pais da culpa do processo. E me vejo também como pessoa responsável porque, considerando a questão espiritual, essa inimizade muitas vezes foi alimentada pelas minhas próprias atitudes do passado, que hoje eu tenho condições de resgatar, de reelaborar, de redirecionar a partir do conhecimento espírita, a partir de uma ótica espiritual que transcende o ego. Portanto, a família é o laboratório de vivências das mais expressivas de que necessita o ser humano no seu processo de evolução. Porquanto, no mesmo clã, os indivíduos são conhecidos, não podendo disfarçar os valores que os tipificam. E essa questão é uma questão muito importante. Porque no relacionamento social nós podemos vestir muitas máscaras. Eu posso ser uma pessoa muito agradável nos ambientes onde circule poucas vezes. Mas na família não dá para fingir o tempo todo. Não dá para fingir todo dia, porque uma hora ou outra eu vou mostrar as faces que habitam dentro de mim. Por isso que esses valores que nos tipificam vêm à tona nos relacionamentos familiares. Porque lá na família eu não faço mais questão de esconder quem eu sou verdadeiramente ou quem eu estou. O que não significa que seja uma condição duradoura para sempre. É uma condição que pode ser modificada através da reflexão, através da atitude, através da observação de que tipo de padrão a família me aciona. E é importante a gente verificar isso. Qual é o meu comportamento quando eu estou com a minha raiz familiar, com os meus pais, com os meus irmãos? O que é acionado na minha natureza? Quando eu faço isso, eu posso perceber os meus complexos, os complexos principais que são ativados a partir dessa relação, ou seja,
posso conhecer mais a fundo a minha própria personalidade. Por isso que a família é um laboratório. Então, quando nós vivemos crises muito graves, e acho que muitas pessoas vivem, infelizmente, essa questão, nós podemos fazer um exercício terapêutico a partir de agora. Bem, eu já sei que me encontro na família ideal. Não talvez a família que eu queira, ou que eu ache que seja o máximo, mas a família ideal para o meu processo evolutivo. Se eu estou na família ideal para o meu processo evolutivo, eu devo fazer o exercício de observar qual é a dinâmica dessa família. Que tipo de comportamento ela traz à tona para mim? Qual seria a resposta que eu consideraria ideal no sentido de comportamento que eu posso transformar, que eu posso modificar? E aí, aos poucos, nós vamos dando pequenos passos. Bem, se a minha questão é sempre que alguém fala algo ou alguma discussão que vem à tona, eu fico encolerizado, eu fico com raiva, fico com ressentimento, fico com ódio, ou então me acanho, me recolho, eu posso tentar uma atitude que seja diferente. Vamos tentar uma atitude oposta. Porque saindo da matriz do complexo, eu amplio minha própria percepção. Isso é fazer da família um laboratório de crescimento. Se não há modificação de padrão, se não há modificação de comportamento, fica difícil eu me perceber de uma outra forma. Então vamos fazer o exercício de tornar esse ambiente familiar algo mais agradável. Ou se não puder ser algo mais agradável, que pelo menos seja um exercício de laboratório, onde eu treino o ser integral para o exercício de todas as suas aptidões. E complementa Joana de Ângeles em Constelação Familiar. As experiências que se vão acumulando nos relacionamentos domésticos serão mais tarde automaticamente transferidas para a convivência fora do lar, quando as lutas são mais severas. Então nós temos que pensar também nos jovens, nas crianças que convivem conosco, que esse está sendo o padrão de relacionamento da sociedade para eles. E que tipo de comportamento que eu quero que meu filho tenha na sociedade? Que tipo de atitude eu quero que meus filhos tenham perante a vida? Se a atitude deles não é compatível com o que eu penso, é hora de modificar também a minha própria atitude, a minha própria postura. Porque ali se estabelece o modelo. Ali se estabelecem as bases para a transferência à sociedade. E se hoje nós reclamamos tanto da sociedade? Reclamamos tanto da política, dos governos, das instituições? Lembremos, somos nós mesmos que forjamos esses caracteres, essas personalidades, para que alcancem postos coletivos no futuro. E não negligenciemos a possibilidade de que os nossos filhos podem ser esses futuros governantes. E que tipo de postura está sendo treinada? Que tipo de líder eu estou criando para a sociedade, para que possamos transformar o rumo das coisas que se encontram? Porque se achamos que está um caos, o não olhar para a família vai deixar que se permaneça o caos. Então é hora de chamarmos a atenção da consciência para que essas experiências sejam cada vez mais harmoniosas, sejam cada vez mais sinceras, que tenhamos cada vez mais uma autoridade que não seja autoritarismo. E hoje eu conversava com um amigo e ele me dizia muito bem, ele conseguiu traduzir de uma forma muito boa a questão, dizendo: olha, os princípios da família devem prevalecer. É lógico que a forma de se relacionar muda, porque eu não falo com o meu pai da forma que meu pai falava com o pai dele. E assim também os meus filhos não falam da mesma forma comigo como eu falo com meu pai. Agora o princípio do respeito tem que ser mantido. Antes criança mal podia falar, porque criança tinha que entrar quieta e sair calada.
não tinha direito à voz. Outro dia eu conversava com um paciente, ele tinha uma questão muito grave com o pai dele. E aquilo estava se transformando num conflito muito sério, porque ele não se abria, o pai também não se abria. E trazia a ele reflexões e dores muito profundas. E eu propus a ele um exercício. Olha, seu exercício dessa semana é sentar ou então sair para conversar com seu pai. E fazer uma pergunta simples. Deixar que ele fale da infância dele. Você vai perguntar para o seu pai como foi a infância dele, como era o relacionamento dele com o seu avô. E ele levou esse exercício para casa. Na outra semana ele chega com o resultado. Mas Cláudio, que revelação. Eu achava o meu pai caladão, fechado, e muitas vezes, quando criança, eu me perguntei se ele me amava, porque eu via aquele homem carrancudo em casa, que não falava nada, só brigava, reclamava com a gente o tempo todo, e pensei que ele não nos amava, não nos amasse. E eu tive a sorte de pegar o meu pai num bom dia, e nós saímos para caminhar. Pegamos o calçadão e começamos a caminhar. Eu perguntei, pai, como era a sua infância? Como era o seu relacionamento com meu avô? Ele, ah, meu filho, não queira nem saber. Atrás da porta tinha uma vara verde e uma mangueira. Então, criança, quando falava, já estava errada. E qualquer atitude que ele julgasse inconveniente, a vara verde e a mangueira entravam em ação. E eram surras homéricas. Eu apanhei muito, meu filho, apanhei muito. Hoje isso seria considerado um abuso, uma violência. Mas era a forma que o seu avô encontrava de nos educar. Portanto, meu filho, sua educação não é que eu te amasse, é porque eu tinha dores tão grandes na alma que eu não consegui desenvolver o afeto. E eu te amo, meu filho. Embora eu não tenha dito isso, acho que poucas vezes eu pude falar isso para você. Mas eu te amo da minha forma, do meu jeito. E aquele filho conseguia se reconciliar com o pai porque entendia a sua história. O pai certamente não havia sido o melhor pai do mundo, mas o melhor dentro do que ele poderia desenvolver dentro da paternidade. E aquela conversa possibilitou que eles reatassem elos profundos e o filho se libertasse do complexo perturbador, porque a dor era tremenda. Agora ele entendia o pai. Muitas vezes nós não conseguimos perdoar, e esse laboratório, essas experiências são muito dolorosas, mas nós precisamos revisitá-las com os olhos do espírito imortal que somos. Se chegamos a uma família onde a violência fazia parte, certamente muitas vezes nós alimentamos essa violência no passado e retornamos a esse mesmo clã, não para pagar simplesmente, mas para aprender o que não mais repetir. E podemos nos libertar dessa dor do corpo, dessa dor emocional, fazendo o caminho de volta para que as nossas experiências fora da família sejam cada vez mais profundas também, no sentido de levar à sociedade a nossa contribuição, no sentido de trazer a esses dias atuais uma reflexão pautada nos valores do Espírito que possibilitam a libertação. E James Hollis, ele traz uma observação muito interessante quando diz que pode-se dizer que a tarefa psicológica mais importante do pai, mãe, não é facilitar as coisas, mas preparar a passagem para a separação total, para aquele estado subsequente que chamamos de idade adulta, oferecer segurança e confiança e, ao mesmo tempo, aos poucos, abandonar. Esse é o ponto crucial, paradoxal, da maternidade e da maternidade.
E parece que é um paradoxo, porque ao mesmo tempo que temos que criar laços de afeto para com os filhos, dentro do processo familiar, o nosso principal desafio é abandoná-los, entre aspas. Claro que não é um abandono emocional, afetivo, mas um abandono no sentido de entregar à sociedade um cidadão pronto para construir valores. Um cidadão pronto a respeitar as normas, as leis, a ter um comportamento ético. Um cidadão que respeite os outros, que saiba exercitar a afetividade, o carinho, que saiba respeitar as leis do trabalho, que saiba ter confiança em si mesmo e que, mesmo tendo as suas questões ainda por resolver, tenha vivido dentro do laboratório chamado família experiências que o tornem maduro. E isso tem sido uma falha constante dos nossos dias atuais, porque vemos jovens, vemos adultos que têm dificuldade de fazer esse movimento de ruptura, de saírem de casa, de construírem os seus clãs, porque os pais, por sua vez, têm as suas questões. É a chamada síndrome do ninho vazio. Pais que, por terem as suas feridas abertas, não conseguem libertar os filhos para que vivam as suas experiências necessárias. E olha o que Jesus já chamava a atenção há 2000 anos atrás. Aquele que quer me seguir deve abandonar pai, mãe, irmãos, filhos. O que Jesus queria dizer com isso? Que nós deveríamos abandonar, não fazer qualquer tipo de conexão familiar? Ou que não deveríamos perder contato com o que é mais importante, que é o desenvolvimento do ser integral que nós somos? Para isso nós nascemos. Para desenvolver todas as potencialidades do self, para prosseguir a jornada de individuação. Mas se permanecemos retidos dentro do clã familiar, de que forma faremos isso? De que forma nos libertaremos? Portanto, esse papel do abandono, de construir o abandono, é importantíssimo. E eu sempre me recordo, quando eu vejo isso, da minha experiência pessoal, que me permitam narrar, quando eu tinha 13 anos de idade, aí quando cheguei um dia em casa, tinha jogado bola, cheguei em casa, e aí meus pais vieram com a notícia: filho, tenho uma notícia boa para você. Aí eu fiquei logo alegre, notícia boa, não era todo dia. Qual é a notícia boa? Olha, vai ter um concurso para menor aprendiz, e nós já te inscrevemos. É, e como é isso, pai? É o seguinte, você vai lá, trabalha 4 horas, você estuda de manhã, trabalha de tarde, vai ter o seu salário, vai ter suas obrigações. E eu botei a mão na cabeça, na época ainda tinha um pouquinho mais de cabelo. Pai, mãe, e o meu futebol? Seu futebol você vai jogar quando chegar em casa, quando tiver o final de semana, você joga o seu futebol. Eu fiquei pensando, não parecia uma boa proposta a princípio, né? Meu futebol, que tinha todos os dias, agora ia ficar limitado a alguns momentos. E eu teria obrigação, teria que ir para o trabalho e voltar. Mas, como não tinha muito jeito, já estava inscrito, fiz a prova, consegui ser aprovado e comecei aquela experiência aos 13 anos. Ia de ônibus, voltava de ônibus, ou ia andando, que não era tão longe assim. E o que era uma perda para aquele adolescente, depois eu comecei a perceber que foi um ganho para o adulto em termos de maturidade, desenvolvimento de responsabilidade, de saber lidar com o dinheiro, com os meios financeiros, de saber ajudar em casa quando tinha necessidade. Aquilo era um treino para a maturidade, para o abandono, que infelizmente hoje em dia, às vezes os pais não fazem com os filhos. Não que seja necessário todos trabalharem, não podem continuar estudando, mas que tenham também as suas obrigações, as suas responsabilidades. Se tiverem pessoas que sirvam no lar, que saibam que não são escravos, mas que são auxiliares, que cada um tem sua parte também.
de responsabilidade, porque tu, muitas vezes isso fica faltando e nós vamos perdendo a oportunidade de desenvolver a maturidade, de criar a maturidade, condições para que aqueles seres amadureçam. E Carl Gustav Jung diz o seguinte: o homem tem necessidade de uma sociedade mais ampla do que a família, em cujo círculo, demasiado estreito e contingente, acaba definhando espiritual e moralmente. A princípio, pode parecer contraditória essa frase em relação à família, mas a ideia de Jung é justamente essa, de que o ser deve ser treinado para o exercício de suas potencialidades mais amplas, mais profundas, do que simplesmente servir a sua própria família, ou do que ficar preso, arraigado à sua estrutura familiar e não ter oportunidade de construir e de observar sobre novas óticas. E nós temos que observar as lentes que as nossas famílias nos deram. Quais são as lentes que os meus pais trouxeram para mim que já não servem mais, que já não são mais adequadas, e eu tenho que modificar essas lentes? As outras, as positivas, as boas, prossigo com elas, as levo comigo para a minha experiência, para a minha maturidade, para o meu exercício, mas aquelas que não servem mais, temos que trocá-las, temos que olhar sob novas lentes, retirando os complexos que estão por trás, complexo materno, muitas vezes absorventes, e que nos fazem permanecer na retaguarda. Como no caso do paciente que eu relatei, ele permanecia preso enquanto não conseguia desfazer o vínculo de ressentimento do passado, de ódio, de compreender que aquele espírito, que por ora era seu pai, se encontrava enfermo, imerso nas suas próprias questões, e que por ser portador de conflitos gravíssimos, não poderia oferecer mais do que tinha oferecido. Isso acontece com muitos de nós, que temos que olhar para o passado para reflexionar a respeito disso. E complementa Jung: se alguém estiver demasiadamente apegado aos pais, simplesmente transmitirá à família que fundar o mesmo tipo de ligação, no caso de conseguir fundar uma família. Desse modo, criará para seus filhos um ambiente psíquico tão lastimável como o que ele próprio talvez tenha tido. É por isso que nós temos que nos libertar de pai e de mãe. É uma das tarefas da psicologia que nós chamamos libertar-se de pai e de mãe. Não abandoná-los no sentido literal da coisa, não. Amá-los profundamente, mas libertar-se dos complexos perturbadores que muitas vezes eles nos trazem. E quantos permanecem presos? Eu não perdoo meu pai, não perdoo minha mãe por aquela atitude. E muitas vezes não percebemos o tempo que perdemos, as energias preciosas que perdemos ao não desenvolver o nosso processo psíquico. E Joana de Ângeles nos chama a atenção do Evangelho de Jesus: quando buscado pela família, que lhe ignorava o ministério, duvidando da sua missão e assim tentando interrompê-la, quando ele punha os alicerces da boa nova nos corações, foi advertido por alguém que lhe disse: tua mãe e teus irmãos aí se encontram e chamam por ti. E Jesus, ciente da sua missão maior perante a família chamada humanidade, declarou: quem é minha mãe? Quem são meus irmãos, senão todos aqueles que cumprem a vontade do meu Pai? Além dos laços familiares que temos nesta vida, temos por tarefa ampliar cada vez mais esses laços de fraternidade universal. Estabelecer dentro do laboratório da família
uma convivência saudável, positiva, harmônica, construtora de valores para que finalmente possamos entregar os nossos filhos à sociedade dizendo: eis aqui um cidadão que treinou os seus valores. Certamente que não sairão perfeitos, porque a perfeição é o nosso ideal. Temos as nossas limitações. Mas um ser que pelo menos entregamos em melhor condição do que recebemos espiritualmente. E assim caminharemos para a construção de uma sociedade melhor e mais fraterna. Ficam aqui as nossas reflexões, aguardando todos vocês para o nosso próximo encontro.

nós trabalharemos o compromisso com a verdade. Paulo foi um grande divulgador da verdade. Ele sofreu, como nós vamos ver em algumas passagens da vida dele, muito por causa da verdade. E nas epístolas, ele nos convida à reflexão acerca dessa verdade. Nós vamos começar as nossas reflexões trabalhando a necessidade de se buscar a verdade. Por que é tão importante para nós buscar essa verdade? E qual é o significado dessa verdade na nossa vida?

Da é essa? Vamos refletir juntos. Que verdade é essa que ele nos convida a seguir? O nosso eu interior? Não. Não é essa verdade apenas que ele está se referindo. Ela passa pelo conhecimento do eu interior, mas não é essa somente. Ele diz: a verdade em amor. Qual é o significado de buscar a verdade, de seguir a verdade? Que verdade é essa? Jesus fala: conhecereis a verdade e a verdade vos libertará. É essa verdade que Paulo está se referindo. É essa que Jesus se refere, de que nós somos convidados a conhecer essa verdade para que ela nos liberte. E aí ele vem dizendo: seguindo a verdade em amor. É exatamente o que a Ivete colocou. A própria verdade que o Cristo foi instrumento para trazer à humanidade. Não apenas o Cristo. O Cristo trouxe, Jesus Cristo, ele nos trouxe de uma forma como nunca antes a humanidade havia se defrontado com a verdade. Nós já tínhamos Moisés, por exemplo, no Ocidente, que trouxe a primeira revelação, trouxe uma parte da verdade. No Oriente, nós já tínhamos tido vários discípulos de Jesus que reencarnaram no Oriente para trazer uma parte da verdade, como Confúcio, Lao Tse, Buda, que antecederam Jesus. Nós tivemos, por exemplo, na Grécia, dois grandes filósofos que são considerados precursores do próprio cristianismo, que são Sócrates e Platão, que também foram discípulos de Jesus, que reencarnaram para trazer a verdade. Agora, como Jesus, nunca tivemos e nem teremos, por quê? Na Terra, Jesus é o governador espiritual do sistema solar. Então não existe nenhum espírito mais puro, mais perfeito, mais sábio do que Jesus. Então nós poderemos dizer que buscar essa verdade, seguir essa verdade, é buscar a verdade universal. A verdade universal é a verdade que provém de Deus. O Evangelho de Jesus é a perfeita síntese dessa verdade. É claro que o Evangelho, ele, ao longo do tempo, ele sofreu algumas adulterações, sofreu algumas interpolações, mas a essência, diz Joana de Ângeles, que a essência do Evangelho, da verdade, permanece no Evangelho. Essa essência que provém exatamente do Cristo, que trouxe a verdade universal de uma forma sintética e nos legou. Então essa é a verdade que nós somos convidados a seguir, a verdade em amor, que o Cristo é a cabeça dessa verdade. Agora, para que nós somos convidados a buscar essa verdade, que Jesus é o grande mentor dessa verdade? Para que ela nos serve? Para o nosso crescimento, para evoluirmos. Aí entra aquilo que o Neuber falou inicialmente. A verdade, existe uma outra verdade a ser buscada. Qual é? Hã? O conhecimento de si mesmo. Que Sócrates, como precursor de Jesus, já havia nos trazido e que Santo Agostinho relembra na questão 919 e 19A do Livro dos Espíritos. A verdade interior, fruto do autoconhecimento, para quê? Para que serve o autoconhecimento e a verdade, o conhecermos a verdade universal? Para fazermos exercícios de trazer a verdade universal para dentro de nós.
porque de nada

adianta conhecer a verdade enquanto letra, enquanto teoria, se nós não trouxermos essa verdade para o nosso interior. Concordo? Porque senão ela será estéril em si mesma. Se nós conhecermos teoricamente uma série de leis que mostram a verdade universal, mas não seguirmos nenhuma dessa verdade, ela será inútil em si mesma. Então, por isso que são duas questões importantíssimas: a verdade universal e a verdade interior. Para que essa verdade seja internalizada em nós, e à medida que vai sendo internalizada, nós vamos crescendo, nós vamos evoluindo. Então, Jesus é o grande mentor, como Paulo diz aqui, é o cabeça, é o mentor que trouxe essa verdade, é o grande mestre, né, que trouxe essa verdade e de forma sintética nos legou no Evangelho. E aí ele continua, né, de quem todo o corpo, bem ajustado e consolidado pelo auxílio de toda a junta, segundo a justa cooperação de cada parte, efetua o seu próprio aumento para a edificação de si mesmo em amor. E aí, o que dá para entender deste versículo aqui? Então, Jesus é o cabeça, né? Ele fala que Jesus é a cabeça dessa verdade. E aí, ele vem falando sobre o restante do corpo. Ele vem fazendo comparação da verdade com um corpo. Né? Ele está usando uma metáfora aqui, muito clara, né? Jesus é a cabeça. E o restante do corpo vai ser consolidado pelo auxílio de toda a junta. Que junta é essa? No corpo são as articulações, né? As articulações. Agora, as articulações ele está usando como uma metáfora. Que metáfora é essa? A união das virtudes em nós, como a Tatiane bem lembrou, e a nossa união uns com os outros. Por quê? O que nós estamos fazendo aqui em grupo? Nós não estamos refletindo juntos sobre a verdade? Às vezes um percebe uma nuance que o outro não percebeu. Às vezes o outro percebe uma nuance que aquele primeiro não havia percebido. E nós vamos juntando tudo, a interpretação. Nós fazemos, por exemplo, estudo sistematizado para quê? Em grupo. Para que nós somemos a compreensão da verdade. Porque nenhum de nós, aqui na Terra, temos a compreensão total da verdade. Jesus é o cabeça e tem essa compreensão total. Como Espírito Crístico, ele é o que mais compreende de todos aqueles que já passaram pela face da Terra. Muito mais do que Buda, muito mais do que Krishna, Lao Tse, Sócrates, Platão. Talvez juntando todos esses não dão a compreensão de Jesus. Agora, quando nós nos unimos para refletirmos, para estudarmos essa verdade, o que acontece? Acontece isso aqui, segundo a justa cooperação de cada parte. A colocação do acordé é bem pertinente. Então, por exemplo, uma pessoa vê a casa de um ângulo, fala que a casa é amarela. Outra vê de um outro ângulo, fala que a casa é cor-de-rosa. Quem está mais próximo da casa vai falar que a casa é amarela e cor-de-rosa. Então, é exatamente esse movimento que vai acontecendo em conjunto. Nós juntos, buscando a verdade universal, vamos ampliando a nossa capacidade de percepção. Então, quanto mais nós nos unimos na busca dessa verdade, maior será a compreensão. O que um já avançou, auxilia aquele que avançou menos. E assim nós vamos, ele diz aqui, efetua o seu próprio aumento para a edificação de si mesmo em amor. Então, juntos em grupo, nós vamos individualmente
ampliando a nossa edificação amorosa e nos libertando pela verdade, realizando aquilo que Jesus recomenda: conhecereis a verdade e a verdade vos libertará. Nós podemos nos isolar e buscar a verdade sozinhos? Podemos. Agora, é conveniente no nível evolutivo que nós estamos? Não. Porque nós vamos ficar resumidos, restritos. Isso é válido individualmente e é válido para o movimento espírita como um todo também. Tem muito centro espírita que fala: não, eu não preciso, nós não precisamos participar, por exemplo, do movimento federativo. Quando tem cursos, seminários, eventos, como um congresso, por exemplo, são poucos os centros que participam. Principalmente aqui, por exemplo, da nossa região, da Grande Cuiabá, são poucos aqueles que participam. A maior parte são os do interior, participam muito mais do que os da própria capital. Por quê? Porque existe essa tendência ao isolacionismo. As pessoas dirigentes e os trabalhadores daquele centro acreditam que eles já detêm a verdade, são autossuficientes, e aí não participam porque acreditam que não precisam. Né? Para quê? Né? Para que participar? Não precisa. E aí há uma tendência, esse isolacionismo que vai acontecer. Qual é a tendência se nós nos isolarmos? Não há crescimento, há uma cristalização de visões particularistas que fazem com que as pessoas fiquem pensando sempre da mesma forma. Isso é válido no nível individual e é válido também no nível grupal. Nós percebemos, por exemplo, no caso do movimento federativo, que as casas espíritas, cujos trabalhadores participam em massa dos eventos, são casas com muito mais, uma visão muito maior, mais ampla, do próprio movimento espírita, da própria realidade que a doutrina espírita vem trazer. Não que nós, em grupo, sejamos melhores ou piores do que os outros, mas é por causa dessa questão que Paulo coloca aqui do conjunto. Quando nós nos agrupamos em conjunto, as nossas percepções vão ser muito maiores. Quando nós trazemos alguém que vem de um outro estado, com uma outra realidade, com uma outra vivência, e vem e apresenta a sua experiência, isso é muito enriquecedor para todos nós. Então, quando a pessoa não participa desse processo grupal, ela acaba perdendo muito. E quando o centro espírita também não participa, ele acaba perdendo muito. Ficou claro isso, gente? Então a gente percebe que essa fala de Paulo era muito válida lá no cristianismo nascente e é profundamente válida aqui agora para o movimento espírita. Porque é isso que acontece aqui no nosso estado, é a mesma coisa que acontece em outros estados. Nós temos tido a oportunidade de participar de eventos em outros estados. São poucas as pessoas, às vezes vem muita gente de poucos centros espíritas. E alguns centros são totalmente refratários, não querem saber. Não querem saber porque acreditam que já sabem tudo. Tem uma fala de Sócrates que é exemplar nessa questão. Vocês lembram qual é a fala? Tudo que eu sei é que sei que nada sei. O verdadeiro sábio, ele sabe que nada sabe. O pseudo-sábio vive dizendo que já sabe tudo. Então, é importante para aquele que vive dizendo que sabe tudo, que não precisa de fazer reciclagem, não precisa fazer capacitação, não precisa de fazer outras atividades, refletirem nisso. Um dos maiores sábios que a humanidade já teve, encarnada, disse isso: tudo que sei é que sei que nada sei. Que diante de um universo incomensurável, num planetinha tão pequeno e ainda tão pobre espiritualmente como o nosso, dizer que sabe toda a realidade seria muita pretensão. Só o pseudo-sábio que diz isso. O pseudo-sábio arrota conhecimento.
O verdadeiro sábio é aquele que está sempre aprendendo, sempre se dando oportunidade de participar de tudo que pode participar para poder crescer, para poder realizar isso que ele diz aqui, a edificação de si mesmo em amor, tanto em nível individual quanto em nível coletivo. Podemos, no nível coletivo, levar em consideração essa fala que Lacordaire lembra do feixe de varas que Dr. Bezerra coloca, né? Quando você tem uma vara sozinha, é muito fácil de quebrar. Se você tem um feixe de varas, vai ser muito difícil. Quase impossível, que um feixe de varas, ele acaba tomando uma resistência maior do que, às vezes, até um metal muito duro. Então, é a questão do coletivo. Quando nós estamos buscando o mesmo ideal coletivamente, nós crescemos em conjunto. Quando nós nos isolamos, nos colocamos já como autossuficientes, como se já tivéssemos internalizado toda a verdade universal, é muito crítico isso. Até porque, o que acontece quando a pessoa ela entra nesse movimento que traduz uma certa arrogância de acreditar que já detém a verdade universal, que ela não precisa de estudar, ela não precisa de participar, ela não precisa de nada disso. O que acontece? Processos de fascinação. Então o processo de fascinação se dá exatamente por esse movimento da pessoa acreditar que já sabe. E aí os pseudo-sábios de plantão no mundo espiritual vão estar sempre à disposição de assessorar os pseudo-sábios do mundo físico. Não falta pseudo-sábio no mundo espiritual. Quando encontra o pseudo-sábio no mundo físico, o uniforme com a vontade de comer. E aí os processos de fascinação que nós estamos vendo no movimento espírita de uma forma assustadora hoje em dia, vem exatamente daí. As pessoas se isolam, o médium se isola, às vezes ele se isola num grupo que pensa igual ele, e aí aquelas pessoas que pensam igual vão sendo conduzidas por espíritos pseudo-sábios, escrevendo obras uma atrás da outra, e as pessoas e vão criando um secto de seguidores de uma falsa verdade. E tem, infelizmente, acontecido muito no nosso movimento espírita, por falta de meditação, de algo tão simples como essa epístola aos Efésios aqui, que está à disposição de todos nós, da fala de Jesus, das próprias obras básicas de Allan Kardec. O Romildo está lembrando aqui da questão de que muitos falam isso, né? Não precisa participar dos eventos porque ele já sabe o que vai ser dito lá. E o que não sabe, o mentor fala o que deve ser feito, né? Se o mentor que falasse para nós o que nós devemos fazer, alguma coisa está errada com esse mentor, né? Porque Jesus nunca fez isso. Nunca usou desse expediente. Se algum benfeitor vem e fala o que nós devemos fazer, ele está fazendo o que conosco? Nos tratando como débeis mentais, incapazes de tomar decisões por nós mesmos. Um benfeitor de verdade faria isso? Porque senão, o que acontece numa situação como essa? Quem é que cresce? Se é que há crescimento numa situação assim? Seria o mentor, porque ele que decidiu tudo. A pessoa que está fazendo não tem crescimento nenhum, porque ela não está tomando decisão por ela própria. Lacordaire faz uma questão importantíssima. Além do conhecimento, a questão do relacionamento é outro fator importantíssimo, sim, sem sombra de dúvida. É exatamente isso que ele fala aqui, de que em todo o corpo bem ajustado e consolidado pelo auxílio de toda a junta. Então nós somos órgãos do corpo que vão ser juntados pelas juntas, pelas articulações, no caso.
né, ajustado e consolidado. Então, quando nós estamos em grupo, quanto esse grupo ajustado e consolidado, nós sentimos pelo nosso quarto congresso, né, quem participou sentiu quanta energia, porque aquela somatória de energia que uma pessoa só não tem como fazer. Agora, 1.400 e poucas pessoas juntas com o mesmo ideal, essa energia tem um poder fantástico, como nós sentimos no nosso último congresso, né? No mais recente, né? Porque já tem outro. Nenhum de nós somos iguais uns aos outros. Então, quando o Dr. Bezerra fala da desigualdade de pensamento e de entendimento, mas unidade de conjunto, porque todos nós estamos caminhando no mesmo ideal. Cada um pensa de forma desigual, diferente, né? O entendimento não é igual, e um auxilia o outro, aquilo que nós estávamos falando agora há pouco. Aquele que já tem um conhecimento maior, que já conseguiu estudar um pouco mais e adentrar um pouco mais na verdade, auxilia aquele que tem menos, e todos vão se somando e crescendo em conjunto. Porque se nós competirmos uns com os outros, o que vai acontecer? Tem como haver união? Nós vamos ver na epístola de Tito, Paulo aborda essa questão das pessoas competirem como se fossem detentoras da verdade. Se alguém competir como se ele fosse o detentor da verdade e os outros não, alguma coisa já está errada. Porque, primeiro, a verdade não precisa de defesa, nem de ninguém que se arvore em defensores ou de propagadores da verdade. Se a pessoa se colocou como defensor ou propagador da verdade, ele já saiu do âmbito da verdade de fato. No versículo 17 ele diz: isto, portanto, digo e no Senhor testifico, que não mais andeis como também andam os gentios, na vaidade dos seus próprios pensamentos. O que ele está querendo dizer aqui? O Paulo, ele é considerado o apóstolo dos gentios, né? Por que ele está falando aqui dos gentios de uma forma tão pejorativa? Se ele é que era o grande defensor dos gentios. Os gentios, para quem não está apropriado do termo, significa todos os não judeus. Judeus, como aquele povo muito exclusivista, todos os que não eram judeus eram de segunda categoria, né? Eram os párias da época, né? E isto, portanto, digo e no Senhor testifico, que não mais andeis como também andam os gentios, na vaidade dos seus próprios pensamentos. E essa epístola é aos Efésios. Éfeso não era na Judéia. Então ele não estava sendo dirigida a judeu, ele estava se dirigindo aos gentios. E por que ele está falando, entre aspas, tão mal dos gentios aqui? Exatamente. Ouviram o que o Jorge falou? Então é gentio não enquanto povo não judeu, gentio enquanto aquele que ainda não conheceu a verdade cristã. Aquele que era o chamado pagão, idólatra, que ainda não percebeu a verdade. Então, existiam gentios dentro do judeu, do povo hebreu, dentro desse conceito aqui de Paulo. A maioria eram gentios. A maioria estavam muito distante da verdade. Por isso, nas epístolas todas, Paulo fala da circuncisão física e da circuncisão moral, né? Porque ele colocava com muitos os hebreus que batiam no peito como puros, simplesmente porque eram circuncidados, mas que não buscavam o crescimento interior. Então aqui ele vem na vaidade dos seus próprios pensamentos. Que significado tem isso?
vaidade dos seus próprios pensamentos. A pessoa que acredita que já tem a verdade, e aí, pronto, ele está com a xícara cheia. Existe uma passagem de um grande mestre oriental que é muito interessante, tem tudo a ver com esse momento aqui, com esse versículo aqui de Paulo. Certa vez, esse grande mestre recebe na sua casa uma pessoa que gostaria de ser seu discípulo. E esse mestre oriental o recebe e esse candidato começa a falar de tudo aquilo que ele já sabia. E falou, e falou, e falou, e falou. 2 horas depois, o mestre já não aguentava ouvir o candidato a discípulo. E aí pediu licença para ele, para fazer uma pausa, para tomar um chá. Você aceita tomar um chá comigo? Claro, mestre. Seria uma honra tomar esse chá com o senhor. Aí o mestre foi lá na cozinha, colocou a chavena para ferver, e assim que o chá ficou pronto, ele trouxe com 2 xícaras e colocou numa mesa como esta aqui. As 2 xícaras. E como a regra de etiqueta manda servir primeiro a visita, colocou a xícara diante do discípulo e começou a colocar o chá. Foi colocando o chá, a xícara encheu, o chá começou a derramar para o pires encheu, o chá começou a derramar pela mesa. A hora que começou a cair pela beira da mesa, o discípulo quase gritando: o senhor não está vendo que o chá está caindo já da mesa, mestre? Aí o mestre silenciosamente colocou a chavena na mesa e disse para os discípulos: sim, eu percebi. Eu percebi que o chá já estava entornando na beira da mesa. Mas eu fiz isso para lhe oferecer a primeira lição. Aí ele pegou novamente a chavena e colocou 1 gota. Está vendo? A gota caiu e entornou a mesma quantidade. Está vendo essa xícara? Não cabe mais 1 gota. Qualquer gota que você colocar, não há espaço. Dessa forma que você está. Você quer ser meu discípulo para conhecer a verdade. E há 2 horas você não fala, não para de falar, está falando sem parar há 2 horas, de tudo aquilo que você já conhece. A sua xícara está cheia. Vá, esvazie a sua xícara e volte. O dia que você estiver com a xícara vazia, você estará em condições de se candidatar a ser meu discípulo. Então, essa lenda oriental, um koan, ela praticamente é um exemplo deste versículo aqui, da Epístola aos Efésios. Quando a pessoa está com a cabeça cheia dos seus próprios pensamentos, tem espaço para vir pensamentos novos? Não há espaço, porque ela está cheia de verdade. Por isso que Sócrates dizia que o que ele sabia é que ele nada sabia, porque ele é verdadeiramente sábio. Então ele estava sempre com a xícara vazia, disposto a conhecer mais. E ele aceitava o título de sábio. E aí as pessoas, certa vez, um grupo de filósofos foi falar para ele que ele era muito orgulhoso, porque ele aceitava o título de sábio. E aí que ele vem com essa fala. Por que eu aceito o título de sábio? Porque eu sou o único filósofo da Grécia de hoje que sei que nada sei.
Por isso eu aceito o título de sábio. Então ele vivia com a xícara vazia e não na vaidade dos seus próprios pensamentos. No 18, ele diz: obscurecidos de entendimento, alheios à vida de Deus, por causa da ignorância em que vivem, pela dureza do seu coração. Aqui os adjetivos ficam mais duros, né? Obscurecidos de entendimento, alheios à vida de Deus, por causa da ignorância em que vivem, pela dureza do seu coração. Paulo está sendo descaridoso aqui, gente? Tá? Ele que criou aquele poema sobre a caridade na Epístola aos Coríntios, de forma nenhuma, né? Por quê? Que ele não está sendo descaridoso com os gentios. Porque, na verdade, não são os gentios enquanto povo. É o gentio enquanto movimento interno. Né? Então, o movimento interno da pessoa que pensa que tudo sabe é exatamente isso. Estão alheios à vida de Deus por causa da ignorância em que vivem. Então, aquele que acredita que já sabe tudo é o mais ignorante de todos os ignorantes. Porque tem duro o coração, estão fechados, hermeticamente fechados a qualquer conhecimento que vem de fora. E aí, claro, é a soberba, a extrema vaidade que leva a criatura uma situação como essa. Porque diante de um universo incomensurável, acreditar que sabe tudo, é necessário muita ignorância para dizer uma coisa dessa. Conivir com pessoas assim, como diz a Clarissa, que seria falta de caridade. Fazer de conta que elas estão bem com elas mesmas. No versículo 19 ele diz: os quais, tendo se tornado insensíveis, se entregaram à dissolução para, com avidez, cometerem toda sorte de impureza. Então, quando a pessoa entra nesse movimento de ignorância, o resultado é a dissolução dos costumes, né? Em que a pessoa mergulha na própria impureza. Que impureza é essa? Que está onde? Dentro dela própria. Os vícios externos são apenas consequências dos internos. Quando a pessoa entra nesse processo de acreditar que já conhece tudo, né, dentro desse processo de ignorância profunda da verdade, é um passo para mergulhar nisso. Por isso que os processos obsessivos, como nós lembrávamos agora há pouco, está intimamente ligado a isso. Quanto mais a pessoa acredita que conhece, que sabe, que faz e acontece, mais candidata a processos obsessivos ela será. E aí ele vem: mas não foi assim que aprendestes a Cristo. O que Jesus nos ensinou? Aprendei comigo que sou manso e humilde de coração. Tomai sobre vós o meu jugo e aprendei comigo que sou manso e humilde de coração. Então, quanto mais a pessoa rota conhecimento, mais rebeldia e orgulho. Então, não é isso que Jesus nos ensina. Nos ensina a realmente assumir a nossa ignorância num processo de busca de conhecimento. Quanto mais nós soubermos e admitirmos a nossa ignorância e a busca de conhecimento, mais abertos ao conhecimento da verdade, mais amplitude de percepção nós teremos. E aí no 21 ele vem: se é que de fato o tendes ouvido e nele fostes instruídos, segundo é a verdade em Jesus. E aí? O que a Tatiana ele relembra, né? Jesus recomendou aos apóstolos irem
né, aos simples e não aos doutos e aos prudentes, porque os doutos e os prudentes, eles acreditam que já sabem tudo, então não precisa de conhecimento, né? Por que Kardec fala, o Romildo levanta uma coisa importante, que é o do espírita querer convencer pessoas de outras religiões. O que Kardec fala sobre isso? O espiritismo não faz prosélitos. Se o espiritismo não faz prosélito, nós no movimento espírita devemos fazer? Por que fazer prosélito? É tentar convencer uma pessoa que não quer ser convencida de que o espiritismo é a melhor religião. Aí entra o que a Ivete colocou, né? Se a pessoa está satisfeita com a crença dela, para que você vai obrigá-la ou tentar convencer, fazer a cabeça dela de que o espiritismo é o melhor? O nosso compromisso é com a divulgação da doutrina, como Kardec fez com excelência. Agora, jamais ele fez prosélitos. Jamais ele ficou atrás das pessoas. Olha, você tem que ser espírita. Se não for espírita, não vai ter jeito na sua vida. Por que que a doutrina espírita é a única doutrina cristã que tem como lema outra coisa que não a conversão, o próprio espiritismo? Porque é libertador. E qual é o lema da doutrina? Fora da caridade não há salvação. Não é fora do espiritismo não há salvação. É fora da caridade. Então a caridade pode ser até um ateu. Tem muito ateu muito mais caridoso que muitas pessoas religiosas que batem no peito que são religiosas, inclusive muitos espíritas, né? Então não é o rótulo. E nós não fazemos prosélitos. Exatamente. O Romildo faz a ponte com o conto que nós dissemos, né? Quando nós divulgarmos a doutrina espírita amplamente, aqueles que estão com a xícara vazia no aspecto religioso vão beber dessa fonte e se maravilhar. Porque é necessário maturidade para ser espírita. Para ser verdadeiramente cristão, e o espiritismo é o cristianismo redivivo, é preciso de maturidade. E esse amadurecimento não se dá de uma hora para outra. Então os gentios de hoje são aquelas pessoas que ainda cultivam uma espiritualidade materialista ou os próprios materialistas. E aqueles verdadeiramente espiritualistas, e nós espiritistas podemos, é importante que nós reflitamos isso, né? O que nós somos convidados a realizar, né? Que é esse processo de manter a nossa xícara vazia para poder ampliar os nossos conhecimentos. No versículo 22 ele diz: no sentido de que, quanto ao trato passado, vos despojeis do velho homem, que se corrompe segundo as concupiscências do engano. E aí? O que ele está querendo dizer aqui? Paulo usava muito isso, né? Velho homem e homem novo. O que ele está querendo dizer aqui? É só para os homens? As mulheres não entram nisso aqui? Quando nós conhecemos a verdade e fazemos exercícios para internalizar essa verdade, o que vai acontecer? Há espaço para o homem velho? Para quem está verdadeiramente internalizando a verdade? Não há espaço. Então, o homem velho, enquanto aquela pessoa velha que nós trazemos, vai se transformando numa pessoa nova. Uma pessoa que não se corrompe com as concupiscências do engano. Não se auto-engana. Nós vimos bastante isso no nosso módulo que trabalhamos o compromisso com a autotransformação. Então o processo de transformação vai se dando. Agora ele vai se dando de que forma? Pelo conhecimento da verdade. A verdade universal, a verdade que existe dentro de nós, e nós vamos fazendo o processo de trazer a verdade universal para dentro da nossa intimidade. E aí, todo movimento de transformação
vai acontecendo gradativamente. E no 23 ele diz: e vos renoveis no espírito do vosso entendimento. É exatamente o processo que nós acabamos de falar. Então a pessoa vai se renovando no espírito do entendimento. E vos revistais do novo homem, criado segundo Deus em justiça e retidão procedente da verdade. Então aqui ele conclui o raciocínio, né? Então o velho homem que vai se renovando, transformando no novo homem, na nova pessoa, que é o quê? Quem nós somos? Nesse versículo está embutido aqui a questão 115 do Livro dos Espíritos, não está? O que diz a questão 115? Na questão 115 diz assim: Deus criou os espíritos bons e maus? Resposta: Deus criou os espíritos simples e ignorantes, e a cada um deu um compromisso, que é a evolução até a felicidade, para se aproximar do próprio Criador. Não é isso que é a nossa criação segundo Deus? Não é a nossa destinação ser uma pessoa nova? Nós somos criados simples e ignorantes. É o homem velho, simples e ignorante, para dar origem ao homem sábio e plenamente feliz, que é o homem novo, em justiça e retidão procedentes da verdade. Então, se nós somos criados simples e ignorantes, nós somos aqui para quê? Para aprender, para deixar de ser ignorante. E o que que faz com que nós deixemos a ignorância? Exatamente o conhecimento da verdade. Tanto da verdade universal, quanto do autoconhecimento da verdade interior que nós trazemos. No 25 ele diz: por isso, deixando a mentira, fale cada um a verdade com o seu próximo, porque somos membros uns dos outros. E aí? Aqui ele já vem fazendo uma aplicação prática do processo novo, do homem novo. É comum a hipocrisia quando nós estamos em grupo? É quase que a praxe ainda na nossa sociedade doentia. A fala de Jesus ao fariseu, né, é: sepulcro caiados por fora e cheio de podridão por dentro, ainda se aplica à nossa realidade hoje em dia. Se aplica muito à nossa realidade hoje em dia. E aí, Paulo vem falando de que nós, nesse compromisso do homem novo, devemos falar a verdade. Por quê? Né? Se nós habituarmos a dizer a verdade e a viver a verdade, como nós somos membros uns dos outros, nós estamos fazendo esse trabalho coletivamente, o que vai acontecendo? Nós vamos crescendo, nós vamos tendo uma visão mais autêntica da vida. Isso quer dizer que a gente deva ser rude com o outro? Não, eu digo a verdade e dou a quem doer. Não, porque verdade não tem a ver com a rudeza, mas tem a ver com a sinceridade, tem a ver com a autenticidade, que são virtudes. Então o que nós podemos é cultivar a verdade dentro da melhor maneira possível, buscando isso em grupo. Cada vez mais nos libertando da hipocrisia, da mentira, do fingimento. Porque num grupo afim, tem espaço para fingimento? Um grupo que está verdadeiramente buscando o mesmo objetivo? Não há. Agora, num grupo onde um fica desconfiado do outro: será que essa pessoa aí realmente está...
o que vai acontecer? Quando nós não estamos verdadeiramente buscando a verdade, há espaço para isso. Para a hipocrisia, para o fingimento, para o faz de conta. É aquele engano que nós vimos lá no versículo anterior, que nós trabalhamos agora há pouco, é o auto-engano. Se eu venho para uma atividade espírita, acreditando que se eu vier, os benfeitores vão me proteger, e eu estou num processo de auto-engano, ou acreditar que eu vou me equilibrar com o trabalho por obrigação, fazendo coisa, porque senão eu não vou ter a salvação e coisas parecidas, o que vai acontecer? Nós estamos, uma pessoa assim está buscando a verdade? De verdade? Não. Ela está no movimento do auto-engano. E no movimento do auto-engano, não há espaço para a verdade. Por isso que ainda existe muita hipocrisia, muito fingimento, muito faz de conta. A partir do momento que nós assumirmos verdadeiramente, e esse compromisso é individual, de realmente buscar a verdade, o que vai acontecer? A verdade vai nos libertando. No 26 ele diz: irai-vos e não pequeis, não se ponha o sol sobre a vossa ira. E aí? Paulo, aqui ele faz, inclusive ele faz uma recomendação que é profundamente psicológica. A moderna ciência da psiconeuroimunologia vem dizendo que a ira, a raiva, a cólera, o ressentimento, a mágoa, todos estão no mesmo nível de energia, são grandes produtores de doenças no corpo físico, porque elas são doenças do espírito, mas que geram alergias, geram câncer, geram doenças autoimunes em que o próprio corpo começa a se matar. Então, essa fala de Paulo, ele não, com certeza não, nem sonhava em que um dia ia se desenvolver a psiconeuroimunologia para explicar cientificamente que a ira, quando nós vamos dormir com a ira, principalmente dormir com a ira. Cerca de 15 dias atrás, um colega nosso, dentista, numa consulta, ele estava dizendo da quantidade de pessoas com problemas de dente, de tanto apertar os dentes durante o sono do corpo. Dorme e não trava o maxilar e aperta, arranja os dentes, né? É o chamado bruxismo. E às vezes tem gente que chega a ficar na raiz dos dentes. Tem pessoas que os dentistas recomendam uma placa para colocar entre os dentes, e tem pessoas que apertam tanto a placa que chega a rachar a placa. Isso tudo é o quê? Ira que nós levamos para o sono do corpo. O corpo grita. Dormimos com o inimigo dentro de nós mesmos, né? E o corpo grita e a pessoa vai levando isso, vai empurrando com a barriga. Então essa orientação de Paulo é muito atual e muito necessária. Refletirmos isso. Não se põe o sol sobre a vossa ira. Quer dizer, busquemos, façamos exercício de transmutação da ira. O ideal é nem entrar nela, né? Se entrarmos, fazermos exercícios de transmutação para que não aconteça algo pior, como dizia Jesus. Buscar transformar. Por quê? No nível evolutivo que nós estamos, é possível não nos irarmos? Ainda não. No nível evolutivo que nós, não é lá os Efésios, não.
quase 2000 anos depois que ele fala isso, nós ainda estamos no mesmo patamar. O mesmo. Ainda para nós não é possível não nos irarmos, nos encolerizarmos, sentirmos raiva. Não é possível. Agora, é possível já para nós, e naquela época já era possível, ele coloca aqui, porque ele fazia. Paulo nunca dava uma orientação que ele não usava consigo mesmo. Era esse, o Paulo é aquela pessoa que não dava conselhos ou orientações gratuitas. Se ele falava, porque ele já vivia isso intensamente. Então, e deixar de irar nós não podemos. Ele próprio, no próprio Paulo Estevão, tem várias passagens que ele ficava todo inflamado. Ele caía em si, percebia dificuldade e transmutava. Muitas e muitas vezes ele fez isso. Por isso que ele recomenda aqui. Para nós ainda não é possível nos irar, não nos irar. Agora já é possível fazer esforço de transformação da cólera que existe dentro de nós. 4:27, nem deis lugar ao diabo. E aí, o que, que ele está falando? Do diabo lá de capeta, de chifre e rabo? Que diabo é esse? É o símbolo do mal, o mal que existe em nós. Esse mal atrai outros que vibram na mesma energia? Com certeza. Então serve para o diabo interno e, entre aspas, o diabo externo, que é os obsessores. O diabo, na verdade, era sinônimo de espírito na época. É tanto o diabo como o demônio, daimon. E, no caso, esse diabo é mais o espírito mau. Então, o mal que existe em nós atrai espíritos que vão coadjuvar o nosso mal. Quando nós estamos irados, o que acontece? Nós encharcamos o nosso corpo de combustível. No mundo espiritual tem gente com cheio de caixa de fósforo na mão? Não falta, né? O que não falta é espírito com caixas e caixas de fósforo na mão. Irou, encharcou o corpo de álcool, ele risca o fósforo, o palito de fósforo, e joga em cima de nós. Aí pega aquele fogaréu, né? É o diabo. Agora, quem é o responsável pelo fogo? Cada um tem a sua cota, mas quem é o mais responsável? Se nós encharcarmos o nosso corpo de água, pode jogar uma caixa de fósforo acesa dentro, em cima de nós, se encharcado de água, não vai acontecer nada. Agora, se tiver com um litro de álcool, vai acontecer um fogaréu. Então, quem é o mais responsável é quem coloca o combustível. Quem riscou o fósforo é apenas corresponsável, mas não é o principal. Continuemos aqui. No 28, ele fala de uma forma mais explícita. Aquele que furtava, não furte mais. Antes, trabalhe fazendo com as próprias mãos o que é bom, para que tenha com que acudir ao necessitado. Agora, esse furto aqui, gente, é só o furto de coisa dos outros? Podemos levar, aprofundar um pouco mais a palavra furto e ampliar um pouco mais o raciocínio? Ou não? Quantos de nós furtamos tempo de nós mesmos? Orkutando, por exemplo. Entrando nos Twitter da vida, nos Orkuts e ficando lá olhando o perfil de pessoas inutilmente. Nós não estamos furtando tempo útil de nós mesmos para o tempo que poderia ser usado no autoconhecimento, no conhecimento da verdade?
Nós furtamos uma série de coisas de nós mesmos. Nós furtamos tempo do por exemplo, aquelas pessoas que são, por exemplo, funcionários, que não trabalham por si mesmo. Quem trabalha por si mesmo trabalha a hora que quer. Agora, quem é funcionário que furta todo dia 15 minutos do patrão, seja o patrão o governo, seja o patrão mesmo, pessoa jurídica privada. A pessoa está furtando o patrão mesmo? Está? Na verdade, dentro de uma visão da verdade, ela está furtando de si mesma. Ela acredita que ela está ludibriando, né? E funcionário público principalmente é craque de fazer isso, né? Nem todos. Muitos funcionários públicos fazem isso. Eu acredito que chega meia hora, ou a sair mais cedo, coloca o paletó lá na cadeira e faz de conta que está andando pela repartição. Isso tem de monte. Né? Podemos fazer isso? Podemos, mas não nos convém, como o próprio Paulo ensina. No 29, não saia da vossa boca nenhuma palavra torpe, e sim unicamente a que for boa para edificação, conforme a necessidade, e assim transmita graça aos que ouvem. E aí? Ficou mais difícil? É mais fácil essa aqui do que a anterior? O mais difícil. Bem mais difícil, né? Porque palavra torpe não é só palavrão, né? Que às vezes a gente acha que palavra torpe é só xingamento. Não, mas eu não xingo ninguém. Mas se nós falarmos mal da vida de qualquer pessoa em grupo, é a palavra torpe que não serve para a boa edificação. Quanto tem isso dentro do movimento espírita? É pouco? O Eudes levanta aí uma fala de Emmanuel que nós temos dificuldade de manter 20 minutos de conversação edificante. E logo já partimos para crítica, para acusações, para fofocas, né? Para coisas que não edificam. Então nós somos convidados a vigiar a nossa fala para buscar algo, aquilo que edifica, para transmitir graça aos que ouvem. O que é graça? Nós já estudamos isso aqui. Vamos lembrar? O que é graça? É fazer gracinha para os outros? O que é graça? A graça é a consciência de si. Quando Paulo usa esse termo graça, é o processo de autoconsciência que se dá na criatura. Então, quanto mais conscientes e falarmos do bem, mais nós vamos transmitir isso aos outros. Quanto mais trabalho do bem nós fazemos, seja profissionalmente ou não, mais nós vamos transmitir graça aos outros. Então, é o exemplo que o exemplo de autoconsciência que nós damos aos outros. No 30 ele diz: e não entristeçais o Espírito de Deus, no qual fostes selados para o dia da redenção. Tem como Deus se entristecer com as coisas negativas que nós fazemos, gente? Se ele se entristecesse, nossa, o universo estava, já teria acabado a luz, né? Estava tudo negro, era uma depressão só. Então, por que Paulo diz isso aqui? Ouviram o que a Tatiana disse? Exatamente isso. Não entristeceis o Espírito de Deus. Quem é o Espírito de Deus? Nós mesmos. No qual fostes selados para o dia da redenção. Então, nós mesmos, nós acabamos de relembrar a questão 115 do Livro dos Espíritos. Nós não trazemos da essência de nós mesmos, Deus? Trazemos. Então nós somos um Deus em menor intensidade, em miniatura, né? Um Deus com D minúsculo. E
qual é o nosso compromisso? Não é a redenção? Não é o que diz a questão 115? Todos nós somos criados simples e ignorantes e cada um tem um compromisso de chegar

dificuldades gradativamente. E no 32, que é o último dessa epístola, antes sede uns para com os outros benignos, compassivos, perdoando-vos uns aos outros, como também Deus em Cristo vos perdoou. E aí? Trazer a benignidade, a compassividade, o perdão uns aos outros, tudo isso vai nos pacificando, nos asserenando o espírito, e serenos, não há espaço para gritaria, para ira, para cólera, para nada disso. Vejamos agora a afirmação e vivência da verdade. Aqui nós vamos entrar em questões muito importantes que diz muito respeito ao movimento espírita de hoje. Na segunda epístola a Timóteo, no capítulo 4, Paulo diz assim, no versículo 3, pois haverá tempo em que não suportarão a sã doutrina. Pelo contrário, cercar-se-ão de mestres segundo as suas próprias cobiças, como que sentindo coceira nos ouvidos. Isso tem a ver conosco, no movimento espírita. O movimento espírita, uma parte do movimento espírita hoje, não suporta a sã doutrina. O que é a sã doutrina? O espiritismo na sua essência, que é o quê? O cristianismo na sua essência também. O espiritismo nada mais, o compromisso principal da doutrina espírita é reviver o cristianismo puro e simples, como Jesus nos legou, como Paulo de Tarso coloca aqui nas epístolas de uma forma magistral, e que foi deturpado durante muito e muito tempo, em que não houve o suporte à sã doutrina e foi deturpado. O espiritismo vem no século XIX, para reviver o cristianismo puro e simples. E mais uma vez, está havendo uma tentativa. Claro que vai ficar na tentativa, porque a doutrina espírita, como é a doutrina dos espíritos, o movimento espírita pode sofrer muito assédio para que a sã doutrina não faça parte do movimento. Mas é uma luta em glória dos espíritos das sombras, mas que faz um estrago enorme, isso faz, principalmente nos nossos dias. Inclusive, nesse último livro, o mais recente livro do Filomeno de Miranda, Transtornos Psiquiátricos e Obsessivos, cita exatamente esse versículo do Evangelho, da epístola de Paulo a Timóteo, que fala de um centro que tinha o hábito de fazer chamada curas, que de curas não tinha nada, e que, na verdade, era uma simonia disfarçada para, entre aspas, manter atividades assistenciais. E um orador que foi convidado coloca que, relembrando Paulo, que haveria tempo em que não suportariam a sã doutrina. Né? Pode falar. Exato. O que a Renata coloca é bastante pertinente. Quando a pessoa está com a xícara cheia de sabedoria, aquele que questiona a sabedoria é dogmático. E aí ela se fecha. Não, o que eu penso está certo. Ponto final. Ninguém ousa contestar aquilo que eu penso que está certo. Então, aquele que só o questionamento já faz a pessoa refutar. É o típico da pessoa fascinada. Porque o fascinado não admite questionamento. Ele está certo, ponto final. Errados são os outros. Então, quem segue Kardec é dogmático. Quem traz a doutrina espírita de uma forma mais

A codificação kardeciana está virando dogmático hoje em dia. E realmente é claro que, como a doutrina é dos espíritos, o movimento espírita sofre muito com isso. Mas a doutrina perdura, assim como o cristianismo, por mais adulteração que houve nas igrejas, desde a católica até as reformadas, permanece como um grande monumento. E a doutrina espírita, com certeza, suplantará tudo isso. Agora, o estrago que o movimento espírita sofre por causa disso aqui, cercar-se-ão de mestres segundo as suas próprias cobiças, como que sentindo coceira nos ouvidos. Olha que fala fantástica do Paulo. Praticamente parece que ele está sussurrando no nosso ouvido aqui agora isso tudo. Há tanta sofreguidão por novidades, por coisas esdrúxulas, que as pessoas têm coceira no ouvido, não é possível. O bom senso cada vez mais, há um distanciamento do bom senso. Obras e mais obras paupérrimas, do ponto de vista doutrinário, sendo vendidas como se fosse a melhor maravilha do mundo. No versículo 4, ele diz: e se recusarão a dar ouvidos à verdade, entregando-se às fábulas. Mais explícito que isso, não é possível, né? E se recusarão a dar ouvidos à verdade. É o que tem acontecido sistematicamente no movimento espírita. Aqui no nosso estado nem se fala. No Brasil inteiro, aliás, no mundo todo, dentro do movimento espírita, tem muita gente se entregando às fábulas. Isso tem acontecido, né? Mistura do espiritismo com Umbanda. Mas isso não é o pior de todos. O pior é o movimento que se diz espírita de fato e que de espiritismo não tem nada. Isso é muito pior. E realmente essa fala aqui é fantástica. Recusa a verdade e se entrega às fábulas. Como se a mentira virasse verdade de tanto você repeti-la. A pessoa acredita que ela vai repetir a mentira até que ela vire verdade. E aí no versículo 5, ele dá uma orientação a Timóteo fantástica que serve para todos nós nos dias de hoje. Tu, porém, sê sóbrio em todas as coisas, suporta as aflições, faz o trabalho de um evangelista, cumpre cabalmente o teu ministério. O que significa isso, gente? Diante de um movimento deturpado, o que nos cabe? Preocupar com as deturpações? Nos perturbar com as deturpações? Não. Fazer o trabalho de um evangelista cumprindo cabalmente o nosso ministério, a nossa parte. Porque a verdade não precisa ser defendida. Os pseudos propagadores da verdade que defendem. Defende, fala mal dos outros e ficam até escrevendo artigos em revistas, jornais. Agora, o verdadeiro evangelista, ele cumpre o seu ministério dando o melhor que ele pode. Porque a verdade é de Deus. Deus não precisa de defesa. E se uma verdade precisasse de defesa, ela já não seria verdade. Então a doutrina espírita não precisa de que ninguém defenda. Cabe àqueles que já percebem a verdade dentro do movimento espírita cumprir bem o ministério, dando o melhor que pode para o movimento espírita, fiel a Kardec, fiel à base da doutrina, que é Allan Kardec. Não chame de dogmáticos, de o que for, não importa. O que importa é a fidelidade a Kardec, porque isso é doutrina espírita. Tudo mais
é um arremedo, é auto-engano. E somos convidados a refletir a parte que nos cabe nesse processo. Perguntas, comentários? Vejamos agora na epístola de Tito, praticamente quase que, se nós vamos juntando, né, parece que um complementa o outro e parece que Paulo está dizendo a Tito aquilo que ele começou a dizer a Timóteo. Vejamos aqui. No capítulo 1, versículo 15. Todas as coisas são puras para os puros. Todavia, para os impuros e descrentes, nada é puro. Porque tanto a mente como a consciência deles estão corrompidas. Então, aqueles que não aceitam a sã doutrina, o que vai acontecer com eles? Ela se decepciona, às vezes deixa o movimento. E que mais? O que está acontecendo na consciência dessas criaturas? Como há uma corrupção da própria consciência, e elas se entregam às fábulas, como ele diz a Timóteo, o que vai acontecer? Elas vão ver as coisas impuras como puras, e as verdadeiramente puras como impuras. Há uma inversão de valores. Então, o que nós estamos vendo no movimento espírita hoje em dia é uma inversão de valores muito grande. Kardec está ultrapassado. Não, a ciência evoluiu e são pessoas que não sabem nem o que estão dizendo, porque a ciência vem confirmando tudo o que Allan Kardec colocava. Tudo que ele colocou nas obras básicas, na Revista Espírita, estão sendo confirmados. Porque quando Kardec diz isso, que se a ciência dissesse qualquer coisa que o Espiritismo não tinha dito, que ele sabia que o Espiritismo estava com a verdade e que a ciência no futuro comprovaria. Agora, tem pessoas que pegam falas de pseudocientistas e aí trazem aquilo como se fosse a ciência comprovou aqui aquilo que Kardec disse o contrário. Na verdade, não tem nada a ver com uma coisa com a outra. São as fábulas que as pessoas alimentam, acreditam que aquelas fábulas são reais, e aí aquilo que é a pureza passa a ser impuro. E vão atrás de coisas esdrúxulas, absurdas, que chocam o bom senso, chocam a razão, se a pessoa refletir bem. Por quê? Por que que é aceito como verdade? Porque a consciência está corrompida. E aí, uma coisa esdrúxula é vista como verdade, e a verdade é vista como mentira. Então, ela corrompe a consciência, e para ela, aquilo que é o errado passa a ser certo. E todos os demais estão errados. Não é a essência da fascinação? Todo mundo está errado. Eu estou certo. E vai fascinados entregando a fábulas cada vez maiores. No versículo 16 ele diz, no tocante a Deus, professam conhecê-lo. Entretanto, o negam por suas obras. É por isso que são abomináveis, desobedientes e reprovados para toda boa obra. Ele não alisava mesmo. Né? Muito claro e muito atual e pertinente para o movimento espírita de hoje. Falam de Deus, falam do amor, falam da caridade, enquanto concordam com eles. Discordou que seja, o ataque é ferrenho. Isso a gente vê de monte hoje no movimento paralelo. Nós vemos hoje no movimento infiltrados em centros espíritas que eram sérios e que, ao mudar a direção, se tornam totalmente deturpados, como no livro Transtornos Psiquiátricos é colocado quatro exemplos de centros espíritas nessa condição. Então, vão fazendo coisas abomináveis, cada vez mais abomináveis, desobedientes e reprovados para toda a boa obra.
mas falam de Deus, falam da caridade, de Jesus, falam de tudo que a doutrina espírita coloca, mas distanciados cada vez mais da doutrina. No capítulo 2, no versículo 1, ele diz: tu, porém, fala o que convém à sã doutrina. Praticamente a mesma orientação que ele dá a Timóteo. Não importa os que não estão seguindo, os que estão com a consciência corrompida. O que importa é que cada um de nós fale aquilo que convém à sã doutrina. Torna-te pessoalmente padrão de boas obras. No ensino, mostra integridade, reverência. Então aqui ele vem colocando a necessidade de trazer a verdade para dentro e ser realmente, como ele próprio afirmou, cartas vivas do Evangelho. Então ser essa carta viva. No ensino mostra integridade e reverência. E aqui ele diz: linguagem sadia e irrepreensível, para que o adversário seja envergonhado, não tendo indignidade nenhuma que dizer a nosso respeito. Então, esse é o verdadeiro objetivo da doutrina espírita: transformar nós espíritas em pessoas melhores, em que pessoas que ninguém possa dizer nada de nós. Ele pode até criar calúnia, mas um dia ele vai se envergonhar da calúnia que criou, porque aquela calúnia é uma mentira deslavada, é uma corrupção da própria consciência. Então, se nós tivermos sempre em mente a sã doutrina, tudo isso vai acontecer por consequência da nossa ação na direção da verdade. Perguntas, depoimentos. E no capítulo 3, no versículo 9, ele diz: evita discussões insensatas, genealogias, contendas e debates sobre a lei, porque não têm utilidade e são fúteis. Falar aquilo que convém à sã doutrina. Falar é expor, é você esclarecer, orientar, né? Agora, discussões insensatas. É a discussão sobre a verdade. Aqui ele está falando da lei mosaica, mas serve também para todo o postulado da doutrina. Não tem gente hoje em dia que se especializa em atacar aqueles que pensam de forma diferente? Estão o tempo todo atacando os outros, falando mal dos outros. Uma coisa é fazer aquilo que nós estamos fazendo aqui, refletirmos que no movimento espírita tem determinadas dificuldades. Nós não colocamos nome de ninguém, nós não atacamos ninguém, só estamos colocando uma realidade do movimento espírita. Agora, quando você fica em debates, em contendas, fulano diz isso, eu digo outra coisa, e fico em contendas um com o outro, tudo isso é inútil e fútil, não leva a lugar algum. No livro Tormentos da Obsessão, tem um caso de uma pessoa que viveu, no movimento espírita, que viveu dessa forma. Nas discussões e debates sobre a doutrina. Ele se colocava como defensor das obras básicas de Kardec. É o Leôncio, que está no livro Tormentos da Obsessão, que era espírita, tinha um conhecimento profundo a ponto de ser escritor de livros espíritas. Muitos dos livros deles estão aí nas livrarias até hoje. E, mesmo assim, ele se tornou um Dom Quixote. Ele mesmo coloca que ele se tornou um Dom Quixote lutando contra moinhos de vento,
porque estava sempre querendo defender aquilo que não precisava de defesa. Só que para defender Allan Kardec, ele atacava os outros. Então, quando nós chamamos a atenção de tudo isso, é importante o movimento espírita estar voltado para Kardec, sim, mas trabalhando, vivenciando, estudando, não atacando quem está contra Kardec. Simplesmente não participamos. Por exemplo, nesse evento que nós citamos, vamos participar. Porque não está se cogitando de doutrina espírita que tem a base em Kardec. Agora, não vamos lá para debater, discutir com aqueles que não pensam como nós. Vamos fazer a nossa parte dando o melhor. Porque fazendo aquilo que convém à sã doutrina, toda a parte que não é boa, Deus vai se encarregar. Não é isso que Jesus disse? Arrancada será toda a árvore que meu pai não plantou. Então nós não precisamos preocupar. Quem é dono da doutrina espírita? Quem é? Deus. E Jesus é o grande mestre que é instrumento de Deus para realmente levar a doutrina. Então a doutrina não precisa de nós entrarmos em contendas, em debates para defendê-la. O que necessita de nós divulgarmos amplamente a sã doutrina. Então, esses textos aqui de Paulo são extremamente atuais para o movimento espírita de hoje. Então, para concluir, nós só vamos ver alguns testemunhos de Paulo para vivenciar a verdade, que está no livro Paulo Estevão. Porque, Paulo, aquilo que nós dissemos agora há pouco, Paulo não falava para os outros. Ele vivia e, por viver, ele exemplificava e falava aos outros através das epístolas. Mas não era uma fala vazia. Era uma fala vivenciada com muito suor e muitas lágrimas. Vamos ver aqui alguns textos do Paulo Estevão que falam por si mesmo, não precisamos nem comentar. Na página 449, Emmanuel diz: Paulo mantinha-se forte e superior nas mínimas refregas. Sobrevinham dissabores, angústias na praça pública, acusações injustas, calúnias cruéis. Poderosas ameaças caíam às vezes inesperadamente sobre o desinteresse divino de suas obras. Mas o valoroso discípulo do Senhor prosseguia sempre, sereno e firme através das tormentas, vivendo estritamente do seu trabalho e compelindo os amigos a fazerem o mesmo. Era indispensável que Jesus triunfasse nos corações. Esse o seu programa primordial. Desatendia a qualquer capricho, sobrepunha essa realidade a quaisquer conveniências, e a missão continuava entre dores e obstáculos formidandos, mas segura e vitoriosa em sua divina finalidade. Então, um exemplo falando alto aqui, né? Nas páginas 472 e 473, Emmanuel diz: em toda parte, lutas sem tréguas, alegrias e dores, angústias e amarguras do mundo que não chegavam a lhe arrefecer as esperanças nas promessas de Jesus. De um lado eram os israelitas rigorosos, inimigos ferrenhos e declarados do Salvador. Do outro, os cristãos indecisos, vacilando entre as conveniências pessoais e as falsas interpretações. O missionário tarsense, no entanto, conhecendo que o discípulo sincero terá de experimentar as sensações da porta estreita todos os dias, nunca se deixou empolgar pelo desânimo, renovando a cada hora o propósito de tudo suportar, agir, fazer e edificar para o Evangelho inteiramente entregue a Jesus Cristo.
Então, o amor que esse homem tinha pela verdade era fantástico, né? Então, ao mesmo tempo, havia israelitas rigorosos tentando afastar os cristãos de Jesus. Cristãos vacilantes ainda interpretando de forma falsa. E ele pregando a verdade com exemplo o tempo inteiro. Vencidas as lutas indefesas, deliberou a regressar a Éfeso, interessado na feitura do evangelho decalcado nas recordações de Maria. Esse evangelho que ele não chegou a realizar e pediu que Lucas o fizesse e fez de uma forma magistral. Não mais encontrou Áquila e Prisca retornados a Corinto em companhia de um tal Apolo, que se notabilizara por sua cultura entre os recém-convertidos. Embora pretendesse apenas manter algumas conversações mais longas com a filha inesquecível de Nazaré, foi compelido a enfrentar a luta séria com os cooperadores de João. Aqui, quando ele chega em Éfeso e encontra a cidade em polvorosa do ponto de vista da igreja cristã. A sinagoga conseguira grande ascendente político sobre a igreja da cidade, que ameaçava sossobrar. O ex-rabino percebeu o perigo e aceitou a luta sem reservas. Durante 3 meses discutiu na sinagoga em todas as reuniões. A cidade, que se mantinha em dúvidas atrozes, parecia alcançar uma compreensão mais elevada e mais rica de luzes. Multiplicando as curas maravilhosas, Paulo, um dia, tendo imposto as mãos sobre alguns doentes, foi rodeado por claridade indefinível do mundo espiritual. As vozes santificadas que se manifestavam em Jerusalém e Antioquia falaram na praça pública. Então estava um reboliço até que acontece esse fenômeno de efeitos físicos. Paulo impõe as mãos e essa claridade surge, e ao fenômeno de vozes diretas, que era muito comum na igreja de Antioquia. Esse fato teve enorme repercussão e deu maior autoridade aos argumentos do apóstolo em contradita aos judeus. Em Éfeso não se falava de outra coisa. O ex-rabino era elevado ao apogeu da consideração de um dia para o outro. Os israelitas perdiam terreno em toda a linha. O tecelão valeu-se do ensejo para lançar raízes evangélicas mais fundas nos corações. Secundando o esforço de João, procurou instalar na igreja os serviços de assistência aos mais desfavorecidos da fortuna. A instituição enriquecia-se de valores espirituais. Compreendendo a importância da organização de Éfeso para toda a Ásia, Paulo de Tarso deliberou prolongar ali a sua permanência. Vieram discípulos da Macedônia, Áquila e a esposa tinham regressado de Corinto, Timóteo, Silas e Tito cooperavam ativamente visitando as fundações cristãs já estabelecidas. Assim, vigorosamente auxiliado, o generoso apóstolo multiplicava as curas e os benefícios em nome do Senhor. Trabalhando pela vitória dos princípios do Mestre, fez que muitos abandonassem crendices e superstições perigosas para se entregarem aos braços amorosos do Cristo. Então, aquele que estava sempre levando a verdade e ajudando muitas pessoas a superar crendices e superstições e seguisse a verdade. E aí nós vamos pular um pedaço que fala de todo o problema que surgiu com o culto a Diana em Éfeso, e Paulo precisou sair correndo da cidade. Ele, que tinha feito todos esses benefícios, de uma hora para outra necessita abandonar a cidade por causa de se ele continuasse, poderia colocar em risco a igreja cristã da cidade. E aqui é uma fala dele a João. Quando João pede para que ele ficasse, ele diz assim: nasci para uma luta sem tréguas, que deverá prevalecer até o fim dos meus dias. Antes de encontrar as luzes do Evangelho, errei criminosamente, embora com sincero desejo de servir a Deus. Fracassei muito cedo na esperança de um lar.
Tornei-me odiado de todos, até que o Senhor se compadecesse de minha situação miserável, chamando-me às portas de Damasco. Então estabeleceu-se um abismo entre minha alma e o passado. Abandonado pelos amigos da infância, tive de procurar o deserto e recomeçar a vida. Da tribuna do Sinédrio, regressei ao tear, pesado e rústico. Quando voltei a Jerusalém, o judaísmo considerou-me doente e mentiroso. Em Tarso, experimentei o abandono dos parentes mais caros. Em seguida, recomecei em Antioquia, a tarefa que me conduzia ao serviço de Deus. Desde então, trabalhei sem descanso, porque muitos séculos de serviço não dariam para pagar quanto devo ao cristianismo. E saí às pregações. Peregrinei por diversas cidades. Visitei centenas de aldeias. Mas em nenhum lugar me retirei sem luta áspera. Sempre saí pela porta do cárcere, pelo apedrejamento, pelo golpe dos açoites. Nas viagens por mar, já experimentei o naufrágio mais de uma vez. Nem mesmo no bojo estreito de uma embarcação tenho podido evitar a luta. Mas Jesus me tem ensinado a sabedoria da paz interior em perfeita comunhão de seu amor. Então o exemplo dele fala alto realmente, né? É alguém que não falava da boca para fora. Ele vivia e quando falava ele tinha autoridade para falar. Porque apesar de todo esse passado delituoso que ele relembra aqui nessa fala com João, ele havia uma sinceridade de propósitos. E quando ele conhece Jesus, jamais ele foi a mesma pessoa. Foi aquele arauto da verdade e com a verdade no coração, buscando trazer a verdade do Evangelho dentro de si mesmo. Como ele diz aqui, Jesus ensinando a sabedoria da paz interior em perfeita comunhão de seu amor. Então ele se torna realmente essa pessoa que dá o testemunho da verdade. E todos nós somos convidados a fazer o mesmo. Todos nós somos convidados a gradativamente internalizar a verdade dentro de nós, para que a verdade nos liberte. Muita paz a todos.

Boa noite. Vamos retomar o nosso módulo 12, segunda aula. E hoje nós vamos falar de um tema que não atinge as pessoas. Nós só incluímos esse tema no módulo porque caso alguém conheça, alguém que tem esse sintoma, sabe como identificar. Eu não vou me atrever a perguntar a ninguém que levante a mão ou faça algum sinal para me dizer se tem, porque poderia fazer muito barulho e a gente não conseguir gravar a aula e os nossos amigos da TVC com certeza não iam entender o que estaria acontecendo na nossa sala. Mas vamos falar hoje do mal da sociedade moderna, né? A nossa conhecida ansiedade. Então, vivemos hoje em um mundo moderno, agitado, com muitas informações, com muito conteúdo, com muita velocidade para tudo. E isso, de alguma forma, vem trazendo para todos nós, independente da classe social, da religião, da idade, a chamada ansiedade. Então, já não nos é estranho hoje chegarmos nos consultórios médicos e decorrermos todos aqueles sintomas, dor de cabeça, palpitação, sensação de que vai ficar louco e tantas outras coisas, e o médico olhar e dizer assim, mas você está com ansiedade. Ou então em casa, no nosso meio familiar, aquela mãe ou aquele pai que começa a correr pela casa agitado e o filho adolescente olha e faz, calma, relaxe, porque vai identificando em nós já os nossos sintomas ansiosos. Mas o que é ansiedade, além de um sintoma, vamos dizer, no sentido emocional, psicológico e, em muitos casos, até patológico? Ansiedade é, de fato, um mal? Ansiedade tem algum fator positivo? Ansiedade pode nos ajudar a alguma coisa? Porque, como eu falei no começo, se eu perguntar se alguém é ansioso ou quem é ansioso que levante a mão, provavelmente todos levantariam as mãos, se não as duas, e talvez até os pés também, dependendo do grau da ansiedade. Então, em sintomas da mente, ansiedade é conceituada da seguinte forma. Ansiedade é a expectativa e ou esforço de adaptação ante situações da vida. Ela é uma parte necessária da resposta do organismo ao estresse. Então, começamos a perceber que a ansiedade é uma expectativa ou um esforço e ou esforço de adaptação ante as situações da vida. Então, já começamos a perceber aí que se todo momento o nosso ego tem essa função de nos adaptar ao mundo e a persona a nos adequar às situações da vida, começamos então a concluir que todos nós, em um momento ou outro, teremos uma passagem pela ansiedade. Então, tudo aquilo que seja necessário, toda situação nova, toda situação que saia daquilo que me parece ser o mais familiar e corriqueiro para mim, vai gerar uma ansiedade que eu diria, poderemos chamar assim, de uma ansiedade normal. Bem, vamos imaginar que estamos todos em uma situação onde vamos atravessar uma rua. E você vê uma certa distância o automóvel e você sabe pela sua capacidade física, pela sua capacidade de percepção, de distância visual, que você consegue atravessar a rua mesmo que o sinal ainda esteja aberto e o carro esteja em movimento. Isso vai gerar em você uma certa tensão, uma tensão necessária e importante para que você acelere o passo, para que você observe e aguce melhor a sua visão para atravessar a rua sem nenhum risco. Mas se mesmo o carro estando à distância, o sinal já está amarelo, provavelmente em poucos segundos vai ficar vermelho, e eu atravesso a rua correndo, esbaforida, a minha reação está exagerada à situação que eu estou vivendo. E aí já começamos a ver, então, a ansiedade saindo de um padrão normal para um padrão que pode começar a entrar num processo patológico. Então, Joana de Ângeles, em Homem Integral, ela continua. Ansiedade tem manifestações e limites naturais, perfeitamente aceitáveis.
Quando se aguarda uma notícia, uma presença, uma resposta, uma conclusão, é perfeitamente compreensível uma atitude de equilibrada expectativa. Eu lembro muito quando criança que antes da prova, naqueles segundos que antecede a prova, tinha toda aquela ansiedade para saber se a prova era difícil, se a prova era fácil, se eu tinha estudado o suficiente. A mesma coisa acontecia no momento de receber a prova. Tinha aquela ansiedade de expectativa, que você fica sem saber se a professora concorda com todas as coisas que você colocou na prova, se você realmente tirou a nota esperada. Então, tudo isso é natural. A gente sente o coração bater um pouco mais forte. Na adolescência, naquele momento em que você sabe que vai encontrar aquela pessoa que lhe é agora importante aos afetos, no momento em que você vai receber o resultado de um exame, tudo isso é saudável no ponto assim. É importante porque também protege você e mostra a você os seus limites. Então, a ansiedade também vai ter uma função em nós de nos apresentar o nosso limite. Sem ansiedade, assim também como sem o medo, seríamos então perigosos para a nossa sobrevivência, porque estaríamos então todo o tempo nos atrevendo e nos colocando em risco, e na maioria das vezes, em risco também de vida. Então, o amadurecimento, segundo James Hollis, requer inevitavelmente progressivas separações. Qualquer uma das quais pode provocar ansiedade quando a pessoa deixa o que é familiar e vai em busca do desconhecido. Então, começamos a perceber que essa ansiedade que é natural, né, em determinado momento, a ansiedade de expectativa, de espera, ela também vai aparecer na minha vida em várias fases desta vida, em vários momentos, porque toda vez que eu tiver de confrontar ou enfrentar aquilo que me é desconhecido, toda vez que eu tiver que sair daquela condição que me é muito familiar, isso gera em mim uma expectativa. E ao gerar uma expectativa, a reação física é de ansiedade. Então podemos imaginar lá no nosso iniciozinho da nossa vida escolar, naquele primeiro momento da aula, aquele primeiro dia de aula, que na maioria das vezes é mais sofrido para a mãe do que para a criança. Mas é esse momento onde eu vou sair daquele ambiente que é seguro, que é familiar, da mãe, do pai, da avó, daquele cuidador, e agora eu estou em um mundo completamente desconhecido, onde eu tenho muitas outras crianças, onde tem uma professora, e um ambiente maior do que o que é comum para mim. Esse momento a criança já experimenta uma ansiedade. Então, se a gente começa a pensar que essa mudança de ambiente na infância, natural, que todos nós passamos e todos vamos passar, já vai gerando em mim uma ansiedade, uma expectativa, podemos também dizer que isso vai sendo registrado no meu inconsciente. Todas as experiências vividas por nós vai ter um registro no inconsciente. Dependendo das minhas experiências com essa ou outras, né, outras vivências, se positivo ou negativo, isso também vai alimentando os meus complexos. E aí nós já começamos a perceber que a ansiedade tem um fator natural, mas também tem um fator psicológico, porque quando isso exercido ou vivenciado com uma excessiva experiência ou durante muito tempo, ele também puxa consigo a atuação dos complexos. E se o meu ego não está bem estruturado, o que vai acontecer é que eu vou ser dominada pela força daquele complexo. Mas não vamos adiantar o assunto, vamos por partes. Então, toda vez que eu vou viver uma experiência desconhecida ou não familiar, a ansiedade também vai aparecer no momento dessa experiência. E aí Joana nos coloca, ao extrapolar para os distúrbios respiratórios, o colapso periférico, a sudorese, a perturbação gástrica, a insônia, o clima de ansiedade torna-se um estado patológico, a caminho da somatização física em graves danos para a vida. Então, se aquelas experiências normais da vida, mesmo aquelas que me são desconhecidas ou que me tiram daquilo que me é familiar,
que eu tenho uma reação ansiosa, mas que num tempo breve eu volto ao meu estado normal. Começa a ser alterada e eu começo a perceber agora que outros sintomas começam a aparecer, essa ansiedade começa agora a entrar num estado patológico. E por isso eu começo a ter uma resposta somática, uma resposta no corpo. É como imaginar uma outra situação que a gente vê muitas vezes aparecer todos esses sintomas, é ao falar em público. Então, muitas pessoas, quando pensam, né, que vão apresentar, seja na faculdade, no trabalho, falar em público, começam a ter esses sintomas. Então, até que ponto isso é normal de uma ansiedade pela expectativa, pela condição de se mostrar para o outro, e até que ponto isso é patológico? Então, a palpitação é natural? É. O tremor? Também. Mas quando isso pode gerar um aumento de pressão arterial, um sintoma gástrico, a pessoa fica com uma dor de cabeça muito forte e às vezes até chega a desmaiar, já percebemos que a condição desta pessoa, aquela situação inesperada, nova e não familiar para ela, causa um desequilíbrio tão grande que ela não dá conta, nem física, nem emocional, nem psicológica. E aí já temos então um quadro. Se esse quadro, no caso, esses sintomas aparecem de forma persistente, temos aí então a possibilidade de uma ansiedade patológica. Mas temos também aquela percepção daquela pessoa que ela não está vivendo nenhuma situação aparente de estresse, ela não está sendo posta à prova, ela não está sendo pressionada por nada, mas vive ansiosa. Então, o que é que causa isso se essa pessoa não está aparentemente vivendo esse estresse intenso? Por que é que ela vive, então, e tem os sintomas da ansiedade patológica? Bem, nem todas as pessoas respondem de igual forma ante a mesma situação. Sentir ansiedade depende da interpretação que se faça da situação. Então, cada situação vai ter uma resposta diferente, porque somos diferentes e tivemos vivências diferentes. Uma das características da ansiedade no comportamento do ansioso é o que a gente chama de evitação. Então, muitas vezes, o ansioso, aquele que já está com ansiedade no nível patológico, ele apresenta comportamento evitativo. O que isso quer dizer? A ansiedade, ela é, vamos imaginar que muitas vezes a gente não consegue explicar o que causa a ansiedade. Então, a ansiedade é muito um pano de fundo de algum medo inconsciente, de algum trauma que está muito inconsciente, e como aquilo aparece e causa angústia, o sintoma possível de ser percebido é a ansiedade. Então, essa pessoa que tem um sintoma ansioso, ela vai, como a gente vai percebendo na frase, ela vai vivenciar isso, demonstrar isso, experienciar isso, dependendo do que foi vivido por ela, seja no momento do trauma, seja na história dela de vida. Então, o sintoma da ansiedade e a manifestação da ansiedade depende das experiências pessoais de cada um. Então, podemos todos nós estarmos em um mesmo ambiente, vivendo exatamente a mesma situação e cada um tem uma resposta. Um ficar tranquilo, outro dá um ataque histérico, o outro desmaiar, o outro ficar bem e logo depois adoecer. Não vai depender de como eu faço a leitura das situações da minha vida. Bem, mas se eu tenho uma ansiedade instalada e eu tenho um comportamento ansioso, a tendência na minha vida é que eu evite tudo aquilo que acione em mim angústia. Então, muitas vezes, quando identificamos em nós um comportamento no nosso dia a dia, uma forma de levar a vida, uma forma de perceber a vida ansiosa, precisamos também nos perguntar o que eu estou evitando enfrentar na minha vida. Todo o processo de evitação é para evitar a angústia gerada por um medo inconsciente, muitas vezes. Então, é necessário que eu me coloque à disposição para enfrentar isso que está escondido, enterrado e muitas vezes, e na maioria das vezes, desconhecido na minha própria história.
Então, a ansiedade é um mal flutuante, que pode ser ativado praticamente por qualquer coisa. Pode iluminar durante algum tempo uma coisa específica, mas que geralmente tem origem na insegurança genérica que sentimos na vida. Então, a ansiedade, ela vai aparecer muitas vezes em um determinado comportamento, em um determinado momento, o que não quer dizer que seja aquele momento ou aquela situação única a geradora da ansiedade. Então, o que nós vamos ver pensando em uma pessoa que apresenta um comportamento ansioso perante a vida, é que muitas vezes o medo de viver as experiências da vida faz com que a ansiedade apareça. E como o comportamento evitativo é normal na ansiedade, o que vai acontecer é que eu evito viver plenamente a minha vida. É como se o tempo todo eu colocasse uma corda nos meus pés, com um determinado comprimento, e vou caminhando, caminhando, caminhando, mas eu sei que em um momento aquela corda vai apertar e eu vou ter que voltar e ficar vivendo sempre as mesmas experiências. Então, o que vai muitas vezes sinalizar para nós que a nossa vida está sendo uma vida vivida de forma ansiosa é porque temos aquela velha mania de não vivermos no momento presente. E essa é a grande, se eu posso dizer, patologia no sentido real na vida, é a capacidade ou a incapacidade que o ansioso tem de viver o aqui e agora. Então, o ansioso está sempre no tempo futuro. E como ele está sempre no tempo futuro, ele não vive o momento presente. E ele vai estar sempre se lamentando do que ele não viveu. Porque se ele não está no agora e ele está mais adiante, quando ele chega naquele lugar, ele percebe que ele não viveu lá atrás, porque naquele lugar que ele imaginava que ele ia chegar, as coisas não acontecem como ele queria. Porque se ele não fez nada no agora para que o futuro acontecesse, o futuro, com certeza, para ele, vai ser frustrante e decepcionante. Eu lembro muito de uma situação vivida, onde uma pessoa estava organizando uma festa durante 8 meses. Então era a festa de aniversário dela, era uma mulher, e durante 8 meses da vida dela, daquele ano, ela só pensava, falava, dormia, acordava o aniversário. Então esse aniversário foi sendo elaborado, construído e desejado durante 8 meses. Passou o aniversário e quando eu a encontrei uma semana depois, eu estava com muita expectativa de saber o resultado da festa tão programada durante 8 meses. E ela estava triste. E quando eu perguntei como foi a festa, ela disse, foi. Eu disse, mas como foi? 8 meses de preparo, a festa deve ter sido muito boa. Para os outros, foi. Para mim, foi mais ou menos. E então eu perguntei, mas o que foi que não aconteceu na festa? E ela me explicou, não, aconteceu tudo o que tinha que acontecer na festa. Do jeito que eu imaginei que a festa seria, ela foi. Só que quando chegou em um determinado momento da festa, ela começou a pensar que as pessoas, os convidados, iriam embora. E que ela ia ter que arrumar aquilo tudo. E que ninguém ia ficar lá para ajudar. Que no outro dia ela ia acordar muito cansada e que ia ter que fazer toda a faxina da casa. Então, quando deu 30h, ela pegou a vassoura e começou a adiantar o serviço, para que no outro dia a casa não estivesse tão bagunçada. E é claro que os convidados foram embora, porque se sentiram constrangidos de ver a dona da festa já varrendo a festa. E isso é o ansioso. Ela viveu o aniversário durante 8 meses. No dia do aniversário, ela estava cansada, extremamente cansada, já pensando no trabalho que ela teria logo após. Então, o ansioso, ele perde a parte boa da vida porque ele não a vive. Ele se antecipa à vida para evitar que as coisas que ele teme, o medo inconsciente, aconteçam. Então, uma outra característica que o ansioso vai apresentar é o controle. Na maioria das vezes, o ansioso é controlador. Porque nada pode dar errado daquilo que eu desejo, porque senão eu vou ter que entrar em contato com a angústia que eu corro todo o tempo. E se o inesperado acontece, eu tenho que enfrentar a angústia. Se eu tenho que enfrentar a angústia, eu não sei o que fazer. Então, esse é o grande problema hoje do mundo moderno. Então, não adianta só pensarmos na ansiedade como um fator da saúde física, mas como todo um fator que vai sendo gerado
nesse espírito que tem lá como sua origem, mas que vai sendo, causando dano na emoção, no psicológico e na minha vida como um todo, interferindo nas minhas relações como um todo. Bem, então quanto mais problemático o ambiente, a família de origem e a estrutura cultural, maior a quantidade gerada de ansiedade flutuante. Então isso nos leva, James Hollis nos traz, isso nos leva a crer que essa ansiedade de fato já começa na nossa relação com os nossos pais. Então uma relação de muita insegurança gera em mim sempre uma ansiedade de expectativa. Será que eu estou agradando? Será que eu sou amada? Será que as pessoas gostam de mim? Será que tudo isso vai gerando em mim uma expectativa tão grande e uma possibilidade tão grande de ser decepcionada e frustrada, que se esse ego não se estrutura o suficiente para lidar com todas essas frustrações, os meus complexos, sejam eles de abandono, de desamor, de inferioridade, serão sempre alimentados no momento desse confronto. E para não entrar em contato com toda a emoção gerada, como eu falei há pouco, com toda essa angústia, o sintoma que vai aparecer é a ansiedade. Mas só que a ansiedade, ela não simplesmente chega como um fator que eu sinto um incômodo ou só essa palpitação. Porque a palpitação, a sudorese, o subir, a pressão e todos os sintomas físicos são gerados no corpo por conta da adrenalina que é colocada no corpo em excesso. E esse excesso de adrenalina, esse excesso desses hormônios que essa angústia me traz, com o passar do tempo, vai gerando em mim outras patologias. E aí nós vemos, né, quando vamos tratar hoje das depressões, das síndromes de pânico e tantas outras, nós vemos a necessidade urgente de trabalhar a ansiedade que aquela pessoa vive. Então, não se engane, às vezes, quando você vê aquela pessoa aparentemente calma. Porque a ansiedade também não precisa ser só aquela pessoa agoniada que fica andando de um lado para o outro. Na verdade, uma pessoa que também é calma ou introvertida também pode ter todo o seu fator ansioso, sendo que ela não externa, ela vive isso de uma forma introvertida. Então, dessa ansiedade, as aparentes ameaças externas, mesmo que insignificantes, tornam-se-lhe demasiadamente grandes, culminando na idade adulta com uma dependência infantil. Então, quando nós vemos um ambiente hostil, como James Hollis falou na frase anterior, vemos um ambiente hostil, uma situação de castração, de muita opressão, Joana vai trazendo uma outra possibilidade, um adulto com uma dependência infantil. Onde tudo o que eu vejo no mundo lá fora é extremamente perigoso e exageradamente assustador. Então começa a se desenvolver nesse comportamento aquela evitação que eu falei um pouco adiante. E não só a evitação porque eu não vou viajar de avião porque o avião pode cair. Mas porque eu não vou enfrentar a vida, eu não vou me relacionar, eu não vou tentar ter um relacionamento íntimo mais profundo, eu não vou me aventurar em uma universidade ou em um mestrado, porque isso é perigoso. Isso pode fazer com que eu confronte com questões minhas, com partes minhas, com conteúdos meus, que me foram, então, todo o tempo sufocado. E como isso é assustador para mim, eu vou evitando. E a ansiedade fica ali, como James Hollis chama, a ansiedade flutuante. E que em algum momento ela vai aparecer em uma situação de emprego, em um momento ela vai aparecer no relacionamento com uma pessoa, no momento ela vai aparecer quando eu tenho que confrontar com um chefe ou com um pai mais severo, mas às vezes ela aparece simplesmente no meu dia a dia. Eu durmo e levanto, sentindo toda aquela agitação interna, aquela opressão no peito e não sei dizer o que estou sentindo. E quando isso começa, quando esse peito oprime, que a angústia fica bem instalada, nós vemos então o seu próximo sintoma, que nós vamos ver também adiante, a depressão chegando e se instalando na vida daquela pessoa.

parece a dependência infantil, o emocional infantil, muitas vezes estraçalhado. Porque o medo embutido nisso e que não aparece é que se as coisas não acontecerem do jeito que eu pensei, eu não sei o que fazer. Eu não sei como agir. Eu não sei como eu lido com as situações que não foram exatamente programadas e desejadas para acontecer daquela forma. Porque qualquer coisa que saia do script que eu escrevi, do roteiro que eu programei, eu vou ter que mostrar questões minhas, partes minhas, que eu de fato desconheço. E isso termina sendo sempre muito assustador para aquele que é ansioso. Então, a ansiedade que não se torna consciente é extremamente perniciosa, pois nunca poderemos saber exatamente onde ela irá, e ela sempre irá para algum lugar em uma projeção ou no corpo. E é interessante quando James Hollis traz isso, porque quando eu não percebo de fato para onde essa ansiedade aponta, ela vai aparecer ou numa projeção em uma outra pessoa ou nas situações da vida, ou ela vai se manifestar, como eu falei antes, no corpo. E aí nós vamos ter as doenças. É interessante, há um tempo atrás eu trabalhei com uma pessoa que ela tinha medo de altura. E era interessante porque era mesmo o elevador, para o primeiro andar ela não pegava. Então o medo de altura era subir, bastava ela se sentir em um nível mais elevado, o medo aparecia. Então ela tinha todos aqueles sintomas que a ansiedade traz inicialmente. A palpitação, a sudorese, a pele fria. É aquela reação animal de lutar ou fugir. Então percebia-se pela pele que ficava mais pálida, pela a temperatura, que a adrenalina começava a vir muito rapidamente para a corrente sanguínea. Então, com o passar do tempo, eu fui trabalhando muito com ela, qual era a relação de fato com a altura. Se na infância ela tinha tido algum problema com queda, se tinha visto alguma coisa, e nada foi encontrado. Com o passar de algum tempo, fizemos algumas técnicas. E o que foi dando para perceber na vida dessa mulher é que ela tinha uma dificuldade muito grande de entrar em contato com o potencial dela. O verdadeiro potencial. Era uma mulher muito inteligente, mas que tinha vivido a vida, né, já tinha filho, já era casada, e que não tinha realizado muitas coisas em termos intelectuais. Porque ela acreditava, e pela educação que recebeu, que mulher não precisava ser inteligente. Então essa mulher chega na sua vida adulta, sai do interior, vem morar, né, na cidade, e a demanda do seu ambiente agora, o mundo que ela vivia, as pessoas que ela conhecia, o meio que ela encontrava, de alguma forma exigia dela, mesmo que de forma silenciosa, que ela se posicionasse melhor, porque ela tinha potencial para isso. E qual foi a forma então que o inconsciente dela, que a psique dela encontrou para protegê-la da angústia de ter que confrontar com seus próprios conceitos, de ter que desobedecer aquela ordem que foi então programada na vida dela, medo de altura. Mas o que é a altura, senão a própria elevação da pessoa? Então, quando nós começamos no trabalho e ela compreendeu que o medo que ela tinha era de entrar em contato com a própria capacidade dela, com o próprio brilho, com a própria condição que ela tinha de se tornar alguém mais alto, mais elevado, o medo de altura passou. Então, 6 meses depois disso, ela foi, escalou uma montanha e desceu de rapel para mostrar que ela agora já não tinha mais de ser alguém, né, que pudesse estar em uma condição de destaque. Ela já não tinha mais o medo. Então é exatamente isso. Essa ansiedade que não me é consciente, essa ansiedade que não me é percebida, ela vai ser projetada, ela vai ser colocada em algum lugar e que com certeza vai servir como impedimento para que a minha vida flua plenamente. E aí o nosso processo de individuação fica altamente comprometido. Então o comportamento, Joana nos traz, o comportamento ansioso não poucas vezes é estimulado por descargas contínuas de adrenalina. Então eu vou viver numa situação estressante do dia a dia, hoje, e aí adrenalina. Amanhã, depois, então depois de um determinado momento, o meu corpo está intoxicado por essa adrenalina. Então o que ativa a movimentação do indivíduo, parecendo vitalizá-lo de energias, que logo diminui de intensidade.
E é interessante nós percebermos isso, porque hoje vivemos.

0: numa sociedade onde o estímulo da adrenalina é muito grande. Então, nós já sabemos que existem os viciados em adrenalina. E os esportistas, aqueles que gostam de esportes radicais, sempre dizem isso, né? Eu sou viciado em adrenalina. E como todo vício, quanto mais eu vou vivendo isso, mais eu preciso disso. Mas nós, pessoas normais, que não andamos escalando montanhas e nem fazendo muitas aventuras, por que também apresentamos os sintomas da ansiedade? Porque muitas vezes nós nos acostumamos à adrenalina. Então vamos nos colocando todo o tempo na nossa vida em situações de estresse. E às vezes as pessoas me dizem assim, ah, eu funciono melhor sob pressão. E aí eu pergunto, então fica atrás de uma porta e aperta a porta, porque é bastante pressão que vai exercer, né? Porque isso é o estímulo que eu preciso para agir. Mas isso não é só uma condição do momento no trabalho, isso também é a minha condição ou o meu condicionamento psíquico. Eu me acostumei a só dar uma resposta à vida se for pressionada por ela. E com isso, sem me dar conta, eu vou gerando na minha vida ou em torno de mim uma necessidade de estar vivendo situações de estresse. E isso, com certeza, vai me gerar um dano futuro. Mas aí também percebemos que as nossas crianças hoje também vão sendo acostumadas, junto com o leite, junto com a alimentação da infância, ela também ganha adrenalina. Porque elas ficam todo o tempo na internet, elas ficam o tempo todo no contato com aqueles estímulos excessivos da TV, aquele monte de coisas, muitas vezes violência, porque toda vez que eu tenho uma situação, seja ela mais simples ou concreta ou perigosa de fato, que o meu cérebro entenda como uma situação de perigo, ele vai reagir e vai liberar no meu corpo o que é necessário caso eu precise lutar. Então, mesmo que eu esteja assistindo a TV e veja uma situação de violência, um animal atacando um outro, ou uma cena de agressão física, eu estou vendo aquilo e o meu cérebro entende aquilo como uma situação de perigo. E eu me sinto, de fato, alterada. Não poucas vezes assistimos determinadas coisas na TV e depois sentimos que ficamos com palpitação, não ficamos tão bem, a pressão sobe um pouco, dá aquela sede excessiva e tudo mais, porque o cérebro entendeu que eu estava também vivendo a situação de perigo. Então imagina aqui, se eu vivo isso todo o tempo, se as minhas crianças vão crescendo com o excesso disso e não poucas vezes também a própria demanda, né? Como numa frase anterior, a cultura. Então, uma cultura onde diz que a criança precisa falar várias línguas, ela precisa fazer vários esportes, ela precisa estudar, ela precisa ser educada, ela precisa tanta coisa, essa exigência que já começa desde o início da vida vai gerando também no comportamento dessa pessoa uma ânsia, né, ou um desejo inconsciente também pela própria adrenalina. E aí nós vemos hoje muitas vezes o resultado de jovens extremamente agitados. E com isso, o resultado é buscar um calmante. E a droga muitas vezes vai entrar na vida do adolescente por um excesso também, porque ele se acostumou à adrenalina, ele se acostumou a um nível de estresse também muito alto. Então, no inconsciente do indivíduo inseguro, existe uma necessidade de autorrealização, que, não conseguida, favorece-lhe a fuga pela ansiedade, normalmente produzindo-lhe desgaste no sistema emocional, por efeito gerando estresse no comportamento. Então, nesse inconsciente dessa pessoa, como Joana vai chamar, o indivíduo inseguro, essa necessidade não percebida de autorrealização é que vai dar resposta ao comportamento ansioso. Né? Como nós estamos, eu já vinha falando, esse medo que está inconsciente, essas questões todas que eu não percebo, vão, toda vez que estimulada, alimentam os meus complexos. Então, dominada pelo complexo, aquele ego que não está bem estruturado, a resposta que ele vai dar à vida é normalmente uma fuga pela ansiedade, porque eu vou evitar aquilo que me é tão ameaçador, aquilo que me é tão perigoso muitas vezes. Então, a terapêutica libertadora há que iniciar-se na racionalização do tormento. Sabe quando muitas vezes nós dizemos assim, respire, calma. E o ansioso não respira. né? Às vezes, quando você vai conversar com o ansioso, e uma das técnicas de trabalhar com o ansioso é justamente a respiração. Porque às vezes a pessoa fala e você não consegue nem entender. Acho que nem a própria pessoa fala quando ela está naquele auge da ansiedade. Então, uma das técnicas iniciais e que a mentora nos propõe é perceba a situação como ela é. Porque na ansiedade a gente não consegue nem perceber as coisas direito, porque a pupila dilata, o corpo se prepara para lutar. Como é que você está enxergando alguma coisa direito? É como você imaginar que você vai ver uma formiga, mas por toda a alteração orgânica que você está vivendo no momento, você enxerga um rinoceronte. Mas é apenas uma formiga. Então, o primeiro passo para lidar com a ansiedade é ter a... Eu ia usar paciência, mas falar paciência para o ansioso deixa ele mais ansioso, né? Eu tenho uma pessoa muito próxima da família que ela é muito ansiosa. E aí ela briga comigo porque ela diz que a minha calma deixa ela ansiosa. Então eu não posso dizer ela calma, porque ela fica mais nervosa quando a gente pede calma, né? Então paciência também não se pode pedir ansioso. Então racionalize, respire, porque o tempo que você respira, na verdade, está levando oxigênio para o cérebro. E isso acalma e faz com que você consiga perceber a situação exatamente como ela é. Então Joana traz isso, né, na racionalização do tormento, trabalhando mediante a reflexão e a adoção do otimismo, que é uma outra questão que o ansioso não conhece. Ansioso é pessimista. Ansioso que se preze é pessimista. Nunca as coisas vão dar certo. Ele sempre vai pensar que é ruim. E ontem eu conversava com uma ansiosa, ela dizia a mim, não, eu prefiro pensar que vai dar errado, porque quando dá certo eu fico feliz. Boa justificativa, né, para explicar o pessimismo dela. Então, observar, refletir e adotar uma postura otimista. Então, sempre há possibilidade de que as coisas não estejam acontecendo como eu estou vendo, como eu estou fazendo a leitura, como eu estou percebendo. De modo que lentamente a paciência, lentamente, a mentora vai dizendo bem, né, bem lentamente, a paciência e o equilíbrio possam instalar-se nas paisagens interiores. É um exercício, é um exercitar todos os dias. Eu aconselharia até não esperar que esteja acontecendo algo para que eu possa fazer isso, mas acordou, tira 5 minutinhos pela manhã e faz isso. Respira, né, se acalma, entra em contato com a vida. Não programa já o que vai fazer, não, mas pensa que vai levantar e que a primeira coisa que você tem que fazer naquele momento é sair da cama. E viva cada situação no seu momento. Viva cada emoção no momento que ela pede. Muitas vezes, por antecipar, por conta do pessimismo mesmo, em que precisa se proteger, por antecipar tudo isso, a pessoa já fica angustiada e muitas vezes, principalmente nos relacionamentos, já chega para o outro armado, já chega para o outro e fala coisas que o outro responde por pura reação e ninguém se entende no diálogo, por pura ansiedade, por pura antecipação, para evitar o sofrimento e, na tentativa de evitar o sofrimento, termina sofrendo e também causando sofrimentos. Então, Joana continua. As leituras edificantes, e aí o ansioso às vezes não consegue ler, né? E aí eu digo assim, você já lê um livro? Ah, não tenho paciência. Demora demais. Então, ouça uma música. Ah, mas fica aquele tonhonhonho no meu ouvido. Então, isso são as técnicas de trabalho com o ansioso, né? Então, as leituras edificantes, propiciadoras da renovação mental e emocional. As técnicas de yoga, disciplinando a vontade e o sistema nervoso, até porque trabalha muito com a respiração, é muito positivo. A meditação. Não comece querendo fazer uma meditação de uma hora. Comece fazendo a meditação num tempo que dá para suportar e com o passar dos dias vai aumentando isso. E às vezes, por conta desse processo mesmo mental não educado, a pessoa acha que tem que ficar sem pensar. Mas não vai ficar sem pensar, porque o pensamento vem. É só que você se entregue a viver o momento. Esse é o grande exercício para o ansioso. Então ela vai continuar, né? É a meditação que vai induzir a calma e ao bem-estar, o hábito da oração e o cultivo dos pensamentos dignificadores são o coroamento do processo curativo para o encontro da saúde e da paz. Então viver o processo da ansiedade, como nós vimos, é natural. todos nós vamos ter ansiedade de expectativa, aquela ansiedade que me garante observar de fato se o lugar que eu estou é seguro, se eu posso levantar, se eu posso caminhar, se eu posso me sentar. Isso é natural. Agora, o que nós não devemos permitir é que a vida se torne tão difícil, tão pesada e tão dura para nós, que tenhamos então que enfrentar todo um processo emocional, psicológico e físico, e muitas vezes comprometermos a nossa encarnação porque não estamos sabendo ou estamos com medo de enfrentar as dificuldades, as lições e as experiências naturais da vida. Então, até o nosso próximo encontro. Muita paz.
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4: Iniciando esse título da Emancipação da Alma, que é o capítulo do livro dos Espíritos, muito interessante, é o 8º capítulo, que vem falando essa emancipação da alma, que nada mais é do afastamento do espírito do corpo físico, porque nós somos espíritos. Nós reencarnamos porque precisamos do corpo físico para evoluir. E aqui na Terra, como é uma escola, então nós nascemos para progredirmos. E o corpo físico, ele limita o espírito. Uma das limitações é justamente também o esquecimento. E essa é a função do espírito de ir aonde quer. Com o corpo físico vai se ficando limitado. E como também a nossa cultura ocidental não tem o hábito da meditação, fica mais ainda preso o espírito ao corpo. Porque as religiões, principalmente o Oriente, que tem esse hábito de meditar, de ficar praticando yoga, ou seja, praticando o serenamento do corpo físico e uma libertação do espírito, da mente, fica mais sutil e aí se percebe mais essa emancipação. E essa emancipação, ela se dá, e como o Livro dos Espíritos vem explicando, pelo o sono, as visitas espirituais entre pessoas vivas. E o nosso tema vai ser essa transmissão oculta do pensamento. E Allan Kardec que faz as perguntas brilhantes, porque é muito difícil fazer pergunta. Se escolhermos qualquer tema e falar assim, olha, faça uma pergunta sobre esse tema, não é fácil fazer pergunta. E principalmente pergunta inteligente, objetiva e mais além, com o objetivo de alavancar a humanidade. E aí, nesse tema, transmissão oculta do pensamento, que é aquela famosa assim, a ideia está no ar. Já aconteceu com você, de você estar pensando assim na pessoa e de repente a pessoa liga? Ou você está querendo uma coisa, ou um livro, ou um CD, sei lá, algum objeto que você quer, de repente alguém chega e te dá de presente isso. E às vezes a gente fala, nossa, que coincidência. A gente muitas vezes usa essa palavra coincidência. Quando, sem perceber, nós passamos Telegrama já está ultrapassado, né? Nós passamos WhatsApp espiritual. Ou seja, nós disparamos ideias e os espíritos também disparam ideias e nós vamos captando essas ideias. E aí, muitas vezes, a própria ideia fica no ar e muitas vezes em pontos diferentes, por exemplo, com relação à ciência, que até hoje existe uma rixa muito grande, por exemplo, entre quem inventou o avião, se foi os americanos ou se foi o brasileiro. A ideia estava no ar. Olha que coisa interessante, né? Como é que pessoas que num momento onde não tinha uma comunicação rápida como é hoje, onde as descobertas eram assim reservadas, justamente para que cada um conseguisse descobrir alguma coisa, e de repente uma coisa tão importante ela é falada mais ou menos na mesma época. O próprio Darwin, quando a gente vai estudar ciência, percebe que tem um outro cientista que tem aquela mesma ideia em um outro ponto. Por que isso? Porque o mundo, nosso material, ele é regido pelos pensamentos. Nós estamos imersos nos pensamentos. E esses pensamentos desses espíritos, que fazem parte do progresso, como também os pensamentos dos espíritos trevosos que ficam no ar. E aí, cabe a cada um de nós decidir a quem o nosso pensamento vai se ligar. Qual a ideia que o nosso pensamento vai se ligar? O pessimista, por exemplo, ele está sempre antevendo alguma coisa. E está sempre acontecendo. Mas é claro, se a gente fica com a situação pensando nela, a gente acaba atraindo uma determinada ideia. E aí, na questão 419... o Allan Kardec, brilhantemente, ele faz a pergunta: qual a causa de uma mesma ideia, a de uma descoberta, por exemplo, se produzir em vários pontos ao mesmo tempo? Trazendo isso para a doutrina espírita, para um fenômeno assim da doutrina espírita, quando o livro Nosso Lar foi lançado, na década de 30 para 40, mais ou menos, nós vemos que dois livros também muito importantes, que não estão ligados a espíritos espíritas, não estão ligados a pessoas da doutrina espírita, também foram lançados ao mesmo tempo em pontos diferentes na Terra, mostrando até a universalidade dos ensinamentos, porque tem o livro A Vida Além do Véu, que é uma situação que ele vem, diz que é um pastor, que a mãe dele desencarna e vem contar para ele a cidade do mundo espiritual. E óbvio que não são tão ricas em detalhes quanto o Nosso Lar, que já é um espírito, que já é um espírito espírita, o André Luiz, o Emmanuel, que está orientando ali o livro, o Dr. Bezerra de Menezes, o Chico Xavier, um médium espírita. Óbvio que tem um ensinamento focado na doutrina espírita. Mas esses outros livros, que foi na 1911, 1920 e pouco, até um pouquinho antes do Nosso Lar, foram por pessoas que não são da doutrina espírita. Mas vejam, a ideia estava no ar, sendo realmente captada, porque era importante para alavancar a própria humanidade com relação ao mundo espiritual. Porque cada vez mais o mundo espiritual está deixando de ser o sobrenatural para ser uma coisa normal, natural, aliás. Inclusive, hoje em dia, até nas próprias igrejas evangélicas, a presença de espíritos já é bem grande, ainda de uma forma inadequada, a apresentação do fenômeno mediúnico, né? São pessoas que incorporação, dizem que estão lá incorporando os espíritos ruins, mas já é um fenômeno da própria doutrina espírita. Quando se perguntaram se a doutrina espírita seria a religião do futuro, qual foi a orientação? Não é a religião do futuro, mas o futuro das religiões. Por quê? Porque os assuntos pertinentes à doutrina espírita vai acabar o quê? Entranhando em todas as religiões. E quando o Kardec pergunta isso, como é que funciona isso? Ao mesmo tempo, várias pessoas têm exatamente a mesma ideia. E os espíritos respondem: já dissemos que, durante o sono, os espíritos se comunicam entre si. Pois bem, quando o corpo desperta, o espírito se lembra do que aprendeu e o homem acredita tê-lo inventado. E aqui, não só nas ideias, mas, por exemplo, como nas artes também. Tem um livro do André Luiz, eu não me lembro qual é o livro, mas que ele diz que ele viu um determinado quadro no mundo espiritual, ele se lembra de ter visto aquele quadro no museu, quando ele estava encarnado e fez uma viagem para a Europa. E os espíritos dizem: olha, na verdade, lá no museu é uma cópia do artista que estava em desdobramento aqui, viu o original que está, aliás, na colônia que o André Luiz estava, era uma cópia, porque o original estava até numa região mais elevada do que aquele estava. Então, veja só, o original estava, o quadro estava na região elevada. Tinha uma cópia na região que o André Luiz estava. E aí, um artista encarnado, né, aqui no planeta Terra, através do sono em desdobramento, foi nessa colônia, viu a cópia e, quando acordou, colocou na tela o que ele viu, e é uma obra belíssima. Então, isso acontece com a música, acontece com a arte, acontece com as ideias, com a moda, isso tudo acontece. Ora, o próprio André Luiz, quando é lançado o nosso lá, na década de 40, hoje em dia a gente consegue identificar em nosso lar ele falando da internet, da velocidade, dos aparelhos, da transmissão, dos recados. No livro Mecanismo da Mediunidade, dos tipos de aparelho que ele fala, que hoje em dia a gente já tem aparelhos semelhantes para captar determinadas ondas, para identificar determinados ruídos, para ter um alcance longo, para ter uma transmissão de imagens rapidamente, uma transmissão de caracteres, de palavras rapidamente. E aí, o ser que em desdobramento vê tudo isso, quando reencarna, concretiza no planeta Terra, e aí passa a ser o grande inventor. E nós vamos dar uma paradinha agora e voltaremos em breve.
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5: Olá, meus irmãos, olá, caros ouvintes. Meu nome é Walker Jorge. Estamos aqui hoje no Espiritismo.net para estudarmos um pouquinho o capítulo 6 do livro A Gênese, de Allan Kardec. Então, a gente vai começar aqui o nosso estudo, né, juntos, a abordar o capítulo 6 do livro A Gênese. Você que está em casa nos ouvindo, já pode pegar lá a obra A Gênese. Você que está acessando pelo seu celular, pelo iPhone, você pode estar fazendo download da obra ali, da obra A Gênese também no seu tablet, e colocar lá no capítulo 6, Astronomia Geral. A gente vai estar vendo aqui e vamos estar analisando, né, o item, o espaço e o tempo, itens 1 e itens 2. E a gente vai ver aqui o seguinte: astronomia geral. O que que consiste isso, né, o espaço e o tempo? Aí a gente vai parar para analisar uma nota que tem aqui no rodapé, nas edições Leon Denis, né, falando sobre esse capítulo 6, Astronomia Geral. Vem dizendo o seguinte, né, uma nota do médium Camille Flammarion: este capítulo foi textualmente extraído de uma série de comunicações ditadas à Sociedade Espírita de Paris em 1862 e 63, sob o título Estudos Uranográficos, e assinada por Galileu Galilei. É interessante, né, a gente refletir um pouco sobre essa questão, né, desse capítulo como uranografia geral, uma vez que o vocabulário uranografia é sinônimo perfeito de astronomia. Aí ele descreve o seguinte, né? Optamos na presente edição por este último, por emprestar, nos dias de hoje, maior clareza em relação aos assuntos que serão tratados. Ou seja, hoje em dia, né, é utilizado o termo astronomia geral, mas na obra mesmo, né, o vocábulo da época, né, de 1862, 1863, se chamava uranografia. É uma questão técnica aí da astronomia, né, da área científica. Então, com o passar do tempo, né, a terminologia vai modificando, vai se adequando, né, e com isso, né, a editora, né, o editor preferiu ir atualizando a terminologia para que a gente tenha uma compreensão na atualidade do contexto, né, ter uma boa referência. Aí a gente vai ver aqui o espaço e o tempo, item 1. Várias definições de espaço foram dadas. A principal é esta. O espaço é a extensão que separa dois corpos. Daí certos sofistas deduzirem que onde não havia corpos, não havia espaço. Foi nisso que se basearam alguns doutores em teologia para estabelecer que o espaço era necessariamente finito. Ou seja, né, que o espaço tinha um fim, alegando que corpos limitados em um certo número não poderiam formar uma série infinita, e que, onde os corpos acabassem, o espaço também acabaria. Ou seja, nesse primeiro parágrafo aqui, a orientação, né, o que os Espíritos vêm dizendo para a gente é exatamente o quê? Que o espaço ele não tem fim, né? E que aí o espaço ele vai ocupando e é uma dimensão, né, imensa. E que eu acho muito interessante que no canal, se eu não me engano, é na Fox, né, tem um documentário muito bom que fala sobre o universo. E que no documentário, eu acho que até do início de 2000 e pouco, reprisou, né, em 2013, creio eu que reprise mais algumas outras vezes. Que ali diz o seguinte, né, que mostra com exatidão como é o espaço, como é a formação. A gente vai vendo a Via Láctea pequenininha, a Terra, que é uma poeirinhazinha pequenininha. Do lado aqui, né, Andrômeda, enfim, outras galáxias, né, universo de imensidão absurda. A NASA com uma sonda que está viajando pelo universo, que fala que planetas, né, que têm assim, similaridade com a Terra, que são não sei quantos mil, já foram classificados. Então a ciência já quase comprova a vida em outros planetas. Ela já cogita essa possibilidade, porém ela ainda não afirma, porque ela ainda não tem a prova, né, física dessa teoria. Então, por enquanto, ainda está na questão da teoria, né? Não está na questão, né, da exatidão do fato. Mas, pela probabilidade, a gente já consegue chegar a uma questão de que existe vida em outros planetas. O grande desafio agora para a ciência, né, para essas áreas daí da física, da astronomia, da astrofísica, é eles chegarem a uma conclusão de que exista vida inteligente. Né? Eu vi até um doutor lá da USP, numa matéria, né, num programa do canal Bandeirante, né, falando muito interessante sobre isso, que ele fala que emitem questões, que tem uma sonda que vai rodando o universo e vai emitindo questões, né, de ondas de rádio. Só que a ciência quer comprovar a vida inteligente através disso, mas para isso teria que ter uma tecnologia, né, apropriada, que seja igual a nossa, para que eles possam retransmitir isso, enfim. Então a gente vai vendo que o que os espíritos, né, colocam lá em 1862, 1863, e que hoje, já no século XXI, a gente já vai enxergando, né, exatamente isso, né, a reafirmação da visão espírita, né, a reafirmação, né, do conceito cristão, porque o espiritismo traz esse conceito para a gente, e do que está aqui na Gênesis. Né? No outro parágrafo, vem classificando o seguinte: espaço é uma dessas palavras que representa uma ideia primitiva e axiomática, evidentemente por si mesma, e que as diversas definições lhe possam ser dadas só servem para obscurecê-la, ou seja, a gente ainda não tem aquela compreensão. Todos sabemos o que é o espaço, e eu apenas quero demonstrar a sua infinidade, a fim de que os nossos estudos posteriores não tenham alguns obstáculos se pondo às investigações do nosso olhar. Ou seja, para que Kardec, os espíritos, né, o espírito de Galileu, Galilei, traz essas informações aqui, trazem essa informação para a gente? Para que a gente possa entender um conceito. O quê? Que o espaço é infinito. É impossível imaginar um limite qualquer para ele. Apesar da dificuldade que a gente tem de conceber o infinito, né, que para nós é mais fácil avançar eternamente pelo espaço através do pensamento, do que parar um ponto qualquer e dizer o seguinte: olha, aqui tem um ponto, aqui é a porta final do espaço, daqui acabou, para ela tem o quê? Para ela não tem nada. Né? Não. A gente está vendo através da ciência, né, que o universo, né, a velocidade da luz, que percorre milhões de quilômetros a cada segundo, né, é exatamente, está aí, é um fato. Né? Antes era uma ideia, depois se tornou uma teoria e agora já é um fato. Não é? Então, isso que ele chamou a nossa atenção aqui, né? É um passo que nós nos encontramos na humanidade hoje, e que essa visão, esse passo que a gente tem de compreensão, é justamente para que entendamos o seguinte, né? É o segundo conceito, aliás, o terceiro conceito básico, né, da doutrina espírita, que é a pluralidade das existências, né? Que o primeiro é a existência de Deus, o segundo, né, a pluralidade, aliás, das existências, e isso, o terceiro, a pluralidade dos mundos, das vidas habitadas, né, das muitas moradas na casa de meu Pai, assim como Jesus falou e nos ensinou. Então, a gente começa a compreender e ter essa visão de que, ao contrário do que muito tempo, como a gente vem estudando aqui na Gênesis, né, foi dito, né, pelas religiões e pela ciência, não existe vida. Na época que o clero, historicamente, detinha, né, o Estado, né, ou seja, detinha também a ciência. E hoje em dia, justamente, a visão é o contrário, que existem vidas em outros planetas, que a estatística, né, a probabilidade, né, a lógica nos prova isso. Né, que a gente vai conhecendo cada vez mais a infinidade do universo e que a gente vai vendo que, por questões de lógica, que tem planetas, né, maiores do que a Terra, mas em outras proporções, mas em questões, né, de proximidade climática, vão ter ali. Só que está aqui o conhecimento espírita que nos vem nos ensinar o quê? Que cada, né, planeta tem vida, porém, de acordo com as propriedades daquele planeta dali, que tem os corpos. Então, não necessariamente é no formato humano. A gente vai fazer uma pausa, questão rapidinha, e a gente já volta já já em seguida. Continue aqui conosco no espiritismo.net.

Nós estamos realizando o nosso estudo reflexivo sistêmico das obras de Allan Kardec do Evangelho de Jesus, trabalhando o primeiro módulo desse estudo reflexivo, que é a presença amorosa de Deus em nossas vidas. No nosso encontro de hoje, continuaremos a trabalhar a manifestação dos atributos amorosos de Deus em nossas vidas. Nós vimos que nós temos um compromisso com a nossa consciência de manifestar em nós mesmos os atributos amorosos de Deus. Esses atributos, eles vão ser fundamentais no nosso equilíbrio emocional rumo à angelitude. Nós temos um convite de ir ao encontro da nossa consciência, as leis divinas da nossa consciência, a partir das leis divinas, desenvolver as virtudes do coração e, nesse processo de desenvolvimento das virtudes, manifestar os atributos amorosos de Deus em nós. Vamos, como sempre, antes de fazer a nossa reflexão com o conteúdo, trabalhar a questão da reflexão acerca dos atributos de Deus em nós. Então, fechemos os nossos olhos, busquemos contato maior conosco, movimento, de busca da essência divina que somos. Nesse processo de ir ao encontro de si mesmo, busque sentir Deus dentro de si. Como você o sente? Qual o seu nível de percepção dos atributos amorosos de Deus em sua vida?

viver consciencial, de buscar a verdade, para que possa se libertar a partir dela? Como é isso para você? A prática desse dever que todos nós trazemos em nossas consciências. Deixe fluir os seus pensamentos e sentimentos, evitando qualquer mascaramento num processo de auto-engano. Seja verdadeiro, verdadeira com você, analisando-se com autenticidade.

0: Lentamente vamos abrindo os olhos, buscando retornar ao estado de vigília, trazendo a mente bem alerta para as reflexões que faremos na noite de hoje. Nós vamos começar as nossas reflexões com um dos itens mais expressivos de todo o Evangelho segundo o Espiritismo. Ele está no capítulo 17, é o item 7, que fala sobre o dever. É uma mensagem do Espírito Lázaro, dada em Paris em 1863. Uma mensagem por demais significativa. Vejamos o teor dela. Lázaro diz: o dever é a obrigação moral da criatura para consigo mesma, primeiro, e em seguida para com os outros. O dever é a lei da vida. Com ele deparamos nas mais ínfimas particularidades, como nos atos mais elevados. Quero aqui falar apenas do dever moral e não do dever que as profissões impõem. O Espírito Lázaro, ele começa colocando bem claro o que é esse dever que ele está trabalhando aqui. O dever no aspecto moral. O dever como uma lei da vida. A lei do dever, uma das leis divinas naturais. O dever é uma das, além de ser uma das leis divinas naturais, ele é também uma virtude que somos convidados a desenvolver. A virtude do dever e a lei do dever. Na ordem dos sentimentos, o dever é muito difícil de cumprir-se, por se achar em antagonismo com as atrações do interesse do coração. Não tem testemunhas as suas vitórias e não estão sujeitas à repressão suas derrotas. O dever íntimo do homem fica entregue ao seu livre arbítrio. O aguilhão da consciência, guardião da probidade interior, o adverte e sustenta. Mas muitas vezes mostra-se impotente diante dos sofismas da paixão. Vamos trocar em miúdos o que Lázaro diz nesse parágrafo, que é muito significativo. Então vejamos, o dever, ele é um sentimento, ao mesmo tempo que é uma lei, como ele coloca no texto anterior, que tem a ver com as questões íntimas do ser. É o dever íntimo que fica entregue ao nosso livre arbítrio. Então nós temos duas leis, a lei do dever e a lei de liberdade. Para que nós possamos, unidas essas duas leis, praticar o dever de consciência como uma virtude a ser desenvolvida por nós. E Lázaro diz que essa virtude é o aguilhão da consciência, guardião da probidade interior. Então, o que significa isso? É o dever que vai sustentar todo o processo de consciência. Nós temos trabalhado, inclusive, um adjetivo, a virtude do dever. Nós temos chamado do dever consciencial, por sugestão do Espírito Honório, que é um dos mentores do projeto Espiritizar. O dever consciencial. Por quê? O dever é esse aguilhão da consciência. guardião da probidade interior, sermos próprios. Então nós temos a liberdade de ação. A liberdade de ação é a liberdade de escolha entre praticar o bem, ir ao encontro do amor, principalmente da lei maior, da lei de amor, justiça e caridade, que nós podemos escolher amar, cumprir e praticar as leis ou não. O dever consciencial vai ser esse norteador que o tempo todo nos convida a usar bem o nosso livre-arbítrio. Então, como ele diz aqui, o dever adverte e sustenta. No nosso encontro passado, nós trabalhamos aquele texto do Espírito Protetor que fala sobre as vozes que nós trazemos na nossa consciência. Então, essas vozes são nada mais são do que o dever consciencial nos advertindo e sustentando a essa busca da probidade interior. Sermos probos, sermos pessoas corretas, pessoas que realmente fazem todos os esforços para domar as suas más inclinações, como é a proposta da doutrina espírita. Como ele diz no início, esse movimento ainda é difícil para a maioria das pessoas. Nós diríamos que ele é trabalhoso. Ele não é fácil por quê? Porque nós muitas vezes nos movimentamos nos sofismas da paixão. O que são os sofismas da paixão, gente? Numa linguagem mais moderna. São as armadilhas do ego. Numa linguagem moderna, são as armadilhas que o ego usa, tanto o ego evidente, mas principalmente o ego mascarado, que nós vamos ver na noite de hoje, como funciona isso na nossa mente. São os sofismas da paixão que muitas vezes impede a prática do dever, nos impede de realmente sermos pessoas probas, porque o ego, ele cria mil artifícios para que a pessoa não cumpra com o dever. Vejamos, nós temos duas leis, a lei do dever, a lei do livre-arbítrio, temos também a lei da responsabilidade. O livre-arbítrio nunca vai ser retirado de nós. Acontece que a lei de liberdade, ela é norteada pela lei do dever, que por sua vez vai gerar todas as consequências que estarão afetas à lei de responsabilidade, que por sua vez está, todas essas três leis estão intimamente ligadas com a lei de justiça, amor e caridade, que por sua vez tem a lei de causa e efeito para poder fazer com que as leis divinas sejam sempre cumpridas. Então nós temos uma série de leis que, em conjunto, nós somos convidados a usar bem. O dever é essa virtude que vai sempre nos advertir e sustentar, se nós permitirmos, se nós nos libertarmos dos sofismas da paixão, se nós sairmos, superarmos o movimento do auto-engano, indo ao encontro da autoconsciência. Então, o caminho que nós vamos trabalhar na noite de hoje é exatamente a superação do auto-engano, que são sofismas das paixões, da paixão, indo ao encontro da autoconsciência, que é a prática a partir do norteador, do dever consciencial, a prática, o amor, o respeito e a vivência das leis do livre-arbítrio, da lei do dever, da lei de responsabilidade, em plena sintonia com a lei de amor, justiça e caridade. É um grande compromisso consciencial que nós trazemos. Lázaro continua, ele diz: fielmente observado, o dever do coração eleva o homem. Como determiná-lo, porém, com exatidão? Onde começa ele? Onde termina? O dever principia para cada um de vós exatamente no ponto em que ameaçais a felicidade ou a tranquilidade do vosso próximo. Acaba no limite que não desejais ninguém transponha com relação a vós. O grande norteador do dever é o lema cristão, que nós já estudamos aqui. Fazer aos outros, né, não façais aos outros aquilo que não gostaria que os outros fizessem a nós. Deus criou todos os homens iguais para a dor, pequenos ou grandes, ignorantes ou instruídos, sofrem todos pelas mesmas causas, a fim de que cada um julgue em sã consciência o mal que pode fazer. Com relação ao bem, infinitamente vário nas suas expressões, não é o mesmo critério. A igualdade em face da dor é uma sublime providência de Deus, que quer que todos os seus filhos, instruídos pela experiência comum, não pratiquem o mal, alegando ignorância dos seus efeitos. Essa reflexão que Lázaro faz aqui tem a ver com qual atributo de Deus? Soberanamente bom e justo. Exatamente. Esse atributo está, porque está todo exarado aqui, porque essa providência divina de colocar todos os seres iguais perante a dor, para que nós saibamos que se dói em nós, dói da mesma maneira no outro. Quando nós fazemos aos outros aquilo que nós não gostaríamos que o outro fizesse a nós, nós estamos fazendo o quê? Do ponto de vista consciencial. Se nós sabemos que é doloroso, porque se fosse conosco, nós perceberíamos que a dor seria a mesma que o outro vai sofrer. Qual é o movimento da pessoa que faz aos outros aquilo que não gostaria que o outro fizesse a ela? A pessoa anestesia a consciência. Só mediante um anestesiamento da consciência, um entorpecimento da consciência, é que a pessoa faz isso. Então, o que ela faz? O que na prática, o auto-engano gera? Um anestesiamento do dever que nos adverte e sustenta. Então, o dever sempre nos adverte e sustenta. Quando nós passamos por cima disso, é porque nós estamos entorpecendo a nossa consciência, fazendo de conta que para o outro a dor é menor ou ela não existe, e para nós ela existiria, mas para o outro não tem nada a ver. Ou sim, pior ainda, quando a pessoa entra no estado de crueldade, que ela sente prazer inclusive na dor do outro, né? Que é o movimento da crueldade. O dever cresce e irradia sob mais elevada forma em cada um dos estágios superiores da humanidade. Jamais cessa a obrigação moral da criatura para com Deus. Tem esta de refletir as virtudes do Eterno, que não aceita esboços imperfeitos, porque quer que a beleza da sua obra resplandeça a seus próprios olhos. O que Lázaro falou aqui, gente? Quando ele fala que nós estamos aqui para refletir as virtudes do Eterno. Quem é esse Eterno?
1: Deus.
0: E quais são as virtudes do Eterno? Os atributos todos dele, que nós somos convidados a manifestar em nós. Por que que isso é necessário? Está aqui a resposta. Porque Deus quer que a beleza da sua obra resplandeça seus próprios olhos. Por isso que todos nós fomos criados para a perfeição. Do átomo ao arcanjo, que começou pelo átomo. Visto essa, a primeira parte, que é a reflexão sobre a mensagem do dever, vamos refletir essa pergunta aqui. Qual é o maior dever que somos convidados a cultivar? O conhecimento da verdade. Só a partir desse conhecimento que nós vamos adquirir aquilo que Lázaro fala, que são as virtudes do Eterno. São os atributos de Deus a partir do conhecimento das leis divinas. Então é uma tríade. Primeiro passo da tríade: conhecimento da verdade. O que é a verdade? As leis divinas que estão presentes na nossa consciência, que Jesus veio nos revelar no Evangelho todo. No próximo módulo do nosso curso, quando nós trabalharmos as leis divinas, nós vamos ver, por todo o Evangelho, Jesus

A partir do momento que nós fazemos isso, o que nós estamos desenvolvendo em nós? As virtudes do coração, como diz o Espírito Lázaro numa outra mensagem, na mensagem que ele fala sobre o amor. Então, as virtudes do coração. Então, nós vamos desenvolver essas virtudes. Para quê? Nos aproximar de Deus, é exatamente isso, mas de que forma? Manifestando os atributos dele em nós, que são as virtudes do Eterno. As virtudes do Eterno são absolutas. As virtudes da criatura aprendiz, que somos nós, elas estão sendo desenvolvidas. Faz sentido, gente? A lei da reencarnação é uma lei biológica. A gente morre, nasce, morre, reencarna quantas vezes for necessário. É uma lei biológica, com manifestações profundamente morais. Por quê? Porque é a partir da lei da reencarnação que a lei de evolução se efetiva, né? A lei do progresso, a lei de evolução, ela se efetiva. Então, até as leis que regem o mundo físico, elas concorrem com a elevação do espírito imortal, todas. Então, o nosso maior dever é exatamente o que nós já avaliamos: conhecereis a verdade e a verdade vos libertará. João 8,32. Vejamos que aqui nesse versículo, o que, que nós temos? Nós temos uma tríade. Que tríade é essa? Conhecereis. O que é esse conhecereis? A gente lê o Evangelho de ponta a ponta uma vez na vida? É isso? Não. É mais do que isso, né? O conhecer no nível profundo se dá de que forma? Através de múltiplos estudos reflexivos, de não apenas conhecer, mas compreender para poder sentir. Então, esse conhecereis que Jesus coloca aqui é um conhecer no nível muito profundo. Não é simplesmente de ler uma vez o texto do Evangelho e a gente já acha que já conheceu. É um conhecimento num nível bem profundo. Por quê? Se não for algo reflexivo que faça sentido na nossa vida, nós nem assimilamos o conteúdo. Muitas vezes se decora-se o conteúdo. Decor. Tem gente que conhece de cor a Bíblia, o Velho Testamento, o Novo Testamento, mas faz poucas reflexões daquilo que decora. Cita os versículos de ponta a ponta. Mas se nós pedirmos para a pessoa refletir sobre aquilo na vida dela, não sabe. Então, isso é o conhecer no nível mais primário. Decorar alguma coisa significa conhecer? Não. Você decorou. Você conhece de ponta a ponta, mas não assimilou aquilo. Para que nós possamos assimilar, é necessário o conhecimento do texto, a reflexão acerca das palavras de Jesus ou das obras básicas, e depois dessa reflexão, o sentir no coração. Como que se faz isso? Pela internalização da verdade. Por isso que Jesus diz: conhecereis a verdade. E a verdade vos libertará. Então, nós já falamos dois elementos da tríade. Qual é o terceiro? Conhecer a verdade, refletindo sobre ela, sentindo a verdade no coração, para vivenciar. Quando nós vivenciamos, o que acontece em nós? Vamos pegar, nós estamos fazendo um estudo reflexivo sistêmico. Vamos pegar o texto de João aqui, que é uma fala de Jesus, e vamos voltar lá no dever

0: E é o aguilhão da consciência, guardião da probidade interior. Nós vimos que existe a lei do dever, a lei do livre-arbítrio, a lei de responsabilidade, a lei de amor, justiça e caridade, a que todas as leis estão submetidas, que traz para aplicação na prática a lei de causa e efeito. Quando nós conhecemos a verdade, internalizamos essa verdade em nós, via sentimento, o que vai acontecer conosco? É uma simples liberdade que Jesus está falando aqui? Que tipo de liberdade é essa? Só é verdadeiramente livre que tipo de pessoa? Aquela que traz a consciência tranquila, exatamente. Quando Sócrates foi preso, a sua esposa foi visitá-lo na prisão. E ela disse para ele: Nossa, Sócrates, que injustiça! Você é um homem tão bom preso. Você sabe o que ele respondeu para ela? Preso eu, Sócrates não está preso. Eles prenderam meu corpo, mas eu estou livre. Por que que Sócrates, mesmo na prisão, antes de tomar a cicuta que ele foi obrigado, ele estava livre? E preso estavam os que o prenderam, porque ele estava em paz com a consciência. O caso de Paulo, que o soldado, antes de decepar a sua cabeça, tremeu. E o soldado disse a Paulo que o lastimava, e Paulo devolve dizendo que ele não era digno de lástima, mas sim o contrário, porque ele estava morrendo cumprindo sagrados deveres do coração e da consciência, enquanto que o carrasco estava ainda atrelado aos deveres puramente materiais e transitórios. Então, essa liberdade, mesmo diante de uma execução, como é o caso de Paulo, diante de uma prisão injusta, e uma execução também, como foi o caso de Sócrates, não os tiraram da liberdade. Porque a liberdade real é a liberdade de consciência daqueles que estão justificados perante a consciência. Estão em harmonia com a lei de amor, justiça e caridade, porque cumprem o seu dever consciencial, unindo lei de liberdade com lei de responsabilidade. O dever, a lei do dever está aqui como a balizadora, a norteadora. Então formamos aquele, é um triângulo: lei de liberdade, lei de responsabilidade e o dever. E aí a pessoa, ao cumprir esse dever, ela cada vez está mais livre. Enquanto que aquele que não cumpre o dever, usando mal o livre-arbítrio, agindo com irresponsabilidade, está cada vez mais preso. Preso ao quê, gente? Aos sofismas da paixão, as armadilhas do ego. Faz sentido? Então nós unimos texto do Evangelho de Jesus com o texto lá de Lázaro, refletindo os dois em conjunto, vendo o quão profundo é isso e o quão aplicável é isso. Basta que nós reflitamos um pouco. O que eu quero para a minha vida? Ser cada vez mais livre ou me prender ao movimento auto-enganoso com base nos sofismas do ego? A liberdade de escolha sempre nós teremos. Agora, a liberdade, ela está intimamente ligada ao dever, intimamente ligada à responsabilidade. Se nós usamos bem, muito bom para nós. Se não usamos bem, nós vamos sofrer as consequências desse mal que estamos fazendo. Aí entra a lei de causa e efeito, não para nos punir, como ainda muita gente pensa, mas para nos proteger de nós mesmos. Porque os sofismas da paixão só desaparecerão quando nós cansarmos de sofrer as consequências dele. Enquanto nós nunca cansarmos das consequências dessas armadilhas que o ego nos proporciona, nós permanecemos anestesiando a nossa consciência, não realizando o dever de nos aproximar cada vez mais de Deus. Se o dever cumprido significa a interesse e a integridade do ser, exatamente, são sinônimos. Quando a pessoa cumpre o dever, ela é uma pessoa íntegra, que Lázaro chama de próbo, é a mesma coisa, íntegro e próbo é a mesma coisa. Então, é o guardião da probidade interior, ou da integridade moral. Então, quando nós estamos em sintonia, nós vamos fazer sempre esforços nessa direção. Ainda trazemos muita imperfeição, mas se nós estivermos sempre com o norteador do dever, nós vamos cada vez mais nos aperfeiçoar e buscar nos libertar cada vez mais dos sofismas da paixão, dessas armadilhas que o ego nos gera. Muitas vezes na sociedade a gente acha que só estão presos aqueles que estão atrás das grades. Na verdade, há muito mais grades, prisões sem grades na própria consciência do que aqueles que estão nas prisões com grades. Porque a grande maioria das pessoas que cometem crimes de todos os tipos não estão nas prisões. Essas pessoas estão aí, soltas nas ruas. Mas, consciencialmente, elas estão presas, muito presas. O que tem a ver esta exortação de Jesus com a manifestação dos atributos divinos em nós? Tem tudo a ver, né? Porque é a própria manifestação. Então, vejamos, são três movimentos. O conhecer a verdade é conhecer as leis divinas. Trazer a verdade para dentro de nós, o que que é? No nível profundo. Desenvolver as virtudes do coração, resultado do conhecimento das leis divinas. Conhecimento profundo, conhecimento e sentimento das leis. Se eu conheço e sinto as leis, eu vou exercitar as virtudes ou não? Se eu amo as leis, respeito e pratico, eu vou praticar de que forma? Desenvolvendo virtudes. É a forma de praticar as leis. Se eu conheço, amo, respeito, vivencio as leis, desenvolvendo as virtudes, o que é de fato a libertação? Desenvolver os atributos de Deus em nós. Quanto mais nós nos aproximarmos de Deus, o que que acontece? Mais livres nós seremos. Não é pelo conhecimento da verdade que vamos nos aproximar de Deus e chegar ao nível da pura e eterna felicidade, questão 115, que nós já estudamos várias vezes. Então, essa libertação é exatamente a manifestação dos atributos de Deus. Nós nos aproximamos dele e somos livres, cada vez mais livres. Então, é a tríade sendo cumprida. Conhecimento e amor em relação às leis divinas, respeito e cumprimento, desenvolvimento de virtudes, atributos de Deus sendo manifestados em nós. Se nós vamos desenvolver no conhecimento da verdade, na vivência da verdade, a onisciência e a onipotência, na verdade, nós vamos desenvolver todos os atributos divinos, inclusive esses dois. Além da onisciência, onipotência, onipresença de Deus também, a justiça e a bondade, a eternidade, a unicidade, todos os atributos nós estaremos desenvolvendo. Vejamos agora a questão 118 do Livro dos Espíritos. Podem os espíritos degenerar? A resposta é não. À medida que avançam, compreendem o que os distanciava da perfeição. Concluindo uma prova, o espírito fica com a ciência que daí lhe veio e não a esquece. Pode permanecer estacionário, mas não retrograda. Então, aqui nesta resposta, nós temos algumas questões importantes. Primeiro, o espírito não pode degenerar. Ele pode estagnar, permanecer estacionário, mas degenerar nunca. Com a compreensão do que os distancia da perfeição, ele vai adquirindo ciência. Essa ciência tem a ver com a onisciência do Criador. A ciência relativa que nós... Ciência significa a mesma coisa que conhecimento. Não é ciência com C maiúsculo, que são as ciências que a humanidade desenvolveu. Ciência, conhecimento de tudo aquilo que veio desenvolver e não esquece jamais. Nós podemos esquecer... por exemplo, a matemática. A gente não nasce com a tabuada na cabeça, apesar de já ter estudado a tabuada em outra encarnação, né? Uma vez um sobrinho meu disse: mas por que que Deus não é justo? Porque ele podia pelo menos a tabuada permitir que a gente lembrasse pelo menos a tabuada, que a gente pare as encarnações, a gente precisa estudar a tabuada. Hoje nem tabuada, as crianças não estudam, parece que tem maquininha, né? Não precisa mais. Então, na verdade, as coisas do mundo a gente esquece, mas a ciência, em termos de evolução do que o espírito adquiriu, de virtudes que o espírito adquiriu, de todo o conhecimento no nível intrínseco do espírito imortal, isso ele pode paralisar, estacionando, mas nunca perder aquilo que desenvolveu. Agora vamos fazer umas reflexões acerca desta questão aqui. O que gera o avanço e a estagnação dos espíritos que trazem íncitos em si mesmos o dever consciencial de buscar a verdade para se libertarem a partir dela? E aí, gente, o que que gera o avanço ou a estagnação do espírito? A estagnação é a rebeldia. E o avanço? A submissão às leis. É exatamente isso. Somos convidados pela vida a amar, respeitar e vivenciar as leis divinas presentes em nossa consciência, pelo desenvolvimento e prática das virtudes, para que manifestemos os atributos do Criador em nós, refletindo as virtudes do Eterno, como nos ensina o Espírito Lázaro. Já comentamos isso. Isso somente é possível quando buscamos nos concentrar no aqui e agora, único tempo possível de ser vivido. Por que, gente, que só é aqui e agora que nós podemos manifestar essa verdade? Tem a ver com um dos atributos de Deus, o atributo da eternidade. O que é eternidade? Um eterno presente. Na verdade, são dois atributos, eternidade e onisciência. Para Deus, que é eterno, só existe o presente, o aqui e agora. Nós, que não somos eternos, somos imortais, tivemos um início, não teremos um fim, somos, portanto, imortais. Somos convidados a quê? Não é a manifestar os atributos de Deus? Dentre os atributos de Deus está o atributo da eternidade e da onisciência. Como é que nós vamos desenvolver esses atributos? Exatamente com foco no aqui e no agora. Por quê? Tem a ver com o texto de Lázaro. Agora há pouco nós estudamos isso. Que nós, muitas vezes, não cumprimos o dever por causa do sofisma das paixões. As armadilhas do ego que geram o auto-engano. Nessa questão aqui, o que é o auto-engano? Quando nós focamos o quê? O futuro e o passado. Por quê? Nós não temos o poder sobre o passado. E sobre o futuro nós temos? Também não temos o poder sobre o futuro. Tem a ver com isso, com aquela questão do poder realizar ações. Nós somos criaturas que realizamos as ações por automatismo ou por já ter evoluído ou por uma escolha consciente para realizar ações. Focados, nós acabamos de refletir que nós não temos poder sobre o passado nem sobre o futuro, né? Então, nós temos poder só sobre o presente. Deus, ele para de agir? Em momento algum, Deus para de agir, né? Então, e Deus age de que forma? Ele precisa pensar para agir? Agora eu vou agir. E age. Precisa? Não. Ele age porque ele é o absoluto. Deus se manifesta no universo pelas leis que ele criou. Então, o tempo todo ele se manifesta pelas leis que ele criou. Então, ele não precisa pensar, vou fazer isso, vou fazer aquilo. As próprias leis coordenam tudo, sob a vontade divina. Nós, espíritos em evolução, quando nós somos convidados pelo aguilhão da nossa consciência a agir, quando é que nós agimos? E como é que nós agimos? Quando e como? Quando, aqui e agora. É o único momento que nós podemos agir. Aqui e agora. Faz sentido? E como? Nos submetendo às leis, nos entregando às leis. Faz sentido? Nos entregando e aqui e agora às leis. Faz sentido? Então, quando é que nós vamos criar esses sofismas do ego, o auto-engano do ego? Quando nós queremos agir no passado, quando nós queremos agir no futuro. E que mais? Quando nós queremos agir nas leis divinas, não é? E não nos entregando, nos submetendo a ela. Nós queremos agir nas leis. Por exemplo, se eu quero controlar o futuro, que lei que eu estou querendo mudar? Se nós devemos nos preocupar com o futuro, de forma nenhuma. Nós vamos entender daqui a pouco. Aguarda essas duas questões. Nós precisamos preocupar com o futuro e de que forma que nós tentamos intervir nas leis divinas. Tem a ver com a preocupação do futuro. Vamos adiante aqui. O grande fator de estagnação do espírito imortal é o movimento da pós-ocupação, no qual fica focado negativamente nos erros cometidos no passado, num processo de culpa. Por isso que nós falamos no módulo anterior, no nosso encontro anterior, quanto a culpa é nociva ao ser humano. Bem como a projeção desse negativismo no futuro, num movimento de pré-ocupação, tá? Para evoluir, somos convidados a desenvolver o atributo da eternidade de Deus. Só vamos evoluir se desenvolvermos em nós esse atributo da eternidade. Vejamos como desenvolver esse atributo. Reflitamos. Onde está a verdade que temos como propósito existencial buscar para nos aproximar de Deus? Onde está essa verdade? Na nossa consciência. Essa verdade na nossa consciência, em que tempo está?
1: Presente.
0: No presente. Se nós buscarmos no passado, elas estão no passado? Se as buscarmos no futuro, elas estarão lá no futuro? Ou elas estão sempre aqui e agora à nossa disposição? Porque é o único tempo que nós podemos viver. Né? Então elas estão aqui agora. E onde elas estão? Na consciência. Se elas estão na consciência, elas estão aqui ou ali? Aqui em nós. Então, elas estão no presente, estão em nós. Nós só podemos agir onde? Em nós e no aqui e no agora. Se a verdade são as leis divinas íncitas em nós, ela está na consciência profunda do ser, né? Acabamos de refletir. Em que tempo reside a consciência profunda? Adiantamos. Então ela está no eterno presente. Sempre no eterno presente. É imperioso reconhecermos que a forma como somos conduzidos a sentir a eternidade de Deus está além da dimensão do ontem e do amanhã. Está na dimensão do eterno presente, do aqui e da agora. Agora existe um motivo para isso. Vamos adentrar no motivo. A criatura humana está presa às dimensões dos segundos que correm céleres na casa temporal de suas percepções. Mas nem Deus e nem a consciência profunda dos filhos de Deus estão travados na cela dos relógios, conforme nos ensinam as questões 240 a 243 de O Livro dos Espíritos. Então vejamos, existe o tempo, esse tempo é um tempo divino, o tempo que nós usamos aqui na Terra é o tempo divino, ou o tempo relativo às condições de vida no planeta Terra? O tempo em Júpiter é o mesmo que o tempo na Terra? Então nós estamos vendo que o tempo, do ponto de vista planetário, quando estamos encarnados, ele varia conforme o planeta, né? Porque depende da rotação desse planeta em torno do seu eixo e a rotação em torno da estrela que ele está afeto. Então, é muito relativo a cada planeta, a cada as condições. Então, esse tempo, por exemplo, aqui na Terra, um minuto tem 60 segundos, uma hora tem 60 minutos, um dia tem 24 horas, e assim nós temos o tempo, vamos aos meses, aos anos e tal. Agora, isso é o quê? Do ponto de vista do espírito imortal. Muito relativo, é nada. Por quê? Do ponto de vista do espírito imortal, como para Deus não há tempo, para o espírito imortal, lá na essência profunda, não estou dizendo que não haja tempo de evolução, mas no nível da essência profunda também o que existe é o eterno presente. Vejamos essas questões do Livro dos Espíritos que nos ensinam isso. Na questão 240, Kardec pergunta: a duração os espíritos a compreendem como nós? A duração seria as horas, o tempo que passa aqui na Terra. Não. E daí vem que nem sempre nos compreendeis quando se trata de determinar datas ou épocas. Por isso que os espíritos falavam da transição planetária no século XIX, que em breve a Terra viraria de regeneração. E muita gente se espanta, mas até hoje não virou, não se tornou, né? Agora, o que é breve para um espírito superior? Né? Breve para um espírito superior pode durar 200 anos. Para nós, breve é uma semana. Daqui semana que vem já vai estar acontecendo, já está em cartaz, no planeta de regeneração. A gente vê lá na manchete do cinema, né? Breve o filme tal. Daí a semana que vem já está passando. Então isso para nós é breve. Para um espírito imortal, para um espírito superior, imortal, esse breve pode ser 200, 800, 1000 anos, né? 2000 anos. O Kardec falou que ele voltaria em breve reencarnar. Então, muita gente acha que Kardec reencarnou em 1910, né? Os espíritos vivem fora do tempo como compreendemos. A duração para eles deixa, por assim dizer, de existir. Os séculos para nós, tão longos, não passam aos olhos deles de instantes que se movem na eternidade. Do mesmo modo que os relevos do solo se apagam e desaparecem para quem se eleva no espaço. Quanto mais evoluído o espírito, mais o tempo é eterno. O que está acontecendo, gente? O espírito manifestando o atributo da eternidade de Deus dentro de si mesmo e da própria onisciência. Claro que tudo de forma relativa, nunca de forma absoluta. O espírito imortal sempre de forma relativa e Deus de forma absoluta. Na questão 241, Kardec pergunta: os espíritos fazem do presente mais precisa e exata ideia do que nós? Do mesmo modo que aquele que vê bem faz mais exata ideia das coisas do que o cego. Os espíritos veem o que não vedes, tudo apreciam, pois, diversamente do modo por que o fazeis. Mas também isso depende da elevação deles. Quanto mais é atrasado o espírito, mais ele sente o tempo. Inclusive, ele tem a ilusão de que o sofrimento que ele passa é eterno. Por quê? Porque ele está preso à matéria e aquele tempo passa a ser presente. Se nós formos lá no Memórias de um Suicida e as descrições que Camilo Castelo Branco faz lá, ele ficou em torno de uns 10 anos nas regiões inferiores sofrendo as consequências do suicídio. Mas para ele parecia eterno. O tempo não passava. Por quê? Porque ele está preso à matéria e naquele estado de distúrbio mental mesmo que ele fica, o espírito fica num presente, só que um presente de sofrimento. A questão que nós já trabalhamos do fato do espírito também necessitar manifestar o atributo da imaterialidade. Como que se une imaterialidade e eterno? Quanto mais evoluído o espírito, mais imaterial ele é. Ele vai se quintessenciando, inclusive o perispírito, e mais ele entra em contato com a eternidade de Deus. Só que é aquela eternidade da pura eterna felicidade, diferente da eternidade do espírito inferior, que sente o sofrimento como se ele fosse eterno. É como se, né? Não é eterno. Às vezes dura 10 anos, para o espírito parece que durou a eternidade, um tempo enorme, né? Então, para o espírito superior, ele vai cada vez mais se aproximando da posição do espírito crístico, que passa a ser uno com Deus, imaterial com Deus e eterno com Deus, né? Ele é imortal, mas ao mesmo tempo se manifesta eterno, porque nunca mais vai ter um fim. Então ele passa a desenvolver cada vez mais os atributos do Criador, uno com o Criador. A questão de nós estarmos decretando o eterno presente, na verdade, é um processo de busca do presente, mas existe um meio para isso, um método para isso. Nós vamos ver daqui a pouquinho, de forma bem prática, tá, gente? Como é que os espíritos têm conhecimento do passado? E esse conhecimento lhes é ilimitado? Vejamos. Passado, quando com ele nos ocupamos, é presente. Verifica-se, então, precisamente o que se passa contigo quando recordas qualquer coisa que te impressionou no curso do teu exílio. Simplesmente, como já nenhum véu material nos tolda a inteligência, lembramos-nos mesmo daquilo que se te apagou da memória. Mas nem tudo os espíritos sabem, a começar pela própria criação. Vejamos essa frase aqui. O passado, quando com ele nos ocupamos, é presente. O termo que os benfeitores usam é muito claro. Nos ocupamos e não nos pós-ocupamos. Qual a diferença de ocupar-se e pós-ocupar? Pós-ocupar é um processo de lamentação pelo passado. Ocupação é trazer a recordação do passado, mas para aprender com ele, para que o passado seja positivo na nossa vida. Tá? Vamos para a questão 243. E o futuro, os espíritos o conhecem? Ainda isso depende da elevação que tenho conquistado. Muitas vezes apenas o entreveio, porém nem sempre lhes é permitido revelá-lo. Quando veem, parece-lhes presente. À medida que se aproxima de Deus, tanto mais claramente o espírito descortina o futuro. Depois da morte, a alma vê e apreende num golpe de vista suas passadas migrações, mas não pode ver o que Deus lhe reserva. Para que tal aconteça, preciso é que, ao cabo de múltiplas existências, se haja integrado nele. Esse integrado dele é preciso ver do ponto de vista simbólico, não é o panteísmo, tá? Porque se olhar ao pé da letra dá a impressão que os benfeitores estão falando panteísmo. A pessoa, o espírito evolui e depois se integra em Deus. Se integra no sentido de unidade de pensamento. É nesse aspecto que eles estão dizendo. Então vejamos aqui, nessa questão, os espíritos falam que quando o espírito conecta com o futuro, quando o veem, parece-lhes presente. Ele vai no futuro, ocupando-se com o futuro, e esse processo de ocupação faz com que o futuro seja presente. Quando que é que isso acontece? Quando nós nos ocupamos e não nos pré-ocupamos. Tá? Então, vejamos aqui, nós temos passado, futuro e o presente. Para o espírito e evolução, essas três dimensões existem? Sim, né? Porque nós acabamos de ver que lá no âmago do espírito, na essência divina, o passado e o futuro são presentes, isso é verdade. Mas para o espírito em evolução, existe um passado, existe um futuro. Aqui tá claro no texto. Muitas vezes o espírito que está em evolução, ao desencarnar, as encarnações passadas até ele pode se recordar. Mas o futuro, nem sempre. É preciso que haja evolução para isso, para conhecer o que vai acontecer no futuro. É preciso que ele esteja em unidade com Deus, é o que ele coloca aqui. Para que tal aconteça, preciso é que, ao cabo de múltiplas existências, se haja integrado nele. Só o espírito puro que pode conhecer o futuro sem se perturbar, né? Então, vejamos agora, dentro de uma reflexão, que nós devemos buscar em relação a essa questão do passado e do futuro. Na consciência profunda, portanto, podemos e devemos vivenciar o eterno presente, porque ele nos ajuda a ressignificar todas as culpas do passado e a evitar todas as ansiedades do futuro. Vivenciar essa eternidade é se entregar à profunda confiança nos movimentos das leis divinas. Então, em termos práticos, o que significa isso? Na nossa consciência profunda, ocupar-se com o passado é importante? É ou não, gente? Para aprender com ele. Ocupar-se com o futuro é importante? É. Para quê? Para planejar ações que vão desencadear um futuro melhor para nós, sendo previdentes e nos entregando às leis divinas e nos tornando melhores, né? Então, essa é o processo de vivenciar essa eternidade. Agora vejamos, nós temos aqui um esquema, que é o espírito e a relação com o tempo. Nós poderemos ter três movimentos sempre: pós-ocupação, pré-ocupação e ocupação. Ocupação, presente. Pós-ocupação, passado. Pré-ocupação ou preocupação, futuro. Vejamos cada um deles. O que acontece na pós-ocupação? Após ocupação, ela está fixada no passado. Qual é o grande problema da criatura ficar fixada no passado quando ela se pós-ocupa? É o sentimento de culpa, porque ela fica lamentando aquilo que passou. Ela tem uma fixação negativa em relação ao passado. Então, o passado não é algo para nortear ações no presente. É para lamentar aquilo que ela fez e não devia ter feito. Ou é aquilo que ela devia ter feito e não fez. E a pessoa fica lamentando no sentimento de culpa. Isso vai gerar o quê? Sentimento de insegurança, impotência, que estão ligados à inércia e à preguiça para a manutenção da ignorância em relação à vida. Por que que a pessoa que vitaliza a culpa, ela está manifestando a preguiça e a inércia, mantendo-se na ignorância? Não dá a impressão que ela está querendo algo positivo? A pessoa que se culpa, ela não está lamentando os erros passados? Isso não é positivo? Parece, mas não é. Esse é um dos sofismas da paixão. É uma das armadilhas do ego. Por quê? Vejamos. No movimento existe uma intenção positiva. A intenção positiva de quem se culpa, qual é? É acertar. Não é reparar o erro, é acertar. A intenção positiva. Mas é uma intenção que brota e logo se contamina. Com o quê? Imagina a intenção como uma nascente de uma água cristalina que brota, mas logo se contamina. Contamina com o quê? A pessoa tem intenção de fazer certo, né? Mas como que é possível fazer certo no passado? Tem como? Não, não tem como. E aí o que que a pessoa faz? O tempo todo remoendo o passado, remoendo o passado. Tem como ela agir? O que que ela está querendo aí? Revogar as leis divinas. Exatamente isso, revogar as leis divinas. Por quê? Não foi Deus que criou a lei de evolução? Não é Deus que nos oportuniza as várias experiências no corpo para que nós evoluamos? Não é? A lei é de evolução, a lei é de progresso. Mas como que é possível haver evolução e progresso se a pessoa está fixada em um movimento vicioso de o tempo todo lamentar aquilo que ela fez? Não para aprender com aquilo que ela fez, mas para lamentar que ela não devia ter feito, que ela não devia ter feito, que ela tinha que agir diferente, que ela... Funciona? O que que ela está querendo? Ela está querendo agir onde ela pode agir? Onde que ela pode agir? No presente e que mais? Nela mesma. Quando ela está pós-ocupada, ela está querendo agir no passado e... nas leis. Faz sentido? Ela está querendo agir nas leis. Se ela quer agir nas leis e revogar as leis, vai ser possível? Por isso há um sentimento de desconfiança de Deus, das leis divinas e de si mesmo, gerando um profundo abandono existencial. A pessoa se sente abandonada por Deus, porque ela se auto-abandona, como se ela fosse uma criatura execrável, que merece agora se condenar e se punir. E muitas vezes, além da autopunição, ela entra na autopiedade. Coitadinho de mim, que estou sofrendo aqui amargamente. Se esse movimento da pessoa seria uma tendência que o ser humano tem de materializar as coisas para poder agir, exatamente isso. E isso é um dos sofismas da paixão. Esse é uma das armadilhas do ego. Porque qual é o grande compromisso que nós temos perante a nossa consciência? Não é de exatamente fazer o contrário? De nos desmaterializar? Não é um dos atributos do Criador que nós somos convidados a desenvolver também, além dos outros que nós já estamos trabalhando? Então, e como que nós nos desmaterializamos? Ficando, criando círculos viciosos ou desenvolvendo círculos virtuosos? Desenvolvendo virtudes do coração. As virtudes do coração, quais são? São virtudes que vão nos tornar cada vez mais desmaterializados, não é isso? Cada vez mais conectados com as questões profundas da vida. Se nós estivermos focados em culpa, insegurança, impotência, inércia, preguiça, ignorância, o que nós vamos fazer conosco? Nós criamos um movimento cada vez extremamente congestionado, materializado. Com esse movimento que nós estamos vendo aqui na tela, nós desenvolvemos cânceres no nosso corpo. Nós desenvolvemos doenças autoimunes que o próprio corpo começa a criar anticorpos para se matar. Tudo isso nós desenvolvemos. Por quê? Nós ficamos num círculo vicioso extremamente nefasto, bombardeando as nossas células com esse psiquismo viciado na pós-ocupação, o tempo todo, vitalizando coisas negativas. Isso materializa o espírito e o corpo sofre intensamente com esse materialismo do espírito. É um verdadeiro materialismo mesmo, culto à matéria, por um processo de, no fundo, o que o espírito está buscando aqui? Por que ele se sente culpado? Aí vamos entrar lá no outro movimento. O processo de preocupação, ocupação antes da hora, pré-ocupação, ele está focado no futuro. Há uma tentativa de competir com Deus por um processo de pseudonipotência e prepotência. Há um perfeccionismo, que é o culto à perfeição. Sufixuísmo é sempre culto a. Então nós temos materialismo, culto ao material, à matéria. Perfeccionismo, culto à perfeição. Esse perfeccionismo, ele surge por uma rebeldia em querer a perfeição sem esforços. Isso gera insegurança, ansiedade, desconfiança de Deus e das leis divinas e de si mesmo, também o abandono existencial. Por quê? Vejamos. A pessoa que se culpa, o que ela está de fato exigindo dela mesma? Uma perfeição que ela ainda não tem. Então, como ela exige dela uma perfeição que ela não tem, mas ela já errou, porque aqui está focado no passado, ela já errou, então ela está focada no passado, aquele que já errou, o que sobra? No movimento egóico. Estou falando do movimento egóico ainda. Do sofismo, mas da paixão. O julgamento, a condenação e a punição. Se já errou e tinha que ser perfeito, não foi perfeito, se julga, se condena e se pune. Por isso que a pós-ocupação e a pré-ocupação são movimentos pendulares. Uma hora a pessoa está na pós, outra hora na pré. Depois ela volta para pós e fica na pós-ocupação, pré-ocupação o tempo todo. Então, ela tem um movimento perfeccionista em relação ao futuro. Porque em relação ao passado, o que é? Culpista, não é? Culpista, porque já houve o erro. Já houve o erro, então o perfeccionismo cai por terra e ela entra no culpismo. Então, o movimento do culpismo é o culto à culpa. Por que que existe o culto à culpa? Porque existe o perfeccionismo, que é o culto à perfeição. Quando a pessoa cultua o perfeccionismo, esse processo nefasto, o que que ela quer para ela? Qual que é a intenção positiva? Que logo é contaminada e direcionada inadequadamente. Ela quer não sofrer as consequências do culpismo, né? Porque o culpismo não dói? Dói muito. Se ela se for sempre perfeita, ela vai sentir dor? O perfeccionismo, ele está focado em que tempo? Futuro. Vocês parecem que falam com medo de errar. Isso é perfeccionismo, viu? Quando a gente tem medo de errar, é perfeccionismo. O pessoal fala assim, fala para dentro com medo de errar. Ninguém vai culpar ninguém se errar. Então, o perfeccionista, ele tem um foco no futuro. Por quê? Ele está sempre pensando em não errar na próxima ação, mesmo que esse futuro seja daqui a um minuto, mas é sempre futuro. Tem como ele viver bem se ele está focado no futuro? Tem como ele crescer, se tornar uma pessoa melhor de verdade? Não. Então, o que que acontece? Ele quer uma perfeição sem esforços. Se ele quer uma perfeição sem esforço, em que ele está centrado? Também na inércia e na preguiça daqui da pós-ocupação, tá? Então, o tempo todo ele se rebela porque ele não é perfeito como ele gostaria. Porque ele quer ser perfeito por autodecreto. A partir de hoje, revoga-se a lei de evolução. E eu crio a lei... Que lei? Da perfeição abrupta. Hã? Revoga-se a lei da evolução, porque essa não serve para mim. E eu crio a lei da perfeição abrupta, que está intimamente ligada a outra lei que a pessoa quer criar no movimento da inércia e da preguiça. Qual é? A lei do nenhum esforço. Né? É possível a gente criar esse tipo de lei? A lei do nenhum esforço, que antes era do menor, agora não é nenhum esforço. Né? Tem gente que nem um pequenininho serve, tem que ser nenhum. Lei do nenhum esforço, lei de perfeição abrupta. Onde que ela quer mudar? Nas leis. Então ela quer revogar a lei do trabalho, a lei de perfeição, a lei do progresso, da evolução. Né? Então, ela quer mexer onde ela não tem poder de mexer, que é no futuro e nas leis, desfocando de si mesma, onde ela pode mexer, que é em si mesma e no aqui e agora. Por isso, insegurança, ansiedade, desconfiança de Deus, porque Deus não fez, não é perfeito. Ele fez leis que eu não quero me entregar a elas. Eu vejo como imperfeitas. As perfeitas são as que eu penso que são perfeitas. O que, que é isso? Pseudo-onipotência, que não passa de um desejo vão, e a prepotência, que se associa à pseudo-onipotência. Criamos também um círculo vicioso. Um círculo vicioso desse perfeccionismo, que a pessoa, nas mínimas imperfeições, quando essas imperfeições já são passado, ela entra na pós-ocupação e se julga, se condena, se pune. Então ela exige perfeição no futuro, não vai ter essa perfeição. Nas mínimas imperfeições, quando essas imperfeições aconteceram, ela se julga, se condena e se pune. Ela só fica no movimento do passado e do futuro, do passado e do futuro. Para onde uma pessoa vai desse jeito, gente? Vai enlouquecer se ela não centrar nisso aqui. A ocupação é um movimento centrado no presente. onde a pessoa se entrega à onisciência, onipotência e onipresença do Criador justo e bom. Deus é o supremo em tudo, criou leis perfeitas, leis que vão nos levar à pura e eterna felicidade. De todas as formas, elas vão nos levar a isso. E é a pessoa, além de se entregar a Deus, à onisciência, onipotência, onipresença de Deus, ele se entrega às leis divinas. Nesse processo, ele vai desenvolver três virtudes. Potência, que é o poder real, está intimamente ligado ao dever consciencial, que se dá pela sintonia com a providência e previdência divinas, que nós já estudamos bastante aqui. A ciência da verdade, que é o conhecimento da verdade, é a mesma coisa. Essa ciência da verdade o aproxima da onisciência de Deus. A potência, que é o poder real, o aproxima da onipotência de Deus. E a presença no eterno presente, o foco no aqui e agora. Eu posso me ocupar aqui agora com o passado? Posso e devo. Por quê? Como é que eu conheço a verdade? Existem duas verdades a nós conhecermos. A verdade universal, que são as leis divinas, reveladas por Jesus e por Allan Kardec e outros, e a verdade que tem dentro de mim, não é? Essa verdade que tem dentro de mim são o quê? Não são as experiências que eu vivi no meu passado espiritual? Não é? Quando eu trago essas verdades, que são as experiências que eu vivi no meu passado espiritual, quando eu estou focado no presente, o que, que eu quero com esse passado? Aprender com ele. Conhecereis a verdade e a verdade vos libertará. Então, eu estou num processo de conhecimento dessa verdade, aprendendo com ela e me tornando uma pessoa melhor. Eu posso me ocupar do futuro? Posso e devo. Como é que eu me ocupo do futuro? Quando eu estou fazendo esforços para utilizar o meu passado como aprendizado, buscar as virtudes que eu sou convidado a desenvolver. A desenvolver não é no futuro? A partir da decisão aqui, agora, eu vou desenvolver num átimo de segundo as virtudes que eu sou convidado a desenvolver pelo meu dever consciencial? Impossível. Então, ao longo do tempo futuro, eu tenho essas virtudes a desenvolver, porque elas vão me transmutar os sofismas da paixão, os movimentos egóicos que eu trago e que eu estou reconhecendo aqui em mim. Eu reconheço aqui agora que eu movimentei nesses sofismas do ego durante muito tempo. E agora sou convidado a desenvolver as virtudes que eu planejo, eu me ocupo delas e trago todo esse meu futuro para um planejamento de evolução aqui, agora. Isso significa o quê? Trabalhar a potência, a ciência da verdade e a presença de Deus no eterno presente em nós. Isso vai gerar o quê? Fé, confiança e convicção. Que é um convite à ação vitoriosa que nós somos convidados a desenvolver. Isso gera um sentimento de pertencimento, ao invés do sentimento de abandono existencial, que Paulo de Tarso, de uma forma magistral, registrou nesse pensamento: tudo posso naquele que me fortalece. Então, quando a pessoa está centrada no presente, ela tudo pode, no sentido de que ela está fazendo todos os esforços aqui agora para aprender com o seu passado, que o Paulo de Tarso foi um grande exemplo para nós, de planejar todas as ações para o seu futuro, que ele trabalhou durante 30 anos consecutivos, esse futuro, minuto a minuto, em cada minuto que chegava, ele usava no presente todas as ações que ele desenvolveu desde o momento que ele foi para o deserto para meditar até o final do seu apostolado. Então, por isso ele é a grande autoridade para dizer: tudo posso naquele que me fortalece. Porque ele é o grande arquétipo dessa pessoa que se concentrou no presente e se deu e se doou.

conteúdo estudado mudou de alguma forma as suas possibilidades de sentir e vivenciar os atributos amorosos de Deus, de modo a se esforçar para desenvolver em si mesmo esses atributos divinos? Caso positivo, que mudança foi essa?

neste encontro, refletimos sobre a necessidade de nos ocuparmos com a verdade, no momento presente, aqui e agora.

desse momento consciencial. Busque sentir as virtudes da entrega a Deus e ao dever consciencial de cumprir o propósito existencial de aproximar-se dele pelo conhecimento da verdade. Como você as sente? Como é isso para você?

Sinta-se agora no eterno presente de Deus, sentindo-lhe a onipresença, a onisciência, a onipotência, a soberana justiça e bondade em sua própria consciência. Usufrua dessa força que lhe impulsiona a evolução, submetendo-se à missão de se aproximar de Deus pelo conhecimento da verdade, a fim de alcançar a pura e eterna felicidade. Sinta-se

se abrem para você. A certeza da vitória. A vitória para alcançar a pura e eterna felicidade. Você pode, você é capaz, você consegue e, sobretudo, você merece vivenciar plenamente as virtudes divinas em si mesmo. Você compreendeu a necessidade de fazer esforços para desenvolver os atributos divinos em sua intimidade, construindo o reino de Deus dentro de si mesmo?

como você sente a sua vida aplicando esse conteúdo. 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

E agora lentamente vamos retornando ao estado de vigília, trazendo fixado na mente, no coração, essas reflexões avaliativas dos atributos de Deus em nossas vidas.

0: Outro dia nascer feliz está começando mais um programa. Turma linda, bom dia mesmo, um dia maravilhoso, um dia maravilhoso, meus amores, minhas amoras. Hoje, 9 de dezembro de 2022. Olha, ainda estamos no período do Natal, se aproximando do Natal, acabando o ano, turma linda, e nós aqui estamos com toda alegria, com todo ânimo, começando mais um programa, o programa 798. Aqui é Douglas Galeno, trabalhador voluntário do Centro Espírita Luz da Verdade. Uma maravilha, comigo hoje, uma dupla linda, maravilhosa. Olha só, gente, direto, de longe, lá de Besonte, gente. Isso, a querida Juscelia. Bom dia, Ju.
1: Ei, meus queridos, bom dia, que saudade dessa turma linda. Ai, vocês não imaginam. Bom dia, vamos juntinhos aqui com essa energia boa, essa vibração maravilhosa para um dia lindo. Vamos lá, juntinhos.
0: Eita, e tem que esclarecer que tem gente que pergunta, Maria José, onde é Besonte? Gente, perto de Beraba, Berlândia, tem Besonte ali, gente, nas Minas, ô, coisa boa. E aquela que está lá, para lá da Alemar, a querida Maria José Moraes.
2: Bom dia, gente. Que coisa linda. Uma sexta-feira maravilhosa. O dia amanheceu cheio de coisas boas para cada um de nós. Basta que nós possamos identificar o que é que Deus reservou hoje para cada um. O coração cheio de amor, cheio de alegria, de esperança. E que o dia seja muito feliz para cada um de vocês. Bom dia a todos.
0: Isso, que coisa boa, gente. Vamos lá, e a gente começa aqui fazendo a audiodescrição. Uma linda imagem com muitas, muitas flores, lindas margaridas. Gente, que imagem bonita, olha só. É, gente, a criação divina, a natureza, uma bela paisagem. E acima, essa imagem está desfocada, numa tonalidade amarela, e aparece escrito com letras pretas: pro dia nascer feliz. E o feliz é grandão, com fundo luminoso branco. Embaixo, bom dia mesmo. No lado direito, todos os dias, às 6 horas. E os dois zerinhos são duas carinhas sorrindo. E embaixo, feliz sexta. No canto direito, na vertical, aparecem as logomarcas: produção, TV de luz. Coprodução, Web Rádio Amigo Espiritual. Apoio, TV7, Rai TV, Rádio Portal da Luz e Web Rádio Fraternidade. Embaixo, uma faixa grandona começa com a figurinha de girassol, coração vermelho, e está escrito: Celebre a Vida. E no rodapé, um banner que desliza. E nesse momento, escrito: Inscreva-se na TV de Luz. Tem a figurinha de um joinha, marque esse vídeo como gostei. E compartilhe. É isso aí, meu povo. Tá gostando? Achando legal? Deixa aí o seu like. O like, o joinha, o tinindo, como você quiser chamar, ó. Coloca aí, compartilha, compartilha com a turma. E a gente vai aqui com todo carinho tocando aqui o trenço. E vamos lá que a gente começa, ó, conectando no Wi-Fi divino. Quem não pegou sua água, pegue aí. Vamos mentalizar Jesus visitando nossos lares com todo carinho, com todo amor, com esse amor imenso, e vamos em busca dessa sintonia amorosa com essas energias maravilhosas, revigorantes, renovadoras, curadoras. Vamos em busca da prece. Vamos lá, Ju, deixando contigo aí.
1: Vamos sim, vamos lá vibrar muitas coisas boas neste dia, que o nosso mestre querido venha estar conosco sempre, acalmando os nossos corações, acalmando os corações aflitos, dando a nós toda fé, coragem, que fortalecemos essa fé e tenhamos coragem para caminhar neste dia com muita alegria no coração.

0: Somos assim, todos os dias convidados, e a decisão é nossa, e já estamos aqui, cada dia, buscando sim, elevarmos moralmente, elevarmos o nosso espírito e sermos pessoas melhores a cada dia. Gratidão, mestre querido, gratidão.
1: Gratidão, querida, gratidão, que bela canção, que inspiração, hein? Que sintonia boa, hein, Maria José?
2: Olha, fez-me lembrar, minha avó cantava essa música, essa canção, que
0: delícia.
2: Chamam de hino, né? Eu adorava
0: Isso.
2: ouvir a vozinha dela e a Juscelia, quando ela faz, é tua, a minha avó não conseguia falar, faltava fôlego. E a Juscelia tem de sobra. Coisa linda, coisa linda. Mensagens de bem, do amor, da paz, do convite divino. É somente para nos engrandecer como filhos de Deus. Que coisa linda.
1: Lindo demais, gente, lindo demais essa sintonia com o que é bom, com o que é belo, com aquilo que importa. É uma alegria, é uma alegria. E vamos dar uma olhadinha na turma aqui, gente. A Edila Maria chegando cedinho aqui. Bom dia, gente! Muita paz, saúde, olha só, coisa boa. Assim seja, querido. Um cheiro na alma para você. Um abraço fraterno para você, para sua família, coisa linda. José, Maria José, Alberto Leite está aqui em João Pessoa, logo cedinho esse querido
2: Olha
1: irmão trazendo aqui,
2: só.
1: Bom dia.
2: Bom dia, Beto Leite. Ele dá bom dia. Bom dia, escola amada. Hoje sextou. Que tenhamos uma ótima aula, muita paz e luz a todas as alunas. Olha, olha, olha que coisa mais linda, né? Nós somos mesmo alunos dessa grande escola da vida. Estamos aqui reencarnados neste planeta de provas e expiações. E a cada dia uma lição. E que sejam lições que sejam favoráveis para o nosso progresso espiritual. Bom dia, Beto Leite, para toda a sua turma também.
1: Coisa boa, Eneida conosco, Ju.
0: Ah, essa querida, ela deixa bom dia, meditação e uma oração revigorando meu dia. Desejo uma cesta de oportunidades para a equipe da Ediluz e a equipe do chat. Vamos felizes vencer os desafios desse dia. Abraços fraternos. Ai, que delícia. Senti um abraço, Eneida, para você também. Essa vibração maravilhosa aqui junto com a gente. Gratidão, linda.
1: Coisa boa. Quem está cedinho também, a querida Georgia de Souza aqui. Bom dia! E colocando flores. Olha que coisa boa, né? Flor do dia. Bom dia. Hoje é o melhor dia das nossas vidas. Colocando aqui um coração lindo, brilhante, as mãozinhas elevadas aqui, olha só. Viva la vida, Maria José, olha que carinho. É, gente, a energia boa, trazendo aqui um cheiro, querida, para você, para sua família, né? Isso é bom demais mesmo. E deixa eu trazer esse queridão aqui, ó. É a turma da Web Rádio Amigo Espiritual aqui. Olá a todos! Vamos juntos nessa jornada de estudo, de aprendizado, alegria e paz em nossos lares. É o Andrezinho Maria José, o André Carlos Marquioro, esse querido irmão, trazendo aqui o seu bom dia com muito carinho, com muita energia. Final de semana, ó, Andrezinho presente, viu, gente? Sábado e domingo, Andrezinho vai estar aqui com todo carinho, com todo amor. Um abraço fraterno, querido irmão. Que tenhamos aqui um dia maravilhoso, maravilhoso mesmo, gente. E vamos aqui seguindo com muito carinho, né? Eita, eita, vou pedir para a Juscelia trazer aqui.
0: Beto Leite, ele deixou aí para a gente. Que oração de luz que a irmã Gisele realiza. Na verdade, um passo espiritual. São energias positivas que nos banham de luz. Gratidão, irmã amada. Nossa, e me emociona porque é do fundo do coração mesmo. Eu envio para cada um que está ouvindo. Gratidão, Beto. Que bom que você sentiu a energia. Gratidão.
1: Coisa boa, gente, coisa boa. E a Eneida, essa é uma fofa, Maria José.
2: Eneida, olha o abraço dela na foto. É igual Cristo Redentor, os braços bem abertos. Linda música, a decisão é nossa, e é mesmo. A escolha é nossa. A providência divina nos deu esse livre-arbítrio, respeitando a nossa escolha. Embora nós todos tenhamos a obrigatoriedade da colheita, né, de arcar com as consequências, mas que sejam decisões positivas para a nossa vida, para o nosso aprendizado espiritual, emocional, e que todo mundo saia ganhando nessas decisões nossas, que é sempre do amor e da luz.
1: Coisa boa. Maria, tem um carinho para você aqui, viu?
2: Quem é? Ah, Érica! Que saudade de você, Érica! Bom dia, Maria linda. Ainda me chama de linda. Linda são todos vocês. Que alegria ouvir você. Que bom, Érica. Bom demais. Apareça também com sua voz, que isso é muito bom. Um beijo, Érica. Um bom dia bem grande para você.
1: Há um cheiro para tu, Érica. Essa é uma fofa. A convite não falta não, viu? Todo mundo convidando ela. Ela fica assim meio tímida. Vai se esquivando. É uma fofa, gente. Com muito carinho, né? Jô, traz o comentário desse queridão aqui, ó.
0: É o Charleston Marcelo Moreira. Abraços de luz. É impossível não começar bem com vocês. Ô, oh, coisa boa, Charleston. E com vocês aqui, agregando com mais energia boa. Vamos levando esse dia e esses abraços de luz espalhando.
1: Maravilha, gente. Maravilha. Vamos lá, turma linda. Essa turma do chat. Vai chegando aqui, trazendo seu bom dia. E a gente vai trazendo aqui, né? Mas vamos tocando aqui o programa, gente. Muitos comentários chegando, comentários amorosos. É um carinho imenso, né? Nós recebemos esse carinho, agradecemos demais a todos vocês que nos recebem nos seus lares. Mas, Maria José, logo cedinho, assim, deixando a gente entrar na casa, na cozinha, tomando na cozinha, preparando café. Olha só.
2: Vocês já tomaram um cafezinho? Ainda não, né? Tá muito cedo, né?
1: Estão preparando. Mas estamos preparando aí o café.
0: Eu já estou bem, eu
2: já estou no caminho para almoço.
1: É, gente, tem uma diferençazinha de horário aí, ó, coisa boa, né? A gente tem essa interação graças a essa internet maravilhosa. A gente consegue se comunicar com tanta rapidez e ter a oportunidade de reunir muitos corações em vários cantinhos do Brasil e fora do Brasil, gente. Isso é bom demais, bom demais mesmo. Então, olha, nossa gratidão a essa turma que cada dia aqui está vibrando positivamente e trazendo a sua energia, o seu carinho. Nossa gratidão também, gente, é uma turma linda que faz esse programa acontecer. São muitos corações que se unem para que esse programa aconteça. É bom demais, bom demais. Ó, oh, Maria José, fazendo inveja a você aqui, ó.
2: Ah, oh, meu Deus do céu, Eneida, eu no cuscuz com ovo e café preto. Eneida, quero muito comer cuscuz, estou com saudade. Agora, o café, eu só gosto com leite. Eu não gosto dele muito preto, não, assim, porque é muito amargo, mas com leite eu amo, amo, adoro mesmo.
1: Ah,
2: bom
1: a gente
2: apetite
1: é
2: para você.
1: É. Coisa boa. Deixa eu trazer aqui rapidinho esse queridão aqui, ó, o Severino Bento. Bom dia, gente linda. Deixa o like e compartilhe. É, gente, aqui, ó. Mais um dia feliz, se coloca aqui um coração radiante, né? Eita, coisa boa, gente, coisa boa. Ó, Ju, não dá pra gente não trazer essa turma que vai chegando aqui com tanto carinho, né?
0: É, a Cláudia Barcelos, eu também já tomei café. Dei comida para meus filhos de quatro patas, isso aí. Isso aí, Cláudia, já alimentou todo mundo, você... E os bichanos aí, lindezas.
1: Maravilha. Vamos lá, gente. Estamos tocando aqui o programa. Vamos lá, Maria José. Vamos lá, porque, olha, bom dia com alegria e poesia. E qual é a poesia que a gente vai ter hoje?
2: Ai, olha, hoje foi tão de propósito, né? Nessa sexta-feira, 9 de dezembro, foi escolhida de Maria Dolores, psicografia de Chico Xavier, Gratidão, que está no livro Antologia da Espiritualidade. Então, gratidão é a palavra, é o sentimento que nós precisamos ter todos os dias, porque há tanta coisa para agradecer. Eu sei que nós somos tantos reclamões, né, de tanta coisa na vida, mas se nós percebermos que as bênçãos são maiores, né, do que as dores. Então, vamos lá ler o que é que a Maria Dolores traz para a gente com esse poema aqui, Gratidão. Ela diz, agradeço ao minha irmã por tudo que me deste, o auxílio fraternal, generoso e sem preço, o teto, o lume, o prato, o reconforto, a veste, tudo isso agradeço. Sobretudo, alma boa, Deus te compense o coração amigo, por teu olhar de paz que me alenta e abençoa na estrada em que prossigo. Viste-me em solidão, esperança caída sem ninguém. Deste-me apoio com teu braço irmão e ergui-me de alma nova para o bem. Não há palavra com que te defina o reconhecimento que me invade ao sentir-te no amparo a presença divina da celeste bondade. Deus te guarde no excelso resplendor da luz com que me aqueces todo o ser, porque me refizeste a certeza do amor, a bênção de servir e a força de viver. Ai, que coisa tão linda quando ela diz a gratidão pelo auxílio fraternal, generoso e realmente sem preço. Ter um lar, ter a comida no prato, ter a veste, ter o reconforto, tudo isso são gratidões que nós precisamos elevar a Deus. E é por isso que ela diz que quando naquele momento de solidão, esperança caída sem ninguém, deste-me apoio com teu braço irmão e ergui-me de alva nova para o bem. Quanta gente também se sente sozinho nessa solidão e encontra um braço amigo, um ombro acolhedor, né? Uma acolhida fraterna para que possa erguer aquele irmão que está mais prostrado. Então, não há palavras mesmo que defina esse reconhecimento de tanta bênção, de tanto socorro que Deus envia para todos nós. Basta que nós estejamos sintonizados com o amor, com o bem, com a paz, com a esperança. Gratidão a Deus por tudo, pela nossa vida, pelas pessoas que vivem, que cruzam nosso caminho, que convivem conosco, porque elas são importantes para o nosso crescimento espiritual. Não é isso aí, Douglas? Não é isso, Juscelia?
0: Sim.
1: Uma linda mensagem, gente. É uma fofa, gente. Olha só essa Maria Dolores com tanto carinho, transformando em poesia, gente. Sentimentos amorosos, reflexões para a gente. Aquele abraço para essa querida irmã que com certeza continua espalhando essa energia, espalhando essas mensagens amorosas por aí. Isso é muito bom mesmo, né? Vamos seguindo aqui, gente, dar uma olhadinha aqui, trazer mais uma turma linda aqui. Deixa eu trazer aqui esse querido irmão. Ele fica escutando, mas não posta não. E hoje ele postou aqui, é o nosso querido Jaime Barral. Ele é do Luz da Verdade também, gente. Trabalhador do Luz. Bom dia mesmo, com Jesus Cristo. Tá lá em Recife, trazendo aqui seu abraço. Essa aqui, olha, tá trazendo para você, viu, Maria José? A mensagem.
2: Ah, encarnação sua linda, sua fofa. Bom dia, meus irmãos. Gratidão por mais um dia e as oportunidades para seguir com Jesus. Abraços quentinhos a todos. Oh, eu acabei de receber, encarnação. Que linda. Também é mineira, não é? Esse pessoal de Minas tem um temperinho a mais. Vamos descobrir isso, né, Douglas?
1: Coisa boa, gente. A Denise com todo carinho. Bom dia, queridos amigos. Adoro começar o dia ouvindo as alegres mensagens. Coisa boa, querida. Nos esforçamos, buscamos esse carinho de vocês. Olha, nessa energia boa. E tem, ó, os nossos benfeitores, os 300, viu? Os 300 que transmitem a alegria e que nos visitam, impulsionando a nossa caminhada, dando ânimo, dando muita energia pra gente. E a gente vai seguindo. Essa aqui, eu não sei se a Juscelia vai conseguir trazer fidedignamente a mensagem dela.
0: É a Regininha, ela já viu aí. Bom dia, cof, cof, com um cafezinho, cof, e pão de queijo, cof, cof. Tô melhorando, amanhã estarei. Boa que nem broa de fubá com queijo. Eita, coisa boa. O cof, cof vai passar. Logo, logo.
1: Ô, já mulher, vai já cair essa broa. Ô, mulher, dá uma pena esse cof, cof. Mas olha, faz parte, daqui a pouco vai estar tudo certinho. Mas ela mandou, continua aqui a mensagem dela, Ju.
0: Ai, ela tá aí, porque ela, você sabe, né, gente, ela tem um milhão de amigos, né? Ela tá aqui lembrando do aniversário, e hoje é o aniversário da Mulher Natureza, Rosa Margarida Carvalho Rocha, uma professora que me ensinou muito sobre a cultura africana e muito sobre o povo brasileiro. Parabéns, Rosa Margarida, e parabéns a todos que estão aniversariando hoje, porque vocês mereceram renascer. Que Jesus abençoe cada um, que dê todo dia maravilhoso a eles, com muita saúde, muita paz e muita alegria no coração. E muito bolo para comemorar, muito docinho para comemorar. É isso aí, vocês mereceram renascer. Parabéns para vocês. E não foi Regininha que disse, Rosa, mas receba aí o nosso abraço bem apertado, viu? Gratidão aí por mais um dia, né, para comemorar mais uma volta em torno do sol. Parabéns. Parabéns a todos os aniversariantes.
1: Maravilha, gente, maravilha, gente. Olha só, um bolinho de aniversário numa sexta-feira maravilhosa como essa. É tudo de bom, gente. Que vocês aí que estão aniversariando recebam muitos abraços, muito cheiro. Que coisa boa, gente. É bom demais mesmo, né? E aí a gente fica muito feliz e celebrando a vida. A gente vai aqui mandando aquele abraço para essa turma toda. E vamos lá, gente, vamos tocando aqui o trem. Daqui a pouquinho a gente vai trazendo aqui mais mensagens dessa turma linda. E aqui a gente vai divulgar um trabalho, gente, muito, mas muito importante mesmo. É uma parceria, gente, entre dois projetos maravilhosos. O Projeto Escutatória, que é de Recife, e o SOS Preces. Exatamente, gente. É quando chegou em 2020, aquela confusão toda, aquele bichinho solto correndo, atacando as pessoas, lá vai. E aí, ó, o Projeto Escutatórias, ele faz um trabalho nas ruas, nas praças, no calçadão da praia, e ali, ó, ficou tudo impedido. E aí houve uma união maravilhosa com o SOS Preces, um trabalho lá de São Paulo, e essas turmas, ó, se uniram, gente, para fazer uma escuta sensível, amorosa, respeitosa, 24 horas por dia, gente, 7 dias na semana, não para, gente, é 24/7, não para. A hora que alguém ligar, vai ter ali um voluntário. E pode ligar de madrugada? Pode, gente. A qualquer hora. Vai estar ali, ó, lendo um livro, envolvido naquela energia boa ali, ó. Aguardando, caso alguém precise e ligue, vai ter um voluntário para escutar com muito carinho, para escutar com atenção. E ao final, gente, fazer uma prece buscando essa energia que revigora, que dá ânimo, que mostra o melhor caminho. E a gente aqui divulga esse telefone. 31 é o código. 33-34-97-00. Anota aí no teu celular, na agenda. Pode ser que você precise. Pode ser que você precise compartilhar com alguém. E assim, olha, a gente vai divulgando um trabalho que aquece o coração daqueles que estão ali aflitos, com a cabeça aperreada, como a gente fala aqui no Nordeste. Não está nem conseguindo dormir direito, né? E aqui a gente vai divulgando, gente, divulgando sim esse trabalho. Anota aí e ligue mesmo. A ligação é interurbana, mas o custo é de uma ligação local, tá? Não tem cobrança de nada além disso, não. E hoje as operadoras de celular, né? Todas elas permitem ligações ilimitadas. É só você ver aí se precisa botar o código da operadora, se não precisa, como é que faz. Mas aí a gente vai aqui, ó, divulgando esse trabalho. Que Jesus abençoe todos esses voluntários. Aproveitar e mandar aquele abraço também para a turma do CVV, o Centro de Valorização da Vida, gente. Um trabalho lindo, lindo, lindo. Isso é bom demais mesmo, né? E vamos lá, turma linda, trazer aqui umas mensagenzinhas dessa turma aqui. Maria José, traz o comentário dessa fofa aqui, a Joanice.
2: Joanice Jesus, olha, com um nome desse, só pode ser coisa tão boa, não é? Bom dia, Joanice. Ela dá o bom dia. Que o amor de Jesus abrace e envolva todos. Maragogipinho, Aratuípe, Bahia. Olha isso, vem da Bahia. Baiano é muito bom também, como mineiro, né? Cheio de energia boa, pra frente. Não sabe olhar para uma pessoa que já não deu um sorriso, um olhar amigo e um aceno. Que coisa boa, Janice. Um dia feliz para você. Que bom que você está aqui acompanhando esse nosso momento de alegria, de paz, de ternura.
1: Coisa boa a Encarnação aqui, ó, trazendo aqui o parabéns para essa linda Rosa, que tem a força da natureza no nome, e a todos os aniversariantes de hoje. Olha só, as bênçãos do alto. Oh, coisa linda, gente. Coisa boa, né? Olha, Ju, quem está aqui, ó, Essa hora ela tá fazendo cuscuz, Maria José. Essa hora que ela bota o cuscuz de fogo, 6:30.
2: Quero um pedacinho, quero um pedacinho.
0: Valdinha linda, a Valdinha deixa pra gente aí, bom dia com Jesus. E pode ser um dia maravilhoso, né, Valda? Com Jesus sempre bom. Um cheiro, minha linda, pra você.
1: Coisa boa, gente. Ó, quando vocês ligam pro Luz da Verdade, é Valdinha que atende aí, viu? Um cheiro, Valdo, um cheiro pra tu. Coisa boa. E vamos lá, gente, vamos seguindo aqui. Ju, traz aí as nossas dicas culturais. A gente tá aqui divulgando aqui, ó, relembrando o primeiro programa consultório de afeto. É a nossa dica. Fala aí pra turma.
0: Sim, esse programa maravilhoso que ajuda tantas pessoas. E esse de número um foi com a Aurora Costa, a Mari Manso, o Valci Silva e o Wilson de Esporte. Nesse vídeo, Aurora Costa, Mari Manso e Valci Silva apresentam a proposta desse programa da TV de Luz, em celebração aos 70 anos do Centro Espírita Luz da Verdade e aos 22 anos do seu Clube do Livro Espírita. E para celebrar, eles recebem o Wilson de Esporte, escritor, palestrante e fundador da comunidade terapêutica Ave Cristo, para uma conversa sobre suas experiências e seu livro Filhos da Dor. Foi maravilhoso esse programa, gente. Quem não teve acesso no dia, está aí, né, no chat, já colocou aí o link para vocês acessarem e poderem assistir essa maravilha que foi esse programa. O consultório de afeto de número 1.
1: Meu microfone estava fechado, gente. É isso aí, ó. Amanhã a gente tem consultório de afeto, 9 horas da noite com o querido Emanuel Chácara, né? E todos os programas que aconteceram, gente, eles estão gravados, né? Tá lá na playlist. E o objetivo desse programa, gente, é justamente levar aquele esclarecimento, aquela orientação para quem está vivenciando, gente, as dificuldades aí das dependências, dependências químicas, não químicas, né? Aqueles que sofrem porque têm ali na família alguém, né, que está precisando de ajuda. E a gente divulga também, gente, para que, olha, os trabalhadores das casas espíritas e todas as pessoas, né, que fazem um trabalho amoroso de estender a mão ao seu irmão possam refletir, aprender e se capacitar, gente. A capacitação passa por a gente entender o que acontece com o outro, o que é que provoca, quais são as terapias, quais são as alternativas, qual o papel da casa espírita, onde a casa espírita pode ajudar, até onde a gente pode chegar aí naquela busca pela recuperação. E foi assim que nasceu o consultório de afeto, gente. Então, olha, é levarmos um carinho, levarmos amor na busca da cura, né? E esse querido irmão nos visitou e trouxe aí a sua vasta experiência, né, no centro Ave Cristo, um local de recuperação, onde ele trouxe aí muita experiência. E esse livro dele, gente, é maravilhoso, porque ele vai trazendo as experiências que foram vividas e ele vai pontuando, trazendo o conhecimento da psicologia tradicional, trazendo o conhecimento da doutrina espírita, da psicologia espírita, trazida pela querida Joana de Ângeles. Uma dica maravilhosa, e a gente já colocou no chat aqui o link para a gente trazer aqui, olha só, a lembrança, esse primeiro programa. Coisa boa, gente. Foi no festival, foi comemoração aí de 70 anos do Luz da Verdade, né? Coisa boa. É isso aí, gente. E vamos para as nossas dicas de leitura. Ju, traz para a gente aí as dicas de leitura para a gente.
0: Com certeza. A nossa primeira dica, Eu Escolho Ser Feliz, de Rossandro Klingen. O autor nos convida a fazermos uma conexão conosco, a fim de descobrirmos a relação entre a nossa felicidade e a aceitação de quem somos no mundo. Sem receitas prontas ou miraculosas, esse trabalho propõe a felicidade, que a felicidade decorre de uma construção diária e demonstra que quando temos resiliência, adaptamos-nos às mudanças da vida e compreendendo as experiências cotidianas, aceitamos os processos dessa construção e nos tornamos pessoas felizes. E a segunda dica, Filhos da Dor, que é de Wilson Dispot. O Dr. Wilson Dispot relata neste livro casos verídicos com base em suas experiências no Centro de Reabilitação Ave Cristo, revelando de maneira surpreendente a outra face da dependência química. São relatos sobre o tratamento especializado da dependência de drogas, que se destaca por identificar primeiramente a causa que a motivou, levando-se em conta a dualidade física e psíquica do ser humano, para que, em seguida, aplicar inovadora metodologia integrada dos recursos da psicologia, neuropsiquiatria e dos princípios universais da espiritualidade. Nessa obra, são conhecidos os intrigantes fatores que estão por detrás da dependência de drogas. Que duas bênçãos de livros, né, gente? Primeiro, começando a escolher ser feliz, e depois o do Wilson Disposte, que traz tanta coisa boa para enfrentar aí os desafios, né, das dependências. Só livro bom, indicação boa para cada um de nós aí adentrar e ficar melhor, né, sempre.
1: E isso, gente, está dado o recadinho, gente, está dado o recadinho aí, e a gente aqui com muito carinho divulga esses tesouros que são esses livros maravilhosos, né? 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Você pode usar também o WhatsApp, viu? Valdinha é conectada toda, você está por fora, não tem as tias do Zap? Essa é a Valda do Zap. Tá sempre aí, ó, zapeando, mandando mensagem, recebendo mensagem, interagindo com a turma. Pode fazer contato com a Valdinha aí. Não faça agora não, que ela tá esperando o cuscuz ficar pronto para comer. Só depois. Aí você pode ligar, que ela vai aí com todo carinho aí, escutar, tirar suas dúvidas aí. E a gente vai aqui trazendo essas mensagens maravilhosas, né? E uma outra dica que a gente traz é justamente, gente, o Clube do Livro Espírita, né? É, gente, esse querido, exatamente, gente. São 20 anos espalhando livros, na verdade, espalhando, gente, espalhando sementes de luzes, semeando luz pelo caminho. Porque esses livros, gente, eles iluminam o caminho, eles mostram pra gente, ó, aquela caminhada mais segura, o caminho certo a seguir. E a gente está aqui sempre enaltecendo e valorizando o trabalho de muitos irmãos. Às vezes, gente, irmãos espirituais que pedem aí, trazendo esses tesouros. Às vezes, estudando, pesquisando. Está aqui o trabalho do Wilson, né? Ele colocou num livro as vivências, as experiências trazidas lá no Ave Luz. E não somente isso, o aprendizado dele também na busca do conhecimento para melhor lidar com essas situações dolorosas. Ele foi em busca da capacitação na psicologia tradicional, foi em busca das orientações da Joana de Ângeles também com a psicologia espírita. E ele, cada capítulo, gente, ele resgata uma vivência, resgata uma orientação e uma reflexão para o nosso crescimento e para o nosso aprendizado. Um abraço para esse querido irmão e para essa equipe maravilhosa, gente, que trabalha com muito amor, recuperando, ajudando, estendendo a mão. Isso é muito bom mesmo, né? E vamos lá, gente. Vamos seguindo aqui, deixa eu trazer aqui os comentários dessa turma. Maria, traz o comentário aqui dessa fofa aqui, a Sônia.
2: Sônia Cardoso, bom dia para você. Ela diz dia, deve ser bom dia, e um sorrisinho, uma carinha com sorriso. Um dia maravilhoso para todos nós no planeta. As bênçãos com as mãozinhas juntas. Muito obrigada por todo esse trabalho, para nos dar manhãs de tanta força, alegria e luz. Vem de onde? Salvador, coisa linda, cheio de carinha feliz, um coraçãozinho com flores. Coisa linda, Sônia, que tuas energias tão boas, teu pensamento tão bom, possa contagiar todos nós, que seja realmente um dia maravilhindo.
1: E não parou por aí, não. A turma de Salvador, Ju, olha só que ela é assim.
0: Sim, ela deixou aí pra gente. Bom dia, turma da alegria, paz e luz. Coloca mãozinhas unidas. Deus e Nossa Senhora nos abençoe nesse dia iluminado e feliz. E ela também, lá em Salvador. É isso aí, ele é assim. Vamos nessa vibração de luz, gratidão.
1: Coisa boa, gente, coisa boa. É um carinho, uma energia, essa turma linda chegando aqui. É turma de tudo quanto é canto do Brasil aqui, a turma da Bahia, a turma de Minas, a turma lá do Sul, os recifenses, a turma de lá da região norte do Pará. É uma alegria, gente. A gente vai aqui, ó, cada lar, gente, vibrando nessa energia, que possamos, gente, ser a luz no caminho do outro, incentivando, dando aquele empurrãozinho. Vamos seguindo, gente. Para a gente passar aqui, ó, pelos desafios do videogame da vida. É assim mesmo, gente. É videogame, tem que passar pelo desafio para ir para uma nova fase. E a gente vai aprendendo e a gente vai crescendo com muito carinho, né? E a gente está aqui, ó, a turma chegando aqui, a Luciana Mota trazendo aqui uma linda manhã de dezembro ensolarada, muita paz, bom dia. Oh, coisa boa. É isso
2: Ô,
1: mesmo, gente.
2: Douglas,
1: Oi.
2: essa Luciana, a Luciana aí no comentário, diz linda manhã de dezembro ensolarada. Ô, Luciana, eu também queria esse sol. Aqui o país todo está enfrentando tempestades, Lisboa está com enchente, sabe? É chuva, muitos dias de chuva mesmo. Olha, imagina bem, eu me lembro que no Recife, quando a maré estava alta, Douglas sabe bem disso, né? Douglas também é pernambucano. Era, chegava a quase 3 metros, 2,5, 2,80, e aí fazia aquela catástrofe, não é, Douglas? Naquela população ribeirinha. Pois bem, aqui na cidade que eu moro, pode chegar a 14 metros a onda. Mas como é alto, não dá esse problema que dá no Recife. Então aqui tem muita chuva, muito frio. E eu quero muito esse carinho, esse calor que a Luciana Mota disse. Linda manhã de dezembro ensolarada, muita paz e bom dia. Quero o calor de vocês também para aquecer aqui o nosso país.
1: Isso é assim mesmo, gente. É assim mesmo, né? Recife é porque tá o nível do mar, né? Se
2: Muito
1: duvidar, a
2: baixo,
1: gente está mais
2: é.
1: baixo que o
2: É a mais
1: nível do
2: baixa.
1: mar em algumas regiões, em alguns bairros, né? E aí, quando a maré sobe, sobe mesmo, né? A gente tem maré alta de 2,80, que é o terror. E é
2: É.
1: triste quando coincide chovendo. Lá vem a chuva,
2: Epa!
1: lá vem a chuva. E a maré está subindo. Gente, é
2: A água não tem para
1: preocupante.
2: onde ir.
1: A água
2: Não
1: não
2: tem.
1: corre, gente. A água não
2: É.
1: corre e é um drama.
2: É um drama.
1: Bezonte sofreu essa semana, gente. Tivemos aqui 2 dias que foram muito preocupantes, né? A
0: É
1: Ju estava aqui
0: verdade.
1: preocupada, mostrando. Ju, foi assustador, não foi, querida?
0: Nossa, foi assim, uma hora de chuva, me parece que trouxe, não, gente, alagou aqui perto da minha casa, tem uma avenida que alagou, carro, teve pessoa que morreu, foi bem complicado. Nossa, Deus, foi uma força de chuva que dava medo, gente, dava medo. Eu em casa só rezando e pedindo pelas pessoas que estavam nas ruas, porque passaram muito aperto, muito, não? Quando a gente assiste às cenas, a gente fica muito triste mesmo, mas graças ao bom Deus, né? Apesar dos estragos, vamos aí, um dia de cada vez, né?
1: É, gente, e a gente vai lembrando, né, desses desafios, dessas situações difíceis, e a gente traz aqui, olha, sempre uma lembrança, gente. Solidariedade,
0: Sim.
1: fraternidade, gente, isso mesmo, caridade. Vamos nos movimentar para enxergar a dor do outro e mais, para levar um pouco de alento. Um pouco de carinho, um pouco de agasalho, um pouco de comida, um pouco de esperança. Onde quer que você esteja, movimente-se. Movimente-se para levar esperança às pessoas. Seja um trabalhador de Jesus, estendendo a mão. Leve aquele calor para o espírito de quem está precisando. E o nosso desejo é que todos que aqui estejam, que estão aqui refletindo, escutando as mensagens, comprando o livro, pegando o livro emprestado na biblioteca, ganhando um livro, vai lendo, vai refletindo, vai aprendendo. Gente, é a nossa grande escola de crescimento espiritual. Só que chega a hora da gente colocar na prática, né? Vivenciar o que está sendo ensinado para a gente. Então, olha, procure aí na sua cidade, no seu bairro, aí uma atividade onde você possa se engajar. Levar aí o seu carinho, a sua força, seu conhecimento, dar a sua participação. Você vai conhecer gente nova, vai levar carinho, vai receber de volta muito carinho, muito sorriso, e isso é muito bom. Procure aí, ó, a casa espírita que você frequenta, veja as atividades que tem, vá se inserindo devagarinho, né? E se por acaso não tiver uma campanha que você gostaria muito, muito mesmo de fazer, que você já procurou e não achou, gente, comece. Você não quer fazer, não está motivado, começa. Começa mesmo, com medo, com dúvida, sem saber como faz, vai perguntando e vá convidando outras pessoas, dê oportunidade para que outras pessoas participem, cheguem junto, tragam sua colaboração e assim a gente vai divulgando e incentivando essa renovação nas práticas, nos costumes, para que esse mundo de regeneração, gente, chegue o mais rápido possível, porque ele vai chegar com a nossa presença, com a nossa participação nessa mudança, né? E a gente fala do Luz da Verdade, não tem como falar de uma campanha muito legal, uma campanha permanente, levando amor ao sertão, não é isso? E a gente divulga, gente, para que mais e mais corações que queiram participar possam ajudar, gente. É uma campanha levada, gente, olha, são 1.500 pessoas cadastradas, são várias famílias espalhadas em grupos, né, na zona rural da cidade de Buíque. E a gente vai aqui, ó, recebendo e mandando, mandando aos pouquinhos, às vezes tem uma campanha maior, a gente consegue arrecadar mais, a gente aluga um caminhão, vai levando aí muita cesta básica para a turma, mas está sempre levando, sabe? Alimentos, roupas, roupas novas, roupas usadas, brinquedos, gente, toda ajuda é bem-vinda. E aqui, ó, o telefone do Luz da Verdade, vocês já sabem, é 81981174110. O telefone da Valdinha, gente. E tá aqui, ó, tá dado o recadinho e vamos aqui tocando o trem, porque, ó, o programa continua. O programa continua e a gente vai aqui com muito carinho trazendo aqui os comentários aqui da turma e continuando aqui com os quadros do programa. Mas vamos lá, gente, vamos lá que o tempo ruge. Se Regina estivesse aqui, ela ia começar a rugir, mas ela está tossindo, gente. Daqui a pouco ela vai ficar boa aí. Maria José, quem reflete brilha, querida.
2: É isso mesmo. Mas antes de falar nisso, Douglas, peço aqui um momentozinho, ainda pegando o gancho dos seus comentários, levando amor, não é? A quem mais necessita. E é tudo caridade, que é o amor em ação, na sua cidade, né? Também pode sim ajudar. Porque eu me lembro, quando eu era muito mais jovenzinha, eu arrecadava roupas para bebês que iam nascer. As maternidades públicas, há muita gente que não tem nenhum enxoval para a criança nascer. Então, às vezes, a gente apanhava uns paninhos, passava na máquina, fazia uma bainha. A minha mãe que pegava tecidos, fazia paninhos para ajudar nos enxovais daquelas mães que chegam nas maternidades públicas que não têm realmente nada. Assim também nos asilos, né? nos lares de idosos. Ou seja, sempre pertinho de você aí na sua cidade há alguém necessitando de ajuda. Então leve esse amor para essas pessoas, porque tudo é caridade e faz muito bem ao nosso coração.
1: Vamos lindo seguir, não é? Demais, queridona. Lindo demais, e é isso mesmo. Olha só, olha, é. Tem um que sabe costurar, tem a máquina, mas não tem o pano. Tem outro que não sabe costurar, mas tem condições de comprar o pano. Tem outro que tem condições de pegar todas as costuras, colocar lá com todo carinho, botar na moto, botar no carro, botar na mochila e vai levar. Gente, cada um faz um pouquinho, cada um faz a sua parte. E assim a gente vai levando o carinho, gente. Maria José, traz um comentário desse querido irmão aqui.
2: Olha, o professor Léo Silva, é um professor mesmo. Ele diz assim, sobre o início em ações, uma dica é participar das ações sazonais. Por exemplo, amanhã temos a entrega de presente às crianças atendidas na evangelização em nosso centro e vamos fazer a festa delas. Que coisa linda, eu já vivenciei isso também. E ele ainda completa, decoração, pintura facial, brincadeiras, lanches, bebidas, ou seja, tem muitas funções que cada um de nós, com certeza, sabemos realizar e faz muita diferença. É o que eu insisto, professor, levar alegria, fazer alguém feliz, seja de que forma for. Todos nós temos algum recurso que pode dar a alguém. E isso é tão bom, isso é tão importante, como você diz mesmo, na festinha dessas crianças, até quem sabe fazer uma florzinha na pintura, né, no rostinho de uma, fazer uma brincadeira, cantar, dançar com elas, ajudar a servir o lanche, decorar alguma coisa assim. Isso tudo é amor em ação. Então, vale muito a pena você se mobilizar. Saia aí da sua cadeirinha um instantinho e procure ver onde é que você pode servir um bocadinho, como dizem os mineiros, né? Um bocadinho que só, que vai fazer o teu coração muito cheio de alegria.
1: Coisa boa, que maravilha! É isso aí, gente. Esse é o espírito da fraternidade. Esse é o caminho que convida a gente, que convida Jesus. Jesus nos convida para este caminho de estender a mão. Um abraço para essa turma linda, um abraço para essa turma linda, coisa boa. E vamos lá, agora sim, vamos lá, Maria
2: José. Vamos lá. Quem reflete brilha, não é isso? E hoje a nossa mensagem, ela vem do livro O Espírito da Verdade, de André Luiz e Chico Xavier. E a página escolhida é No Reino da Ação. Olha que vem calhar exatamente com o que nós vamos falar agora, né? No Reino da Ação. Não condene, ajude ao outro, cultive serenidade. Use os próprios recursos para fazer o bem. Proceda com bondade, sem exibição de virtude. Seja qual for o problema, faça o melhor que você puder. Não admita a supremacia do mal. Fuja de todo pensamento, palavra, atitude ou gesto que possam agravar as complicações de alguém. Ouça com paciência e fale amparando. Recorde que amanhã você talvez esteja precisando também de auxílio. E em toda situação indesejável, mesmo que o próximo demonstre necessidade de reprimenda, observe, conforme a lição de Jesus, se você está em condições de atirar a pedra. Que coisa mais linda, Douglas Juscelia! Que justamente nós vamos lembrar dessa passagem de Jesus, atire a primeira pedra aquele que não tiver pecado, né? E a gente sabe que nós carregamos muitos enganos, muitas falhas ainda. Então, a sugestão é essa, né, pelo Espírito André Luiz, não condene. E eu sou muito daquela frase, acolha sem julgar, acolha sem criticar, sem condenar. Faça como o bom samaritano, que foi lá e socorreu e não perguntou nada, e ainda lhe deu proventos para o que precisasse depois. Cultive a serenidade. E diz a mensagem, use os próprios recursos para fazer o bem. Ah, eu não tenho nada. Tem. Ninguém é tão pobre que não tem o que dar. Ninguém é tão rico que não possa receber. Então, nós temos talentos, nós temos algo de bom que a gente pode distribuir, que pode levar alegria, que pode fazer o bem a alguém. E diz mais, uma advertência para todos nós. Proceda com bondade, mas sem exibição de virtude. Né? Dar com uma mão sem que a outra veja. Não precisamos fazer propaganda, nem tirar foto, nada disso. E ainda nos adverte que seja qual for o problema que nós estejamos vivenciando, façamos o melhor que nós pudermos. Mas não admitamos o mal. Não pensemos no mal, não demos espaço para o mal. Fujamos de todo pensamento ruim, de toda palavra, de toda atitude, de todo gesto que não seja do bem, que possa complicar a vida de alguém. Ouçamos com paciência e falemos sempre amparando, acolhendo. Hoje, alguém precisa do teu auxílio. Amanhã, quiçá, seremos nós que precisamos do auxílio de alguém. Então, conforme a lição de Jesus, não atiremos a pedra em ninguém. Combinado?
0: Combinadíssimo.
1: Linda, linda, linda demais. Gente, que mensagem tão simples, tão bela e tão rica de ensinamentos. Eu queria pontuar uma coisa, querida, que a gente precisa reforçar, sabe? Algumas pessoas entendem, faça com a mão para que a outra não veja, simplesmente escondendo o trabalho que está sendo feito. Gente, não é para esconder, não. Essa não é a ideia. A ideia é a pessoa não se promover, mas a gente promove o trabalho, a ação. A ação ela precisa ser divulgada para dar oportunidade para que mais e mais pessoas se unam nesse trabalho, para incentivar aquelas pessoas que estão paradas, de braços cruzados, né? E na hora que você, ó, chega, divulga na lista do Zap, manda um e-mail para os colegas do trabalho, diz, olha, a gente vai ter aqui uma arrecadação de enxovais para mães carentes, a gente vai levar lá para aquela maternidade pública, né? Ou seja, a gente dá oportunidade para que outras pessoas ajudem, saiam da cadeira, saiam do sofá e se movimentem. Então, olha, divulgue o trabalho. Não é autopromoção, é divulgar o trabalho, dar oportunidade para que os outros, ó, possam também, gente, semear esse amor, semear esse carinho, né? E aqui a gente vai seguindo aqui com muito carinho. Ju, fala aí, queridona, tô sentindo que você tá querendo falar.
0: É, você falando das ações aí, eu tenho uma cunhada que ela faz uma ação muito bacana. Dia 17 vai ter uma ação na rua, perto da casa dela, para as crianças carentes. Igual que o professor Léo também aí manifestou e colocou, ela se envolve, aluga piscina de bolinha, faz um lanche, vai gente para pintar. Gente, é muito lindo acolher essas crianças. E tem a outra ação que ela faz, que você também me lembrou, que a gente sempre tem como fazer alguma coisa. Ela já fez um vídeo pedindo as coisas, quem puder ajudar, com kit higiene para os nossos queridos irmãos das ruas. Gente, o ano passado eu fui com ela. Como que eles têm necessidade de uma escova de dente, de um papel higiênico, de um absorvente para uma mulher?

0: muito carinho para a minha vida. Todo o bem que fizeres será o teu advogado amanhã. Isso é muito
1: Verdade, é.
0: bom, isso é muito bom. E às vezes são gestos, são palavras, são atitude, é o abraço de aconchego, é o silêncio compreendedor, é o olhar fraterno. É tudo que for do bem, do amor, aí está Deus. E é nisso que nos move, que nos deixa feliz, não é verdade?
1: Ô Maria José, teve um ano que foram levar comida, né? Sempre ela faz todo ano. E um irmãozinho falou, ele, eu não quero comida, não, eu queria só que você me ouvisse. Pensa nisso, Maria José.
0: É, né? O projeto escutatório nasceu assim. Nasceu
1: Ah, tá
0: assim,
1: vendo?
0: né? A gente dá o ouvido, o ombro amigo para aquele que precisa desabafar. Isso tudo é amor. Olha, o amor está em toda parte. Os sinaizinhos, os bilhetinhos de Deus estão em todos os lugares por onde nós passamos. Agora, basta que nós enxerguemos esses bilhetinhos que são convites para fazer o bem. Porque o mundo precisa do amor. O mundo precisa. E nós somos todos cooperadores de Deus. Então, vamos à luta. São coisinhas pequenininhas, mas que fazem um bem enorme à vida de muita gente.
2: Isso, turma linda. Ju, toma um gole d'água aí que tu vai fazer a prece, mas deixa eu ampliar um pouquinho essa conversa, tá? Gente, olha, essas atividades fazem parte do tratamento espiritual. É sério isso. Olha, é uma mudança de atitude, é uma mudança de comportamento. E sabe qual é a essência disso? É mostrarmos que nós mudamos. Às vezes, gente, nós somos encontrados, digamos assim, por pessoas que machucamos no passado. Ferimos, né? Fizemos coisas erradas e a pessoa ficou muito triste, muito magoada, não perdoou e nos encontra e vem cobrar essa dívida. E nos encontra exatamente do mesmo jeito que a gente era. E essa pessoa vai relembrar e vai relembrar e vai sentir na pele todo o sofrimento que passou. E o ódio aumenta, a vingança aumenta. Na hora que esse nosso irmão nos encontra e não enxerga em nós as mesmas atitudes, nos enxerga em outro movimento, um movimento de fraternidade, de carinho, de amor, de respeito, de tolerância, atitudes que renovam o nosso comportamento. O nosso irmão, ele nos encontra, mas não encontra aquele homem velho. E aquelas lembranças terríveis do passado, elas não se sustentam. E ele enxerga que nós mudamos. E é nessa hora que a espiritualidade chega para conversar com eles e mostrar que você também precisa mudar, seguir o seu caminho, estar perto de pessoas que você gosta, pessoas que você ama. Você há tanto tempo perseguindo o nosso irmão, onde estão aquelas pessoas que você ama e que te amam? E assim, gente, olha. A verdadeira cura, a verdadeira evolução, a renovação acontece para todos nós. O amor é o grande remédio. Não sei quem foi essa poetisa que disse isso aqui.
0: Não é isso, porque ele cura tudo. Quando nós compreendermos a extensão que é o amor, que é o sentimento por excelência, nós vamos encontrar o caminho da nossa cura, com certeza.
2: Ju, lindona, tá contigo aqui que chegou a nossa hora. Turma linda, pega a água.
1: Vamos lá, que Jesus fluidifique cada água, levando esse amor que vai ser o melhor para o mundo, quando compreendermos sim esse verdadeiro amor de Jesus, que a gente possa espalhar para cada irmão e que possamos sentir e reverberar para o nosso irmão. Fica sempre um pouco de perfume nas mãos que oferecem rosas.

0: Sejamos assim, generosos, sempre no caminho do bem. Um cheiro a cada um de vocês e até amanhã, com a graça de Deus.
1: Se despeça, Maria José. Cumprimenta a
0: Eu fiquei
1: turma
0: à espera
1: ainda.
0: que o
1: Dá um
0: Douglas
1: tchau.
0: falasse. Gente, uma sexta-feira maravilhosa para vocês, com muito amor, muita paz, com muito pensamento de esperança, de vencer, porque nós seremos vencedores, sim, de todos os desafios que nós encontrarmos. Basta que nós lembremos as palavras do Mestre Jesus: no mundo sofreis atribulações, mas tende bom ânimo, eu venci o mundo. Nós também venceremos. Uma sexta radiosa para vocês, com Jesus, muito amor no coração de vocês. Espalhem essa semente do bem, levem o amor a quem tanto precisa. Um beijo e meu obrigada pela paciência por estar com vocês aqui mais uma vez. Obrigada, Douglas, obrigada, Juscelia, obrigada a todos vocês.
1: É uma linda, um abraço quentinho para tu, mulher. Um abraço quentinho, que eu sei que tá frio aí. Turma linda, querida, cheirosa. Um cheiro na alma e até amanhã, gente.

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1: Estamos de volta, queridos amigos e amigas, dando continuidade ao estudo do livro Evangelho segundo o Espiritismo, no seu capítulo 1, Não Vim Destruir a Lei. Agora, estaremos conversando mais sobre os itens 5 a 7, onde Kardec fala, comenta para todos nós, a vinda da doutrina espírita, a vinda do Espiritismo. Jesus, na sua passagem aqui, na sua passagem terrena, trouxe para todos nós, prometeu a todos nós o Consolador. Passado alguns séculos, eis que o nosso querido Mestre, mais uma vez, sob sua direção, envia para a Terra espíritos missionários com o objetivo de organizar para todos nós a vinda do Espiritismo, da doutrina espírita. Mas o que é o Espiritismo? Seria uma religião? Seria uma filosofia de vida? Seria algum projeto científico? Pois é, queridos. Não nos cabe aqui falar em detalhes sobre cada um desses itens. Mas diremos a todos vocês que o Espiritismo, a doutrina espírita, é tudo isso. É ciência, é religião, é filosofia de vida. Ciência porque explica para nós a relação da vida material com a vida espiritual. O seu mecanismo, como isso se dá, as leis que regem a vida espiritual, as leis que regem a comunicação do mundo espiritual com o mundo material. Não existe, queridos amigos, nada que precise ser escondido da humanidade. A doutrina espírita nos revela com bastante propriedade os mecanismos por onde se fazem toda essa apresentação. Também é filosofia de vida, porque a doutrina espírita vem trazendo para nós quem somos nós, por que estamos aqui e para onde iremos nós. Qual o objetivo de tanto sofrimento, meus queridos? Mas também, como obter a felicidade? Queridos amigos, lembremos que Deus é o nosso Pai. Lembremos que Deus muito nos quer bem e que, acima de tudo, é um Pai justo e misericordioso e amoroso. Não poderia simplesmente permitir que nós, seus filhos, estivéssemos aqui na Terra encarnados tão simplesmente para sofrer. Porque uns sofrem e outros não. Porque uns são pobres e outros ricos. Porque uns detêm o poder e outros vivem sendo subalternos. Por que tantas diferenças no mundo? Queridos amigos, estudemos a doutrina espírita. Ela vai nos mostrar o porquê da vida. E também não podemos deixar de dizer que Espiritismo é religião. E é religião por quê? Porque faz com que voltemos os nossos pensamentos, os nossos sentimentos, os nossos agradecimentos ao nosso Criador. E quem é o nosso Criador? É Deus. Por isso, o Espiritismo vem nos mostrar. As ideias, vem clarear as ideias que Jesus, que o Cristo, veio trazer para nós alguns séculos atrás, mas que não pôde falar tudo, porque ainda outras coisas precisávamos saber. O Espiritismo não veio substituir Jesus. O Espiritismo não veio substituir a doutrina cristã. O Espiritismo veio ressaltar o ensinamento de Jesus. E olha, que coisa interessante. Quando estudamos lá o Antigo Testamento, a nossa referência está em Moisés. Quando passamos ao estudo do Novo Testamento, a nossa referência está em Jesus, o nosso modelo, aquele a quem devemos seguir o exemplo. Mas quando passamos ao estudo do Espiritismo, a terceira revelação da lei de Deus, aquele consolador prometido pelo Cristo, não identificamos esse estudo personificado em ninguém. Pelo contrário, esse estudo ele é feito e elaborado através das revelações de vários espíritos, através de vários médiuns intermediários entre o plano espiritual e o plano material e de vários pontos aqui da Terra. Ou seja, a doutrina espírita, de certa forma, como nos diz o Evangelho, é um ser coletivo. Não é a opinião própria de um ser ou de outro ser propriamente dito, mas de um ser coletivo. Um conjunto de espíritos encarnados, aqueles missionários que trabalham com Jesus na divulgação da lei de Deus, e aqueles outros espíritos desencarnados, também missionários e trabalhadores do bem na vida espiritual. Então, queridos amigos, tenhamos a certeza de que, estudando a doutrina espírita, estaremos revivendo Jesus. E revivendo Jesus, estaremos ressaltando em nossos corações as leis de Deus, aquelas que precisamos seguir para sermos realmente felizes. Não precisamos de muitas coisas, meus queridos e minhas queridas. Precisamos entender e ressaltar o que há de mais importante em nós, que é conhecermos, irmos em busca da compreensão da lei de Deus. Essa que fará com que a gente seja realmente feliz, aqui na Terra ou em qualquer outro ponto do universo. Prestem atenção em como tudo isso está encadeado. Voltamos, enfatizamos a necessidade de termos à mão o livro, o Evangelho segundo o Espiritismo, para que a gente possa retornar a esse estudo, reler esses trechos no encadeamento, para que possamos entender a ideia que Kardec pretende nos mostrar. Deus existe. Preexiste a todos nós. Deu para todos nós sua lei, para que possamos ser felizes desde que a compramos. Jesus é o modelo e a doutrina espírita, queridos, essa possibilidade de relembrarmos a lei de Deus, mais uma vez, relembrarmos a lei de Deus em nossa consciência. Que Deus nos ajude, nos abençoe nessa compreensão e que sejamos sempre felizes. Graças a Deus.
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2: Meus irmãos, que Jesus nos abençoe o estudo. Estamos estudando o capítulo 4, Ninguém pode ver o reino de Deus se não nascer de novo. E os itens que seguiremos agora são os que se referem aos laços de família, fortalecidos pela reencarnação e rompidos pela unicidade da existência. Esse tema aborda os itens que vão de 18 a 22. Quando nós colocamos a questão da reencarnação associada aos laços de família, é muito comum ouvirmos, acreditamos mesmo que vocês já tenham ouvido, comentários do tipo: ora, então eu tenho quantas mães? Quantos pais? E com relação ao casamento, quantos maridos e quantas esposas? Ora, isso rompe os laços de afeto, porque quem é minha mãe hoje não será minha mãe amanhã? Na verdade, não é disso que se trata. Vamos começar pensando sobre as consequências da doutrina anti-reencarnacionista. Ela está no item 21. Essa doutrina anula a pré-existência da alma, ou seja, as almas são criadas ao mesmo tempo que o corpo. E ao final desta vida, cada uma tem o seu destino específico. Pensando dessa maneira, o pai é estranho à sua esposa, aos seus filhos, aos seus próprios pais. Uma família, homem e mulher, se conhecem. Os filhos que vêm não têm ligação anterior. Seguem pelos caminhos da vida. Suponhamos que um desses familiares tenha uma vida dissoluta, uma vida envolvida em erros graves. Qual será o destino desse familiar? Suponhamos que aqueles que seguiram a lei de Deus, obviamente, estarão sendo levados ao paraíso, e aquele de vida dissoluta irá para o inferno. Não se conheciam antes da encarnação, não estarão juntos depois, porque cada um segue o próprio caminho, estabelecido também pelas penas eternas. Quando, ao invés disso, nós temos a doutrina da reencarnação, o que é que nós encontramos? O Evangelho nos diz, no item 18, que os espíritos formam grupos ou famílias unidos pela afeição, simpatia e identidade de inclinações. Esses espíritos, felizes por estarem juntos, se procuram. A encarnação só os separa momentaneamente, visto que após retornarem à erraticidade, eles se reencontram como amigos ao retornarem de uma viagem. A realidade, então, é bem melhor do que a da doutrina anti-reencarnacionista. Na verdade, aquele que me aceitou por filha, aquela que me aceitou por mãe, são espíritos que já me conheciam e a quem eu conhecia também. Alguns dirão: mas não se fala que muitas vezes essas ligações são organizadas em função de erros anteriores, de desavenças? Sim, por vezes sim. Mas nós sabemos que aqueles que se amam se procuram. Está escrito aqui, acabamos de ler. E aqueles que ainda não se amam, pela lei do amor estabelecida por Deus, um dia virão a se amar. Se eu fiz mal a meu pai ou a minha mãe, ou se meu pai ou minha mãe fizeram mal a mim em vidas anteriores, é inegável que nesta encarnação eles me aceitaram por filha. Isso é amor. Isso é busca de crescimento no amor. Isso é busca de caminhar de mãos dadas. E isso é muito bom. Saber que alguém te deu uma nova oportunidade, ou saber que alguém simplesmente te ama muito, é muito bom. Saber que você tem um carinho especial por uma avó, por um tio, saber que aquele irmão é o seu companheiro, isso é muito bom. Nós sabemos que temos uma caminhada anterior com esses espíritos. E se aquele irmão, aquela irmã que está comigo no mesmo lar, não é o irmão, amigo e companheiro que eu gostaria que fosse? Nós que somos espíritas e que estamos estudando e procurando nos melhorarmos segundo a vontade de nosso Pai Celestial, sabemos que estamos ao lado desse irmão e dessa irmã exatamente para que venhamos a nos amar de maneira cada vez mais forte. Nós temos um caso que está no livro Nosso Lar, que muitos conhecem, que é a história da mãe de André Luiz. É uma história muito rica para nós, porque nós podemos ver ali a realidade das nossas vidas. Foi casada com um marido, boa mãe, boa esposa, mas, na verdade, o marido tinha uma vida nem sempre muito regrada. Envolvia-se com outras mulheres, e duas em particular, com essas duas, ele teve um relacionamento mais forte e mais difícil, porque as duas depois se sentiram abandonadas e no direito de cobrar dele aquilo que achavam justo. Desencarna ele, o marido, desencarnam elas, as duas mulheres. Na espiritualidade, a mãe de André Luiz vê o marido em dificuldade, em sofrimento, e tenta ajudá-lo. Sabendo de tudo, localiza também as duas companheiras e vê o sofrimento de ambas. Ela ampara André Luiz, nós sabemos da história, André caminha na espiritualidade, progride, porque na erraticidade, sem o corpo de carne, também progredimos e aprendemos muito. E chega um determinado momento em que ela diz, vou reencarnar para casar-me novamente com seu pai. André Luiz não entende. E ela explica, ele precisa de ajuda. Ele é o ponto mais fraco nessa história. Como ficará sem socorro? E André questiona, mas a senhora pode ajudá-lo daqui. Ele encarnado e a senhora daqui ajudando. E ela diz, não, eu quero estar mais perto. Eu quero estar do lado, eu quero caminhar junto. E André pergunta novamente, mas mãe, e aquelas duas companheiras? Elas vão continuar perseguindo. E a mãe de André Luiz diz, não, mais tarde as duas serão minhas filhas. O título do capítulo é Sacrifício de Mulher. Isso são os laços de afeto, que ultrapassam de muito uma existência material. Esposa dedicada numa vida, esposa dedicada na vida seguinte. A fim de quê? A fim de ajudar aqueles a quem ela ama. Ajudar ao marido. Ajudar aquelas duas mulheres que ainda não são queridas do seu coração. Que não serão aquelas filhas exemplares. Mas ela já tem o amor de irmã por aquelas companheiras. E não deseja vê-las sofrer também. Ela não resolve amparar só o marido. Ela resolve amparar aquelas duas companheiras também. E diz para André que tem a esperança firme dentro dela de que retornando todos à espiritualidade estarão unidos pelos laços do amor. E ainda diz para André, você, meu filho, que aqui ficará, será o meu sustento. Então o amor que nos une em família, é uma coisa muito maior do que aquilo que normalmente nós pensamos. Nós pensamos que encontramos alguém, casamos, um filho nasce, não nasce, nascem dois. Não é. Não é assim, de uma maneira solta. É de uma maneira organizada. É de uma maneira amorosa. É de uma maneira presente. Deus está conosco. A espiritualidade está conosco. Isso é planejado. nós nos organizamos e viemos todos para dar certo. Viemos todos para reforçar os laços do amor e para acertar aonde não há ainda um amor tão presente. Esse é o objetivo da família. A família existe para que nós possamos fortalecer e expandir os laços de afeto. Nós vamos precisar parar agora para um ligeiro intervalo e retornaremos em breve.
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3: Queridos companheiros, que Deus nos abençoe. Vamos a mais uma vez estar estudando com muita alegria no nosso coração o livro Céu e Inferno. Vamos dar continuidade à primeira parte do livro, seu capítulo 8, que fala sobre os anjos. Especificamente hoje, falando o que Kardec nos traz sobre os anjos segundo o Espiritismo, que estão nos itens 12, 13, 14 e 15. E aprendemos com Kardec, aprendemos com a revelação dos Espíritos, a doutrina muito, muito justa e amorosa, não é, de Deus, da lei divina, em que todos nós fomos criados simples e ignorantes. Os Espíritos, todos os Espíritos que já foram criados e conforme aprendemos com a revelação espírita, continuam a ser criados, vêm de uma simplicidade, vêm de uma ignorância, em que através das diversas experiências que vai passando, nos diversos reinos, reino mineral, vegetal, animal e por fim, hominal, ele vai construindo o seu próprio destino, vai construindo e vai... digamos assim, alimentando, buscando aquilo que ele vai criando para si mesmo. Totalmente contrária à ideia que estávamos estudando, que estamos terminando nesse capítulo, nesse item, a ideia anterior que toda a humanidade tinha, pelo menos todos os povos cristãos, de que haveriam seres criados já perfeitos. E que com essa perfeição eles auxiliavam a Deus digamos assim, no governo do mundo, não é? E nós ficamos pensando, trazendo para o nosso dia a dia, como é difícil para nós quando estamos tentando fazer um concurso, estamos tentando alguma coisa, seja a nível de emprego material, seja a nível de adquirir um bem material, e de repente você vê que as pessoas ficam encarregadas de oferecer algo a você, digamos, na compra de um apartamento. Duas pessoas vão tentar adquirir o mesmo apartamento. E a pessoa arbitrariamente escolhe alguém que não tem muito a ver, porque as condições são iguais, mas escolhe o outro porque diz assim, ele é minha mais simpático, digamos assim. Não é? Um critério totalmente justo, que para algumas pessoas até poderia ser razoável. Dentro de um concurso, se você estuda tanto quanto as outras pessoas, e do nada não existe mais o concurso, se escolhe as pessoas que querem colocar-se dentro de determinada instituição, tirando, não existindo mais o concurso, totalmente injusto também, hoje em dia seria meio difícil acontecer isso na nossa sociedade atual, mas critérios injustos. Como nós pensaríamos em Deus, né? Deus tendo criado seres já prontos. E hoje em dia, os estudos que fazemos em torno do pensamento, os estudos que fazemos em torno do comportamento humano, dentro das áreas das ciências que estudam a psicologia, a psiquiatria, o quanto é importante para o homem o sentimento de autorrealização. Ou seja, de ele sentir feliz por algo que ele foi capaz de fazer. Ele teve uma ideia, ele materializa essa ideia, ele concretiza essa ideia, seja em que área for do conhecimento humano da vivência. E também a sua disposição, o seu trabalho, os seus sentimentos, em ter assim, dentro do seu coração, as possibilidades de fazer essas conquistas, sejam conquistas no estudo, sejam conquistas afetivas, sinceras, no que for. O quanto lhe é gratificante ver que aquilo partiu dele próprio. Ele não precisou de um auxílio exterior. Hoje em dia, as ciências psíquicas nos dizem que é muito importante o sentimento de autorrealização. Aqueles que lidam na área de educação com as crianças, desde pequeninas, desde pequenininhos mesmo, sabendo o quanto é importante a criança perceber se ela autora, ela escolhendo, ela realizando, para que ela cresça com o sentimento de autoconfiança, de autoestima, de autovalorização, valorizar a si própria. Então, nós ficamos pensando assim, se para os homens é importante o processo dele próprio criar, tirando, vamos tirar aqui os casos patológicos de almas que às vezes ainda dependem muito de terceiros, acham muito natural, não é? Acham muito natural que alguém lhe traga o alimento, que alguém lhe dê a vestimenta, não é? Sabemos que seria um caso patológico. Dentro da normalidade, qualquer pessoa quer ter a gratificação pessoal, a satisfação íntima de ser capaz de realizar algo. E se aprendemos com os espíritos que a nossa vivência aqui na Terra, o que vivemos aqui na Terra, é muito pálida cópia do que é vivido no mundo espiritual, como, conforme o homem foi crescendo em compreensão da vida, em compreensão do universo, em compreensão das leis físicas, e até percebendo na própria pele, no seu próprio psiquismo, as questões das consequências dos seus atos na vida moral, como o homem iria imaginar aceitar a possibilidade de seres criados prontos? E esses seres ajudando, não é, a Deus, como estudamos anteriormente, tá, dentro da classe das três categorias, e achamos interessante que há um momento até que a ideia se aproxima um pouco dos espíritos que nos trazem, aqueles que estão mais próximos de Deus, aqueles que estariam responsáveis por países, por grandes regiões e até chegando até aos anjos que particularmente cuidariam das pessoas individualmente, que está um pouco próximo da ideia espírita, mas no sentido de como ele conquistou, diferenciando-se na ideia de como ele conquistou a experiência para se tornar um anjo, não é mesmo? Então, compreendendo a doutrina espírita, estudando a doutrina espírita, os espíritos vêm nos dizer: todos fomos criados da mesma forma. E conforme os caminhos, as escolhas que fomos fazendo, fomos nos tornando o que somos hoje. E com essas conquistas, com esses saberes, tanto no campo da intelectualidade, como no campo das vivências do sentimento, nós fomos buscando, fomos criando, não é? Grupos afins, conhecimentos, certezas, fomos criando certezas que com as diversas experiências reencarnatórias, na atualidade, para alguns está sendo tranquilo, fácil, compreender a ideia espírita, compreender o que os espíritos trazem, de que o espírito, quando chega a determinado grau evolutivo, ele o fez por conta própria, nada mais do que justo, nada mais do que justo. E sendo por conta própria, ele vai, além de ter a alegria da satisfação íntima das suas conquistas, ele vai, quanto mais cresce, quanto mais amplia o seu entendimento, seu conhecimento, ser mais útil a Deus, ser mais útil a todo um processo, todo um mecanismo de crescimento moral das criaturas, de evolução moral das criaturas. Aqueles que trabalham na área da educação, fica muito fácil, se não houver já uma ideia preconcebida, se já não houver um preconceito em relação, se não houver uma abertura de ideias. Mas quem lida na área da educação, é muito fácil, é muito tranquilo perceber esse processo. Passando aqui, na experiência pessoal que temos dentro da área da educação, recebemos aquela turminha no início do ano, vamos tendo os primeiros contatos com aquelas crianças, independente da faixa etária. E logo nos primeiros dias não precisa passar muito. É claro que conforme a experiência dentro da área, esse processo fica mais fácil. Há um facilitador de nós detectarmos as crianças mais dóceis, as crianças mais arredias, as crianças que vão apresentando logo traços de inteligência, pelas perguntas que automaticamente vão fazendo, os primeiros contatos que estão tendo num grupo social que estão conhecendo naquele momento. Na presença de um ou dois adultos, às quais elas se dirigem, vamos percebendo aqueles mais tímidos, aqueles mais afoitos, e vai ficando muito claro a diversidade de saberes, de estados emocionais, de vivências sociais, que com o decorrer, com o passar do ano letivo, vamos dizer assim, vai se acrescentando, ou alguns vão assim, deixando um certo comportamento, vão criando outros, vão descobrindo novas formas de terem associações de ideias, de crescimento, se aqueles mais tímidos vão convivendo melhor com os outros, ou seja, a possibilidade do crescimento, conforme o saber, conforme as vivências emocionais, como o espírito, numa mesma encarnação, e num pequeno período, às vezes, de 3, 4 meses, ele se modifica num novo grupo social. Ou seja, o meio não é influenciando aquele espírito tendo as suas conquistas, influenciando também o meio, é uma vivência, não é? Recíproca, o meio influencia e ele também influencia o meio. E o crescimento de cada um deles, uns mais rapidamente, outros menos rapidamente, mais devagar. E aí, numa sala de aula, em uma sala de aula, a gente observa, dá para observar a diversidade, a grande diversidade, e numa pequena sala de aula entendemos que é impossível, né? Seria impossível, não seria justo Deus criar criaturas já felizes quando tantas outras lutam para conquistar essa felicidade. Refletindo sobre isso, nós vamos convidar a todos a pensar em si mesmo, nas suas próprias experiências pessoais, para que possamos, no próximo segmento, darmos continuidade ao tema.
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4: Olá, queridos amigos, ouvintes da nossa rádio Espiritismo.net, que o Senhor Jesus possa nos inspirar sempre ao bem, sempre à paz em nossos corações. Eu sou Luísa e estou aqui hoje para estudar. A gente vai conversar um pouquinho sobre, dando continuidade, obviamente, aos nossos estudos do livro Céu e Inferno, ou A Justiça Divina, segundo o Espiritismo. Eu gosto muito desse subtítulo que nosso querido codificador nos coloca, porque o livro Céu e Inferno é justamente isso, nos traz fundamentalmente a compreensão da justiça divina através da regência da lei do amor e da misericórdia infinita. E hoje iremos estudar o capítulo 7, que fala-nos sobre a doutrina das penas eternas. E a primeira parte vem a nos falar sobre a origem da doutrina das penas eternas. E o que vem a ser essas penas eternas? É muito interessante nós estudarmos essa primeira parte do livro Céu e Inferno, sempre trazendo estudo para o nosso íntimo, para a nossa relação pessoal. Por quê? Porque será que muitos de nós não estamos vivendo em nosso dia a dia essa doutrina das penas eternas? Um exemplo muito claro disso é quando estamos sob a regência da culpa em nosso dia a dia. Porque se nós compreendemos que somos espíritos imortais, que o nosso destino final é, sem dúvida alguma, sermos uno com o Pai, fazermos muito mais coisa que o Senhor Jesus nos falou e fez, como ele mesmo afirmou para cada um de nós, a gente vai observando o quanto é ilógico a vivência das penas eternas. Mas, apesar de ser ilógico, teve a sua, como é que eu posso dizer assim, a sua relevância ao longo do nosso progresso, ao longo do nosso entendimento, nessa relação com Deus, nessa relação mesmo com o mundo espiritual. Cada parte do livro Céu e Inferno, nessa parte primeira, mostra, sim, que apesar de hoje, sobre a perspectiva da doutrina espírita, sobre a visão doutrinária espírita, não fazer sentido, teve a sua contribuição. Como o progresso é algo contínuo, mas sobretudo paulatino, ou seja, passo a passo, de forma gradual, teve o seu fundamento. Mas é importante entendermos que, apesar de ser algo ilógico e coerente, mas por que, que será que está no livro Céu e Inferno? Será que foi apenas com o objetivo, pensando que o nosso codificador é essencialmente um educador para os nossos espíritos, quando traz toda a sua didática na organização dos seus livros? Será que foi só no sentido do nosso conhecimento, apenas descritivos, porque hoje ela inexiste? Ou será também para compreendermos numa reflexão pessoal o questionamento? Será que estamos a viver essa doutrina das penas eternas sendo espírita, vivendo o cristianismo, vivendo o evangelho? Por quê? É importante que muitos de nós ainda vivemos essa autopunição eterna. Vejamos, né, a nossa irmã Joana traz com muita propriedade, quando ainda vivemos essas penas eternas, quando aprofunda em seus livros com a perspectiva de homem integral que nós somos. Quando ela traz a sua série psicológica, em que muitos de nós vivemos a autopunição, o autossiliciamento, quando estamos vivendo a culpa, quando não estamos a viver a responsabilidade que demanda imediatamente uma ação de transformação daquela realidade. Estamos nos autocondenando, ainda vivendo esses atavismos em nossos espíritos. Algo que a nossa irmã Joana nos fala com muita propriedade é que o estudo da doutrina, a vivência dos estudos doutrinários, a vivência do trabalho no bem, vai diluindo em nossos espíritos essas ideias atávicas de nossos espíritos. Por quê? Nós sabemos que somos espíritos imortais. Não temos, né, a idade cronológica do nosso espírito. Mas, sem dúvida alguma, já temos a compreensão de que já transitamos algumas vezes sobre essas ideias relacionais com Deus, como a ideia das penas eternas. E o que vem a ser esse atavismo? O atavismo nada mais é do que aquela ideia impregnada no espírito que ele realiza praticamente de forma automática, mas que há uma possibilidade da intervenção, da diluição desses atavismos na renovação transformadora de nossas ideias e de nossas atitudes. Como Joana nos fala, a partir do momento em que vamos tomando consciência que temos essas ideias atávicas e utilizando como instrumento diluidor dessas ideias atávicas as novas ideias, as ideias que a doutrina espírita nos traz, com renovação dessas atitudes, com a renovação do nosso comportamento e do nosso pensamento. Isso é muito importante, porque a nossa irmã Joana, com muita propriedade, nos mostra que muitas das vezes estamos, sim, a viver essas formas condenatórias, ainda com as ideias pretéritas que vivemos, né, na nossa vida de espírito imortal, estamos nos autocondenando e achamos que eternamente não temos o direito à felicidade. E aí a nossa irmã Joana aprofunda, quando assim nos vemos, estamos negligenciando o grande bem salutar que nos traz a doutrina, que é a clareza da bondade, da paternidade, da amorosidade de Deus enquanto Pai em nossas vidas. Porque aí a nossa irmã aprofunda que quando temos essa visão, essas penas eternas, pelos erros que cometemos em nosso passado e mesmo em nosso presente, vamos entendendo que somos filhos de Deus e que temos essa capacidade transformadora por sermos espíritos imortais. Não somos projetos falíveis de Deus, muito pelo contrário, somos projetos de sucesso de Deus Pai. Isso é muito importante. Né, a gente volta a falar, porque quando vamos estudar a segunda parte do livro, que é o aprofundamento dos casos, das vidas que os nossos espíritos, de forma muito mínima, se despojam para nós, para o nosso conhecimento, para o nosso aprendizado, nos traz justamente essa perspectiva de que sim, somos falíveis, de que sim, temos as nossas imperfeições, mas que não recebemos nenhuma condenação de Deus Pai. Assim, a regência da lei de causa e efeito, que a doutrina espírita nos ensina a compreender, o céu e o inferno nos esclarece e, fundamentalmente, não nos esqueçamos do título que vem acompanhado, né, do céu e inferno, a justiça divina segundo o Espiritismo. É muito importante enfatizar, mas a gente fica só no título céu e inferno, mas é sobretudo compreendermos a justiça de Deus enquanto Pai, fundamentalmente bom, justo, misericordioso, amoroso em nossas vidas. É importante nós estudarmos o livro Céu e Inferno com essa intenção de que somos sim filhos de Deus e que o Senhor Jesus nos falou muitas verdades, como por exemplo, nenhuma ovelha do rebanho que o Pai me confiou ficaria perdido. Então, é importante a gente entender que cada estudo que a gente faz da doutrina espírita renova as nossas esperanças, renova a nossa alegria em sermos criaturas melhores. E aí a gente pensa assim, poxa amiga, mas o que isso tudo tem a ver com o nosso estudo? Eu sempre gosto de trazer esse questionamento. Por quê? Porque vamos pensar a nossa reflexão pessoal agora. Quantos de nós estamos nos condenando eternamente por um grande mal que realizamos? Seja um mal, né, que está diante da sociedade a ser condenado, ou aqueles ocultos, aqueles que só o nosso íntimo conhece. E aí, nos intitulamos como não merecedores da felicidade. Então, quando a gente está pensando assim, é importante a gente olhar e pensar, peraí, será que eu estou sendo um espírito a viver o atavismo da pena eterna, que cometi um equívoco diante da lei de Deus, que, né, como está lá no livro Boa Nova, que é um livro do nosso irmão, Chico Xavier, que psicografa para nós, sobre a orientação do nosso irmão Humberto de Campos, e lá tem a parte que fala nos, né, do nosso irmão Pedro. E é muito interessante quando Pedro está ali com Jesus, e que Jesus mostra para Pedro, né, que é uma fala muito significativa para nós, quando Jesus fala, Pedro, os homens não são maus. Os homens são, sobretudo, fracos diante das suas fragilidades. Então, nós não somos essencialmente maus. Se somos filhos de Deus, criados por Deus, se nada em Deus sofre essa regência do mal, por que que nós, então, viveríamos eternamente com a marca do mal em nossas vidas? E por isso somos aqueles algozes de nós mesmos. Então fica essa reflexão para o nosso intervalo. Será que estamos nos auto-siliciando eternamente, nos condenando ou trazendo em nós essa perspectiva da renovação do nosso progresso espiritual? Até já, queridos irmãos.
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3: Queridos companheiros, estamos de volta ao estudo do capítulo 8, itens 8 a 10. Bem-aventurados que têm puro coração. Nós vamos ver agora no item 9, quando Lucas anotou o seguinte: enquanto Jesus estava falando, né, colocava todos aqueles ensinos, um fariseu o convidou para ir jantar em sua casa. Tendo entrado, ele pôs-se à mesa. O fariseu, então, começa a dizer para si mesmo, por que ele não lavou as mãos antes de comer? E o Senhor lhe disse, agora, vós, os fariseus, limpais o estar por fora do copo e do prato, mas o interior dos vossos corações está cheio de rapinas e de iniquidades.
9: insensatos que sois. Quem fez o que está por fora, não fez também o que está por dentro? Então, mais uma vez, né, Jesus percebe a censura que lhe é feita e ele adverte mais uma vez. Por quê? Os fariseus viviam, né, mais das aparências, realmente, do que da vivência da moralidade. Se escandalizavam com as ações que a polidez exige e deixavam de observar o quê? Os cuidados necessários com a sua própria essência. Esquecidos do quê? Do evangelho, esquecidos das noções de Deus, da ideia de um ser diretor, superior, magnânimo, que a tudo observa e provê. Se não pensarmos em Deus assim, realmente nós não vamos observar as suas leis, né? Se Deus é Pai, se é bom, como Jesus nos ensinou, então esses convites externos

para aqueles que estão esquecidos dessas questões íntimas, dos sentimentos, e vivendo os vícios desses sentimentos, né? Melhor dizendo, a maldade, o desamor, né? A falta de misericórdia de uns para com os outros, né? O olhar mais amoroso das criaturas, que o que nós temos usando esses sentimentos, nós vamos naturalmente aprendendo a eliminar, a expurgar de nós aquilo que, vamos dizer assim, está sujo, como um prato que você joga o resto de comida e se preocupa em limpar o prato, né? É uma comparação até que Kardec faz aqui nas suas anotações, fazendo a gente pensar sobre toda essa questão. Então, ser cordial, ser amoroso, né? Não ser hipócrita e dissimulado é o roteiro do bem viver contido no Evangelho e que Jesus relembra todo o tempo, né? Que ele faz, está, né? Em contato com aqueles homens naquela época de dificuldades. A gente vai passar agora para o item 10. No item 10, a gente vê muitas questões aqui, mas voltadas sempre para a questão da doutrina moral do Cristo, né? Que ele trouxe e que foi utilizada, mas em segundo plano, né? Foi colocada em segundo lugar, como nos diz Kardec aqui, no item 10. O que faz com que muitos cristãos, da mesma forma que os antigos judeus, acreditem ter a salvação mais assegurada pelas práticas exteriores do que pelas práticas morais. E a gente não encontra isso nos dias de hoje, né? Nós não encontramos essas dificuldades na observação dessas lições que Jesus nos trouxe, porque vem fazendo para a gente aqui uma lembrança sobre a gente conhecer bem a religião que a gente escolhe, mas ter atitudes compatíveis com ela, né? Porque se a gente escolhe uma religião e ela tem determinados preceitos, né, a serem observados, a serem praticados, a gente vai perceber que a gente acaba buscando naturalmente algumas virtudes que a gente não tem ainda. E com isso nós vamos elaborando melhor esses maus sentimentos que a gente ainda traz. Mas que hoje, né, a gente já sabe dominar. Nós já aprendemos a dominar, já usar melhor, né, os nossos pensamentos para ir bloqueando esses sentimentos ruins. Mas aí vim lembrar para a gente aqui que a gente não precisa de rituais, porque existem muitas religiões que pregam esses rituais, né? E esses rituais vão fazer o quê? Vão fazer com que a pessoa faça mecanicamente as coisas e não percebam, né, uma aprendizagem daquele ensino. E para adorar a Deus, a gente não precisa, né, de aparatos. Nós precisamos é de cumprir as leis que ele, né, nos oferta naturalmente para vivermos melhor. E, consequentemente, vamos fazer o quê? Mudanças. Essas mudanças vão ser internas, mas que vão, né, transparecer. Vão ficar, né, patentes para aqueles que nos conhecerem. Tanto é que muitas vezes criaturas que nos conhecem, que nos vê em determinada época e nos vê posteriormente, ou que nós também observamos em outras criaturas ao longo do tempo, as mudanças, mas olhamos as mudanças externas, só que elas estão se refletindo aquilo que no interior a pessoa já conseguiu fazer, modificar, né, em si mesmo. Então, a maior preocupação aqui, nesse momento, nesse estudo, né, no momento do estudo, é crer, é fazer valer naquilo que crê, né? Praticar. Leon Denis, lá no Problema do Ser e do Destino, no capítulo 24, que trata da disciplina do pensamento e da reforma do caráter, ele vai dizer para a gente o seguinte: não basta crer e saber, é necessário viver nossa crença. Isto é, fazer penetrar na prática diária da vida os princípios superiores que adotamos. Então, se a gente já quer coisas melhores, já quer um mundo melhor, né? Trazendo assim para a nossa realidade. Todo mundo quer um mundo melhor. Todos querem viver em paz, sossegados, tranquilos, né? Viver a sua vida, como a gente costuma dizer. Ah, eu só queria viver a minha vida. Mas o que é viver a minha vida?

minha vida, é viver em paz, né? Viver cumprindo aquilo que eu já aprendi e ter sossego para fazer isso. Mas só que nós vivemos debaixo de algumas provas, né? Submetidos a elas para que a gente possa crescer, para que a gente possa melhorar. Então a prática é imprescindível. Se eu creio em alguma coisa, não basta eu crer naquilo, saber daquilo, conhecer aquelas lições. Eu preciso colocá-las em prática, é disso que Leon Denis está falando, né? E aí não bastam as aparências de pureza. Não basta eu querer o prato limpo, a mão limpa, né? Como o fariseu está sugerindo, se eu, no meu coração, né, não sou puro, né? Como é a lição do Evangelho de hoje. Ser puro verdadeiramente para Deus, que é um pai amoroso, que é um pai bom, é estar no coração da gente também essas condutas bondosas, amorosas, né? Ter esse desejo de mantermos a paz, de mantermos o equilíbrio ao nosso redor. Então, esse é o nosso esforço. É o nosso esforço diário, é o esforço de todos aqueles que já escolheram, né, alguns. É uma conduta, né? Uma conduta moral. Essa conduta moral tem que se refletir na nossa realidade. Que o amor de Deus, então, a todos envolva. Graças a Deus.

Prosseguindo com o nosso trabalho do estudo reflexivo, nós estamos vendo o nosso módulo 4, a influência dos Espíritos em nossas vidas. Hoje nós trabalharemos a influência dos Espíritos protetores, familiares e anjos de guarda em nossas vidas, a primeira parte. O objetivo é refletir sobre a influência dos Espíritos protetores, familiares e anjos de guarda em nossas vidas. Como de costume, vamos fazer a nossa meditação inicial, vamos fechar os olhos e meditar sobre a influência dos Espíritos protetores, familiares e anjos de guardas em nossas vidas. Busque sentir-se um Espírito imortal, encarnado, interagindo com outros Espíritos imortais, encarnados e desencarnados. Muitos deles bons e outros imperfeitos. Qual o seu grau de consciência da influência dos Espíritos protetores, familiares e anjos de guarda em sua vida? Você tem consciência dessas influências? Deixe fluir os seus pensamentos e sentimentos, evitando qualquer mascaramento num processo de auto-engano. Seja verdadeiro, verdadeira com você,

0: Gradualmente vamos retornando ao estado de vigília para as nossas reflexões doutrinárias. Nós vamos começar as nossas reflexões com a questão 489 de O Livro dos Espíritos. Allan Kardec pergunta: há espíritos que se liguem particularmente a um indivíduo para protegê-lo? Há o irmão espiritual, o que chamais o bom espírito ou o bom gênio. Então, nessa pergunta genérica de Allan Kardec, os benfeitores espirituais também respondem de maneira genérica, dizendo que realmente há um espírito ligado particularmente a cada indivíduo para protegê-lo. Eles chamaram de irmão espiritual, de bom espírito ou bom gênio. Posteriormente, numa outra questão, eles ampliam, dando outras nomenclaturas. Vamos prosseguir refletindo aqui. Na questão 490, Kardec pergunta: que se deve entender por anjo de guarda ou anjo guardião? Na época, já a Igreja Católica falava do anjo de guarda, o anjo guardião. E essa doutrina já é muito antiga, do anjo de guarda. A diferença é que eles acreditam, né, na verdade até hoje, que os anjos são seres à parte e que são seres especiais, inclusive com asas, e têm o objetivo de proteger a pessoa. Mas são seres especiais da criação, criados por Deus nessa nova ordem chamada de anjos, né, nesse grupo de espíritos chamados de anjos. A doutrina espírita tem uma visão diferente do anjo de guarda ou anjo guardião. Nós vamos ver a visão da doutrina espírita. Hoje existe até estudos de angiologia, de angiologia no sentido de estudar que tipo de anjo protege para determinadas questões. E são estudos extremamente místicos que não correspondem à realidade. Existem especialistas em anjos que, inclusive, cobram consulta para saber qual o anjo que a pessoa deve orar, como deve orar para esse anjo. Dentro dessa doutrina de que os anjos são seres à parte da criação, que geram um grupo especial, né, criados para guardar as pessoas, que têm asas, que têm comportamentos às vezes meio humanizados, meio divinizados, e que respeitamos aqueles que pensam assim, dos nossos irmãos da Igreja Católica e de outras igrejas que pensam assim, e também os profissionais que trabalham com angiologia, mas a doutrina espírita tem uma visão mais lógica, mais clara e efetiva sobre os anjos. Os anjos não são seres à parte da criação, e nem o anjo de guarda ainda não é um espírito angelical no sentido de ser um espírito puro. São espíritos superiores, nós vamos ver bem claro nos textos de Kardec, espíritos superiores que têm missões de proteger a pessoa encarnada, que eles protegem desde do instante da concepção até a desencarnação dessa pessoa, e às vezes até mais do que uma encarnação. Mas são seres que evoluíram, como todos são convidados a evoluir, não são a parte da criação e simplesmente já alcançaram um nível de superioridade que dá condições para eles de protegerem as pessoas encarnadas. Não são espíritos puros, porque os espíritos puros estão num outro nível de evolução, já comandando outras, com outras missões muito mais profundas que nós vamos ver posteriormente. O anjo de guarda é um espírito que varia, inclusive a evolução dele varia de acordo com o grau de evolução do protegido. Quanto mais evoluído é o protegido, mais evoluído é o anjo de guarda, isso em linhas gerais, não é uma regra geral, mas em linhas, não é em todos os casos, mas como uma regra geral é isso que acontece. Então nós vamos ver a visão da doutrina espírita sobre os anjos de guarda, ou espíritos protetores, ou mentores espirituais, ou guias espirituais, é a mesma coisa. Toda e qualquer, essa nomenclatura diz respeito à mesma coisa. O espírito protetor e familiar já é uma, são grupos de espíritos que nos protegem, como nós vamos ver. A anjo de guarda, mentor espiritual e guia espiritual é a mesma coisa. Espírito protetor já é uma outra categoria que depois nós veremos. Então vamos adentrar aqui na questão do anjo de guarda. O que se deve entender por anjo de guarda ou anjo guardião? O espírito protetor pertencente a uma ordem elevada. Vejamos que os benfeitores não dizem pertencente à primeira ordem, que é a ordem dos espíritos puros, uma ordem elevada. Para ser um anjo de guarda, um anjo guardião, é preciso que seja um bom espírito. Já tenha ultrapassado a categoria dos espíritos neutros, naquela categoria que começa no item 100 do Livro dos Espíritos, que Allan Kardec dá todas as ordens gerais de classificação dos espíritos. Então ele é um bom espírito, de bom espírito para mais elevado, até chegar aos espíritos superiores. E pode ser também um anjo de guarda, um anjo realmente. Caso de missões especialíssimas, né? Como é o caso de Allan Kardec, que o anjo de guarda dele era o espírito de verdade, que durante 15 minutos por mês estava diretamente com ele para a proteção específica àquilo que ele tinha como compromisso. E nós sabemos que o espírito de verdade é o próprio Cristo. E o espírito protetor de Kardec, para quem não sabe, é o espírito Zéfiro. Zéfiro ficava com ele o tempo todo, né, como um protetor de uma categoria intermediária, um espírito superior, provavelmente, e Jesus, o espírito guia, né, o mentor espiritual de Allan Kardec e da doutrina espírita. Na questão 491... Kardec pergunta: qual a missão do espírito protetor? A de um pai com relação aos filhos, a de guiar o seu protegido pela senda do bem, auxiliá-lo com seus conselhos, consolá-lo nas suas aflições, levantar-lhe o ânimo nas provas da vida. Então essas são funções muito significativas. Quando eles colocam do pai com relação aos filhos. Então, nós devemos nos ver, vamos fazendo uma analogia do pai com crianças, no caso nosso, espíritos ainda em evolução, como crianças espirituais, que tem esse pai a nos proteger, nos auxiliar com os seus conselhos, com as suas orientações, nos consolar nos momentos em que nós estamos com alguma dificuldade, com alguma aflição, levantar-nos o ânimo nas diferentes provas da vida. Essa é a grande função do espírito protetor, o anjo de guarda, esse espírito específico. Nós podemos ter outros espíritos protetores na condição de espíritos familiares. Nós vamos ver daqui a pouco isso aí no nosso próximo encontro. Na questão 492, Kardec pergunta: o espírito protetor se dedica ao indivíduo desde o seu nascimento? É desde o momento que nós nascemos que nós vamos já ter a proteção desse espírito? Desde o nascimento até a morte, e muitas vezes o acompanha na vida espírita depois da morte, e mesmo através de muitas existências corpóreas, que mais não são do que fases curtíssimas da vida do espírito. Então nós podemos ter um anjo de guarda para várias existências, que nos acompanha várias existências. Podemos ter apenas desta existência, mas comumente o que acontece é dele nos acompanhar várias existências até que nós alcancemos uma condição que não precisaremos mais do espírito protetor diretamente, quando nós já alcançamos a condição do próprio espírito superior. Na 493, Kardec pergunta: é voluntária ou obrigatória a missão do espírito protetor? Vejamos que a pergunta muito clara no sentido de que o espírito protetor, ele simplesmente atua por vontade própria ou recebe uma obrigação de atuar? Vejamos a resposta. O espírito fica obrigado a vos assistir uma vez que aceitou esse encargo. Cabe-lhe, porém, o direito de escolher seres que lhe sejam simpáticos. Para alguns é um prazer, para outros missão ou dever. Então vejamos, essa resposta pode dar motivo a dúvidas. Então existe, é uma obrigação? Na verdade é uma missão, no sentido de que todo espírito que alcança determinado nível evolutivo, ele sente um desejo de auxiliar aqueles que têm menos do que ele. É natural. Quanto mais nós evoluímos, mais nós queremos que outras pessoas evoluam da mesma forma que nós evoluímos. A partir do momento que ele aceita o compromisso, porque ele não vai ser obrigado no sentido de que tem que fazer de qualquer jeito. Na verdade, não. Ele sente a vontade. Uma vez aceito o compromisso, ele aceita o encargo, como diz aqui na resposta, ele vai trabalhar normalmente desde a concepção, porque a gestação é preciso também que haja uma proteção específica na gestação até a desencarnação ou até posterior à desencarnação do protegido. E aí o que acontece? Esses espíritos, eles escolhem seres que lhes são simpáticos para ajudá-los. E a própria missão, o próprio trabalho se torna para ele um prazer. O prazer de auxiliar o seu pupilo a crescer em direção à vida. A pergunta é, no caso, por exemplo, de um espírito rebelde, ou que se suicida, ou mesmo que não se suicide, como que fica o anjo de guarda? Ele fica protegendo mesmo assim com a pessoa? Daqui a pouco nós vamos ver uma pergunta específica que aborda isso, mas já adiantando um pouquinho, nós temos uma ideia de que o anjo de guarda fica o tempo todo junto conosco. Essa é a visão da Igreja Católica. O anjo de guarda, inclusive, fica nas costas, né? O tempo todo, para onde a gente vai, está o anjo andando junto conosco. Não é assim. O Espírito, ele nos protege mesmo estando a milhares, milhões de quilômetros distantes de nós. Por exemplo, nenhum Espírito dessa categoria vai ficar no Vale dos Suicidas o tempo todo, protegendo o seu pupilo que foi rebelde, mas à distância ele o inspira a passar pela expiação do próprio processo suicida. Ele envolve e pode visitar, né, a pessoa ali, né, e tudo mais, amparando como um dever de caridade, né, que é aquela obrigação que nós vimos agora há pouco, aliás, aqui mesmo, nessa questão. Essa é, na verdade, é o dever consciencial que o Espírito traz de auxiliar aquele que tem menos. Na hora que o protegido necessita mais, ele vai auxiliar, mas não da forma como a gente imaginaria. De ficar ali junto não faz sentido, né? Ele protege a distância. Daqui a pouco nós vamos ver uma questão específica que aborda exatamente isso. Uma boa pergunta. Aqui na resposta diz que para alguns é prazer, para outros missão ou dever. Se há diferença no caso da proteção de um espírito ou de outro? Sim, pelo seguinte: quando o espírito a ser protegido é da família espiritual do próprio anjo de guarda, ele trabalha em função de auxiliar todos os protegidos, toda aquela família espiritual, e existem as afinidades espirituais nesse caso. E por isso ele faz com muito prazer quando há essa afinidade, que normalmente gera essas proteções por várias existências. Então há uma afinidade profunda entre o espírito protetor, o anjo de guarda e o protegido. No caso de haver apenas missão ou dever, é porque todos os espíritos, quando reencarnam, eles vão ter o espírito protetor. Mas às vezes é um espírito que ainda não desenvolveu simpatia com ninguém, não criou laços de afinidade com outros espíritos. E aí alguém vai ser designado para ele, e essa pessoa, esse espírito, aceita o compromisso, e para ele vai ser um dever. Mas não o dever prazeroso que é para alguém proteger, por exemplo, um filho de uma outra existência, alguém que partilhou da sua intimidade. Porque os espíritos que não alcançaram o nível de pureza espiritual, eles têm as suas predileções. Não são espíritos puros que chegam na condição de amar toda a humanidade sem distinção. Porque, por exemplo, um espírito crístico como Jesus, ele chega no nível de ter a perfeição relativa capaz de amar incondicionalmente toda a humanidade. Mas mesmo assim, se nós formos lá no Evangelho de Jesus, lá fala que João era o discípulo amado. Por quê? Por que será que João era, apesar dele amar a todos, amava até aqueles que o denegriam, caluniavam e tudo mais, mas João era especial, né? A sua mãe era especial. Porque é a questão da afinidade mais com aquele espírito e mais tempo de convivência, dessa relação mesmo, de espírito para espírito, né, que vai ser diferente. Não que ele vai tratar de maneira especial. O espírito puro já não faz isso. Nem o espírito superior vai fazer distinções no sentido de maltratar um e bem tratar outro. O espírito superior, o bom espírito, nunca faz o mal. Nós vamos ver uma questão também específica sobre isso. Mas uma coisa é você fazer aquilo porque é alguém muito afim, e aí é extremamente prazeroso. Outra coisa é você fazer por um dever de solidariedade a um irmão em humanidade que está num processo de evolução. Então, por isso a diferença entre uma situação e a outra. A pergunta é se ele pode falhar. No caso do espírito protetor, não, porque é um espírito já preparado para a tarefa. Ele é um espírito que tem todas as condições de fazer aquilo que ele se propõe, nunca além das suas forças, da sua capacidade. Por isso que a maioria deles são espíritos superiores. Quem falha é o protegido, muitas vezes. Não é o espírito protetor que falha, é o protegido que não ouve as orientações do protetor e aí vai a falência, como nós vamos ver numa orientação de São Luís e Santo Agostinho. Se já estiveram junto no processo evolutivo, talvez não no processo evolutivo como a gente, como a gente entende. Porque todos os espíritos que o Cristo tem como compromisso guiar, nós fomos oferecidos para que ele guiasse desde o instante que nós entramos no reino nominal, como nós vimos no nosso módulo anterior do curso, do nosso estudo. Mas é claro que existem espíritos mais evoluídos e menos evoluídos. Espíritos que entendem melhor o Cristo e espírito que não o entende na mesma intensidade. Então, é claro que se o espírito crístico emana suas energias de amor e um capta essas energias e se envolve, claro que a afinidade com esse é maior. E é o caso de João Batista também, de João Evangelista, de João Batista. A pergunta se podemos fazer analogia com o pai humano, que o pai humano também, ao receber uma missão de guiar os seus filhos, podemos fazer essa analogia, com a diferença de que o pai humano, pelas próprias condições, se angustiam quando o filho não corresponde às orientações dele. E o espírito guia, ou anjo de guarda, ou espírito protetor, ele, como ele vê as coisas de uma dimensão mais alta, maior, e vê não apenas aquele momento evolutivo, mas o passado, o presente e o futuro do seu protegido, ele não tem as mesmas angústias que a paternidade terrestre. Ele desempenha uma função como se fosse um pai, mas sem esse envolvimento, às vezes até passional, da paternidade e da maternidade terrestre. Né? É diferente. 493A. Dedicando-se a uma pessoa, renuncia o espírito a proteger outros indivíduos? A pergunta é muito clara, né? Se ele vai proteger este, ele não dá mais para proteger aquele ou a outras pessoas? Vejamos a resposta. Não, mas protege-os menos exclusivamente. Isso significa o quê? Que todos nós temos um anjo de guarda, um espírito protetor específico. Podemos ter vários protetores, mas o anjo de guarda é um só para cada pessoa. O anjo de guarda de uma pessoa pode proteger outra, pode proteger um grupo inteiro, como é natural, né? Só que menos exclusivamente. Aquele protege exclusivamente seria uma única criatura. Na 494, Kardec pergunta: o espírito protetor fica fatalmente preso à criatura confiada à sua guarda? Então ele fica preso, como a doutrina do anjo de guarda, que o anjo de guarda fica nas nossas costas, para onde nós fomos, está lá o anjo de guarda. Né? Essa é a doutrina que havia quando essas questões foram colocadas. E essa angiologia que existe modernamente, que é um processo esotérico de misticismo, também cada anjo é especialista numa determinada coisa, e as pessoas oram para esse anjo, e ele anjo vai lá como um serviçal fazer as coisas para ela. Né? São coisas que não correspondem à realidade, são fantasias que as pessoas criam. Vejamos qual é a resposta aqui. Frequentemente sucede que alguns espíritos deixam suas posições de protetores para desempenhar diversas missões, mas nesse caso outros os substituem. Então aqui como a proteção é para uma pessoa exclusivamente e com a outras menos exclusivamente, se caso eles precisarem de fazer alguma coisa específica, outro substitui. Um exemplo é o caso do Chico Xavier, quando Emmanuel, que era o guia espiritual, o anjo de guarda de Chico Xavier, reencarna. Chico Xavier ainda estava encarnado, reencarnou em 2000 e Chico Xavier permaneceu reencarnado mais 2 anos. Então, o Chico Xavier ficou sem esse anjo de guarda? Não, outro espírito substituiu, né? Outro espírito da mesma categoria vai e substitui aquele anterior. Na questão 495, poderá dar-se que o espírito protetor abandone o seu protegido por se lhe mostrar este rebelde aos conselhos? Afasta-se quando vê que seus conselhos são inúteis e que mais forte é no seu protegido a decisão de submeter-se à influência dos espíritos inferiores. Mas não o abandona completamente e sempre se faz ouvir. É então o homem quem tapa os ouvidos. O protetor volta desde que este o chame. Então vejamos claramente que da parte do protetor nunca há um abandono efetivo do protegido. É o protegido que normalmente o abandona. Muitas vezes nós deixamos o anjo de guarda e vamos cair de braços nos espíritos inferiores que nos obsidiam, como nós vimos na primeira etapa desse módulo. Nos cabe desenvolver o discernimento, a virtude que nós temos trabalhado desde o primeiro encontro, para saber o que é do espírito, a ajuda do espírito protetor, do anjo de guarda, e o que são as influências dos espíritos inferiores. Então, quando nós tapamos os ouvidos, é quando nós entramos naquele movimento. Eu quero este caminho. O espírito protetor nos convida a vir pelo caminho consciencial. Mas a pessoa fala, mas eu quero estar aqui. Que movimento é esse? Que sentimento é esse? Rebeldia. Né? Em relação à rebeldia do protegido, eles vão fazer alguma coisa?
1: Não.
0: Não. Por que que eles não fazem nada com relação a essa rebeldia?
1: Livre-arbítrio.
0: Eles estão na vida do protegido para cumprir as leis divinas, não para derrogá-las. Então, a lei de liberdade, eles vão cumprir fielmente. É o seu desejo? Como eles já são espíritos experientes, eles sabem onde vai dar aquela rebeldia do protegido. Então, o que eles vão fazer? Vão deixá-lo seguir o seu caminho. Se mais tarde, quando o protegido estiver sofrendo e pedir a ajuda dele, imediatamente ele vai estar lá para ajudá-lo. É o que ele diz aqui, não abandona completamente e sempre se faz ouvir. O protetor volta desde que este o chame. Chamou, ele está lá. E normalmente nesses casos, quando é que a pessoa vai chamá-lo de novo? Quando entra em dor e sofrimento, aí ele chama, né? E aí o protetor vai estar disponível para auxiliá-lo, porque ele vai estar mais o quê? O que vai estar acontecendo com ele nessa intimidade? Mais dócil, mais maleável, porque não há nenhuma rebeldia que o sofrimento não dê jeito, né? Enquanto a pessoa está, entre aspas, bem, ela age com rebeldia. Na hora que ela vem o sofrimento consequente à rebeldia, ela fica mais dócil às orientações. É uma doutrina esta dos anjos guardiães que, pelo seu encanto e doçura, deverá converter os mais incrédulos. Não vos parece grandemente consoladora a ideia de ter de sempre junto de vós seres que vos são superiores, pronto sempre a vos aconselhar e amparar, a vos ajudar na ascensão da abrupta montanha do bem, mais sinceros e dedicados amigos do que todos os que mais intimamente se vos liguem na terra? Então, essa pergunta que São Luís e Santo Agostinho fazem é muito significativa, né? Não é consolador uma doutrina que ensina isso? Que desvenda para nós que existem, sim, influências espirituais negativas nas nossas vidas, mas existem influências positivas desses guias espirituais, desses mentores, que são chamados de anjos de guarda, que estão prontos para nos auxiliar. O que depende apenas da nossa vontade para que eles nos auxiliem. Sem a nossa vontade, eles não vão realmente nos forçar a ajuda. Mas com a nossa vontade, eles vão nos ajudar na ascensão da abrupta montanha do bem. É trabalhoso subir a montanha do bem? Sim. Mas com a ajuda do nosso anjo de guarda, essa subida será sempre suave. Será, o fardo a ser carregado será sempre leve, como ensina Jesus. Eles se acham ao vosso lado por ordem de Deus. Foi Deus quem aí os colocou, e aí permanecendo por amor de Deus, desempenham bela, porém penosa missão. Sei onde quer que, sim, onde quer que estejais, estarão convosco. Nem nos cárceres, nem nos hospitais, nem nos lugares de devassidão, nem na solidão, estáis separados desses amigos, a quem não podeis ver, mas cujo brando influxo vossa alma sente, ao mesmo tempo que lhes ouve os ponderados conselhos. Então vejamos, aqui eles aprofundam um pouco mais, nós já vimos que essa ordem de Deus para o Espírito é aquele desejo proveniente do dever consciencial de auxiliar aqueles que têm menos. Pela lei de solidariedade, todos aqueles que têm mais sentem impulso de auxiliar aqueles que têm menos. Quando é um espírito afim, essa missão, além de ser penosa, como o benfeitor diz aqui, ela é prazerosa. Quando não há uma afinidade direta, ele cumpre a missão por amor de Deus. E aí, em qualquer situação, eles vão estar nos orientando. Quando São Luís e Santo Agostinho dizem aqui que nós não podemos vê-los, mas o influxo deles nós sentimos, isso se aplica em todos os casos? Não. Por que não? O influxo deles nós vamos sentir sempre? Não. O influxo deles vai estar sempre presente. Agora, a nossa percepção vai depender de nós. Quando é que nós percebemos esse influxo com mais intensidade? Quando elevamos os nossos pensamentos, principalmente em oração, em meditação, em oração, se nós quisermos sentir a companhia dos anjos de guarda, devemos sempre nos ligarmos a eles em oração. Em oração nós vamos ver no próximo encontro. Qual a maneira de nós nos conectarmos mais profundamente com o anjo de guarda? Entrar em contato com esse influxo, porque dele para nós sempre haverá, de nós para eles nem sempre. Então, necessitamos de entender essa questão para realizar as ações que nos cabem. Ah, se conhecesses bem esta verdade, quanto vos ajudaria nos momentos de crise? Quanto vos livraria dos maus espíritos? Mas, ó, Quantas vezes no dia solene não se verá esse anjo constrangido a vos ouvir observar? Não te aconselhei isto, entretanto não o fizeste. Não te mostrei o abismo, contudo nele te precipitaste. Não fiz ecoar na tua consciência a voz da verdade, preferiste, no entanto, seguir os conselhos da mentira. Então, essa... que dia é esse que ele está falando aqui? Que dia solene é esse? No dia da nossa desencarnação ou da nossa morte, né? Depende da escolha do freguês. Porque muitos poderão morrer e ficar encarnado ainda no corpo em putrefação. Mas no dia... vai ter um dia solene que pode acontecer em conjunto com a nossa morte do corpo, e a gente já se desprende dele e vai passar em revista a nossa consciência, ou um pouco mais tarde. Mas vai sempre acontecer, né? Esse momento em que nós fazemos o balanço na nossa consciência e com toda certeza as orientações do anjo de guarda vão estar lá impressas em nós. Todas elas impressas em nós a nos falar. Ele nos recomendou isso e eu fiz aquilo. Ele me recomendou realizar esta ação e eu fiz exatamente o oposto. Ou, se nós agirmos consciencialmente, ele me recomendou isso e eu realizei exatamente o que ele me recomendou. Ele me sugeriu agir assim e eu fiz esforços e agi assim. Vai depender sempre de nós, do nível de docilidade que nós tivermos às orientações dele. Por quê? Por que isso acontece? Porque o anjo de guarda, o que, ele detém plenamente que nós apenas temos intuição? Nosso plano espiritual, nosso planejamento espiritual antes de encarnarmos, ele sabe todos os detalhes do nosso plano, do plano de ação, do nosso contrato espiritual antes de encarnarmos. Então, como ele sabe todos os detalhes e nós, pela própria bênção do esquecimento, desconhecemos os detalhes, mas tudo está na nossa intuição, na nossa mente, gravado na nossa consciência. Quem vai ser o companheiro ideal para nos orientar? Ele, né? Ele será o companheiro ideal, ele ou ela, porque é uma questão, ele espírito imortal, né? O espírito anjo de guarda. Pode ser estar numa condição feminina, como o caso de Joana de Anjos com Divaldo. Mas é um espírito. Então, esse espírito estará sempre nos orientando para seguir as nossas programações. Se agirmos com docilidade, com obediência, nós vamos, com certeza, poupar para nós muitas dores, muitos sofrimentos. Caso contrário, como diz aqui, se nós preferirmos os conselhos da mentira, do auto-engano, daquilo que nós mesmos muitas vezes queremos que seja verdade, mas que não corresponde à verdade, aí só nos cabe chorar, né? A oportunidade perdida, os conselhos, as orientações oferecidas, que nós não aproveitamos. Como chegam as orientações do anjo de guarda? Se por intuições, por alertas conscienciais, por tudo isso. Na verdade, o anjo de guarda, como ele tem uma ascendência sobre nós, ele nos fala diretamente à mente. Mas ele fala de uma forma que deixa o nosso livre-arbítrio livre. Senão não seria livre-arbítrio, né? Ele deixa a nossa escolha. Porque se ele chegasse e falasse diretamente para nós, olha, você tem isso, isso e isso, a chance de a gente segui-lo seriam maiores, mas seria um direcionamento forçoso. É claro que tem pessoas que, mesmo se o anjo de guarda materializar e falar o que é para ela fazer, ela não faz, né? Os rebeldes contumazes. Mas ele fala de uma maneira sutil à nossa mente. Durante o sono, ele, no desdobramento pelo sono, que é da mesma forma, nós vamos ver a ação dos espíritos durante o sono, no encontro específico. Da mesma forma que os obsessores agem muito durante o sono, o anjo de guarda também age muito durante o sono. Porque durante o sono nós estamos desdobrados, conversamos com eles e voltamos ao corpo apenas com a intuição daquilo que nós tivemos, porque o próprio cérebro não registra, salvo alguns casos especiais, mas ele não registra os detalhes daquilo que nós fizemos no sono. Mas a lição fica. Para quê? Para que nós a sigamos, utilizando o nosso livre-arbítrio, porque a escolha, nesse caso, será nossa e não dele. Porque senão ele estaria evoluindo e não nós. Por isso, o nosso livre-arbítrio fica sempre vivo nessa questão. Essa é a diferença do anjo de guarda para os espíritos obsessores, sim. Os obsessores impõem as suas ideias. Os protetores sugerem pontos para que nós possamos escolher o melhor. Como ele sabe o que é melhor para nós, ele vai sugerir os pontos que realmente sejam benéficos, mas jamais nos impondo, porque como é para o processo evolutivo, se eles nos determinassem alguma coisa, seria eles tomando a decisão por nós e não nós por nós mesmos. Mas sugestões e conselhos, orientações sempre vai haver. No caso de pessoas mais no início da evolução, o anjo de guarda tem uma evolução de acordo com o espírito. Não correria riscos o espírito tendo um protetor menos evoluído? Não, porque o espírito protetor vai ser sempre um bom espírito, que já está na escala espírita a partir da sexta ordem, tá? Da sexta até a nona ordem. Então, não é um espírito já com experiência suficiente para auxiliar. Não será isso para um anjo de guarda. Um protetor pode ser até um espírito da mesma hierarquia, um protetor familiar, vamos dizer assim. Mas o anjo de guarda vai ter sempre um conhecimento suficiente para proteger. Claro que, por exemplo, um hotentote não vai ter o mesmo... um protetor da mesma hierarquia que um cientista como Einstein, por exemplo. Não é possível, né? O próprio Livro do Espírito fala isso. Você não vai dar para crianças no primário um professor universitário. Você vai dar de acordo com... mas sempre um espírito capaz de resolver as questões atinentes àquele nível de evolução. Nunca um espírito, por exemplo, vai dar um pseudo-sábio para proteger uma pessoa, jamais, não é possível. Né? Sempre espíritos já da categoria de bom espírito para cima. Tá? Não vai dar para um espírito iniciante na evolução um professor universitário. Como se não se dá para uma criança sendo alfabetizada um professor com doutorado. Mas vai dar um professor que saiba ensinar. Porque se ele for analfabeto, como que ele vai poder ensinar? Né? Então, se for da mesma categoria, não sabe nem agir para ajudar o protegido. Interrogai os vossos anjos guardiães. Estabelecei entre eles e vós essa terna intimidade que reina entre os melhores amigos. Não penseis em lhes ocultar nada, pois que eles têm o olhar de Deus e não podeis enganá-los. Pensai no futuro, procurai adiantar-vos na vida presente. Assim fazendo, encurtareis vossas provas e mais felizes tornareis as vossas existências. Vamos, homens, coragem! De uma vez por todas, lançai para longe todos os preconceitos e ideias preconcebidas. Bonito esse texto, né? Então, O Santo Agostinho diz aqui, São Luís, não é possível enganar o anjo de guarda. Porque como ele recebeu a missão diretamente de Deus, a quem ele se submete? A Deus. E é possível enganar Deus? Não. Então, tudo ele sabe. Então, não existe nada oculto ao anjo de guarda. Porque tudo a nossa consciência é testemunha. Se ele não estiver junto conosco, ele pode depois chegar perto de nós e ler tudo o que aconteceu? Vamos lembrar aquela fotografia do pensamento que nós vimos lá. É válida só para os espíritos obsessores? Não. Tudo fica decalcado em nós, na fotografia do nosso pensamento, no nosso perispírito. Então, mesmo que eles não estejam juntos, quando nós fizermos qualquer coisa indevida, eles sabem efetivamente que nós fizemos. Agora, o que ele diz aqui, né? Pensai no futuro, procurai adiantar-vos na vida presente, para que nós encurtemos as nossas provas e mais felizes nos tornemos. Eles colocam dessa forma em que, para que nós tenhamos coragem, superemos esses preconceitos e realmente utilizemos os recursos que o anjo de guarda nos oferece. Mesmo nós, no movimento espírita, fala-se muito mais de obsessor do que de anjo de guarda. Vocês já perceberam isso? Teme-se muito mais os espíritos obsessores do que nós realmente nos ligarmos aos anjos de guarda. Por quê? Porque o nosso movimento mais comum é de focalizar o mal, de focalizar o menos e não aquilo que é importante que nós focalizemos. Se nós formos comparar o poder do anjo de guarda e o poder de qualquer obsessor que fosse, que seja, o anjo de guarda é muito mais poderoso. Não há obsessor que meça forças com o anjo de guarda, que é capaz de medir forças com o anjo de guarda. O grande problema somos nós, os protegidos, porque nós nos entregamos de bandeja para os obsessores e damos tchauzinho pro protetor, pro espírito, pro anjo de guarda, sem realmente seguir as orientações deles. Por isso que é importante que nós realmente tenhamos coragem e nos libertemos desse movimento de acreditar que o mal tem mais poder sobre nós. O bem tem muito mais poder, mas é preciso que nós nos demos as chances para nos envolver pelo bem e não ficar focados no mal. A questão, por que que nós não conseguimos estabelecer essa terna intimidade com os nossos anjos de guarda? Exatamente por isso que nós acabamos de falar. Nós tendemos a valorizar muito mais o mal do que o bem. Nós lembramos, às vezes, muito mais do espírito obsessor que está nos influenciando e nos gerando mal-estar do que do anjo de guarda que pode nos auxiliar naquele momento. Tem gente que não tem nem hora, tem gente que tem vergonha do anjo de guarda, tem gente que tem vergonha de Deus. Na verdade, Deus nos aceita incondicionalmente. O anjo de guarda também nos aceita incondicionalmente. Ele pode até não concordar com muitas das nossas ações. Porque como espírito já experiente, ele pode não concordar com muitas das nossas ações. Mas ele nos aceita incondicionalmente. Por isso, ele é o nosso melhor amigo, verdadeiramente, é o anjo de guarda. Então, criar esse hábito de conexão profunda com o anjo de guarda é uma necessidade de todos nós. Criar essa intimidade, como Santo Agostinho coloca aqui. Seria o caso deles estarem em plena sintonia com as leis divinas e nós queremos contrariar as leis divinas? Também, porque na verdade tem a ver com essa predileção pelo mal. Por que que essa predileção pelo mal acontece? Porque nós, em vez de nos submetermos às leis e a Deus e desenvolvermos virtudes em nós, nós ficamos temendo o mal, né? Como nós tememos Deus, como nós vimos no primeiro módulo do nosso estudo reflexivo. Então, enquanto nós estivermos focados no temor, enquanto estivermos focados mais em valorizar o mal, nós não estaremos em sintonia com as leis divinas que existem para que nós sejamos felizes, com Deus, e, claro, não realizaremos o exercício de desenvolver virtudes em nós. Se duas

que muitas vezes nós agimos com turronice, nós ficamos aquele negócio, sabemos que estamos errados e mesmo assim queremos permanecer naquela ação e aí, claro, vamos nos afastar deles, né? Se caso nós esquecermos do anjo de guarda, seria porque a gente vai diretamente a Jesus? Não, porque se nós formos a Jesus diretamente, ele vai agir com os anjos de guarda. Todas as vezes que nós pedirmos diretamente para Jesus, nós estamos pedindo, na verdade, para o anjo de guarda. A questão é nós estarmos mais conscientes de que existe um espírito especializado para nos auxiliar diretamente. Se pedirmos a Jesus, Jesus vai agir, vai nos auxiliar pelo anjo de guarda. A questão é essa consciência da ajuda ou não. Porque o que Santo Agostinho e Santo Luís estão respondendo aqui é para que nós tenhamos essa intimidade, porque o anjo de guarda pode estar aqui do nosso lado. Agora, Jesus não vai. Para todo pedido, ele está ali do lado da pessoa, porque não é possível, né? Então, é para que nós adquiramos essa intimidade de aquele, como a primeira questão que aborda o assunto, o irmão espiritual aqui do lado, mais experiente a falar para você aquilo que é o melhor para você, né? Criar esse hábito é muito importante. Porque se Jesus está em sintonia com Deus e eles fazem tudo em nome do amor de Deus, claro que eles estão em sintonia com Jesus, né? Mas ao criar a sintonia direta com eles, nós aí que você encurta o caminho, né? Podemos continuar pedindo para Jesus, mas a sintonia com o anjo de guarda, quanto mais consciente tiver, melhor para nós. Entrai na nova senda que diante dos passos se vos abre. Caminhai, tendes guias, segui-los que a meta não vos pode faltar, porquanto essa meta é o próprio Deus. É o que nós acabamos de comentar. Aos que considerem impossível que espíritos verdadeiramente elevados se consagrem à tarefa tão laboriosa e de todos os instantes, diremos que nós vos influenciamos as almas estando embora a muitos milhões de léguas distantes de vós. Então, a milhões de quilômetros, esses espíritos atuam sobre nós, sim. Eles não precisam estar do nosso lado o tempo todo, porque são espíritos que não têm a única tarefa de nos proteger. Quanto mais evoluído o espírito, mais tarefas eles têm. Só que aquele espírito que tem capacidade, às vezes, de fazer várias tarefas ao mesmo tempo. Então, como ele tem capacidade de fazer várias tarefas ao mesmo tempo, ele, mesmo à distância, nos protege, nos intui dentro das nossas necessidades. E se precisarmos diretamente deles, em um átimo de segundo, eles estarão junto conosco, porque tem evolução suficiente para isso. O espaço para nós nada é, e não obstante viver em outro mundo, os nossos espíritos conservam suas ligações com os vossos. Gozamos de qualidades que não podeis compreender, mas ficais certos de que Deus não nos impôs tarefa superior às nossas forças e de que não vos deixou sós na terra sem amigos e sem aparo. Cada anjo de guarda tem o seu protegido, pelo qual vela como pai pelo filho. Alegra-se quando vê no bom caminho, sofre quando ele lhe despreza os conselhos. Eles estão sempre conosco, independente de estarem próximos fisicamente de nós. Não vão necessariamente estar ali, né? Mas é uma determinação divina. Então, eles aceitam porque têm o dever consciencial de ser solidários a todos nós. Deus não nos deixou sem amigos e sem amparo. E eles vão sempre nos orientar e vão se alegrar, claro, com a nossa melhoria e vão realmente se compadecer, porque esse sofrimento aqui

0: é um sofrimento igual, angustiante, como nós temos. É o sofrimento da própria compaixão por nós estarmos ainda dessas condições. Quando ele fala aqui no outro mundo, o que, que ele está se referindo? Outro planeta? As várias dimensões espirituais do nosso próprio planeta. Eles podem estar em altas esferas, realizando ações que nós nem conseguimos entender e nos protegendo aqui na crosta. Não receeis fatigar-nos com as vossas perguntas. Ao contrário, procurai estar sempre em relação conosco. Sereis assim mais fortes e mais felizes. São essas comunicações de cada um com seu espírito familiar que fazem sejam médios todos os homens. Médios ignorados hoje, mas que se manifestarão mais tarde e se espalharão qual oceano sem margens, levando de rodão a incredulidade e a ignorância. Então, essa convocação, né? Não receeis fatigar-nos. Porque tem gente que fala, mas eu encho a paciência do meu anjo de guarda, porque o tempo todo eu pergunto coisa para ele. Não tenhamos medo de fazer isso, porque nós não vamos encher a paciência deles, porque a paciência deles é muito maior que a nossa, né? Porque eles estão ali para nos auxiliar. É claro que é importante que a gente não fique também desesperado para ouvir respostas, sabendo que as respostas são intuitivas e que elas vêm com o tempo, né? E aí, é como a Santo Agostinho diz aqui, nessa questão da intuição, todos nós somos médios, todos nós recebemos inspiração. Mas no futuro, as nossas relações com os anjos de guarda vai ser muito maior, porque nós vamos ter cada vez mais, com o desenvolvimento da humanidade, a mediunidade mais natural e espontânea, que vai fazer com que toda a incredulidade e ignorância seja superada. Que é o que acontece nos mundos de regeneração para cima. Se nós formos lá na escala espírita, né, toda essa ligação com os anjos de guarda, com os espíritos superiores, é muito maior. Homens doutos, instruí os vossos semelhantes. Homens de talento, educai os vossos irmãos. Não imaginais que obra fazeis desse modo, a do Cristo que Deus vos impõe. Para que vos outorgou Deus a inteligência e o saber, se não para o repartirdes com os vossos irmãos, se não para fazerdes que se adiante pela senda que conduz à bem-aventurança, à felicidade eterna. A felicidade eterna, Santo Agostinho. Então, essa doutrina do anjo de guarda deve ser propalada. Devemos estudar dessa maneira, trazendo para o nosso sentimento. Qual é o sentido do anjo de guarda na nossa vida? Né? Para podermos sentir no coração essa necessidade de buscar sempre esse amigo, que vai ser o amigo do coração, que nós vamos tê-lo sempre à nossa disposição para nos ajudar. Não como um serviçal, porque muitas vezes, como da mesma forma como nós tratamos até Deus, como se eles fossem serviçais nossos, com petitórios incessantes para o anjo de guarda resolver. Não é dessa forma. É ajuda para que nós nos ajudemos. Né? Senão nós vamos ficar pedindo para coisas que é da nossa alçada resolver. Se estaria incluído nós auxiliarmos pessoas que têm menos que nós para já iniciar o nosso treinamento de anjo de guarda? Talvez não, porque nós estamos muito distante desse momento de virar anjo de guarda. Mas, claro, tudo que você faz em prol do próximo, você está, na verdade, desenvolvendo a lei de solidariedade. O anjo de guarda, ele é anjo de guarda exatamente para cumprir a lei de solidariedade. Então, eles vão atuar em termos da lei de solidariedade. Se todas as ações que nós fizermos em sintonia com a lei de solidariedade, nós estaremos treinando, claro, o futuro o nosso futuro espiritual que passará por essa condição de ser anjo de guarda, né, de alguém. Mas, por enquanto, é importante que a gente, pelo menos, entre em sintonia com o nosso, né, para fazer o que é para ser feito e não aquilo que a gente gostaria de fazer. Aí, aqui um comentário de Kardec. Nada tem de surpreendente a doutrina dos anjos guardiães a velarem pelos seus protegidos, malgrado a distância que medeia entre os mundos. É, ao contrário, grandiosa e sublime. Não vemos na Terra o Pai velar pelo Filho, ainda que muito longe, e auxiliá-lo com seus conselhos, correspondendo-se com ele? Essa analogia que Kardec faz é bem interessante. E hoje, com o e-mail ainda, fica mais fácil de entender, né? Na época de Kardec, era a carta que levava meses para chegar. Com WhatsApp, e-mail, Facebook e tudo mais, é instantâneo o processo. Com anjo de guarda é muito mais intenso, muito mais instantâneo ainda. Imagina que tipo de equipamentos que tem no mundo espiritual para comunicação à distância, né? Se aqui nós já inventamos tudo isso, que motivo de espanto haverá então que os espíritos possam, de um outro mundo, guiar os que, habitantes da Terra, eles tomaram sob sua proteção, uma vez que para eles a distância que vai de um mundo ao outro é menor do que aqui, nesse planeta, separa os continentes? Não dispõe, além disso, do fluido universal que entrelaça todos os mundos, tornando-os solidários, veículo imenso da transmissão dos pensamentos, como o ar é para nós, ou da transmissão do som? Então, qualquer pensamento nosso repercute onde? No fluido cósmico universal, que é captado pelo anjo de guarda onde quer que ele esteja. E se houver a necessidade da presença dele física, né, entre aspas, aqui junto conosco, imediatamente ele estará. Não tenhamos dúvida. Física entre aspas, né? Com base nas orientações estudadas, quais são as duas virtudes que nos garante estar em sintonia com o nosso anjo de guarda? Além do discernimento, que nós já trabalhamos, que é para saber se é um bom espírito ou se não é, existem duas outras virtudes importantes. A mansidão? Hã? Tem a ver com ela. É uma filha da mansidão.
1: A resignação e...
0: Está faltando um. Hã? Obediência, né? Obediência e resignação. Vejamos. Vamos lá para o Evangelho segundo o Espiritismo. Uma mensagem de Lázaro, no capítulo 9, item 8. Obediência e resignação. Essas duas virtudes são fundamentais para que nós sejamos dóceis aos nossos anjos de guarda. Vejamos o significado das duas. A doutrina de Jesus ensina em todos os seus pontos a obediência e a resignação. Duas virtudes companheiras da doçura e muito ativas. Se bem os homens erradamente as confundam com a negação do sentimento e da vontade. Vejamos, nós ainda trazemos uma rebeldia tão contumaz que nós acreditamos que obediência e resignação seria a negação do sentimento e da vontade. Não, mas eu vou obedecer esse espírito aí? Quem ele é para que eu obedeça? Né? Tem gente que tem esse movimento com o próprio Criador, como se obediência fosse uma anulação da vontade. Não é. É uma adequação da nossa vontade. Se a nossa vontade é de proceder egoicamente, o que que o anjo de guarda vai fazer? Ele vai anular a nossa vontade? Quem busca anular a vontade é espírito obsessor. O que o anjo de guarda vai fazer é orientar você para que você adeque a sua vontade às questões superiores da vida, às questões essenciais, e não que você negue a vontade e seja marionete. Ele não nos quer para ser marionete. Ao contrário, ele nos quer para tomarmos decisões coerentes. Se essas decisões estiverem em sintonia com a nossa programação de vida, nós seremos felizes. Se estiverem em desintonia com a nossa programação de vida, nós nos tornaremos infelizes devido a isso. Todos nós temos vontade de sermos felizes, não temos? Todos nós temos. Agora, a maioria das pessoas buscam a felicidade num caminho equivocado. O que o anjo de guarda vai fazer é orientar para que nós sigamos o caminho certo. Mas eles orientam, nunca vão nos impor nenhuma orientação. Nos auxilia a buscar o caminho correto. A obediência é o consentimento da razão e a resignação é o consentimento do coração. Forças ativas ambas, porquanto carregam o fardo das provações que a revolta insensata deixa cair. O pusilânime não pode ser resignado, do mesmo modo que o orgulhoso e o egoísta não podem ser obedientes. Então vejamos essa definição que o Espírito Lázaro coloca aqui, que é maravilhosa. Obediência é consentimento da razão. Isso daqui que eu quero é útil para mim? Não, não é. Isso daqui que eu devo, mas eu não estou querendo bem, é útil para mim? É. E meu anjo de guarda vai me orientar para isso. A minha consciência vai orientar para isso. Então, quando eu consinto com a razão, eu estou obedecendo aquilo que é consciencial. E a resignação é o consentimento do coração. Como eu me sinto escolhendo este caminho ou este caminho? Normalmente, o caminho egóico, o sentimento é um pouco inadequado, desajustado. O caminho essencial é sempre, faz sentido, casa com aquilo que nós trazemos na nossa programação. Então essas duas virtudes vão facilitar muito intensamente a conexão com o anjo de guarda. Como Lázaro diz aqui, carregam o fardo das provações, que a revolta insensata deixa cair. Então se nós nos rebelarmos, as provações caem no chão e a gente cai junto com elas. Se tivermos obedientes e resignados, nós vamos carregar as provações até o final e sermos muito felizes por isso. Jesus foi a encarnação dessas virtudes que a antiguidade material desprezava. Ele veio no momento em que a sociedade romana perecia nos desfalecimentos da corrupção. Veio fazer que no seio da humanidade deprimida brilhassem os triunfos do sacrifício e da renúncia carnal. Então, nós vivemos momentos de corrupção tão graves quanto na época do Império Romano, né? Mesmo passados 2000 anos. E cabe a nós realmente tomar essas decisões de viver consciencialmente. Só para concluir, a questão 496. O espírito que abandona o seu protegido, que deixa de lhe fazer bem, pode fazer-lhe mal? Então, se momentaneamente o protetor abandonar o protegido, ele pode lhe fazer mal? Os bons espíritos nunca fazem mal. Deixe que o façam aqueles que lhes tomam o lugar, porque ele não pode tolher o livre-arbítrio do encarnado. Costumais, então, lançar a conta da sorte as desgraças que vos acabrunham, quando só as sofreis por culpa vossa. Então, a responsabilidade será sempre nossa. Eles apenas respeitam o nosso livre-arbítrio. 497. Pode um espírito protetor deixar o seu protegido à mercê de outro espírito que lhe queira fazer mal? E aí? Pode. Pelo mau uso do livre-arbítrio do protegido. Se ele escolher o inferior, né, exatamente pode. Os maus espíritos se unem para neutralizar a ação dos bons. Mas se o quiser, o protegido dará toda a força ao seu protetor. Pode acontecer que o bom espírito encontre alhures uma boa vontade a ser auxiliada. Aplica-se então em auxiliá-la, aguardando que seu protegido lhe volte. Deu para entender o que eles colocaram aqui? Muito interessante, né? Então, se tem um anjo de guarda tentando proteger alguém, fazendo todo o esforço para proteger, e essa pessoa quer a companhia de espíritos obsessores, ele deixa este aqui e busca outra pessoa para auxiliar. Se o protegido quiser a sua ajuda, ele volta a atuar com o protegido original. Mas, enquanto isso, ele não vai perder tempo, né? Porque os espíritos dessa categoria nunca perdem tempo. Se um não quer, outro vai querer a sua ajuda e ele vai oferecer os seus recursos. Na questão 910, pode o homem achar nos espíritos eficaz assistência para triunfar de suas paixões? O que vocês acham?
1: Podem.
0: É a função do anjo de guarda. Se o pedir a Deus e ao seu bom gênio é o próprio anjo de guarda, com sinceridade, os bons espíritos lhe virão certamente em auxílio, porquanto é essa a missão deles. Aí, não apenas um anjo de guarda, mas outros espíritos, ele pode trazer espíritos especialistas para nos ajudar, espíritos ajudar através de encarnados que estão ao nosso redor, utilizar de todos os recursos para nos auxiliar a nos libertar das paixões. Se ele reencarnar antes de nós desencarnarmos, outro substitui. Nós citamos o caso do Chico, né? O Chico Xavier, ele reencarnou, o Emmanuel reencarnou antes dele desencarnar, e aí outro espírito substituiu, ficou por 2 anos o protegendo. Vamos fechar os olhos. Entre em contato com você mesmo em essência, buscando sentir o conteúdo estudado neste encontro. O que você entendeu do conteúdo que se aplique à sua vida?

O conteúdo estudado mudou a forma como você percebe a influência do seu anjo de guarda? Caso positivo, que mudança foi essa?

Neste encontro, refletimos sobre a ação dos anjos de guarda e espíritos protetores sobre os seus protegidos encarnados. Somos convidados a desenvolver as virtudes da obediência e da resignação, juntamente com discernimento, para sermos efetivamente protegidos. Como você se sente desenvolvendo essas virtudes? Como é para você realizar esforços para desenvolver?

Como você sente a sua vida aplicando o conteúdo estudado? Você sente que ele pode melhorar a sua vida em sua busca de autotransformação e nas suas atividades na prática do bem?

agora um espírito imortal que traz em si mesmo a determinação divina de evoluir até a perfeição relativa, pelo conhecimento pleno e cumprimento das leis divinas, pela prática das virtudes e pela busca da unidade com Deus. Mergulhe profundamente nessa verdade espiritual. Sinta, veja-se desenvolvendo todas as virtudes essenciais da vida ao longo do tempo, buscando o poder real em si mesmo, sentindo a presença amorosa de seu anjo de guarda em sua vida.

Prosseguindo no nosso estudo reflexivo sistêmico das obras de Allan Kardec do Evangelho de Jesus, nós vamos continuar o nosso módulo 3, a presença amorosa de Jesus em nossas vidas. E no encontro de hoje nós trabalharemos Jesus e o nosso equilíbrio existencial. O objetivo deste encontro é refletir sobre a necessidade de buscarmos o equilíbrio existencial e o papel que Jesus representa nessa busca. Vamos fechar os olhos para a nossa meditação inicial. Feche os olhos, entre em contato com você mesmo em essência, buscando sentir-se filho ou filha de Deus, tendo como guia e modelo Jesus. Como você sente essa realidade? Você a sente de modo a se entregar plenamente a Deus, às leis divinas e aos ensinamentos de Jesus? Deixe fluir os seus pensamentos e sentimentos, evitando qualquer mascaramento num processo de auto-engano. Seja verdadeiro, verdadeira com você, analisando-se com autenticidade.

0: Lentamente vamos abrindo os olhos para iniciarmos as nossas reflexões do conteúdo deste encontro. Nós estamos estudando, desde o nosso primeiro encontro, a presença amorosa de Jesus em nossas vidas, a tríade que representa eu, o Espírito Imortal, as leis divinas e Deus, e os dois movimentos necessários ao equilíbrio dessa tríade, entrega e ação. A entrega a Deus e às leis divinas, e a Jesus, nosso modelo e guia, e a ação em nós mesmos enquanto espíritos imortais, para desenvolver as virtudes essenciais da vida. Então nós estamos trabalhando as virtudes que nos possibilitam a entrega a Jesus, nosso guia e modelo, o caminho, a verdade e a vida que nos conduz a Deus. No nosso encontro de hoje, nós vamos trabalhar no capítulo 16 do Evangelho de João, os versículos 16 ao 25. Vamos ler primeiramente todos os versículos e depois nós vamos fazer a exegese de cada um deles. Um pouco e já não me vereis, e outra vez um pouco e ver-me-eis, porquanto vou para o Pai. Então alguns dos seus discípulos perguntaram uns para os outros: que é isto que nos diz? Um pouco e não me vereis, e outra vez um pouco e ver-me-eis, e porquanto vou para o Pai? Diziam, pois, que quer dizer isto, um pouco? Não compreendemos o que diz. Percebeu Jesus que o queriam interrogar e disse-lhes: indagais entre vós acerca disto que disse, um pouco e não me vereis, e outra vez um pouco e ver-me-eis? Em verdade vos digo que vós chorareis e vos lamentareis, mas o mundo se alegrará. Vós estareis tristes, porém a vossa tristeza se converterá em alegria. A mulher, quando está para dar à luz, sente tristeza, porque é chegada a sua hora. Mas depois de ter dado à luz a criança, já não se lembra da aflição, pelo gozo de haver nascido um homem ao mundo. Assim também vós, agora, na verdade, tendes tristeza, mas eu vos tornarei a ver, e alegrar-se-á o vosso coração, e a vossa alegria ninguém vô-la tirará. Naquele dia nada me perguntareis. Em verdade vos digo, que tudo quanto pedirdes ao Pai, Ele vô-lo concederá em meu nome. Até agora nada pedistes em meu nome. Pedi e recebereis, para que a vossa alegria se cumpra. Disse-vos estas coisas por parábolas. Chega, porém, a hora em que vos não falarei mais por parábolas, mas abertamente vos falarei acerca do Pai. Bom, essa passagem do Evangelho de Jesus é uma passagem que, quando estudada ao pé da letra, ela dá margens a interpretações bastante equivocadas, bastante imediatistas. Nós vamos estudar uma exegese que foi nos oferecida pelo Espírito Honório pela psicografia do Afro Stefanini, porque nós vamos estudar diretamente o texto do mentor, porque a riqueza de detalhes desses versículos, né, e para nós aprendermos o máximo possível todo o conteúdo que o mentor coloca, e trazendo sempre para as nossas vidas, porque são versículos muito profundos e tem a ver com o nosso equilíbrio existencial. Todo o texto, Jesus fala dessa busca do equilíbrio existencial. Um pouco e já não me vereis, e outra vez um pouco e ver-me-eis, porquanto vou para o Pai. E aí, vamos tentar fazer a exegese? O que Jesus está querendo dizer aqui? Lembrando que em todo texto existe uma interpretação histórica mais superficial, no sentido de que são dados daquele momento, e como Jesus, as palavras de Jesus são palavras de vida eterna, ele tem um simbolo, uma outra interpretação mais profunda, simbólica, que é para toda a eternidade, não é só para aquele momento histórico. Porque se nós observarmos este versículo do ponto de vista histórico, de que Jesus está falando? Esse momento aqui precedeu a crucificação, foi um pouco antes da crucificação.
1: A crucificação e a ressurreição.
0: A crucificação e a ressurreição. Um pouco e não, já não me vereis, e outra vez um pouco ver-me-eis. Né? Então, do ponto de vista histórico, é a morte dele e logo em seguida a ressurreição em corpo perispiritual, já se apresentando aos discípulos e a Maria de Magdala em primeiro lugar. Agora, vamos adentrar um pouco mais no conteúdo psicológico. O que ele está querendo dizer enquanto palavras de vida eterna, não aquele momento histórico específico? Ele está falando aqui do Cristo interno, gente. O Cristo é o ser imortal em nós, que traz todas as qualidades, as virtudes em estado de latência, que nós somos convidados a fazer o quê? A colocar para fora. Essa passagem aqui tem muito a ver com a parábola do pastor e das ovelhas, que nós estudamos nos dois encontros anteriores. Tá? Nós não somos convidados a fazer com que o ser essencial, que é o Cristo interno, coloque as ovelhas para pastar, coloquemos as nossas virtudes essenciais, desenvolvendo-as. Então tem a ver com isso, né? Com a questão de nós vermos o Cristo interno que existe em nós. Vamos ver a exegese do nosso mentor. Quando analisada esta passagem sob o prisma do período histórico em que Jesus esteve encarnado entre nós, interpretaríamos apenas o seu sentido literal, que aborda o momento que antecede a crucificação e depois o glorioso momento da aparição espiritual. O profundo conceito contido nessas palavras, porém, vai além de um período determinado. Então, aquilo que nós falamos inicialmente. Existe a interpretação histórica, no sentido literal, e a interpretação profunda, no sentido existencial, no sentido psicológico, transpessoal, consciencial. Então, vamos adentrar no conceito psicológico do versículo. Trata-se de um processo de libertação do ego dominante e identificação plena do ser essencial no próprio espírito que somos. Então nós temos o ego e somos um ser essencial. É o nosso Cristo interno que somos convidados a ir em busca para desenvolver. Essa é a nossa condição. Vimos de forma bem ampla isso na parábola do pastor e das ovelhas. A mensagem de Jesus retrata o processo do encontro profundo conosco em essência, de modo que vejamos o Cristo que habita em nós. Num primeiro momento, Jesus se reporta ao Cristo referência, que é Ele mesmo. Mas depois, Ele amplia a explicação, afirmando que novamente veremos o Cristo, mas agora não mais o Cristo fora, mas aquele que existe dentro de nós. Deu para entender agora? Um pouco e não me vereis, um pouco me vereis, né? No primeiro momento, ele está falando dele. Um pouco não me vereis, vereis a ele, que é o nosso modelo e guia. E um pouco me vereis, no sentido de que, a partir do momento que nós entramos em identificação com o modelo e guia, qual é o nosso destino, qual é o nosso grande compromisso consciencial? Nos aproximarmos de Deus. E quem é o caminho para nos aproximarmos de Deus? Jesus. Então, o grande compromisso consciencial é pelo conhecimento da verdade nos aproximarmos de Deus. Jesus é o caminho, a verdade e a vida que nos conduz a Deus. Então, um pouco e não me vereis, e um pouco me vereis. Ele é o Cristo que nos trouxe a exemplificação de tudo aquilo que nós deveríamos fazer. As leis divinas e as virtudes que somos convidados a, no caso das leis divinas, a entrega e as virtudes na ação para desenvolvê-las dentro de nós. Então, esse um pouco me vereis seria exatamente esse movimento da identificação com Cristo cósmico, que é Ele, para fazer surgir cada vez mais o Cristo consciencial dentro de nós. Faz sentido, gente? Todo mundo acompanhou o raciocínio? Exatamente o que ele quer dizer com esses termos. Então, alguns dos seus discípulos perguntaram uns para os outros: que é isto que nos diz? Um pouco e não me vereis, e outra vez um pouco e ver-me-eis, e porquanto vou para o Pai? Diziam, pois, que quer dizer isto, um pouco? Não compreendemos o que diz. Então, os discípulos, que eram as pessoas mais preparadas para ouvir Jesus, não entenderam a sua fala, né? O que que ele estava querendo dizer com esse um pouco? Um pouco não significa que se ele, ao pé da letra, significa o quê? Pouco tempo, logo em seguida, né? Mas não é isso que nós vamos ver no significado profundo dos versículos. É no sentido de que cada um tem o seu momento para fazer surgir, na verdade não surgir, mas desenvolver esse Cristo interno, porque nós já somos o Cristo, né? Nós já somos uma essência divina, que Deus nos criou a sua imagem e semelhança. Cabe a nós desenvolver o Cristo interno. Então vejamos aqui, a partir das dúvidas dos discípulos, o que o nosso mentor Honório nos fala. A compreensão é fruto do encontro da verdade interior com a verdade universal. Jesus, como mestre cósmico, só ensinava com o objetivo de falar o espírito e sua relação com a imortalidade. Então, aquilo que nós dissemos inicialmente, as palavras de Jesus são palavras de vida eterna. Então, nós somos convidados a ir ao encontro de duas verdades: a verdade interior e a verdade universal. A verdade universal, o Evangelho do próprio Cristo, é uma perfeita síntese dessa verdade universal, onde nós encontramos as leis divinas explicadas, colocadas. As obras básicas kardecianas é uma outra fonte da verdade universal, onde nós temos as leis divinas já explicitadas a partir das próprias orientações do Cristo. E nós temos a verdade interior, que é aquilo que nós trazemos dentro de nós mesmos. Então, nós somos convidados a ir ao encontro dessa verdade, que é feita a partir do autoconhecimento, e da verdade universal, que é conquistada a partir do quê? Estudando profundamente, reflexivamente, as leis divinas. Porque você estuda, reflete sobre elas, para poder sentir no coração, e aí, a partir do sentimento, nós vivenciamos. É a tríade: conhecereis a verdade, a verdade vos libertará. Primeiro conhecer, que é o saber, depois o sentir e a vivenciação, que é a libertação. Então, essa tríade é inseparável. Não se pode sentir algo que não se conhece. Tudo começa no conhecimento. E o conhecimento das leis divinas não é de ouvir dizer. Tem gente que ainda tem a ilusão de que conhece as leis divinas frequentando uma vez por semana um centro espírita e ouvindo uma palestra de meia hora. Outros, ouvi dizer de vez em quando, leio o Evangelho segundo o Espiritismo, ou uma vez por semana no próprio Evangelho no Lar, e acha que vai conhecer as leis divinas dessa forma, sem estudos profundos, reflexivos sobre as leis divinas. Não é possível, é verdade universal. Se nós passarmos uma existência inteira estudando reflexivamente as leis divinas, ao terminar essa encarnação ainda não teremos conhecido tudo. São precisos várias existências para que nós conheçamos as leis divinas. E tem gente que acha que conhece simplesmente de ouvir dizer a partir de outras pessoas, ou de fazer leituras mínimas, superficiais, e que vai conhecer. Não é possível. É necessário fazer todo esse movimento de conhecimento da verdade. E outro obstáculo é o conhecimento da verdade interior, porque muita gente cria um obstáculo aí quando foge do autoconhecimento com medo do que vai encontrar. Então, a pessoa não faz esforços para se autoconhecer, porque o autoconhecimento gera autorresponsabilidade. E a pessoa não quer assumir a responsabilidade, consciente ou subconscientemente, e aí foge do autoconhecimento, achando que se ela não se conhecer, ela não tem responsabilidade frente à vida. Pura ilusão, né?
1: E as máscaras?
0: Oh? As máscaras são consequência, né? Quando nós fugimos do autoconhecimento, nós criamos máscaras para ocultar as feridas que trazemos dentro de nós. Para o Mestre Jesus, não havia outro objetivo em seus ensinos que não fosse o despertar consciencial rumo à consciência cósmica. Como a linguagem humana ainda é insuficiente para traduzir o pensamento das altas esferas, ele não poderia, naquele momento, abarcar tudo quanto era necessário dizer. Por isso, Jesus inseria seus ensinos profundos até mesmo nas situações ocasionais vivenciadas durante a sua existência no corpo, fazendo com que certos ensinos tivessem vários níveis de interpretações. É o que nós já comentamos. Essa é uma das profundas passagens que somente com o auxílio de uma reflexão transpessoal consciencial podemos encontrar a abertura para o entendimento atemporal dos ensinos de Jesus. Os discípulos não compreenderam as suas palavras porque raciocinaram e sentiram com base na influência de suas crenças, limitações e necessidades. Para eles, não havia ainda ocorrido a experiência transcendental da mensagem do Cristo no imo de suas consciências. Então, aqui nesse parágrafo, o mentor Honório coloca o que nos obstaculiza o entendimento das palavras de Jesus. Então, o que nos obstaculiza, da mesma forma que obstaculizou os discípulos, é essa tríade aqui: as crenças, as limitações e as necessidades. Enquanto nós estivermos num movimento puramente terreno, superficial, como que nós podemos entender o transcendente que pede de nós elevação da consciência se nós estivermos num movimento voltados ao terra a terra? Então Jesus estava falando naquele momento de uma situação transcendente e eles estavam raciocinando em termos das coisas do dia a dia, do terra a terra. Então não é possível algo maior vir a partir de algo menor. Então enquanto nós nutrirmos as nossas crenças limitadoras, superficiais, as próprias limitações que nós nos entregamos, preconceitos e tudo mais, nós não vamos entender em profundidade as palavras de vida eterna. Inclusive pessoas que têm acesso a informações como essa do mentor Honório, muitas vezes duvida, muitas vezes entra no movimento, mas será que é isso mesmo? Apesar de fazer muito sentido, enquanto a pessoa estiver no movimento superficial de vida, ela não vai se permitir entender o profundo, porque tem a ver com as crenças. Ela não se permite entender o profundo porque está voltada às questões muito pueris da própria vida, de uma forma bem reduzida. Nesses versículos anotados por João, Jesus desvenda de forma simples e sintetizada o caminho da iluminação e o processo como isso acontece. Então, o Honório coloca que é uma síntese desse caminho de iluminação. Então, vamos ver o que é esse caminho. Percebeu Jesus que o queriam interrogar e disse-lhes: indagais entre vós acerca disto que disse, um pouco e não me vereis, e outra vez um pouco e ver-me-eis? Então vamos ver o que ele está... Aqui ele vai explicitar o que ele está querendo dizer com tudo isso. Em verdade vos digo que vós chorareis e vos lamentareis, mas o mundo se alegrará. Vós estareis tristes, porém a vossa tristeza se converterá em alegria. Vamos, antes do mentor, vamos tentar fazer a exegese. O primeiro nós já começamos a refletir, né? Um pouco e não me vereis, e outra vez um pouco e ver-me-eis, que é o movimento de nós fazermos o desenvolvimento do Cristo interno. E depois, e no outro versículo, o que ele está querendo dizer? Vos digo que vós chorareis, e vos lamentareis, mas o mundo se alegrará. Vós estareis tristes, porém a vossa tristeza se converterá em alegria. O que Jesus está falando aqui, gente? Da verdadeira alegria, tem a ver. E o que mais? Se tem a ver com viver no mundo sem ser do mundo? Sim. E o que é o mundo? Principalmente em nossos dias.
1: Paixões.
0: O que mais? Todo um estado de superficialidade, não é? Todo um estado de puerilidade, superficialidade, sensualismo, uma série de requisitos que não são próprios do Cristo interno, são próprios do ego. Essas pessoas, elas não vivem alegres? Eufóricas, né? Porque a alegria real, que é uma virtude essencial, passa longe desse movimento sensualista e superficial. Mas estão eufóricas, né? Se tiverem bebendo bebida alcoólica, usando drogas, fazendo sexo, nas festas e no tudo mais, a pessoa está eufórica. Agora, quem está no movimento introspectivo, de busca de si mesmo, tem espaço, num primeiro momento, para essa euforia toda?
1: Não.
0: Não. Tem espaço para quê? O momento de introspecção é o momento de quê? Quando a gente enxerga, quando nós enxergamos as feridas, quando nós não acabamos de ver que nós temos duas verdades a ser desvelada, a verdade interior e a verdade universal, quando nós enxergamos a partir do autoconhecimento as feridas que nós gostaríamos de ocultar de Deus e do mundo, como se fosse possível ocultar de Deus, né? Do mundo a gente mascara até bem, mas Deus, mas a gente gostaria. É motivo para a gente entrar em regozijo? Nossa, que maravilha, acabei de perceber uma ferida feiosíssima dentro de mim. Não é um movimento de dor? Não é de sofrimento, porque o sofrimento é quando a gente se rebela e não quer ver. E aí a gente entra em sofrimento. Mas quando a gente enxerga as nossas mazelas, é um momento doloroso, não é? Exatamente o que ele está querendo dizer aqui. Nesse movimento de ir em busca daquilo que nós trazemos dentro de nós, da verdade interior, para fazer com que o Cristo interno desenvolva as suas virtudes, é o momento de chorar, mas não o choro da revolta, o choro motivado pelo autoconhecimento profundo. É o momento em que nós lamentamos, por que que eu me deixei levar por isso tudo? Mas é o momento da renovação, né? Então, é o momento de introspecção, de olhar para as feridas, enquanto que o mundo está aí muito alegrinho, as pessoas na superficialidade muito alegrinhas e achando que a vida é isso tudo, né? E aqueles que já despertaram para a consciência estão trabalhando em função do desenvolvimento do Cristo interno. Pergunta se esse movimento é o movimento da expiação para depois haver a reparação. Sim. É um movimento que você entra no arrependimento, primeiramente. Expia. Expiação é...

pastor e das ovelhas. Nós fazemos com que as nossas virtudes comecem a cada vez se avolumar em nós, a se tornarem mais profundas. E isso vai gerar alegria existencial, a perfeita alegria que Francisco de Assis colocava, né? O que todos nós somos convidados verdadeiramente a desenvolver. Então essa alegria existencial, ela passa pela dor da expiação, mas ela é uma dor bem-vinda, como a dor do parto, que logo em seguida Jesus fala sobre ele. Daqui a pouco a gente comenta. Se esse é o estado de solitude que nós entramos no deserto de nós mesmos, sim, é um momento em que é individual e intransferível, em que em solitude nós fazemos esse autoencontro para que haja autotransformação. Então, o autoencontro num nível profundo em que nós vemos a verdade interior para que, em conjunto com a verdade universal, nós nos libertemos. Porém, a vossa tristeza se converterá em alegria. Por quê? É a tristeza de ver as nossas mazelas. Mas antes, depois que você vê as mazelas, você as cura. Uma vez curada as mazelas do ego, o que, que vai sobrar em nós? Alegria existencial do ser essencial se tornando um ser crístico. Não é? Por quê? Nós somos um ser essencial, nós não somos ainda um ser crístico. Esse Cristo interno está em forma de latência em nós. Jesus é um ser crístico, mas essa é a nossa destinação. Então, quanto mais nós trabalhamos para a superação das nossas, nas nossas tendências inferiores, o que, que nós estamos fazendo? Nós estamos fazendo com que o ser crístico que existe em potencial em nós seja desenvolvido. Até a pura e eterna felicidade. Não é isso que diz a questão, a resposta da questão 115? Que nós temos um compromisso de conhecer a verdade e nessa busca nós entraremos na pura e eterna felicidade. Então é essa a pura e eterna felicidade e a alegria que Jesus coloca aqui nesse versículo. Suas palavras não são um convite ao sofrimento. Trata-se de uma representação simbólica daquilo que nos acontece quando estamos sinceramente seguindo o caminho da autotransformação. É o que nós falamos. É dor, não sofrimento. Sofrimento é quando existe uma rebeldia do espírito de não aceitar as próprias conjunturas da vida. A dor é um processo que faz parte das leis divinas naturais para que nós possamos crescer. Quando Jesus diz: vós chorareis e vos lamentareis, mas o mundo se alegrará, simboliza todo o processo de reconhecimento de nossas faltas, que nos direciona para o conflito consciencial. Enquanto as pessoas que estão vivenciando o movimento egóico sorriem, pois vivem em uma subconsciência, não percebendo suas principais necessidades evolutivas. Então, esse momento doloroso é o momento do conflito consciencial, do espírito que percebeu que deveria praticar a lei do amor e não está praticando. É o momento em que o filho pródigo, ao voltar para casa, se sente indigno de ser chamado filho do pai e pede a posição de um dos trabalhadores. Esse momento é o momento do conflito consciencial. Depois dele se arrepender, dele se cair em si, né, ele entra nesse conflito: por que que eu agi dessa maneira? Não deveria ter agido, mas agi. E aí, no conflito, ele é convidado a seguir adiante, trabalhando em função da reparação daquilo que fez. Então, arrependimento.

0: expiação e reparação. Vós estareis tristes, porém a vossa tristeza se converterá em alegria. O conflito consciencial nos direciona para a autotransformação, geradora do equilíbrio existencial, proporcionando-nos a alegria interior. Então, a partir do momento que a pessoa entra em conflito e deseja se libertar desse conflito, o que ela vai fazer? Ela vai utilizar do instrumento da autotransformação. Então, autoconhecimento, autotransformação, e na própria transformação interior, ela vai gradualmente desenvolvendo o seu equilíbrio existencial, que nada mais é do que o processo da autoiluminação do ser. Tudo isso gera uma profunda alegria interior, essa alegria existencial, em que a pessoa tem plena consciência de que ela é um aprendiz da vida e que existe todo um caminho a ser percorrido, mas ela já está nesse caminho. Diferentemente daquelas que vivem na superficialidade, acham que estão vivendo com V maiúsculo, mas na verdade estão se entregando a uma vida sem sentido que vai produzir para eles muito sofrimento. Aí já não dor, sofrimento mesmo, porque é o mau uso do próprio livre-arbítrio. A mulher, quando está para dar à luz, sente tristeza porque é chegada a sua hora, mas depois de ter dado à luz a criança, já não se lembra da aflição, pelo gozo de haver um homem nascido ao mundo. O que Jesus está querendo dizer aqui, gente? Mesma coisa, né? Só que aqui ele intensifica o símbolo. Um parto dói? Segundo Joana de Ângeles, no livro Psicologia da Gratidão, até os partos sem dor dói. Porque até para tomar anestesia, né? Quem já viu a anestesia de que as mulheres tomam... A agulha é desse tamanho, né? Para fazer uma episiotomia, que é um corte para alargar a vagina, para poder um parto natural, a agulha é desse tamanho, coloca a agulha na perna ali onde tem um nervo, e ali que é dada a anestesia para diminuir a dor. Quando vai fazer um parto com uma cesariana ou qualquer outro, a anestesia também é dolorosa. Então, até o parto sem dor, de Joana de Ângeles, é com dor. Né? E na época de Jesus não tinha anestesia nem para dor de dente. Né? Então, era com dor mesmo. Então, a mulher, quando está para dar à luz, sente tristeza, porque é chegada aquela hora da dor. E muita dor, né? Para que o feto seja colocado fora do útero materno. Mas depois de ter dado à luz a criança, já nem se lembra da aflição pelo gozo de haver um homem nascido ao mundo. Então, qual é essa comparação metafórica que Jesus faz? Tem a ver com o quê? Tem a ver com autoencontro, com a autotransformação, o movimento de desenvolvimento das virtudes. Exatamente isso. Por quê? Quando nós estamos buscando pelo autoencontro, nos conhecer, percebendo tudo aquilo que existe de mazelas em nós, é o momento da dor, não é? Mas não é uma dor bem-vinda? Joana de Ângeles, que compara o autodescobrimento ao parto, como Jesus também coloca aqui, que dói, mas produz vida, e vida em abundância. Então, nós estamos fazendo parto do Cristo interno que existe em nós, gerando muita alegria do desenvolvimento do Cristo interno. Nós já somos um Cristo em potencial, mas com o nosso esforço, é comparado a um parto, nós vamos cada vez mais desenvolvendo esse Cristo interno, até nos tornarmos seres crísticos. O ser essencial se torna o ser crístico. É a alegria que a gente sente após superar uma dificuldade, após um momento de testemunho que nós passamos por eles bem, nós não sentimos uma alegria interior? Exatamente isso, né? Então, essa alegria que Jesus coloca, que a mãe sente e que nós sentimos quando estamos nesse movimento de fazer com que o ser crístico em nós nasça, né? Por enquanto, nós temos um Cristo interno em potencial. O ser crístico vai nascer no futuro. Então, nós somos um ser essencial, um Cristo interno, com toda a potencialidade do Espírito Puro, que ainda não nasceu, mas que a cada momento que nós temos diante da vida, passando por uma experiência de desafio, transformando-a numa experiência de aprendizado, nós estamos fazendo nascer esse Cristo futuro. O estado espiritual que antecede o contato profundo com a experiência iluminativa assemelha-se com a analogia ensinada pelo Mestre Jesus. O estado de dar à luz um filho faz cessar as angústias, pois nesse momento a mãe desprende sua atenção egóica dos sofrimentos e apenas canaliza sua atenção para as emoções da chegada do filho. Então, é essa metáfora maravilhosa que Jesus nos remete, né? Do dar à luz a si mesmo. O espírito, em sua trajetória de autotransformação, à medida que vai conquistando a serenidade consciencial, entra num estado de profundo descanso na alma e não sente mais a vida como um cenário de agruras e anfractuosidades que geram sofrimento. Reconhece que as dificuldades o ajudaram a despertar para a realidade transcendente da vida e faz questão de envolver seus pensamentos e sentimentos na expectativa de algo maior do ponto de vista cósmico, que o liberte de toda angústia e sofrimento de causar a si mesmo maiores males do que já causou. Então vejamos aqui o que o mentor coloca, né? Ele fala da serenidade consciencial. O que é essa serenidade? Na passagem do Evangelho de Mateus, capítulo 11, versículos 20, 29, Jesus fala do descanso para a alma, quando ele diz: tomai sobre vós o meu jugo e aprendei comigo, que sou manso e humilde de coração, e encontrareis o descanso para a vossa alma. Então esse descanso nada mais é do que a serenidade do ser que assumiu plenamente a condição de aprendiz da vida. Então ele assume a condição de aprendiz, e no nosso caso o mestre é Jesus, por isso ele diz: aprendei comigo, que sou manso e humilde de coração. Jesus é a nossa grande referência, como o Espírito Crístico que nós fomos dados para que ele nos conduza. Então isso gera o descanso, essa serenidade daquele ser que sabe que está num processo de aperfeiçoamento contínuo até a pureza espiritual. E aí o que acontece nesse cenário, quando ele diz aqui? Ele não sente mais a vida como um cenário de agruras e anfractuosidades, de imperfeições que geram sofrimento, né? Porque ele se liberta daquela revolta, da rebeldia do ser egóico que não quer passar pelas intempéries da vida, não quer passar pelas experiências de desafio, quer evoluir pelo autodecreto, que é aquele perfeccionista que exige de si perfeição, ou quer negligenciar a vida, aquele que entra num processo negligente e que não quer se colocar como aprendiz. Já o aprendiz não, o aprendiz ele entra no movimento de perceber a vida sempre como uma dádiva, quer as experiências desafio, quer as experiências estímulo. As experiências desafio são as desagradáveis e as experiências estímulo são as agradáveis que nós temos. Ambas nos ajudam no processo da evolução. Então, quando a pessoa entra nesse nível de consciencial de aprendiz, ela entra na serenidade. Então, diante de uma situação, de uma experiência desafio, desagradável, como age o aprendiz da vida? Age como uma mulher que está para dar à luz, não é? Vai ser doloroso, a experiência é dolorosa, mas ela produz vida e abundância para aquele que passa pela experiência. Então ela é bem-vinda. Então uma situação dolorosa como uma doença, né, um revés financeiro, uma desencarnação de um ente querido, tudo isso são experiências de desafio que nós podemos nos revoltar contra elas quando estamos no movimento egóico, né? Ou podemos agir como uma mãe que está prestes a dar à luz. É um momento de dor, sim, mas dor que vai gerar vida e vida em abundância para todos nós. Então, quando a pessoa entra nesse movimento, ela entra no nível de consciência da serenidade consciencial. Reconhece que as dificuldades o ajudaram a despertar para a realidade transcendente da vida e faz questão de envolver seus pensamentos e sentimentos na expectativa de algo maior do ponto de vista cósmico, que o liberte de toda angústia e sofrimento de causar a si mesmo maiores males do que já causou. Então, de que a pessoa se liberta? Ela se liberta da estagnação, de permanecer no movimento egóico, naquele círculo vicioso que nós já trabalhamos, e vai em busca dessa superação, sempre utilizando de todas as experiências de desafio para que haja um aprendizado. Uma das formas de aferirmos o nosso processo evolutivo é esse no qual percebemos que adquirimos a habilidade de não causarmos mais nenhum dano grave a nós mesmos, comprometendo nossa jornada evolutiva com estagnações inadequadas. Nessa fase, adquirimos o estado profundo de comportamento consciencial. Então, a pessoa, nessa condição de aprendiz da vida, sereno, no movimento de descanso para a alma, chega a esse nível de comportamento consciencial, que ele não faz mais nada contra si mesmo. Claro que contra o próximo também, porque se fizermos contra o próximo, nós estamos fazendo contra nós mesmos. Então, ela não o erro passa a ser erros pueris que fazem parte da vida do aprendiz, mas não aqueles erros graves, afrontando intensamente a lei de amor, justiça e caridade. A pessoa já não afronta essa lei de uma forma incisiva, como nós já afrontamos no passado, e passa nessa condição do comportamento consciencial de fazer esforços para cumprir a lei. É claro que, vez ou outra, há um descumprimento, porque só o ser crístico que não acontece isso, que já purificou. Mas são questões mais pontuais da vida, não habituais como era antes. Pergunta se essa questão de não causar mais dano grave a si mesmo é aquele espírito que já se libertou da rebeldia. Sim, já se libertou da rebeldia e do orgulho, quanto mais. Porque vejamos que quando Jesus diz E tomai sobre vós o meu jugo e aprendei comigo, que sou manso e humilde de coração. Ele fala de três virtudes: amor, mansidão e humildade. Então, o comportamento consciencial é o comportamento do ser que está fazendo esforços para fazer exercícios de amor, de mansidão e de humildade. Aquela rebeldia, quanto mais, fica para trás. Então, quando o mentor diz que uma das formas de aferirmos o nosso processo evolutivo é esse, é auscultarmos, diante de uma experiência de desafio, como é que eu me comporto? Eu me comporto me rebelando, não querendo passar por ela, ou eu aceito que ali existe uma experiência de desafio para que eu a transforme numa experiência de aprendizado? Se eu já escolho a segunda opção, significa que eu já estou no movimento do comportamento consciencial. Se eu ainda me revolto com as experiências de desafio, é sinal que ainda estou por conquistar esse nível de consciência do descanso para a alma, que é a serenidade consciencial. Esse procedimento de já não estarmos sendo causadores de mais angústias e sofrimentos a nós mesmos, nos conduz a produzir um ser novo, que deve nascer em nós, como afirma o apóstolo Paulo sobre o nascimento de um homem novo. Nesse momento, o coração sente que estamos chegando cada vez mais perto de nos tornarmos seres conscienciais, e o equilíbrio existencial é resultado desse movimento. Tá? Então, como o apóstolo Paulo nos ensina, todos nós somos convidados a fazer nascer um homem novo. Né? Esse novo ser que somos convidados a desenvolver à custa do exercício das virtudes, do exercício contínuo para desenvolver as virtudes. A partir do momento que isso vai acontecendo em nós, o que vai ocorrer? Nos tornamos seres conscienciais. Então, aquele ser que está no processo de esforço de desenvolvimento, que alcançou o nível do comportamento consciencial, se torna um ser consciencial e, consequentemente, adquire o equilíbrio existencial. E o equilíbrio é importante lembrar que não é uma estação de chegada, mas uma viagem permanente. Porque para que haja equilíbrio em seres que ainda estão em evolução, é necessário muita vigilância e oração para não cairmos na tentação. O tempo todo num trabalho interior para conquistar aquilo que somos convidados a fazer. Então, isso seria o equilíbrio existencial seria uma manutenção diária, minuto a minuto, sim. Exatamente, o tempo todo vigiando e orando para não entrar na tentação de entrar em estagnação. Porque no nosso nível evolutivo, se nós não cuidarmos, daqui a pouco a gente cresce um pouquinho e entra na estagnação. Aí cresce um pouquinho e estagna, cresce um pouquinho e estagna. Nós podemos, se formos vigilantes, ir crescendo gradualmente sem entrar em patamares de estagnação. A gente vê isso muito no movimento espírita. As pessoas melhoram um pouquinho e de repente está lá desanimada, toda desacorçoada. Já está bom assim. Como já está bom se o nosso potencial é do espírito crístico? E aí fica alternando ciclos de um crescimento pequeno e uma estagnação que fica mais tempo ainda. O aprendiz da vida já não se lembra da aflição, isto é, entrou em processo sereno de auto perdão e gratidão à vida. O processo de autoiluminação é sempre amoroso, suave e leve, no qual o espírito se liberta das culpas e remorsos que caracterizam a dilaceração moral de si mesmo. Então, quando nós estamos no movimento ainda rebelde, orgulhoso, o que, que nós fazemos? Nós ficamos realizando ações que depois nos geram culpas, nos geram remorsos. Quando nós entramos nesse comportamento consciencial, adquirindo equilíbrio existencial, a aflição do passado é passado, porque nós entramos nesse movimento de auto-perdão e de gratidão à vida, oferecendo para nós mesmos, a partir do Cristo cósmico, Cristo Jesus, a vida em abundância. Porque nós nos miramos nos exemplos dele e tornamos a nossa vida abundante de amor, de perdão, de gratidão. Assim também vós agora, na verdade, tendes tristeza, mas eu vos tornarei a ver, e alegrar-se-á o vosso coração, e a vossa alegria ninguém vô-la tirará. O que Jesus está falando aqui, gente? Ele volta a falar da tristeza, do processo do autoencontro e do autoconhecimento, da verdade interior, né? Daquele movimento de você se mergulhar dentro de si mesmo. Mas eu vos tornarei a ver. De que ele está falando aqui? Dele ou do Cristo interno? Do Cristo interno. Não está falando dele. E alegrar-se-á o vosso coração. Porque a partir do momento que nós entramos no caminho do desenvolvimento do Cristo interno, o que, que acontece com o nosso coração? Passa a entrar e fica no processo da plena alegria, né? De uma alegria constante. E essa alegria ninguém vô-la tirará. Por quê? Por que, que ninguém pode tirar essa alegria, gente? Porque ela é da nossa essência, ela é interna. É do Cristo interno. Vamos lembrar da alegria do mundo? A alegria do mundo é fácil de ser tirada?
1: É.
0: Para o milionário, que a alegria dele é comprar carrões e desfilar por aí com carrões, se ele ficar pobre, acabou a alegria, não acabou? Para o sexólatra, tem uma doença e fica impotente, né? Acabou a alegria. Tem gente que acaba a vida, se mata por causa de uma questão dessa, né? Então, por quê? É alegria muito fácil de ser tirada, porque depende de coisas externas. É pura euforia, não é alegria. Já a alegria existencial é da essência divina, interna. Ninguém tira de nós. Não é possível ser tirado. Por isso que ele fala, vossa alegria ninguém vô-la tirará. Porque não depende de coisas externas. Pode estar até acontecendo algo grave, como uma doença. E a pessoa está em alegria interior. Né? Porque não depende dos fatores externos, é da forma como nós vemos qualquer questão externa. Pode ser a experiência mais desafiadora que a pessoa esteja passando. Ela pode passar aquela experiência em alegria interior. Se tem a ver com a passagem do verdadeiro tesouro? Sim. Tem a passagem do verdadeiro tesouro. Onde está o teu tesouro, estará o teu coração. Não coloqueis o vosso tesouro onde o ladrão rouba, a ferrugem corrói e as traças destroem. O retorno do qual o Mestre Jesus fala não é o seu retorno físico, pessoal, mas é o retorno de dentro para fora, do Cristo que somos, que é a jornada da autotransformação do aprendiz, geradora da felicidade, nos permitirá encontrar. Tá? Então ficou claro? Então quando ele fala do Cristo, é o Cristo interno. Por isso é que para que os que se sentem aprendizes da vida, há um sentimento de alegria vivificador e solidário. Então aqui o mentor ele coloca duas questões básicas: alegria vivificadora e alegria solidária. Vamos ver o que significa isso. É vivificador porque é capaz de movimentar um profundo alívio ao sofrimento que sentimos quando mergulhados no movimento egóico. Então, vivificador, porque nos produz vida e vida em abundância. Eu vim para que tenhas vida e vida em abundância. Então, Jesus nos ensina a produzir a vida em abundância em nós, sem dependências externas. Então, nessa condição do comportamento consciencial, da serenidade consciencial, o aprendiz adquire esse movimento de produzir vida para ele em abundância e liberta-se de todo o processo de sofrimento egóico. Não quer dizer que o ego deixou de existir, ele vai, só vai deixar de existir quando nós formos espíritos crísticos, né, seres crísticos. Mas o ego deixa de ser aquele elemento gerador de sofrimento. Todas as vezes que o ego se manifestar, ele vai produzir dor, mas que o espírito que está no movimento do aprendiz da vida transforma em oportunidades de crescimento interior, né? Porque o sofrimento, ele é fruto da rebeldia quanto mais de não querer aceitar as experiências de desafio. É solidário porque com alegria abrimos as portas emocionais de quem esteja ao nosso redor e criamos um elo de empatia e simpatia, promovendo a energia da suavidade e leveza. Olha que maravilha, né? Ao mesmo tempo que nós produzimos vida em abundância, nós vamos ser instrumentos da vida em abundância para aqueles que estão em torno de nós, começando dos nossos familiares e envolvendo todos aqueles que se acercarem de nós, porque nós vamos criando cada vez mais um elo de empatia, de simpatia, promovendo a energia da suavidade e da leveza. Qual a diferença entre empatia e simpatia? A empatia é a mesma coisa que compaixão. A simpatia é a pessoa ser simpática, agradável de conversar, sorridente, aquela pessoa espontânea, tá? São duas virtudes que elas têm uma dependência uma da outra, mas tem conotações diferentes. O empatia mais é você se colocar no lugar do outro para sentir com o outro. E a simpatia é você ser agradável. Não no sentido de agradar o outro egoicamente falando. É ser agradável no sentido de ser jovial, como Jesus. Jesus é um grande exemplo. Quando ele precisava ser firme, enérgico, ele era. Quando ele as pessoas estavam assim ao redor dele, era extremamente agradável, né, com as pessoas. Alegria é filha dileta da gratidão, que por sua vez é filha da humildade, da mansidão e do amor. Então, a partir do momento que nós desenvolvemos, fazemos exercício para desenvolver a humildade, a mansidão e o amor, nós vamos gerar a alegria e a gratidão. O encontro transpessoal com a nossa realidade crística é de fato uma bem-aventurança, a qual ninguém poderá tirar de nós. Então, aquele estado de bem-aventurança, da alegria existencial do ser. Naquele dia, nada me perguntareis de Jesus. Por que Jesus coloca isso aqui, gente? Quando nós estamos nesse momento essencial, o que que acontece? Esse estado de plenitude é um estado para ficar fazendo perguntas? Não. Porque tudo fica pleno e faz sentido. E aí não tem aquela. Mas será que isso? E será que aquilo? E será? Aquele movimento das perguntas egóicas, do será que, será que eu dou conta, e se isso, e se aquilo, cessam. Né? Cessam e a pessoa não precisa fazer pergunta, exatamente isso. Quem tem necessidade de respostas é o ego. O ser essencial não necessita saber o que já vivencia em essência. O Cristo cósmico que habita em nós não faz pergunta alguma, oferece as respostas. Então, quando nós estamos nesse estado de plenitude, cessa as indagações e a gente vivencia plenamente aquele estado, e as respostas estão aí. Não as respostas para as perguntas egóicas. Porque as perguntas egóicas têm resposta? Tem? Perguntas do tipo, será que, e se isso, e se aquilo, tem respostas? Não, não tem resposta. Quando alcançarmos o estado real da transcendência, nenhuma dúvida do divino restará em nós, pois estaremos face a face com Deus no âmago de nós mesmos, em uma composição de virtudes que estarão tocando o tempo todo a música da plenitude em nosso coração. Bonito isso, né? Porque é aquele estado de iluminação, do estado da busca interior, desse estado de ver Deus face a face. Não é o movimento egóico de querer saber de Deus, é sentir Deus dentro de nós. Em verdade vos digo que tudo quanto perdirdes ao Pai, Ele vos o concederá em meu nome. Até agora nada pediste em meu nome. Pedi e recebereis, para que a vossa alegria se cumpra. Do ponto de vista histórico, ao pé da letra, faz sentido esse versículo? O que, que os discípulos viviam fazendo para Jesus? Ele não pedia para o turista interno, exatamente. Eles viviam pedindo para Jesus. Jesus me socorre, Jesus isso. Até Pedro, que era pescador, não sabia nadar na hora H. Né? Jesus teve que tirar ele de dentro do lago. Imagina se um pescador não sabe nadar, ele até esqueceu, porque ficou tão dependente. Né? Então, era um pedido atrás do outro. Então, por que, que Jesus fala isso? Pedir a partir do Cristo interno. Só o Cristo interno pode pedir algo a Deus. Por quê? Porque ele sabe o que precisa. O ego não sabe o que precisa. Quando nós pedimos algo a Deus de forma egóica, nós vamos obter?
1: Não.
0: Oh, meu Deus, tira essa doença de mim. Mas é a doença que a gente está precisando para poder evoluir. Como que Deus vai tirar? Né? Então é exatamente isso que Jesus está falando aqui. Né? Porque se nós tivermos no movimento do Cristo interno, tudo que nós pedirmos vai ser para o nosso equilíbrio existencial. Nunca para gerar desequilíbrio, porque tem gente que pede cura do corpo para sassaricar lá na superficialidade e no sensualismo. Né? Só que é para isso, né? E não para cultivar as questões essenciais da vida. Aqui neste trecho, Jesus não se refere a um simples pedido. Existe uma condição para realizar a ação desse pedido, que é proclamá-lo em nome do Cristo. Isso é muito significativo, pois o Cristo ao qual o Mestre Jesus nos esclarece é o Cristo interno. Pois somente ele tem condições de pedir algo diretamente ao Pai. O ego não pode realizar esse pedido, pois possui interesses egoístas que não abrem espaço para o intercâmbio com o divino. Então, como que podemos egoicamente conectar com o divino? Só a partir do Cristo interno. A profunda conexão com o Cristo interno cessa no ego qualquer intenção de solicitação, pois o contato com a fonte cósmica é de tal forma transparente, límpida e pura, que qualquer energia egóica poderia desvirtuar a percepção desse momento. Então, aquele encontro da essência com o Criador. Não há espaço para o ego. Assim como nós estamos vivenciando a alegria existencial, a plenitude, não há espaço para questionamentos egóicos. Jesus diz aos discípulos que até agora nada pedistes em meu nome, porque o movimento egóico era ainda característico de suas personalidades. O fato de ter afirmado "pedi e recebereis" esclarece ainda mais a questão, pois pela lei de justiça e de causa e efeito, Só podemos obter algo que esteja dentro de nossas necessidades, porquanto Deus somente atende às nossas necessidades essenciais de evolução. Então, Cristo interno pede aquilo que ele necessita para evoluir. Muitas vezes a pessoa nem se dá conta disso conscientemente, porque ainda não alcançou o nível de ser consciencial. Os discípulos, nesse momento, estavam nessa condição, porque eles só se tornaram seres conscienciais mais tarde. Então, naquele momento histórico que Jesus falou isso, eles estavam quase que o tempo todo envolvidos no movimento egóico. Pediam para Jesus o tempo todo situações egóicas. Por isso que eles ainda nada tinham pedido em seu nome, né? Mas não em nome dele, Cristo cósmico, mas do próprio Cristo interno. Disse-vos estas coisas por parábolas. Chega, porém, a hora em que vos não falarei mais por parábolas, mas abertamente vos falarei acerca do Pai. De que Jesus está falando aqui, gente? Do advento do Consolador, exatamente. Do momento em que o Consolador chegasse à Terra, em que ele viria novamente, ele veio, um pseudônimo do Espírito de Verdade, para nos trazer toda a verdade sem parábolas. Porque até aquele momento ele precisava falar em parábolas. O tempo de compreender o funcionamento das leis divinas em nossa consciência é chegado para utilizar o conhecimento das leis para a prática das virtudes e a expansão do amor crístico na Terra. Então é esse momento que o mentor Honoré coloca. É o momento que nós estamos vivendo, que começou no século XIX, com o advento da doutrina espírita, passou pelo século XX, mas que está alcançando esse momento no século XXI, para que realmente nós nos despertemos para a autotransformação, o conhecimento das leis divinas e a prática das virtudes. Por isso que nós estamos o tempo todo trabalhando essa tríade: eu, Espírito Imortal, leis divinas e Deus, e todo o desenvolvimento que nos cabe realizar com isso tudo. O autoconhecimento e a autotransmutação já não deverá ser artigo de poucos iniciados, mas chega para alcançar o seio da coletividade. E o panorama figurativo da mensagem do Mestre recebe o impulso da inteligência reflexiva para lograr entender seus símbolos com as suas mensagens psicoterapêuticas. Então nós estamos vivendo, nesse momento, que tudo indica um aprofundamento cada vez maior dessa abordagem psicoterapêutica do Evangelho de Jesus, trabalhando com a inteligência reflexiva. Assim como as épocas passadas revelaram os grandes estudos acerca das leis divinas naturais, físicas, e o homem despertou novos rumos com pesquisas sobre o funcionamento dessas leis para as grandes viagens espaciais, as incursões submarinas, o avanço da tecnologia e a modernização da sociedade, o estudo das leis divinas morais e seus efeitos em nossa vida demonstrará aos homens e mulheres no plano terrestre que os parâmetros da felicidade perene se baseiam no cumprimento dessas leis, dissolvendo as justificativas auto-enganosas que têm percorrido os séculos na mente dos calcetas morais. Então chegou o momento de liberação total do auto-engano. E só é possível a liberação do auto-engano pelo auto-encontro, buscando a verdade interior, buscando a verdade universal, fazendo todo o trabalho de trazer a verdade universal para dentro de nós via reflexão, superando cada vez mais os nossos movimentos egóicos, desenvolvendo o Cristo interno que somos. O que estava encoberto deve ser revelado, afirma Jesus na parábola da candeia. Aproveitemos o momento revelador e nos revelemos fiéis à nossa própria consciência. Então é o convite do mentor Honório, né, para todos nós. Aproveitemos esse momento para que a revelação não seja externa na nossa vida, que a revelação espírita não seja algo interessante que nós temos conhecimento, mas que tragamos realmente para as nossas vidas, para as nossas consciências e vivenciemos de conformidade com a proposta de Jesus. Só para complementar, vamos só estudar uma questão do Livro dos Espíritos, que nós já estudamos no nosso módulo anterior, mas só relembrando, na questão 627, Kardec pergunta: uma vez que Jesus ensinou as verdadeiras leis de Deus, qual a utilidade do ensino que os Espíritos dão? Terão que nos ensinar mais alguma coisa? Se Jesus já ofereceu tudo, todas as leis divinas, então por que que eles vêm nos trazer, complementando as verdades que o Cristo já nos trouxe? Vejamos que é uma das respostas mais profundas do Livro dos Espíritos. Jesus empregava a miúde na sua linguagem alegorias e parábolas, porque falava de conformidade com os tempos e os lugares. Faz-se mistério agora que a verdade se torne inteligível para todo mundo. Muito necessária que aquelas leis sejam explicadas e desenvolvidas. Tão poucos são os que as compreendem e ainda menos os que as praticam. A nossa missão consiste em abrir os olhos e os ouvidos a todos, confundindo os orgulhosos e desmascarando os hipócritas, os que vestem a capa da virtude e da religião a fim de ocultar suas torpezas. O ensino dos Espíritos tem que ser claro e sem equívocos, para que ninguém possa pretextar ignorância e para que todos o possam julgar e apreciar com a razão. Estamos incumbidos de preparar o reino do bem que Jesus anunciou, daí a necessidade de que a ninguém seja possível interpretar a lei de Deus ao sabor de suas paixões, nem falsear o sentido de uma lei toda de amor e de caridade. Então, para isso que eles vêm e não se cansam de nos trazer orientações uma após a outra, que muita gente fala, ah, mas está repetindo. Se nós não aprendêssemos da primeira vez, não precisariam de repetir. Mas como somos ainda muito endurecidos para aprender, eles repetem os mesmos ensinamentos para nos auxiliar a entender. Então, voltando à tríade para finalizar, eu, Espírito Imortal, leis divinas, Deus. A entrega e a ação. A entrega às leis divinas e a Deus e a ação no eu, Espírito Imortal. Então, quais as virtudes que nós podemos retirar desses versículos que estudamos? Humildade, mansidão, amor, que mais? Serenidade consciencial, empatia, simpatia, fidelidade consciencial, comportamento consciencial, esforço, a vontade de superação, são as virtudes necessárias para que nós possamos realmente ser fiéis discípulos de Jesus. Resumindo, é fundamental desenvolver a virtude da alegria existencial decorrente da busca do equilíbrio existencial. Que se nós pudéssemos sintetizar essas duas virtudes, alegria existencial e equilíbrio existencial. Todas as outras que são somadas. Para que haja uma conexão profunda com o nosso Cristo interno e nessa conexão estejamos em sintonia plena com Cristo consciencial, de modo a que possamos realizar o desenvolvimento intraconsciencial e nosso Cristo interno em plena comunhão com Cristo Jesus e com Deus. Esse é o nosso grande compromisso consciencial. Desenvolver o Cristo interno em plena sintonia com Cristo consciencial, a nossa própria essência divina, que um dia vai se tornar um ser crístico. E o caminho para que nós consigamos isso é o Cristo Jesus, o nosso modelo e guia. Vamos para a nossa avaliação reflexiva, vamos fechar os olhos. Entre em contato com você mesmo em essência, buscando sentir o conteúdo estudado neste encontro. O que você entendeu do conteúdo que se aplique à sua vida?

O conteúdo estudado mudou a forma como você sente a presença de Jesus em sua vida? Caso positivo, que mudança foi essa?

Neste encontro, refletimos sobre a alegria existencial, resultante do processo de autotransformação, gerador do equilíbrio existencial. Busque sentir a possibilidade de desenvolver essas virtudes. Como você as sente? Como realizar esses esforços para você?

você compreendeu a necessidade de fazer esforços para modelar Jesus, tornando o seu caminho para a verdade e para a vida, construindo o reino de Deus dentro de si mesmo?

como você sente a sua vida aplicando esse conteúdo. Ele pode melhorar a sua vida em sua busca de autotransformação e nas suas atividades na prática do bem.

Sinta-se agora um espírito imortal que traz em si mesmo a determinação divina de evoluir até a perfeição relativa, pelo conhecimento pleno e cumprimento das leis divinas, pela prática das virtudes e pela busca da unidade com Deus. Mergulhe profundamente nessa verdade espiritual. Sinta, veja-se desenvolvendo todas as virtudes essenciais da vida ao longo do tempo, desenvolvendo o poder real em si mesmo, sentindo a presença amorosa de Jesus em sua vida.

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1: Olá, amigos. Estamos aqui mais uma vez para estudarmos o Livro dos Espíritos com muita satisfação, agradecendo a Jesus pela oportunidade. E hoje nós temos um estudo muito interessante que vai falar sobre a intervenção dos espíritos no mundo corporal. É o capítulo 10, Poder Oculto, Talismãs e Feiticeiros. E hoje está a nosso encargo o estudo de três questões, a 555, a 556 e a 557. Nós vamos então dar prosseguimento, trazendo a seguinte questão que Kardec coloca aos espíritos. Que sentido se deve atribuir ao qualificativo de feiticeiro? E os espíritos respondem: aqueles a quem chamais feiticeiros são pessoas que, quando de boa fé, são dotadas de certas faculdades, como o poder magnético ou a segunda vista, e então, como eles, fazem coisas que não compreendeis. Vós os julgais dotados de um poder sobrenatural. Vossos sábios não têm muitas vezes passado por feiticeiros aos olhos das pessoas ignorantes? É interessante que essa noção de feiticeiro, como a doutrina coloca aqui para a gente, ela está muito carregada de um misticismo. Dentro da história, a gente observa que o feiticeiro ele fica num lugar muito mágico. A própria ideia de sobrenatural já distorce um conceito doutrinário como se houvesse alguma coisa fora da lei da natureza. E nós sabemos que não. Então, essa noção é uma noção que vem sendo construída ao longo de muitos anos, e a gente pode destacar alguns momentos históricos que são mais pertinentes, como, por exemplo, a figura do xamã, que, na verdade, o xamã ele vive numa tribo, onde a ele é atribuído um poder superior com relação aos demais, e ele tem um poder muito peculiar, que é a capacidade de extração das doenças. Então, o xamã ele vai manipular uma série de ervas ou de procedimentos que são considerados procedimentos místicos, onde ele teria esse poder de, através disso, ele vai eliminar, ele vai extrair a doença do corpo e, com isso, ele vai trazer a cura. Esse poder curativo do xamã, por exemplo, foi sendo visto como um poder mágico, mas, na realidade, como a doutrina coloca aqui para a gente, a possibilidade de eficácia nesse tipo de prática tem a ver exatamente com a questão magnética, né? Nós sabemos que todos nós somos dotados de algum tipo de mediunidade, mais ostensiva ou não. E a questão do magnetismo está presente como uma possibilidade, um poder que cada um desenvolve através do recurso espiritual, da atuação de um espírito. A gente pode mediunicamente operar no sentido de facilitar esse alívio. E é muito interessante que essa ideia do curandeiro, do xamã, ou desse ser meio mágico, vai também passar, por exemplo, de alguma maneira vai se perpetuar, digamos assim, indireta ou diretamente, no contexto da Idade Média, por exemplo, que a gente não tem mais a figura do xamã, mas a gente tem a figura do bruxo, ou da bruxa, principalmente da bruxa, até porque na Idade Média a perseguição maior aos médiuns foi bem clara. A gente tem Joana d'Arc, a gente tem alguns exemplos, e é muito interessante que nesse contexto da Idade Média, a gente vai ter esse caça às bruxas como uma prática muito ligada ao interesse religioso. Nós sabemos que existia um inquisidor que escreveu o Maleus Maleficarum, em latim, que é o martelo das bruxas, que na verdade foi um tratado

E aí, de acordo com cada tipo de mediunidade, ou o poder da cura, ou eles diziam, alguns acusavam do poder do encantamento, da sedução, e por aí vai, né, atribuindo isso também a uma questão demoníaca, o poder de adivinhar e várias outras situações, que fez com que essa noção de feiticeiro fosse qualificada de uma forma muito negativa e oportunamente ligada à figura da mulher. Se nós formos pegar a própria noção, né, essa demonização da figura da mulher, se pegarmos o mito grego de Pandora até Eva, até o mito de Eva, a gente vai observar o quanto essa mulher vem num lugar realmente muito ligado àquela que traz o mal. O mito de Pandora, por exemplo, traz para gente que Pandora abre uma caixa onde todas as iniquidades, tudo aquilo que era ruim no mundo sai. E Eva, na verdade, foi a traidora quando ela apresenta a tentação ao homem. E é muito, muito, muito curioso como é que os feiticeiros, homens, não tinham esse lugar, né, no contexto da Idade Média. Os feiticeiros não eram perseguidos como as mulheres. As mulheres, elas tinham um lugar que era um lugar muito desprestigiado. Então é importante a gente, antes de pensar, né, nessa questão de como que algumas pessoas têm faculdades que podem trazer cura, que podem ter uma segunda visão, uma visão antecipada daquilo que vai acontecer, uma premonição e tantas possibilidades anímicas, não mediúnicas, né? Como que essas pessoas teriam isso? Antes da gente pensar, propriamente nessa possibilidade, é importante sairmos dessa noção de mistificação do lugar de feiticeiro. É o que a doutrina esclarece muito bem aqui para a gente. Então vamos prosseguir. Aí tem uma nota aqui de Kardec que ele diz assim: o espiritismo e o magnetismo nos dão a chave de uma imensidade de fenômenos sobre os quais a ignorância teceu uma infinidade de fábulas, como nós falamos, né? Essa coisa do ser mágico que consegue fazer alguma coisa que é dita como sobrenatural, em que os fatos são exagerados pela imaginação. Vamos pensar que no contexto da Idade Média nós tínhamos uma igreja cuja função era produzir superstição. E na produção da superstição a gente controla as massas. Quando eu produzo um pensamento, a própria estrutura do pensamento religioso à época, do céu, inferno e purgatório, já traz para a gente um pensamento mágico. O pensamento mágico é aquele pensamento que a gente não está racionalizado naquilo que é lógico. Então, você não tem um apoio da ciência, você não tem uma reflexão filosófica, você, na verdade, não tem um encadeamento de raciocínio onde você entende que aquela ideia ali, obviamente, seria absurda. O pensamento mágico é o pensamento onde pode tudo. É o pensamento infantil. No mundo infantil, a criança pode tudo. Então, as bruxas e as feiticeiras do mundo infantil, elas de fato existem, né? Elas representam um mal real. Se a criança está naquele pensamento, que é um pensamento mais concreto, que ainda não simbolizou essa possibilidade, como a gente vê, por exemplo, na contribuição de Piaget, né? Ela não fez ainda uma elaboração formal dessas operações mentais e conseguiu entender que bruxa, o fato de eu pensar na bruxa, não significa que a bruxa existe. Hoje, como adultos, a gente sabe que é assim, mas enquanto criança, não. E esse pensamento mágico é um pensamento muito explorado pelas instituições que não querem fazer com que a gente pense. Então, para a gente evoluir aqui na continuidade, né? O conhecimento esclarecido dessas duas ciências, como diz Kardec aqui, que por assim dizer formam uma só, mostra a realidade das coisas e sua verdadeira causa. É o melhor preservativo contra as ideias supersticiosas, aquilo que nós falamos, porque mostra o que é impossível, o que é possível, o que é impossível, o que está nas leis da natureza e o que não passa de uma crença ridícula. A doutrina espírita é uma proposta, uma filosofia, uma doutrina, uma ciência, uma religião, enfim, que traz para a gente o raciocínio lúcido. Ela articula a fé com raciocínio, porque exatamente nesse contexto onde essas ideias supersticiosas foram produzidas do feiticeiro, do mágico, desse poder dito sobrenatural, era exatamente nesse contexto que a ciência não andava aliada à fé. Fé e ciência eram coisas que se dividiam. Havia uma série de problemas do ponto de vista dos embates que o clero criava com relação ao avanço científico. Nós sabemos através da história que isso é fato. E no momento em que a doutrina une ciência, filosofia e religião, ela traz para a gente uma proposta de parar e refletir. Será que alguém seria dotado de um poder mágico? Isso estaria dentro da lei da natureza? Isso não facultaria

0: a Deus uma atitude de privilégio, onde ele colocaria algumas pessoas com a possibilidade de realização de coisas que outras não, já não criaria um partidarismo na relação social, na relação interpessoal, na relação coletiva? Então, a doutrina ela vem exatamente como uma proposta de desmistificação desse pensamento mágico e que nós, enquanto espíritas, precisamos trazer isso para tudo, parar de mistificar até mesmo a nossa relação com o obsessor e por aí vai. Nós vamos encerrar essa primeira parte e já retornamos daqui a pouco.
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0: Boa noite. Vamos fazer a nossa terceira aula do quinto módulo, que é o módulo da sombra. E hoje, vocês já estão acompanhando essa relação com a sombra, na verdade, hoje nós vamos falar justamente disso. Formas de se relacionar com a sombra, se é que isso é possível, né? Mas esse é o único caminho para que possamos, de fato, fazer o nosso processo de individuação. Então, eu queria começar hoje, como sempre começa na maioria das vezes, fazendo uma pergunta. Qual de nós temos o hábito de nos perguntarmos sobre aquelas questões que nós normalmente não ousamos pensar? Sabe aquelas coisas que aparecem de vez em quando na nossa cabeça, que a gente faz assim, depois eu penso nisso. E aí tem uma frase que é muito interessante, que diz assim: nós não somos conscientes do nosso inconsciente, o que é meio lógico, não é verdade? Mas é importante que tenhamos pelo menos uma ideia de que precisamos mergulhar. Muitas vezes nós falamos, lemos, e vemos e ouvimos nas doutrinárias os palestrantes, os espíritos, sinalizarem sempre para nós a importância da reforma íntima, do autoconhecimento, do autodescobrimento. E ficamos todos ali ouvindo aquelas palavras e pensando e concordando com isso, porque sabemos, no fundo, que todas as questões que nos incomodam precisam ser resolvidas. Mas o primeiro passo é escutar todas essas palavras ou ler isso em algum livro e pensar assim, mas se fulano estivesse aqui, se fulano lesse esse livro, né? E não percebemos que tanto aquilo que foi escutado como aquilo que está escrito serve primeiramente para mim. Porque se não fosse assim, não estaria eu ali sentadinha assistindo uma palestra ou tendo a oportunidade de estar com aquele livro, com aquela informação em posse, nas minhas mãos. Então, é difícil para o ser humano lidar com a sombra. Esse arquétipo que é tão poderoso, porque ele atinge diretamente o ego. Trabalhar a sombra exige de nós um esforço que nem sempre estamos dispostos, disponíveis para fazê-lo. Então, como diz Jung, a sombra é um problema moral que desafia a personalidade como um todo, pois ninguém é capaz de tomar consciência dela sem esforço moral considerável. Tornar-se consciente da sombra implica reconhecer os aspectos obscuros da personalidade como existem na realidade. E é interessante quando nós pensamos nisso, porque supondo que em momento nenhum tenhamos a disponibilidade de pensarmos na sombra. Então imagine aquela pessoa que não está disposta, nunca nem ouviu falar desse negócio de individuação, de inconsciente, e que vai levando a vida, né, meio deixa a vida me levar, a vida leva eu. E aí vai. Mas é impossível, pela própria condição da nossa fatalidade, que é a plenitude, que em algum momento não tenhamos um certo incômodo, uma sensação de vazio, uma sensação que alguma coisa não está correta, que alguma coisa está fora do lugar, que alguma coisa não está acontecendo, não está fluindo como deveria. Então é interessante perceber que o ego, esse que inicialmente pode ser um grande impedimento para o nosso processo, é também o veículo para o exame da sombra. Então, esse mesmo ego que muitas vezes me impede de investigar quais são as minhas mazelas, ele também começa a se sentir culpado. Então, existe em nós, quando nós deixamos essa sombra para lá, um certo incômodo que gera uma angústia, que gera uma culpa. E aí nós começamos, às vezes, a ter sintomas físicos, né? As doenças psicossomáticas, as doenças emocionais e psicológicas, geradas muitas vezes por uma culpa que não sabemos de fato explicar como surgiu e de onde vem. Então, Jung começa e vai dizer isso, porque a sombra é problema moral. Eu sei, de alguma forma, que eu preciso fazer isso, mesmo que eu negue, mesmo que eu não queira. Então, sendo o trabalho da sombra uma questão moral, ele vai dizer o quê? Que isso, trabalhar a sombra, é um desafio à personalidade. E essa é a grande dificuldade inicial de fazer o trabalho com a sombra. Sendo a sombra um conteúdo formado, oposto ao que a persona mostra para o mundo externo, a primeira coisa que nós temos em mente é que trabalhar a sombra vai exigir de mim abrir mão da persona. A imagem que eu tenho de mim precisa ser desfeita. E isso é muito difícil. Imagine que alguém que tem imagem do bonzinho vai ter que abrir mão de ser bonzinho para mostrar o seu outro lado. E esse outro lado assusta, até porque se eu não conheço, eu não sei a dimensão nem a potencialidade desse outro eu que existe em mim. Então, quando Jung vai chamar a atenção, é justamente por isso, porque ninguém é capaz de tomar consciência dela, da sombra, sem esforço moral considerável. Por quê? Mexe com toda a estrutura da pessoa que eu sou e que eu não conheço ainda e da pessoa que penso que sou. Então é uma condição moral, até porque tudo aquilo que eu acredito, os meus valores, as minhas crenças, também precisam ser revistas. Muitas vezes o que me impede de fazer um mergulho profundo e conhecer de fato a pessoa que sou são as minhas crenças. São valores que eu adquiri e que eu começo a achar que o mal não está em mim, o mal está em algum lugar. Então, por que eu vou procurar o mal, se ele não reside em mim? Então, esse mexer, como ele vai mostrando, ele vai fazer com que eu reconheça aspectos obscuros da minha personalidade na forma real, como eles são de fato. Então, não é um trabalho rápido, nem um trabalho simples, mas é um trabalho extremamente rico pela possibilidade de libertação. E todo o processo de individuação, todo o processo de autodescobrimento só acontece de fato se a sombra for trabalhada de forma consciente, de forma corajosa e, como Joana sugere muitas vezes, sem julgamento, sem culpa, mas sim com a disposição de descobrir-se, de revelar-se a pessoa que se é. Então existem basicamente quatro formas, se a gente puder resumir isso, de se relacionar com a sombra. Então eu já vou avisando de antemão que é possível que nos identifiquemos com essas formas, né? Então qualquer coincidência, né, qualquer coisa, não é pessoal. Bem, a primeira forma é: ela, a sombra, permanece inconsciente, fazendo escolhas por nós. Então, eu não tomo conhecimento da minha sombra, eu não faço nenhum trabalho com ela, e aí faz de conta que, se eu não sei, ela não existe. Só que ela existe e vai ficar fazendo um monte de escolhas por nós. E aí o que a gente vai imaginando assim, mas como isso é possível? Se eu não a conheço, se eu não sei da existência dela, como essa sombra consegue fazer isso? Se ela está lá no inconsciente quieta, né? A gente não vai mexer no que está quieto, deixa lá na gavetinha guardado, a gente já trancou, jogou a chave fora, só que ela escapole. E aí nós vamos vendo, nós já falamos aqui de complexos, nos complexos é um exemplo disso, né? Quando eu sou tomada por uma emoção, tomada por uma situação que me descontrola, me tira do meu eixo normal. Então isso é uma forma da manifestação da sombra. Aqueles relacionamentos que nós temos, que a gente tem a sensação que já viu esse filme em algum lugar, né? E que você fica naquela impressão assim, mas de novo isso, não é possível, todo lugar que eu chego para trabalhar é a mesma coisa, todo relacionamento que eu me envolvo é a mesma coisa, é a sombra. É a sombra, porque como ela está inconsciente, ela vai se manifestando de uma outra forma. E aí eu lembro muito de um caso de uma jovem que ela tinha uma queixa muito grande, porque ela dizia que ela não tinha sorte com os amigos. E sempre ela relatava que os amigos a traíam, né, faziam fofoca, né, com o nome dela no trabalho. Tudo. Então sempre era a mesma história. Só que essa menina, ela não se dava conta que ela tinha uma relação de amizade e ela sufocava a pessoa. Então ela sugava até a última gota de sangue da pessoa. A pessoa tinha que dormir e acordar à disposição dela sempre, todo o tempo. Então era uma exigência, era algo tão intenso que ela fazia com a pessoa, que a pessoa, por se sentir sufocada e por perder a capacidade de ser ela mesma, porque essa amizade não permitia, escapulia, ia embora. E nisso que a pessoa saía, ela entendia como traição, né? E a pessoa, às vezes, chateada, falava algumas coisas. Então, sempre ela estava vivendo a mesma história, mas por não perceber que a condição dela, de não perceber a sombra, o mal que existia nela, as suas carências, os seus complexos, é que fazia com que ela vivesse a mesma história todo o tempo. E aí o que é que a gente vê também? A sombra, ela aparece muito nas nossas relações. O outro é o meu melhor espelho para mostrar o meu outro lado. Porque a pessoa por si só não percebe. Né? É muito raro alguém olhar assim para o outro e dizer assim, nossa, mas fulano é um jeito tão estranho igual o meu. Ninguém diz isso. Né? Então a gente só vê o jeito estranho do outro, não vê o jeito estranho do outro em mim. Então como a gente não faz isso por conta própria, você vai fazer isso na relação com o outro. Então, quando a minha sombra está nessa condição ainda, tão inconsciente, fazendo escolhas por mim, ela escolhe os meus amigos, ela escolhe os meus parceiros. E aí a gente vai entendendo porque às vezes os relacionamentos são tão complicados. Né? Porque em vez de ser a pessoa consciente que escolhe, a sombra vai lá e traz a situação para a pessoa. E aí a pessoa chama depois de karma, né? Que é a cruz, é o karma. E não é nem cruz nem karma, é sombra. Que eu preciso reconhecer em mim a minha situação para que eu possa crescer e evoluir com isso. E aí Joana chama atenção em busca da verdade. Aquele que não consegue harmonizar os dois polos em uma totalidade, invariavelmente faz-se vítima das expressões desorganizadas do sentimento, induzindo as emoções fortes descontroladas. Veja a sutileza da mentora em falar da sombra sem sequer citar o nome. Porque o que ela vai dizendo aqui? Aquele que não consegue harmonizar os dois polos, o que ela está falando aqui? Os opostos, o bem e o mal, o que está na consciência e aquilo que está no inconsciente. Quando eu não faço isso, quando eu não harmonizo, na psicologia analítica, isso vai ser chamado de função transcendente. Eu não vou nem falar disso, porque senão eu vou dar um nó na cabeça de vocês. Mas seria mais ou menos a ideia de que entre um oposto e um outro oposto, quando você tenta juntar essas duas forças, vai nascer uma terceira possibilidade, que seria o ponto de equilíbrio. Quando a gente não faz esse exercício, que é justamente a partir disso que eu vou trabalhando a minha sombra, quando eu vou avaliando aquela minha boa intenção com o oposto dela e vou chegando no meio termo entre ser boazinha demais e ser má demais, se eu não consigo fazer isso, eu me torno vítima das expressões desorganizadas do sentimento. Ela está falando aqui dos complexos, né? Então, se eu estou polarizada, que é o termo que a gente costuma usar, então assim, ou eu sou 8, ou eu sou 80, ou eu sou preto, ou eu sou branco, eu fico à mercê dessas forças do inconsciente que invadem a minha consciência e que meu ego, por não conhecê-las, não saber lidar com elas, sucumbe a essa força. E aí eu fico à mercê dessas, como ela coloca, né, dessas expressões desorganizadas do sentimento que vão induzindo ser emoções fortes e descontroladas. Então, quando a gente chama a atenção na leitura da obra de Joana de Ângeles, é justamente por isso. Em um parágrafo, ela vai trazer o conceito, ela fala tanto da sombra, como ela fala do complexo, né? E como é importante a gente estar sempre pensando nessas duas medidas, Eu preciso perceber que a minha consciência traz um determinado conteúdo e que eu preciso avaliar isso, porque o movimento de crescimento é sempre esse, sempre a ponderação. Então, tudo que está em excesso no meu comportamento precisa ser avaliado. Sabe aquele ditado, de boas intenções o inferno está cheio? É verdadeiro mesmo. Então, às vezes, a nossa melhor intenção não está sendo boa nem para nós, nem para o outro. Mas aí existe uma segunda forma de relacionamento com a sombra. Então, vamos imaginar que nós já saímos, né, daquela fase onde a gente achava que não tinha sombra, que éramos perfeitos, quase anjos, e já começamos a perceber, né, que tem alguma coisinha estranha. Só que aí, quando a gente vai para essa segunda fase, a coisinha estranha não está em nós, está no outro. Então, projetamos nos outros e repudiamos neles o que é intolerável tão perto de nós. E Freud tem uma frase muito interessante. Ele diz assim: quanto mais João fala de Pedro, mais eu conheço João. Não interessa? Então, cuidado quando vocês falarem dos outros, né? Porque se a pessoa foi freudiana, vai dizer, estou te conhecendo, né? E é justamente isso, é a projeção. Claro que nós não projetamos de forma consciente. Ninguém acorda de manhã, toma aquele banho para ir para o trabalho e fala assim, hoje eu vou projetar minha raiva em fulana, vou projetar meu medo, não é bem assim. Mas a projeção acontece todo o tempo. E é por conta da projeção que as relações também acontecem. A grande questão aqui é que quando estamos falando da sombra, nós estamos dizendo que eu vou repudiar no outro, eu vou querer que o outro fique longe de mim, porque ele ousa trazer para perto de mim aquilo que eu não aceito. Aquilo que é difícil demais para mim tolerar. Então, se nós fizermos uma rápida análise, vamos dizer assim, uma higiene mental, uma análise de consciência, nós vamos perceber o quanto temos conteúdos que não suportamos e que vemos no outro. E se a gente faz um apanhado na própria história, né, um passeio pela história da humanidade, nós vamos vendo vários exemplos disso. É quando nós vivemos o horror das guerras, o horror do Holocausto, tudo isso foi gerado muito por conta de uma condição de não suportar o mal que reside em mim. E aí eu vejo o mal no outro. Porque ver o mal no outro implica que eu não preciso me preocupar com ele, porque ele não está aqui, ele está lá. Só que a gente esquece de um detalhe, porque o outro, do outro, sou eu. Né? Então eu estou vendo o meu mal no outro, mas o outro está vendo o mal dele em mim. Então todos nós terminamos que viramos vítima de uma condição, de uma inconsciência e de uma incapacidade nossa de autoavaliação. Então o meu mal que não é trabalhado e não é reconhecido em mim, vai aparecer no mundo de alguma forma. Ele vai se manifestar fora. E eu vou estar reconhecendo isso todo o tempo. Então, hoje, quando nós falamos de violência, né, nós falamos da fome e de tantas outras questões que são vistas como negativas, precisamos, em algum momento, parar e realmente refletir em mim onde reside esse assassino, onde reside esse assaltante. Certa feita eu conversava e estávamos falando justamente desse assunto e aí alguém falava do assalto. E ela dizia assim, mas como é que você vai dizer que se eu fico indignada com a postura de um assaltante, por exemplo, que esse isso diz respeito a mim? E aí eu disse, ela, mas diz? Não diz, eu não sou assaltante. Eu não tenho nenhuma tendência a roubar. Eu disse, tem. Não tenho. Eu digo, mas eu vou te mostrar que tem. Ela disse, como? Eu disse, quantas vezes você já passou pela experiência de alguém te contar algo, um projeto, uma ideia, um sonho, e você simplesmente corta isso da pessoa por uma palavra, né? Seja o que for, não vou nem dizer que é inveja. Aí ela disse assim, é, já aconteceu. Eu digo, pois é, e você acha que isso é o quê? Isso é assassinar o sonho de alguém, isso é roubar a ideia do outro. A gente usa o texto e não põe o autor. Isso é o quê? Né? Alguém diz uma ideia e você vai para o chefe e diz que a ideia foi sua. Isso é assalto. Não é verdade? Eu não sei distinguir o que é assalto e o que é roubo, mas é um dos dois, com certeza. Então, fazemos isso. É como nós pararmos para pensar na própria história, né, e todo o horror que foi vivido, por exemplo, com os judeus. E tudo aquilo nos deixa horrorizados ver a história. Eu vejo ali, né, o que aquele povo que foi discriminado, os escravos e tantos outros que foram repudiados. Mas em nós, será que em nós não existe de fato isso? Será que em nós, em algum momento, não existe um senhor de escravos cruel e que quando está na rua e passa alguém, um negro, e você já segura a bolsa porque de repente ele pode ser um assaltante e depois a gente diz que não é preconceituoso nem racista? Né? Todos nós precisamos pensar nisso, porque isso é projetar a nossa sombra no outro. Certa feita eu ouvi um comentário muito carinhoso. Eu ainda não descobri se foi um defeito ou se foi um elogio, mas deixa para lá. Eu tinha feito uma palestra e aí uma mulher chegou para mim e fez: "Você, hein? Surpreendeu." Aí eu disse: "Surpreendi. Bom ou ruim?" Ela: "Não, foi bom. Porque quem olha para você para dizer que você é inteligente?" E eu fiquei sem saber se era elogio ou se era. Também eu não quis prolongar a conversa. Encerrei aí. Mas são essas questões, né? Porque nós projetamos algumas questões que são nossas. E nós precisamos, de fato, estar avaliando isso. Porque o mal que eu repudio no outro pode, e na maioria das vezes, é um mal que reside em mim. Então, Joana, em busca da verdade, ela vai dizer: invariavelmente, o indivíduo busca superar esse eu opositor frequente, adotando o comportamento castrador, por intermédio do esforço consciente para suprimi-lo, o que redunda em grande fracasso, porque o polo que orienta o outro eu permanece vivo, embora disfarçado pela aparência que se adquire. E é interessante esse capítulo 1 desse livro, porque ela aprofunda bastante essa análise. E o que, é que a mentora nos traz aqui? Não adianta você castrar esse outro lado, né? Vamos dizer assim, aí eu vou botar isso de lado e vou sublimar esse sentimento, porque ele vai se manter vivo. E aquele outro comportamento que eu crio, porque na verdade eu não vou viver o oposto dele, eu vou criar uma imagem para suplantar aquele lado meu que é existente e que continua vivo e que, por incrível que pareça, continua alimentando a imagem que eu estou criando. Então não adianta, o que vai acontecer é que ela vai aparecer de uma forma ou de outra. Quem tiver o livro, lê esse capítulo, porque ela vai fazer uma análise até do nosso comportamento dentro do ambiente religioso, né? Quando ela vai trazer, né, chamar a nossa atenção para o comportamento, muitas vezes, de meu irmão, meu amigo, enquanto isso pode estar escondendo sombras nossas e que a gente precisa, de fato, estar olhando, vendo. E não tem outra forma, como a gente já disse aqui, a única forma de trabalhar a sombra é, primeiro, se conscientizando de que ela existe. Segundo, aceitando. Sem isso, a gente não consegue trabalhar. Porque senão, todo o tempo, eu vou estar fazendo isso. Eu vou estar projetando no outro, dando ao outro aquilo que é meu. E aí, James Hollis, para completar esse pensamento, ele traz que quanto mais despejamos nossos detritos nos outros, mais nos relacionamos com uma visão distorcida da realidade. Quanto mais eu projeto o meu lixo no outro, mais eu construo uma vida fora da realidade. Por que isso? Porque eu sou obrigada a lidar com a persona todo o tempo. Todo tempo eu vou reforçando em mim uma imagem criada, uma imagem idealizada, né? E aí eu vou construindo toda a minha vida com base nessa imagem. Então a minha realidade fica distorcida. E aí a tendência também é que eu fique o tempo todo nas minhas relações com o outro, percebendo as coisas de forma distorcida. Porque o mal está no outro, então o outro nunca vai ser confiável, né? O outro nunca vai ser o político. Eu estava pensando muito isso com relação à política, né? A nossa fala, muitas vezes, do político, que todo político é corrupto, todo. Mas será que nós já paramos para pensar na nossa postura, né? Como aquele que elege? Então, tudo isso faz com que a gente vá ampliando muito esse olhar da nossa condição. Então, a sombra é um fato real que nós precisamos lidar com ela. Principalmente tirando o que é nosso do outro, pedindo de volta, né, e devolvendo para o outro também o que não é nosso, porque o outro também projeta em nós, e começar a ver a vida de uma forma real, para que a gente não possa mesmo, né, ficar vendo as coisas de forma distorcida. Mas aí a gente vai evoluindo, quer dizer, vai caminhando, e aí tem uma terceira forma de lidar, de se relacionar com a sombra. Nós nos identificamos com ela e a vivemos, não sendo capazes de uma autocrítica. Aí aqui tem aquela situação, vamos imaginar que a pessoa percebeu que projetou, tirou a projeção do outro, aí vai fazer assim, sabe? Eu sou uma pessoa orgulhosa, mas é meu jeito. Aí fica com a sombra, né? Em vez de trabalhar com a sombra, vai lidar com a situação de uma forma racional, vamos dizer assim. Então, isso eu estou dando um exemplo simples, mas aí nós vamos ver também alguns casos de comportamentos que você vai ver a pessoa vivendo a sombra, literalmente, né? Ela vai optar pelo lado sombrio dela. Mas em nós, né, que não estamos fazendo delitos muito graves, muitas vezes nós vamos nos identificando com a sombra. Aí eu vou fazer alguns testes com vocês para ver se isso já aconteceu com vocês. Bem, não sei se todo mundo aqui gosta de futebol, né? Mas é um mal do brasileiro, infelizmente. Aí está todo mundo lá sentado, seja em casa, seja no estádio, está ali sentado, torcendo. Aí o juiz faz uma coisa lá errada, eu não entendo muito de futebol, então não vou nem me atrever aqui a falar os termos, mas aí o juiz faz alguma coisa lá que era para acontecer para o seu time e ele não deu. Uma falta, um pênalti, né? Que é a coisa mais assim. O pênalti o juiz não deu. E aí, de repente, você, que é uma pessoa tão espírita, né, que fala muita paz, meu irmão, na casa espírita, quando você pensa que não, você já está lá mandando a mãe do juiz para algum lugar, desejando que o juiz tenha uma morte bem, né, cruel, essas coisas. E aí você faz assim, nossa, mas deve ter sido um espírito obsessor, né, que na hora baixou. Não é, é a sombra. Sabe? A sombra que fica lá guardada, ela aproveita dessas horas para sair. Quantos de nós aqui não já estivemos em alguma situação errados, sabíamos que estava errados, mas estávamos indignados porque alguém estava dizendo que estávamos errados? Porque a gente vai justificar porque estávamos com pressa, porque você tinha direito, mesmo que não tivesse. Então, tudo isso são formas de identificação com a sombra. Só que é tão rápido às vezes, tão sutil, que a gente não percebe que naquele momento estamos vivendo a sombra. Uma outra forma também de identificação é quando nós trazemos questões, por exemplo, aí eu sou uma pessoa muito ansiosa. E aí você começa a se rotular com isso. Aí eu sou uma pessoa muito, como é que dizem aqui na Bahia, não levo desaforo para casa, né? Mesmo que não faça nada. Mas é uma identificação com isso. O grande problema disso é que a pessoa fica isenta da autocrítica. Então ela vai se habituando a isso e ela vai encontrar uma justificativa lógica e confortável para não mudar a situação. Então, se eu estava lá assistindo um jogo e naquele momento eu dei um palavrão ou eu falei algum impropério, é porque é o jogo. Jogo, quando passa o jogo, não tem mais nenhum problema. Tem. Não é que tem um problema porque você falou, o juiz não ouviu, não tem, realmente ele não sabe o que você disse. Mas tem uma questão ali que é sua e que saiu naquele momento. Alguém está caminhando na rua, escorrega e cai e você ri. Qual é a graça de alguém cair? Mas é a sombra, né? E na lógica não tem graça, outro caiu, se machucou. Mas são essas questões nossas que vão nos deixando muitas vezes cegos para detalhes, que são detalhes no início, mas que depois se tornam coisas grandes. E quando eu não me dou conta, eu estou sendo maliciosa na minha fala, eu estou sendo preconceituosa nas minhas atitudes, né? Eu não consigo lidar com as situações, porque eu fico sendo isenta de perceber que eu estou fazendo aquilo, que eu estou vivendo aquilo, e aquilo começa a parecer algo muito normal. Então, essa terceira forma de se relacionar é uma forma confortável para o ego. São pequenos delitos, a mentira branca. Eu nunca nem sabia, e tem até preconceito na mentira, né? A mentira branca é a boa, a mentira preta é a ruim, quer dizer, olha o racismo na mentira. Né? A inveja boa, inveja fraterna, eu já ouvi até isso. Né? Não tem isso, é inveja. É mentira, é inveja, né? Não tem essa coisa de tentar amenizar só para que a gente possa se sentir um pouquinho mais confortável. Então, Joana, em Amor Imbatível Amor, ela vai dizer, na fase adulta, o labor de renovação de valores é mais demorado, porque terá que substituir as constrições do ego e, através da reflexão, dos exercícios de meditação e avaliação da conduta, substituir os hábitos enraizados por novos comportamentos compensadores para o eu superior. E é interessante como a mentora chama a atenção, porque é na fase adulta que a gente vai se dando conta dessas questões. Né? Raramente uma criança vai parar para pensar na sombra, né? Até porque não deu tempo de formar tanta sombra ainda. Mas é justamente nessa fase que os nossos hábitos, sejam eles os bons ou os ruins, já estão bem enraizados. E por isso é tão difícil, porque a persona já está formada. Então, essa persona que já se construiu, muitas vezes a gente fica com a sensação que vai deixar de ser a pessoa que a gente conhece. Porque são tantas coisas que precisam ser alteradas, então ela vai chamar a atenção que demora, é um trabalho demorado. Por isso que a meditação ajuda, a reflexão diária, o parar todo dia, tirar um tempinho do seu dia para pensar no dia, nos seus atos, no que você falou, no que você não falou, no que você sentiu e principalmente no que você pensou. Porque às vezes a gente não diz nada, fica com aquela carinha de santo, mas o pensamento está ali, né? Arrancou os olhos da pessoa, as mãos, fez tudo o que não devia. Então, pensar em tudo isso justamente para que eu possa reconhecer aí a minha sombra. Né? Para que eu possa, de fato, ter a dimensão do que eu preciso trabalhar em mim, do que eu preciso modificar em mim. E continuando com ela no mesmo livro, certamente nem todos os indivíduos conseguem de imediato uma mudança de conduta mental, portanto, emocional da patologia e que se encarcera para viver a liberdade de ser feliz. Isso exige um esforço hercúleo, que normalmente o paciente não envida. É interessante, Jung chama a atenção para esse processo de mudança. Então, ele dizia assim, que nem todo mundo tem essa disponibilidade para fazer, porque precisa de três qualidades. A primeira delas, coragem. Né? A gente tem que ter coragem de mergulhar nesse mundo desconhecido que somos nós. A segunda, persistência. Porque é um caminho de ir e vir o tempo todo. Todo tempo você vai e volta. Aí às vezes você diz, ah, eu já estou livre disso. Quando você pensa que não, você é ali de novo. Por conta dos hábitos enraizados. E aí se não tiver persistência, a gente desiste. E a terceira, e mais importante, humildade. Porque sem isso, o ego ganha o espaço e aí você não consegue fazer o trabalho. Então, como ele mesmo compara em Jung, é como descascar uma cebola. Pensa que a gente vai pegar uma cebola e vai ficar tirando pelinha por pelinha daquela cebola. O que é que acontece quando a gente mexe com a cebola? Chora. Pois é. Então é um trabalho demorado, com muito choro, né? Dá vontade de desistir, mas a gente precisa chegar até lá o meinho, porque a gente vai plantar essa cebola, né? Para ela dar frutos. Mas é esse que é o processo. Então, se nós queremos, de fato, viver a sensação de liberdade e de felicidade, eu preciso saber que o esforço é heróico, né? Como verdadeiras sagas heróicas. Nós vamos passar por todo aquele processo, sair da inocência que nos encontramos, até que possamos, de fato, sermos uno com Deus. E aí vem a quarta forma, que é a forma mais plena, a mais positiva, que eu acredito que todo mundo aqui já está fazendo essa quarta forma, né? Admitimos que aquilo que não nos deixa confortáveis é, apesar de tudo, nosso. Então, crescemos em nossa capacidade de trabalhar com essas energias e assimilá-las de forma consciente. Todo mundo aqui já está fazendo isso. Sente aquele incômodo, aí olha para o outro e diz, não é seu, meu irmão, é meu. Né? Aí vai para casa, medita, faz assim, ai, como é bom conhecer minha sombra, né? Trabalhar com ela. Mas essa é a única forma. Né? Então, se a gente tiver o hábito de ter essa atenção, né? Em tudo aquilo que me deixa desconfortável, tudo aquilo que me deixa com incômodo, tudo aquilo que parece que tira o meu fôlego, o meu eixo, e eu parar e dizer assim, bem, o que é isso? O que essa situação, essa pessoa, essa fala, essa atitude trouxe para mim? Sabe um comportamento antigo, e que se nós tivéssemos o hábito de fazer isso, nos ajudaria muito, é fazer diários. Se todos os dias nós tivéssemos o hábito de escrever sobre o nosso dia, o que sentimos, o que se fazia antes, né, na adolescência. E depois de um mês você pega aquele seu escrito e lê, você consegue perceber várias situações que batem da mesma forma. E é fácil da gente perceber o que é que me incomoda, quais são os meus complexos, onde a minha sombra reside. Então muitas vezes, até porque falamos da sombra e na maioria das vezes temos uma relação negativa com ela, é perceber também que atitudes positivas às vezes nos causam incômodo. Quantas vezes nós temos dificuldade de abraçar uma pessoa, de dizer que gostamos, de fazer um elogio? E isso não quer dizer que isso não é uma atitude ruim, mas isso está lá no meu inconsciente. É como pensando na frase que Joana trouxe dos opostos. Às vezes eu fui construindo uma vida tão racional que eu vou me afastando de tudo que diz respeito ao sentimento. Então, demonstrar qualquer afeto, para mim, é ser fraco. Para mim, é ser uma pessoa, simples, uma pessoa, né, que não tem credibilidade. E aí eu não demonstro, porque eu tenho que ser dura, eu tenho que ser, né, importante, não vou mostrar fraqueza. Então, eu preciso perceber que no oposto também pode existir algo positivo, na sombra também pode ter o melhor que existe em mim. O meu afeto, a minha criatividade, a minha sensibilidade, tudo isso pode estar na minha sombra. É como pensar que é justamente na sombra também que tem o self, porque ele está no inconsciente. Então, o meu potencial de ser uma pessoa inteira é desconhecido de mim. Então, a pessoa que eu sou de fato ainda está na sombra. E é justamente essa pessoa que eu preciso encontrar. Então, fazer um trabalho, apesar de árduo, de difícil, também tem o ganho de você se encontrar lá. Porque a verdadeira, a nossa essência, que é desconhecida, ainda está lá. Então, Jung vai trazer que esse processo de entrarmos em acordo com o outro em nós é bem compensador. Porque nesse caminho nós conhecemos aspectos de nossa natureza que não permitiríamos que ninguém nos apontasse e que nós nunca teríamos admitido. Né? Porque se alguém disser um terço do que a gente descobre nesse trabalho com a sombra, alguém apontar para a gente, vira inimigo. Porque o ego não suporta isso. Até para admitir para si mesmo. Se olhar no espelho e dizer assim, você não sai. É difícil. Né? Então, fazer esse trabalho é entrar em acordo. Né? É você poder conversar com essa outra parte sua, que precisa ser acolhida, que precisa ser ouvida. E quando eu faço isso, eu começo, então, não é uma questão só de revelar, mas é de transformar tudo que existe em mim. É pegar as forças opostas e trazer uma terceira possibilidade até que eu consiga encontrar o meu ponto de apoio e de equilíbrio. Então, eu quero encerrar a nossa fala hoje, na verdade, com uma reflexão de Jung, né, que resume tudo isso que foi o módulo da sombra. Então, Jung vai trazer no livro Aion. Cristo tomou nossos pecados sobre si mesmo. Ele nos mostrou o caminho. Precisamos agora carregar nossa própria cruz. Isso significa que precisamos beber da taça amarga de nossas imperfeições até a última gota. Precisamos aceitar e encarar nossas faltas, por menores que sejam, quando comparadas com as do nosso próximo. Não é suficiente reconhecer intelectualmente que temos fraquezas. Para que a transformação psíquica ocorra, nossos próprios ossos precisam sentir remorso. Nossas faltas se tornam, então, problema moral que desafia toda a personalidade ego. Né? Então, pensarmos justamente nesse ser que esteve conosco, esse ser humano que trouxe todo o exemplo de perfeição. Né? Jesus, que não tinha sombra, que não precisava construir uma persona, não precisou disso, e que viveu tudo o que viveu, não por nós, mas para nós, para que fosse um modelo. Então, se ele carregou a sua cruz, é o nosso momento de carregar a nossa cruz. Então, é preciso que tenhamos a coragem, a humildade e a persistência de carregar a nossa cruz. Né? De ir com ela, porque, como ele mesmo disse, carrega a tua cruz e me siga. Ele não disse que tinha vindo para os perfeitos, mas para todos nós que estamos em busca da perfeição. Muita paz e até o próximo módulo.
1: Olá, meus queridos irmãos e irmãs do grupo de estudos do Evangelho em áudio de todas as quartas-feiras que estamos fazendo. Hoje chegamos ao nosso 189º Evangelho em áudio. 189, é uma graça de Deus. Muita graça, muita gratidão. Hoje o Evangelho está a cargo do grupo Sol e Luz e saiu para hoje o capítulo 12, Amai os vossos inimigos. Os itens 7 e 8, que diz assim, ó, se alguém vos bate na face direita, apresentai-lhe também a outra. Então hoje estaremos à abertura com a nossa irmã Solange, o Evangelho lido e comentado pela nossa irmã Lia e a radiação pela nossa irmã Laura. Que tenha um bom Evangelho. A todos façam um bom proveito. Que assim seja.
2: Boa tarde, irmãos e irmãs. Estamos neste momento iniciando mais um Evangelho que realizamos todas as quartas-feiras. Vamos então ler um livro. Raul Teixeira, Atalaia Cristã, Paixões. Como filho dóceis, tratemos de fazer o que o Pai Celestial nos mandou. O cultivo da verdade, o cultivo da paciência, o cultivo da generosidade, o cultivo da fraternidade, o cultivo da amizade, o cultivo da caridade e o cultivo do amor. Como filhos do Pai Altíssimo, tratemos de manter as leis divinas em alta no nosso coração e no nosso cérebro, as leis morais e as leis sociais. Como filho de Deus, devemos nos dedicar a fazer as boas obras no mundo, um tempo a mais para trabalharmos no altar da vida, um tempo a mais para ponderarmos sobre a vida social com os nossos irmãos. Todos nós viemos de graças de Deus para a terra, viemos da sua luz para trabalharmos em nós essas virtudes, desde a verdade até o amor. Todos nós precisamos ter um mínimo de contato com a aura do Criador, onde repousam as arcas das virtudes. Refletindo sobre essa mensagem, sobre esses ensinamentos, vamos elevar o nosso pensamento a Deus, nosso Pai, e pedir que possamos, nesse momento, receber esse Evangelho abençoado, que possamos receber tudo aquilo que estamos precisando nesse momento. Que assim seja.
3: Meus queridos irmãos e irmãs,
2: o estudo do Evangelho de hoje, vamos ver o capítulo 12, que é Amai aos vossos inimigos, o item 7 e 8. Se alguém vos bater na face direita, apresentai-lhe também a outra. Aprendestes que foi dito, olho por olho e dente por dente. Eu, porém, vos digo que não resistais ao mal que vos queiram fazer. Se alguém vos bater na face direita, lhe apresenteis também a outra. E que se alguém quiser pleitear contra vós para vos tomar a túnica, também lhe entregueis o manto. E que se alguém vos obrigar a caminhar 1.000 passos com ele, caminheis mais 2.000. Dai àquele que vos pedir, e não repilais aquele que vos queira tomar emprestado. São Mateus, capítulo 5, itens 38 a 42. Os preceitos do mundo sobre o que se convencionou chamar ponto de honra produzem essa susceptibilidade sombria, nascida do orgulho e da exaltação da personalidade, que leva o homem a retribuir uma injúria com outra injúria, uma ofensa com outra. O que é tido como justiça por aquele cujo senso moral não se acha acima do nível das paixões terrenas. Por isso é que a lei mosaica prescrevia, olho por olho, dente por dente, de harmonia com a época em que Moisés vivia. Veio Cristo e disse, retribui o mal com o bem. E disse ainda, não resistais ao mal que vos queiram fazer. Se alguém vos bater numa face, apresentai-lhe a outra. Ao orgulhoso, esse ensino parecerá uma covardia, porquanto ele não compreende que haja mais coragem em suportar um insulto do que em tomar uma vingança, e não compreende porque a sua visão não pode ultrapassar o presente. Dever-se-á, entretanto, tomar ao pé da letra aquele preceito? Tão pouco quanto o outro que manda arranque o olho quando for causa de escândalo. Levado o ensino às suas últimas consequências, importaria ele em condenar toda a repressão, mesmo legal, e deixar livre o campo aos maus, isentando-os de todo e qualquer motivo de temor. Se Celias não pusesse um freio às agressões, bem depressa, todos os bons seriam suas vítimas. O próprio instinto de conservação, que é uma lei da natureza, obsta a que alguém estenda o pescoço ao assassino. Enunciando, pois, aquela máxima, não pretendeu Jesus interdizer toda a defesa, mas condenar a vingança, dizendo que apresentemos a outra face aquele que nos haja batido numa, disse sobre outra forma que não se deve pagar o mal com o mal, que o homem deve aceitar com humildade tudo que seja de modo a lhe abater o orgulho, que maior glória lhe advém de ser ofendido do que de ofender, de suportar pacientemente uma injustiça do que de praticar alguma, que mais vale ser enganado do que enganador, arruinado do que arruinar os outros. É, ao mesmo tempo, a condenação do duelo, que não passa de uma manifestação do orgulho. Somente a fé na vida futura e na justiça de Deus, que jamais deixa impune o mal, pode dar ao homem forças para suportar com paciência os golpes que lhe sejam desferidos, nos interesses e no amor próprio. Daí vem o repetirmos incessantemente. Lançai para diante o olhar. Quanto mais vos elevardes pelo pensamento acima da vida material, tanto menos vos magoarão as coisas da terra.
3: Então, queridos irmãos, refletindo sobre essa passagem do Evangelho, podemos perceber que Jesus vem nos trazer o ensinamento contrário à lei de Moisés, que nos dizia que deveríamos revidar as ofensas na mesma proporção da ofensa recebida. Jesus nos ensina, com seu próprio exemplo, a mansidão, a generosidade, a tolerância, a paciência, o perdão. porque não nos cabe fazer justiça pelas próprias mãos. Nós devemos confiar na justiça divina, que é certa, e que sabemos que o malfeitor terá que dar conta dos atos que praticou, porque todos nós temos a lei de causa e efeito, estamos dentro dessa lei. E mais dia menos dia nós vamos ter que dar conta dos nossos atos. Jesus nos ensina com essa passagem o perdão e também nos ensina a domar nosso orgulho e a nossa vaidade, nos dizendo que há mais coragem em suportar um insulto do que em revidá-lo. Então é a fé no futuro, na vida futura e na justiça divina que vai aplacar o nosso orgulho e a nossa vaidade, tornando menos difícil praticar o preceito cristão que ele nos ensina, que é de retribuir o mal com o bem, nos dando força para suportar com paciência os golpes que sofremos nos nossos interesses e no amor próprio. Então Jesus vem nos ensinar com essas palavras que há maior mérito em ser ofendido do que em ofender, em suportar pacientemente uma injustiça do que em praticar alguma. E nós devemos nos conscientizar de que aquele que ofende, ele infelizmente terá mais para frente que resgatar esta dívida. E a nós cabe, quando sofremos uma ofensa, perdoar, porque nós sabemos que aquele que nos ofende, com certeza ele não está bem, ele não está feliz, porque ninguém ofende ninguém se não tem, se está bem, se está conectado com os espíritos de luz, com a espiritualidade maior. Aquele que ofende, ele está com certeza passando por um problema, por uma situação difícil. E ele, então, muitas vezes desconta naqueles que estão próximos, né? Então, nós devemos buscar a compreensão que Jesus nos ensinou, o perdão, a mansidão, a caridade, que também é uma forma de caridade, nós compreendermos o nosso irmão. Então, na compreensão, nos ensinamentos de Jesus, elevando sempre o nosso pensamento acima da vida material, nós sofreremos menos.

0: colocarmos a ofensa, então que nós possamos compreender os outros assim como nós gostaríamos que os outros nos compreendessem, que possamos estar todos na paz e no amor do Mestre, hoje e sempre, que assim seja.
1: Olá, queridos irmãos e irmãs da Sociedade Espírita Luz e Caridade, todos os frequentadores da nossa SELC, os simpatizantes, os que estão distantes, que ouvirão este Evangelho. Estamos aqui neste momento para realizar a irradiação. Após a explanação do Evangelho segundo o Espiritismo, estamos harmonizados, cientes, conscientes da nossa meta, que é evoluir, se melhorar, ser feliz neste mundo mesmo. E como estamos no mês de dezembro, mês que se comemora o aniversário de Jesus, pensemos nele neste momento. Aquele Jesus radiante, iluminado, aquele Jesus vivo, porque ele está vivo. Está nos nossos corações, está no planeta Terra, vibrando por nós, torcendo para que possamos vencer a nós mesmos. Após tanta abnegação durante este ano, possamos comemorar com Jesus, brindar a paz, brindar o amor, a gratidão. Jesus amado, envolva todas as famílias, principalmente aquelas necessitadas, todos os irmãos em dores, mas também aqueles irmãos que estão bem, estão felizes porque eles vibram na gratidão. Então, todos nós merecemos um carinho, um afago, um amor de Jesus. O seu amor é tão grande que consegue chegar em todo ser humano. Que maravilha! Então, só temos a agradecer por este ano maravilhoso. Um ano de luta, sim, mas de muita abnegação, de muita esperança. E que este ano finde, sim, dentro da maior harmonia, no nosso coração, na nossa família, na nossa sociedade. E, enfim, que abrange mais reconte dos rincões deste Brasil. Maravilha! Assim, então, agradecemos e oremos. Pai nosso, que estais no céu, santificado seja o vosso nome. Venha a nós o vosso reino. Seja feita a vossa vontade, assim na terra como no céu. O pão nosso de cada dia nos dai hoje. Perdoai as nossas ofensas, assim como nós perdoamos a quem nos tem ofendido. E não nos deixeis cair em tentação, e livrai-nos do mal. Que teu é o poder, o reino e a glória para sempre. Que assim seja. Um feliz Natal a todos os irmãos. E um feliz ano novo.

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1: Estamos de volta, lembrando que estamos estudando Fundamentos da Revelação Espírita do livro A Gênese, no item 61. E estávamos falando do ponto de vista que o desencarnado tem quando se vê no plano espiritual. Que a sua perspicácia abrange um horizonte mais vasto e compreendem os seus erros, retificam suas ideias e se desembaraçam dos preconceitos humanos. Claro, gente, isso não é de uma hora para outra. Isso leva um tempo. Nós vamos aos poucos enxergando, percebendo o que para nós ainda era velado. O que para nós ainda era impossível de nós adentrarmos, porque não tínhamos uma visão clara da espiritualidade. E apenas o Espiritismo, na sua concepção cristã, veio nos revelar como é o outro lado. Como muitos dizem, ninguém voltou para contar. Lido engano, né, meus irmãos? Se nós formos lá no livro Céu e Inferno, nós vamos ter uma relação de irmãos que voltaram, sim, para contar e dizer como é o lado de lá. Bom, e é nisso que consiste a superioridade dos espíritos sobre a humanidade corpórea e a possibilidade de que seus conselhos possam ser, segundo o grau de adiantamento que alcançaram, mais judiciosos e desinteressados do que os desencarnados. Por outro lado, o meio em que eles se encontram lhes permite nos iniciar nas coisas da vida futura que ignoramos e que não podemos aprender no meio que estamos. Até hoje, o homem apenas criara hipóteses sobre o seu futuro. Eis porque suas crenças a esse respeito se dividiram em sistemas tão numerosos e tão divergentes que o niilismo, que é um nada absoluto, desde o niilismo até as fantásticas concepções do inferno e do paraíso. Por que isso? Porque quando a gente não tem um conhecimento exato de como as coisas acontecem, como é do lado de lá, nós nos permitirmos termos ideias e pensarmos do jeito que a gente quiser. Porque não existe parâmetros. O Espiritismo veio trazer esses parâmetros, veio trazer esses limites. E veio nos mostrar como é que a coisa acontece do outro lado. Daí tantas escolas, tantas questões, do outro lado é assim, do outro lado é assado, do outro lado é cozido. Nossos irmãos mesmos, cristãos de outras designações, têm uma criatividade muito grande para dizerem como é que é do lado de lá, sendo que nunca estiveram do lado de lá. Mas vem nos dizer que é desse jeito. O próprio islamismo vem nos trazer as suas concepções, o budismo as suas, o cristianismo nas suas várias correntes também, seja corrente católica, corrente protestante e outras correntes, a católica grega, a ortodoxa, cada um vem achando que é de um jeito. E a espiritualidade vem dizer, olha, é desse jeito, não é daquele. Hoje, os espíritos desencarnados são as testemunhas oculares, os próprios atores da vida além túmulo, que vêm nos dizer no que se tornaram. E só eles é que podiam fazer isso. Essas manifestações, portanto, serviram para nós para conhecer o mundo invisível que nos rodeia e do qual nem suspeitávamos. Apenas esse conhecimento já seria de importância capital, supondo-se que os espíritos fossem incapazes de nada mais nos ensinar. você for a um país desconhecido, olha que exemplo fantástico, você recusará as informações do mais humilde homem do campo que você encontrar por lá? Você deixará de perguntar-lhe sobre o estado das estradas simplesmente porque ele é um camponês? Certamente você não esperará obter dele os esclarecimentos de grande porte. Mas, no que respeita à sua área de atuação, ele poderá lhe prestar melhores informações sobre alguns assuntos do que um sábio que não conhece o país. Você tirará de suas informações as suas deduções que ele próprio não poderia tirar, sem que, por isso, ele deixe de ser um instrumento útil às suas observações, embora apenas servisse para prestar informações acerca dos costumes dos camponeses. O mesmo acontece com as nossas relações com os espíritos, com a comunicabilidade entre os dois planos, onde o menos qualificado já pode nos ensinar alguma coisa. A gente não conhecia nada. A gente não sabia como é do lado de lá. E ainda atribuíamos como coisa sobrenatural. Uma comparação vulgar fará com que se compreenda melhor essa situação. Outro exemplo de Kardec. Um navio repleto de imigrantes parte para longínquo destino. Leva pessoas de todas as condições, parentes e amigos dos que ficam. Sabe-se que esse navio naufragou. Não restou nenhum vestígio dele. Não chegou nenhuma notícia sobre a sua sorte. Acredita-se que todos os passageiros morreram e o luto atinge todas as famílias. Entretanto, os tripulantes, sem faltar uma única pessoa, alcançaram uma região desconhecida de terra abundante e fértil, onde passam a viver felizes sobre um céu clemente. Porém, ignora-se esse fato. Ora, um dia, outro navio aborda essa terra e lá encontra sãos e salvos os náufragos. A boa notícia se espalha com a rapidez de um relâmpago e todos ficam felizes e dão graças a Deus. Tal é a imagem da vida terrena e da vida de além-túmulo, antes e depois da revelação da doutrina espírita. E é semelhante a esse navio que vem nos trazer essa boa nova da sobrevivência. Outros resultados, porém, vão enriquecer essa revelação. Deus, julgando a humanidade madura para penetrar o mistério do seu destino e contemplar com serenidade novas maravilhas, permitiu que fosse erguido o véu que separava o mundo visível do mundo invisível. As manifestações nada têm de sobre-humanas. É a humanidade espiritual que vem conversar com a humanidade corporal. E se nós lembrarmos da carta aos Hebreus, Paulo já nos alertava sobre isso, Paulo de Tarso, nosso querido Paulo de Tarso, quando ele nos diz que nós estamos cercados por uma multidão de testemunhas. E Jesus também nos disse, não vos deixareis sós. Quando estiver dois ou mais rezando, orando em meu nome, eu aí estarei. Então, mesmo que você ache que está sozinho, você não está. Você está, no mínimo, na companhia do seu guia espiritual, do seu anjo da guarda. E pode contar que Jesus está junto. E os espíritos vieram dizer o que para a gente? Nos trazer um simples recado. Nós existimos. Logo, o nada não existe. Eis o que nós somos. Eis o que sereis. O futuro existe para vós, como existe para nós. Caminhais nas trevas. Nós viemos clarear o vosso caminho e vos traçar a rota. Como um farol, gente. É um farol. A espiritualidade amiga é um farol iluminando o nosso caminho. mostrando para nós qual o roteiro certo. Então, vamos pensar nisso tudo, né? E vamos clarear as nossas mentes, abrir os nossos corações, lembrando sempre que Jesus, que Deus, é soberanamente justo e bom. Fiquem com Deus e até a próxima.
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4: Que a paz de Jesus esteja com todos nós. Hoje nós estaremos trabalhando o compromisso com o trabalho do bem. Paulo, esse grande trabalhador do bem, e ele nos convida a refletirmos sobre a importância do trabalho do bem em nossas vidas. Qual é o significado do trabalho do bem em nossas vidas? Vejamos onde ele diz isso. Em 1 Coríntios, capítulo 3, versículo 9, ele diz assim: porque de Deus somos cooperadores, lavoura de Deus, edifício de Deus sois vós. Em 2 Coríntios, capítulo 5, versículo 20, ele diz: de sorte que somos embaixadores em nome do Cristo, como se Deus exortasse por nosso intermédio. Exortar significa animar, encorajar, estimular, aconselhar, persuadir. Esses dois versículos, 1 Coríntios 3:9, 2 Coríntios 5:20, nos mostra duas condições que todos nós somos chamados a refletir. Qual é o significado de ser um cooperador de Deus? Qual é o significado de ser um embaixador do Cristo? Para que Deus possa exortar através do nosso intermédio. Uma situação está ligada à outra, né? Quando Jesus fala que Ele é o caminho, a verdade e a vida, e que ninguém vai ao Pai senão através dEle, Ele é o nosso modelo e guia, e nós vamos até Deus através dEle. Então nós somos embaixadores em nome do Cristo para cooperar com Deus. Fica claro isso nos dois versículos? Agora nós vamos utilizando a técnica cochicho, cochichar aí 2 a 2, 3 a 3, essa questão aqui: qual o caminho para nos tornarmos cooperadores de Deus e embaixadores do Cristo, permitindo que Deus, através de nós, persuada e estimule os demais a se tornarem cooperadores. No nosso movimento espírita, nós atuamos de que forma? Ajudando outras pessoas a compreenderem o significado profundo de ser um discípulo de Jesus. Então, qual é o caminho para que nós nos tornemos cooperadores de Deus e embaixadores do Cristo, permitindo que Deus, através de nós, como diz Paulo, persuada e estimule os demais a se tornarem cooperadores. Então Romildo coloca que o caminho é o amor, por Jesus nos ensinar esse caminho, o caminho do amor. O trabalho no bem, né, fazendo exercícios, ok? O autoconhecimento e a autotransformação. Né? Alguém mais gostaria de tecer algum outro comentário diferente, alguma outra? Através do exemplo. Exemplo de quê? Exemplo de trabalho no bem. Uhum, ok. Agora nós vamos refletir sobre esse caminho. Então, o caminho para nos tornarmos cooperadores de Deus e embaixadores do Cristo. No livro Paulo Estevão, de uma forma magnífica, tem uma passagem do Paulo Estevão, depois dos 3 anos de conversão do apóstolo Paulo, ainda que ele se chamava Saulo, ainda não tinha mudado o nome, ele, depois de passar pelos 3 anos no deserto, meditando, ele volta a Jerusalém, busca a casa do caminho, entra no movimento de querer se tornar assim um revolucionário e chamar as pessoas para Jesus, naquele ímpeto que ele tinha, muito arrojado, e Simão Pedro recomenda para ele que ele meditasse, que ele poderia atrair uma multidão para o Cristo. Mas e depois? Depois haveria condições de fazer com que as pessoas realmente se convertessem ao amor de Jesus? Simão Pedro reflete com ele: uma coisa é você atrair as pessoas, outra coisa é fazer com que elas se convertam. E Simão Pedro solicitou que ele meditasse nisso, que ele se recolhesse, ao invés de ir dessa forma até um pouco arrogante, buscando adeptos para o cristianismo, mas que ele refletisse na postura dele. E aí ele foi até Tarso para se encontrar com o pai, solicitar abrigo para o pai. E o pai praticamente o expulsa de casa. Ele, como fariseu, extremamente rígido. Emmanuel descreve toda a conversa que Saulo tem com seu pai e praticamente o expulsa de casa. Quando ele estava já saindo, o pai pede que um dos servos entregue um saquinho com moedas para Saulo. Saulo deu uma vontade de recusar a dádiva do pai, porque ele sentiu que aquilo era uma humilhação. Mas ele lembra de Jesus e faz um trabalho de humildar o seu orgulho naquele momento. Quando o Honório fala do humildecer, todos nós estamos sendo convidados a humildar o nosso orgulho para poder melhor servir a Jesus. E ele, naquele momento, se humilda e aceita e faz uma reflexão. O fariseu, que era o pai dele, não o acolheu, mas o pai, sentindo compaixão, manda aquela dádiva, que ele aceita, coloca na túnica e segue. E aí, Saulo, ele passa, a partir daquele fato, ele entra num sentimento de profundo pesar. Então, Saulo de Tarso, após os 3 anos que passa meditando no deserto, por sugestão de Gamaliel, vai até Tarso, depois de passar por Jerusalém, e busca a ajuda de seu pai, que o recebe secamente e praticamente o expulsa de sua casa. Emmanuel, no livro Paulo Estevão, na segunda parte, capítulo 3, relata que após essa visita, um fato extremamente significativo aconteceu a Saulo, registrado por ele na segunda epístola aos Coríntios, capítulo 12, versículos 2 a 4. Na segunda epístola aos Coríntios, no capítulo 12, versículo 2, Paulo diz assim: conheço um homem Cristo que há 14 anos foi arrebatado até o terceiro céu, se no corpo ou fora do corpo, não sei, Deus o sabe. No próximo ele diz: e sei que o tal homem, se no corpo ou fora do corpo, não sei, Deus o sabe, foi arrebatado ao paraíso e ouviu palavras inefáveis, as quais não é lícito ao homem referir. Então, Paulo aqui já, né, ele diz que ele conhece um homem. Que lição ele está passando aqui, hein, pessoal? Ele está passando uma lição de humildade, porque tudo isso aconteceu com ele. E ele não fala, eu estive no paraíso. Ele não fala, eu estive. Ele despersonaliza a situação para dar uma lição de humildade a ele próprio e até as pessoas. Agora nós, praticamente quase 2000 anos depois desse fato, estamos estudando essa passagem que foi vivida por ele. A única referência que existe dessa passagem extremamente significativa no Novo Testamento é essa. E no livro Paulo Estevão, Emmanuel descreve minuciosamente tudo o que aconteceu. E é fantástico tudo o que aconteceu. Mas ele só registra dessa forma, colocando como se fosse uma terceira pessoa nos oferecendo essa grande lição de humildade. Então agora vamos ver o relato do livro Paulo Estevão, que é rico em muitas questões significativas, principalmente nessa questão da culpa, que o Honório se refere na mensagem dele. Então, Emmanuel nos relata que depois que Saulo sai da casa do pai, ele sai para a rua, seguindo o curso incerto de sua nova situação, viu na atitude paterna o reflexo dos antigos hábitos do judaísmo, o ato do pai mandar expulsá-lo de casa e depois mandar o dinheiro para ele. Como pai, Isaac não queria parecer ingrato e inflexível, procurando ampará-lo, mas como fariseu, nunca lhe suportaria a renovação das ideias. Com ar indiferente, tomou leve refeição em modesta locanda. Entretanto, não conseguia tolerar o movimento das ruas. Tinha sede de meditação e silêncio. Precisava ouvir a consciência e o coração antes de assentar os novos planos de vida. Procurou afastar-se da cidade. Como eremita anônimo, buscou o campo agreste. Depois de muito caminhar sem destino, atingiu os arredores do Tauro. Começava o cortejo das sombras tristes da tarde. Exausto de fadiga, descansou junto de uma das inumeráveis cavernas abandonadas. Muito ao longe, Tarso repousava entre arvoredos. As auras vespertinas vibravam no ambiente, sem perturbar a placidez das coisas. Mergulhado na quietude da natureza, Saulo recuou mentalmente ao dia da sua radical transformação. Então ele mentalmente se lembra no dia da conversão ao amor de Jesus. Lembrou o abandono na pensão de Judas, a indiferença de Sadoc, a sua amizade. Rememorou a primeira reunião de Damasco, na qual suportara tantos apupos, ironias e sarcasmos. demandara Palmira, ansioso pela assistência de Gamaliel, a fim de penetrar a causa do Cristo. Mas o nobre mestre lhe aconselhara o insulamento no deserto. Então, quem já leu Paulo Estevão, na verdade ele está fazendo um resumo de toda a sua vida até aquele momento. E quem não leu Paulo Estevão ainda, deve ler, porque é um livro fantástico, maravilhoso, que todo espírita deveria ler pelo menos uma vez. Se ler duas, três, quatro, cinco, ou até mais, melhor ainda. Recordou as duras dificuldades do tear e a carência de recurso de toda espécie no oásis solitário. Naqueles dias silenciosos e longos, jamais pudera esquecer a noiva morta lutando por erguer-se espiritualmente, acima dos sonhos desmoronados. Por mais que estudasse o Evangelho, intimamente experimentava singular remorso pelo sacrifício de Estevão, que a seu ver fora a pedra tumular do seu noivado futuroso. Que lições nós podemos tirar desses trechos aqui do Paulo Estevão, hein, gente? A Luísa colocou aqui, o esforço do espírito para se reerguer. Quando nós nos reportamos a Paulo, a gente acha, nossa, mas ele era especial. Ele fez o que fez, a impressão que é um ser já extremamente evoluído, que já era redimido e que renasceu para fazer o que fez, distante de nós. Quando o nosso irmão Honório nos fala que esses grandes vultos do cristianismo servem de exemplo para nós, porque eram pessoas comuns como nós, não eram pessoas especiais, não, pessoas fora da humanidade que reencarnaram para mostrar aquilo que elas tinham de especial. Eram pessoas que cresceram pela atividade. Exatamente isso que ele está mostrando aí, um estado de desânimo. Ele está mostrando aí remorso. Ele está mostrando todo um pesar, que apesar do Evangelho, de estudo do Evangelho, ele ainda sentia remorso. Isso acontece conosco, gente, ou não? Apesar de todo o conhecimento espírita, nós ainda temos dificuldades, às vezes, com a nossa intimidade, com o nosso jeito de ser, muitas vezes. Todos nós temos. Agora, para que serve o exemplo do apóstolo? Para quê? Para que a gente ache bonito e inatingível para nós? Não. Paulo é Paulo. Maria de Magdala é Maria de Magdala. Pedro é Pedro. Como se fossem pessoas especiais e que foram assim porque eram especiais. Não, elas se tornaram especiais. Como se fosse excepcionais no sentido que eram muito mais evoluídos que nós e fizeram porque eram mais evoluídos. Não, eles evoluíram pelo trabalho que realizaram. Eles se tornaram especiais, sim, sem sombra de dúvida, mas à custa de muito esforço, muita dedicação. Essa passagem aqui mostra muito bem aquilo que aconteceu com Paulo e toda a transformação dele. Vamos continuar aqui. Vamos continuar refletindo e trazendo para a nossa vida todo o conhecimento espírita. Deve ser trazido para nossa intimidade, porque senão ele se torna inútil em si mesmo. Se ficar apenas na mente, intelectualmente, e nós não trouxermos para nossa intimidade, se foi assim para ele, não pode ser assim para mim também? É essa mensagem que esses grandes vultos da humanidade passa para nós. Que Saulo de Tarso passa, que Maria de Magdala passa, todos aqueles que se converteram ao amor de Jesus e deram a vida para o Evangelho de Jesus, eles não estão distantes de nós. Nós é que nos distanciamos, como se nós fôssemos incapazes de fazer o mesmo. Mas a mensagem que ele passa nas epístolas e que o Paulo Estevão retrata de uma forma magistral é que todos nós podemos fazer o mesmo. Continuemos aqui. Suas noites estavam cheias de infinitas angústias. Às vezes, em pesadelos dolorosos, sentia-se de novo em Jerusalém, assinando sentenças iníquas. As vítimas da grande perseguição acusavam-no, olhando assustadas, como se a sua fisionomia fosse a de um monstro. A esperança no Cristo reanimava-lhe o espírito resoluto. Depois de provas ásperas, deixara a solidão para regressar à vida social. Então aqui ele mostrando tudo o que aconteceu com ele depois da conversão. Então dá a impressão que a conversão foi um acontecimento mágico, muitos pensam. Aconteceu aquilo, Jesus apareceu para ele e ele se transformou de uma hora para outra, como se isso fosse possível. Não houve transformação absoluta de uma hora para outra. Aqui Emmanuel mostra, né, que ele tinha pesadelos, se sentia retornando até aquela situação em que ele foi perseguidor do Cristo e dos cristãos, do cristianismo nascente. Na verdade, as pessoas que acreditam que a salvação, que basta acreditar em Jesus já está salvo, essa visão equivocada, nós trabalhamos isso no mês passado, a questão de acreditar em Jesus já está salvo, pronto. Não há necessidade, a salvação é dada pela graça, não é. A salvação é dada pela autotransformação gradativa de nós mesmos. Isso nós trabalhamos mês passado no compromisso com a autotransformação. O que o Romildo coloca é muito importante, porque às vezes nós achamos que nós somos espíritas, temos que ser tutelados pelos benfeitores para que nós cumpramos a nossa missão, por ilusão, né? Porque nós somos herdeiros de nós mesmos. Se nós temos um passado delituoso, esse passado estará presente dentro de nós até que nós o transformemos. Os fatos podem ser passados, mas a emoção, o sentimento será sempre presente até que nós os transformemos. Quando Saulo está aqui evocando os pesadelos das situações iníquas, porque aquele passado estava presente na vida dele ainda. Não havia acontecido a transformação. Ele estava num processo de transformação. Como é colocado, ele era um espírito resoluto. Então, qual é a grande diferença de Saulo para a maioria de nós? Essa resolução. Ele resolveu por crescer e foi até o máximo que ele pôde. Ele fez tudo aquilo que ele pôde no processo de autotransformação que nós trabalhamos no mês passado. No módulo passado, todo esse processo que é o início do processo do bem. Ninguém realiza o trabalho do bem sem o movimento da autotransformação. Então, nós nos transformamos pelo próprio trabalho do bem. Agora, só fazendo o trabalho do bem, mas sem cuidarmos de nós, da nossa intimidade, não basta. Porque tem muita gente que acha que a salvação, ela acontece simplesmente frequentando e fazendo uma tarefa aqui na federativa, pronto, já estarei salvo. Pura ilusão. Se não houver uma transformação das nossas mazelas íntimas, nós podemos sair um pouco melhores, porque nós teremos o mérito do trabalho realizado. Mas a nossa intimidade ainda continuará cheia das máculas que nós viemos aqui para transformar. Por isso tudo aconteceu com Saulo. Continuando, novamente em Damasco, a sinagoga o recebeu com ameaças. Os amigos de outros tempos, com profunda ironia, lançavam-lhe epítetos cruéis. Foi-lhe necessário fugir como criminoso comum, saltando muros pela calada da noite. Depois, buscar a Jerusalém na esperança de fazer-se compreendido. Contudo, Alexandre, em cujo espírito culto pretendia encontrar melhor entendimento, recebera-o como visionário e mentiroso. Extremamente fatigado, bater à porta da igreja do caminho, mas fora obrigado a recolher-se à Relés Hospedaria por força das suspeitas justas dos apóstolos da Galileia. Doente e abatido, fora levado à presença de Simão Pedro, que lhe ministrara lições de alta prudência e excessiva bondade, mas, a exemplo de Gamaliel, aconselhara-lhe prévio recolhimento, discrição, aprendizado, em suma. Embalde procurava um meio de harmonizar as circunstâncias de maneira a cooperar na obra do Evangelho, e todas as portas pareciam fechadas ao seu esforço. Afinal, dirigira-se a Tarso, ansioso do amparo familiar para reiniciar a vida. A atitude paterna só lhe agravara as desilusões. Repelindo-o, o genitor lançava-o num abismo. Então a gente vê quanto esse homem comum passou por situações mais difíceis, por último, o abandono do próprio pai. Era um homem comum, que tinha sentimentos, que se sentia pesaroso, que se sentia triste com as situações. Aqui ele já está numa beira de um processo depressivo. Se nós formos analisar psicologicamente, ele está à beira de um processo depressivo, que muitos de nós espíritas hoje em dia nos lançamos, porque esquecemos do nosso compromisso maior, esquecemos da nossa finalidade maior, e nós sabemos com o cérebro, mas não fazemos exercício para sentir no coração, que Saulo é um grande exemplo desses exercícios. Apesar dele estar aqui fazendo todas essas cogitações, ele não se entrega. Vamos ver como que ele age a partir disso tudo. O que Honório coloca, né, que nós temos uma tendência a nos culpar, a nos fragilar, nos mazelar e outras vezes a nos distrair, sem buscar o verdadeiro significado da nossa vida. Agora começava a compreender que reinsetar a existência não era volver à atividade do ninho antigo, mas principiar do fundo da alma o esforço interior, alijar o passado nos mínimos resquícios, ser outro homem, enfim. Olha a conclusão que ele chega a partir de todas essas situações dolorosas, que para ser um trabalhador do Cristo, um cooperador, um embaixador do Cristo e cooperador de Deus, que ele mais tarde fala nas epístolas, ele necessitaria não voltar ao ninho antigo, à vida anterior, mas principalmente o esforço interior para alijar o passado nos mínimos resquícios. Então, esse é o compromisso da autotransformação que nós trabalhamos no mês passado, que é fundamental no trabalho do bem. Tá? Exato. Então, a fala aqui que o Afro coloca é muito significativa. No mês passado, nós trabalhamos a questão do homem novo e do homem velho, e que magistralmente ele coloca na Epístola aos Romanos, principalmente essa dualidade entre o homem velho e o homem novo. Aqui ele chega a essa conclusão. O que nós temos nas Epístolas, na verdade, são fruto de reflexões profundas que ele faz ao longo do tempo do seu apostolado e em conjunto com as orientações de Jesus através de Estevão. Então ele ele nos convida a algo vivo. Não é algo, não, isso aqui vocês fazem assim. Ele passou por tudo isso. Por isso ele é esse exemplo maior para todos nós. Então ele poderia ficar lamentando o homem velho. Poderia, não poderia? Nós podemos fazer o mesmo? Ficar lamentando a pessoa velha que nós temos e revoltados contra a vida e acharmos que nós estamos passando por situações que não deveríamos passar? Todos nós podemos. Mas como ele mesmo nos ensinou e nós trabalhamos o mês passado também, tudo nos é lícito, mas nem tudo nos convém. Nós podemos, mas não nos convém. E ele nos ensina isso de uma forma magistral. Então, quando ele chega à conclusão de que ficar lamentando não iria adiantar nada e que ele estava sendo convidado a fazer esse esforço interior para formar, para fazer nascer um homem novo, aí sim ele realmente muda a forma de ver a vida e permite, com esse esforço interior, ele permite o auxílio que ele recebe logo em seguida de Abigail e de Estevão, que depois de passado por a situação, ele vem e reflete que ninguém está abandonado no mundo, basta que nós vamos em busca. Então vamos estudar o todo o texto e vamos entender que tudo isso que acontece com Saulo, que aconteceu com Saulo, depois Paulo, pode acontecer na nossa vida se nós buscarmos. Se nós buscarmos encetar essa nova vida dentro de nós. A Cordeiro faz um questionamento aí que cai por terra, daquele que diz que quem não muda pelo amor, muda pela dor. Sim, por quê? Ninguém muda pela dor. Nós mudamos sempre pelo amor. A dor só vem quando nós nos afastamos do amor, aí ela surge. Para quê? Para que nós retornemos ao amor. Porque é o amor que transforma, não é a dor que transforma. A dor só nos convida, a partir daquela situação dolorosa, a refletirmos para podermos modificar. Então ela é aquela mestra severa, já que nós desprezamos a mestra amorosa. Só que o que acontece? Quando vem a dor, como Saulo descreve aqui toda a dor dele, nós nos revoltamos contra a dor e aí criamos o sofrimento. Na maioria das vezes nós fazemos isso. Revolta contra a dor e amplia a própria dor, criando o sofrimento completamente desnecessário. Porque o que nós necessitamos é aprender. Agora, esse aprendizado, na maioria das vezes, na nossa vida, vem a partir da dor. Porque nós ainda somos espíritos muito recalcitrantes. E ao recalcitrar contra os aguilhões, nós criamos sofrimentos desnecessários para a nossa vida. Compreendi a nova situação, mas não pôde impedir as lágrimas que lhe afloravam copiosas. A gente vê um homem comum, ele compreendia tudo, mas mesmo assim ele chorava. Ele entrou em choro porque, como é um ser humano, imaginemos uma situação como a dele. Buscar o pai, implora, ele chegou a implorar para o pai para que ele o acolhesse e o pai o expulsou de casa. Imaginemos nós no lugar dele. Será que agiríamos como ele ou muito pior do que ele? Então um ser humano, ele não é porque o pai só acolheria se ele abrisse mão do cristianismo. Mas como um homem resoluto, ele não estava solicitando isso do pai. Ele estava solicitando o amor fraternal do pai, o amor paternal, mas nem isso ele obteve. Quando deu acordo de si, A noite havia fechado de todo. O céu oriental resplandecia de estrelas. Ventos suaves sopravam de longe, refrescando-lhe a fronte encandecida. Acomodou-se como pôde, entre as pedras agrestes, sem coragem de eximir-se ao silêncio da natureza amiga. Não obstante prosseguir no curso de suas amargas reflexões, sentia-se mais calmo. Então, apesar de todas essas reflexões amargas para ele, ele estava mais calmo. E aí o que ele faz? Confiou ao mestre as preocupações acerbas, pediu o remédio da sua misericórdia e procurou manter-se em repouso. Após a prece ardente, cessou de chorar, figurando-se-lhe que uma força superior e invisível lhe balsamizava as chagas da alma opressa. É um hábito que nós costumamos ter, gente. Quando ele, apesar dessas lembranças amargas, confia ao mestre as preocupações acerbas. Ele estava extremamente preocupado, mas solicita o remédio através da oração. É um instrumento que está à disposição de todos nós. Nós usamos com eficiência e eficácia esse instrumento em todas as horas? Esse é um questionamento para a nossa intimidade, não precisamos responder. Para cada um, eu realmente, nas horas acerbas, de preocupações acerbas, uso do instrumento de me ligar a Jesus e orar solicitando auxílio? Não se faz, não se realiza uma tarefa com Jesus sem a presença do Mestre nos nossos corações. Não basta falar, é necessário sentir Jesus. E a oração é um instrumento por excelência que nos faz nos ligar a Jesus. E são os momentos de dificuldades os mais favoráveis a uma ligação profunda com o Mestre. Essa ligação do discípulo, do aprendiz com o Mestre maior nas nossas vidas. E aí ele confia a Jesus. E o que acontece? A misericórdia sempre virá em nosso benefício. Muitas vezes nós não conseguimos enxergar. Muitas vezes nós não conseguimos ter a mesma percepção que Saulo, porque ele é um espírito extremamente resoluto. O que diferencia ele de nós é isso. Agora, sempre haverá o amparo da misericórdia divina. Vejamos o que acontece a partir daqui. Breve, em doce quietude do cérebro dolorido, sentiu que o sono começava a empolgá-lo. Suavíssima sensação de repouso proporcionava-lhe grande alívio. Estaria dormindo? Tinha a impressão de haver penetrado uma região de sonhos deliciosos. Sentia-se ágil e feliz. Tinha a impressão de que fora arrebatada uma campina tocada de luz primaveril, isenta e longe deste mundo. Então o que aconteceu? Paulo se desdobra do corpo e vai para uma região, provavelmente uma região de uma alta esfera espiritual. Na época, o desconhecimento do perispírito, o desconhecimento da própria vida espiritual era muito grande. A ignorância no judaísmo era muito grande. Jesus não teve como falar todas as verdades, tanto é que ele falou que nem tudo nós poderíamos compreender à época, e que depois mandaria o Consolador para nos explicar aquilo que ele não teve condições de explicar naquele momento. O Espiritismo vem no século XIX e nos fala do perispírito, nos fala da vida espiritual, das colônias espirituais, de tudo que existe na realidade espiritual, que todos nós temos um repositório de sabedoria nas nossas mãos. Se nós não usamos, é por nossa conta. Mas nós temos todas as condições de obter todo o conhecimento da realidade espiritual, do como é o perispírito, como que funciona a vida espiritual. Mas Saulo, ao ter esse desdobramento consciente, ele fica deslumbrado. E depois, quando ele fala na Epístola aos Coríntios, que nós lemos agora há pouco, ele não sabe nem se ele foi no corpo ou fora do corpo, porque ele não tinha noção do perispírito. Depois que ele desencarna, que ele vê o corpo dele sem as marcas dos apedrejamentos, ele fica admirado. Está registrado lá no Paulo Estevo, porque ele ainda não tinha o conhecimento amplo sobre o perispírito que todos nós temos. E aí o que acontece? Continuemos. Flores brilhantes, como feitas de névoa colorida, desabrochavam ao longo da estrada maravilhosa, rasgadas na região banhada de claridades indefiníveis. Tudo lhe falava de um mundo diferente. Aos seus ouvidos toavam harmonias suaves, dando ideia de cavatinas executadas ao longe, em harpas e alaúdes divinos. Desejava identificar a paisagem, definir-lhe os contornos, enriquecer observações, mas um sentimento profundo de paz deslumbrava-o inteiramente. Devia ter penetrado um reino maravilhoso, porquanto os portentos espirituais que se patenteavam seus olhos excediam todo entendimento. Mal não havia despertado desse deslumbramento quando se sentiu presa de novas surpresas, com a aproximação de alguém que pisava de leve, acercando-se de mansinho. Mas alguns instantes viu Estevão e Abigail à sua frente, jovens e formosos, envergando vestes tão brilhantes e tão alvas que mais se assemelhavam péplos de neve translúcida. Incapaz de traduzir as sagradas comoções de sua alma,

Aquelas lágrimas não eram somente um desabafo do coração abandonado no mundo. Trazia um júbilo infinito, uma gratidão imensa a Jesus, sempre pródigo de proteção e benefícios. Quis aproximar-se, oscular as mãos de Estevão, rogar perdão para o nefando passado, mas foi o mártir do caminho que, na luz de sua ressurreição gloriosa, aproximou-se do ex-rabino e o abraçou efusivamente, como se o fizesse a um irmão amado. Depois, beijando-lhe a fronte, murmurou com ternura: Saulo, não te detenhas no passado. Quem haverá no mundo isento de erros? Só Jesus foi puro. Então aqui essa lição que Estevão o convida a fazer, né, a assimilar. Ele, ao encontrar, né, o mártir que ele havia praticamente assassinado, ele sente o remorso e sente vontade de pedir perdão. E Estevão repassa a ele essa lição: não te detenhas no passado. É uma lição que serve para todos nós, gente, ou não? Qual de nós não tem um passado escabroso? Nós que estamos no movimento espírita. Se não for desta existência, com certeza nós temos várias existências que nós já passamos pelo clero, pelas igrejas reformadas. Nós fomos convidados a servir Jesus muitas e muitas vezes e negligenciamos e ferimos, vilipendiamos o Evangelho e a nós mesmos. Então todos nós temos um passado escabroso. Se nós formos nos deter ao passado, o que que vai acontecer? É possível construir um presente e um futuro melhor detidos no passado? E o que que nos detém no passado, hein, gente? O que que nos detém? Nessa prisão, ó, a culpa. A culpa é uma prisão sem grades. Muitos de nós, para onde nós vamos, nós levamos a prisão. Quando nós estudamos lá na conciliação com os adversários, que Jesus fala que nós muitas vezes vamos para a prisão quando nós não nos conciliamos com os adversários, principalmente os adversários internos, no estudo que Joana de Ângeles faz, nós vamos para, criamos essa prisão sem grades para nós. Podemos fazer isso? Podemos, mas não nos convém. Não nos convém ficar detidos. Por que que não nos convém ficar detidos? Por que que não nos convém ficar detidos, hein, gente? Nós temos um mundo a desbravar. Como disse Jesus, a seara é grande. Por que ficar detidos à culpa se nós temos uma série de ações amorosas a ser tomadas por nós mesmos para nos renovar a partir do amor? Então, na passagem de que Maria de Magdala está envergonhada frente a Jesus, o que ele diz a ela? Mulher, os teus pecados lhe são perdoados porque muito amor. Então o amor é tão singular, que ele cobre uma multidão de pecados. Uma multidão de erros, ele é coberta pelo amor, que é esse sentimento singular. Então todos nós somos convidados a não nos deter no passado, mas utilizar do amor para nos renovar no presente e no futuro. Porque o presente é um presente de Deus para que nós nos renovemos, não para que nós fiquemos cultivando sentimentos menos felizes, de culpa, de autoflagelação.

nos mazelando por causa de um passado, seja desta, seja de outras existências, não importa. O que importa é a nossa ação no presente, o que nós queremos para a nossa vida no presente, para um futuro melhor. Então, quando nós assumimos esse compromisso com nós mesmos, o que vai acontecer? Não há mais espaço para a culpa. E se não houver espaço para a culpa, o que, que também deixa de existir na nossa vida? O que, que deixa de existir? O que está intimamente ligado com a culpa? Nós comentamos agora mesmo. A autoflagelação faz parte da culpa. Culpa é auto-julgamento, autocondenação e autopunição. É tudo um processo... Hã? O processo obsessivo. Cessando a culpa, centrando no nosso presente e no nosso futuro de uma forma positiva, nós nos libertamos completamente do processo obsessivo. Porque ele só existe quando existe culpa. Tá? Nós nos libertamos. Não quer dizer que não vá haver espíritos tentando nos obsidiar. Isso sempre vai haver. Agora, não vai haver o plug mental que faz a ligação nossa com os espíritos das sombras. Aí já não vai haver. Porque o plug mental é exatamente a culpa. Então, nós nos libertamos. Continuando. O ex-discípulo de Gamaliel sentia-se mergulhado em verdadeiro oceano de venturas. Queria falar das suas alegrias infindas, agradecer tamanhas dádivas, mas indômita emoção lhe selava os lábios e confundia o coração. Amparado por Estevão, que lhe sorria em silêncio, viu Abigail mais formosa que nunca, recordando-lhe as flores da primavera na casa humilde do caminho de Jope. Não pôde furtar-se às reflexões do homem, esquecer os sonhos desfeitos, lembrando-os acima de tudo, naquele glorioso minuto da sua vida. Novamente o homem velho fala alto. Né? Ele sente o pesar de não poder se consorciar com Abigail. Pensou no lar que poderia ter constituído, no carinho com que a jovem de Corinto lhe cuidaria dos filhos afetuosos, no amor insubstituível que sua dedicação lhe poderia dar. Mas compreendendo-lhe os mais íntimos pensamentos, a noiva espiritual aproximou-se, tomou-lhe a destra calejada nos labores rudes do deserto e falou comovidamente: nunca nos faltará um lar. Tê-lo-emos no coração de quantos vierem à nossa estrada. Quanto aos filhos, temos a família imensa que Jesus nos legou em sua misericórdia. Os filhos do Calvário são nossos também. Eles estão em toda parte, esperando a herança do Senhor, do Salvador. O moço tarcense entendeu a carinhosa advertência, arquivando-a no imo do coração. Então aqui ele reflete mais uma vez e faz nascer o homem novo. Então nós temos muitos e muitos convites, né, para transformar o homem velho no homem novo. Não te entregues ao desalento, continuou Abigail, generosa e solícita. Nossos antepassados conheceram Deus dos exércitos, que era o dono dos triunfos sangrentos, do ouro e da prata do mundo. Nós, porém, conhecemos o Pai, que é o Senhor de nosso coração. A lei nos destacava a fé pela riqueza das dádivas materiais nos sacrifícios, mas o Evangelho nos conhece pela confiança inesgotável e pela fé ativa ao serviço do Todo-Poderoso. É preciso ser fiel a Deus, Saulo. Ainda que o mundo inteiro se voltasse contra ti, possuirias o tesouro inesgotável do coração fiel. A paz triunfante do Cristo é a da alma laborosa que obedece e confia. Então aqui nos termos sublinhados, né, Abigail
fala de algumas virtudes fundamentais nesse caminho: confiança inesgotável, fé ativa, fidelidade a Deus. A paz triunfante do Cristo é a da alma laboriosa, aquela que trabalha sempre, que obedece e confia. Então são virtudes fundamentais para que nós possamos fazer nascer essa pessoa nova que queremos ser, verdadeiros discípulos de Jesus. Ela continua, vamos ver aqui. Não tornes a recalcitrar contra os aguilhões. Esvazia-te dos pensamentos do mundo, quando haja esgotados a derradeira gota da poça dos enganos terrenos, Jesus encherá teu espírito de claridades imortais. Então, quando ele houver esgotado a derradeira gota dos enganos, aí sim Jesus encheria de claridades imortais, que como aconteceu de fato depois que ele passa pela porta estreita. Experimentando infinito consolo, Saulo chegava a perturbar-se pela incapacidade de articular uma frase. As exortações de Abigail calar-lhe-iam para sempre. Nunca mais permitiria que o desânimo se apossasse dele. Enorme esperança represava-se agora em seu íntimo. Trabalharia para o Cristo em todos os lugares e circunstâncias. O Mestre sacrificara-se por todos os homens. Dedicar-lhe a existência representava um nobre dever. Então aqui ele toma a decisão: jamais desanimar, né? E trabalhar para o Cristo em todos os lugares e todas as circunstâncias. Nós podemos fazer o mesmo ou não? Nós podemos alijar de vez, definitivamente, o desânimo das nossas vidas? Nós podemos ou não? Podemos, com certeza, se tomarmos a decisão disso acontecer. Jamais o desânimo vai tomar conta de nós, se tomarmos essa decisão como Paulo tomou. Agora, se a gente diz: ah, mas será que eu dou conta? Será que eu sou capaz? O que que falta? A confiança inesgotável, a fé ativa, a fidelidade a Deus, a obediência e a confiança. Se não houver isso, aí a gente fica: ah, mas será que eu dou conta? Será que eu sou capaz? Será que eu consigo? Aí sim, realmente não é possível. Mas aproveitar só a fala. Ela criou uma motivação para ele? Isso é possível? Ela estimulou a motivação que havia dentro dele, né? Porque ninguém cria virtude em nós. O que o outro pode fazer é nos estimular a uma reflexão, e quem vai fazer é a própria pessoa. Em todos os lugares, em todos os momentos, nós somos convidados ao bem, inclusive no nosso trabalho cotidiano, no nosso ganha-pão, desde que seja um trabalho com fidelidade ao amor, né, que seja realmente um trabalho do bem, porque se não for um trabalho do bem, não há como a gente servir ao amor nessa atividade. Enquanto formulava estes pensamentos, recordou a dificuldade de harmonizar-se com as criaturas. Então aqui ele recorda essa dificuldade dele, que persistiu durante muito tempo. Paulo era uma pessoa que nós estudamos no curso do ano passado, com uma tendência à prepotência muito grande. Aquilo não desapareceu de uma hora para outra. O sentimento de onipotência dele também não desapareceu de uma hora para outra. Então isso fazia com que ele entrasse em rusgas com as pessoas. Então várias vezes isso aconteceu. Aí ele lembra dessa dificuldade dele e coloca, faz essas reflexões. Encontraria lutas. Lembrou a promessa de Jesus de que estaria presente onde houvesse irmãos reunidos em seu nome.
Mas tudo lhe pareceu subitamente difícil naquela rápida operação intelectual. As sinagogas combatiam-se entre si. A própria igreja de Jerusalém tendia novamente as influências judaizantes. Foi aí que Abigail respondeu de novo aos seus apelos íntimos, exclamando com infinito carinho: reclamas companheiros, concordes contigo nas edificações evangélicas, mas é preciso lembrar que Jesus não os teve. Os apóstolos não puderam concordar com o Mestre, senão com o auxílio do céu, depois da ressurreição e do Pentecostes. Os mais amados dormiam enquanto ele, agoniado, orava no horto. Uns negaram-no, outros fugiram na hora decisiva. Então Abigail lembra para ele que Jesus era o Mestre puro, não teve pessoas que concordassem com eles, inclusive os apóstolos mais amados nos instantes derradeiros. João e Pedro, que ele solicitou que velasse por ele enquanto ele ia orar antes da crucificação, quando ele voltou estavam dormindo, né? Pedro logo em seguida o negou por 3 vezes. A maioria dos apóstolos debandaram. Só João, Maria de Magdala e Maria, sua mãe, o acompanharam até a crucificação. Então, no primeiro momento todos abandonaram, né? Porque Maria de Magdala não estava com ele, nem Maria, sua mãe. E aí João vai até, busca as duas Marias e vão até acompanhar todo o processo da crucificação. Então, aqui a grande lição que Abigail passa para Paulo, para que ele refletisse: se Jesus não teve, quem somos nós para querer ter pessoas nos acompanhando nas nossas ideias o tempo todo? Concorda com Jesus e trabalha. Por quê? Nós precisamos que outras pessoas concordem conosco? Ou nós somos convidados a concordar com Jesus? Né? É o discípulo com o Mestre, não o discípulo querendo fazer outros discípulos de si mesmo. Então isso é muito significativo, essa fala de Abigail para Saulo é extremamente significativa e muito profunda para todos nós, porque muitas vezes nós queremos que outras pessoas nos assessorem, que as pessoas fiquem envolvidas com as nossas ideias, e aí esquecemos que o Mestre é Jesus e que a concordância é na vertical da vida e não na horizontal. E aí, quando o soberano das sombras escolhe o narcisismo como um dos meios para gerar o processo obsessivo no movimento espírita, não é à toa. Porque o que o narcisismo faz? Nós queremos seguidores para nós, não para a causa de Jesus. E os seguidores, através de nós, o que, que nós buscamos? O que, que nós somos convidados? Nós somos convidados a quem, gente? Nós vimos agora mesmo nas epístolas. A ser o quê de Jesus? Cooperadores de Deus e embaixadores de Jesus. O embaixador, ele chama atenção para ele ou para quem ele serve? Não é para quem ele serve? Se nós quisermos pessoas que concordem conosco, nós estamos sendo o quê? Embaixadores? Ou nós estamos querendo fazer o papel do rei? O papel, no caso aqui, do Mestre. Nós estamos querendo fazer o papel do Mestre. E aí deixamos de ser embaixadores para fazer valer a nossa opinião, as nossas ideias. As pessoas têm que concordar conosco. Se não concordar, a gente fica de mal. De onde vem o melindre, a intolerância que às vezes aparece no nosso meio? Não é daí? Nós queremos que as pessoas concordem conosco. Se não concordar, eu faço beicinho e fico de mal. Agimos como crianças, em vez de fazermos esforços para nos tornar embaixadores do Cristo
cooperadores de Deus, que é o que o apóstolo nos convida. Então essa lição de Abigail com certeza calou fundo nele, e aí nas epístolas ele retrata nessas falas magistrais para todos nós. Então ela continua: o caminho para Deus está subdividido, verdadeira infinidade de planos. O espírito passará sozinho de uma esfera para outra. Toda elevação é difícil, mas somente aí encontramos a vitória real. Recorda a porta estreita das lições evangélicas e caminha. Quando seja oportuno, Jesus chamará ao teu labor os que possam concordar contigo em seu nome. Então, quem é que faz com que criaturas iguais a nós concordem conosco? Jesus. Então, se nós esperarmos o tempo certo, vai chegar o tempo em que algumas pessoas vão concordar conosco em nome de Jesus, não em nosso nome, criando um espiritismo só para nós, uma forma de entender nossa, né? E isso aconteceu, tudo isso que Abigail fala aqui para Saulo, aconteceu. Depois veio Timóteo, Tito, Erasto, muitos outros, Silas, né? Vários que passaram a ser como se fosse uma constelação em torno de Saulo, de Paulo já, né, de levar avante, mas sempre em nome do Cristo. Todas as falas das epístolas, Paulo se coloca como apóstolo de Jesus, o tempo todo enaltecendo Jesus, nunca ele, Paulo, sempre Jesus. Então esse é o verdadeiro embaixador, não é? O verdadeiro embaixador enaltece quem ele serve, não ele próprio. Se ele enaltecer ele próprio, ele já deixou de ser embaixador, para querer tomar o lugar de quem ele é embaixador. Ficou claro isso, gente? Oi? O melindre, ele surge a partir daí, fica muito claro. Esses melindres que nós temos, só porque o outro fez, achou que as coisas eram assim, a gente já fica de mal, não quero nem saber. Vira as costas para o companheiro. Se nós fizermos isso, que tipo de embaixador é esse? Que no primeiro, só porque alguém não concorda com ele, já fica de mal, já começa a acusar o companheiro, às vezes até fazer calúnias e coisas mais. Isso acontece no nosso movimento ou não? Infelizmente acontece, porque nós não refletimos na vida desses grandes apóstolos, nos livros que a doutrina espírita nos lega, como Paulo Estevão, que nos convida à reflexão acerca da vida. Dedica-te ao Mestre em todos os instantes de tua vida. Serve-o com energia e ternura, como quem sabe que a realização espiritual reclama o concurso de todos os sentimentos que enobrecem a alma. Olha que lição maravilhosa. Dedica-te ao Mestre com energia e ternura, buscando a realização espiritual que reclama o concurso de todos os sentimentos que enobrecem a alma. Então, quando nós estamos no trabalho do bem, sendo embaixadores do Cristo, cooperadores de Deus, o que está acontecendo na nossa intimidade? Todos nós estamos enobrecendo a alma. Se estivermos fazendo jus ao título de cooperadores de Deus, embaixadores do Cristo. Se não houver esse entendimento e exercícios nessa direção, não há o desenvolvimento dos sentimentos que enobrecem a alma. E aí a gente faz o trabalho, adquire o mérito do trabalho feito, mas não há transformação interior. E o que mais vale é a transformação interior a partir do trabalho, e não simplesmente fazer uma atividade que não nos transforma intimamente. Exatamente, o objetivo é de sentir no coração aquilo que nós já sabemos. Saulo estava enlevado,
não poderia traduzir as sensações cariciosas que lhe represavam no coração, tomado de inefável contentamento. Esperanças novas bafejavam-lhe a alma. Em sua retina espiritual desdobrava-se radioso futuro. Quis mover-se, agradecer a dádiva sublime, mas a emoção privava-o de qualquer manifestação afetiva. Entretanto, pairava-lhe no espírito uma grande interrogação. Que fazer doravante para triunfar? Como completar as noções sagradas que lhe competia exemplificar praticamente sem anotação de sacrifícios? Deixando perceber que lhe ouvia as mais secretas interpelações, Abigail adiantou-se sempre carinhosa. Saulo, para certeza da vitória no escabroso caminho, lembra-te de que é preciso dar. Jesus deu ao mundo quanto possuía, e acima de tudo, deu-nos a compreensão intuitiva das nossas fraquezas para tolerarmos as misérias humanas. Olha que lição fantástica. É preciso dar. Jesus deu ao mundo quanto possuía, e acima de tudo, Deus nos dá compreensão intuitiva das nossas fraquezas para tolerarmos as misérias humanas, a miséria dos outros. Se nós temos as nossas dificuldades, quem somos nós para exigir dos outros que os outros não tenham essas dificuldades que nós trazemos, né? Então, muitas vezes nós entramos no movimento de arrogância, de exigir dos outros aquilo que nós mesmos não damos. Então é preciso dar, se doar o tempo todo. Se nós estivermos nos doando, as situações que vão ocorrendo vão se dirimindo com naturalidade. É. Na verdade, o Romildo coloca a questão da tolerância consigo mesmo, a tolerância com o outro, né? A tolerância consigo mesmo é o movimento não de nos ver de uma forma autopiedosa, com dó de nós mesmos, mas de ver que nós somos criaturas num processo de transformação. Quando nós somos rígidos com nós mesmos, o que acontece? Nós desenvolvemos a culpa. Agora, se nós formos percebermos que nós somos pessoas que estamos num processo de transformação, nos aceitarmos como nós somos, aí nós permitimos que a transformação gradualmente vai acontecendo. A única diferença de nós para com os outros é que a nossa transformação nós podemos fazer ativamente. A dos outros nós não podemos. Não temos o poder de transformar pelos outros. O que nos cabe, então, é realizar a tolerância que Allan Kardec nos orienta. Quando ele diz trabalho, solidariedade e tolerância. Então, a tolerância é o mecanismo que nós vamos aceitar que os outros têm as mazelas deles. Agora nós podemos mudar somente as nossas. A aceitação leva à tolerância. Você aceita que o outro é uma pessoa imperfeita como você é. Então você se autoaceita dessa maneira e aí você se tolera e é convidado a tolerar o outro. É, eu vejo assim que tolerância, Lola Coelho fala, tolerância seria a mesma coisa que convivência, eu vejo um pouco diferente. Por quê? Nós podemos conviver de forma intolerante. Não necessariamente que você convive de forma tolerante com o outro. E se nós convivermos às turras, como muitas vezes acontece? Um bravo com o outro, dando coice no outro. Podemos. Agora, a convivência com tolerância é fruto da aceitação de nós mesmos, como nós somos, da aceitação do outro e a busca dessa transformação, que é esse dar a si mesmo o amor para poder oferecer isso ao outro. É? Aí sim, realmente acontece o processo. O moço tarcense notou que Estevão, nesse ínterim, se despedia endereçando-lhe um olhar fraterno. Abigail, por sua vez, apertava-lhe as mãos com imensa ternura,
O ex-rabino desejaria prolongar a deliciosa visão para o resto da vida, manter-se junto dela para sempre. Contudo, a entidade querida esboçava um gesto de amoroso adeus. Esforçou-se então por catalogar apressadamente suas necessidades espirituais, desejoso de ouvi-la relativamente aos problemas que o defrontavam, ansioso de aproveitar as mínimas parcelas daquele glorioso fugaz minuto. Saulo alinhava mentalmente grande número de perguntas. Que fazer para adquirir a compreensão perfeita dos desígnios do Cristo? Olha essa pergunta, né? Que fazer para adquirir a compreensão perfeita dos desígnios do Cristo? Compreender o que que Jesus quer. O que que Jesus quer de nós, hein, gente? O que que ele quer? A nossa transformação. A partir de quê? Amai-vos uns aos outros como eu vos amei. Então, isso é o que ele quer. Então, a compreensão perfeita, a resposta não podia ser outra, né? Ama, responde Abigail espontaneamente. Então, sem o amor, não há a compreensão perfeita dos desígnios do Cristo. Mas como proceder de modo a enriquecermos na virtude divina? Jesus aconselha o amor aos próprios inimigos. Entretanto, considerava quão difícil devia ser semelhante realização. Penoso testemunhar dedicação sem o real entendimento dos outros. Como fazer para que a alma alcançasse tão elevada expressão de esforço em Jesus Cristo? Então a pergunta dele, né? Como fazer para que a alma alcançasse tão elevada expressão de esforço em Jesus Cristo? Então, esse esforço, nesse compromisso de amar com Jesus, qual é o caminho? Trabalha, esclarece a noiva amada, sorrindo bondosamente. Então, o trabalho no bem. É o trabalho do bem que vai fazer com que nossa expressão de esforço em Jesus, nós podemos exercitar o amor. Exercitar o amor no próprio trabalho do bem. Senão, não há realmente trabalho no bem. Abigail tinha razão, era necessário realizar a obra de aperfeiçoamento interior, desejava ardentemente fazê-lo. Para isso, insulara-se no deserto por mais de 1000 dias consecutivos. Todavia, voltando ao ambiente do esforço coletivo, em cooperação com antigos companheiros, acalentava sadias esperanças que se converteram em dolorosas perplexidades. Outra pergunta: que providências adotar contra o desânimo destruidor? Agora há pouco ele havia dito que jamais ele voltaria a se desanimar. E aí ele pergunta como agir para evitar esse desânimo. Espera, disse ela ainda num gesto de terna solicitude, como quem desejava esclarecer que a alma deve estar pronta a atender ao programa divino em qualquer circunstância, extreme de caprichos pessoais. Ouvindo-a, Saulo considerou que a esperança fora sempre a companheira dos seus dias mais ásperos. Saberia guardar o porvir com as bênçãos do Altíssimo. Confiaria na sua misericórdia, não desdenharia as oportunidades do serviço redentor. Então a esperança, essa virtude que faz com que nós aguardemos, né, que nós realizemos ações e aguardemos que o tempo vá nos fazendo trazendo a compreensão perfeita. Quando ela fala das pessoas que iriam concordar com ele, só o tempo que haveria de trazer essas pessoas. Então havia necessidade de esperar. A compreensão do real significado do aqui e agora é o caminho para que nós encontremos a esperança? É isso? E aí,
pergunta para vocês. Ele fez para mim, mas eu devolvo para vocês. O que é a compreensão do aqui e agora? Nós todos, agora mesmo nós estamos falando, né? Quando Estevão diz para Saulo, para não se prender ao passado destruidor, o que, que ele estava chamando a atenção? Para o aqui e agora. O que importa é o passado destruidor ou as nossas decisões aqui e agora? O que importa é a decisão aqui e agora. Se eu me decido por amar, por servir, por trabalhar, por ser verdadeiramente o embaixador do Cristo, cooperador de Deus, aqui e agora, o que importa é essa decisão e todo esforço que eu fizer nos instantes aqui e agora ao longo do tempo. Então sempre nós estaremos sendo convidados a trabalhar aqui e agora. E aí sim nós nos libertamos do passado destruidor e não nos culpando, nos flagelando, nos mazelando, que nós vamos nos libertar. Ficou claro, gente? Muito, muito boa a intervenção. Mas os homens, em toda parte, medrava a confusão nos espíritos. Reconhecia que, de fato, a concordância geral em torno dos ensinamentos do Mestre Divino representava uma das realizações mais difíceis no desdobramento do Evangelho. Mas, além disso, as criaturas pareciam igualmente desinteressadas da verdade e da luz. Então, aqui Saulo faz uma lamentação. O desinteresse da verdade e da luz. Esse desinteresse ainda existe 2000 anos depois disso tudo? Quando ainda é verdade essa fala? Ainda existe muito desinteresse das verdades iluminativas no mundo. E o que Abigail fala para ele? Aí, antes disso, os israelitas agarravam-se à lei de Moisés, intensificando o regime das hipocrisias farisaicas. Os seguidores do caminho aproximavam-se novamente das sinagogas, fugindo dos gentios, submetiam-se rigorosamente aos processos da circuncisão. Onde a liberdade do Cristo? Onde as vastas esperanças que o seu amor trouxe à humanidade inteira, sem exclusão dos filhos de outras raças, concordavam em que se fazia indispensável amar, trabalhar e esperar. Entretanto, como agir no âmbito de forças tão heterogêneas? Como conciliar as grandiosas lições do Evangelho com a indiferença dos homens? Resposta: Abigail apertou-lhe a mão com mais ternura a indicar as despedidas e acentuou docemente: perdoa. Então, diante da incompreensão, o perdão. Em seguida, seu vulto luminoso pareceu diluir-se como se fosse feito de fragmentos de aurora. Empolgado pela maravilhosa revelação, Saulo viu-se só, sem saber como coordenar as expressões do próprio deslumbramento. Na região que se coroava de claridades infinitas, sentiam-se vibrações de misteriosa beleza. Aos seus ouvidos continuavam chegando ecos longínquos de sublimes harmonias siderais que pareciam traduzir mensagens de amor oriundas de sóis distantes. Ajoelhou-se e orou. Agradeceu ao Senhor a maravilha das suas bênçãos. Daí a instantes, como se energias imponderáveis o reconduzissem ao ambiente da terra, sentiu-se no leito rústico, improvisado entre as pedras. Incapaz de esclarecer o prodigioso fenômeno, Saulo de Tarso contemplou os céus embevecido. O infinito azul do firmamento não era um abismo em cujo fundo brilhavam estrelas. É o que se acreditava, né? Que era um abismo e que tinha as estrelas pregadas nesse abismo. A seus olhos, o espaço adquiria nova significação. Devia estar cheio de expressões de vida,
que ao homem comum não era dado compreender. Hoje que a doutrina espírita nos explica com minúcias, né, que não existe esse espaço, que tudo é construção em dimensões diferentes do que nós estamos acostumados. Haveria corpos celestes como os havia terrestres. Aquele intui que ele foi no corpo perispiritual. A criatura não estava abandonada em particular pelos poderes supremos da criação. Então não existe nenhum de nós abandonados. Não é acalentador para todos nós isso? Né? Refletirmos sobre essas reflexões de Saulo. A bondade de Deus excedia toda a inteligência humana. Os que haviam libertado da carne voltavam do plano espiritual por confortar os que permaneciam à distância. Para Estevão, ele fora verdugo cruel. Para Abigail, noivo ingrato. Entretanto, permitiu o Senhor que ambos regressassem à paisagem caliginosa do mundo, reanimando-lhe o coração. Então, nós temos à disposição muitos benfeitores que fazem, muitas vezes, conosco exatamente o que Abigail e Estevão fizeram com Saulo. Desde que nós façamos a nossa parte, porque eles nunca vão violentar as nossas consciências. Se nós, nos momentos difíceis, entrarmos em oração com confiança, com fidelidade a esse princípio de sermos embaixadores do Cristo e cooperadores de Deus, com certeza nós vamos ter amparo de benfeitores amigos que vão nos auxiliar na nossa tarefa evolutiva. A existência planetária alcançava novo sentido nas suas elucubrações profundas. Ninguém estaria abandonado. Os homens mais miseráveis teriam no céu quem os acompanhasse com desvelada dedicação. Por mais duras que fossem as experiências humanas, a vida agora assumia nova feição de harmonia e beleza eternas. Então aqui ele chega a essa conclusão, né, de que ninguém está abandonado, nenhum de nós estamos. Experimentando uma paz até então desconhecida, acreditou que renascia naquele momento para uma existência muito diversa. Singular serenidade tocava-lhe o espírito, uma compreensão diferente felicitava-o para o reinício da jornada no mundo. Então acredito que aqui nesse momento, e não no momento que Jesus aparece para Saulo, é que realmente ele toma a decisão de fazer surgir o homem novo, que ele se reporta lá na epístola aos Romanos, né, que nós estudamos no mês passado. O mal que eu não quero, esse eu faço, o bem que eu quero. Então, aquilo que ele gostaria de fazer e que ele ainda não fazia, e o mal que ele fazia, que ele já não queria fazer. Então, até esse momento ainda havia todo esse mal que era mais para ele mesmo, depois que Jesus aparece na estrada de Damasco, nesse processo de culpa que ele ainda estava imerso. Mas a partir daqui, ele renasce para uma nova vida, com esse movimento de realmente fazer nascer um homem novo, para se tornar o grande embaixador de Jesus, que ele se tornou, o grande cooperador de Deus, que ele se tornou. Exatamente. Naquele momento foi o momento que ele se converteu. Aqui é o momento que ele renasceu de uma forma diferente, seguindo de uma forma resoluta a esperança, o amor, o trabalho, a esperança e o perdão, né, que passou a ser lema dele. Exatamente, a fala do Acordei é bastante pertinente. Na estrada de Damasco, ele tomou a decisão de seguir Jesus, ele se converteu. Só que a conversão nunca é um processo de mágica. Se fosse, né, era simplesmente converteu e Shazam, tudo vira bonitinho, né, de uma forma mágica. Não acontece. Shazam é aquele gênio do desenho animado antigo que fazia Shazam e tudo mudava, né? Da década de 70 esse desenho.
Não sei nem se existe ainda. Então, dá a impressão que com Paulo aconteceu isso. Uma conversão instantânea e mudou tudo. Não é verdade, né? Ele, depois de todo esse tempo meditando profundamente no Evangelho, todo esse processo de angústia, e aí sim ele toma a decisão de... não a decisão, mas ele aprofunda o processo de autotransformação e se torna verdadeiro esse embaixador do Cristo, o cooperador por excelência de Deus. A fala do Raimundo é muito pertinente. A diferença de nós espíritas para outros cristãos de outras denominações. Eles conhecem o Evangelho, né? O Evangelho, os Atos dos Apóstolos, que fala da mudança de Paulo, mas de uma forma tão abreviada. Quando nós lemos o Paulo Estevão, com a riqueza de detalhes da vida de Paulo, e vemos todos esses contrastes, todas essas dificuldades e a transformação das dificuldades, nós não somos especiais, mas nós somos convidados a agir com muito mais consciência do que aqueles que não têm esse conteúdo que nós temos. Então é aquela: muito se pedirá a quem muito foi dado. É muito claro isso. Se nos é oferecido muito, também é nos solicitado muito. Acordei, pergunta se é o estudo sistematizado que vai ajudar a concretização da mudança. O estudo sistematizado é um meio. A questão é: o estudo deve ser um estudo reflexivo, como Paulo fez o estudo reflexivo do Evangelho. Na maioria das vezes nós estudamos só a teoria, sem refletir a teoria na nossa vida. Se a teoria for estudada sem refletir na nossa vida, acontece o que tem acontecido com muitos espíritas, entrando em profundas depressões, espíritas se suicidando, espíritas que às vezes frequentaram o estudo sistematizado durante vários anos. Estão acontecendo isso ultimamente. Por quê? Porque é um estudo não reflexivo. Se você estudar apenas a teoria, sem trazer essa teoria para dentro da sua vida, vai adiantar muito pouca coisa. Vai se dizer que é um monte de teoria, só que a pessoa, na hora dos testemunhos, não sabe usar a teoria na vida dela. Então o estudo é fundamental. O estudo sistematizado da doutrina é fundamental. Agora, esse estudo deve ser reflexivo. Como que é isso na minha vida? Como que é a lei de causa e efeito na minha vida? Como é a reencarnação na minha vida? Todos os princípios básicos da doutrina espírita. Guardaria o lema de Abigail para sempre. O amor, o trabalho, a esperança e o perdão seriam seus companheiros inseparáveis. Cheio de dedicação por todos os seres, aguardaria as oportunidades que Jesus lhe concedesse, abstendo-se de provocar situações, e nesse passo saberia tolerar a ignorância ou a fraqueza alheias, ciente de que também ele carregava um passado condenável, que nada obstante merecera a compaixão do Cristo. Agora, nós vamos refletir alguns versículos das epístolas que fala sobre como deve ser a cooperação com Deus. E aí, gente, como deve ser a cooperação com Deus? Depois de fazer essa reflexão da passagem de vida de Paulo, nós vamos já trazer para o nosso trabalho do dia a dia no movimento espírita. Como deve ser a cooperação com Deus aqui no movimento espírita, que é convidado a reviver o cristianismo em espírito e verdade? Como deve ser? Então, Lieber coloca aqui, né, que é o esforço pessoal para que a pessoa possa compreender o que é ser um cooperador de Deus. É isso? Né? E esse esforço é feito de que forma, hein, gente? Através de quê? É feito através de um processo de consciência. Então vejamos onde Paulo fala sobre isso. Em 1 Coríntios, capítulo 9, versículo 17, ele diz assim: se o faço de livre vontade, tenho galardão. Mas se constrangido,
é então a responsabilidade de despenseiro que me está confiada. É possível nós fazermos o trabalho de ser cooperadores de Deus por obrigação? É possível você ser despenseiro. Qual a diferença do despenseiro para o cooperador? O cooperador, ele tem parte com aquele que serve. E o despenseiro só faz aquela tarefa mínima, porque o despenseiro é o empregado que cuida lá da despensa. Então ele não tem um compromisso maior com aquele que serve. Enquanto que o cooperador não. O cooperador, ele tem um compromisso com aquele que serve. Então nós somos convidados a agir por consciência. Podemos fazer por obrigação o trabalho do bem? Podemos. Podemos, não nos convém, porque nós vamos fazer o trabalho, mas o trabalho não vai nos auxiliar na transformação interior. Se ele ficar como despenseiro, ele não vai despertar. Só vai despertar no momento que ele reconhecer que ele pode ser algo mais, cooperador de Deus. Aquela questão que a pessoa fala, não, de tanto ele fazer por obrigação, vai acabar gostando. O que nós vemos na prática não é isso. Psicologicamente, o que nós vemos são pessoas amargas, azedas, de tanto fazer, entre aspas, o trabalho do bem. A gente vê muito isso, principalmente no serviço de assistência e promoção social espírita. As pessoas fazendo assistencialismo, que não é serviço de assistência de verdade, ficando amargas, azedas no trabalho do bem. Mas que trabalho do bem é esse que gera azedume no trabalhador? Então, se ele está gerando azedume, é porque a pessoa está trabalhando como despenseiro. Às vezes a pessoa faz isso durante 30, 40 anos de vida, agindo como despenseiro. E não é de tanto fazer que ela vai adquirir consciência. A consciência é algo de dentro da criatura. Então ela adquire a consciência e aí ela se transforma com o trabalho do bem. E esse é o objetivo de nós estarmos aqui. Do trabalho do bem servir de instrumento de nossa autotransformação. Porque se não acontecer isso, nós vamos permanecer como despenseiros. Na verdade, a pessoa cria benefícios. Não, ela cria, ela faz uma. Alguém que vem aqui faz uma coisa por obrigação. Vamos trabalhar no Congresso. Eu me chamaram, eu me senti obrigado e vou ajudar. Ela não vai ser útil trabalhando no Congresso, fazendo qualquer coisa aqui na nossa federativa? Vai. Agora, para ela, aquele trabalho está servindo de autotransformação? Não. Ela está sendo útil, ela está ajudando, mas não está vendo o processo que só acontece quando há livre vontade. Então, o trabalho do bem, como cooperadores de Deus, deve ser de livre vontade, por autoconsciência. Na Epístola a Filemon, ele diz também: nada, porém, quis fazer sem o teu consentimento, para que a tua bondade não venha a ser como que por obrigação, mas de livre vontade. Então, novamente fala, para que a tua bondade não venha a ser como que por obrigação. Então, se nós fazemos por obrigação, não há o mérito de quando nós fazemos pela livre vontade. Continuando na reflexão sobre a cooperação com Deus, além de ser de livre vontade, que mais que ela deve ter? Uma série de virtudes, mas como deve ser esse trabalho? Com amor. Nós já vimos, o amor, o trabalho, a esperança, o perdão, são os lemas, é o lema, são as virtudes e lema. Agora, como deve ser o trabalho com Jesus por excelência? Ele é individual ou em equipe? O trabalho interior de crescimento é individual. Agora, o trabalho do bem com Jesus é individual? É em equipe. E nas epístolas aos Romanos e aos Coríntios, de uma forma magistral, Paulo fala sobre o trabalho em equipe. Vamos ver? Vamos estudar
Vamos estudar um pouco mais rápido o nosso tempo, mas o objetivo é de nós refletirmos como deve ser o trabalho em equipe. Então ele diz em Romanos 12, 2: e não vos conformeis com este século, mas transformai-vos pela renovação da vossa mente, para que experimenteis qual seja a boa, agradável e perfeita vontade de Deus. Então aqui é compreender qual é a boa, agradável e perfeita vontade de Deus. Qual é essa boa, agradável e perfeita vontade de Deus, hein, gente? Qual é essa vontade maior do Criador? Hã? O que Deus quer para nós? A nossa felicidade. A nossa felicidade é conquistada de que forma? Pela nossa autotransformação. O trabalho do bem é um instrumento. O que nós vimos no mês passado, o mecanismo de autotransformação, o trabalho do bem é um instrumento para gerar essa autotransformação. Continuando aqui, em Romanos 12, 3: porque pela graça que me foi dada, digo a cada um dentre vós que não pense de si mesmo além do que convém, antes pense com moderação, segundo a medida da fé que Deus repartiu a cada um. Então, cada um refletir com moderação no compromisso do trabalho de cada um. Aí depois ele vem. Na versículo 4, 12, 4: porque assim como num só corpo temos muitos membros, mas nem todos os membros têm a mesma função. Então ele vem comparando o trabalho com Jesus com o corpo. Nós temos vários membros, né? Vários, no caso aqui ele usa a palavra membro, modernamente nós utilizaríamos a palavra órgão, né? Então nós temos vários órgãos no corpo. E nem todos têm a mesma função. Então, continuando. Assim também nós, conquanto muitos, somos um só corpo em Cristo e membros uns dos outros. Então, o trabalho do bem como cooperadores de Jesus, nós somos um corpo. Então, a nossa federativa é um corpo. Nós somos os membros desse corpo, os órgãos desse corpo. E aí ele continua, de uma forma magistral, ele: tendo, porém, diferentes dons, segundo a graça que nos foi dada, se profecia, seja segundo a proporção da fé. A graça, na verdade, são as aquisições que nós conquistamos ao longo do tempo. Não é graça no sentido de Deus vai dar um para um, menos para outro. Não, são as conquistas que nós trazemos nas várias existências sucessivas. Então, nós temos diferentes dons, né? Cada um tem um dom, e cada um no trabalho, o que vai dar? Hã? Para o corpo, o que ele vai dar? O melhor do seu dom, não é? Se cada um de nós der o melhor do seu dom, o que vai acontecer com o corpo? Ele vai funcionar bem, equilibradamente. Se cada um não der o seu melhor, vai ter dificuldade no corpo, não vai? Sim, é diferente e cada um faz a sua função. E aí ele vem: se ministério, dediquemo-nos ao ministério. Ministério é a pregação. Ou o que ensina, esmere-se no fazê-lo. Então, ao realizar a ação, faça com esmero, o melhor possível. Então, agir com esmero, dando o melhor que pode. Ou o que exorta, faça-o com dedicação. Então, aquele que orienta, que está ali no atendimento fraterno, no nosso caso do movimento espírita, que faça aquilo com dedicação. O que contribui financeiramente, que faça com liberalidade. Ah, mas será que eu vou dar? Ah, eu vou dar esse dinheiro, vai me fazer falta? Ah, no movimento espírita nós temos isso ou não? Aqui não, né? Nós não temos isso não, né? Paulo já falava disso. Ao contribuir, contribua com liberalidade. Não ficar com mesquinhez.
o que preside com diligência. Então as igrejas cristãs tinham presidente, como os centros espíritas e as federativas hoje têm presidente. O presidente deve presidir de que forma? Com diligência, atento a tudo o que está acontecendo, vendo o que está acontecendo com a equipe, com todo. Porque se ele não tiver a percepção de todo, não

uns dos outros. Então aqui ele, na Epístola aos Romanos, ele coloca de uma maneira genérica. Agora vejamos a Epístola aos Coríntios, que ele também faz uma comparação do trabalho em equipe com o corpo, que passa uma lição muito interessante. Isso aqui é mais rápido, vamos ver aqui. Ó. Na primeira aos Coríntios, capítulo 12, versículo 12, que ele começa fazendo a comparação do trabalho em equipe com o corpo humano. Porque assim como o corpo é um e tem muitos membros, e todos os membros, sendo muitos, constituem um só corpo, assim também com respeito a Cristo. Então, novamente, a mesma raciocínio. O trabalho do bem, nós constituímos um corpo do trabalho do bem com Jesus. No 13 ele diz: pois em um só Espírito todos nós fomos batizados em um corpo, quer judeus, quer gregos, quer escravos, quer livres, e a todos nós foi dado beber em um só Espírito. Então aqui ele fala a respeito do batismo, que nós trabalhamos bastante no mês passado. Vamos retornar a esse assunto novamente pelo tempo. Porque também o corpo não é um só membro, mas muitos. Então o corpo, nós temos muitos membros desse corpo. Se disser o pé, porque não sou mão, não sou do corpo, nem por isso deixa de ser do corpo. Olha que raciocínio genial. Se um de nós fala, mas por que eu não estou lá no estudo de doutrina, dando curso de monitores, e estou aqui na cozinha lavando pratos? Se a pessoa questionar isso, o que vai acontecer? É possível ela servir ao corpo dessa forma? Se o pé questiona, por que eu não sou mão? O que está acontecendo com a função dele de pé? Vai acontecer direito se ele começar a questionar se ele é mão? Exatamente o que muitas vezes acontece conosco. A pessoa se sente diminuída pelo trabalho que está fazendo. Ah, mas meu trabalho é insignificante, eu nem vou lá. O que vai acontecer com o corpo se a pessoa achar que o trabalho dela é insignificante? A pessoa não se sente parte. Se ela não se sente parte, o que vai acontecer? Há uma possibilidade, no caso aqui, de substituição, mas para ela, se ela não fizer parte do corpo, o que vai acontecer? Para a pessoa que não quiser fazer parte do corpo, pode acontecer processo obsessivo, pode acontecer uma série de coisas que a pessoa, porque ela abandona o corpo, e abandonar o corpo dentro dessa visão simbólica que Paulo está fazendo é muito problemático para quem abandonou. Se a pessoa ela começar a questionar, mas continuar fazendo parte, mas questionando, ela não deixa de ser, mas a função dela fica comprometida, porque ela não tem como fazer o papel da mão. O pé não tem como fazer o papel da mão, né? Vamos continuar aqui para a gente entender um pouco melhor. Se ouvido disser, porque não sou olho, não sou do corpo, nem por isso deixa de o ser. Se ele começar a questionar, mas por que eu não sou olho? Continuemos. Se todo o corpo fosse olho, onde estaria o ouvido? Se todo fosse ouvido, onde o olfato? Então, está dando para entender onde está querendo chegar? Se uma pessoa questiona, mas por que a minha função é essa aqui? Mas se todo mundo for fazer aquela função, o que acontece? Se todo mundo quiser o lugar da Luísa aqui na federação, ela está presidente agora, né? Então ela estava uma presidente convidada a presidir com diligência. Agora, se todo mundo quiser a função dela, o que vai acontecer? Vai ter como haver o corpo? Se todo mundo quiser ser a cabeça no corpo, o que vai acontecer com o resto? Né? A fala do Lacordaire é bastante pertinente. Tem a ver com o despenseiro que nós acabamos de ver agora há pouco. A pessoa pode continuar aqui como despenseiro? Pode. O despenseiro, ele questiona até, mas por que eu estou aqui? Será? Eu sirvo? Não sirvo? Eu sou útil? Não sou útil? Pode? Pode. Agora, convém para a pessoa, ela não deixa de ser do

0: corpo, mas ela está como um estranho no ninho, como um peixe fora d'água. Por quê? O que mais importa é estar no trabalho ou se sentir no trabalho. Aqui Paulo está falando do trabalho em equipe, que a pessoa se sente importante no trabalho. Eu posso ser apenas a ponta da unha do dedinho do pé, mas eu sou a unha do dedinho do pé e sou importante nesse trabalho. É isso que ele está passando de orientação. Porque se a pessoa não se sentir, ela continua, mas sem aproveitar tudo aquilo que o trabalho favorece. Por isso que ele diz que o trabalho deve ser feito de livre vontade. Deve ser assim, mas a pessoa pode se sentir dispenseiro. E aí fica questionando: ah, eu não vou lá hoje porque eu não sou importante. Não, que eu não tenho nada para fazer. Aqui que eu vou lá, hoje é só estudo lá. Não tem nada a ver comigo. Né? Podemos, mas nós não sentimos energeticamente. Para ele mesmo, exatamente. Porque existe o coletivo e existe o individual. O coletivo não sobrepuja o individual. Eu posso ficar aqui no trabalho 30 anos, 40 anos, mas sem haver transformação evidente e necessária e dentro de mim. E aí a pessoa que se sente fora do corpo. Ela é do corpo, mas se sente fora do corpo, na prática, né? E o membro do corpo não é querendo ou não, é estar no trabalho. Se a pessoa abandonar, ela deixa de ser membro. Nós não deixamos de ser filhos de Deus nunca. Agora podemos sair fora do corpo. Se eu sair do movimento espírita e virar de uma outra religião, de uma seita fulana de tal lá, a pessoa deixou. É o estar e sentir-se no trabalho, sentir-se partícipe do trabalho. É uma questão energética. Por isso que Paulo está fazendo todas essas comparações aqui com o corpo humano. Vamos continuar a reflexão dele, que é muito, muito bonita. Mas Deus dispôs os membros, colocando cada um deles no corpo, como lhe aprouve. Quem é que nos coloca na tarefa? Nós mesmos? Ou nós somos colocados na tarefa por Deus e nós aceitamos ou não o compromisso? Podemos negar? Dentro dessa fala cordeira, nós podemos negar. Não quero, eu vou cuidar da minha vida no outro lugar. Podemos, mas não nos convém. Porque Deus nos colocou aqui como um convite da vida. Se todos, porém, fossem um só membro, onde estaria o corpo? Novamente ele faz o questionamento. Se todos fossem só a cabeça, onde haveria o corpo? Existe corpo só com cabeça? Não. Então, o corpo é um conjunto. O certo é que há muitos membros, mas um só corpo. Então, aqui ele fecha. O corpo é o trabalho com Jesus. Agora, muitos membros, cada um faz a sua parte. Então, no trabalho em equipe, se cada um fizer a sua parte, com alegria, com diligência, com amor, com abnegação, nós vamos ter um corpo enorme e firme e com muita, muita produtividade, não vamos? É exatamente isso que nós somos convidados a fazer nas instituições espíritas, como Paulo advertia para as igrejas cristãs nascentes, tá? Funciona tudo azeitadinho, tudo funciona. Agora, se cada um começar a questionar: ah, eu estou fazendo muito, ou eu estou fazendo pouco demais, eu estou isso, eu estou aquilo. Todos são importantes, desde a pessoa que entrega a mensagenzinha lá na porta até quem faz a comida, somos importantes. Cada um fazendo a sua função de acordo com o quê? Com o dom de cada um. Então não adiantaria colocar a sirene fazendo comida lá, porque viraria uma gororoba que ninguém iria comer. Agora, ela na tesouraria organizando os números, está ótimo. Se a Cibele fosse para organizar os números, talvez viraria um caos. Agora, na cozinha, fazendo comida, não tem outra pessoa melhor para fazer uma lasanha como o Cibele tem. Então, cada um oferecendo o seu trabalho com alegria, o importante é aqueles sentimentos que ele coloca na Epístola aos Romanos. Né? Uhum, sim. E nos convidando a transformar. Olha o que ele diz aqui no versículo 21. Não podem os olhos dizer à mão: não precisamos de ti, nem ainda a cabeça aos pés: não preciso de vós. Não é isso? Então, se eu, não, meu trabalho é mais importante que eu, que sou o cozinheiro. Aí pronto. Se não houver toda a equipe funcionando, o almoço que nós fizemos antes de ontem, não funcionaria. Então, todos são necessários e ninguém é melhor que ninguém, ou maior do que ninguém, porque está numa atividade X ou Y. O afro, nessa passagem, ela serve também, futuramente nós vamos ter um módulo só para trabalhar união e unificação. Ela serve para a equipe de uma instituição única, no caso aqui a nossa federação, serve para equipes do Centro Espírita Cuiabá, do Centro Espírita Maria de Nazaré e assim por diante. E serve para a união de todos nós. O movimento espírita, o que que é? União das várias instituições espíritas. Se a instituição X falar assim: não, eu não sou importante, a nossa instituição não é importante no movimento espírita, então ela já se alija, ela começa a questionar a existência dela. Né? Se ela falar: não, mas nós somos mais importantes, porque o nosso centro é muito maior do que os outros, ela já está nesse movimento de dizer que não precisa da mão, não precisa do outro. Mas isso nós vamos voltar no módulo oportuno. Pelo contrário, os membros do corpo que parecem ser mais fracos são necessários. Então, aquele que parece fraquinho, mas ele é necessário. O dedinho da mão é mais importante que o polegar? É mais importante que a mão inteira? Cada um, por menor que ele seja, mais fraco que ele seja, sem ele, nós vamos ter uma grande diferença na mão, no todo. Né? Isso serve para o corpo como um todo. E os que nos parecem menos dignos no corpo, a estes damos muito maior honra. Também os que em nós não são decorosos, revestimos de especial honra. Então, quando os trabalhos mais, entre aspas, insignificantes, dentro do trabalho de Jesus, vai ter menos honra do que os trabalhos, entre aspas, mais significativos? Não. O benefício é o mesmo para todos. Olha que maravilha isso, né? Tem a ver com a parábola dos trabalhadores de última hora. Porque o denário ganhou tanto aquele que trabalhou desde a primeira hora, quanto o que trabalhou pela última hora, não é? Ganhou um denário só, todos. E o que é esse benefício que é igual para todos? Independente do trabalho feito. Qual é? A paz de consciência pelo dever cumprido. Então, se cada um cumprir o seu dever da melhor maneira possível, importa se é o que está fazendo a palestra, ou o que está cuidando do passe, ou o que está distribuindo mensagem na porta de entrada do centro. Importa isso? É, ou às vezes errou na tarefa alguma coisa e depois consertou aquilo. O que importa é a consciência tranquila do trabalhador e os benefícios que ele advenha, que advenha a ele a partir do trabalho. Né? Mas os nossos membros nobres não têm necessidade disso. Contudo, Deus coordenou o corpo, concedendo muito mais honra àquilo que menos tinha. Então, todos vão receber igualmente, porque o recebimento é a consciência tranquila. E isso é o divino dentro de nós. Então, não importa o que se faz, mas como se faz aquilo que é feito. para que não haja divisão no corpo, pelo contrário, coopere os membros com igual cuidado em favor uns dos outros. Se cada um fizer a sua parte com igual cuidado, dando o melhor, nós vamos ter um corpo em harmonia, um corpo funcionando a contento. Para concluir, de maneira que se um membro sofre, todos sofrem com ele, e se um deles é honrado, com eles todos se regozijam. Olha que beleza esse versículo. Se um sofre, não, fulano não quer nada com nada, vamos largar dele, vamos deixar ele lá longe. Podemos fazer isso? Podemos, mas dentro de uma visão sistêmica de vida, todo o sofrimento que acontecer com aquele vai repercutir em nós, porque a vida é sistêmica. Então, alijar pessoas, jamais. A pessoa pode até, se ela quiser, usar o livre-arbítrio, abandonar, mas aí é por ela. Agora, quando um membro sofre, é fundamental que nós, todo membro, vá lá e socorra. Aí vale a metáfora que o Saulo acabou de usar. Se a gente der uma martelada na mão esquerda com a mão direita vai lá e vai dar um jeitinho de alisar a mão esquerda, porque senão a dor vai ser insuportável. Né? Então essa fala aqui, se o membro da equipe está sofrendo, vamos lá auxiliar esse membro da equipe, porque senão todos vão sofrer juntos. E se ele é honrado, todos se regozijam. Ora, vós sois corpo de Cristo e individualmente membros desse corpo. Então aqui ele culmina, né, o raciocínio. Todos nós somos o corpo de Cristo e individualmente membros desse corpo. Então a igreja, a instituição, no caso a federação, os centros espíritas, é o corpo e nós membros desse corpo. Entretanto, procurai com zelo os melhores dons e eu passo a mostrar-vos ainda um caminho sobremodo excelente. O importante é nós buscarmos os melhores dons. Onde eu posso dar o melhor de mim mesmo, e aí ofereço esse dom nessa atividade. A força para cooperar com Deus, só um versículo que nós vamos refletir isso. Em Romanos 8:31, ele diz: que diremos, pois, à vista destas coisas? Se Deus é por nós, quem será contra nós? Então, se nós nos colocarmos como cooperadores fiéis de Deus, quem será contra nós? Muitas vezes nós tememos obsessão, nós tememos acontecer problemas na nossa vida que nos tire da tarefa. É claro que nós não vamos, por estar na tarefa do bem, ser eximidos de todas as atribulações próprias de um planeta de expiações e provas, não é possível. Agora, se nós estivermos sendo cooperadores de Deus, fiéis, sempre haverá auxílio maior do que nós imaginamos. Porque se Deus é por nós, quem será contra nós? O resultado da cooperação com Deus, 1 Coríntios: ora, o que planta e o que rega são um, e cada um receberá o seu galardão segundo o seu próprio trabalho. Então, apesar de ser coletivo, é um corpo, agora cada um recebe de acordo com o seu plantio, de acordo com a sua tarefa realizada, né? E a forma, porque nós podemos ficar no corpo como dispenseiro. Se ficarmos como dispenseiro, o nosso galardão não vai ser o mesmo que aquele que servir com fidelidade e amor ao bem. Nós concluímos. Então, o objetivo de hoje era nós refletirmos sobre o significado dessa cooperação com Deus. O que é cooperar com Deus? O que é ser embaixador do Cristo? E todos nós somos convidados a trilhar esse caminho, e todos nós podemos, como aconteceu com o apóstolo Paulo, ser realmente conclusivos e resolutos e exitosos nesse caminho, né? Que nós realmente resolvamos definitivamente por ser esse embaixador do Cristo e cooperador.
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2: Olá, meus amigos. É muito bom estar de volta estudando a Gênese com vocês. E hoje nós vamos falar sobre a aparição de Jesus após a sua morte, que é o capítulo 15, né? Que inicia-se no item 56. Vamos ler um pouco, vamos lendo, comentando os tópicos, e assim o estudo segue. Vamos lá. Mas Maria de Madalena se conservou fora, perto do sepulcro, derramando lágrimas. E enquanto chorava, inclinou-se para olhar dentro do sepulcro e viu dois anjos, vestidos de branco, sentados no lugar onde estivera o corpo de Jesus, um à cabeceira e o outro aos pés. Eles lhe disseram: Mulher, por que choras? Ela respondeu: É que levaram o meu Senhor, e eu não sei onde o puseram. Tendo dito isso, ela se voltou e viu Jesus de pé, sem saber, entretanto, que fosse ele. Então Jesus lhe disse: Mulher, por que choras? A quem procuras? Ela, pensando que fosse o jardineiro, falou: Senhor, se tu o levaste, diz onde puseste e eu irei buscá-lo. Jesus então lhe disse: Maria. Ela voltou-se imediatamente e exclamou: Rabone, isto é, meu Senhor. Jesus lhe respondeu: Não me toques, porquanto ainda não subi para o meu Pai, mas vai encontrar meus irmãos e dize-lhes, de minha parte, que eu subo para o meu Pai e vosso Pai, meu Deus e vosso Deus. Maria Madalena foi então contar aos discípulos que vira o Senhor e que ele lhe dissera aquelas coisas. Meus amigos, algumas coisas já podemos iniciar, né? Já podemos falar sobre a característica desses ensinamentos que chegaram até os dias de hoje, né? E serve também para entendermos como que funciona a grandeza divina através de suas leis. Esses anjos que Maria viu dentro do sepulcro não deixam de ser espíritos de luz, que estavam, obviamente, trabalhando com Jesus e estavam ali com ele, porque ele também estava em espírito, né? A gente tem uma certeza disso, porque ele já tinha passado daquela fase da cruz, né? Onde seu corpo morrera, e inicialmente Maria não o reconheceu. Então, provavelmente, Jesus, querendo lhe passar uma lição, fez com que seu perispírito não estivesse tão claro para ela conseguir entender ou enxergar que era ele. Ou ainda, existem diversos casos onde, pela força psíquica de um espírito, o observador, que no caso Maria, estivesse com os olhos meio que abafados, meio que tapados, com a visão não 100%, onde ela não conseguisse perceber que era Jesus ali falando com ela. Ela só consegue, ela capta, né? Ela tem a certeza que é Jesus quando ele chama, provavelmente com uma voz característica, né? Maria. Aí sim ela chama de Rabone, né? Que é o meu Senhor. Então ele diz também que no final ele diz que ainda não tinha subido ao Pai. Ou seja, provavelmente ele ainda estava trabalhando aqui na Terra, né, organizando algumas coisas, algumas tarefas, antes de ir para sua colônia, né, ou para aquela, para os céus, né, vamos interpretar assim, para os céus, porque provavelmente ele ainda estava trabalhando aqui, e ele não queria que ela tocasse, né, em seu espírito, que provavelmente ele não estava solidificado, né, vamos dizer assim, condensado, então ela poderia se assustar, porque ela não sabia dessas coisas. Então, provavelmente, ela poderia se assustar e ele queria evitar esse susto, né, essa preocupação a mais para ela naquele momento de dor, naquele momento de tristeza, pois o seu filho tinha morrido. Bom, continuando. Naquele mesmo dia, indo dois deles para uma vila chamada Emaús, distante 60 estádios. Estádios é uma unidade métrica da época, né? Um estádio equivale a 185 metros. Então, 60 estádios é aproximadamente 11 quilômetros. Então, eles estavam andando, né, de Jerusalém. Então, conversavam sobre tudo o que se passaram. E aconteceu que, quando falavam e discorriam sobre isso, Jesus veio encontrá-los e se pôs a caminhar com eles. Mas os olhos deles estavam tolhidos, a fim de que não pudessem reconhecê-lo. Então, mais uma vez, né, um poder psíquico, né, um poder que não era da terra, fazia com que aqueles senhores não conseguissem enxergar aquela figura como Jesus. Então Jesus lhes disse: o que vinhais falando ao caminhar e por que estáis tão tristes? E eles respondem. Um deles, chamado Cleófas, tomando a palavra, disse: serás o único estrangeiro em Jerusalém que não sabe o que se passou nos últimos dias? O que foi? Perguntou ele. Responderam-lhe: a respeito de Jesus de Nazaré, que foi um poderoso profeta diante de Deus e diante de todo o povo, e de que maneira os príncipes dos sacerdotes e os nossos senadores o entregaram para ser condenado à morte e o crucificaram. E dessa forma eles falaram com Jesus, né, que estavam esperando ele voltar depois de 3 dias e ainda assim ele não tinha aparecido. Então todos estavam um pouco tristes. Então quando eles chegaram na cidade, Jesus disse que continuaria seu caminho. Mas como estava anoitecendo, eles pedem para que aquele viajante ficasse com eles, visto que ele poderia comer alguma coisa, descansar, antes de prosseguir a sua viagem, né? Então eles foram jantar, e Jesus comeu com eles, né? Jesus bebeu com eles, e eles mesmo assim não enxergaram que era Jesus. Então Jesus disse-lhes então: ó insensatos, cujo coração é lento em crer em tudo, o que os profetas disseram? Não era preciso que o Cristo sofresse todas essas coisas e que assim entrasse na glória? E começando por Moisés, passando a seguir por todos os profetas, eles explicavam o que fora dito sobre ele em todas as escrituras. Jesus tinha intenção de mostrar, antes deles enxergarem, mostrar que precisava ter fé, acreditar naquilo que Jesus tinha dito, né? Porque é muito mais fácil você acreditar em algo depois que você vê. Concorda, meus amigos? Então Jesus queria ensinar aquela população, aquele povo, na fé. Queria mostrar que a fé era importante. Porque no caso de Tomé, por exemplo, Tomé disse o quê? Eu só vou acreditar na ressurreição de Cristo depois que eu tocar suas feridas. E Jesus responde a Tomé: Tomé, você acredita em mim? Você acredita que eu voltei? Porque tocou, porque você viu. Felizes são aqueles que acreditaram sem ver. Esse era um dos ensinamentos, esse era um dos objetivos de Jesus nessa volta pós-morte corpo físico. Só que existia uma dificuldade daquele povo enxergar isso. E ainda assim, ainda nos dias de hoje, existe essa preocupação, existe essa dificuldade em entendermos das coisas do Espírito, em entendermos das coisas divinas, porque ainda somos o quê? Muito materiais. Nos preocupamos muito mais nas coisas materiais. Onde vamos trabalhar, onde vamos comer, onde vamos deitar. É óbvio que isso é importante. É óbvio que isso é necessário, visto que estamos o quê? Encarnados. Mas também temos que procurar cada vez mais dar atenção às coisas do Espírito, onde estivermos, porque podemos trabalhar pensando nas coisas do Espírito, podemos comer pensando como Espíritos, podemos procurar um abrigo, podemos ter relações, né, sociais, pensando como Espíritos. Esse é o exercício diário. Precisamos sim das coisas materiais, isso é óbvio, mas temos que tentar diminuir um pouco essa visão material, essa visão materialista que ainda carregamos, e preencher essas lacunas com uma visão um pouco mais espiritualizada, onde estivermos, com quem estivermos. Então, meus amigos, meus irmãos, daqui a pouco, logo depois do intervalo, nós voltamos.
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3: Amigos, vamos dar continuidade ao estudo do tema Sinais dos Tempos, constante no capítulo 18 do livro A Gênese, intitulado São Chegados os Tempos. Esse capítulo faz parte da última parte da obra, né, da Gênese, que trata das predições de Jesus sob a ótica dos conhecimentos trazidos pela doutrina espírita acerca das relações do mundo espiritual com o mundo terreno e da vida do espírito imortal. Então, Kardec vem fazendo uma abordagem dessas predições e hoje nós vamos ver nesses itens 9 a 15, que traz de início uma mensagem de um espírito que se identificou como Dr. Berry. Vamos ver, então, essa mensagem, essa instrução desse espírito, e em seguida Kardec vai fazer as suas considerações a respeito. Trata-se da questão da transformação, do período de transformação porque o planeta vem passando, que foi previsto por Jesus. De acordo com essa mensagem, a Terra já se encontra em pleno processo de transformação. Isso a mensagem de meados do século XIX, como já passou em outras épocas por transformações semelhantes, da mesma natureza. E esse processo, como explica o Espírito nessa sua mensagem, ele é confirmado, também nos dá notícia, Santo Agostinho, numa instrução constante no Evangelho segundo o Espiritismo, no capítulo 3. Essa transformação, explica a mensagem, ela se revela pela agitação por que passa o planeta. Ela é como que impelida por uma força invisível. E essa agitação ela vai perdurar até que se estabilize uma nova ordem de coisas. Uma nova ordem que surgirá ao final de todo esse processo. E a mensagem continua explicando que o mundo espiritual, ele também é influenciado por essa transformação. Os espíritos que não estão na Terra nesse momento, nesse período de transformação, nem por isso eles deixam de ser também influenciados por essa agitação, por esse movimento que atinge o planeta. E se interessam por ela, pelo resultado final. inclusive participando de todo esse processo. Porque esses espíritos que se encontram no mundo espiritual, atualmente desencarnados, eles fazem parte da humanidade terrena. E um dia retornarão à vida aqui do corpo físico, à vida física. Então a transformação do planeta também lhes diz respeito, porque eles também sofrerão as consequências dessa transformação. No mundo espiritual, os espíritos, eles sentem, então, essas mesmas preocupações que nós aqui na Terra sentimos. As mesmas paixões que os homens cultivam na vida corporal também atingem os espíritos ainda não totalmente desmaterializados. Por isso, quando uma transformação se produz na Terra, ela repercute no mundo espiritual, causa também consequências na vida do espírito que se encontra fora do corpo físico. E explica, então, essa mensagem que não apenas o mundo espiritual participa e influi desse processo. Essa agitação de encarnados e desencarnados, ela sofre também influências de perturbações dos elementos físicos, os elementos constitutivos do planeta, uma vez que tudo na natureza está interligado. Então, essas revelações físicas permanentes do globo, elas acontecem paralelamente à renovação moral da humanidade. Então, durante algum tempo, nós vamos verificar essa confusão geral que que vai dar origem a essa transformação. Mas que é uma confusão, né, um período confuso, transitório, passageiro, e que após os resultados objetivados, tudo voltará à sua normalidade, tudo voltará à serenidade. A humanidade, então, renovada em novas bases, após essas modificações, novas ideias vão surgir e ela recomeçará a percorrer, então, uma nova etapa do seu progresso, uma nova etapa do processo evolutivo de toda a humanidade. Essa é a mensagem desse espírito, Dr. Berry. E comentando, então, essa perturbação que ele se refere dos elementos físicos do globo, Kardec explica que ela pode exercer influência sobre toda a humanidade, afetando a vida de seus habitantes, na medida em que modifica as condições de vida do planeta. Alguns destes fenômenos provocam alterações num curto período, possibilitando que aquela geração que os está vivenciando perceba o que acontece, perceba essas modificações. E muitas vezes, por desconhecimento das leis da natureza, das leis que regem esses fenômenos, eles são vistos como algo sobrenatural. Outros fenômenos, porém, que vão provocar essas transformações, somente se completam após um longo período de tempo. E nesse longo período de tempo, várias gerações vão se sucedendo. Então, cada uma dessas gerações não percebe as modificações ocorridas, porque elas se dão lentamente e de modo quase que insensível. Somente após algumas gerações é que essas transformações serão, então, percebidas. Paralelamente a essas revoluções físicas permanentes do globo, que Kardec trata também em outro capítulo desse livro, Gênese, e paralelamente a esse período de renovação moral da humanidade que acompanha as revoluções físicas do planeta, pode acontecer também fenômenos naturais eventuais, como meteoros, tremores de terra e outros flagelos destruidores que vão trazer consequências, vão gerar modificações na ordem das coisas no planeta. Mas são consequências naturais de todo esse processo. e que Deus permite que assim aconteça para acelerar todo esse processo, para que ele se dê de uma maneira mais rápida, realizando o que demoraria um período de tempo maior, realizando num curto espaço de tempo, fazendo com que essa renovação venha num período mais curto e com menos sofrimento, com menos problema para a humanidade. Jesus anunciou todo esse movimento, todo esse período de renovação, dizendo que seria o fim do mundo velho, ou seja, seria o fim daquele mundo, e ocorreriam então fenômenos extraordinários, que são sinais do céu, segundo suas palavras, mas que tudo sempre em acordo com as leis naturais. Nada acontece fora das leis naturais, nada sobrenatural, como algumas correntes, até espiritualistas, defendem, que acontecerão fenômenos, planetas passarão aqui pela Terra e farão como que uma limpeza na humanidade, retirando aqueles espíritos que ainda não se adaptam à nova condição moral que o planeta vai atingindo. Então Kardec explica que não será dessa maneira, as coisas acontecerão normalmente, gradativamente, sem grandes abalos. Embora esses fenômenos eventuais que causam flagelos, que trazem muitas das vezes situações de dor e de sofrimento para as populações atingidas, eles sejam também passíveis, né, de acontecerem, como nós dissemos, visando acelerar todo esse processo para que essa transformação se dê de modo mais rápido.
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4: Olá, amigos do Espiritismo.net. Estamos aqui para dar sequência ao estudo do livro de Leon Denis, O Grande Enigma, no capítulo 16, A Missão do Século XX. Com efeito, a ciência desconheceu a lei da estética, consagrando o naturalismo que disseca a vida ao invés de desenvolvê-la. Em moral, ela tem preconizado o determinismo, que coloca como princípio a impotência do esforço e a renúncia à ação. Na ordem social, o esmigalhamento ao infinito dos poderes e das responsabilidades produz, por momentos, um estado de coisas que confina a desordem e a confusão.
5: Não sei se nesse texto tem algum probleminha de tradução também, né? Porque estética é uma coisa que se refere à beleza, e aí não faz aparentemente muito sentido. Mas é uma coisa que já vem sendo comentada recentemente por aqueles que discutem o paradigma da ciência, que há um grande progresso em você entender a matéria, né, até situações absolutamente minúsculas, né, das partículas, e agora que já se estudou muito as partículas, já se está estudando o espaço entre as partículas, aparentemente vazio, né, a matéria negra. Então se vai muito nessa direção e pouco na direção da complexidade da vida em si, né? Que é a vida? Uma pergunta que a biologia não consegue responder.
4: Subjetivamente não, né?
5: É uma coisa que transcende a observação dos fenômenos biológicos, né? Transcende muito. A questão do determinismo é aquela coisa da sorte, do azar, né? Do acaso. Então, de que adianta eu fazer um esforço, né? De que adianta eu me empenhar se a qualquer momento acontece uma coisa qualquer, vai tudo por água abaixo, não dá em nada. E ao mesmo tempo em que tudo se atribui ao acaso, à sorte, ao azar, a minha responsabilidade também se dilui aí. Eu posso dizer que não adianta me esforçar porque a vida é injusta, porque...
4: Uns dão sorte, outros não.
5: É, né, a pessoa é boa, se esforça, não dá em nada. E aí eu fico descompromissado, né, de me empenhar, porque realmente as coisas acontecem com qualquer pessoa, né?
4: Aí é o grau máximo do deixa a vida me levar, a vida leva eu, né?
5: Exatamente, né? E isso leva justamente à desordem e à confusão.
4: Sim.
5: Porque num grupo social onde ninguém assume a responsabilidade, né, pelo bom andamento das coisas, a confusão impera, né? Porque cada um vai procurar atender ao próprio egoísmo.
4: Sim.
5: Então, egoísmo sem responsabilidade é um espetáculo, né?
4: É.
6: Ele bate até palmas, né?
5: É mais ou menos, responde
6: bate até
5: por
6: palmas.
5: Muitas das coisas que a gente vem observando.
4: É o, como costumam dizer, né? É o orangotango na loja de cristal, né? Esse cenário aqui é mais ou menos esse, né? Desordem e confusão total, caos. É.
5: Então, é uma reflexão, né, em torno das consequências da visão materialista da ciência.
4: Sim. E por falar em ciência, o texto segue com: a ciência tinha a missão de construir uma sociedade sobre novas bases. Ela destruiu sem nada edificar, perdendo de vista os grandes cumes, os grandes focos do pensamento. A ciência cética resfriou o coração humano. Ela destruiu o ideal elevado que poetiza a vida, torna-a suportável. É por isso que as gerações que surgem parecem desabusadas e reclamam outra coisa.
5: É. Então, a gente tem recebido, né, todo esse aporte da ciência defendendo o materialismo, né? Não existe espírito, não existe Deus, né? Vem pessoas muito inteligentes e muito bem postas, né, fazer esse tipo de afirmação. Então, assim, pode não existir espírito como se pensava que era, e pode não existir Deus como se pensava que era. Mas existe espírito e existe Deus de uma forma mais evoluída de pensamento que hoje em dia a gente já é capaz.
4: Já houve alguns avanços, né, em relação a essa época aqui, né?
5: Sim, com certeza.
4: Já, pelo menos eles já admitem, né?
5: É, alguns, né?
4: É, alguns.
5: Porque chega uma hora que sem isso você não explica os fenômenos, né? Não, é o DNA. Tá, mas e o rato tem o mesmo número de genes que a gente? Tem planta que tem mais genes do que a gente? Então, como é que o ser humano desenvolve toda essa inteligência e todos esses valores, se vem da genética? Como é que explica, né?
4: E eu li essa semana que há um grupo de cientistas, pessoas da área jurídica, e até investigadores mesmo, que se debruçaram sobre as cartas de as psicografias de Chico Xavier, algumas delas, né, principalmente aquelas que tiveram desdobramentos judiciais, de provas de que a pessoa não tinha cometido crime, e eles estão chegando à conclusão, estão terminando o trabalho, da veracidade das cartas por dedução, né? Tipo, o Chico Xavier recebeu uma mensagem de um espírito que morava num lugar muito distante e dava pormenores da vida dele que ele não teria acesso. Então, quer dizer, é uma situação em que a ciência, os estudos vão se aproximando por essas vias da espiritualidade, eu acredito que a coisa vai chegar por esse caminho, né? Da coisa concreta, e que eles vão fazer uma, como se fosse uma engenharia reversa, mas vamos voltar. E aí eles vão falar, então nesse ponto aqui, só isso explica. E aí eu acredito que assim é que a coisa vai avançar e evoluir.
5: Isso vai aí para todos os campos, né?
4: Sim.
5: O campo da física, o campo da biologia, né? Mas nesse momento, como você lembrou bem que Leon Denis escreveu isso, né, a ciência materialista vinha derrubando todos os postulados das religiões né, dogmáticas, e sem colocar nada no lugar. Mas aos poucos foram se colocando...
4: Na verdade, ela colocava, meio que de certa forma, colocava o nada no lugar.
5: O nada, exatamente. sem nada edificar, né, colocando nada no lugar. É. E sem uma perspectiva de lei, de objetivo, de razão, né, uma humanidade na qual ainda há essa predominância do egoísmo e do orgulho, o resultado só pode ser, né, muito, muito sofrido mesmo. Sim. Né? Então, as gerações que surgem, elas parecem procurar respostas, né?
4: Sim.
5: É isso.
4: Bom, seguindo. O problema político não oferece menos gravidade. Sob o impulso dos acontecimentos, a maioria das instituições monárquicas desmoronam-se, e a democracia triunfante se dissipa sobre suas ruínas. Mas, no seu seio, uma crise intensa maltrata. Os elementos de anarquia crescem e se estendem. A sorte da ciência materialista e do socialismo atual são correlatas. Eles se inspiram nos mesmos métodos e mesmas fórmulas.
5: É, o materialismo filosófico, né? Né? O marxismo.
4: Sim.
5: Que vê na religião o grande... freio, né, ao progresso.
4: Sim.
5: Humano. E o resultado que a gente vê disso é, de um lado, um capitalismo selvagem, né, e do outro lado, a corrupção,
4: é,
5: né, o abuso de poder. Então, sem uma ideia de Deus, sem uma ideia de lei, sem uma ideia de espiritualidade, não tem felicidade possível em nenhum dos sistemas de governos adotados pelo ser humano, nem monarquia, nem democracia, nem socialismo, nem nada, né? Qualquer sistema que se crie seria um sistema administrativo do Estado, sem essa visão de espiritualidade, degringola, porque quem está lá, né, no poder, sem um freio, vai, né, extrapolar no seu orgulho, na sua vaidade. É o que a gente assiste, né? Todo dia aí no noticiário.
4: Por conta das limitações morais, né?
5: Uhum.
4: Dentro das próprias religiões da época, né? Isso contribuiu também, né? Para que se criasse essa visão, não, a religião atrapalha, né? E aí isso foi pro outro extremo, né? Isso foi no outro extremo. Nesse período que a complicação foi maior.
5: Mas está todo mundo questionando, né?
4: Sim.
5: O mundo inteiro está questionando.
4: Uhum.
5: E tem povos que não usam propriamente a religião, mas usam valores éticos.
4: Sim.
5: Né? E conseguem sociedades mais justas, né? Ah, os povos nórdicos, né? Japão.
4: Uhum.
5: São coisas baseadas em valores éticos, principalmente. Mas diante de um materialismo selvagem, a ética é uma coisa que me atrapalha, né? Eu preciso me livrar disso.
4: Sobre essa coisa de religião e valores, tem uma história engraçada que um vizinho meu, ele era ateu. E ele era um exemplo de uma pessoa assim, sempre que eu citava alguém, eu falava, olha, essa coisa de ser ateu não quer dizer que a pessoa seja má, porque eu conheço uma pessoa assim. Ele realmente era um cara, e você via que era uma coisa de dentro, não era aquela coisa da repressão, de, não, eu tenho que ser assim porque a sociedade me... Então ele tinha aquela vida, era um bom pai, um bom marido e tal. Aí ele começou a frequentar uma igreja. E aí a vida dele degringolou depois que ele entrou para a igreja. Você acabou se separando da mulher, foi morar com outra mulher, e a vida dele se perdeu depois que ele passou a ter contato com uma religião. Então são as coisas curiosas da vida, né? Que quebra um pouco esse. Quer dizer, não existe uma regra para todo mundo, né? Foi a conclusão que eu tirei dessa história, assim. Não existe uma regra de proceder, uma conexão religião, ética, religião, bom senso. É uma coisa que é de dentro e
6: da
4: você.
6: Criatura, né?
4: Da criatura.
6: E
4: o meio, ele influencia, mas também pode influenciar. Uhum. O que teoricamente seria para o bem, pode influenciar para o mal e vice-versa, né? Curioso.
5: A questão é a seguinte, existem espíritos que têm valores éticos já internalizados, e porque pela sua história social nessa vida, eles não seguem nenhuma religião, se dizem agnósticos, ateus, mas têm valores éticos internalizados. A gente não pode pensar que o espírito, uma vez tendo conquistado esses valores, que ele retrocedeu.
7: Sim.
5: Né?
7: É,
5: então eu acho que o seu amigo, ele estava
7: ele num oscilou.
5: Momento, estava num momento, né, mais equilibrado antes de entrar para a igreja, mas se ele é porque ele não tinha esses valores consolidados, né? Embora hajam pessoas agnósticas que têm valores éticos muito bem estruturados, porque vêm de outras experiências.
7: Sim.
5: Né? Em geral, a pessoa assim, ela vem de famílias agnósticas, né? Que ensinam as crianças a serem agnósticos. É quase que uma transmissão de religião, mesma coisa, né? Ou então a pessoa tem um senso crítico das desigualdades sociais tão agudas, né, que vai para esse pensamento marxista de associar a religião a essa desigualdade, a manutenção dessa desigualdade. E aí vai para o materialismo, né, para o ateísmo, né, justamente por terem muito amor pela humanidade.
7: É verdade.
5: Né? São valores inalienáveis. A pessoa, a gente agora estou me lembrando do Betinho, estou me lembrando do Niemeyer, assim, pessoas que tinham valores éticos muito poderosos e muito atuantes, né? Mais do que boa parte das pessoas que têm religião.
7: Sim.
5: E não tem como você andar para trás disso aí.
7: Claro. Na verdade, a minha visão do meu amigo e de todo mundo é aquela coisa do se a gente fosse fazer um gráfico, né? A nossa situação, ela oscila. Mas o que motiva a oscilação, não há uma regra, uma coisa estabelecida.
5: Sim, olhando de fora, né? Sim. A esposa acompanhou ele nessa mudança que ele fez na vida dele, de entrar para essa igreja? Porque se meu marido entra para a igreja, o meu casamento é sobreviver muito pouco. Entendeu? A gente tem conseguido atravessar muitas dificuldades, a gente tem tido muitos problemas pelas diferenças de pensamento, isso, daquilo, mas eu acho que isso para mim seria insuportável.
7: Sim.
5: Né? Então pode ser que tenha acontecido a mesma coisa com a esposa lá do seu amigo, né? E ele tenha encontrado uma companheira lá de dentro da igreja que estava envolvida com aquele momento dele, né? Porque valor ético, uma vez internalizado, você não volta para trás, porque senão a gente ficava igual ioiô, né?
7: Não cabe entrar nos pormenores aqui, mas oscilou. O que eu posso chegar e oscilou. Vamos lá. É preciso convir. É preciso convir. A democracia socialista dos dias atuais encontra-se em desacordo com o princípio mesmo da revolução. Essa era essencialmente individualista. Queria dar a cada um a livre iniciativa de seus atos pessoais. O regime atual age diferentemente. Ele tende a nivelar todas as individualidades fortes e a passar, logicamente, da legalidade de direito à legalidade de fato. Ele vai ao coletivismo, isto é, à negação da pessoa humana e à sua absorção no todo social. Não é o estadismo que nos desembaraçaria das mediocridades. Ao contrário, ele seria, por natureza, o seu protetor. Também não é pela regulamentação do trabalho pela coletividade que dará ao proletariado a felicidade que os utopistas do dia fazem espalhar aos seus olhos.
5: Leon Denis faz uma crítica, né, justamente desse socialismo que estava florescendo, né, na Rússia, e que encantou muitos intelectuais da época, né? Encantou porque a desigualdade social nos incomoda.
7: Sim.
5: Nós queremos nós temos o desejo de uma sociedade mais justa. O problema é que a gente ainda não quer pagar o preço.
7: É.
5: Custa caro, custa muita renúncia, né? E a gente ainda não está no ponto de fazer isso. Mas o vislumbre de uma sociedade mais justa encantou as elites culturais da Europa. Muitos intelectuais foram para a Rússia fazer trabalhos coletivos e tal. E Leon Denis o tempo todo dizendo que não dá para fazer isso de cima para baixo. Não dá para você decretar a solidariedade, decretar a igualdade. Ela vai se instalar naturalmente na medida em que todas as pessoas estiverem melhores. Uhum. Né? O Leon Denis, ele tem umas ideias que causam polêmica mesmo. Tem. Né? Quer dizer, para mim, eu não tenho dificuldade de entender o pensamento dele, mas

0: aquela velha história, né? Se você pegar a renda do Brasil e dividir igualmente entre as pessoas, em 3 dias já vai estar tudo diferente. Porque cada pessoa vai, pela sua liberdade individual, vai fazer...
1: Quem pode ser contra a regulamentação do trabalho?
0: Sim.
1: Né? É. Seria Leon Denis, que foi operário infantil, ser contra a regulamentação do trabalho? Então, não é isso. O que ele está dizendo é que a regulamentação do trabalho não vai fazer as pessoas felizes.
0: Sim.
2: Lógico.
1: Não vai resolver os problemas. É. Vai resolver um problema. Sim. Mas não os problemas sociais. Uhum. Né? E a questão da livre iniciativa, da lei do mercado, gera situações monstruosas.
0: Sim,
1: né?
0: Claro.
1: Então, me ocorre agora aqui uma citação que a Anete Guimarães faz numa palestra dela, daquele problema que teve lá em Orleans, né? Uhum. Nova Orleans,
0: uhum.
1: da enchente.
0: Sim.
1: Né? De um dia para o outro, os comerciantes estavam vendendo uma garrafinha de água mineral por 100 vezes o preço. E isso é permitido por lei.
0: Uhum.
1: O cara tem a água, ele vende o preço que ele quiser. Entendeu? O que é isso? É um aproveitamento do sofrimento
2: do outro.
0: Sim.
1: Para quê? Para o lucro.
0: É.
1: Né? E uma vez o companheiro estava também analisando aquela frase assim: o seu direito acaba onde começa o do outro. Então tá bom, se você trabalha numa empresa, você é operário, você tem direito a comer um pão com manteiga e café com leite. O seu chefe tem direito a comer um pão com manteiga, café com leite e uma fruta. O chefe do seu chefe tem o direito de comer o pão, o presunto, uhum. queijo, né? Então você não tem direito ao presunto, queijo, porque esse é o direito do chefe, do chefe, do chefe. Né? Então é muita injustiça, né? Para tudo quanto é lado.
0: Uhum.
1: E na democracia, na lei de mercado, todas essas injustiças são consideradas legais.
0: Sim.
1: É o direito dele. É o direito do cargo. Então é direito do cargo da pessoa ter uma série de mordomia. É direito do cargo.
2: Sim, é verdade.
1: Como assim, né? Você, num país passando por tanta necessidade, o cara, porque do cargo dele tem direito a ele ter um adicional de moradia, um adicional de gravata, um adicional de não sei o quê. E ele não precisa, mas o cargo tem esse direito. Então
2: são
1: injustiças legalizadas.
0: Sim.
1: Né? E se exalta essa democracia como se fosse uma coisa justa. E não é.
2: Não é, lógico.
1: Não é. Né?
2: Longe estamos.
1: São injustiças legalizadas. Então, o que Leon Denis está provocando aqui é uma reflexão no sentido de repensar.
0: Sim.
1: Né?
2: Pensar nessas desigualdades legalizadas, como se diz.
1: Uhum.
0: Os homens são iguais, disse a. No seu sentido histórico restrito, a fórmula pode parecer exata, mas não se poderia tratar aqui de uma igualdade real absoluta. Se os homens são iguais em direito, eles serão sempre desiguais em inteligência, em faculdades e em moralidade. Afirmar o contrário seria negar a lei de evolução, que naturalmente não age com a mesma eficácia sobre todos os indivíduos.
1: Acho que até no Livro dos Espíritos também tem essa questão, né? Quer dizer, se você distribuísse matematicamente toda a riqueza por todas as pessoas, em pouco tempo a desigualdade se instalaria pelo uso que as pessoas iam fazer desses recursos.
0: Uhum.
1: Né?
0: Uma vez fizeram uma pesquisa sobre, foram buscar consequência da vida de pessoas que receberam prêmio,
1: uhum.
0: né? Ou participam desses programas, e aí a pessoa dá casa, mobília casa e tal. E é difícil, entendeu? É difícil, porque se a pessoa não tiver os valores para administrar aquilo,
1: rapidamente
0: perde aquilo tudo. E muitas vezes
1: ainda se complica.
0: Ainda se complica mais do que estava antes de ser agraciado. Então
1: Tô me lembrando de um ganhador aí que abandonou a família, arrumou uma mulher mais nova.
0: Isso, a mulher matou ele.
1: A mulher matou ele, né?
0: Uhum.
1: E ele já estava diabético em último grau, sem perna, né?
0: Isso.
2: Então, verdade.
0: Que complicação, né?
1: Tremendo, né?
2: Tremendo.
1: Dele,
2: né?
1: Tremendo.
2: A igualdade depende do homem.

0: na sua moral, do seu modo de ver as coisas.
1: É.
0: Você não pode forçar uma igualdade, né? Processo nenhum de governo. Não há
1: assim, você que tem, você tem filhos, né? Você vê a desigualdade dos filhos do mesmo pai, da mesma mãe, criados no mesmo sistema. Você vê a desigualdade de talentos, de virtudes, de defeitos, de aplicação, de tudo, né?
0: Essa desigualdade, ela é injusta quando tolhe o seu direito de exercer ou ir para uma faculdade porque você não tem condição de pagamento.
1: Exatamente.
0: Mas ela é justa quando aquele que estuda, que se esforça, entra e o que não estuda não entra.
1: É.
0: Não é?
1: Isso aí, as mesmas regras.
0: Essa, né? Quer dizer, é preciso se pensar que igualdade não é todo mundo entrar numa faculdade. Nós temos que respeitar a inteligência, o interesse. O estudo.
2: É aí que entra, o espiritismo, né? É nesse ponto que tem que entrar os conceitos do espiritismo.
1: Tem que chegar ao ser humano além daquela coisa.
0: Exatamente.
2: Que se apresenta. Isso aí, e além da existência, né? Para você poder ter a compreensão do todo e poder compreender essas diferenças e poder tratar essas diferenças. Porque o tratamento das diferenças, ele também é um fator complicador. Porque o diferente é o que sofre o bullying, é o diferente é o que é discriminado. Então, quer dizer, as diferenças e as liberdades, elas são muito relativas, exatamente porque a gente não tem essa visão. E não tendo essa visão é mais difícil. A partir do momento que você não tem uma visão do todo e a visão da reencarnação, da imortalidade, tudo fica muito complicado.
1: Fica no aqui e agora. Como eu posso me dar bem aqui e agora?
2: É isso. É.
1: Qual o caminho mais rápido para eu desfrutar dos bens materiais, dos gozos da vida, aqui e agora?
2: Isso.
1: Por onde? Por onde eu vou? Ah, é através da corrupção? Ótimo. Morreu, acabou?
0: É.
2: É isso aí. O homem livre sobre a terra livre. Assim será o ideal social do futuro. Porém, é preciso levar em conta a necessidade preliminar de um outro fator, a fraternidade. Somente pela harmonia pode dar equilíbrio à liberdade. Isso. Aí ele fecha
1: a ideia. Livre para fazer o quê?
0: Isso. Isso aqui. Tinha que pegar tudo isso do Leão Denis e começar a espalhar para ver se esse pessoal entende.
1: Né? Você vai ser livre para fazer
0: aqui.
1: O quê?
0: Olha aqui, ó.
2: A fraternidade, o que ele está querendo dizer aqui, mais ou menos, é que a fraternidade é que deveria ser a única regra.
1: Sim.
2: Né? Deveria ser a única regra. Você é livre, mas dentro dessa, dessa ideia de
1: fraternidade. Não, ele tem uma frase no livro Socialismo e Espiritismo que é assim: numa sociedade onde todo mundo cumpre o seu dever, não é necessário a proteção dos direitos. Né? A proteção dos direitos, a cobrança dos direitos existe porque os deveres não são cumpridos. Ainda vai precisar muito tempo, né?
2: É, você vê que a gente, quando vê nessas matérias, essas coisas em que a pessoa tem a total liberdade, a pessoa bota o dinheiro e pega o jornal. Bota o dinheiro e paga a sua passagem.
1: Cidades mais civilizadas.
2: Isso as pessoas falam, olha, aí quando você se imagina fazendo aquilo, mas você visualiza a rua e aí você pensa na loucura que seria aquilo, né? Então, é isso que é nessa hora que a gente vê por que a gente está aqui e eles lá.
1: É,
2: você até falou isso numa palestra, né? Queria estar no Panda, da Suíça.
1: Mas você pode ir para o Pan Biafra, Sumatra, Singapura.
2: É.
1: Singapura está até legal agora. Né? É. Agora é aqueles países lá, Costa do Marfim. Né? Então, está mais ou menos, né? Mas eu estive em um hotel familiar em Munique, que era assim, você chegava no hotel, ganhava uma chave do hotel, porque 10 horas da noite ia todo mundo embora para casa e você ficava sozinho no hotel, cada hóspede com a sua chave, né? A hora que você chegava, você abria com a sua chave. E tinha uma geladeira com uma prancheta pendurada para você. Se pegasse alguma coisa na geladeira, anotar na prancheta.
3: Para você ver, não tem ninguém para estar controlando.
1: Nada,
3: né? Olha.
1: Nada, absolutamente nada. E aquela influência do superior sobre o inferior. Você não sente o menor espaço para fraudar isso. Não existe. Não tem.
0: Você não pode nem imaginar falar.
1: Não, não existe. Não existe, entendeu? Não existe espaço para uma pessoa levar alguém que não é hóspede para dentro do hotel, para roubar alguma coisa do hotel. Não existe. Todo mundo entra ali e respeita. É mais ou menos como o metrô, né, que costuma ser mais limpo do que o trem.
3: Do que o trem.
1: Né? Porque
3: o metrô,
1: no metrô é mantido limpo, então as pessoas não se sentem autorizadas a sujar.
3: Isso, não tem.
1: Né? Então, havendo uma evolução de um percentual X, que eu não sei qual é, né, de encarnações de espíritos mais evoluídos, rapidamente eles vão processar a evolução dos outros, porque é a autoridade do superior sobre o inferior. Né, então você chega lá e fica assim, caramba, isso aqui no Brasil.
2: Eu tenho estudado muito a vida do Mandela, e a gente percebe que, não vou dizer que ele é um espírito superior, mas ele é um espírito diferente.
1: Com certeza.
2: Naquele ambiente ele é um espírito muito diferente.
1: Missionário.
2: É. Então, na hora que ele falava, imagina, aquela população negra revoltada, os caras matando, fazendo tudo, aquela guerra toda. E quando ele falava em eu perdoo eles e vocês têm que perdoar, e eu sou o líder de vocês, deixem eu liderar vocês. É engraçado no discurso dele que na primeira fala você ouve, quando ele vai falando, no segundo, no terceiro, as pessoas vão baixando o tom, e no final ele é aplaudido por todo mundo. Caramba. Porque é uma ascensão moral que coloca, vai colocando todo mundo no seu lugar. E as pessoas vão aceitando.
1: Quando eu estava nova de carteira, eu xingava muito no volante, né? Xingava pra caramba. Aí um dia eu fui dar carona pro Altivo. Ele não me falou pra não xingar. Né? Mas quando eu estou entrando na rua dele, vinha descendo um carro sem sinalizar, sem nada, e me obrigou lá uma manobra para não ter um acidente e tal, e o palavrão chegou até aqui. E eu tenho certeza que se eu tivesse falado palavrão, eu não ia receber nenhuma admoestação, não ia ser chamado a atenção, nada. Imagina Altivo, né? Cabeça nas estrelas. Ah, mas é ascendência moral. Aí eu sei, olha, isso é ascendência moral. Não é preciso dizer, faça isso, não faça aquilo, você sente. Né? Então a gente tem muita esperança realmente que quando houver um maior número de espíritos interessados no bem, encarnados, vão completar pela simples presença, pela simples irradiação, o que falta para a humanidade melhorar aí, né?
3: É interessante, quando eu fui em Fátima, isso que a Luzia contou lá do hotel, aí você, a guia falou, né, pra nós, que quem quiser for pegar uma vela, coloca o dinheiro, que não tinha ninguém pra cobrar e nem pra dar troco.
1: Não.
3: Eu não acreditei, eu falei assim, mas como assim? Não tem. Aí eu falei assim, eu não acredito que isso funcione.
1: Funciona.
3: Eu fui lá ver de pertinho, funciona.
0: Esses grandes missionários, todos eles.
3: Funciona. Eu fiquei assim, ó, pasma.
1: Sim.
3: Funciona.
1: É, autoridade, né? Gente. O André Luiz estuda isso, né? Autoridade do superior.
2: Sim.
1: Porque quando eles vão fazer atendimentos para aqueles espíritos mais perturbados, né? Eles procuram disfarçar a sua identidade, né? Mas se a coisa fica preta, ele se mostra. E aí a galera baixa a bola, né? Vamos acabar essa parte?
2: Vamos. Os séculos têm fugido desde a idade heróica dos primeiros cristãos, em que estes vendiam o que possuíam para que os apóstolos distribuíssem o prêmio entre todos, segundo as necessidades de cada um. Esse princípio de verdadeira felicidade, lembrado por
1: Mabli,
2: aos homens da revolução, onde o encontrarão? Não é nos costumes atuais que caracteriza o egoísmo. Ele está nas aspirações da alma humana, nesse movimento que agita os povos de um extremo ao outro da terra. Ele está no longínquo das idades futuras.
0: Isso é pra gente respirar. Que carinho. Será quando isso vai acontecer, né?
1: Vai acontecer, já está mais perto, né? O que a gente vê hoje em dia é que as leis ainda estão à frente do comportamento humano, né? A gente já tem leis muito mais aperfeiçoadas do que o nosso funcionamento, né? Algumas coisas que era esperado para o século XX, né, como o próprio Leon Denis colocou aqui, né, pela ONU, pela Unesco, né, as metas do clima, a própria lei mesmo que a gente precisa aí dos advogados, dos juízes, para fazer as pessoas cumprirem aquilo que é óbvio, né? O COPOM, o PROCON, né? Uhum. PROCON, né? Que é uma coisa que veio crescendo, uhum, porque a pessoa não entrega aquilo que ela disse que ia entregar. É. Então, a lei ainda está muito na frente do nosso funcionamento, mas à medida em que for havendo evolução, uma hora tudo isso que está na lei, que a gente ainda não cumpre, vai nos parecer natural. A gente não vai nem entender como é que houve uma época da humanidade em que aquilo não era seguido.
2: Verdade. Né? Fechou?
1: Fechou. Vamos ao futuro.
2: É isso.
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5: Continuando esse tema de simpatias e antipatias terrenas, porque é um tema que a gente lida o tempo inteiro. E é um tema assim, de grandes conflitos quando nós fazemos essa análise doméstica, dentro da família. Porque pela nossa cultura, nós nascemos para ter filhos bebês Johnson, né? Aquele bebezinho perfeito, lindo, maravilhoso. Pelas propagandas que nós assistimos, aquele modelo de família maravilhoso, onde tudo se harmoniza, onde o amor de mãe é acima de tudo, onde o filho idolatra a mãe. Ou seja, nós às vezes vivemos num sonho de uma família perfeita, a qual não existe, e a gente sempre pensa que a família do lado, o vizinho, tem uma família melhor, mas ninguém sabe os sofrimentos de cada um, e a gente às vezes tem dificuldade de lidar dentro da casa com essas questões das simpatias e antipatias terrenas. Por isso que nós temos sempre que fazer uma análise à luz da reencarnação. Todos os nossos problemas, todas as nossas dificuldades, os nossos sofrimentos, nós devemos analisar cada um à luz da reencarnação. E nós, muitas vezes, somos reencarnacionistas apenas desta reencarnação para trás. Às vezes, nós somos reencarnacionistas, estamos com um problema agora. Aí falamos, eu sou reencarnacionista. Esse problema deve ser porque na vida passada deve ter acontecido isso, aquilo, aquilo outro. Mas quando, na verdade, nós devemos ter esse olhar da reencarnação, desta reencarnação para frente. Analisarmos quem são os nossos simpáticos, quem são os nossos antipáticos e fazermos um programa de investimento moral, investimento espiritual, para que na próxima reencarnação a gente consiga se livrar no sentido de resolução desses problemas relacionados às antipatias terrenas. E também para que nós para continuarmos encontrando também os seres simpáticos. Porque às vezes a gente pode falar assim, olha, eu não consigo detectar nenhuma simpatia. Eu não consigo fazer esse registro de conhecer pessoas, ou no ambiente familiar, no ambiente profissional, de reconhecer essa simpatia. Eu conheço muitas pessoas que me dizem isso. Então, ok, quem sabe você perdeu o direito de encontrar uns espíritos afins. Por quê? Pode ter malbaratado, pode ter feito mau uso dessas emoções, desses sentimentos no passado e se perde o direito. Mas o que, que você está investindo para que na próxima reencarnação você encontre os espíritos simpáticos, os espíritos afins? O que, que você está fazendo? Eu tenho uma amiga que ela é uma pessoa assim, muito cativante e ela sempre tem uma solução, uma ideia que valoriza a pessoa, que dá uma solução ao problema. Ela tem ideias assim mirabolantes para solucionar de forma que não cause prejuízo a ninguém. É uma pessoa conciliadora, uma pessoa realmente muito, muito, muito bacana. E eu vejo isso quando eu conheço alguém que conhece ela. Que quando eu falo, eu conheço também a fulana. Todo mundo fala assim, mas ela é... Nossa, ela sempre tem uma palavra de ânimo, né? Ela está sempre querendo ajudar. Isso é uma coisa genuína dela. Então, é uma pessoa que está investindo, que com certeza, numa próxima reencarnação, ela vai estar sempre rodeada de espíritos afins, porque todas as pessoas reconhecem isso nela e já tiveram essa experiência de receber sempre um apoio, uma orientação, um conselho de conciliação, de fortalecimento, ou seja, de vibrações boas. Isso é um investimento. Então, será que nós estamos fazendo assim para que na próxima vida a gente consiga encontrar esses espíritos simpáticos? No caso das pessoas que nesta vida dizem que não conseguem encontrar espíritos simpáticos, só encontra pessoas nervosas, pessoas estressadas, que não conseguem ter bons relacionamentos de amizade dentro do lar profissional e tudo. Por isso que quando Kardec pergunta aos espíritos qual é a maneira eficaz de se evoluir nesta vida, veja bem, nesta vida, não é na próxima não, os espíritos respondem, conhece-te a ti mesmo. Então nós temos que fazer uma avaliação se nós somos pessoas simpáticas ou antipáticas, porque isso vai ser um fator determinante para nós construirmos laços de afeto. O Chico Xavier, no início, antes de escrever os livros, o Emmanuel apareceu para ele, falou da missão mediúnica dele de escrever os livros. E falou, mas antes de iniciarmos essa proposta, você vai fazer trabalho de caridade na periferia, lá com os pobres. E o Chico falou, mas o que tem a ver isso com o trabalho mediúnico? Sabe qual foi a resposta do Emmanuel? A resposta foi o seguinte, porque você precisa fazer amigos, encarnados e desencarnados, para dar suporte à sua tarefa. Porque, olha, você que está nos ouvindo, vamos supor que você tem um neto querido que você ama profundamente. Aí seu neto foi atropelado lá num bairro. Aí alguém liga para você e fala, olha, seu neto foi atropelado, mas um desconhecido passou, socorreu, levou para o hospital e seu neto está socorrido e fora de acontecer qualquer coisa ruim. Ele está bem porque ele foi assistido a tempo porque um desconhecido salvou ele. Ora, mesmo que a gente não saiba nada sobre esse desconhecido, nós ficamos numa felicidade tão grande e em agradecimento a esse desconhecido, mesmo que a gente não saiba se foi homem, se foi mulher, mesmo que a gente nunca venha a saber. Mas toda vez que for contar a história, a gente vai dizer, nossa, olha, foi um enviado de Deus. E essa pessoa vai receber realmente essas vibrações de amor. Então, a gente tem que realmente espalhar essa simpatia para fazermos esses laços de afeto. No primeiro momento, a pessoa pode até estar falando, mas isso é meio mercenário, né? Você vai... Porque o Emmanuel também falou que a disciplina antecede o hábito. Então, se nós não temos o hábito natural de estreitarmos os laços de afeto, de fazermos gestos de gentileza, então vamos fazer pela disciplina, sim, para depois surgir naturalmente. Porque quando fazemos pela disciplina, quando vamos educando também pela disciplina o nosso pensamento, o nosso desenvolvimento de relacionamento interpessoal, que é o que Jesus falou, né, de amar ao próximo, que é exatamente isso. Se a gente tem essa dificuldade, então vamos traçar metas. Vamos traçar metas de sermos simpáticos, de sermos dóceis, de sermos disponíveis para as pessoas. Não quer dizer que sejamos bobos e vamos ficar à mercê dos outros. Não. Desde porque o mestre ensinou, seja o seu falar sim, sim, não, não. A proposta de Jesus é para sermos bons e não bonzinhos. Porque uma pessoa boazinha, ela é boazinha, mas depois ela adoece. Ela é boazinha, mas depois ela cobra e sofre pela ingratidão dos outros. A pessoa boa, ela fala sim, sim e ela fala não, não. Ela é um educador dentro dos moldes de Jesus. E aí, eles perguntam aqui, né, uma outra coisa. Eles falam o seguinte: os encontros de certas pessoas que algumas vezes ocorrem e se atribuem ao acaso, não seriam o efeito de uma espécie de relações simpáticas? E a resposta é: há entre os seres pensantes ligações que não conheceis ainda. O magnetismo é o piloto desta ciência que, mais tarde, compreendereis melhor. Então, o magnetismo, todos nós temos. A questão é, como nós usamos? Qual é a qualidade do magnetismo? Que ele é neutro. O que imprime a qualidade é o nosso pensamento, as nossas emoções, os nossos sentimentos. Então, quando nós chegamos num lugar, nós somos críticos e criticamos todos. Ou quando nós chegamos num lugar, nós fazemos uma análise e temos sempre um olhar para ressaltar alguma coisa boa daquele lugar ou daquela pessoa. E isto é que vai dar qualidade ao nosso magnetismo. Muita paz.
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6: Tem um dia que nós acordamos. Como dizem os jovens, cai a ficha. E a gente descobre que veio à Terra não a passeio. E eu costumo dizer que não veio como turista, mas como aprendiz. Sim. O turista tem uma vida muito, muito agradável. Se ele não está satisfeito com um hotel, com uma cidade, ou às vezes até com um país, ele muda de hotel, muda de cidade, muda de país e vai curtir a vida. É para isso que ele vive, naquele momento, para curtir a vida. Sim, nós descobrimos que não estamos na vida passeio como turista. Nós descobrimos que a vida tem objetivo. Nós buscamos entender qual é esse objetivo. O que estamos fazendo aqui? De onde viemos? Para onde vamos? Qual o sentido da existência? Esse momento é um momento marcante na história de todo ser. Porque é o momento que vai dignificar a sua existência. É o momento que vai dar um rumo, um foco, um objetivo, uma orientação à sua vida. É o momento, então, que este ser buscará as respostas a estas questões. E a boa notícia é que Deus, ao longo da história da humanidade, vem trazendo para todas as sociedades, para todos os indivíduos que buscam respostas, orientações seguras. No Oriente, vamos encontrar o Gita, os sutras budistas, vamos encontrar na Bíblia, vamos encontrar em vários outros livros ditos sagrados, o manual da existência. Manual este que tem o objetivo de levar o homem a Deus, de levar o homem a uma reflexão profunda sobre o porquê da existência, para levar o homem às respostas destas questões que os filósofos, que os grandes pensadores, que nós mesmos buscamos sempre. Esse momento de cair a ficha, que acredito que todos nós que estamos envolvidos com a espiritualidade, que buscamos a informação, já passamos, porque o que registra, o que marca, o que comprova que a ficha caiu, exatamente nós estamos interessados nas coisas espirituais, como tenho certeza que o irmão que está ouvindo esta gravação está interessado. A ficha já caiu. Sim, nós já sabemos que não somos meros viajantes, que não somos meros turistas, mas nós somos estudantes, estudantes da vida. A boa notícia é que nós, simpatizantes e espíritas. Temos um manual maravilhoso para nos orientar. Um manual maravilhoso para trazer as respostas às grandes questões que nós já nos formulamos. E este manual é o Livro dos Espíritos. No Livro dos Espíritos, nós vamos encontrar respostas para estas questões e outras que nós já nos fizemos. Respostas claras, respostas seguras, respostas que nos ajudam a orientar a nossa existência. Sim, porque todos nós precisamos de um manual. Nós precisamos de orientações para nos ajudar a aproveitar a vida. E nós vamos hoje fazer considerações importantes sobre o Livro dos Espíritos, as perguntas 43 a 45, que fala sobre a formação dos seres vivos. Está no capítulo 3, a criação. E este capítulo fala da formação dos mundos, da formação dos seres vivos, do povoamento da Terra, Adão, diversidade das raças humanas, pluralidade dos mundos, considerações e concordâncias bíblicas no tocante à criação, entre outras questões. Importante nós entendermos a estrutura da organização do Livro dos Espíritos. A primeira parte fala sobre as causas primárias, e aí nós vamos ter, no capítulo 1, a discussão sobre Deus. Que é Deus? Sim, estudar Deus, entender Deus é a coisa mais importante para aqueles que já descobriram que não estão aqui a passeio. Porque se nós não entendermos Deus, não entendermos ou buscarmos entender a divindade, nós não vamos ter razão, não vamos ter entendimento, não vamos ter motivação para fazer as coisas que precisam ser feitas, para fazer a transformação da nossa vida moral. De forma que, nesta primeira parte, nós estamos ainda na primeira parte, nós estamos agora buscando entender a criação, buscando entender a origem da vida, a origem do universo. E isso é fundamental. Nesse momento, nós nos lembramos de uma frase famosa do nosso mestre Allan Kardec, quando ele nos traz a seguinte reflexão: fé inabalável é somente aquela que pode encarar a razão face a face em todas as épocas da humanidade. Por isso a preocupação dos espíritos, do nosso codificador, de começar buscando as informações da ciência, o entendimento da criação dos mundos, do próprio homem, de Deus, da natureza, para que nós possamos fazer esse casamento entre religião e ciência. Isso é fundamental. Se nós não conseguirmos entender essas coisas, nós vamos até poder caminhar com os nossos irmãos, e nós mesmos caminhamos ao longo da história, com uma fé que a gente chama de fé cega. Aquela fé que nós acreditamos porque o pastor falou, porque o Papa disse, porque está escrito no livro sagrado, porque o nosso pai nos disse que é assim, e assado. Não. Nós, espíritas, os simpatizantes do espiritismo, temos o grande desafio que Kardec nos trouxe de fazer esta ligação entre ciência e religião, entre o que diz-nos os espíritos superiores, os missionários, como dizem os orientais, os avatares, e aquilo que a ciência descobre. E isso é muito importante, porque nós vamos observar que essa fé cega, essa desvinculação entre ciência e religião, fez um grande desserviço à humanidade. Kardec vem no momento em que a humanidade, cansada de não encontrar respostas na religião, porque tinham informações que não estavam casadas com a ciência de então, estava caminhando para o materialismo. dizer, por exemplo, que Deus criou o homem em 7 dias. Entre outras afirmações que estavam na Bíblia, fazia com que o homem não buscasse mais, e principalmente em função do comportamento dos líderes religiosos, que o homem não buscasse mais na religião respostas para as questões que lhe atormentavam o espírito. E como a religião não dava essas respostas, ele buscou na ciência, uma ciência que estava apartando, separando, desligando o homem de Deus. Kardec então vem, faz a codificação, traz o livro dos espíritos e se preocupa, numa primeira parte, de trazer esta contextualização científica para o entendimento das leis divinas. É aí que nós estamos, é nesse momento que nós estamos analisando a formação dos seres vivos. E nós vamos poder observar, daqui a pouquinho, na volta do intervalo, como Kardec faz esse casamento maravilhoso entre a informação da ciência e a informação da religião, mostrando que as duas podem e devem caminhar juntas, passo a passo. Voltamos em breve.
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Boa noite. Vamos hoje fazer mais uma aula do nosso módulo de Etapas da Vida, a segunda metade da vida. E vivemos hoje em um processo social, um processo cultural até, e que perdemos algo de muito interessante e que as tribos antigas, os povos antigos cultuavam com muita veneração. Nessa época, entre esses povos, o mais velho, o ancião, a anciã, eram venerados na tribo. Eles eram tidos como pessoas de grande sabedoria. Mas hoje o homem e a mulher modernos, a cultura da sociedade moderna, a velhice é um tema que é sempre colocado de lado. É sempre visto como um momento de dificuldade da vida, um momento das doenças, um momento onde se perde o vigor, se perde a beleza. Mas falar do envelhecer, para Carl Gustav Jung, é também poder falar do momento de maior possibilidade de encontro com o self. Jung direcionou muito do seu trabalho terapêutico para a vida adulta. E como consequência disso, também o aprimoramento dessa segunda metade. Esse momento onde o homem e a mulher se aproximam com muito mais propriedade do seu self. Jung chega a comparar a velhice à mesma experiência da infância. A diferença é que a infância, toda a psique começa a ressurgir do inconsciente. E na velhice, todo o nosso processo volta para o inconsciente, onde temos uma condição muito maior de buscar o conhecimento já adquirido e vivido e restabelecer a nossa conexão de forma mais profunda com o self. Bem, Joana vai trazer no Despertar do Espírito um pensamento de Marco Túlio Cícero, de 103 a.C. Marco Túlio Cícero afirmava que havia quatro razões para que muitos achassem a velhice detestável. E interessante porque tantos anos antes de Cristo, se pensarmos hoje, 2000 anos, um pouco mais depois de Cristo, é bem provável que essas quatro questões ainda sejam muito fortes. A primeira delas, que Marco Túlio vai trazer, é o distanciamento da vida ativa. Então, para ele, a velhice trazia uma dificuldade de você estar na vida ativa, de locomoção, de mobilidade física, de mobilidade corporal, porque o envelhecer traria também uma limitação para o corpo físico, um enrijecimento dos músculos, um desgaste das rótulas, né, toda uma perda óssea que traria, então, uma dificuldade. E para ele, as pessoas tinham medo e temiam a velhice porque deixariam ou estariam ausentes dessa possibilidade de uma vida ativa. A segunda questão é o enfraquecimento das forças orgânicas. Decorrente do desgaste da idade, o corpo fica debilitado. E por medo das doenças, as pessoas também temeriam a velhice, porque os órgãos desgastados estaria, claro, como consequência da primeira situação, desse corpo que não é mais ativo. E aí, as forças orgânicas, a debilidade física, traria também esse medo, essa dificuldade, esse não querer envelhecer. A terceira seria a privação dos provocantes prazeres, também decorrentes do desgaste orgânico. Então, como os hormônios, há toda uma mudança da atividade química, também do cérebro, então os prazeres, os prazeres, como ele chama, né, provocantes, seriam privados dessa idade também, né, dessa aproximação com a velhice. E por último, ele destaca a proximidade da morte. Então a velhice traria junto com ela todo esse processo e que faria com que ela fosse muito temida. Porque imaginando que você vive todas as etapas da vida, da infância, à adolescência, à adultez, e que, por algum motivo, se imagina que a morte não se aproxima dessas fases. Mas que a velhice é, de fato, a última etapa. Todas as outras trariam para nós a esperança de viver a próxima. Mas a próxima etapa da velhice é a morte. E isso é o suficiente para que ela seja temida. E isso muito antes, como eu falei, de Cristo. Mas se pararmos hoje
né, com o mundo da medicina avançada, da tecnologia, da cirurgia plástica, do botox e de tudo mais. Por que será então que as pessoas, nós ainda, continuamos com tanto medo do envelhecer? Né? Qual dessas questões, ou seriam outras questões, outras razões hoje, que nos faz temer tanto a velhice, ou a tentativa de adiarmos tanto a velhice? Porque é interessante nesse mundo da cirurgia plástica, onde todo mundo fica aos 30 anos e não sai disso nunca mais, que há também um esquecimento de que não se faz plástica do coração, não se faz plástica do fígado, não se faz plástica dos órgãos internos. Então somos garotinhos e garotinhas de 30 anos com um coração de 80. E qual é o processo então? O que é que nos impede de fato de entrar em contato com essa outra etapa da vida que de fato nos aproxima da morte? Porque só não morre para não morrer. Né? Assim, eu diria que eu lembro de uma senhora no asilo e que ela dizia sempre para mim assim: não sei por que as pessoas temem ficar velhos. A única alternativa de não ficar velho é morrer jovem. Mas ninguém quer morrer jovem. Então eu me pergunto se o problema é envelhecer ou se o medo é de morrer. Né? Porque se a questão é o envelhecer, então morre-se jovem. Essa é de fato uma alternativa. Mas se você pergunta e você quer morrer jovem, ah, não, não quero. Então, eu me pergunto se a tentativa seria de vivermos para sempre. Né? Esticaríamos todo o nosso rosto e ficaríamos com 200 anos, né, vivendo, como na mitologia, quando há uma escolha em determinado momento pela vida eterna, viver para sempre. Só que há o esquecimento de pedir que o corpo não envelhecesse. Então, vira-se uma massa, né, envelhecida, sem nenhuma funcionalidade e vivo para sempre. Mas Joana vai continuar em Despertar do Espírito, que em uma análise psicológica honesta, somente distancia-se alguém da vida ativa quando perde o contato à alegria de viver e o deperecimento de forças não lhe permite pensar. Então ela começa a trazer para nós que aquelas questões vistas por Marco Túlio, ela não é necessariamente vivida só e exclusivamente na velhice. Quantas vezes vemos pessoas muito jovens e que perderam a alegria de viver? Que para elas não há mais nenhum sentido em estar vivos. E para isso não precisa já estar muito mais velho ou com uma idade muito avançada. Basta que a vida tenha de fato perdido o seu sentido e o seu significado. Então, começamos a perceber que num olhar muito mais profundo, um olhar psicológico e o olhar do espírito, a idade do corpo é o que menos interfere de fato nessa relação nossa com o estar jovem ou com o estar velho. Existe aí um fator psíquico. Existe um olhar muito mais próximo do ego. O que nos faz sofrer com a ideia do envelhecer é o ego. O medo de deixar de ser. O medo de deixar de existir. Então, quando o ego teme a sua não permanência e a sua não presença no ser, no existir, quando ele está apegado a isso, o medo de envelhecer se torna muito crescente. Então, começamos a analisar que quanto mais eu aproveito a vida e vivo a vida no seu sentido mais profundo, melhor vai ser a minha relação com essa última etapa da vida. E é interessante porque mesmo nós, espíritas, e que acreditamos na continuidade da vida, tememos a velhice. Dizemos não temer a morte, mas não queremos ficar velhos, porque temos medo de que o corpo fique estranho e fique mais fraco. E entramos naquele processo que Marco Túlio vai trazer, né, da falta de forças, debilidade orgânica. Mas como Joana já chama a atenção, o problema não vai estar no corpo, mas no espírito que momentaneamente habita aquele corpo. A minha relação com a vida, e eu digo a vida durante todas as etapas vividas, vai ditar qual vai ser a qualidade da minha última etapa, da minha velhice. Muitas vezes entramos numa idade avançada e começamos a lamentar a vida não vivida. Então, muitas vezes, por estarmos vivendo a vida no momento futuro e não no presente, mais adiante, no futuro, no caso,
vamos estar lamentando o passado. Mas não porque vivemos coisas muito boas, mas porque não vivemos o que tínhamos que viver. E aí Joana continua. Não se trata, portanto, de uma resultante da idade, mas na disposição interior de viver e de participar dos desafios humanos. Então, quando entramos no barco da vida e começamos a nossa jornada nessa existência, precisamos dessa vontade interior de estar conectados com o Self, que me coloque disponível e disposto para que eu possa me aventurar em todos os desafios humanos. Mas começamos a envelhecer não porque chegamos a uma idade X, mas começamos a envelhecer quando começamos a abrir mão dos desafios da nossa própria existência. E isso não tem idade. Isso pode acontecer aos 12 anos, aos 15 anos, aos 30, aos 60, aos 80 anos. Enquanto eu tenho vontade de viver, eu sou jovem. Jovem porque jovem, o jovem no sentido do puer na psique, significa a sede pelo novo, a busca pelo novo, a vontade de descobrir sempre algo novo. E essa é uma característica da adolescência. O adolescente acredita com toda a força que ele pode mudar o mundo. E ele vai às ruas, ele vai batalhar pelo que quer, ele reivindica a lei do pai, a ordem das coisas. Então, enquanto conseguimos manter acesa em nós essa vontade de continuarmos jovens, não no sentido externo, mas no sentido psíquico, não vivendo uma adolescência tardia, mas uma busca pelo novo, por explorar a própria vida, mantemos-nos jovens. Jovens no sentido de uma ânsia e de uma sede pela vida. Então, Jung, em uma entrevista, que questionam, né, para ele sobre a questão da velhice e da própria morte, e nessa entrevista Jung faz um comentário interessante, porque ele vai em análise, depois de muito tempo de trabalho, ele percebe que todos os seus pacientes, depois dos 35 anos, eles começam a ter uma necessidade muito grande de uma nova conexão na vida. Então ele vai dizer assim, depois de uma idade onde as questões do ego, na maioria das vezes, já foram atendidas, é necessário ao homem voltar para dentro de si. E aí ele começa a perceber que é uma busca muito grande também por um significado maior, por uma transcendência, por uma conexão maior com Deus. E aí ele começa a perceber também e faz uma crítica interessante quando ele diz, bem, existem escolas para crianças e para adolescentes. Mas depois que o homem e a mulher completam 40, 45 anos, não existem mais escolas para ensinar essas pessoas a viver essa nova etapa da vida. Então preparamos o tempo todo as nossas crianças e os nossos jovens para se tornarem adultos atuantes, adultos produtivos, mas não nos preparamos para sermos idosos vivos, idosos que querem morrer porque estão vivos. E na maioria das vezes o que Jung percebia é que continuávamos, ou que as pessoas continuavam, no caso, vivas biologicamente, mas mortas afetivamente. Né? Então ele vai responder a pergunta sobre a questão da velhice. A vida se comporta como se fosse prosseguir. Assim, acho melhor que uma pessoa de idade viva na expectativa do dia seguinte, como se tivesse que passar anos. Então ela viverá adequadamente. Mas, se ela tiver medo, se não tiver expectativas, ela olhará para trás e ficará petrificada, rígida e morrerá antes do tempo. Então a proposta que Jung fazia é que se vivesse cada dia como se aquele dia fosse um ano. E isso significa viver intensamente cada dia. E é muito interessante porque nós sabemos disso, nós falamos disso, a doutrina espírita nos fala do viver o agora, do estar presente. Mas na correria que nós nos colocamos, nós estamos vivendo hoje, pensando já a daqui a um ano. E aí todos os detalhes que passam muitas vezes pela nossa vida hoje, nós não percebemos. E aí entramos naquele processo, e é interessante porque há bem pouco tempo, eu conversava com uma jovem de 23 anos, e no meio da conversa eu citei um programa de TV que passava, e ela me olhou com aquela interrogação, aí disse, ah, mas isso não é do seu tempo, é do meu tempo.
e me dei conta que eu estava falando do meu tempo e fiquei em uma crise momentânea. Mas é interessante porque a gente começa a se dar conta que os anos passam e passam muito rápido. E ela riu bastante, ela disse, ah, mas já tem programas do meu tempo que o meu sobrinho também não assistiu mais. Então, quando nós não estamos, muitas vezes, e abrimos mão de viver o presente, viver o agora, nós entramos naquele processo de nostalgia. E começamos a lembrar dos velhos tempos. Ah, no meu tempo é que era bom, a música do meu tempo era boa, as crianças do meu tempo eram muito mais educadas e tudo no meu tempo era melhor. O que é interessante é que se voltarmos atrás no nosso tempo, é muito provável que no momento do nosso tempo nós não estivéssemos lá e estivéssemos vivendo qualquer coisa, provavelmente com a cabeça no futuro. E aí eu fiquei pensando muito nessa questão da nostalgia e que às vezes dizemos que a nostalgia é característica da idade, né, do idoso e que a nostalgia é muito mais do que a saudade. Se fosse uma casa de andares, a nostalgia seria lá o porão, aquele lugar muito escuro, e a saudade ficaria um pouco acima desse nível. Mas a palavra nostalgia é interessante porque ela é composta de duas outras palavras gregas, nosto e algia. E aí eu fui pesquisar a etimologia dessas palavras. E nosto significa regressar, voltar. E algia é dor, sofrimento. Então, nostalgia é a dor do regresso, é o sofrimento da volta. Por isso é tão difícil, é tão doloroso o processo nostálgico. Normalmente ele vem acompanhado de uma melancolia e quando isso se prolonga por muito tempo, até às vezes de uma depressão. E que nós dizemos, ah, é a depressão senil. Mas essa saudade, e que parece muitas vezes ser a saudade da vida passada, mas é na maioria das vezes, e tristemente constatar isso, é a saudade da vida que não foi vivida. E sentir saudade daquilo que não se viveu é muito mais triste e doloroso do que sentir saudade daquilo que foi vivido, porque pelo menos é uma boa lembrança. Mas quando eu tenho uma lembrança daquilo que eu poderia ter feito e que não fiz, isso termina trazendo, junto com a nostalgia, uma grande sensação de angústia. Então, Joana vai nos dizer que a compreensão dos valores existenciais e as possibilidades de utilizá-los a benefício próprio ou de outrem diminui o medo da morte, porque o tempo desaparece na sua convenção para significar alegria e luta, trabalho e compensação afetiva. É muito interessante esse processo porque junto com o medo ou a dificuldade de se chegar próximo à velhice, vai trazer, na grande maioria das vezes, o medo da morte, né? E eu diria, claro, uma opinião muito particular, que não é de fato o medo da morte em si. Porque psiquicamente, a morte para a psique é mais uma etapa da própria vida. A psique entende isso claramente. Para o ego, você perder peso e você sofrer um acidente, às vezes tem o mesmo impacto, porque a sensação para ele é de não permanência, de não estar ali mais, né? De estar perdendo algo que é a própria identidade dele. Mas quando Joana vai chamando a nossa atenção, para que possamos perceber de fato e compreender o que é valoroso, o que é importante, o que é essencial, isso não é um convite para ser feito só no momento da velhice. Então ela começa a chamar a nossa atenção para que durante toda a minha vida eu possa estar fazendo esse movimento. Eu possa estar de fato vendo o que é importante, o que eu tenho de valor, para que isso possa dar significado à minha vida e à vida de uma outra pessoa, das outras pessoas. Para que eu possa estar diminuindo o medo da morte, porque a morte é uma etapa da vida. E sendo uma etapa da vida, ela pode acontecer a qualquer momento. Ela tanto pode acontecer de fato na velhice, que seria a lei natural, como ela pode também acontecer muito no começo da vida carnal, dessa nova encarnação. Então, se ela pode acontecer a qualquer momento, é preciso que eu esteja preparada para isso. Não que eu vou ficar pensando todo dia, hoje pode ser o meu último dia. Mas é que eu possa estar me preparando como espírito que sou,
para que quando eu chegue do outro lado, na continuidade da minha existência, eu possa olhar para trás sem nostalgia, que eu possa olhar para trás e dizer assim, cumpri mais uma etapa. E agora vou me preparar para uma outra etapa quando tiver que começar. Então, essa proposta que Joana nos faz é justamente que eu possa dar significado à minha existência. Que eu possa dar significado a cada luta, a cada dificuldade que eu encontre na minha atual existência. O grande problema para nós é a dificuldade de aceitar, como nós já vimos, o sofrimento como uma parte importante, integrante da minha experiência na carne. Então, tudo aquilo que possa mostrar para mim que eu vá sofrer, que eu vá sentir dor, que eu esteja limitado, traz para mim esse medo e essa dificuldade. Então, nós devemos nos perguntar sempre se o meu medo ou a minha dificuldade na ideia de envelhecer é porque eu não consigo imaginar que vou morrer, ou na verdade é ainda uma condição do ego que está extremamente forte e cristalizado e que me mostra o quanto eu estou apegada. Não só apegada ao corpo, mas apegada a toda a condição que eu acredito está presente nessa existência. Por exemplo, será que quando eu penso na ideia da velhice, eu penso que eu vou viver também a perda, entre aspas, é claro, das pessoas queridas? Será que eu fico imaginando que eu vou sofrer com toda essa situação? Será que eu penso que talvez eu já não seja tão bonito, o corpo já não seja tão atlético, que o meu vigor já não seja o mesmo, que talvez eu não tenha o respeito das pessoas, porque há um culto à juventude, um culto ao belo? Será que não é isso que fica rondando quando eu penso no envelhecer? Ou será de fato que quando eu chegar na idade mais avançada, quando eu estiver idoso, será que eu não vou olhar para trás e me arrepender de tudo o que eu fiz ou talvez de tudo o que eu não fiz? Então, para que a gente não precise entrar nesse processo doloroso, o que Joana nos propõe é que possamos fazer

para o momento de chegada a esse processo mais profundo, a essa conexão mais intensa. Bem, então o importante não é viver muito, mas viver significativamente cada momento e a todos os instantes. Eu lembro muito de uma experiência que eu tive com um atendimento a idoso, e um homem, ele muito espirituoso, ele certa feita no momento da terapia, ele chegou e disse assim: eu tinha muito medo da morte. Ele já devia estar com uns 75, 76 anos mais ou menos. E ele disse: eu tinha muito medo de morrer, mas agora eu não tenho mais medo de morrer. E aí eu perguntei ele: mas perdeu o medo de morrer por quê? Porque ele não era espírita, não tinha religião, ele se denominava ateu, graças a Deus. E aí, nesse processo dele, que não era religioso, então eu perguntei: mas perdeu o medo de morrer por quê? Ele disse: porque tem uma coisa interessante, sabe, Iris? Eu antes pensava na morte e imaginava que eu ia ficar o resto da eternidade debaixo da terra. E eu lá debaixo da terra pensaria, imagine ele morto pensando, né? Pensaria: mas meu Deus, ateu, mas meu Deus, eu estou aqui, poderia estar fazendo tanta coisa que não fiz. Mas agora eu penso assim, que quando eu estiver lá debaixo da terra, eu vou pensar: mas Deus, eu deixei de fazer um monte de coisas durante muitos anos. Mas o último ano da minha vida valeu por todos os outros anos, porque eu vivi intensamente. Então eu não tenho mais medo de morrer. Então é essa visão de um homem que não era um homem religioso, né, segundo ele, que não acreditava na outra vida, na vida espiritual, ele consegue perceber que aquele ano da vida dele tinha sido o ano mais importante, porque de fato ele tinha vivido plenamente aquele ano. Então não importa se eu vou viver 100 anos, se eu vou viver 10 anos, o que importa é que essa vida tenha sido significativa para mim. Não importa se aquele meu ano, e é interessante porque às vezes vamos chegando no final do ano, que é representado por um velhinho, né, que vai se arrastando, e aquele bebezinho vai chegando representando um novo ano, né? Então não importa se nesse envelhecer do ano eu tive um ano difícil, um ano de muitas dificuldades, mas se eu consegui pelo menos uma hora daquele ano, onde eu senti que eu estava conectada de fato comigo, então o ano valeu a pena. Né? Então precisamos ter o hábito, e como Joana mais uma vez nos propõe, viver significativamente cada momento, a todos os instantes. Se eu estou feliz, que eu esteja feliz. Se eu estou triste, que eu esteja triste. Mas que eu viva e me permita viver intensamente esses momentos. Porque, como já dizia um filósofo, e eu vou parafrasear porque não lembro totalmente, que a única coisa que nós temos de garantia na velhice, além da morte, é a solidão. Então, nessa possibilidade de ficarmos, de fato, sozinhos, que possamos ter boas lembranças e bons momentos, não nostálgicos, mas que possamos nos realimentar com a alegria da vida que foi vivida e não com a tristeza da vida não vivida. Então, Jung vai dizer: somos como o sol, que alimenta a terra e produz tudo o que há de belo, de estranho e mal. De início, não sabemos o que está contido em nós, que efeitos sublimes ou que crimes, que espécie de bem ou mal. Somente o outono revela o que a primavera produziu. E somente a tarde manifesta o que o amanhã iniciou. E de uma forma extremamente poética, Jung vai falar dessa importância dessa segunda metade da vida. É na segunda metade da vida que vamos colher os frutos que plantamos durante todo o início da nossa existência. Né? Quando ele vai comparar exatamente com a chegada desse outono. Né? É só o outono que vai revelar o que foi produzido pela primavera da vida. Então, esse momento onde as folhas começam a cair, nesse momento que o sol começa a se pôr, é um momento extremamente importante para nós. Porque o começo da nossa vida, nós não sabemos absolutamente nada do que somos. Que crimes, ou que bondades, ou que grandes feitos poderemos fazer. Mas nesse final da vida que a velhice nos traz, nós já temos todo o conhecimento da estrada percorrida. Então é importante que tenhamos

toda a atenção no caminhar e a cada passo que estejamos dando, porque é lá que eu vou colher todos os frutos disso. É lá que eu vou ter todo o resultado disso. É lá que a sombra da vida que eu vivi, mas não a sombra no sentido negativo, mas no sentido positivo, daquele filme que eu vou rever da minha vida, vai fazer toda a diferença na qualidade da minha morte. Porque, como já diz a tanatologia, morremos como vivemos. Então, se nós tivemos uma vida boa, morreremos bem. Mas se tivemos uma vida muito ruim, morreremos também dessa forma. Se eu passei a minha vida inteira com medo de viver, muito provavelmente eu terei medo de morrer. Mas se eu vivi a minha vida inteira prestando serviço à vida, com certeza a morte vai ser só mais uma companheira nessa jornada. Então é importante que tenhamos essa conexão com o sol da vida. Então, na segunda metade da vida, deveríamos deixar mais tempo para o que chamamos de ócio criativo. Prestar mais atenção aos processos internos e observar mais nossas fantasias, sonhos e desejos não satisfeitos até então. Uma das propostas de Elizabeth Kubler-Ross, quando ela trabalhava com pacientes terminais, era justamente poder resgatar dessas pessoas os seus últimos desejos, aquilo que não foi realizado. Né? Então, um dos princípios e a ideia justamente dela era que aquela pessoa pudesse partir para essa nova etapa, que seria a morte, mas com algum sonho e algum desejo realizado. Então, quando nós vamos analisando hoje a nossa realidade como sociedade, muitas vezes nós vemos hoje os pais e as mães que já chegam naquela idade que poderiam estar parando de fato de ter a obrigação do trabalho, né, da questão do financeiro, para viver uma vida como a proposta do Glauco, de você ter um ócio criativo, e essas pessoas ainda continuam trabalhando, continuam vivendo num processo de tentativa de manutenção de um padrão de vida, porque muitas vezes ou estão apegadas a esse padrão de vida, ou não conseguem mais se ver em uma condição de não estar trabalhando porque deprimem, ou pior, porque os filhos não estão prontos para viver a vida adulta. E aí esses homens e mulheres que já poderiam estar entrando em uma nova etapa, em uma busca muito mais profunda de si mesmo, continuam fazendo, na idade adulta dos filhos, aquilo que eles fizeram durante toda a vida dos filhos. Sacrificando os seus sonhos, sacrificando sua vida, sacrificando a oportunidade de ter uma vida plena. E aí a gente volta para o que nós já falamos no próprio módulo da infância e nas questões paternas e maternas. Até que ponto vai valer a pena, de fato, para nós abrirmos mão da nossa vida, né? Onde a nossa vida é nossa vida. E que precisamos ter em mente que a maior herança que se pode deixar para um filho é o ensinamento dele de que se precisa e que se deve viver a vida. O apartamento, o carro, tudo isso passa. Porque ele pode, se ele não tiver condições de sustentar isso, perder tudo. Mas a qualidade da vida, os momentos felizes com o pai e com a mãe, o que ele vai aprender da importância da existência, isso não se perde nunca. Então precisamos repensar isso para que também nessa chegada da velhice não estejamos arrependidos dos frutos, no caso dos filhos, que vamos deixar para o mundo. Né? Desses frutos que vão estar aí dando continuidade, né, porque serão pais também e que vão estar fazendo e dando continuidade a um processo deficiente que começou conosco. Então, na segunda metade da vida, traços que tinham desaparecido desde a infância começam a vir à superfície. Toda a vida não vivida foi acumulada conforme nos aproximamos do limiar do envelhecimento, que somos surpreendidos por necessidades insatisfeitas e olhares furtivos em direção ao passado. O que é que vai acontecendo aqui? Uma coisa que a gente percebe na criança, por exemplo, e que quem é pai e é mãe já passou por várias situações dessa, a criança ela não tem freios, né, por causa da estrutura dela que está começando a se formar. Então, quantas vezes você não já disse a uma criança, você não diga isso, e ela vai dizer justamente a pessoa que você queria, não queria que ela dissesse aquela situação. Né? E você diz no telefone, diga que não estou. E a criança diz, meu pai mandou dizer que não está.
Porque a criança está nesse processo de construção, né? Ela não tem esse filtro. Na velhice, isso volta a acontecer. Então, o que é que vai acontecendo na velhice? A gente, de novo, perde a censura, perde o freio. E isso não vai só trazer situações, às vezes, constrangedoras, né, no ambiente em que vivemos. Mas traz, é como se aquela água parada, que guarda ali embaixo um monte de cascalho, o cascalho começa a vir para a superfície. Então, por isso, a velhice vai trazer o que nós falamos há pouco, essa nostalgia, uma saudade do passado, lembranças. Mas, junto com isso, questões nossas, questões pessoais não trabalhadas vêm à superfície e invadem a consciência. Então, por isso, muitas vezes, a velhice também vai trazer uma dificuldade muito grande de temperamento. Aquele temperamento difícil, aquela natureza difícil de lidar, aquela pessoa extremamente exigente, às vezes piora, vamos dizer assim, na velhice, porque tudo isso vem à superfície, vem à tona. Então, essa vida não vivida, que se acumulou durante anos, ela vem e bate a nossa porta e cobra o lugar dela de direito. Então, isso termina sendo um processo muito difícil quando eu não tenho o cuidado de cuidar disso antes. É como se nós pensássemos em uma casa. Então, durante todo o ano, eu vou deixando as coisas acumulando. Eu não passo, não varro, eu não limpo, eu deixo os pratos acumulando. E em um único dia, eu quero fazer toda a faxina, porque vai chegar a visita. E muito provavelmente não vai dar tempo. Eu vou ter que fazer algum arranjo, colocar as coisas por debaixo do tapete e não vai dar tempo. É isso que acontece. Então, se nós passamos a vida inteira abandonando e deixando à margem questões nossas importantes para serem trabalhadas, na velhice nem sempre dá tempo, porque isso invade a consciência. E aí somos tomados por complexos, tomados por medos, somos assaltados por nossas sombras, por nossas questões não resolvidas. Então, envelhecer, continuando, voltando para a Joana, é uma arte e uma ciência que devem ser tomadas a sério, exercitando-as a cada instante, pois que todo momento que passa conduz à senectude, caso não advenha a morte. Então, envelhecer é uma arte. É uma arte e é uma ciência. E eu diria, uma arte difícil de se aprender nessa sociedade que cultua o novo, que cultua o jovem. É não só no sentido da pessoa, do ser humano, mas no sentido da, como eu vou dizer, da não permanência de mais nada, né? Então, hoje em dia, tudo é descartável. As coisas são descartáveis, as relações são descartáveis, as pessoas são descartáveis. Então, envelhecer em uma sociedade que cultua a troca imediata, de fato, é uma arte e uma ciência. E que precisamos retomar, voltar ao tempo passado, não no sentido nostálgico, mas de valorizar a sabedoria do viver. É valorizar cada experiência da nossa vida para que daqui a alguns anos todo o meu conhecimento hoje teórico possa ser prático e eu possa voltar ao chamado velho e velha sábias, né? Aqueles que são respeitados na tribo, aquele que é visto na sua aldeia como aquele que sabe a palavra, sabe interpretar o sonho, sabe entender o pensamento. Que eu possa estar voltando a isso na minha própria vida, construindo desde já essa capacidade de envelhecer, de compreender e de olhar para o corpo e perceber ali a beleza que cada etapa da vida traz. Que cada ruga possa ser vista também como um processo de sabedoria e não um desespero para sair correndo para o dermatologista para fazer alguma cirurgia ou colocar alguma coisa no lugar. Então, que a velhice não nos surpreenda com umas rugas na alma do que no corpo. E eu acho que essa deve ser a nossa proposta, o nosso desafio. Que a velhice possa chegar e encontrar em mim a jovialidade da alma, a sede por viver, a vontade de estar presente na minha vida, preenchendo cada instante dessa existência com o significado e importância que ela pede. E que as rugas do corpo sejam só mais um processo da etapa da vida. Então ficamos por aqui, até o nosso próximo encontro. Muita paz.

as nossas saudações a todas as amigas, os amigos aqui presentes e aqueles que nos acompanham pela tvsei.com. Hoje vamos falar um pouco a respeito do ego e dos mecanismos de defesa. Narram as tradições bíblicas do Antigo Testamento que o povo judeu tinha um certo costume de fazer a oferenda de um bode, ao qual a posteridade passou a chamar de bode expiatório. Na verdade, eles traziam dois bodes para a oferenda. Um deles seria sacrificado, e o outro deveriam ser colocados todos os pecados do povo. Todos os erros, as ações equivocadas, seriam colocados naquele outro bode, que não seria sacrificado, mas que seria encaminhado ao deserto. O bode aceito era levado ao holocausto, enquanto o outro deveria peregrinar pelo deserto. Era uma forma que os povos antigos faziam com que toda a sua culpa, todas as suas dores, os seus erros, de certa forma encontrassem remissão. Embora se trate de um comportamento ancestral, nós podemos fazer uma análise à luz da psicologia para o nosso comportamento perante os conflitos pessoais. Quantas vezes queremos mandar para longe as nossas dores, esconder os nossos conflitos, deixar que o deserto da nossa própria solidão vá resolvendo, talvez com o tempo, tudo aquilo que nós não entendemos. Mas, como tudo que não enfrentamos não deixa de existir por conta da nossa covardia ou inconsciência, reiteradas vezes somos chamados, pelo próprio psiquismo, a travar um contato com as nossas próprias dores. Sendo assim, não é construindo a história do bode expiatório em nós que iremos solucionar os nossos conflitos. Não é encaminhando as nossas dores para o inconsciente, para o deserto, que iremos pouco a pouco trilhando a individuação. Pelo contrário, temos que estruturar o ego de maneira saudável para que ele possa enfrentar os desafios do dia a dia. O ego não é o inimigo do homem. O ego é a estrutura que nos foi dada para que, através da luz da consciência, enfrentemos os nossos problemas. Então, o problema não é o ego. O problema é o ego estar mal estruturado. O problema é quando fixamos a nossa identidade somente no ego, porque o ego normalmente busca segurança, busca conforto, busca controlar as situações que lhe chegam. Mas como muitas das situações da vida fogem do nosso controle cotidiano, aqueles que têm um comportamento imaturo, que são infantis ainda, cujo ego não está bem estruturado, se desesperam perante tudo que a vida apresentam e costumam criar mecanismos escapistas, como se pudéssemos fugir dos problemas e desafios existenciais. E Carl Gustav Jung irá dizer o seguinte: parece-me que a significação e a finalidade de um problema não estão na sua solução, mas no fato de trabalharmos incessantemente sobre ele. Então, o próprio Jung já reconhecia que não é a solução imediata do problema que nos trará a paz, mas a nossa predisposição em nos enfrentar, a nossa predisposição em descobrir cada vez mais esse mundo fascinante que é o nosso inconsciente, essas forças do próprio self, para que assim, integrando essas forças, possamos solucionar os desafios que a vida nos traz. Porque se acreditamos em um Deus de justiça, de bondade, será que tudo isso que ele traz às nossas vidas faz parte simplesmente de um plano de punição, como imaginavam os antigos que mandavam o bode para o deserto? Ou faz parte de um projeto maior da vida,
para o nosso aprimoramento, para o nosso desenvolvimento, para o nosso crescimento como um todo. Então, essa predisposição, como diz Jung, de enfrentar os problemas é que nos traz maturidade. A paz não é a isenção de problemas e desafios. A serenidade não é um mar de rosas, mas a construção interna que nos faz ver a vida através de outras lentes, com outros ângulos, de forma mais profunda, enfrentando tudo que a vida nos traz, no dia a dia, nos desafios que ela apresenta, para assim estabelecermos um processo de crescimento. Mas como diz a benfeitora Joana de Ângeles, na obra Conflitos Existenciais, ao invés dos enfrentamentos dos problemas com naturalidade, determinadas predisposições emocionais impedem a aceitação das ocorrências mais exaustivas, produzindo um mecanismo automático escapista, mediante o qual parece livrar-se da dificuldade quando apenas a posterga. Quando escondemos um problema, ele deixa de existir? Quando tentamos afastar algo da nossa consciência, somente porque está fora do nosso olhar, a coisa sumirá de um instante para o outro? Na nossa psique também acontece dessa forma. Quando postergamos, quando não temos essa natural predisposição, apenas vamos criando mecanismos de afastar algo que posteriormente o inconsciente vai trazer. E é interessante pensar até mesmo na história do bode expiatório, porque o chamado bode bom, o que era aceito para o holocausto, ele deixava de existir, mas o outro que ia para o deserto não, continuava vivo. Ele levava as amarguras, as dores, os pecados, entre aspas, do povo, mas ele continuava vivo. No nosso psiquismo acontece da mesma forma. E o que é pior? Tudo que vai sendo armazenado no inconsciente com grande insistência, cotidianamente, quando fugimos dos nossos problemas, a sombra vai ganhando o campo de ação. Alimentamos a nossa sombra e depois não sabemos por que temos distúrbios nervosos, porque temos problemas psicossomáticos, porque o corpo responde àquilo que tentamos negar na nossa psique. E a nossa vida vai se transformando em dores, tormentos, porque não estruturamos, não amadurecemos o ego para lidar com naturalidade dos desafios da vida. É natural que a vida nos apresente desafios. Não é para nos punir, é para despertar esse eu profundo que permanece em consciência de sono, como nós já vimos. Essa consciência de sono que o psiquismo a todo instante chama a atenção. Como já dizia Paulo, desperta, ó tu que dormes. Parece que os problemas diários fazem da mesma forma. Desperta, ó tu que dormes. Mas como queremos camuflar e às vezes esconder esses problemas, a nossa predisposição não auxilia. Certa feita, chegou um cliente ao consultório, um paciente, e me dizia, ele era separado, havia alguns anos ele já tinha se separado. E ele chegava à seguinte conclusão, mas parece que eu casei com a mesma mulher de antes, porque não é possível. Ela me atormenta da mesma maneira, me chateia. E aí ele passou a narrar os fatos que aconteciam. E aí eu deixei que ele narrasse a situação e perguntei, fiz uma simples pergunta para ele. É a mulher que é a mesma ou você que conduz os mesmos problemas que você não quis enfrentar à época e os repete e traz à tona os mesmos conflitos de agora? E aí ele parou para pensar, eu sei que ele não voltou mais à consulta terapêutica, não sei por quê. Mas às vezes nós temos que pensar nisso. São os problemas que persistem como se quisessem nos punir
ou nós que não temos a maturidade, a naturalidade, a predisposição para enfrentar o desafio, o dia a dia que nos apresenta desafios. Ninguém disse que ia ser fácil. Jesus já falava: pega a tua cruz, vem e me segue. Ele dizia que o fardo era leve, mas havia fardo. O jugo era suave, mas havia jugo também. Havia a nossa sombra para ser conduzida, transformada, elaborada. É a nossa parte, a parte que nos cabe. Mas se nos negamos a isso, apenas postergamos, como diz Joana de Ângeles, aquilo que deveremos enfrentar. E agora vamos falar um pouco desses mecanismos de defesa, alguns deles, que o ego elabora para tentar se defender das forças do inconsciente. Lembrando que o problema não é somente apresentar mecanismos de defesa, todos nós os temos em determinado grau. O problema é quando somos inteiramente conscientes, inconscientes deles, e repetimos reiteradamente o comportamento, porque apenas vamos afastando algo que depois o próprio inconsciente, o nosso próprio psiquismo, irá cobrar. O primeiro desses mecanismos se chama compensação. E a benfeitora Joana de Ângeles, no livro O Ser Consciente, fala o seguinte: na compensação, o conflito de ordem psicológica cede lugar ao desenvolvimento de uma outra faculdade ou expressão que se pode destacar, anulando, ou melhor dizendo, escamoteando o ocasional fenômeno perturbador. Imaginemos a seguinte situação: nós temos um conflito que nos perturba determinada área da vida. Por exemplo, temos uma grande dificuldade emocional de expressar as emoções. Nos sentimos talvez demasiadamente tímidos, frágeis. E por conta dessa fragilidade, algumas pessoas passam a desenvolver outros aspectos da existência para tentar sobressair-se, como se camuflasse esse aspecto frágil. Podem, por exemplo, desenvolver muito o intelecto. Se tornam pessoas muito capazes tecnicamente, sabem, têm conhecimento científico, sabem das leis da matéria, mas às vezes essas mesmas pessoas que são tão inteligentes em determinados aspectos, quando pegamos algum ponto emocional, têm dificuldades tremendas. E aí nos espantamos: mas fulano é uma pessoa que sabe tanto, que tem tanto conhecimento, não sabe lidar com o mínimo problema. Porque muitas vezes funciona o mecanismo da compensação. Ou então algum defeito físico da pessoa, ela tenta sobrepujar fazendo uma outra atividade. Por exemplo, às vezes vemos determinadas pessoas que não aceitam a própria altura, o tamanho que tem. E aí começam a desenvolver os músculos, como se quisessem chamar a atenção de um outro aspecto, para que não seja visto o aspecto que ela tem dificuldade de lidar. Então o problema não é a aparência física nesse caso. O problema é a não aceitação da condição que a vida nos traz. E aí tentamos sempre compensar com outros aspectos. E isso, quando é feito reiteradamente, quando é feito de forma exacerbada, somente vai camuflando aquela outra parte. Mas como temos que nos desenvolver como um todo para nos transformarmos integralmente, um dia a vida chama atenção para isso também. Um dia esses aspectos irão chamar a atenção do nosso psiquismo, da nossa consciência, para que desenvolvamos também essas qualidades que vão permanecendo na sombra e vão sendo compensadas muitas vezes por uma atitude do ego que não sabe lidar com a fragilidade. Um outro mecanismo de defesa, conhecido nosso também, se chama deslocamento. No deslocamento, quando se experimenta um sentimento de revolta ou de animosidade contra alguém ou alguma coisa, mas que as circunstâncias não permitem expressar, o ego desloca-o para reações de violência contra objetos,
que são quebrados, ou outras pessoas não envolvidas na problemática. Acredito que todos já tenham visto aquelas cenas cinematográficas ou de telenovelas, quando as pessoas jogam pratos na parede, quebram copos. Isso é uma forma de deslocamento. Então a pessoa tem uma reação emocional, como não consegue transferir, se for uma outra pessoa que gerou isso, como não consegue ou acha que não deve transferir isso para a pessoa, desloca para um objeto. É como se deslocássemos a raiva. Ou então a seguinte situação: nós levamos uma repreensão do nosso chefe, que a nossa percepção julga injusta. Foi injusto o que ele fez. Mas como o chefe é chefe, e a gente, bom, eu tenho um juiz, não vou reclamar com o meu chefe. E aí a pessoa chega estourando em casa, chega brigando com a mulher, brigando com os filhos, chutando o cachorro, né? Isso são formas de deslocamento. Porque eu não expressei a emoção de forma conveniente na hora, aí desloco porque aquilo não foi estruturado. O problema é a gente estar inconsciente dessa situação, porque nós podemos agredir outras pessoas que não têm nada a ver com o fato, simplesmente por uma falta de habilidade de lidar de forma natural. E um dos fatores que faz gerar muito deslocamento é a raiva. Sentimos uma raiva tremenda em qualquer fator da vida, nas grandes cidades, o nosso trânsito, que se torna cada vez mais caótico. E aí aquelas pessoas educadas que gostam de cruzar na nossa frente, motoqueiros, outros carros, buzinas, tudo isso vai criando emoções, muitas vezes emoções perturbadoras, e quando não prestamos atenção nisso, vamos deslocando as nossas atitudes. É lógico que o ser humano não tem que sair por aí expressando e canalizando a sua destrutividade a todo momento, mas deve estar atento na forma que guarda as suas emoções para que esse deslocamento não seja uma força prejudicial do ego. E um dos outros mecanismos muito conhecido e muito utilizado se chama projeção. Na projeção, a repressão inconsciente dos conflitos da personalidade leva o ego a projetá-los nos outros indivíduos, nas circunstâncias e lugares, evadindo-se a aceitação dos erros e da responsabilidade por eles. Há uma necessidade de combater nos outros o que é desagradável em si. Imaginemos a seguinte situação: muitos dos nossos comportamentos nós desconhecemos. Muitas das nossas habilidades, faculdades, nós não temos sequer conhecimento. Então, de repente, nós encontramos uma pessoa que traz à luz da consciência aquele comportamento que faz parte do meu psiquismo, só que permanece na sombra. E aí, imediatamente, o psiquismo se identifica com essa pessoa. Por isso que, em psicologia, nós costumamos dizer: você sente um incômodo com determinada pessoa, determinada atitude, de forma insistente? É aquela pessoa que incomoda muito, que chama a atenção, que consegue te tirar do sério? Então preste atenção no seu incômodo, porque ele é seu. É a sua força projetada no outro que encontra a representação. E aí as pessoas reclamam: mas quer dizer que eu sou igual a fulaninha? Chamam assim, fulaninha. Quer dizer que eu sou igual àquele sujeito que se apresenta dessa forma? Não é que você seja igual a ele, mas aquela característica que ele apresenta deve ser algo que você... é algo que você deve trabalhar em seu mundo íntimo. Porque se o incômodo é insistente, é porque faz parte das qualidades psíquicas que talvez não estejam desenvolvidas. E nós devemos prestar muita atenção na projeção. É lógico que a projeção não se dá somente de aspectos negativos, aspectos positivos também. Quantas vezes encontramos uma pessoa com grande carisma, com grande luminosidade na consciência,
e nos causa uma emoção profunda estar perto daquela pessoa, conviver com aquela pessoa. E costumamos muitas vezes chamar essas pessoas de santos, de mestres, de gurus. Eles normalmente conduzem à projeção da nossa luz. Os aspectos iluminados que existem em nós, mas que nós ainda não desenvolvemos suficientemente, projetamos nessa pessoa. E isso também devemos ter cuidado nesse tipo de manifestação, porque muitas vezes nos decepcionamos com essas pessoas. Mas fulano era uma pessoa que eu considerava tanto. Como ele foi capaz de ter essa atitude? Como ele foi capaz de fazer isso? Era uma pessoa tão iluminada. Na verdade, iluminada era a sua projeção na pessoa. A pessoa não tem que cumprir a projeção do outro, mas deve estar atenta às suas próprias projeções. Então, o que é que eu projeto nos meus relacionamentos? E aí uma dica terapêutica: preste atenção no que te incomoda. Quais são os seus incômodos? Quais são as pessoas que costumam te tirar do sério? Porque essas pessoas, elas costumam acolher, mesmo que não saibas, mesmo que não saibam, grande parte das nossas projeções. Entendê-las é uma forma de nos entender também. E quando vamos recolhendo essa projeção, ou seja, elaborando, trabalhando esse material, muitas vezes deixamos de ter até mesmo antipatia pela pessoa. Ué, mas eu tinha tanta antipatia, agora não, até gosto da pessoa. Porque você foi trabalhando suas projeções. Quanto mais nós sabemos lidar com o nosso material sombrio, mais aprendemos a fazer isso com o outro também. Olha o trabalho com as dificuldades que vai nos ajudando a lidar com os outros de uma maneira mais profunda também. A introjeção, que é um outro mecanismo, se caracteriza como a conscientização de que as qualidades das pessoas lhe pertencem. A pessoa introjeta-se na vida dos heróis aos quais ama e com quem se identifica, aceitando ser parecida com eles. Assume-lhes a forma, os hábitos, os traquejos e trejeitos, o modo de falar e de comportar-se. E esse é um mecanismo de defesa muito comum na adolescência, na fase de formação do ego, quando o ego vai se formando, e as crianças e jovens se identificam com heróis, com atores, mas também não é incomum acharmos em pessoas adultas. Porque não têm um contato profundo com a própria identidade, vão sendo atraídas como se fosse por um imã. Pela forma como as pessoas falam, se vestem, como andam. E aí nós vemos comportamentos estereotipados. É a absorção do coletivo na forma como nós manifestamos o ego, na nossa persona. Dá para perceber que não se tratam de características profundas do eu, do self, mas são características que vão sendo incorporadas por aqueles que têm um ego frágil. E aí nós vemos às vezes, por exemplo, acho que quem tem filho deve se recordar, às vezes o filho vai passar a tarde ou uma semana na casa do coleguinha e volta já falando diferente, agindo diferente. Ou então os jovens que passam a se vestir de determinada maneira, porque um herói do cinema passa a se vestir assim, ou da telenovela, vamos incorporando, introjetando esses hábitos. Mas coisa curiosa, por que que não introjetamos hábitos saudáveis? Por que que não atraímos para nós coisas positivas? Por que que normalmente o comportamento é destrutivo, negativo? E aí fica a percepção que quando o ego é frágil, também há a necessidade de um trabalho moral, para que esses valores possam passar pela nossa crítica. E os educadores têm um grande papel nisso, para que as crianças e jovens não passem a introjetar de maneira tão intensa o que depois vai causar frustração, porque também se trata de uma projeção. A própria introjeção também faz uma ponte com a projeção, porque projetamos no outro a luz e queremos nos comportar igual a eles.
e quantas pessoas, não só crianças, mas quantos nos jogos de futebol, depois saem pelas ruas com a camisa do atleta, com o nome, com o boné. Trata-se de uma introjeção também. Eu passo a ser não somente o jogador, mas me identifico com o clube. E quantas guerras são feitas por conta disso, dessa energia que vai encontrar um reconhecimento no coletivo e não é elaborada interiormente. É uma perda de contato com a nossa própria identidade. A racionalização é o processo de achar motivos lógicos e racionais aceitáveis para pensamentos e ações inaceitáveis. É o mecanismo de fuga de maior gravidade do ego, por buscar justificar o erro mediante aparentes motivos justos, que degeneram o senso crítico da integridade moral, assumindo posturas equivocadas e perniciosas. É como se a razão, o intelecto, se distanciasse do nosso psiquismo profundo, se distanciasse da ética e da nossa natureza moral. E aí tentamos justificar os nossos erros de mil maneiras. E esse é um mecanismo grave, porque, como normalmente nós desenvolvemos mais o intelecto do que a própria emoção, do que a intuição, queremos justificar tudo. E aí é comum vermos os erros das pessoas. Por que que você fez isso? E aí encontramos mil motivos lógicos para isso. Mas por que que você furou a fila? Ou porque ultrapassou o outro carro? Ah, eu estava com pressa, e aí eu tenho que chegar no trabalho porque é coisa séria. Elabora mil desculpas de uma coisa indesculpável. Elabora mil motivos para tomar determinadas atitudes, mas não faz a ponte com o ser interno. Por que você agiu de forma brusca e violenta comigo? Foi você. Foi você que me fez agir dessa forma. Você me tira do sério. Você não me deixa ter paz. E aí transformamos, racionalizamos, às vezes trazemos e colocamos à mesa inúmeros motivos para o nosso comportamento inadequado e não fazemos a ponte com o eu que somos. O eu interno, a nossa personalidade profunda. A racionalização pode justificar inúmeros crimes. A racionalização justifica até mesmo guerras. Quando os países aparecem nas telas de TV, os países poderosos, justificando assassinatos em massa, as guerras de extermínio, os atos terroristas, quantos e quantos? Isso é um fenômeno de racionalização que sai do individual para o coletivo. Mas o coletivo só tem força por conta da nossa sombra. Por que que existem ditadores na humanidade? Por que que existiram Hitler na humanidade? Se não como alguém que encontrou uma sombra projetada e racionalizava muito bem as suas atitudes, mas não deixava de ser uma manifestação da grande sombra coletiva e que deve ser trabalhada individualmente por nós. Que tipo de conteúdo nós estamos deixando de entrar em contato? Estamos explicando, justificando, mas que por ser força da psique, permanece viva em nós, aguardando a nossa predisposição a um trabalho mais profundo, mais intenso. A repressão ou recalque afasta um determinado evento da consciência, mantendo-o à distância no inconsciente. Faz com que, por exemplo, nos esqueçamos de fatos indesejáveis, evitando o contato com lembranças incômodas e emoções dolorosas. Mas como diz a canção, sentimento ilhado, morto e amordaçado, volta a incomodar. Material reprimido na nossa psique, ele fica lá como se estivesse guardado, trancado, numa gaveta, às vezes, às sete chaves. Só que o self é um chaveiro muito bom. Ele consegue abrir tudo.
Mesmo que o ego tente camuflar, colocar armadilhas e armaduras, o Self, com toda a sua habilidade, vai desfazendo essas armadilhas do ego, esses mecanismos de defesa, e nos traz com uma sutileza, ou irrompe com toda a força, aquilo que foi guardado, aquilo que ficou reprimido, e vem através de sonhos, vem através de imagens, de coincidências da vida. Mas por que será que isso está vindo para mim de novo? Por que será que eu sonho tanto com isso? Muitas vezes coisas que eu reprimo e não deixo e não trato com a naturalidade de vida, devida, e não transformo, porque aquilo que eu não aceito, eu não consigo transformar. É por isso que o trabalho com a sombra é importante, porque ele vai trabalhar todo esse material que é reprimido. Não, eu não posso ter esse tipo de pensamento. Por que que eu não posso ter esse tipo de pensamento? Que eu tenha o pensamento e o transforme. Olha a diferença. Eu posso ter o pensamento tanto que tenho. E quantas pessoas chegam para mim: mas Cláudio, eu tento meditar, eu tento fazer minha oração diária, mas me aparece tanta assombração, como diz o ditado popular: quanto mais eu rezo, mais assombração me aparece. É porque quando nós oramos, fazemos uma ponte com o Self. E o Self entende que nós estamos predispostos a equilibrar tudo aquilo que se encontra em desarmonia em nosso psiquismo. E aí vem as assombrações, entre aspas, como imagens, frustrações, fantasias, recalques. Tudo isso que faz parte da vida e que deve ser não negado, não reprimido, mas elaborado, transformado à luz da nossa consciência. Não devemos temer os nossos pensamentos, devemos educá-los, transformá-los. Não devemos temer as forças que fazem parte da vida, as expressões naturais da vida. Devemos entendê-las mais, entender o seu significado profundo. E tantos recalques, tantas repressões. Um desses conteúdos é a própria sexualidade. Quantas repressões no campo sexual que levaram Freud a considerar que todos os transtornos tinham origem sexual. É lógico que isso é uma visão exacerbada, mas a sexualidade, por não ser tratada de forma natural como força da vida e conduzida de forma saudável, também trouxe à tona muita repressão e muitos recalques. Mas porque é força da vida, ela não deixa de existir por conta da nossa repressão. E muitas vezes se transforma num impulso de destruição, porque vai para o polo oposto. Se a sexualidade é força da vida, quando não canalizada, quando reprimida, ela sai na forma de destruição. É por isso que a própria benfeitora Joana de Ângeles, ela estabelece que muitos dos ditadores têm sim transtornos de sexualidade, porque na visão psíquica deixaram de criar, deixaram de expressar através da arte e partiram, canalizaram essa energia para destrutividade. Algum tempo atrás eu recebi um e-mail que me mostrava alguns quadros, uns quadros bonitos, bem pintados, e depois vinha uma pergunta: você sabe quem é o autor desses quadros? E vinha a resposta embaixo: Adolf Hitler. Só que como ele não foi aceito para a Academia de Belas Artes, ele pode ter gerado uma frustração tão grande que a própria energia de criatividade, que também no sentido psicológico é energia sexual, porque traz vida, traz beleza, traz criação, foi canalizada de uma maneira sombria para a destrutividade. Isso acontece com a gente também, com tudo que nós reprimimos e que vai para o polo negativo, para o polo sombrio, para o polo denso. Quais são as forças que eu reprimo em mim? O que é que eu não aceito no meu comportamento? O que que eu nego e constantemente crio um embaraço perante o comportamento dos outros também?
Esses são sinais de forças que encontram repressão em nossa psique. A regressão é um retorno a um nível de desenvolvimento anterior, ou a um modo de expressão mais simples ou mais infantil. Muitas vezes a regressão aparece quando passamos por determinadas situações e, como parece que o ego não sabe lidar com ela, entra num nível regressivo. Algumas pessoas, quando ficam doentes, voltam, ficam manhosas, dengosas, querendo colo o tempo todo. Trata-se de um comportamento de regressivo, querendo chamar a atenção da afetividade. E isso pode ser muito sério, porque algumas pessoas pensam, estabelecem uma crença interna de que só vão cuidar de mim se eu estiver doente. Quantas pessoas adoecem por conta dessa crença que vai sendo elaborada de forma inconsciente e vão adoecendo constantemente para chamar a atenção dos outros para que sejam cuidadas. Então, cuidar de nós é uma forma de elaborar de maneira madura essas frustrações. E as crianças, né, quando o ego está em formação, fazem muito isso. O psiquismo infantil percebe isso com uma naturalidade. A criança está saudável, ativa. Quando a mãe chega, fica cheia de manha. Claro que não é culpa somente da mãe. Quando o pai chega também, né, acontece uma predisposição diferente, dependendo da forma como o processo educacional se dá. E aí regredimos, retroagimos a um nível anterior por conta de não saber lidar de forma natural com as manifestações da vida. Certa feita, eu acho que já contei para vocês, né, uma paciente se queixava para Íris, dizendo: ah, meu marido não me ama mais. Mas por que ele não te ama mais? Ah, ele não me chama mais de tchucu-tchucu, de fofinha, de meu bombonzinho. Aí Íris disse a ela: bem, talvez isso não seja mais o tempo, não seja mais a época, né? Não seja mais necessário esse tipo de expressão. Ela guardava algo infantilizado ainda. Não é que os amantes, os amores, não possam ter apelidos e se tratar de forma carinhosa, mas chamamos a atenção para os excessos. São os excessos que mostram que muitas vezes nós regredimos. E como diz James Hollis, em Os Pantanais da Alma, fundamental para a expansão da consciência é o reconhecimento de que a constância da vida é a sua impermanência. A vida está em constante mudança, e quando a nossa atitude egóica tenta controlar todas as coisas, quando a nossa atitude egóica quer segurança todo o tempo, não quer enfrentar os desafios existenciais, estamos distantes dessa percepção saudável de que a vida é uma eterna transformação e mudança, como já dizia Heráclito de Éfeso. Ele dizia, em outras palavras, que um homem não pode tomar um banho num rio por duas vezes, porque quando lá formos, o rio não será mais o mesmo e o homem também não. Porque a vida muda, a vida é dinâmica, as forças da vida se reestruturam a cada tempo. Por isso que nós, para mantermos um ego saudável, não devemos mandar os nossos bodes expiatórios para o deserto. Não, tragamos eles para perto de nós. Quais são os nossos pecados, os nossos erros, as nossas atitudes equivocadas? Quais são os nossos transtornos? O ego não precisa criar mecanismos escapistas, mecanismos de defesa a todo tempo, mas mecanismos de elaboração diferente. E para isso nós temos diversas ferramentas, como a de nos questionar sempre que aconteça um fenômeno desafiador, como propõe a benfeitora Joana de Ângeles. O que esse desafio quer dizer para mim? Qual é o ensinamento que se encontra por trás desse fenômeno perturbador que me acontece? Ou então, quando percebemos o nosso comportamento escapista,
trazer de volta a luz da consciência. Que tipo de projeção estou fazendo nessa situação? Por que que isso me incomoda tanto? Perceber as nossas compensações, normalmente através de compulsões, que vão direcionando forças para um outro fenômeno ou deslocamento, todos esses mecanismos de defesa devem ser atitudes para as quais estejamos atentos, para cada vez mais enfrentar de maneira saudável a vida, trazendo de volta toda a sua energia e percebendo sempre que a vida é uma transformação constante. A vida é essa eterna possibilidade de mudanças que vão trazendo à tona a nossa personalidade maior, o nosso self. Ficamos por aqui e até o nosso próximo encontro.

as nossas saudações às amigas, aos amigos aqui presentes, saudações a todos que nos acompanham pela tvsei.com, nossos votos de muita paz. Hoje vamos dar continuidade ao módulo da consciência. Esse chamamento de nos tornar cada vez mais plenos, essa possibilidade que habita em nós e que muitas vezes esquecemos de exercitar as possibilidades e as energias que fazem parte do nosso ser, mas porque negamos, porque desconhecemos, continuamos vivendo uma vida muito limitada, uma vida conectada à consciência. Não enxergamos a nós mesmos, não vemos a essência de que somos portadores. E o nosso caminho é exatamente este: verificar as forças de que somos portadores. A mitologia grega nos traz muitos ensinamentos para, de alguma forma, mostrar esse caminho de desenvolvimento da consciência. E os mitos podem ter várias interpretações. Hoje vamos relatar um mito muito conhecido e que também traz muitas vertentes de interpretação. Trata-se da história de Narciso. Narra a mitologia grega que, certa feita, a ninfa Liríope estava se banhando nas águas do rio Céfiso. Somente que os rios também eram considerados deuses. O que a ninfa Liríope não sabia era que o rio, o deus Céfiso, costumava violentar as ninfas que por ali se adentravam. E assim ocorreu. Quando o rio Céfiso viu a beleza da ninfa Liríope, logo a envolveu e dali daquele encontro ela ficou grávida de Narciso. A gravidez foi muito dolorosa e ela já almejava ter um filho, mas ao mesmo tempo ficava preocupada. E quando o bebê nasceu, ela ficou mais preocupada ainda, porque Narciso era belíssimo. Era mais belo, talvez até mesmo, do que os deuses. E os gregos sabiam. Aqueles que teimavam em ser mais belos que os deuses eram punidos gravemente, porque os deuses, naquela época, eram deuses um pouco humanos, muito ciumentos e vingativos. Então a ninfa Liríope resolve ir consultar Tirésias, que era um vidente, ele era cego, mas costumava ter o vaticínio acerca das vidas, acerca da existência, acerca do destino que a cada qual cabia. E Liríope perguntou se Narciso iria viver por muito tempo. E a resposta do oráculo, Tirésias, foi decisiva. Tirésias disse mais ou menos assim: se ele

Todos se fascinavam com Narciso e desejavam a sua companhia. Certa feita, indo caçar com seus amigos, já jovem, ele se perdeu no meio de um caminho. E aí começou a gritar o nome dos amigos e percebeu que sua voz ecoava. Tratava-se de uma outra ninfa, Eco, que seguia Narciso onde quer que ele estivesse. E aqui cabe um parênteses. Eco, na verdade, dizem as tradições que era muito tagarela, o que não faz nenhuma associação com as mulheres, não. Trata-se somente de um mito, um fator mitológico. E numa dessas feitas, Eco estaria a tagarelar muito com Hera, porque como Zeus costumava escapar do Olimpo e ter as suas conquistas amorosas, ele usava de artifícios e certa feita colocou Eco para ficar conversando com Hera enquanto ele ganhava tempo. Mas Hera era impiedosa e colocou uma maldição na ninfa Eco. A partir daquele momento, a partir daquele dia, ela somente repetiria as últimas palavras que lhe fossem dirigidas. Ela não poderia mais dirigir a voz, em primeiro lugar, a ninguém. Imaginem essa maldição para uma mulher, não poder se transmitir verbalmente, se articular verbalmente para outra pessoa. Então Eco seguia Narciso por conta da sua beleza. Ela era apaixonada por Narciso. E quando viu Narciso se perdendo dos amigos, pensou que fosse a oportunidade. Quando Narciso começa a gritar, ela pensa que ele está falando com ela. Onde estão vocês? E Narciso ouve a última palavra. Vocês. Encontrem-me aqui. E Eco repetia aquela palavra de Narciso. Aqui. Venha, estou logo aqui. E Eco novamente se pronunciava. Mas quando ela chega próxima a Narciso, Narciso a repele. Eu prefiro morrer a encontrar-te, a unir-me a ti. E imbuída de uma tristeza profunda, Eco se afasta, repetindo as últimas palavras de Narciso, a ti. E dizem as tradições que ela foi tomada de tamanha tristeza que passou a definhar e se transformou numa pedra. E narram as tradições que quando passamos nos vales e nas montanhas e gritamos, na verdade, é Eco a pronunciar as nossas próprias palavras, as últimas palavras ditas. Mas uma das deusas, Nêmesis, sabendo do ato de Narciso ao repelir Eco, criou uma maldição para Narciso. Ele estava fadado a exatamente o que ele não poderia e não deveria fazer. Ele iria se ver, ele iria ver a própria imagem. O destino iria dar um jeito de fazer com que aquilo acontecesse. E assim foi feito. Numa outra feita, também enquanto caçava, Narciso se perdeu dos companheiros e se deparou com uma água cristalina, uma fonte. A fonte nunca havia sido tocada por homem ou por animal, e sua água era límpida. E quando Narciso se deita para beber da água, porque estava com sede, ele se espanta. Se espanta com a beleza da imagem refletida nas águas. E pela primeira vez ele sente um impulso de unir-se a outro ser que ele não sabia. Era ele mesmo. E aí ele fica a definhar também, porque cada vez que ele tentava tocar a imagem, a imagem se desfazia. Cada vez que ele tentava colocar a mão nas águas, as águas ficavam com pequenas ondas, marolas, e novamente ele entrava num tormento. O seu tormento seria infinito. E narram as tradições que quando foram procurar Narciso, não mais o encontraram. Encontraram simplesmente uma flor de tonalidade amarela, a qual deram nome em sua homenagem. O mito de Narciso foi e continua sendo interpretado de várias formas, mas uma das interpretações diz respeito ao chamamento da nossa própria consciência. Temos necessidade de verificar a nossa imagem

refletida. Não a imagem do ego, a persona que sobressai na sociedade. Não aquilo que fazemos para fora. Mas temos que olhar a imagem que somos refletida a partir de dentro. Quem somos nós? Somos somente esse campo da consciência, aquilo que percebemos, ou somos algo muito mais profundo do que imaginamos ser? Temos que olhar o nosso espelho existencial para que nos conheçamos de maneira mais profunda. É por isso que Tirésias, de certa maneira, estava certo. Enquanto ele não se visse, aquela imagem iria perdurar. Podemos comparar como se fosse a trajetória do ego. Enquanto não nos olhamos de maneira profunda, a imagem do ego, a persona, permanece estagnada. Mas à medida que temos a coragem de olhar a nossa imagem refletida no espelho, vamos agregando novas forças, novas possibilidades no campo da personalidade. E esse é o nosso trabalho, ampliar cada vez mais o leque da consciência. A respeito da consciência, Jung irá dizer o seguinte: declare Jung que a consciência é a relação dos conteúdos psíquicos com o ego, na medida em que essa relação é percebida como tal pelo ego. As relações que não são percebidas como tal são inconscientes. Então detemos duas instâncias que Jung já traz em sua análise. De um lado, aquele campo da inconsciência. Tudo que não é percebido diretamente pelos nossos sentidos, pela nossa capacidade de discernir, aquilo que não está no campo da consciência, forma o inconsciente. Mas à medida que o ego percebe alguns conteúdos, faz assimilações, pode discernir, estabelecer contato com material psíquico, estabelece-se o campo da consciência. Então, tudo que nos é perceptível ou facilmente acessável à consciência, que o ego se dá conta disso, se torna o campo da consciência. Mas como o próprio Freud já trazia, essa parte é muito pequena. É a ponta do iceberg, ou mesmo como alguns trazem, seria como se fosse uma pequenininha bola solta no oceano. Imaginemos isso. Ou de uma maneira mais profunda que alguns trazem, é como se fosse um pequenino grão de areia na extensão da praia. Isso nos traz a dimensão de quem somos, mas desconhecemos. Como o próprio Narciso desconhecia a si mesmo. E como Tirésias irá trazer para Liríope, a sua mãe. E o interessante é que Tirésias era cego. Isso é um simbolismo de que para adentrar-se nesse mundo inconsciente, para trazer mais conteúdos ao campo da consciência, nós devemos olhar para onde? Para nós mesmos, para dentro. Esse era o olhar que Tirésias apontava. Por ser cego, ele não conseguia olhar para fora. Ele olhava para si mesmo, olhava para dentro. E esse é o caminho para cada vez mais agregar conteúdos na própria consciência. E o interessante observar que Jung já traz que essa relação depende de um intermediário, que é o ego. Normalmente falamos muito mal do ego. Queremos destruir o ego, enquanto a psicologia faz um caminho oposto. Não devemos destruir o ego. Devemos estruturar o ego para que ele estabeleça uma relação saudável entre a consciência e o campo inconsciente. Porque, como o próprio Jung traz na obra Tipos Psicológicos, a consciência não é idêntica à psique. Pois a psique representa a totalidade dos conteúdos psíquicos, e estes não estão necessariamente, em sua totalidade, diretamente ligados ao ego, isto é, relacionados com ele de tal modo que assumam a qualidade da consciência. Ao mesmo tempo que Jung mostra essas duas instâncias, interfere e traz também para nós a
importância de cada vez mais agregarmos conteúdos na nossa consciência. Conteúdos que nos impulsionem para uma vivência ética mais profunda. E todo esse material que nós deixamos viver na consciência, ele sofre muita influência do meio exterior. Tudo aquilo que nós ouvimos, que nós lemos, que nós vemos, tudo que os sentidos conseguem perceber, passa a fazer parte, em primeiro lugar, da consciência. Algumas dessas percepções, a maioria delas, vai sendo arquivada em nosso inconsciente. Mas imaginemos isso como um processo muito dinâmico. Tudo isso que vai sendo arquivado no inconsciente influencia a nossa consciência. Não sei se já aconteceu com vocês, de repente vocês se veem pensando algo que vocês não gostariam de estar pensando. Ou então tomando atitudes que não gostariam de tomar, pelo menos da forma. Isso é influência do inconsciente. Isso é o que passou despercebido nesse processo intenso de conhecimento, de educação, e que nós temos que nos dar conta. É por isso que é importante ter uma boa estrutura do ego para lidar com esse campo. Porque como a totalidade da psique, ela é muito grande, ela é muito intensa, o ego não se percebe como um todo. Olha o tamanho do nosso desafio de autoconhecimento. Quando a gente fala olhar a própria imagem, perceber os próprios conteúdos, muitas vezes vamos nos deparar com surpresas no campo do inconsciente. Mesmo frequentando reunião doutrinária, mesmo fazendo preces, mesmo participando de todas as atividades, isso não impede que tenhamos um inconsciente riquíssimo. E dentro desse inconsciente, lógico, se encontram forças, algumas desgovernadas, que nós temos que domar, nós temos que trabalhar, nós temos que estruturar, como se fosse um cavalo que perdesse as rédeas. Não sei se já aconteceu com vocês, comigo já aconteceu, de estar andando num cavalo e de repente ele sair desgovernado. Isso, de alguma forma, é igual ao inconsciente. Interessante que durante essa experiência, né, estávamos eu e Iris num local e aí fomos montar a cavalo, né? E aí o marido, lógico, quer impressionar a esposa, se coloca numa pose para andar de cavalo e de repente Iris só vê o meu cavalo passando em correria, né? E o comentário dela foi o seguinte: nossa, meu marido é um exímio montador. Mal sabia ela que o marido, né, já estava todo tremendo e já se vendo já, bom, como é que eu vou cair? Vou cair desse lado, vou cair do outro? Eu já estava me preparando para a queda, porque o cavalo não me perguntou se eu queria correr. Mas ele foi adiante na trajetória dele. Isso, de alguma forma, simboliza o inconsciente indomado. Precisamos domar essas forças do inconsciente através da estruturação no campo da consciência. Precisamos ter coragem de fazer o que Narciso não fez: olhar a nossa própria imagem, olhar com coragem, porque lá encontraremos forças também muito poderosas, algumas que nos assustam com esse encontro do inconsciente e que precisamos ter muita força para não se deter nessa jornada de individuação. Porque a existência só é real quando é consciente para alguém. E a tarefa do homem é conscientizar-se dos conteúdos que pressionam a alma para cima, vindos do inconsciente. Olha Jung trazendo o objetivo da própria psique: cada vez mais se conscientizar do ser que somos. Como nós tomaremos consciência do mundo se não conhecemos esse mundo interno? Queremos, e o homem avança muito na conquista das ciências, mas a ciência de nós mesmos não pode ficar esquecida. O processo de autodescobrimento, autoconhecimento, individuação, como queiram chamar, é um processo que exige muito esforço, um esforço diário, um esforço e perseverança constantes para que nós nos deparemos com todo esse conteúdo que nos impulsiona. Porque como a força do self
é arquetípica no sentido de que ela não se detém na jornada de individuação, toda vez que o ego recua, acontecem os conflitos. Os conflitos, os maiores deles, muitas vezes, vêm da nossa recusa em querer crescer, em querer ir adiante. Mas como o self, enquanto arquétipo, ele impulsiona, entra em choque muitas vezes com a atitude do ego. Aí seria uma atitude incompatível com o processo de individuação, com o processo de autodescobrimento. Então, o conflito por si mesmo não é negativo. O conflito mostra que existe algo em desacordo. Mas o trabalho da maturidade é justamente observar quais forças estão fazendo com que haja desacordo dentro dessas instâncias psíquicas, consciente e inconsciente. E Joana de Ângeles, em Triunfo Pessoal, vai dizer o seguinte: à medida que o ego se faz consciente dos valores íncitos no self, torna-se factível uma programação saudável para o comportamento, trabalhando cada dificuldade, todo desafio, mediante a reconciliação com a sua realidade eterna. E essa imagem que Joana traz, ela é muito profunda, porque é como se nós tivéssemos que nos reconciliar conosco mesmo. É importante no processo de individuação que nos reconciliemos com os nossos adversários. Jesus já trazia isso. Reconciliai-vos com os vossos adversários antes de trazerdes a oferta no altar. Mas quais são os nossos maiores adversários? Onde se encontram esses adversários que não largam do nosso pé, não nos desacompanham, senão no nosso próprio mundo psíquico? Então, esses adversários devem ser os primeiros a serem trabalhados na reconciliação. Essa autorreconciliação, essa conciliação do campo da consciência, do ego, com os valores íncitos no self, com os valores que fazem parte da nossa própria essência, torna factível, possível, uma programação saudável para o comportamento. Comportamento se traduz em atitudes. Então é necessária uma nova atitude no campo do ego. Não existe modificação sem transformação em atitudes. Por isso que muitas pessoas se queixam: mas eu leio tanto, eu vejo tanto vídeo. Mas se esse lê tanto, esse vê tanto vídeo, esse vê tanta palestra, não se transforma numa atitude compatível no ego, não existe transformação. E a ampliação da consciência se dá também através desse campo, da atitude principalmente. Por isso que nós reencarnamos, porque no plano espiritual, normalmente nós fazemos muito planos. Existe crescimento no plano espiritual? Claro que existe. Existe a predisposição, existe o treinamento, existe uma série de conhecimentos que tomamos campo, mas é aqui na Terra, encarnados, quando a sombra parece que se adensa por conta dos hormônios, é que nós temos que treinar a atitude compatível. É aqui que a atuação do ego toma e se consolida para poder propiciar o processo de individuação. E o que estamos fazendo dessa oportunidade? Temos tido a coragem de exercitar isso no campo do comportamento? Porque isso é um grande desafio, se reconciliar com as próprias divergências internas. E eu creio que talvez seja o maior desafio. Porque à medida que nos reconciliamos com a nossa própria sombra, aquilo que desconhecemos em nós, passa a ser mais fácil lidar com o outro. Porque eu reconheço as minhas limitações, reconheço minhas fragilidades, reconheço as limitações que fazem parte do meu ser e aprendo a lidar também com o outro que se encontra nessa mesma jornada, nesse mesmo desafio da individuação. E Joana de Ângeles prossegue: a consciência adquirida, a perfeita identificação do conhecimento e do fazer, do saber e do amar, faculta a ampliação das próprias possibilidades
para penetrar em dimensões metafísicas. Olha que interessante a polaridade que ela traz, a consciência adquirida, e aqui já partimos para um outro campo de consciência. Primeiro nós falamos da instância consciência enquanto conteúdos que o ego administra. Aqui Joana já traz uma outra definição de consciência adquirida. E é normal utilizar essa nomenclatura para falar de consciência. Quando falamos fulano, é uma pessoa de consciência, ou então uma pessoa que não tem consciência. Na verdade, todos temos consciência enquanto instância psíquica. Mas a consciência adquirida, ela é sinal de maturidade. E como nós vamos adquirir essa maturidade? Primeiro, identificando o fazer com o conhecimento. Quantas vezes nós conhecemos algo, sabemos de cor, mas não unimos isso ao nosso comportamento? Então, isso seria um efetivo saber? Podemos dizer que sabemos quando não trazemos isso para o nosso comportamento diário? Podemos saber intelectualmente, mas ainda não sentimos, não intuímos, não usamos toda a essência do ser naquele conhecimento que dizemos ter. Então, o conhecimento vai muito além do intelecto, e ela traz outra analogia quando ela mostra o saber e o amar. Como se fossem duas polaridades. A polaridade cognitiva, racional, de saber discernir, e o amor enquanto polaridade do sentimento, algo profundo, algo que faz com que possamos estabelecer uma correlação mais profunda com o outro e conosco mesmo, quando sentimos. E é interessante utilizar dessa dimensão, muitas vezes esquecidas, porque aqui, às vezes queremos tomar uma decisão e trazemos uma decisão muito para o racional. Lógico que temos que utilizar a razão. Mas no processo terapêutico, eu costumo muitas vezes perguntar à pessoa, quando ela está em dúvida, eu pergunto não somente o que você pensa, mas o que você sente a partir dessa atitude que você quer tomar. Qual é o seu sentimento mais profundo com relação a isso? Mas mesmo assim, às vezes a pessoa tem dificuldade. Aí nós fazemos o quê? Fazemos uma ponte com o outro. Tente transferir para uma outra pessoa essa decisão. Se fosse outra pessoa no seu lugar, o que você acharia mais justo, mais sincero, mais racional, mais íntegro? Aí nós temos mais facilidade, porque saímos de uma dimensão e percebemos no outro. Mas vejam como é importante fazer a ponte com todas as instâncias para agregar no ser uma integridade de atitudes, um comportamento. E o comportamento é essencial para a ampliação de consciência. À medida que vamos exercitando, à medida que vamos adentrando e trazendo para perto de nós toda essa gama de atitudes, a consciência se amplia. Às vezes vem através de conflitos, e nós vemos isso nos nossos dias atuais. Quando é que ganhou força o movimento ecológico? Quando o nosso ecossistema estava amplamente afetado por isso. A nossa própria vida corria risco. Na psique funciona de maneira semelhante. Às vezes só agimos por conta dos nossos conflitos. Aí percebemos a necessidade de mudar. A necessidade impulsiona um novo tipo de atitude. Com uma nova atitude, concretizamos na consciência a possibilidade de manifestação do self. E aí agora, em termos coletivos, nós vemos as pessoas preocupadas na reciclagem do lixo, no cuidado com a água, no cuidado com as próprias forças da natureza, porque enquanto não cuidadas, elas fazem o quê? Se desgovernam. Se desgovernam e atingem o próprio homem que vive no meio ambiente. No mundo psíquico ocorre isso também. Quando não cuidamos dessas forças que fazem parte da nossa essência, elas podem se desgovernar. E atingindo o campo da consciência, criar efeitos devastadores. Efeitos devastadores,
como são as psicopatologias, as doenças graves, que não vêm somente como um processo punitivo, mas principalmente como um chamamento de consciência, como se fosse: homem, desperta, desperta do sono que te encontra, desperta dessa letargia que vai te levar à ruína. E é preciso cada vez mais despertar nesse processo. A consciência não é inteligência no sentido mental, mas a capacidade de estabelecer parâmetros para entender o bem e o mal, optando pelo primeiro e seguindo a diretriz do equilíbrio, das possibilidades latentes, desenvolvendo os recursos atuais em favor do seu vir a ser. E é interessante, Joana de Ângeles, ressaltar que consciência não é inteligência mental. Quantas pessoas inteligentes, racionalmente, que sabem muito, conhecem muito a ciência, mas continuam tendo atitudes equivocadas, continuam tendo uma vida altamente destrutiva para si mesmo e para os outros que a cercam. Então, essa inteligência cognitiva não está a serviço da vida. É uma inteligência que não se transforma em sabedoria. É como se fôssemos consultar um médico e o médico dissesse: olha, fumar faz mal, beber faz mal, mas ele fuma e ele bebe. E encontramos, infelizmente, médicos que fazem isso. Nada, nenhuma crítica à pessoa, mas à atitude. A atitude é incompatível com o conhecimento que ele já pode ter. É incompatível com sua fala. É incompatível com o conhecimento de saúde de maneira integral. E essa incompatibilidade nós temos que trazer para nós. Onde estão as minhas incompatibilidades? Aquele saber que eu já posso ter, mas que não me faz agir de maneira diferente. Aonde eu coloco? Porque tudo isso vai para a sombra. E como não nos podemos mais nos dar ao luxo da ignorância, muitas vezes somos acometidos pela culpa. A culpa vem como uma instância que possibilita o despertar da consciência, se tivermos maturidade para lidar com ela. Se temos maturidade, assumimos a responsabilidade e modificamos o rumo da nossa atitude. E aí passamos a discernir entre o bem e o mal. Mas discernir entre o bem e o mal é somente para ver e julgar os outros, ou é propriamente um discernimento interno das atitudes? Normalmente só sabemos muito bem dizer o bem e o mal dos outros. Isso é fácil, não é? As pessoas parecem que têm respostas prontas para o que é bom e mal na vida de terceiros. Mas por que será que temos tanta dificuldade em fazer esse processo interno? Por que será que é tão difícil? Eu percebo que às vezes é um mecanismo de fuga do ego que não quer passar pelo sacrifício, pagar o preço da própria transformação. Porque como a consciência, trazer a consciência é também uma forma de parto, como a benfeitora traz, o parto traz dores. Se focamos na dor, focamos na polaridade negativa. Mas o parto, em essência, é dar à luz. Se focamos na luz, prosseguimos. Por isso que nesse processo temos que focar a luz, trazer a luz da nossa própria essência, discernir entre o bem e o mal, seguir no caminho daquilo que é estruturante, daquilo que é positivo, daquilo que pode trazer consequências grandiosas para o meu ser, e seguir nessa diretriz de equilíbrio, o que faz trazer à tona o vir a ser. O vir a ser, quando Joana traz esse termo, significam aquelas possibilidades que não foram ainda exercidas na consciência. É o futuro existencial, o vir a ser, a possibilidade futura. Recordem-se de Tiresias, quando faz o vaticínio a Narciso. Se ele não se vir, prosseguirá nessa existência. Mas o vir a ser de Narciso estava justamente no momento em que ele se visse.
E olha o símbolo que é trazido depois, uma flor. A flor normalmente traz o simbolismo de vida, de leveza, de exuberância, de ornamentação, mas normalmente também está associada ao fruto. O fruto que traz novas possibilidades. O fruto que em si mesmo é o arquétipo de novas possibilidades quando apresenta a semente. E precisamos verificar os frutos que estamos trazendo, mas também os frutos futuros que podem vir da nossa própria atitude, da nossa atitude transformada e modificada. Alguns que pretendem o acordar da consciência buscam os gurus famosos em cada época, a fim de que eles pensem e ajam sem o esforço pessoal dos que se fazem seus discípulos, incorrendo em fugas inoportunas aos labores edificantes da vida atual, sempre desafiadora e exigente. E olha que esse é um processo muito atual. Quantas vezes nós vemos, mesmo na doutrina espírita, quantas pessoas que querem transformar os médiums, os palestrantes, em gurus. Ah, você é o meu mestre, você é meu guru. Quando cada um tem que ser mestre de si mesmo. Lógico que existem pessoas mais experientes que podem nos aconselhar, que podem nos falar da sua própria jornada e isso sirva como estímulo. Mas como cada um traz a consciência escrita em si mesmo, esse despertar da consciência exige um esforço pessoal. E isso muitas vezes se prende ao mecanismo de fuga, porque talvez seja mais fácil eu achar um guru que me diga tudo o que eu tenho que fazer e aí eu sempre serei o discípulo desse guru. Mas e quando esse guru faltar? O que eu vou fazer? Procurar novos mestres? Procurar novos gurus? Enquanto eu tenho todo à disposição da consciência um manancial de energia de ensinamentos que fazem parte do meu próprio mundo psíquico e que eu devo atuar no despertar. Então essa busca de gurus de todos os tempos trata-se também de um mecanismo de fuga. Trata-se de uma fuga da responsabilidade em não assumir os próprios equívocos, em não fazer escolhas. E temos que prestar atenção, porque quando nós não fazemos escolhas, na verdade estamos escolhendo também. Estamos escolhendo talvez o caminho mais fácil, que é não ter que decidir. Como eu não quero decidir, é mais fácil que o outro escolha por mim. Porque depois eu posso fazer o quê? Culpá-lo. Ah, e eu posso encontrar um culpado, transferir a culpa, projetar. Mas muito mais profundo é eu assumir o meu caminho, mesmo que cometa os meus equívocos, e tenha sempre a predisposição de refazer o meu caminho, de despertar a minha essência dentro dessa jornada da vida que é sempre desafiadora e sempre exigente. A vida exige o nosso esforço. A vida nos desafia constantemente. E esse desafio, quando bem aproveitado, serve para a ampliação da consciência, serve para o nosso crescimento. Por isso que não nos devemos mais nos deter nessa imaturidade que nos prende a processos ainda infantis de encontrar sempre gurus que tragam respostas prontas. Mas como eles também têm as suas limitações, eles também podem se equivocar. É por isso que cada um deve fazer o seu próprio processo de despertar da consciência. Por isso que adquirir consciência no seu sentido profundo é despertar para o equacionamento das próprias incógnitas, com o consequente compreender das responsabilidades que a si mesmo dizem respeito. Adquirir consciência. Enquanto Narciso não se visse, ele viveria. Ou seja, o ego permaneceria estagnado. Mas a partir do momento em que ele enxergasse a própria imagem refletida na água, ele não mais existiria, pelo menos daquela forma.
O que essa narrativa da mitologia grega nos chama a atenção é exatamente essa necessidade de encontrar a fonte profunda do nosso ser mais íntimo. Encontrar a água cristalina do self, do espírito imortal que somos. Fazer essa jornada em busca de si mesmo. Adentrar-se fechando os olhos para os sentidos externos puramente e olhar um pouco mais para dentro para ver quais são as forças que fazem parte do meu ser que eu ainda desconheço. Como devo ampliar esse campo da consciência? Como devo trazer à tona tudo aquilo que eu já conheço de forma mental, cognitiva e transformar esse aprendizado em sabedoria, em essência de vida, vendo a própria imagem refletida, Narciso quis tocar as águas cristalinas e elas se desfaziam. Narciso quis apegar-se à imagem, mergulhar profundamente e, de certa forma, devemos fazer isso. Mergulhar profundamente nessa jornada de autoconhecimento para que possamos nos transformar também em flores que adornem a vida atual. O mundo atual carece da nossa consciência. O mundo atual exige que nos transformemos em homens e mulheres conscientes para que cada vez mais possamos, finalmente, construir a era da consciência. Então, ficam aqui os nossos votos de muita paz e os nossos abraços cordiais, aguardando o nosso próximo encontro.

0: Olá, muito boa noite a todos. Gratidão por todos estarem aqui presentes para mais uma prece pela vida. Estamos todos muito felizes de receber todos os irmãos aqui novamente, nesse domingo. Então, nós vamos começar. Muito obrigada a todos, muito obrigada. Agradeço a Ediluz pela oportunidade de eu estar fazendo sempre a oração aqui com vocês, trazendo sempre a oração da nossa querida Joana de Ângelis pelo nosso querido Divaldo Franco, que é a leitura que nós estamos lendo agora, né? Então, nós vamos começar primeiro a fazer a autodescrição para os nossos irmãos que têm problemas visuais. E nós precisamos ajudá-los a se situar quem nós somos e como nós estamos localizados aqui na Terra. Então, nós estamos localizados em duas telas. Antes de descrever as duas telas, nós temos um fundo azul com o céu bem estrelado, cheio de estrelas maravilhosas. No canto alto à esquerda está escrito Prece pela Vida. E no canto direito, no alto, está o logotipo da Ediluz. E agora vou descrever a tela à esquerda. Estou eu, a Ana Lídia. Eu sou uma mulher de pele clara. Uso cabelos na altura do ombro. Eles são castanhos, escuros. Uso óculos com armação pino. Estou usando uma blusa marrom com desenhos de flores e lentejoulas nas flores, árvores, animais. E no fundo, atrás de mim, tem uma tela preta. E eu sou surda oralizada. Eu faço parte da comunidade surda. E embora eu esteja verbalizando, nós temos um intérprete na tela à direita, que está fazendo a língua de sinais. Então, é um outro tipo de surdos na comunidade surda, daqueles que oralizam, mas também sabem a língua de sinais. Então, na tela direita, nós temos o intérprete André. O André é de São Paulo. É um rapaz moreno, pele morena clara, usa óculos com armação azul. Atrás dele tem uma cortina branca e na esquerda dele tem um armário. E ele está usando uma blusa preta para facilitar a tradução da língua de sinais para os nossos irmãos surdos. E antes de começarmos a nossa leitura, eu vou pedir a todos que peguem um copo com água. Ah, vamos primeiro agradecer, então, nossos queridos, a Encarnação Moreno. Olá, querida, boa noite. Bom ver você por aqui. Luciana Bastos, parabéns, Analisa, saúde e paz. Que Deus abençoe sempre. Muito obrigada, querida. Muito obrigada. Gláucia Werneck, Rio de Janeiro, obrigada. Com certeza, Deus vai abençoar não só a mim, mas eu quero que a todos. Boa noite, graças a Deus, mais um dia do prece, a Leira Ferreira de Magalhães, obrigada pela presença. Sônia Galvão, do Rio de Janeiro, obrigada também a todos. Boa noite, paz de São José dos Pinhais, Miriam Carvalho. Muito obrigada pela presença de todos aqui, o canal Ediluz e eu, o André. Nós agradecemos a presença de todos. E a nossa querida intérprete, a Cirlei Braga. Boa noite, muita paz a todos. Beijo, querida. Maria de Fátima Ferreira, boa noite, paz a todos. É do Rio, Niterói. E a Leninha França, de Aracaju. Boa noite a todos. Temos irmãos de vários locais do nosso querido Brasil. Que maravilha! De Salvador, Bahia, Maria Auxiliadora. Boa noite a todos. Paz e luz para todos nós. Com certeza. E o Rafael Bahia, que é um frequentador ativo, né, do canal Edu Luz. Beijo, querido. Obrigada pela presença sempre. Então, antes de nós começarmos a leitura, nós vamos pegar o nosso copo com água ou uma jarra e colocar água para que ela seja fluidificada durante a nossa oração da prece pela vida, que os amigos espirituais, com certeza, estão aqui junto a todos nós, e eles vão frutificar a nossa água. No final da prece, então, nós podemos beber. Tá certo? Então, nós vamos começar a nossa leitura da mensagem da Joana de Ângelis, o capítulo 32, né, do livro Episódios Diários. O título é Inexoravelmente. Essa palavra significa inevitavelmente, o que não se dá para evitar. Então, vamos lá. Inexoravelmente é da lei do axioma que cada um evolui com o esforço próprio e que a colheita é a resposta da sementeira. Fadado à perfeição, o espírito adquire sabedoria mediante as experiências que vive, conquistando palmo a palmo os espaços da evolução. Quando erra, repete o tentame até acertar. Quando prejudica, volve a reparar, auxiliando a quem afligiu. Desse modo, o trabalho é pessoal e intransferível. Embora receba ajuda, orientação e estímulo, a ação é de cada um, semeando sempre, porque a cada ação corresponde uma equivalente reação. Seguirás adiante, conforme te proponhas e te empenhes por executar. Ocorrendo injunções afligentes que te levem à dor, conscientizaste-te de que são necessárias para mais valiosas conquistas morais e esparce bondade, embora as circunstâncias dolorosas. O que hoje te chega foi arrojado ontem. Da mesma forma, o que ora aciones, reencontrarás mais tarde. Não desperdices esse momento recorrendo à queixa e às lamentações que somente perturbam e geram mal-estar. Uma atitude otimista e uma realização fecunda fomentam resultados positivos que se transformam em conquistas libertadoras. Então, essa foi a mensagem da nossa querida Joana de Ângelis, com a psicografia do nosso querido Divaldo Franco. E nós vamos comentar um pouquinho sobre o que ela fala. Então, esse texto, ele deixa bem claro para todos nós que nós estamos aqui nesse planeta Terra sendo espíritos em evolução constante, com novas oportunidades que estão sendo dadas para que nós resgatemos esses valores, as pendências que nós ainda temos e que não foram bem realizadas em vidas anteriores. Porém, é necessário que nós reflitamos e que nós agradeçamos a Deus o livre-arbítrio que nós temos, que nos é concedido pelo Pai. E através desse livre-arbítrio é que nós realmente vamos poder escolher essa evolução espiritual ou esse estacionamento espiritual. Todos nós vamos errar, vamos. Todos nós vamos cair, vamos. Mas é preciso que a gente reflita que todo esse erro nos remete a cada vez mais a acertarmos o que nós estamos fazendo toda vez que acontece uma prova na nossa vida ou um obstáculo. Nós erramos. Fazemos muitas vezes o contrário. Mas é preciso que a gente aprenda com esse erro, tenha novas oportunidades e faça melhor. Uma queda também faz com que nós todos nos levantemos, ergamos a cabeça e continuemos a nossa vida, pautada no amor, na caridade, nas ações, nos pensamentos, nas boas palavras proferidas para alguém. Então, tudo isso, queda, erro, faz parte da vida de cada um de nós para conseguirmos essa evolução espiritual. Quem de nós aqui está livre disso? Ninguém. Ninguém está livre. Todos nós vamos passar por isso. Então, olharmos e percebermos que o trabalho de cada um é importante na nossa vida. Ele é diferente. E é único. Porque cada um de nós é único. Cada um de nós tem um trabalho diferente. Mas o importante é nós realizarmos esse trabalho de forma plena, de forma feliz, para ficarmos leves, com sensação de tarefa cumprida. Tudo que é realizado no bem, nós caminhamos na porta estreita, fazendo que ela continue sendo cada vez mais bem feita, bem realizada. Nós seremos todos recompensados de acordo com o que nós semeamos na nossa trajetória de vida. Então, é o que ela fala aqui no começo, que toda colheita, ela diz aqui, que toda colheita é a resposta da sementeira. Então, tudo que a gente vai plantar, a gente vai colher. Então, portanto, não adianta nenhum de nós continuar reclamando da vida, continuar lamentando por uma dificuldade, um obstáculo que aparece na nossa vida, porque isso vai fazer parte. Não adianta a gente prejudicar também a pessoa que nós afligimos. Sabe por quê? Porque isso atrasa a evolução moral e atrasa também a evolução espiritual. Isso era também um desconforto inexplicável, que a pessoa não sabe explicar da onde veio esse desconforto, e com certeza isso não vai trazer boas colheitas. Então nós precisamos nos atentar a isso. Agradecer, lutar por coisas que tem, que temos, que teremos, com a conquista do esforço e no amor. Trará muita paz interior, resultados e colheitas positivas. E, consequentemente, uma elevação de grau moral e espiritual. E, para finalizar isso, eu vou convidar a todos que nós pensemos nessa mensagem de hoje. Cada um é cada um. Cada um tem o seu livre-arbítrio em fazer o seu melhor e cada um vai colher de acordo com o que plantou. Que o Pai ampare a todos nós. Então é uma mensagem forte, né? Para refletirmos bem mesmo o porquê que nós estamos aqui. Estamos fazendo o quê? Temos que trabalhar no bem para conseguirmos a nossa evolução espiritual e moral. Então, agora, rapidinho, nós vamos fazer a nossa prece, que é tão esperada por todos. Vamos nos relaxando mentalmente, estando bem confortavelmente sentados e elevando nosso pensamento ao Pai, agradecendo por essa oportunidade de hoje estarmos reunidos novamente, agradecendo também a Jesus, a nossa Mãe Maria, que sempre nos acompanham também, juntamente com os mentores de cada um dos irmãos que aqui estão, dos outros anjos guardiões que também nos acompanham, e agradecendo por essa mensagem maravilhosa, para que todos nós realmente nos reportemos a plantarmos bem para colhermos bem. E nesta prece, nós estamos doando sementes de amor a todos os irmãos que estão nos hospitais, pelas ruas, creches, orfanatos, asilos, presidiários, no presídio e nos manicômios. Todos os irmãos espalhados pelo mundo, todos eles também precisam de prece, precisam de amor, precisam de todo carinho nosso, toda a prece com elevação de amor. Que o nosso Pai possa abençoar a cada um de nós nessa semana que se inicia, tendo todos muita luz, muita saúde, muita paz, muita harmonia e principalmente fé. Que todos nós possamos continuar com as nossas boas ações. Que assim seja, querido. Graças a Deus. E amanhã tem, de novo, a prece pela vida, às 18 horas, sempre, todos os dias, às 18. Se você gostou da prece pela vida, da oração de hoje, divulgue para os seus amigos, coloca um joinha na mãozinha, aperta lá e compartilhe com todos. Pode se inscrever também no canal da Ediluz, onde temos a prece pela vida. E uma outra coisa também, quem acorda bem cedinho e gosta de tomar o seu café ouvindo mensagem, nós temos o programa para o dia nascer feliz. Então, podem entrar, ouvir a prece do dia para o dia nascer feliz, tomando seu café tranquilamente e começando um bom dia. E nesse programa para o dia nascer feliz, não tem a interpretação em Libras, mas tem a audiodescrição. E nós esperamos todos vocês, tá bom? Então, eu desejo, ó, o meu beijo para todos, muita luz de Deus para todos nós. E até amanhã, com a prece pela vida, às 18 horas. Tchau.
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as nossas saudações às amigas, a todos os amigos aqui presentes e os que nos acompanham via TVC, ficam os nossos votos de muita paz.

questionar-se. Pois mesmo que estejamos sozinhos, ou pensemos estar sozinhos, o mundo que nos cerca é vibrante, porque estamos cercados de espiritualidade por todos os lados. Então, mesmo naqueles momentos em que pensamos estar isolados, estamos nos relacionando com a realidade espiritual da vida. Estamos nos relacionando com o universo através da força dos nossos pensamentos. E que tipo de emanação eu lanço para o universo através dessa força geradora da vida? Como anda o meu relacionamento com a vida, com as pessoas, comigo mesmo? Como eu meço a minha própria energia que circula ao redor de mim mesmo e retorna através da forma como as pessoas dizem que eu as trato e da forma como eu percebo também todo esse relacionar-se da vida, que pode ser tanto um processo que nos faz crescer, como também um processo conflitivo. E hoje verificamos, não somente no atendimento terapêutico, mas também nas casas espíritas e também em outros locais, certamente, como é difícil às vezes se relacionar com as pessoas. Quantas queixas as pessoas têm da forma como os outros se relacionam com elas e da forma como o mundo recebe as suas atitudes. Mas será que o problema é simplesmente dos outros? Será que o problema é simplesmente da forma como os outros vêm até mim? Ou eu também devo perceber a forma como me relaciono com os outros? Porque diz muito da minha realidade emocional. Porque em nossos relacionamentos entram em pauta tanto a luz que já alcancei, a consciência que já tenho, mas também aquilo que eu não consegui despertar em mim mesmo, a sombra. E quantas vezes pessoas que se desconhecem, em primeiro lugar de si mesmos, e outros também desconhecidos vão se relacionar, e dentro desse campo de relacionamento age uma grande área sombria. Qual o resultado de tudo isso? A insatisfação, a violência, as queixas constantes de pessoas que, desconhecidas de si mesmos, tentam manter um relacionamento. E quantas vezes, mesmo dizendo terem um sentimento profundo uma pelas outras, vão se destruindo aos poucos. Vão se deteriorando e fazendo escolhas equivocadas, porque não têm o direcionamento correto de como agir para consigo e para com o outro. E vão minando as próprias forças vitais. O problema não está nos relacionamentos, porque na condição de seres gregários, de seres sociais, devemos sim e temos até mesmo a necessidade de se relacionar com o mundo e com as pessoas. O problema está à medida que eu não consigo equacionar os meus próprios conflitos ou não tento equacioná-los, e aí esses próprios conflitos viram campo de batalha nos relacionamentos. A benfeitora Joana de Ângeles, na obra O Despertar do Espírito, diz que as construções mais complexas são resultado do relacionamento das partículas, cujas moléculas se identificam na mesma vibração de força cósmica, sempre constituídas de microformas que se diluem na energia primitiva que constitui a unidade básica. Então, desde o reino mineral, desde as formas ainda não animadas pela consciência, as forças das partículas já começam a se relacionar entre si. Como se dessem um exemplo àquela consciência que ainda vai ser desperta ao longo do seu processo evolutivo, como se dissesse: aprenda a se relacionar. Elétrons, prótons e outras partículas subatômicas começam a relacionar-se entre si e dar forma às tantas formas de vida que nós conhecemos. Tudo por conta do relacionamento que vai sendo exercitado. No reino vegetal, já vemos isso de maneira mais clara

na sensibilidade das plantas, que sentem até mesmo a própria vibração humana. Tem alguém aqui que costuma falar com suas plantas? Calma, não fiquem preocupados, não se trata de uma psicopatologia. Certa feita, eu chegava em casa, estava no quarto em casa, e aí só ouvi uma voz. Como estava sozinho e ouvi uma outra voz, mas vi que a pessoa não conversava comigo, era a minha secretária lá de casa. E quando cheguei, bem de mansinho na sala, lá estava ela conversando com as plantas. Oh, minha beleza, minha bonitinha, como vai você? E abri a janela e conversava com as plantas. Eu, ô Neuzinha, você está ficando doida? Teve algum problema? Não, seu Cláudio. É porque conversar com as plantas faz bem. Faz bem para a gente e faz bem para ela. Então eu comecei a notar se aquilo tinha um resultado efetivo. Mas não é que ela estava certa? Porque hoje as próprias pesquisas comprovam que as plantas têm sim uma sensibilidade que percebe o nosso direcionamento emocional, a nossa vibração que é direcionada a elas e que captam e fazem com que elas cresçam melhor ou então sintam a vibração negativa que lhes é dirigida e também sofram, e também murchem, também deteriorem. Eu não sei como é em outros estados, mas na Bahia nós temos em algumas casas as pimenteiras. As pimenteiras servem como uma proteção. Quando chega alguém com uma vibração negativa, as pessoas dizem, mas chegou alguém aqui com um olhar de seca pimenteira. Não se trata de magia ou de uma força desconhecida, mas da própria interação da energia da pessoa que é captada pelo meio ambiente. Então as plantas também se relacionam, como se o princípio ativo da consciência fosse treinando a partir dali a própria sensibilidade. E o que não falar do reino animal? Quando os instintos já começam a agir de maneira mais forte, mais intensa, e os animais também têm sua própria linguagem, que de acordo com o Livro dos Espíritos, é muito mais profunda do que nós conseguimos perceber. Então eles têm a sua forma de comunicação e também encontramos algumas pessoas que falam com seus animais. Minha sogra, por exemplo, ela não está aqui, eu posso falar dela. Minha sogra costuma dar tchau. Minha filhinha, isso é a cadelinha dela, a cachorrinha. Mas eu não digo que é a cachorrinha na frente dela, porque ela diz que é filha dela. Minha filhinha, mamãe já vai e volta já, tá bem? E segundo ela, ela dá um latido que está dizendo que sim, está bem, minha mãe. Né? Como se respondesse. Porque os animais também já têm essa percepção de sensibilidade. Já têm a percepção da amorosidade ou das emoções em desalinho que lhes são direcionadas e começam a treinar também a forma de se relacionar entre si e consigo mesmo. E complementa Joana de Ângeles. Entre os seres humanos é que surgem os grandes desafios psicológicos, aqueles que decorrem do nível de consciência individual, do seu desenvolvimento de sentimentos, do estágio de maturidade em que cada qual se encontra. Então nós fomos fazendo um treino, desde o reino mineral, passando pelo vegetal, o reino animal até chegar no humano. E no humano teria que ser tudo às mil maravilhas, não é verdade? Mas por que será que não é assim? Porque nós temos a consciência ainda a ser desenvolvida. Nós temos a estrutura do ego que vai sendo formada a cada reencarnação e que traz os seus valores, traz as suas questões, traz as suas dificuldades. E muitas vezes, ao invés de nos centrarmos no self, nas qualidades que nós temos por desenvolver, nos agarramos ao ego como se fosse a coisa mais importante. E quando eu só penso em mim, em primeiro lugar, depois em mim, e depois se sobrar um pouco nos meus, os que estão próximos, e nada mais para o relacionamento com os outros, isso vai gerando cada vez mais uma área de conflito nos relacionamentos. Porque cada qual está pensando somente
nos seus interesses. E quando esses interesses estão pautados em valores egóicos, quando esse relacionamento ele está pautado numa área sombria muito grande, ou seja, naquilo que eu desconheço em mim mesmo, a área de atrito vai crescendo cada vez mais. E aí, novamente, nós chamamos a atenção. Por isso é tão grande a necessidade do processo de autoconhecimento. Por isso é tão grande conhecer a minha própria sombra, para que essa área de conflito seja cada vez mais amenizada, diminuída, diminuída a sua intensidade, para que eu saiba lidar com o outro, porque à medida que vou aprendendo a lidar com a minha sombra, com a minha dificuldade, eu aprendo também a lidar um pouco com a dificuldade do outro. E somente há legítimo relacionamento, que poderá ser considerado saudável, quando as pessoas ou os seres que intercambiam as expressões de afetividade ou de interesse comum, mesmo que discordando de ideias e posturas tomadas, agem em clima de agradável compreensão, ensejando o crescimento interior. E aí vem um grande ensinamento. Porque relacionar-se com o outro, e claro, quando falamos em relacionamento, vem à tona logo os relacionamentos conjugais, os familiares, os relacionamentos amorosos, não significa ser igual ao outro ou pensar igual ao outro, mas pelo menos ter civilidade, pelo menos ter respeito, pelo menos ter dignidade de saber dialogar a respeito das diferenças e das divergências, que antes de ser um lado negativo, devem ser o lado saudável. Porque se eu não consigo ver a vida de maneira integral, é importante que eu tenha também uma outra visão, um outro ponto de vista, um outro referencial, para que possamos crescer em conjunto. Mas aí existe a necessidade da abertura para o diálogo, para a compreensão. E é interessante falar nisso, porque muitas vezes ouvimos queixas de pais e educadores. Essa juventude de hoje não tem quem converse, não tem conversa, não tem diálogo. Essa juventude de hoje é muito difícil. Ninguém consegue entender a juventude, mas vem cá, a dificuldade é de quem? Será que é só da juventude? Ou eu que não faço um esforço para entender essa nova linguagem que eu também ajudei a criar? Ou eu que não faço um esforço para retornar àquela fase também que eu vivi da infância, da adolescência, da juventude? E essa lacuna vai criando espaços onde, se não há um esforço para me aproximar do outro, eu não percebo, às vezes, os conflitos que estão por trás das suas próprias atitudes. E hoje nós temos uma lacuna que é criada justamente pelo avanço da tecnologia, pelos tempos modernos que avançam numa velocidade e que nós, na condição de pais e educadores, temos a obrigação, de certa maneira, de acompanhar. Não precisamos estar envolvidos em tudo que a juventude faz, mas entender que por trás de todo esse processo existe uma coisa chamada busca de identidade. E que se nós também não adentramos nesse mundo moderno de certa maneira, temos dificuldade de compreender os nossos filhos. E existem pessoas que negam tudo isso. Ah, não quero saber de nada da era moderna. Certo? Você não precisa estar infiltrado nas redes sociais ou mergulhado na internet o tempo todo. Mas se o seu filho se comunica dessa forma, procure saber, procure se inteirar. Procure criar mecanismos para se aproximar da linguagem do jovem, dos educandos, para que esse relacionamento possa se aprofundar, porque estamos criando um hiato muito grande. E esse hiato, ele faz com que os jovens não nos tenham mais como referenciais. E eles vão buscar nos iguais, que também não têm muita experiência de vida. E onde fica nisso tudo o processo educacional? Muitas vezes nos perdemos nesse contato. E precisamos resgatar essa capacidade de se relacionar,
de se inteirar, e acho muito interessante isso, porque certa feita, depois de adulto, já minha mãe me dizia: filho, quando você ia para as festas e dormia, eu ia no seu armário, abria sua gaveta, colocava a mão no seu bolso, via tudo o que acontecia, procurava saber dos seus amigos, e eu nem me dava conta de tudo isso. Será que era alguém tentando somente saber da minha vida? Ou alguém que educava, que cuidava, que se aproximava? E às vezes falta isso nos educadores, nos pais, não de maneira agressiva, mas de maneira sutil, tentar uma aproximação. Isso acontece também da dificuldade que temos de compreender o mundo masculino e feminino. E aí vem as grandes queixas. Ah, homem, os homens são bagunceiros, os homens não prestam. E aí vem as mulheres com tantas queixas dos homens. Coitados de nós homens, né? Criaturas tão bondosas. E aí nós nos lembramos do mito da criação. Quando Deus criou primeiramente o homem, né? Deus cria o homem e deixa o homem no paraíso. E aí eu acho que Deus chegou à conclusão de que não ia dar certo um homem sozinho no paraíso. Né? Talvez Deus tenha pensado: esse homem bagunça tudo, não deixa as coisas no lugar, né? Não faz nada correto, vamos trazer uma figura para que possa acompanhá-lo. E Deus, com grande sabedoria, criou a mulher. Mas aí o que tinha que acontecer? A mulher tinha que trazer a tentação para o homem. E a partir daí aconteceu o que todos vocês já sabem. Então os conflitos de relacionamento já iniciam desde os mitos bíblicos, nos chamando a atenção de que temos que agir em clima agradável de compreensão, ensejando o crescimento interior, mesmo que tenhamos divergência de opiniões, que pode ser algo saudável ao invés de algo perturbador. E mede-se o desenvolvimento e a maturidade psicológica de uma pessoa quando o seu relacionamento no lar é positivo, mesmo que enfrentando o clima de hostilidade ou de indiferença, que o prepara emocionalmente para outros cometimentos na convivência social. E aí cabe a questão: como anda o meu relacionamento no lar? Como eu me relaciono com as pessoas que me cercam? Porque a partir do retorno que eu tenho no lar, eu posso verificar a minha forma de ser e de agir. Às vezes, a grande dificuldade no relacionamento é que eu não consigo me dar bem nem comigo mesmo. Como diz um amigo meu, ele perguntou certa feita: Cláudio, você sabe qual é o cúmulo da rebeldia, o cúmulo da insatisfação? Eu disse: não. Ele disse: é a pessoa morar sozinha e fugir de casa. Esse está no limite do relacionamento consigo. Ele não consegue nem se encarar na frente do espelho. E às vezes precisamos buscar um pouco mais isso. Nos encarar frente a frente ao espelho. Olhar as nossas sombras, os nossos conflitos e perguntar: como é isso em mim? E como é isso atuando no relacionamento com o outro? Essa dificuldade que eu tenho e que extrapola os limites da minha própria personalidade e vai encontrar no outro também ressonância, como eu observaria essa ação se fosse dirigida contra mim? E aí nós começamos a ter um parâmetro do que precisamos melhorar nos relacionamentos. Porque se pararmos para prestar atenção, um dos graves conflitos da atualidade, um dos grandes dramas da era moderna, se chama solidão. E o que é pior, não é solidão somente de pessoas que moram sozinhas, não. É a solidão dos que vivem em família, dos que são casados, dos que estão acompanhados. É a solidão daqueles que não conseguem se entender e que por isso mesmo extrapolam um conflito interno e levam para fora. Então é preciso que haja um retorno da criatura para consigo mesmo, percebendo qual é o seu grau de maturidade psicológica, que se mede a partir do desenvolvimento e do relacionamento no lar. Como eu converso com os meus filhos? É um quartel-general?
É uma troca de ideias. Outro dia um colega me dizia do seu filho: ah, meu filho chegou com a novidade agora, dizendo que em casa vivemos a democracia, a troca de ideias. Eles chegam com a ideia dele e saem com as minhas ideias, porque eu as imponho. E isso não é uma troca de ideias saudável. Precisamos do diálogo, precisamos da reflexão, precisamos da interação para entender cada vez mais essa era moderna que vai se distanciando. Dessa solidão que vai se intensificando, que vai aumentando por conta da criatura humana fugir de si mesma. Precisamos observar porque, de acordo com James Hollis, o relacionamento ele passa por quatro princípios. Obviamente que as relações incluem muito mais prismas, mas de maneira educativa, eu trouxe para que nós verifiquemos esses princípios que regem os relacionamentos. No primeiro princípio, dirá James Hollis, tudo que desconheço em mim ou que não aceito, a nossa já conhecida sombra, será projetado nos que se encontram ao meu redor. Então, peraí. Se aquilo que eu não conheço em mim é projetado ao meu redor, verificando tudo aquilo que incomoda na minha mulher, nos meus filhos, nas pessoas que me cercam, eu posso conhecer um pouco mais de mim mesmo. O que é que nos incomoda nos outros? O que é que chama a atenção da atitude dos outros, do comportamento, que eu não sei lidar, que me tira do chão, que faz com que eu perca o eixo? Tudo isso eu devo trazer de volta para mim mesmo, porque isso é o meu conteúdo projetado, aquilo que eu não sei lidar ainda em mim e que encontro um espelho à frente. Ótimo que esse espelho apareceu. Vou projetar nele todas as minhas angústias, frustrações, as minhas carências. E aí jogo tudo nos outros, só que isso tudo retorna para mim. Retorna para mim nos meus relacionamentos, nas minhas escolhas, na forma como os outros se dirigem a mim, chamando a atenção de que existe algo que deve ser solucionado no meu mundo íntimo para que tudo mais possa ser também resolvido a pouco e pouco. Um segundo princípio é que projetamos no outro também os nossos agravos da infância, a patologia pessoal, nosso anseio infantil, narcisismo e o nosso imperativo de individuação. Nossos agravos de infância dizem respeito às nossas feridas. E quantas pessoas têm marcas da sua infância? Ou da falta de afetividade, ou do excesso que significou a falta de limites, porque esses dois excessos ou essa falta são perturbadores. A falta do afeto, ela gera graves consequências no ser, porque à medida que nós somos queridos, nós vamos estabelecendo a nossa autoestima, o nosso valor. E quando a educação é deficitária nesses princípios de dar a afetividade, a criança não se aceita. A criança não sabe discernir o que é um conflito do pai e da mãe das suas próprias atitudes. Então, quando o pai grita com ela, quando a mãe a maltrata, quando ela é castigada, sem que tenha um motivo aparente, ela, obviamente, vai pensar que se trata de uma atitude equivocada dela e a criança se culpa, passa a achar que ela é desajeitada, que ela não merece mesmo ter um relacionamento saudável. E é impressionante como isso atua no nosso psiquismo. Certa feita eu conversava com uma paciente e ela falando dos seus relacionamentos desastrosos. Tinha passado por uma série de relacionamentos difíceis, né, com os homens com os quais ela tinha se relacionado. E nós fizemos uma viagem de volta à sua própria infância. E certa feita eu perguntei para ela, que frase que fica mais constante do seu relacionamento com a sua mãe? Ela parou para pensar. Ela, Cláudio, o que fica mais constante para mim é, você, menina, não presta para nada.
nenhum homem vai te querer nunca. Essa era, em resumo, a crença que ficou gravada no seu inconsciente e que ela, enquanto não fazia uma renovação dessa crença, não mergulhava para saber e conhecer o próprio valor, saía vivendo com relacionamentos destrutivos, desastrosos, por motivo dessa crença inconsciente estar atuando no seu psiquismo e que ela precisava rever. Então, o seu agravo da infância, a sua patologia pessoal, era projetada fora nos relacionamentos que ela encontrava. E ela passava a encontrar homens que a maltratavam como se fosse para fazer reviver aquela própria crença. Mas nós projetamos também o nosso anseio infantil, que James Hollis chama de narcisismo. Muitas vezes nós vivemos o contrário. Nós somos os queridinhos de casa e tudo nos é permitido. As crianças mimadas, são assim chamadas, crianças mimadas, ou seja, sem limites, cujos pais não deram limites. E quem vai dar limite depois, se não a própria vida a essas crianças? E esses, muitas vezes, em graus superlativos, se transformam nos ditadores, nos autoritários, que pensam que podem tudo contra as pessoas. E vão projetando nas suas relações o seu agravo, o seu narcisismo, porque não sabem medir as consequências, porque não encontraram no seu processo educacional quem lhes dissesse não, isso não pode, você não pode extrapolar esse limite, porque não é direito, porque você não gostaria que outro fizesse assim com você. Esses são os outros excessos que também são altamente danosos para o psiquismo, porque o ser não conseguiu encontrar limites e continua projetando nesses dois casos o seu imperativo de individuação, ou seja, a nossa identidade profunda, enquanto não é encontrada, continua também projetada fora, nos outros. E nós construímos uma personalidade que está distante daquilo que nascemos para ser, que está distante daquilo que nós deveríamos ser. Enquanto não retornarmos para casa, não retornarmos ao nosso processo de individuação, os nossos relacionamentos continuarão sendo, muitas vezes, campos de batalha. E como o outro não pode e não deve assumir a responsabilidade por nossas feridas, por nosso narcisismo ou por nossa individuação, a projeção recua e dá lugar ao ressentimento e à vontade do poder. Isso acontece da seguinte forma, ou seja, eu projeto no outro os meus agravos de infância, o meu narcisismo. Espero, muitas vezes, que o outro cumpra as minhas expectativas em relação a ele. Mas como o outro não deve estar cumprindo as minhas expectativas, e sim ser de acordo com sua própria identidade, isso cria um campo de batalha nos relacionamentos. E aí existem duas escolhas. Ou nós nos ressentimos, porque a pessoa não age de acordo com a minha vontade, ou então eu tento dominar o outro. E aí muitas vezes que acontecem as relações de poder. E como o próprio Jung estabelece, aonde existe vontade de poder, não existe amor. Aonde o poder reina, o amor está distante, está em falta, está carente e precisa ser exercitado, porque o amor liberta. O amor liberta porque, mesmo que nós tenhamos expectativas em relação ao outro, isso é muito natural, ter expectativas quando passamos a conhecer alguém, achamos que a pessoa vai agir daquela forma. Mas se a pessoa não age daquela forma que nós esperamos, o problema não é dela, mas nosso, da nossa expectativa. O outro não tem que cumprir as nossas expectativas, assim também como eu também não devo cumprir as expectativas dos outros. Mas estabelecer um contato profundo com a minha identidade,
com um processo de individuação, para que possamos avançar na compreensão do self, do todo que nós somos. Como são estabelecidas as minhas relações? Quando é que eu tento me apoderar do outro e da sua identidade, fazendo com que ele escolha de acordo com as minhas necessidades? Será que isso é amor? É amor? Ou isso é carência? Isso é doença? E muitas vezes vamos alimentando relacionamentos doentios porque não entramos em contato com a nossa patologia pessoal. E precisamos nos libertar dessa patologia, dessa expectativa enferma, para libertar o outro também através da energia do amor. E num quarto princípio, dirá James Hollis, a única maneira de recompor o relacionamento trôpego é conscientizar-se de nosso projeto, voltar para casa e assumir a responsabilidade pessoal pela própria individuação. Voltar para casa não é a casa externa, mas a minha casa, o meu templo interno, o eu que eu sou, que muitas vezes se encontra distante, e eu não paro para refletir, eu não paro para perceber como andam as minhas relações com as pessoas, com a vida ao meu redor, com as plantas, com tudo que me cerca, com tudo que está à minha volta, que se eu tivesse olhos de ver, seriam motivos de gratidão. Seriam motivos de exaltar a vida pela oportunidade que nós estamos tendo de crescer e de nos conhecer mais profundamente, porque até mesmo a questão familiar, nós não caímos por acaso e de paraquedas na família que nos encontramos. Existe uma razão espiritual para isso. Existe uma construção passada que traz a necessidade de que eu aqui esteja nesse clã familiar para aprender a me relacionar. Se é uma relação de afeto, de diálogo, de respeito, ótimo. É a vida me sinalizando para prosseguir nessa tarefa de criar a amorosidade. Se é uma relação de rejeição, de discussão, de diferenças, de divergências, eu ali me encontro para aprender a me aproximar ou, no mínimo, respeitar essas pessoas. No mínimo, tentar aprender a conviver com as diferenças que se fazem presentes, porque tudo é um presente da própria vida. E a qualidade de todos os nossos relacionamentos depende diretamente da qualidade da relação que mantemos com nós mesmos. Então, o entendimento e a lição de tudo isso é: recolha a projeção que se encontra fora. Traga para você. Recolha a queixa que você tem do outro, do companheiro, da companheira, do chefe, dos companheiros de trabalho, dos amigos, das pessoas que te cercam. Traga para você, percebendo todos os conflitos que se estabelecem nessa relação. Traga para você tudo isso. Faça uma análise de como a sua própria atitude alimenta esses conflitos. Faça uma análise de como você poderia agir de uma forma superior, de uma consciência superior, e modificar tudo isso, porque é a partir do momento que nós aprofundamos a relação conosco, com o ser que somos, com os nossos conflitos, com as nossas dificuldades, direcionando um olhar mais amoroso, fica mais fácil conviver com o outro. Porque nós reconhecemos também que temos uma sombra. Reconhecemos que temos uma dificuldade, uma não somente, mas várias. Vários pontos em sombra que ainda não ativamos, várias dificuldades, vários conflitos que precisam ser sanados para que os nossos relacionamentos se aprimorem e se aprofundem cada vez mais. E Joana de Ângeles, em um Despertar do Espírito, irá dizer: o ser humano necessita do calor afetivo de outrem, mediante cuja conquista amplia o seu campo de emotividade superior.
desenvolvendo sentimentos que dormem e são aquecidos pelo relacionamento mútuo, que enseja amadurecimento e amor. Se o amor é a força que nos aproxima de Deus, e se o relacionamento é o canal através do qual eu posso direcionar a força da amorosidade, os relacionamentos são um caminho para crescimento. Deus não construiu no mundo uma caverna para cada ser para que todos nos isolássemos das pessoas, ficássemos sozinhos. É certo que precisamos de alguns momentos de refazimento, de solitude para conversar conosco, mas esses momentos devem servir para ampliar a amorosidade nos outros momentos em que eu convivo com as pessoas, onde existe essa troca amorosa, onde existe essa afetividade que é o caminho para a construção de um novo mundo. Não iremos viver uma nova consciência se não aprendermos, em primeiro lugar, a conviver conosco mesmo. E depois, a partir disso, aprender a conviver com os outros que nos cercam, expressando a amorosidade como essa força da vida, como essa força que vai intensificar e aprofundar os meus relacionamentos, porque se o amor pode afetar até mesmo uma molécula, um cristal de água, como mostram e comprovam as experiências do cientista japonês Masaru Emoto. Se o amor pode modificar e pode fazer crescer as plantas, torná-las mais saudáveis. Se um animal responde à amorosidade, fazendo seus gestos de carinho ainda instintivos, o que não fará o amor nos relacionamentos com o nosso próximo, que já tem em si mesmo a luz da consciência? Então todos nós devemos refletir a respeito de como andam os nossos relacionamentos e, através do amor, intensificá-los e aprofundá-los cada vez mais. Muita paz a todos e até o nosso próximo encontro.

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1: Dando prosseguimento ao nosso estudo, amigos, temos no item 2 do Evangelho segundo o Espiritismo, em anotação de Lucas, no capítulo 6, versículos 32 e 36, Jesus afirmando: se amais só os que vos amam, que mérito tereis? Se fizerdes o bem apenas aos que vos fazem bem, que mérito tereis? E se vós só emprestardes àqueles de quem esperais receber o mesmo favor, que mérito tereis? Jesus, assim, nos diz para ampliarmos o nosso raio de visão, nosso raio de ação. Primeiro, para que façamos tudo e muito mais para não fazermos inimigos. E não termos inimigos. Porém, se alguém se coloca nessa posição diante de nós, amemo-los. Assim mesmo. Façamos o bem a todos e emprestemos, ou melhor, ajamos da melhor forma possível junto ao nosso próximo, nosso irmão, nosso semelhante, sem esperar nenhuma retribuição, nenhuma gratidão, nenhum retorno e nem mesmo nenhuma consideração. Só agindo assim, seremos reconhecidos como filhos do Altíssimo, que é bom para todos, tanto para os ingratos como para os maus. Mais uma vez, Jesus coloca como condição para entrarmos nas graças da lei ou do Senhor, sermos bons, sermos superiores, sermos misericordiosos, pois que Deus é misericordioso. E Ele é nosso alvo, tendo o Mestre Jesus como guia e modelo para nosso aprendizado aqui na Terra. Quando colocamos Deus é nosso alvo, lembramos da pergunta 244 do Livro dos Espíritos, quando Kardec pergunta aos Espíritos se os Espíritos veem Deus. E os Espíritos respondem, na primeira parte da resposta, apenas os Espíritos superiores veem e compreendem Deus. Vejam só, por isso que nós dizemos que Deus é o nosso alvo. É para onde nós nos dirigimos, é para onde nós estamos realizando nossa caminhada, né? Nesse caminho da perfeição, nesse caminho da suprema e eterna felicidade. Tendo Mestre Jesus como nosso guia e modelo. Lá no item 3 do Evangelho, ainda no capítulo 12, que estamos em estudo, ressaltamos que se o amor ao próximo é o princípio da caridade, amar os inimigos é a sua aplicação sublime, porque essa virtude é uma das maiores vitórias alcançadas sobre egoísmo e orgulho. Joana de Ângeles, na página intitulada Ante as Dificuldades, no livro Mestre de Amor, diz assim: se deseja servir àquele que é, de todos, Senhor e Mestre, continua vencendo a dificuldade maior que reside no teu íntimo, o egoísmo, a alma do orgulho e seiva dos outros males. Repare só, a dificuldade maior que existe no teu íntimo, o egoísmo. E ela diz que o egoísmo, né, é a alma do orgulho e o egoísmo é a seiva de outros males. Para que nós vejamos que numa relação em que há uma situação de conflito, qual é o nosso pensamento? Qual é o nosso sentimento? Como nos colocamos diante dessa situação de contenda? Há em nós importância da nossa personalidade? Nós nos julgamos superiores? Nós nos vemos mais do que aquele com quem estamos em algum tipo de contenda? Não nos esqueçamos, meus irmãos, que estamos vivenciando um sem número de experiências. E essas experiências são para que nós avaliemos o quanto temos capacidade de suportação das situações adversas que ocorrem em nossa vida. É um aprendizado, cada situação dessa é um aprendizado em nossas vidas. Ainda deste mesmo item 3 do capítulo 12, o Sr. Allan Kardec nos diz que geralmente nos equivocamos quanto ao sentido da palavra amar, utilizada neste sentimento. E para clarear o nosso entendimento, no último parágrafo desse mesmo item, Kardec nos diz: amar os inimigos, portanto, não é ter por eles uma afeição que não é natural, uma vez que o contato com o inimigo faz o coração bater de uma forma totalmente diferente da que ocorre ao contato com o amigo. Amar os inimigos é não ter contra eles nem ódio, nem rancor, nem desejo de vingança. É perdoar-lhes sem segundas intenções e sem restrições o mal que nos fizeram. É não colocar nenhum obstáculo à reconciliação. É desejar-lhes o bem em lugar do mal. É ficar alegre em vez de triste com o bem que lhes aconteça. É estender-lhes a mão para socorrê-los em caso de necessidade. É evitar por palavras ou ações tudo que possa prejudicá-los. É, enfim, retribuir-lhes o mal com o bem, sem intenção de humilhá-los, até que assim, aquele que assim procede, cumpre plenamente o mandamento: amais os vossos inimigos. No item 4 desse mesmo capítulo 12, temos que, para quem a vida presente é tudo, o inimigo é alguém que, no mínimo, se quer longe, muito longe de si. Para o espírita, a visão é totalmente diferente, porque ele lança o seu olhar para o passado e para o futuro, entre os quais a vida presente não é mais que um ponto. E como sua visão deve ter sempre como perspectiva a vida futura, sabe que vivenciará provas as mais diversas, e que o elevado ponto de vista em que se coloca torna as dificuldades menos amargas para si. Se não se queixa contra as provas, não se deve queixar contra aqueles que lhe servem de instrumento. Assim, não se lamenta e agradece a Deus por submetê-lo às provas. Dessa forma, se predispõe naturalmente ao perdão. Vejam só, amigos, temos aqui, nesses itens de estudo, um manancial muito grande de reflexão a respeito da nossa personalidade, a respeito de como conduzimos a nossa vida, tendo como base a lei de Deus, tendo como base os ensinamentos e os exemplos do Cristo, tendo como base a doutrina espírita, que clareia para nós esses raciocínios de tal forma que já não podemos trazer para nós desculpas que não têm mais cabimento. Vejam só, não estamos mais diante de uma situação que não há uma explicação clara para elas. Pelo contrário, estamos diante de situações em que a doutrina espírita clareia muito bem os nossos raciocínios, colocando muito, muito claramente a questão de que à nossa frente estará sempre o nosso irmão. Não importa a circunstância em que ocorra a situação de contenda. Não importa que seja em casa, não importa que seja no trabalho, não importa que seja na via pública, não importa. Sempre estaremos de fronte de um irmão. E se o texto nos diz claramente, amai os vossos inimigos, ele está nos dizendo não somente que amemos os inimigos que os nossos olhos veem. Nós, ao longo das vidas, conquistamos algumas inimizades, sim. Mas estamos dirigindo o nosso pensamento a Deus, rogando ao Pai que nos ajude com que estes inimigos nos perdoem, que eles não mais nos vejam como vêm, como alguém que lhes trouxe algum dissabor, alguma dificuldade, algum prejuízo qualquer. Temos tido iniciativa de pedir a Deus que possibilite com que nós nos aproximemos dos nossos inimigos, tanto desencarnados como encarnados. Reparem só, meus irmãos, como nós dissemos inicialmente com relação ao reino dos céus, ele somente se conquista quando o nosso egoísmo se transforme num zero, que o nosso orgulho também se transforme num zero, ou seja, não tenhamos nenhum traço de orgulho, nenhum traço de egoísmo no nosso coração, mas que não somente isso, que consigamos aprender a desenvolver o sentimento de amor de uma forma superlativa, de uma forma, vamos exagerar um pouco, quintessenciada, porque já não veremos mais o nosso irmão apenas como o nosso irmão. Veremos uma presença divina diante de nós, porque como irmão nosso, criação divina é. Vejam só, dentro dessa questão do amor, lembremos, o amor não será somente aqueles que são próximos a nós, que aprendamos a desenvolver o amor extensivo a toda a humanidade. É esse sentimento que o Cristo nos trouxe quando, há quase 2000 anos atrás, trouxe para nós os seus ensinamentos. O Cristo não veio para os homens da Palestina. O Cristo veio para os homens da Terra, para toda a humanidade, trazendo a mensagem de paz, de amor e de luz para todos os corações, para que todos, pacificados e envolvidos nessa atmosfera crística que permeia todos os nossos corações, consigamos dizer assim: meu Deus, meu Pai, graças te dou, porque um dia o Cristo trouxe para mim uma lei mais clara, mais simples, mais pura, de entendimento, de compreensão e de ação. Amigos, finalizando o nosso estudo de hoje, roguemos a Deus nosso Pai forças para vencer as nossas dificuldades, ânimo para vencer as contrariedades da vida. Que Jesus, nosso Mestre, seja de fato nosso Mestre, nosso guia e nosso modelo, para que Ele nos ajude a vencer o homem velho que existe dentro de nós e que a palavra amar não seja uma palavra sem expressão dentro do nosso coração. Que assim possa ser, amigos. Graças a Deus.

O objetivo é refletir sobre o significado das provas e expiações em nossas vidas, de modo a que possamos utilizá-las para nossa evolução. Nós, nos últimos encontros, temos trabalhado primeiramente as provas, que nós refletimos que são as experiências de desafio que todos nós que estamos num planeta de provas e expiações passamos, as várias tribulações da vida, e nessas tribulações nós podemos ser aprovados ou reprovados. Quando nós reprovamos, nós acabamos produzindo para nós aquilo que nós vimos em detalhes, que é a dor reprovacional, a dor motivada pelas causas atuais das aflições. Nós vimos do Evangelho segundo o Espiritismo as causas atuais das aflições, que é exatamente a dor reprovacional diante das várias provas que a vida nos oferece. Nós nos rebelamos, nos revoltamos, nos recusamos a cumprir as leis divinas e praticar as virtudes que essas experiências nos convidam, e aí nós criamos uma série de aflições que no Evangelho, segundo o Espiritismo, coloca muito claramente. Vimos que quando o Espírito sistematicamente repete essas reprovações, reincidindo várias existências no mesmo erro, ele cria para si mesmo as aflições motivadas pelo passado espiritual, que são as expiações. Então, as expiações vêm quando o espírito sistematicamente reincide nas mesmas reprovações. Porque se ele se esforça e se melhora, ele acaba por se aprovar diante das experiências, desafio, das atribulações da vida. Mas se ele age com rebeldia e essa rebeldia é sistemática, o que vai acontecer dele cair no mecanismo expiacional. As expiações que vão conduzi-lo de uma forma bem mais, aí sim já dolorosa, bem mais dolorosa do que as próprias, do que a própria dor reprovacional, e o espírito passa pelas chamadas causas anteriores das aflições. Anteriores significando que ele, no passado espiritual, criou essas aflições e na existência presente está passando pelas experiências expiacionais. Nós vimos isso em detalhes nos últimos encontros e hoje nós vamos prosseguir trabalhando já o encerramento dessa reflexão sobre as causas anteriores das aflições e principalmente como que nós vamos lidar não apenas com as expiações, mas com as provações também. Vamos estudar do Evangelho segundo o Espiritismo uma mensagem de Lacordaire, não aquele que está ali, o Lacordaire original, uma mensagem do Lacordaire que fala sobre o bem e o mal sofrer, né? Não é o xará dele, é o original. Então, mas daqui a pouco a gente estuda a mensagem do Lacordaire. Antes vamos refletir sobre as provas e expiações. Vamos fechar os olhos. Entre em contato com você mesmo em essência, buscando sentir-se um espírito imortal,
Filho de Deus, aprendiz da vida, capaz de fazer escolhas para utilizar as provas como instrumentos de evolução. E quando surgem, também as expiações. 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

Gradualmente vamos retornando ao estado de vigília para a reflexão doutrinária. Vamos começar as nossas reflexões com o último trecho do item 10 do capítulo 5, que fala sobre as causas anteriores das aflições. Então, como nós começamos a falar, as causas anteriores das aflições são as próprias expiações. E que nós vimos também que toda expiação é uma prova. Nem toda prova é expiação. As provas são sempre amorosas e as expiações sempre dolorosas. Então, toda expiação é uma prova, porque é uma prova, inclusive, mais trabalhosa de se passar por ela. Enquanto que as experiências de desafio, que são as tribulações da vida, mas que com um pouco de boa vontade, um pouco de esforço, o espírito passa por ela de uma forma bem tranquila. Já nas expiações, não é possível passar por ela sem dor, sem lágrimas, sem um mecanismo mínimo de dor. É claro que, como nós vimos também no nosso encontro passado, quando nós colocamos o amor sobre a dor, a expiação, ela se torna mais amena. E quando nós recebemos as expiações com revolta, criamos um sofrimento muito acerbo. Então Kardec, ele conclui esse trecho dizendo: as provações da vida os fazem adiantar-se quando bem suportadas. Ele está falando das pessoas que passam pelas expiações. Como expiações, elas apagam as faltas e purificam. São um remédio que limpa as chagas e cura o doente. Quanto mais grave é o mal, tanto mais enérgico deve ser o remédio. Aquele, pois, que muito sofre, deve reconhecer que muito tinha a expiar e deve regozijar-se à ideia da sua próxima cura. Dele depende, pela resignação, tornar proveitoso o seu sofrimento e não lhe estragar o fruto com as suas impaciências, visto que, do contrário, terá de recomeçar. Então, aqui nós temos algumas reflexões a fazer, muito significativas. É um trecho curto do item 10 que faltava para a gente refletir, que nós começamos no nosso encontro passado, mas Kardec fala aqui de uma virtude fundamental nas expiações. Que virtude é essa? Resignação, né? O que é essa virtude? Vamos refletir um pouco sobre essa virtude. O que é ela? Há uma tendência nossa, simplista, de dizer que quando a pessoa está sofrendo, que ela tem que ser resignada, ela tem que se conformar. O que nós podemos pensar dessa

0: Então, uma mensagem de Lázaro, do Evangelho segundo o Espiritismo, que nós já estudamos algumas vezes, só estamos recordando. Então, a resignação é o consentimento do coração. Ela está ligada a que virtude? Tem uma virtude fundamental, que é uma virtude irmã da resignação. Qual é? Para que haja o consentimento do coração. Nós vamos falar sobre ela, aliás, a mensagem de Lacordaire é toda sobre ela. A coragem. Coragem, utilizando a palavra na sua analogia mais profunda, significa agir com o coração. Cor, age. Cor, coração, agir com o coração. Então vejamos, nós temos resignação é o consentimento do coração. Coragem, agir com o coração. Consentimento e ação. Vai gerar a virtude da resignação profunda. Qual é o sentido disso na nossa vida? Diante de uma dor, por exemplo, a perda de um ente querido. Perda não, é uma desencarnação, porque ninguém perde, a gente perde só chave, coisas materiais, né? Pessoas mudam de plano, mas as pessoas chamam de perda. Há um revés financeiro muito grave que coloca uma família em ruína financeira, né? Uma catástrofe como essa que aconteceu lá no Nepal, que já se conta mais de 10 mil mortos e pessoas que perderam tudo. Diante dessas situações todas, o que é a resignação? É algo que nós somos, temos que conformar com aquela situação que está acontecendo? Será que quando as pessoas se conformam, está havendo o consentimento do coração e a ação com o coração? A chamada conformação clássica, né, é um processo de acomodação. A pessoa se acomoda, não, eu estou sofrendo porque Deus quer. Não tem gente que pensa assim, que está sofrendo porque Deus quer? Será que Deus quer o nosso sofrimento? O sofrimento mais acerbo, Deus quer esse sofrimento? Não. Deus não quer o nosso sofrimento. O que Deus quer para nós? A nossa felicidade, exatamente. Deus quer a nossa felicidade. Quem é que gera o sofrimento para nós? Nós mesmos. Então, conformação é um processo de acomodação ao sofrimento. E muitas vezes nós transferimos para Deus, como se nós estivéssemos passivamente sofrendo algo que é uma determinação divina. É uma concepção ainda um pouco equivocada da justiça divina, que nós estamos ressignificando, até inclusive termos. Daqui a pouco nós vamos ver o caso de um idiota, que fica bem claro isso. O que, que significa verdadeiramente a resignação? Ó? Para que haja resignação, a virtude da aceitação está intimamente ligada. Por quê? Aceitação do quê? Da experiência dolorosa como uma fonte de aprendizado. Exatamente. Então é uma experiência dolorosa, porque nós não aceitamos a experiência amorosa. A experiência desafiadora, que era amorosa, nós não aceitamos quando veio na primeira vez. Aí vem a experiência dolorosa. E aí, a experiência dolorosa é um convite a quê? Nós já vimos que a experiência amorosa é um convite à educação. Né? Nós vimos que é um convite à educação. E a experiência dolorosa é um convite a quê?
1: A reeducação.

0: Qual é a diferença do convite à educação e do convite à reeducação? Um processo reeducativo. Qual é a diferença de um processo reeducativo para um processo educativo? Qual é a diferença básica de um para outro? Então, refazer é o quê? Hã? É mais trabalhoso, não é? Então, sem um profundo amor à lei do trabalho, é possível o processo reeducativo? O processo educativo é trabalhoso também, não é? Mas o processo educativo, vamos fazer uma analogia com a criança. Uma criança dócil, que estuda no momento certo, que faz as tarefas, os deveres escolares e tudo, ela tem trabalho para ser aprovada? Tem. Agora, esse trabalho, ele é um trabalho que gera um peso para essa criança? Não. Ele é suave, ele é leve. Já a criança rebelde, que está sempre sendo cutucada pelo professor para estudar, ou ela é reprovada, hoje não tem mais reprovação, né? Mas vamos pegar a educação de antigamente, que era verdadeira, aquela que reprovava aquele que não aprendia, porque hoje aprova até quem não aprende para estatisticamente parecer que a coisa está boa, né? Mas, no caso de uma reprovação, como vai ser o trabalho dessa criança no ano seguinte a essa reprovação? É suave, leve? Não. Né? Então, saindo da analogia e vindo para a realidade prática do processo. Né? Quando é que nós vamos tornar proveitosa uma expiação? Por que nós estamos fazendo essa reflexão? Porque todo estudo reflexivo tem um sentido. Nós não estamos aqui simplesmente levando vocês a adivinharem coisas. Isso é corrente do movimento espírita, a ideia de que basta sofrer para evoluir. Não existe essa ideia corrente? Que qualquer pessoa que está sofrendo, basta terminou o sofrimento, ela já vai estar muito bem por causa do sofrimento. Será que é assim?
1: Não.
0: É assim que as obras básicas, é assim que esse texto está mostrando?
1: Não.
0: Não. Então essa é uma ideia equivocada do que é a expiação. Expiação não significa sofrimento. Significa o quê? O processo de reeducação com a dor. Prefixo es significa extrair, pia, pureza, ação para extrair a pureza. A pureza está no amor essencial, que a pessoa se afastou quando não quis se submeter às leis divinas da primeira vez ou nas várias vezes que teve a oportunidade reencarnatória. Ela não quis se submeter. Aí vem a expiação. Então, o processo expiatório, ele jamais será passivo. É isso que Kardec vem e mostra muito claro aqui. Porque se a pessoa recebe passivamente o processo expiatório, se conformando, o que, que vai acontecer? Ela não expia. Exatamente. Não expia. Passa pela experiência, mas a experiência, o que está acontecendo na intimidade dela com a experiência? Ela não está aproveitando para desenvolver as virtudes que a experiência propicia. Então vejamos, sempre nós temos três alternativas, não são? Diante de uma situação qualquer, de uma experiência. Então uma experiência dolorosa da expiação, nós temos nós já estamos refletindo, que é a conformação. A pessoa fica acomodada na experiência e não espia. Qual é a outra egóica? Hã? A revolta com a experiência. Essa revolta pode ser de que tipo? Pode ser evidente ou mascarada. A revolta evidente é aquela pessoa que se queixa o tempo todo. Está bem evidente a revolta. Agora, existe a outro tipo de revolta? O Lieb disse que existe a mascarada. Como que é a mascarada, Lieb? Realmente existe. Como que ela é? A própria conformação é uma revolta mascarada. Faz sentido? Se eu estou acomodado, não estou sofrendo porque Deus quer. O que está acontecendo na intimidade dessa pessoa? Está havendo aprendizado? Ela está simplesmente transferindo para Deus a responsabilidade pelas experiências que ela está passando. E é Deus que quis assim, então ela se conforma até o final da vida, pronto, está tudo resolvido. Então, não é dessa forma. Por isso que Kardec diz, pela resignação, tornar proveitoso o seu sofrimento e não lhe estragar o fruto com as suas impaciências, visto que, do contrário, terá de recomeçar. A impaciência é a revolta, mas existe a revolta disfarçada da própria acomodação, em que a pessoa ela não, parece que está muito paciente, mas não está havendo a resignação, que é o consentimento do coração. Para que há, que significa? Quando Lázaro usa esse termo consentimento do coração, o que, que ele está falando? No nível mais profundo, que sentimento é esse que passa pelo consentimento do coração? Para que o meu coração esteja consentindo com o processo, que virtude mais profunda eu precisarei estar exercitando? A fé está envolvida, porque é fé em Deus, para que você saiba que aquele sofrimento não é em vão, não é inócuo. Hã? Como que é? Entrega também está envolvido, mas antes da entrega é preciso esse outro sentimento: auto-amor. O auto-amor é o que gera a expiação. Expiar não é voltar à pureza? Onde está a pureza? Não é no amor essencial? É possível voltar à pureza sem o exercício de auto-amor? Então veja que toda a fé, a entrega, tudo que foi falado estão associados, mas é o exercício profundo de auto-amor. O que eu quero fazer com essa experiência dolorosa na minha vida? Eu quero estar verdadeiramente em sintonia com a lei de amor, justiça e caridade num trabalho profundo de auto-amor? Quero. Isso se chama consentimento do coração. A resignação é a virtude que vem como uma consequência dessa outra virtude chamada auto-amor. Vamos ver na prática como funciona isso. Até em situações que parecem que não está havendo um processo assim. Vamos estudar um caso muito interessante da Revista Espírita de Allan Kardec, de junho de 1860. É o Espírito de um Idiota, Sociedade, 25 de maio de 1860. Foi recebida essa comunicação na Sociedade Espírita de Paris, em maio de 1860. Charles de Sanger é um jovem idiota de 13 anos, vivo, cujas faculdades intelectuais são de tal nulidade que nem mesmo reconhece os pais e apenas é capaz de alimentar-se. Há nele uma parada completa do desenvolvimento em todo o sistema orgânico. Pensou-se que ele poderia constituir-se num interessante assunto de estudo psicológico. Então, Kardec falando psicologia aqui, em 1860, viu, gente? Não é novo, não. Ele faz um estudo psicológico desse caso do espírito idiota. Para quem olha só as aparências, parece que não está acontecendo nada, né? Vejamos. Primeiro ele faz uma indagação a São Luís. Poderias dizer-nos se podemos evocar o espírito dessa criança? Resposta. Podeis fazê-lo como se evocasses um morto, né? Morto conforme a carne, né? Como se ele tivesse desencarnado. E aí Kardec faz uma reflexão. Vossa resposta faz-nos supor que a evocação poderia ser feita em qualquer momento. Resposta sim. Sua alma está atada ao corpo por laços materiais, mas não espirituais. Ela pode sempre se desprender. Então nós temos ali um menino de 13 anos, né? 13 anos, débil mental, idiota completamente, como ele disse, que não conhecia nem os pais, não conseguia reconhecer os pais, objetivamente falando, tudo isso objetivamente falando, tá? E que poderia ser evocado a qualquer momento, porque como se ele estava naquele corpo apenas pelos laços materiais. Então, pela evocação, o processo magnético, ele iria ser atraído até o médium como se ele estivesse desencarnado. Essa é a tradução dessa fala de São Luís aqui. Então, porque a evocação é um ato de magnético, de atração magnética. Então, o espírito, nessa condição, ele é atraído imediatamente para a comunicação. Tinha psicofonia também, mas era raro, exatamente para ficar registrado. A maior parte das comunicações eram psicográficas. E o menino também se comunica psicograficamente. Uma boa pergunta. O que significa esses mas não espirituais? Vamos levar para todo mundo. Laços espirituais. Que laços são esses? Quando o espírito está encarnado, ele está atado ao corpo por laços espirituais também? Ou só por laços materiais? Quais são os laços que unem o espírito ao corpo? No perispírito. Em que órgãos? Nos chakras, nos centros vitais. No Livro dos Espíritos, Kardec fala dos centros vitais. E os centros vitais estão ligados a quê? Kardec coloca em O Livro dos Espíritos, quando ele aborda a questão dos chakras, sem utilizar o termo chakras, mas utilizando os centros vitais, que, aliás, os espíritos, responde a Kardec, não é Kardec que fala, são os espíritos, que ela se une principalmente ligado ao cérebro, no cérebro e na região do coração, que são os centros vitais mais nobres, que são, já numa linguagem moderna, a partir de Joana de Ângeles, no século passado, são os centros vitais, os três últimos chakras, que são os chakras mais nobres, juntamente com o quarto chakra, que é o chakra do coração. No idiota, como que está isso? Como o cérebro não está funcionando adequadamente, essa ligação é muito tênue. Por isso que ele vive mais desdobrado do corpo do que no próprio corpo. Assim, desdobrado não seria bem o termo, mas ele não está totalmente conectado com o corpo. Porque quando nós utilizamos as nossas funções cerebrais e mentais, isso gasta uma energia, necessita de uma atuação consciente do espírito ou não? Sim. Então necessita de uma atuação consciente do espírito. Como para ele não é possível isso, o que acontece com o espírito? Ele fica mais como se ele estivesse desencarnado do que encarnado. Evocação de Charles de Sangê. Sou um pobre espírito preso à terra como uma ave pelo pé. Em vosso estado atual como espírito, tendes consciência de vossa nulidade neste mundo? Certamente sinto bem o meu cativeiro. Quando vosso corpo dorme e vosso espírito se desprende, tendes as ideias tão lúcidas quanto se estivesses em estado normal? Quando meu corpo infeliz repousa, estou um pouco mais livre para me elevar ao céu a que aspiro. Como espírito, experimentais um pensamento penoso de vosso estado corporal? Sim, pois é uma punição. Recordai-vos da vossa existência precedente? Oh, sim, ela é a causa de meu exílio atual. Então vejamos, o que está acontecendo aqui, né? Para que a gente contextualize. É uma expiação clássica, né? A expiação clássica daquele tipo de expiação, pura expiação. Porque lembremos que nos encontros anteriores, nós falamos que há possibilidade de haver um misto de expiações e provas, não é? Qual o caso que nós citamos, que é um caso bem significativo de um misto de expiações e provas? Ivone Pereira, né? Nós citamos o caso, Ivone Pereira era para nascer desse jeito, como esse rapaz aí. Era para estar na completa idiotia, e ela preferiu a mediunidade, e passou por situações bastante dolorosas, mas venceu, e foi um misto de expiações e provas à existência dela. Muitas pessoas estão no mesmo rol, um misto de expiações e de provas. Agora, existe a expiação clássica, que o espírito apenas expia, não tem como provar nada porque ele está numa situação muito limitada, que é esse caso aqui. E nesse caso, o que está acontecendo? Nós já ressignificamos o termo punição, né? Qual é o seguinte significado que nós ressignificamos? Termo punição? É uma consequência dos atos dele. Para quê? Para a reeducação, né? Então, para reeducar o espírito. A reeducação, como nós já vimos, ela é sempre dolorosa. Pode ser dolorosa dessa forma, bem nua e crua, ou pode ser dolorosa mista, como é o caso que nós citamos da Ivone Pereira. E aí ele fala que a causa está na existência precedente. Então é a causa anterior da aflição, muito, muito claramente aqui. Agora vamos ver o que aconteceu com esse espírito na existência anterior. Que ele, na verdade, ele vivia na existência anterior, na persona anterior. Aí Kardec pergunta, qual foi essa existência? Um jovem libertino ao tempo de Henrique III. Ele sabia que estava no outro século, uma nova experiência, mas ao mesmo tempo toda a lembrança do passado espiritual. A libertinagem dele ao tempo desse rei Henrique III. Disseste que vossa condição atual é uma punição, então não a escolhestes? Qual é a característica básica da expiação? A expiação não é uma escolha. É uma necessidade do espírito que recebe aquela oportunidade de renovação e que ele é, muitas vezes, os mentores podem até refletir com eles e mostram por A mais B a necessidade daquilo. Se ela trabalhou, ela trabalhada amorosamente para que o espírito possa aceitar, sim. Por quê? É para que ele possa se responsabilizar pelo ato da expiação e principalmente desenvolver as virtudes necessárias para que haja expiação. Porque se for praticamente imposta na marra, vai haver resignação? Como nós vimos que é uma necessidade para que haja expiação. Então o espírito, ele não escolhe aquilo, mas ele é persuadido pelas necessidades a receber a expiação. E aí, por isso que ele fala não. Como pode vossa existência atual servir ao vosso progresso no estado de nulidade em que vos encontrais? Veja, vamos ver essa resposta que é muito significativa. Ela não me anula perante Deus que a impôs. Qual é o sentido dessa resposta? Então, qual é o parâmetro de Kardec e o parâmetro do espírito? O parâmetro de Kardec é a vida do corpo. A vida do corpo era nula? Hã? Como não? Ele não fazia nada de útil a ninguém. Né? Por isso que é a expiação clássica. Na expiação clássica, o espírito não pode fazer nada de útil a ninguém. Somente a ele mesmo. Né? Agora, por que que ela não é nula perante Deus que a impôs, entre aspas, aqui? Deus que chega lá, ó, você vai nascer idiota. Ponto. É assim? É preciso ver a linguagem do século XIX. A linguagem do século XIX, nós temos ressignificado a linguagem do século XIX. Ele não está pondo culpa em Deus, não. A resposta dele é extremamente inteligente, muito profunda a resposta dele. Vamos refletir. Vamos tentar adivinhar, vamos refletir. Por que que é profunda a resposta dele? Ele mostrou que tinha um desprezo ao corpo por ser libertino na encarnação anterior. Que mais? Ele está aprendendo a respeitar e amar o corpo. Só isso, Lieber? Ou tem mais coisa? Isso é uma coisa importante. O que o Lieber falou é importante. Ele amar e respeitar o corpo. Mas é só isso? O libertino, ele só age prejudicando o corpo dele? Qual é a característica básica de uma pessoa libertina? Sim, abuso do quê? Tudo que traz prazer imediato. Mas para usar isso, o que ele usa? A lei de liberdade. Para usar a lei de liberdade dessa forma, o que ele está fazendo? Quais são os atributos que um espírito usa para agir dessa forma, usando pessoas? Porque esse é o processo. Ele está usando atributos dele como espírito imortal para, como disse o Nestor, abusar, porque nós estamos focados nos efeitos. Vamos nos remontar às causas, porque ao remontar às causas, nós não entendemos como que o processo se dá. Porque abuso, sim, isso é efeito. Agora, o que ele fez para abusar? Claro, tudo é um processo de defraudar as leis divinas. Ele defraudou a lei de liberdade, usou mal a lei de liberdade para defraudar a lei de amor, justiça e caridade. Mas o que ele fez para isso? Utilizou da inteligência. O que tem na inteligência? A inteligência é um produto. De quê, Gleber? Está faltando mais duas coisas. Do pensamento, do sentimento e da vontade. Que ele perverteu. Perverteu a energia mental, pensamento, sentimento e vontade, toda sendo canalizada para quê? Para obter o prazer sensual, usando pessoas. Então, quando o espírito utiliza da lei de liberdade para defraudar a lei de amor, justiça e caridade, pervertendo a sua energia mental, o que ele fez com ele mesmo? Ele lesou os três chakras superiores. Os três centros vitais superiores ficaram lesados. O que vai acontecer com o corpo? A idiotia. Faz sentido, gente? Veja que foi Deus que impôs para ele, simplesmente, ou ele, utilizando das leis de uma forma desequilibrada, criou isso para ele. E agora o que ele está sendo convidado? A reparar? Expiar. aprender a usar bem o quê?
1: A inteligência.
0: Só a inteligência?
1: Sentimento,
0: a energia mental, pensamento, sentimento e vontade. Então ele está, é um convite ao espírito voltar a, durante toda aquela experiência, a aprender a utilizar bem a sua energia mental. Isso acontece só na libertinagem ou acontece em outras coisas? Se ele fizer isso, por exemplo, com um mecanismo político, se ele fizer isso para enganar pessoas em situações várias, não é a mesma coisa? Então, todas as vezes que nós utilizarmos a nossa energia mental, lembremos que essa energia não é inócua. A forma como nós utilizarmos a nossa energia mental vai estar nos gerando todo um estado de equilíbrio ou de desequilíbrio, tanto para esta existência quanto para as futuras. E muito provavelmente, nesse caso, como nós vimos, que naquela questão que fala que Deus não apressa expiação e que às vezes o espírito, às vezes não, o espírito passa várias existências reincidindo no mesmo erro para depois passar pela expiação, muito provavelmente foi isso que aconteceu. Ele passou por várias experiências semelhantes a essa, ou de utilização da sua energia mental de forma desequilibrada, e aí produziu a idiotia. Né? Ele vai lesando os próprios centros cerebrais no perispírito. E aí não é uma imposição divina, é fruto do quê? Das três leis que nós estamos estudando, né, gente? Lei de liberdade, eu faço escolha, sou responsável pelas escolhas que eu faço, e aí o que vai acontecer? Vou passar pelas consequências das escolhas que eu sou responsável. Então, quem é que o colocou libertino? Ele mesmo, as suas escolhas. Então ele é responsável pelos atos e vai ser passar pelas consequências. Então, em última instância, é de Deus que vem isso? Sim, porque quem é que criou as leis? Por isso que ele fala perante Deus. Em última instância, é de Deus, porque Deus que criou as leis. Mas não é Deus que vai apontar e vai gerar idiotia aqui e normalidade acolá. É a própria pessoa diante das leis. Faz sentido, gente? Ficou claro? Então nós fizemos uma reflexão profunda para chegar nas causas, porque às vezes a gente fica só pensando nos efeitos. Se nós não rebotarmos as causas, nós não vamos entender como que o processo é amoroso, justo e caridoso num nível muito profundo. Porque se não fosse assim, o que aconteceria com esse espírito? Ele permaneceria utilizando a energia mental de forma desequilibrada, cada vez mais intensificada, e gerando problemas graves para ele e para os outros. Então, chega um momento que ele danifica os próprios centros cerebrais, e aí não forma um corpo normal. Claro, o corpo serve como um mata-borrão, absorvendo aquela energia deletéria, e o espírito pode voltar à lucidez se estiver o quê? Se ele estiver resignado, como esse rapaz estava. É a resignação, é todo aquele trabalho interior do desenvolvimento da virtude que faz com que o espírito aproveite aquela experiência. Porque ele poderia estar revoltado? Poderia ou não? Poderia. Poderia estar revoltado ou conformado. Não, é assim mesmo. Quem mandou eu ser esse libertino? Eu ter sido libertino. Agora eu vou aguentar isso aqui. Então, o que significa impôs do ponto de vista de hoje? Não do século XIX. É uma obrigação? Deus nos obriga? É possível fugir da lei, Eda?
1: Não.
0: Então, o que significa imposição no nível mais profundo? Essa imposição é o quê? o mecanismo da própria lei. Então é o mecanismo da própria lei. A lei de causa e efeito é uma lei que não se foge dela. A lei de responsabilidade também não se foge. Podemos colocar, em vez de impostos que a impôs, na verdade, não é um processo de imposição, mas uma necessidade do Espírito. Né? Então, que a necessita. Ela não é nula perante as leis divinas, porque o Espírito a necessita. Ficou mais... ele necessita para que ele se reabilite perante ele mesmo. Prevedes a duração da vossa existência atual? Não, mais alguns anos e retornarei à minha pátria. Ele se sente um exilado, né? Desde vossa precedente existência até a encarnação atual, que fizestes como espírito? Porque eu era um espírito leviano, Deus me aprisionou. Vejamos que é importante que a gente se reporte à época, século XIX, as concepções ainda punitivas de Deus, né, de que Deus é que castiga, que aprisiona, que... Né? Então, foi Deus que o aprisionou? Hã? Foi ele próprio, por meio do mau uso do livre-arbítrio, mau uso das leis, gerou a prisão para ele mesmo. Então foi a sua energia mental que o aprisionou, não foi? O mau uso da sua energia mental o aprisionou naquela existência como o idiota. E não Deus especificamente. Claro que Deus criou as leis. Ao criar as leis, ele quer que o Espírito faça o quê? Cumpra as leis. Porque é pelo cumprimento das leis que o Espírito vai ser feliz. Né? O Espírito muda simplesmente porque desencarnou? Se ele era libertino quando estava encarnado na encarnação anterior, o que que ele vai, no mundo espiritual, como que ele vai estar? Ele não fica do mesmo jeito que ele reencarna. Ele fica na mesma condição. É no mundo físico que ele vai provar se ele melhorou. Qualquer melhoria. E, na verdade, o que que acontece? Ele foi persuadido a reencarnar naquela situação. Né? Na verdade, o que que acontece? Pela necessidade dele, ele sabia que estava passando por algo justo. Aprisionou no corpo. Aqui ele está falando do corpo dele, do corpo idiota. Ele estava libertino, continuou, aí ele reencarnou naquele corpo idiota. Então, ele não foi aprisionado numa cadeia no mundo espiritual. Ele foi aprisionado no corpo. Ele se sentia preso no corpo. Ele estava se reportando aqui à resposta anterior. Vamos refletir, gente. Ó. Veja a sequência. Quando Kardec pergunta da duração da existência atual, ele, não, mais alguns anos retornaria à minha pátria. Ele estava se sentindo exilado, preso ali no corpo físico, naquele corpo idiota. Quem não se sentiria preso? No estado de vigília, tendes consciência de que se passa ao vosso redor, apesar da imperfeição dos vossos órgãos? Essa pergunta também é muito significativa. Muito significativa porque muitos de nós, às vezes até nós espíritas, acreditamos que as pessoas idiotas, débil mental, pessoas com síndromes genéticas, pessoas em coma, em hospitais, não estão percebendo nada do que está acontecendo. Vamos ver a resposta que vai ficar bem claro isso. Vejo, entendo, mas meu corpo não compreende nada a ver. Então, o que acontece aqui? Espiritualmente, ele sabe tudo o que está acontecendo. Tudo. Né? Então, onde está o principal sofrimento, a principal aflição, melhor dizendo, para o espírito? está no corpo ou na forma como as pessoas o tratam. O maior sofrimento para eles é a forma como trata, porque a maioria acha que é uma, simplesmente um vegetal, né? As pessoas, ah, está vegetando, é vida vegetativa isso. Não é. Podemos fazer algo que vos seja útil? Nada. Aí veja a pergunta que Kardec faz a São Luís. As preces por um espírito reencarnado podem ter a mesma eficácia que a dirigida a um errante? Né? Então, um espírito encarnado recebe prece da mesma forma que um espírito desencarnado? Vejamos a resposta de São Luís. As preces são sempre boas e agradáveis a Deus. Na posição deste pobre espírito, elas em nada lhe poderão servir. Servirão mais tarde, pois Deus as deixa de reserva. Vejamos, olha o alcance dessa resposta. O alcance dessa resposta. Por que que ela não serve nada para ele na posição que ele está? Ele está momentaneamente tolhido por causa das limitações do corpo. E pelo fato de estar tolhido, o que que acontece? A prece vai agir de alguma maneira? Porque qual é o objetivo da oração intercessória? Porque essa pergunta de Kardec tem a ver com a oração intercessória, quando você ora intercedendo para alguém. Se ele está com a liberdade tolhida porque a energia mental dele foi desequilibrada, o que que vai adiantar a prece nesse caso? Realmente não vai movimentar nada nele, porque ele está tolhido naquele momento. Mas é aí a continuidade da resposta. Como que Deus armazena as preces? Tem um reservatório no mundo espiritual que fica lá depositando todas as preces com o endereço de cada espírito. A hora que ele precisa, vai lá e tchum. É assim? É uma poupança no Popex de prece. É assim que funciona? Onde fica esse estoque, essa reserva de prece? Fica no perispírito, exatamente. Ela fica no perispírito, envolvendo a pessoa. Como ele é um espírito que já está resignado, a prece não vai ampliar a resignação. Por isso que ele não está fechado, porque ele já está resignado, viu, Nestor? Fechado se ele estivesse revoltado, tá? Mas não vai modificar o status quo dele. Não tem como modificar. Então, como não tem como modificar, o que que faz a oração? Ela vai ficar ali à disposição do espírito no momento que ele vai precisar do quê? Em que momentos que essas orações vão ser úteis para ele? Hã? Na hora da morte? Será que precisa desse tipo de espírito, precisa de oração na hora da morte? Hã? Na próxima encarnação? Mas na hora que ele vai utilizar a consciência para fazer novas escolhas. Na hora que ele for utilizar da consciência para fazer novas escolhas, no sentido de realmente usar bem o livre-arbítrio, a oração vai ser útil como um apoio. Aquela energia favorece o quê? A energia da oração vai favorecer que tipo de energia nele? A própria energia mental, vai ajudá-lo a ter um bom direcionamento da energia mental. Não foi o mau uso que ele fez? Não foi da energia mental? E o espírito sai simplesmente de uma expiação e já vai fazer bom uso? Hã? Essa possibilidade. Existe essa possibilidade, sim. Mas é assim, rápido, de uma hora para outra? Não. É um processo que a oração pode ser útil. Então, servirão mais tarde quando ele, mediante a lei de liberdade, for ser convidada a utilizar bem da energia mental de uma forma equilibrada e não de uma forma libertina, como ele fez, aí sim a oração vai ser útil. Ele está tolhido no seu próprio livre-arbítrio. Então, a oração, ele não tem como direcionar sua energia mental para lugar algum. Somente para ele se resignar naquilo. Então, como ele não tem como usar a energia mental, como que a prece vai ser útil? Prece é energia. Energia mental, com a prece, ela é favorecida, se não fosse um idiota, fosse uma pessoa como nós. Como que a oração, já pegando o gancho e fazendo a reflexão baseada na fala do Afro, como que a oração é útil para nós? É a oração do outro que vai direcionar a energia mental da pessoa? É possível isso? A oração de alguém nos direcionar a nossa energia mental? Ou ela pode estimular? Veja, a diferença direcionar e estimular. Tem diferença dos dois verbos? Direcionar é como se o livre-arbítrio do outro direcionasse a nossa escolha. Não é possível. Agora, alguém ora por nós com muito fervor e nos envia a sua energia. E nós estamos na vida de relação, fazendo escolhas e tal. Essa oração pode nos estimular a uma boa escolha? Sim. É isso que é útil a oração. Ela estimula, mas jamais vai fazer o direcionamento para o espírito. É o espírito que vai fazer as suas escolhas e utilizar da sua energia mental adequadamente. O seu pensamento, os seus sentimentos e sua vontade. Eu quero isto e aí eu vou. Ninguém desconhecerá o alto ensinamento moral que resulta desta evocação. Além disso, ela confirma o que sempre foi dito sobre os idiotas. Sua nulidade moral nada tem a ver com a nulidade do espírito, que a abstração feita dos órgãos goza de todas as suas faculdades. A imperfeição dos órgãos é apenas um obstáculo à livre manifestação das faculdades, não as aniquila. No profundo livre-arbítrio, alguém pode ser tolhido, Afro? Não. No profundo livre-arbítrio, porque quem é que faz a escolha de ser resignado? O espírito. E o que, que ele está utilizando para isso? Para que ele seja resignado, o que, que ele usa? O livre-arbítrio. E em conjunto com qual virtude? Qual é a virtude que está intimamente ligada ao livre-arbítrio? Ao bom uso, melhor dizendo, do livre-arbítrio? Discernimento. Então, ele está exercitando duas virtudes fundamentais, discernimento e resignação. E aí ele utiliza bem o seu livre-arbítrio. Agora, para obrar, ele está, sim, impedido de obrar. Obrar na vida de relação, nas várias atividades que ele obrou mal no passado. Daí que vem a expiação dele por mal utilização da energia mental. Tem uma liberdade, mas é uma liberdade parcial. Por quê? Por que, que é uma liberdade parcial? É só o corpo que foi lesado? Quando o espírito utiliza a energia mental dele de forma desequilibrada, ele só desequilibra o corpo? O perispírito também é desequilibrado. Então não é normal, não. Ele só vai voltar ao normal quando utilizar bem a energia mental. É um caso de um homem vigoroso cujos membros seriam comprimidos por laços. Sabe-se que em certas regiões, longe de ser um objeto de desprezo, os cretinos são cercados de cuidados benevolentes. Esse sentimento não decorreria de uma intuição do verdadeiro estado desses infortunados, tanto mais dignos de atenções quanto seu espírito que compreende a posição em que se encontra e deve sofrer por se ver como um refúgio da sociedade? Kardec conclui com essa pergunta muito interessante, né, que nesses casos, né, que hoje se chama de pessoas especiais, que têm as debilidades mentais, as síndromes genéticas, naquela época era chamado todo mundo no mesmo rol, né, de idiota, o débil mental, o cretino. Variava por causa pela ignorância do funcionamento do psiquismo e de tudo. Havia só uma gradação. O idiota era o completo idiota, o cretino era um pouquinho mais, tipo a síndrome de Down de hoje, que era um, então era uma classificação bem assim ainda rudimentar desses casos. Mas são os casos em que o espírito está passando, de alguma maneira, por uma limitação da sua energia mental, da sua inteligência, não apenas inteligência em termos intelectuais, mas dos três níveis, pensamento, sentimento e vontade. De alguma maneira está tolhido, em maior ou menor intensidade. E nesse tolhimento, o que acontece? Como o espírito, ele traz uma lucidez um pouquinho maior do que o próprio corpo, o que ocorre? Ele sofrer as consequências do desprezo, da ignorância que são tratados, né? E daí vem a expiação moral deles, né? Que passa por situações que também diz respeito pela lei de causa e efeito aquilo que eles fizeram passar, né? Porque o libertino, por exemplo, o que ele faz? Como esse caso aqui, ele se importa com o que o outro pensa e sente? Ele usa o outro como objeto de prazer. Então ele não se importa com o que o outro pensa e sente, com os sentimentos das outras pessoas. O que ele quer é obter prazer a qualquer custo. E como ele quer obter a prazer a qualquer custo, ele usa. E aí quando ele passa por situações de constrangimento, de pessoas que fazem gozação, que fazem chacota dele, o que eles estão aprendendo também? Sendo convidados, pelo menos, né? A se reeducar, né, a que qualquer ato de desprezo ao outro é doloroso. Se dói para ele, dói para o outro também, né? Então é o caso desse rapaz aqui. Vamos fazer a nossa reflexão final. Feche os olhos, entre em contato com você mesmo em essência, buscando sentir o conteúdo estudado neste encontro. O que você entendeu do conteúdo que se aplique à sua vida?

O conteúdo estudado mudou a forma como você entende as expiações? Caso positivo, que mudança foi essa?

deste encontro refletimos sobre o significado das aflições em nossas vidas. Você as tem utilizado para a sua evolução, desenvolvendo as virtudes da coragem, da resignação, como instrumentos para utilizar bem as leis divinas na sua consciência?

como você sente a sua vida aplicando o conteúdo estudado. Você sente que ele pode melhorar a sua vida em sua busca de autotransformação, nas suas atividades, na prática do bem?

Sinta-se agora um espírito imortal, que traz em si mesmo a determinação divina de evoluir até a perfeição relativa, pelo conhecimento pleno e cumprimento das leis divinas, pela prática das virtudes e pela busca da unidade com Deus. Mergulhe profundamente nessa verdade espiritual. Sinta, veja-se cumprindo as leis divinas, desenvolvendo todas as virtudes essenciais da vida ao longo do tempo, sentindo plenamente o objetivo pelo qual você está reencarnado. Dádiva para que você conquiste a perfeição.

O legado de Paulo de Tarso ao cristianismo redivivo, reflexões sobre as cartas de Paulo adaptada ao movimento espírita atual. Nós trabalharemos o módulo 9, o compromisso com a fidelidade a Jesus. O que significa ser fiel a Jesus dentro da proposta da doutrina espírita, que é o Consolador Prometido. Todos nós que militamos no movimento espírita temos um compromisso maior, que é a divulgação da doutrina espírita, que tem como objetivo reviver o Evangelho de Jesus. E se tem como objetivo principal reviver o Evangelho de Jesus, é fundamental que nós tenhamos, né, que nós busquemos esse compromisso com a fidelidade a Jesus, sermos fiéis a essa proposta. Nós vamos começar a reflexão na Epístola aos Efésios. No capítulo 2, versículo 10, Paulo diz: porque somos feitura sua, criados em Cristo Jesus para as boas obras, as quais Deus preparou para que andássemos nelas. Então vejamos que Paulo, ele diz nesse versículo, dizendo que nós somos feitura sua, criados em Cristo Jesus para as boas obras. Qual é o significado disso? Criados em Cristo Jesus. Vamos refletir juntos? Então, quando Jesus vem, ele vem fazer o quê? Nos trazer a verdade, né? Então, a partir do momento que ele veio diretamente como governador espiritual do nosso planeta, do nosso sistema solar, inclusive, antes ele tinha mandado mensageiros que trouxeram de forma indireta a sua mensagem. A partir do momento que ele veio em pessoa, todos nós só fomos convidados a essa feitura, né? A nos comprometer com esse processo de desenvolvimento das boas obras, como Paulo diz. E aí ele conclui o versículo dizendo: as quais Deus preparou para que andássemos nelas. Então, quando Jesus vem, é porque a humanidade já tinha condições

ambiente propício na terra para que Jesus viesse mais tarde e trouxesse de uma forma mais próxima de nós toda a verdade. E todos nós, a partir disso, somos convidados a uma fidelização a essa proposta de desenvolvimento das boas obras, a começar de nós mesmos, da nossa própria transformação interior. Em Colossenses, capítulo 3, versículo 17, ele diz: e quando fizerdes por palavras ou por obras, fazei tudo em nome do Senhor Jesus, dando por ele graças a Deus Pai. E aí, o que Paulo está querendo dizer aqui? Uma questão fundamental é trabalhar por palavras e por obras dentro de nós o nosso processo de transformação interior. Porque não basta falar de Jesus. É preciso sentir Jesus dentro de nós, Jesus enquanto o amor que ele representa, e todo o processo de transformação interior que acontece a partir disso. E principalmente, todas as vezes que nós tivermos em nome de Jesus, realizando alguma ação, ter plena consciência de que não somos nós, é Jesus através de nós. Quando ele diz, dando por ele graças a Deus Pai. Nas obras de Filomeno de Miranda, quando aborda a questão da obsessão, principalmente dentro do movimento espírita, o benfeitor coloca sempre que a maior parte dos processos obsessivos surge quando a pessoa começa a trabalhar para que ela apareça em detrimento do trabalho de Jesus. Porque os espíritos das sombras, os mistificadores, eles aproveitam exatamente o processo de vaidade de cada um, e nesse processo de vaidade começa a enaltecer o trabalhador, em detrimento do trabalho com Jesus. E nesse versículo ele fala da fidelidade de nós realizarmos as ações em nome de Jesus sempre. E todas as vezes que alguém se referir a um trabalho nosso, não é nosso. É Jesus que eles veem através de nós. E Paulo tinha muito claro isso, todas as vezes que alguém o elogiava, todas as vezes que alguém o agradecia de algum trabalho que ele fazia, ele sempre se reportava aquela obra a Jesus e não a ele, Paulo. Então ele é o grande exemplo para nós. Aquilo que nós temos falado desde o início deste curso. Paulo nunca colocava nas epístolas algo que ele não experimentava nele mesmo. Então ele vivenciava em si mesmo isso. Que é um grande exemplo para nós, quando nós fizermos alguma ação, que alguém reconhecer essa ação meritória não é nossa, pertence a Jesus. Jesus como modelo e guia, claro que o ato de doar é nosso, mas na verdade o que a pessoa está vendo é Jesus em nós a partir daquele ato. Em Romanos, capítulo 8, versículo 9, Paulo diz: vós, porém, não estáis na carne, mas no Espírito, se é que o Espírito de Deus habita em vós. Mas se alguém não tem o Espírito de Cristo, esse tal não é dele. Primeira coisa ele diz: vós, porém, não estáis na carne, mas no Espírito, se é que o Espírito de Deus habita em vós. Dá a impressão que nem todo mundo é filho de Deus, ao pé da letra, né? Será que é isso que Paulo está querendo dizer aqui? Primeiro ele diz: porém não estáis na carne. Nós não estamos encarnados. Se estamos encarnados, estamos na carne. Agora, o que é carne para Paulo?